0: Marcos Amin, ex-secretário estadual de Polícia Civil. E o presidente do parlamento iraniano, o principal negociador do Irã com os Estados Unidos, afirmou que o país está pronto para uma defesa em todas as frentes se Washington romper os termos do memorando preliminar que dispõe sobre o cessar-fogo. Ele também afirmou que a guerra jamais vai terminar com a rendição do Irã. No horário de Brasília, 9-1.
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0: Muito boa noite. Você fica agora com o Panorama CBN e um resumo dos acontecimentos do dia. O CBN Noite Total começa daqui meia hora, às 9:30 do horário de Brasília.
1: Em destaque no Panorama CBN, Valdemar Costa Neto é suspeito de desviar dinheiro de emendas parlamentares e STF bloqueia 119 milhões em bens. Flávio Bolsonaro defende presidente do PL e diz que Polícia Federal age de forma seletiva. Donald Trump diz que aceitou continuar negociações com o Irã, mas reforça fim do cessar-fogo. Inflação em junho fica bem abaixo do esperado, bolsa dispara e dólar despenca. E a Espanha toma primeiro gol na Copa do Mundo, mas se classifica e vai pegar a França na semifinal. Olá para você que está aqui comigo, eu sou Leandro Gouveia e essa é a segunda edição do podcast Panorama CBN de sexta-feira, 10 de julho de 2026. Em menos de meia hora eu te conto as principais notícias do dia. O Supremo Tribunal Federal determinou o bloqueio de mais de 119 milhões de reais em bens do ex-deputado e presidente nacional do PL, Valdemar Costa Neto. A decisão é do ministro Flávio Dino e faz parte da Operação Transparência da Polícia Federal. O valor bloqueado corresponde ao total de 21 emendas parlamentares que teriam sido indicadas por ele, que não tem mandato. De acordo com as investigações, o presidente do PL comandava um esquema que pode ter desviado pelo menos 104 milhões de reais em emendas que já foram pagas. A Polícia Federal afirma que existem sintomas inequívocos do crime de peculato, que é o desvio de dinheiro público. Como Valdemar não é parlamentar, ele usava três servidores da Câmara para direcionar as verbas de acordo com os próprios interesses. Os funcionários são Nara Benedetti Nicolau Brum, Garigan Amarante Pinto e Mariângela Fialec, conhecida como Tuca, e apontada como a operadora financeira do grupo. Ela também trabalhou como assessora da presidência da Câmara na época do Arthur Lira, do Progressistas, e foi alvo da Operação Transparência em dezembro do ano passado, por suspeita de exercer controle de indicações desviadas de emendas do orçamento secreto. Na ocasião, ela teve o celular apreendido. Os diálogos encontrados no aparelho mostram que Valdemar aparece decidindo valores, escolhendo municípios e trocando destinos de emendas. Numa das mensagens, o assessor Garigan escreve para Tuca: "Marquei com o Valdemar amanhã 10:30. Acho que ele vai jogar no turismo os 24, pode ser?" 24 é 24 milhões de reais. E aí a Tuca pede calma e diz que vai passar quanto. O assessor insiste: "Pode colocar o máximo que der, ele está querendo turismo." No dia seguinte ele cobra: "Fechou o valor do presidente Valdemar?" A investigação aponta que, para dar aparência de legalidade à fraude, o nome de outros parlamentares era registrado de forma falsa, como se eles fossem os verdadeiros solicitantes do dinheiro. Diante dos indícios de prejuízo aos cofres públicos, o Supremo determinou a suspensão imediata do pagamento e do empenho dessas 21 emendas. A Câmara dos Deputados tem um prazo de 10 dias para entregar todos os documentos internos sobre a tramitação dessas verbas. Além disso, a Advocacia Geral da União, a AGU, e a Controladoria Geral da União, a CGU, foram acionadas para notificar os municípios beneficiados sobre o congelamento dos repasses. A defesa de Valdemar Costa Neto criticou a decisão do ministro Flávio Dino de determinar o bloqueio de bens de mais de 119 milhões de reais. Numa nota, os advogados afirmam que a decisão tem premissas frágeis, criminaliza a atividade política e que o bloqueio patrimonial integral é preocupante diante de uma incerteza na investigação. A defesa destaca ainda que a Procuradoria-Geral da República foi contra as medidas cautelares e reforça que Valdemar Costa Neto nega qualquer crime e vai adotar as medidas judiciais para demonstrar a inocência dele. A comentarista de política da CBN, Maria Cristina Fernandes, lembra quem é Valdemar Costa Neto.
2: Se a gente volta um pouco no tempo, 2013, ele era parlamentar, ele foi deputado federal por 6 mandatos. E ele era parlamentar e foi acusado e condenado por corrupção e lavagem de dinheiro no chamado escândalo do Mensalão, há 7 anos e 10 meses. Naquela ocasião, ele tinha sido acusado de receber quase 9 milhões de reais para votar a favor de propostas do governo. Ele nunca mais voltou a ser parlamentar, mas na Lava Jato ele voltou a ser relatado por empreiteiros como destinatário de recursos, de propinas, mas em 2024 o ministro do Supremo, Gilmar Mendes, determinou o arquivamento de um inquérito contra Valdemar Costa Neto. E mais recentemente, no 8 de janeiro, a Polícia Federal concluiu que ele, na condição de presidente do PL, havia financiado, divulgado, endossado a atuação de uma rede de especialistas que subsidiaram, digamos, estudos técnicos comprovando fraudes nas eleições presidenciais de 2022. A despeito disso, ele não foi condenado, mas em outubro do ano passado, a primeira turma decidiu reabrir aí o inquérito no qual o Valdemar Costa Neto está arrolado. Então, ele é um personagem muito frequente dessas investigações, seja de corrupção, seja de golpismo. E agora, o Valdemar é presidente do maior partido da Câmara, terceiro do Senado. Nesta condição, é o partido que dispõe de um dos maiores volumes de emendas parlamentares e também o maior volume de fundo partidário e eleitoral.
1: A apresentadora e comentarista da CBN, Vera Magalhães, fala do impacto eleitoral dessa investigação.
3: Isso vai ter uma implicação política, claramente, né? Porque o Valdemar é o presidente do PL e está à frente de toda a montagem das chapas aí do PL Brasil afora, inclusive das alianças que vão dar sustentação ao palanque do Flávio Bolsonaro. Nessa semana ele apareceu ali fazendo um discurso conciliador, dizendo que seria ele a tentar uma reconciliação entre o Flávio Bolsonaro e a Michelle Bolsonaro. Claramente, a gente vai viver um outro período daquele em que se acusa a Polícia Federal, o Supremo Tribunal Federal, de atuarem para fustigar a direita. Porque se a gente olhar o contexto geral, essa notícia vem aí na sequência de uma série de outros reveses sofridos pela campanha do Flávio Bolsonaro. O fato é que essa investigação sobre emendas já é muito antiga, ela já tem alguns anos, começou com a ministra Rosa Weber, prosseguiu com o ministro Flávio Dino. A assessora, ex-assessora do Arthur Lira, já tinha aparecido em etapas anteriores da investigação e agora se aprofundou a investigação e se chegou no nome do Valdemar Costa Neto. A conveniência, o timing, tudo isso vai ser debatido.
1: E como a Vera previu, o senador Flávio Bolsonaro foi às redes sociais para criticar a operação e defender o presidente do partido. O pré-candidato disse que tem certeza de que Valdemar vai responder aos questionamentos. Flávio Bolsonaro acusou a Polícia Federal de agir de forma seletiva para constranger um adversário político do governo. O parlamentar disse que a corporação alega falta de pessoal e de recursos para investigar denúncias contra Fábio Luiz Lula da Silva, conhecido como Lulinha, filho do presidente Lula, mas mobiliza equipes para atacar a oposição. O senador declarou que é natural que Valdemar atue junto aos deputados, já que ele comanda a maior legenda do país. Questionado sobre a investigação do INSS na semana passada, o diretor-geral da Polícia Federal, Andrei Rodrigues, disse que 27 pessoas estão presas e que isso não elimina a investigação de circunstâncias laterais, como a que envolve Lulinha, e que elas estão sendo apuradas dentro do devido tratamento legal. A advogada

0: reais nas contas. Ana Cristina é mãe do vereador por Balneário Camboriú, Jair Renan Bolsonaro, o 04 do ex-presidente. E o presidente dos Estados Unidos, Donald Trump, disse nesta sexta-feira que o país aceitou negociar com o Irã depois que o governo de Teherã pediu a continuidade das conversas. Mas o presidente reforçou que o cessar-fogo acabou. Como tem sido comum desde o início dessa guerra, o outro lado negou. O porta-voz do Ministério das Relações Exteriores do Irã, Esmail Baghaei, disse que Teherã não pediu negociações com os Estados Unidos, mas aceitou a visita de um mediador do Catar ao Irã já nesta sexta. Segundo uma fonte ouvida pela agência de notícias Reuters, as negociações tentam salvar o memorando de entendimento que foi assinado em junho. O grupo também discute as disputas na navegação pelo Estreito de Hormuz. O tráfego diário de navios-tanque ficou ainda mais lento nesta sexta-feira. Os ministros das Relações Exteriores do Egito e do Catar fizeram um apelo conjunto pedindo que os Estados Unidos e o Irã retomem as negociações e que a liberdade de navegação seja garantida para preservar a segurança na região. O principal negociador do Irã, Mohammed Baqir Khalibaf, afirmou que o país está pronto para uma defesa total caso os Estados Unidos venham a violar o acordo assinado no mês passado. Declarou também que a guerra nunca vai terminar com a rendição do país. Depois da fala de Khalibaf, assessores da Casa Branca tentaram acalmar o mercado de combustíveis. Eles disseram que o governo americano vai manter o acordo se o Irã fizer o mesmo. O petróleo teve leve queda nesta sexta-feira. No momento em que eu gravo, o barril do tipo Brent é negociado a 75 dólares, com baixa de cerca de 0,5%. E a inflação oficial do país perdeu fôlego no mês passado. O IPCA, divulgado nesta sexta-feira pelo IBGE, ficou em 0,16% em junho. O resultado mostra uma desaceleração forte em relação a maio, quando o índice tinha ficado em 0,58%. O número também veio bem abaixo do que esperava o mercado financeiro, que projetava uma alta de mais de 0,3%, e ficamos então em 0,16%. Em 12 meses, o índice recuou de 4,72% para 4,64%. O que mais pesou no bolso do consumidor em junho foi o grupo Habitação, com alta de 0,63%, e o principal motivo foi a conta de luz, que subiu 1,53% por causa da bandeira tarifária amarela e de reajustes das distribuidoras. Por outro lado, o alívio para o índice veio do grupo Alimentação e Bebidas, que teve queda de 0,24%. Comer em casa ficou, em média, 0,39% mais barato. O morador pagou menos pelo café, pelas frutas e pelas carnes, mas o feijão carioca e a batata subiram. No recorte regional, Brasília teve a maior inflação de junho, com alta de 0,52%, já Recife registrou queda de 0,04%. Agora, nesse primeiro semestre do ano, de janeiro a junho, a inflação acumulada, de 3,36%, foi a maior para esse período em 4 anos, especialmente por causa do tomate, que subiu mais de 80%, e da gasolina, que subiu 6%. O comentarista de economia da CBN, Luiz Gustavo Medina, disse que esse resultado deve fazer os bancos revisarem para baixo as expectativas de inflação e de taxa de juros para o fim do ano.
1: Isso foi ótimo por diversas razões, né? Acho que a primeira delas é garantir que em agosto, ali na primeira semana de agosto, o Copom corte os juros novamente, então deve ter um corte ali para 14%. Mas o que esse IPCA trouxe agora é a possibilidade de sonhar com números menores, né? Lembrando que a gente começou o ano antes de não ter guerra, achando que podia cair até 12, 12,5%, depois a gente piorou muito a expectativa, mas agora talvez a gente possa voltar a sonhar não com 12, mas com um número abaixo de 14. E se não fosse energia elétrica que segue atrapalhando, a gente teria uma inflação ali próximo de zero esse mês. E aí, se a gente vai ter queda de juros e pode sonhar com mais, isso é ótimo para as ações. A bolsa tendo um dia muito forte, subindo quase 3% aqui no Brasil, com setores ali mais sensíveis, né? Os setores de construção, de varejo, subindo 7, 8, 9% ali.
0: Depois dessa inflação, e também no dia seguinte de um feriado municipal em São Paulo, que diminuiu bastante os negócios na quinta, o principal índice da Bolsa Brasileira teve a maior alta nessa sexta desde março. Subiu 2,97% aos 177.866 pontos. No acumulado da semana, o Ibovespa subiu 2,18%. O dólar comercial caiu 0,28%, cotado a R$ 5,10, o euro vale 5,83 com queda de 0,5%.

0: 0,38%. A Amazônia registrou no primeiro semestre do ano a menor área com sinais de desmatamento em 10 anos. Os dados são do DETER, o Sistema de Detecção de Desmatamento em Tempo Real do INPE, que é o Instituto Nacional de Pesquisas Espaciais. Entre janeiro e junho, o sistema identificou 1.295 quilômetros quadrados sob alerta. É o menor patamar por período desde o início da série histórica do DETER, em 2016. O recorde positivo anterior tinha acontecido em 2017. Os avisos do DETER funcionam como alertas rápidos para orientar a fiscalização do IBAMA e do governo federal, mas não são a taxa oficial de desmatamento, que é calculada por outro sistema, o PRODES. Essa queda significa que o ritmo de destruição diminuiu e não que a floresta está se recuperando. O Cerrado também teve melhora, mas o cenário ainda preocupa. O bioma registrou 3.142 quilômetros quadrados de áreas com indícios de desmatamento. É o menor valor desde 2021. Só que enquanto os alertas na Amazônia recuaram 38%, no Cerrado a redução foi de apenas 6%. Com isso, o Cerrado continua concentrando a maior área sob alerta no país. O volume destruído por lá foi 2,5 vezes maior do que o registrado na Amazônia. Na Espanha, um incêndio florestal devastador deixou 12 mortos e 23 pessoas desaparecidas até agora. A tragédia atingiu uma região de difícil acesso na Andaluzia. 4 das vítimas morreram queimadas dentro de um carro que tinha volante à direita, o que indica que podem ser turistas britânicos. As autoridades afirmam que muitas das vítimas podem ser estrangeiros, mas as identidades ainda estão sendo confirmadas. Segundo testemunhas, o fogo pode ter começado depois da queda de um cabo de energia que incendiou a vegetação. Cerca de 400 bombeiros e soldados combatem as chamas, que já consumiram mais de 3 mil hectares de florestas e áreas agrícolas. 8 pessoas ficaram feridas, 4 delas em estado grave. A tragédia acontece no momento em que a Espanha enfrenta uma onda de calor extremo, com termômetros na casa dos 40 graus. O país vem registrando secas prolongadas e teve, no ano passado, o terceiro ano mais quente da história. No ano passado, os incêndios florestais espanhóis destruíram a marca recorde de quase 400 mil hectares. E a vizinha França também sofre com o clima e tenta controlar um incêndio que queima faz 10 dias. O super tufão Bavi perdeu força, mas ainda avança com ventos de até 190 km por hora em direção a Taiwan. O fenômeno já deixou pelo menos 15 mortos e 6 desaparecidos nas Filipinas por causa de deslizamentos de terra. Agora, o norte e o leste de Taiwan e ilhas remotas do Japão se preparam para o impacto. A previsão é que o tufão atinja a China nesse fim de semana. O país já sofre com tempestades recentes que deixaram 39 mortos. Cientistas apontam que o aumento na força desses ciclones tem relação direta com o aquecimento global. De acordo com o Serviço Marinho Copérnicos da União Europeia, os oceanos registraram em junho a temperatura mais alta da história, o que gera mais umidade e tempestades mais destrutivas. E passageiros de um avião da Ryanair viveram uma situação dramática nessa sexta. O Boeing 737 decolou da cidade de Tessalônica, na Grécia, com destino à Alemanha, mas teve que retornar e fazer um pouso de emergência, que a janela do lado de um passageiro se soltou em pleno voo e a pressão do ar sugou o homem para fora da cabine, pela cabeça e pelos ombros. Uma passageira disse que foi um desespero, que eles ouviram um barulho muito forte, como um pneu estourando, e que algumas mulheres que estavam ao lado do passageiro, inclusive a esposa, o agarraram quando ele já estava praticamente com os ombros para fora da janela. Por sorte, ele não tinha tirado o cinto. Ele recebeu atendimento médico e passa bem. A imprensa grega e duas fontes confirmaram para a agência Reuters que o acidente pode ter sido causado por uma peça do motor que se soltou e atingiu a janela. E a polícia do Reino Unido prendeu um homem de 26 anos suspeito de assassinar a ex-ministra britânica Anne Widdecombe. A ex-parlamentar de 78 anos foi encontrada morta com ferimentos graves em casa na região de Heitor, no sudoeste da Inglaterra, na tarde de quinta. A polícia local trata o caso como homicídio, mas diz que até o momento não há indícios de motivação política ou terrorismo. Widdecombe foi deputada pelo Partido Conservador entre 1987 e 2010 e ocupou cargos no governo do ex-premier John Major. Mais tarde, virou defensora do Brexit, que foi a saída do Reino Unido da União Europeia, e recentemente era porta-voz de imigração do partido de direita Reform UK. O ex-primeiro-ministro Boris Johnson prestou homenagem e definiu Widdecombe como uma heroína do Brexit. Na Copa do Mundo, a partida entre Espanha e Bélgica começou com um minuto de silêncio por causa das mortes no incêndio florestal na Espanha. E a seleção foi a campeã. A Espanha começou ganhando e depois tomou o primeiro gol na Copa, interrompendo um recorde do goleiro Unai Simón de 648 minutos sem tomar gols em mundiais. Ficou 1-1 até o finzinho do segundo tempo, quando Miquel Merino marcou aos 42 minutos e classificou a seleção para a semifinal. Ele foi o mesmo que marcou um gol também no finzinho do jogo contra Portugal, classificando a Espanha. E vai ter então Espanha e França na terça-feira. Sábado a gente vai conhecer os outros dois semifinalistas. Tem Noruega e Inglaterra às 6 horas e Argentina e Suíça às 10 da noite. No tênis, o número 1 do mundo, Jannik Sinner, confirmou o favoritismo e garantiu vaga na final de Wimbledon ao derrotar o sérvio Novak Djokovic, maior vencedor da história do tênis masculino, por 3 sets a 0. O italiano vai disputar pela segunda vez consecutiva a decisão do torneio londrino e a final contra o alemão Alexander Zverev vai ser no domingo. E antes da Rádio Sucupira, de todas as sextas, convido você a mandar mensagem para o Panorama. Meu e-mail é leandro.gouveia@cbn.com.br. No Instagram é só procurar por Lê Reis Gouveia. Não esquece de escrever seu nome e de onde você está ouvindo. Oi, Leandro, sou de Brasília, ouço as duas edições, indo ou voltando do trabalho. Informo que o seu OK Google ativou a pesquisa do meu celular e parou o podcast. Apenas depois fui entender o que tinha acontecido. Ele deu risada. Talvez tenha acontecido de novo. Aliás, acabei de ver que o meu também acionou agora. E mando um abraço para minha esposa, Margarete, que começou a ouvir meio que obrigada e agora é ouvinte assídua das duas edições. Quem mandou a mensagem foi o Jones Justo. Um abraço para você e também para Margarete, que eu também acredito que seja justa. Obrigado pela audiência. Leandro, manda um abraço pro meu pai José, que adorou o podcast enquanto íamos de carro pro hospital. Ele tá bem. Foram 30 minutos dele quietinho, só ouvindo sua voz. Adoramos seu trabalho. Leandro é Reis do Panorama, diz Carol Borges, nosso ouvinte que sempre participa, de Cataguases, Minas Gerais. Um abraço pro seu José. Antes de aproveitar o fim de semana, não esquece de deixar o Panorama salvo aí na sua biblioteca do Spotify, hein? E nessa semana, o senador Flávio Bolsonaro sugeriu que Donald Trump deixe mais uma tarifa contra produtos brasileiros para depois das eleições. Uma tentativa de que a punição ao Brasil não comprometa a sua campanha. É mais um assunto para a Rádio Sucupira.
1: Ladies and gentlemen, let's put aside the however's and go straight to the endlessly. I am here.
2: Ladies and gentlemen, good morning, everyone. My name is Flávio Bolsonaro. I'm a senator of the Federative Republic of Brazil and the president pre-candidate for my country's October elections.
3: Who is Mr. Paraguaçu?
4: It's me, Odorico Paraguaçu.
3: Prazer.
4: Muito prazer.
3: Infelizmente, não vai poder atendê-los.
4: Gente, mas o senhor não é...
3: Mas o senhor pode falar que eu transmitirei. Ele naturalmente vai estudar a sugestão.
2: Cancel this action and let us negotiate. God bless you, God bless Brazil. Thank you very much.
4: Mas eu posso ao menos divulgar a minha proposta pela televisão, pela imprensa?
3: Eu aconselho os senhores a voltar para Sucupira e aguardar.
5: Precisamos com a defesa técnica, mas também política. Então fiz ali a minha parte, estou muito feliz, muito satisfeito com o resultado da defesa que a gente fez. E aí vamos lá continuar lutando pelo nosso Brasil.
6: O mundo mais uma vez vai se curvar ante o Brasil quando provar do nosso acarajé, do nosso vatapá e do nosso caruru. Vamos acarajeizar a América.
7: Dessa vez, o gênio da diplomacia clandestina, o seu Flávio Bolsonaro, foi lá para uma audiência sobre o tarifaço. Ele pediu para adiar. Falou, ô Trump, bota a tarifa, acaba com o Pix, só depois da eleição, para não atrapalhar minha campanha.
6: Senta aí, vamos conversar. O compadre se descabeçou e esse descabeçamento não leva a nada.
8: Eu pretendo juntar minha parte técnica do novo governo do Brasil para falar o seguinte, não tenho NAFTA, é um acordo de livre comércio da América do Norte. Então, com a minha ideia, eu falo, olha, ao invés do antigo NAFTA, a gente pode cortar essa letrinha N e passar a usar o AFTA.
9: Good! Very good!
10: Very good!
11: Vira-lata, lambebotas do Trump, entreguista contra a soberania do nosso Brasil. Esse é Flávio Bolsonaro. Deveria já ficar lá junto com seu irmão Eduardo Bolsonaro.
12: Para dizer Rui Barbosa que a modéstia é a impressão digital dos grandes homens.
13: Rui Barbosa disse isso.
12: Ah, não disse, mas devia ter dito, né?
8: Mais uma vez, com toda a humildade, eu acho que a única chance que nós temos de não ser tarifados é com essa minha participação aqui política na USTR.
14: Será submetida à votação dentro de poucos dias e eu tenho certeza, I am sure, de que nós conseguiremos uma votação maciça, total e absoluta.
0: As falas da novela O Bem Amado foram cedidas pelo acervo da TV Globo. O texto é de Dias Gomes e a interpretação do prefeito Odorico Paraguaçu é de Paulo Gracindo. Edição de Edmilson Fernandes e Cláudio Antônio. Lembrando que a Rádio Sucupira tem podcast próprio também, caso você tenha perdido algum episódio ou queira compartilhar. E vamos ficando por aqui. A produção e o roteiro deste episódio foram feitos por mim, Leandro Gouveia, e a edição e a sonorização por Anderson Wendel, o Tico. A próxima edição do Panorama chega às plataformas por volta das 7 da manhã de segunda-feira com Gabriel Freitas. Um ótimo fim de semana!

0: Bem-Estar e Movimento no Ar nesta semana para falar sobre remo, um esporte que eu descobri durante a gravação que é quase completo. No começo da nossa conversa, eu estava dizendo que era um esporte completo, mas aí eu recebi vários dados de um dos nossos convidados, o professor José Carlos Fará, professor de remo do Centro Esportivo da Universidade de São Paulo. E quem também está conosco no programa é o Thiago Koster, que é atleta de remo pela Universidade de São Paulo. Ele que é aluno da USP, da Escola Politécnica. 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Então você não pode perder o Bem-Estar e Movimento deste sábado, às 9:30 da manhã. 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

0: quarta-feira, 10 de julho de 2026. O presidente Lula afirmou que o governo federal vai mudar de postura no debate sobre minerais críticos e terras raras. Ele descartou a possibilidade de o Brasil se limitar à exportação de matéria-prima e disse que o presidente dos Estados Unidos, Donald Trump, pode começar a ficar preocupado com o Brasil nesse setor, e não apenas com a China, o principal produtora mundial desses insumos. A declaração foi feita após uma reunião com os ministros. O ministro do STF, André Mendonça, suspendeu o leilão da Agência Nacional de Transportes Terrestres, que definiria a distribuição de milhares de linhas de transporte rodoviário interestadual de passageiros em todo o país. O ministro identificou falhas na segurança cibernética no processo de licitação, que poderiam comprometer a integridade do projeto. A informação é da coluna de Lauro Jardim, do jornal O Globo. A Apple entrou com uma ação judicial contra a OpenAI e dois ex-funcionários, acusando a empresa responsável pelo chat GPT de se beneficiar de informações confidenciais da fabricante do iPhone. O processo alega que houve uma ação coordenada para obter segredos comerciais da Apple, incluindo informações sobre projetos de produtos, processos de fabricação e estratégias da cadeia de fornecedores. A OpenAI não se manifestou sobre o caso. No horário de Brasília, 9h32.
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0: Olá, boa noite, bem-vindos ao CBN Noite Total desta sexta-feira com Karina Almeida na produção e os trabalhos técnicos de Henrique Dias. Vamos fechar a semaninha, hein? É, rapaz, cheio de informação, inclusive hoje tem informações sobre as investigações da Polícia Federal que estão apontando o Valdemar da Costa Neto, que é o presidente do PL, como uma pessoa que, embora não fosse parlamentar, operava emendas parlamentares. Ele conseguia esse feito por meio, segundo as investigações, por meio de uma assessora do Arthur Lira, que era o presidente da Câmara dos Deputados. Então, você veja que essa história de emendas parlamentares, quando já são efetuadas por parlamentares, já abrem questionamentos, né? Já abre margem para corrupção. Nesse caso, operadas por um político que nem sequer mandato parlamentar tinha, que é o Valdemar da Costa Neto. A reportagem é do João Rosa.
2: O presidente nacional do PL, Valdemar Costa Neto, teve mais de 119 milhões de reais em bens bloqueados por decisão do ministro Flávio Dino do Supremo Tribunal Federal. A medida foi tomada com base em uma investigação da Polícia Federal que aponta que Valdemar teria indicado emendas parlamentares mesmo sem exercer o mandato parlamentar. A decisão faz parte da Operação Transparência, que investiga um suposto esquema de desvio de recursos de emendas parlamentares. Valdemar é investigado pelos crimes de associação criminosa e peculato desvio. O valor bloqueado corresponde ao total de 21 emendas parlamentares que, de acordo com a Polícia Federal, teriam sido direcionadas pelo presidente do PL. As investigações apontam que o esquema pode ter desviado pelo menos 104 milhões de reais em recursos públicos. De acordo com a Polícia Federal, documentos eram forjados para esconder quem realmente indicava as emendas. Na prática, o nome de parlamentares era utilizado para dar aparência de legalidade às indicações, quando o verdadeiro interessado seria Valdemar Costa Neto. O advogado e mestre em direito criminal, Tiago Turbay, afirma que a responsabilização depende da comprovação de que houve imposição na destinação das emendas.
3: Está muito mais atrelado à função política do dirigente e, portanto, esse quociente político poderia incorporar funções de indicação, ou se havia um mando e esse mando era, portanto, em supressão da atividade parlamentar. Porque se o parlamentar orienta no sentido de indicação daquilo que o líder recomendou, pode haver uma composição política legítima. A decisão não enfrenta isso com uma densidade argumentativa que me parece necessária.
2: O professor de Direito Roosevelt Arraes explica que a indicação de emendas parlamentares é uma atribuição dos deputados eleitos e que qualquer interferência de terceiros pode ser alvo de investigação.
4: Mas, independente desses desvios, né, a gente não pode generalizar, o fato é que quem determina a indicação da emenda é o parlamentar, ele foi eleito. O presidente do partido não foi eleito. Se ele fosse um mandatário, se ele fosse um legislador, ele poderia indicar, ele poderia interferir no processo. Mas quem interfere no processo e quem dá indicação de determinação são os deputados, são os mandatários eleitos pelo povo.
2: Já no aspecto político, a decisão de Dino provocou forte repercussão entre autoridades em Brasília. Parlamentares da base do governo afirmam que a investigação aponta indícios de irregularidades. Nas redes sociais, o deputado Zeca Dirceu, do PT, afirmou que o caso é o retrato da política brasileira ao dizer que os recursos públicos estariam sendo direcionados por quem nem sequer foi eleito para gerir o orçamento. Já aliados de Valdemar classificaram a operação como uma perseguição política. O senador e pré-candidato à presidência da República, Flávio Bolsonaro, saiu em defesa do presidente do PL e afirmou que Valdemar saberá responder a todos os questionamentos feitos pela investigação. Em nota divulgada após a decisão, a defesa de Valdemar afirmou que recebeu o bloqueio de bens com surpresa e criticou a medida. Os advogados sustentam que a decisão se baseia em premissas frágeis e na criminalização da atividade político-partidária. A defesa também afirma que Valdemar nega qualquer irregularidade e diz que não há provas de participação em um esquema de desvio de emendas parlamentares. Com colaboração de Rani Veloso, de Brasília, João Rosa.
0: O Valdemar Costa Neto é um caso bem emblemático, né, de político que se envolve em falcatruas, se reabilita, fica poderoso. Ele é muito poderoso, ele é o presidente do PL, né? O partido que tem a maior bancada, o PL, né? O partido que tem ali o Flávio Bolsonaro como candidato à presidência, que está muito bem posicionado nas pesquisas. É muito interessante a trajetória do Valdemar. O Valdemar chegou a ser condenado no Mensalão por receber propina, né? Ele era deputado, ele recebia, era um dos deputados que recebiam propina para votar de acordo com o governo Lula na época, né? O governo petista na época. Pois é, foi preso, condenado no Mensalão. Quando veio a Lava Jato, ele não chegou a ser condenado, mas também era um dos nomes citados ali na lista de políticos que recebiam propina. Depois ele se reabilita quando se associa ao bolsonarismo com esse discurso anticorrupção. Uma coisa que sempre me chamou a atenção, o discurso anticorrupção associado à figura do Valdemar Costa Neto, né? Não fazia muito sentido. Enfim, são essas coisas da política brasileira, né? Esses políticos que vestem uma nova roupagem, reaparecem e conseguem ter poder, né? É muito poderoso o Valdemar. Então agora vem as investigações, né? Vão as conversas da assessora, então assessora do Arthur Lira, que era o presidente da Câmara, fazem menção direta ao nome do Valdemar e à liberação dessas emendas parlamentares, muito embora ele não seja um parlamentar. Bom, logo mais falaremos mais a respeito desse assunto, outros assuntos também, falaremos de Copa do Mundo, porque hoje a Espanha venceu a Bélgica pelas quartas de final da Copa, por 2-1, e agora a Espanha vai enfrentar a França. Jogaço, hein? Vai ser na terça-feira, às 16 horas. Vamos falar sobre tudo isso e mais um pouco, logo mais. Aliás, daqui a uns 20 minutos a gente faz a nossa abertura com todos os nossos repórteres, o nosso giro de destaques, quando a nossa rede toda estiver reunida. Vamos agora com a nossa entrevista. Vamos falar sobre as consequências da carência afetiva, as consequências nos relacionamentos. Estamos com a psicóloga Ana Mendes, especialista em terapia cognitivo-comportamental. Ela está lançando um livro sobre esse tema da carência afetiva. É um livro caixinha. É uma caixinha com vários cartões, trazendo perguntas para provocar reflexão nos leitores. Vamos entender tudo isso. É o livro Caixinha Carência Afetiva. Tem aqui um subtítulo: 100 perguntas para entender suas escolhas e construir relações mais saudáveis. O livro sai pela editora Matrix. Ana Mendes, boa noite, bem-vinda.
5: Boa noite, Tânia, boa noite a todos que estão aí nos escutando nessa noite, né, nesse programa maravilhoso. Quero agradecer imensamente aí tanto a parceria que eu tenho com a editora Matrix por confiar no meu trabalho, quanto o convite de vocês da CBN, né, em poder compartilhar aí meu material com vocês.
0: Bom, vamos falar primeiro, antes de entrarmos no tema carência afetiva, que é um tema importantíssimo para refletirmos a respeito, né, porque traz consequências. Mas vamos falar desse formato, é tão bonitinho, é uma caixinha, e aí vem alguns cartões dentro com perguntas, com provocações, né? Fala um pouquinho sobre esse formato, Ana, e essas provocações, né? É, a ideia é levar a gente, leitor, a pensar sobre nós mesmos,
5: né? Exatamente, isso mesmo, a refletir, né? Eu vou começar falando do design, né, que eu achei, assim, excelente essa imagem que a gente colocou na caixinha, que é um coração numa mão. Isso. Então, a gente pode fazer uma leitura de que a gente, às vezes, terceiriza a nossa felicidade, coloca a nossa felicidade na mão de outras pessoas, né? E a caixinha, ela vai trazer essas reflexões para gerar insight nos pacientes, no leitor, né? Justamente de entender que não é o outro que vai fazer a gente feliz, é a gente mesmo, né? Então a gente precisa tomar de volta o controle da nossa vida, as nossas emoções e o nosso coração, né?
0: Sim. E colocar no outro a expectativa de nos fazer feliz já é uma forma de carência afetiva. Já é uma forma não se apropriar da nossa própria vida, né? O que seria a carência afetiva aqui, assim? É, e ela seria algo momentâneo? Ah, tô carente, tô sozinha há tanto tempo. Ou mais um traço mesmo, psicológico?
5: Então, vamos entender que todos nós temos uma carência, né? Vamos dizer assim, natural. É porque o ser humano, ele foi feito para conexões. Então, a gente sente a falta de estar conectada ao outro e de ter esse carinho, né, esse afeto recíproco nas nossas relações, né? Então, a carência, vou falar aqui a falta de afeto, ela é algo estrutural, que ela vai começar ali desde a nossa infância, né, nossos primeiros passos ali de vida, onde a gente busca na nossa família, nos nossos pais, suprir, né, essa necessidade afetiva. Então, a maioria das pessoas, Tânia, elas trazem na terapia que ao longo da vida elas receberam muito pouco carinho ou não receberam carinho dos pais, né? A validação, né, o reconhecimento. E aí acaba depois transferindo isso para os parceiros.
0: Sim. Nossa, olha que importante. E aí fica uma pessoa que tem uma carência afetiva crônica, vai, vamos chamar assim, leigamente falando, é isso?
5: E
0: vai repetir
5: isso,
0: esse padrão nos relacionamentos.
5: Repete o padrão nos relacionamentos, pode entrar em relações tóxicas, né? Por medo da solidão. Então, a caixinha ainda fala sobre isso, né? Eu amo o outro ou eu estou com o outro porque eu não quero a minha própria companhia. Porque eu tenho medo da solidão ou da rejeição.
0: Sim, e aí aceita qualquer coisa, né?
5: Qualquer migalha. Eu gosto de trazer, né, uma analogia sobre a fome. Hoje nós estamos vivendo num mundo hiperconectados, né? Num mundo tecnológico. Então a gente está hiperconectado e ao mesmo tempo desnutrido de afetos. E aí eu trago a provocativa para os meus pacientes assim: se conecte, mas de forma real e não virtual, né? Tenha amigos, tenha relacionamentos, mas reais e não virtuais. E a analogia da fome é porque quando a gente está em privação de afeto, então desde a nossa infância a gente tem essa privação de afeto, qualquer pão duro, sabe aquele pão assim duro, né? Vira um banquete. Parece que você está comendo e a mesa está farta e é um pão duro. Mas é porque você tem uma distorção daquela realidade por falta da privação que você vivenciou. Então, qualquer migalha para você se torna algo grande, né? Algo satisfatório.
0: Olha que coincidência, Ana, você está falando sobre isso. Eu separei algumas das provocações e a primeira foi justamente essa. Você já se viu aceitando migalhas de atenção por medo de ficar só ou por acreditar que o pouco é o máximo que você merece? Né? Às vezes é isso, né? O mínimo, nada que o outro te dá, você aceita e tudo bem. Tá ótimo, para mim tá ótimo. Porque eu preciso estar aqui recebendo alguma coisa dessa pessoa, né?
5: É melhor o pouco do que o nada, né? Muita gente acaba vendo dessa forma, né? E a gente hoje, Tânia, a gente está em muitos aplicativos de relacionamento e até de namoro. E aí a gente está com aquele famoso match, né? E aí esse match é a nossa validação de que a gente é bonita, de que a gente é interessante, né? É uma forma de receber um afeto. Mas o match de hoje, amanhã vira o ghost. O ghost é um termo que a gente tem usado muito para dizer quando o cara some, né? O parceiro some, o homem ou a mulher, né? Então, hoje ele tá te dando carinho, tá te dando atenção, responde a sua mensagem, depois ele some 3 dias. E aí, o que que acontece? A gente virou né? Esses aplicativos fazem as pessoas virarem ali um tipo de cardápio humano. Tem um sociólogo que a gente estuda muito na psicologia que chama Bauman, que ele fala sobre isso, né? Sobre relacionamentos descartáveis. E é isso, né? Hoje eu dou o match, tenho aquela pessoa, não, amanhã eu não quero ela mais, aí eu sumo, não dou satisfação, e aí eu não tenho uma responsabilidade afetiva sobre o que que eu gerei naquela pessoa, né? Não tenho essa empatia de pensar. Como que aquela pessoa está? Porque eu sumi, porque eu não dei nenhuma satisfação. Então, assim, é bem complexo e a gente tem uma demanda muito grande na terapia de mulheres solteiras ou casadas, né, que estão vivendo aí numa carência afetiva. E não, às vezes não sai de um relacionamento por medo da solidão, prefere as migalhas que ela recebe ali todo dia.
0: Mesmo casadas, quer dizer, com carência afetiva, casadas, recebendo migalhas do marido, mas não estão felizes, mas preferem estar assim a estarem sozinhas. Agora,
5: Isso.
0: esse traço é mais frequente nas mulheres?
5: As mulheres, né, tem pesquisas que mostram que as mulheres são, principalmente elas, permanecem em relacionamentos tóxicos, né, por medo da solidão. E incrível, viu, entender que essas mulheres às vezes são mulheres inteligentes, mulheres independentes financeiramente. Elas não precisam dele por dinheiro, né? Mas com afeto, elas estão desnutridas, né? Elas estão aí com essa carência, com esse vazio. E aí, o interessante, e é importante a gente trabalhar na terapia isso, que elas que vão nutrir isso, né? Elas não é o outro.
0: Vai preencher esse afeto, é isso?
5: Elas que vão preencher, elas que vão cuidar delas, né? Eu gosto de uma frase que fala assim: a cura da carência afetiva, ela não está em encontrar a pessoa certa, mas em se tornar a pessoa certa para si mesma.
0: Tem a ver com autoestima, né?
5: Com certeza.
0: E o medo da solidão, o medo de ficar sozinha, também leva a pessoa a ficar com uma pessoa, qualquer pessoa, só para não ficar sozinha. E também, talvez, dentro desse mercado, né, nos namoros e dos relacionamentos, para o homem seja mais fácil encontrar alguém. Por isso, talvez ele não tenha tanto, não se submeta tanto a qualquer pessoa.
5: Assim, a principal demanda vem das mulheres, mas os homens também têm emoções, os homens também têm autoestima baixa e precisam trabalhar isso em terapia, né? É algo que eu falo muito no meu Instagram, inclusive, do homem também cuidar das emoções, né? Porque às vezes ele não leva essa relação a sério por medo, por insegurança. E aí hoje a gente está numa era onde a mulher está muito empoderada, né? Mulher autêntica, mulher ganhando bem, mulher se posicionando no trabalho, né? Nos estudos, e o homem está muito intimidado. E aí
0: Verdade.
5: ele não leva adiante aquela relação. E aí os dois estão sofrendo, né? A carência tá ali na vida dos dois, tá presente nos dois.
0: Nossa, porque aí no caso do homem ainda se associa ao fato de que ele culturalmente foi criado para estar numa situação financeira, profissional, melhor do que da mulher. Então uma mulher empoderada assusta ele, né? Ele preferiria uma...
5: Eu escuto isso demais. Eles ficam muito intimidados. Com medo de levar fora, né? De chegar na pessoa e a pessoa descartar. Aí, às vezes, eles descartam primeiro para não ser rejeitado.
0: Ser julgado, né?
5: Também, exatamente.
0: Tá. Então, são processos diferentes em geral. Claro, generalizando aqui. Entre homens e mulheres, em relação à carência afetiva, na prática, assim, nos relacionamentos?
5: Eu acredito assim. A origem, às vezes, é a mesma. É essa questão da estrutura familiar. Mas a forma que se manifesta, às vezes, é um pouco diferente. Porque aí a gente vai entrar na questão do machismo estrutural, né? O homem não demonstrar suas emoções, né? O homem ter que ser o garanhão nas relações. Então, eles não vão mostrar, muitas vezes, essa fragilidade. A mulher mostra mais. Mas os dois estão sofrendo, os dois estão com carência afetiva, né? Os dois precisam de cura, precisam de terapia. E eu queria pontuar uma coisa aqui, Tânia, que é o nosso cérebro, né, ele vicia no que a psicologia chama de reforço intermitente. Então, quando a gente está em privação e aí alguém reforça a gente com a mensagem, bom dia, aí a gente fica toda empolgada, dá aquela descarga de dopamina, a gente sente aquele prazer porque o outro lembrou da gente, né, o outro mandou uma mensagem ali, depois ele some. Aí a gente fica ali na expectativa, esperando aquela mensagem de novo. E aí vem outra descarga de dopamina. E esse vício, né, por essa dopamina, ela está presente nas drogas, no álcool, em várias outras substâncias, outras coisas, mas também está nas relações, né, amorosas. Então eu fico com esse reforço intermitente. Uma hora ele está presente, outra hora ele some. E aí eu fico esperando... A próxima dose.
0: Agora com o WhatsApp, né? Os contatos são muito imediatos, então é mais fácil dar um oi. E quando some também fica evidente que sumiu. Fica tudo mais evidente, né? E os aplicativos? Os aplicativos, eles são um problema? Eles, ao mesmo tempo que são maravilhosos, né? Porque promovem os encontros. Pelo fato de que cada um ali é um perfilzinho e tal, e é uma oferta muito grande, também fica muito superficial. Assim como você falou no comecinho da nossa conversa, né? De buscarmos conexões verdadeiras, para além das conexões de internet, às vezes essas curtidas, esses matches de aplicativos também ficam nesse nível, né? De conexão, que não é conexão, na verdade, né?
5: É muito superficial, né? E muitas vezes, se a gente está vulnerável, a gente acaba vendo o nosso valor no número de curtidas que a gente recebe. E se a gente não recebe curtida, então a gente não tem valor nenhum. Então, são leituras perigosas, né? Que às vezes a pessoa pode fazer. Então, eu conheço muitas pessoas que às vezes não se expõem ali na rede social por medo de não vir essa validação externa, né? Esse reconhecimento do outro. Então, é o que a gente está falando. Eu preciso me autorresponsabilizar pela minha felicidade, né? Eu suprir as minhas baterias afetivas e não ficar esperando isso do outro. Pôr essa responsabilidade na mão do outro. Porque senão eu posso criar expectativas e me frustrar demais.
0: Sim, olha só, hein? A Ana Mendes, que é psicóloga aqui com a gente, ela está lançando o livro Caixinha, Carência Afetiva. É um livro que traz provocações, né? Perguntas para os leitores que fazem com que a gente reflita. Aí tem uma outra pergunta que eu selecionei aqui, Ana, que eu achei interessante para a gente conversar um pouquinho. Quando você pergunta o seguinte: ao buscar um parceiro ou uma parceira ideal, você já procura alguém que se encaixe em uma lista de expectativas ou é aberto a qualquer pessoa que tenha disponibilidade para conhecer você? Isso faz muita diferença? Se a gente já tem mais ou menos uma expectativa do que a gente quer ou se a gente está aberto, desde que a pessoa se interesse por nós, a gente esteja aberto? Isso já é um sinal interessante para observar?
5: Sim, com certeza, né? Eu, assim, a gente precisa entender que precisa ter um equilíbrio. Em tudo na nossa vida precisa ter um equilíbrio, né? Então, ter essa lista não significa que a gente está buscando uma perfeição,
0: Exato.
5: mas a gente precisa ser seletivo nas nossas escolhas de vida. Porque a gente precisa procurar parceiros que sejam mais compatíveis. A gente escuta muito assim, olha, por que que você divorciou? Por que que você largou? Incompatibilidade. Então a gente precisa, no período do namoro, de conhecer, do noivado, ver se essa pessoa é compatível aos nossos valores de vida, valores morais, espirituais, políticos, financeiros, sexuais, né? Porque isso tudo lá na frente vai
0: Né?
5: virar um conflito. Então, assim, ter essa lista, ter ali uma. Não é que você tá exigente demais, as pessoas começam a misturar as coisas, né?
0: Sim,
5: Falar, ah, você tá muito
0: tá
5: exigente, você tem uma
0: buscando.
5: lista de exigência. Não é
0: São
5: isso.
0: princípios, né? É
5: Princípios.
0: incompatível, né? Se eu tenho uma crença X, eu não posso, a menos. Quer dizer, tem um grau de flexibilidade, mas tem coisa que não, que é inegociável, vai, vamos combinar, né?
5: Exatamente,
0: Para uma mulher,
5: exatamente, é
0: por
5: isso que
0: exemplo,
5: você
0: um cara
5: falou.
0: agressivo, para mim é inconcebível, né?
5: Perfeito, é isso mesmo. Então, assim, tem coisas que vai flexibilizar, outras não. Então, a gente pode ver isso antes, né? E outra coisa também importante: muitos casais, isso principalmente dentro do casamento, fala assim: não, ele vai mu mudar,
0: Ah,
5: não,
0: vai.
5: ele vai melhorar.
0: Vai.
5: E fica levando aquilo ali, aquela relação tóxica, né? Aquela, às vezes até violência doméstica, como você acabou de dar um exemplo, fica levando porque fala ele vai mudar, ele vai melhorar. Então, às vezes eu preciso me olhar com mais respeito, entender que tem coisas que não vão mudar. Por mais que seja duro olhar para essa
0: Sim.
5: realidade, né?
0: E que é preferível estar sozinha. Não tem problema estar sozinho, né?
5: Não, a solitude tem muitos benefícios, né? Se conhecer, ter a sua própria companhia pode ser muito gostoso, muito bom.
0: Ana, mais uma questãozinha aqui que eu peguei, ó, tô dando vários spoilers, mas são tantos cards que esses aí não vão tirar a surpresa de quem for comprar o livro Carência Afetiva. É, mais uma pergunta aqui, ó. Você já evitou um vínculo mais profundo por medo de perder a sua liberdade, a sua flexibilidade? Como é que faz? Porque às vezes as pessoas realmente pensam que um relacionamento, e de fato um relacionamento vai nos limitar em alguma medida, né? Se pautar por isso é perigoso?
5: Sim, com certeza, né? O que aí eu volto à palavrinha equilíbrio, né? Eu posso estar com o outro sem me perder. A gente às vezes percebe que quando você entra num relacionamento, você esquece de si, você se anula, onde vem a carência afetiva. Você fica muito dependente do outro, vivendo em função do outro, mesmo que aquilo te desagrade, você vai se anulando aos poucos, né? Então, assim, você pode estar com o outro preservando a sua individualidade também, né?
0: Sim, questão de ir acertando, né, os limites de onde
5: Exatamente.
0: pode ir. E tem uma outra pergunta aqui. Ai, meu Deus, tem 2 minutos. Seus acordos de relacionamento, se é monogâmico, se não é monogâmico, são baseados no que você realmente deseja, no medo de perder o parceiro ou no que você acha que é normal para a sociedade atual, né? Porque eu tenho a sensação de que, posso estar errada, muitas mulheres aceitam relacionamentos abertos, e aqui não vai um juízo de valor se eu sou contra ou a favor, mas mais por pressão dos homens, para agradar os parceiros. Tem isso?
5: Eu acredito que sim, tá? E aí é onde a gente está falando aqui sobre se anular para agradar o outro, né? Por medo da solidão, da rejeição, do desamparo. Então a gente precisa tomar muito cuidado com isso. A gente precisa preservar os nossos valores morais, os nossos princípios, né? Não ir naquela coisa assim, porque culturalmente todo mundo está fazendo, né? Se o outro faz, é porque faz sentido para ele, mas se não faz sentido para mim, eu não preciso. Caminhar conforme o bando, né? Como se diz aí. E também não abrir mão dos meus valores com meu parceiro, fazer esses acordos ali inicialmente nesse momento de conhecer o outro, né? Do namoro ali, da relação, ter muita comunicação e fazer esses acordos. Ó, isso isso faz sentido para mim, isso eu aceito, isso eu posso tolerar, isso é que eu não tolero, isso eu não abro mão. Isso é muito importante, né?
0: Bom, então a gente vai construindo, mesmo aquelas pessoas que têm mais vulnerabilidade afetiva, né, por uma vivência na infância e que tem essa carência afetiva assim mais crônica, dá pra gente ir aprimorando, exercitando, se fortalecendo, né, Ana? Rapidinho aqui que eu tenho um minuto. É isso.
5: Com certeza. É isso mesmo, a chave é essa, olhar para si. E o livro Caixinha, ele vai trazer isso, ele vai te ajudar a olhar para dentro de você e se conhecer melhor, né?
0: Isso.
5: E começar a cuidar de você melhor.
0: Boa. Ana Mendes, muito obrigada, viu? Parabéns, eu achei muito curiosas as questões apresentadas aqui no seu livro Caixinha. Muito obrigada pela entrevista, viu?
5: Obrigada a você, boa noite para todo mundo.
0: Valeu, a Ana Mendes, que é especialista em terapia cognitivo-comportamental, e ela está lançando esse livro, é um livro caixinha, né, cheio de cards, cada card com um questionamento para que o leitor reflita a respeito, falando sobre carência afetiva, o livro que sai pela editora Matrix. Tem várias questões aqui. Ó, o subtítulo: 100 perguntas para entender suas escolhas e construir relações mais saudáveis.

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0: Sexta-feira, 10 de julho de 2026. A defesa do ex-deputado e presidente do PL, Valdemar Costa Neto, declarou que a decisão do Supremo Tribunal Federal de bloquear os bens dele criminaliza a atividade política e se baseia em suposições frágeis. O STF determinou o bloqueio de mais de 119 milhões de reais de Valdemar, que agora é investigado por associação criminosa e peculato desvio. A apuração da Polícia Federal indica que o presidente nacional do PL exerceu influência no direcionamento de 3 milhões de reais em emendas para Mogi das Cruzes, cidade natal de Valdemar, na Grande São Paulo, mesmo sem possuir mandato. Os alertas de desmatamento da floresta amazônica caíram entre janeiro e junho para o patamar mais baixo em 10 anos. No período, foram devastados quase 1.300 quilômetros quadrados de vegetação nativa do bioma. É o índice mais baixo da série histórica do sistema DETERP, do Instituto Nacional de Pesquisa Espacial, que teve início em 2016. No Cerrado, a área sob alerta somou 3.142 quilômetros quadrados no primeiro semestre, o nível mais baixo desde 2021. DETER emite alertas para orientar ações de fiscalização. O presidente argentino, Javier Milei, declarou que vai estar no Brasil no dia 25 de julho para a cerimônia que formaliza a pré-candidatura de Flávio Bolsonaro à presidência. Milei também afirmou que pretende aproveitar a viagem para encontrar o ex-presidente Jair Bolsonaro, que cumpre prisão domiciliar em Brasília. A campanha do senador busca usar o encontro como tática de aproximação com figuras da direita global. No horário de Brasília, 10 horas e 4 minutos.
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0: Olá, muito boa noite. Bem-vindos ao CBN Noite Total desta sexta-feira. Com Karina Almeida na produção e os trabalhos técnicos de Henrique Dias. Vamos ao nosso giro de destaques. O presidente do PL, Valdemar Costa Neto, teve 119 milhões de reais em bens bloqueados por decisão do Supremo, do ministro Flávio Dino, a pedido da Polícia Federal. É exatamente esse o valor que a Polícia Federal diz ter sido usado pelo Valdemar para liberação de emendas parlamentares. O detalhe, o Valdemar não é parlamentar, mas conseguiu liberar emendas parlamentares, é o que diz a Polícia Federal. João Rosa.
2: O presidente nacional do PL, Valdemar Costa Neto, teve mais de 119 milhões de reais em bens bloqueados por decisão do ministro Flávio Dino. A investigação aponta que ele teria direcionado emendas parlamentares, mesmo sem exercer o mandato de deputado. A decisão provocou repercussão política em Brasília. Aliados do governo afirmam que há indícios de irregularidades, enquanto parlamentares da oposição saem em defesa de Valdemar. Os advogados do dirigente partidário negam qualquer irregularidade.
0: Nossa, é dinheiro, hein? 119 milhões de reais que foram bloqueados do Valdemar Costa Neto. Logo mais a gente traz a informação completa, a reportagem completa do repórter João Rosa. Prosseguimos aqui com o nosso giro de destaques. O governo Lula considera aplicar a lei da reciprocidade para o tarifaço dos Estados Unidos contra os produtos brasileiros. Samantha Klein.
3: O governo está considerando a possibilidade de aplicar a lei da reciprocidade para o tarifaço dos Estados Unidos contra o Brasil, mas trata o tema com cautela e aguarda a extensão da retaliação americana. Já o setor empresarial estima que o USTR poderá aumentar a lista de exceções. O presidente Lula, por sua vez, ainda aproveitou para dar recados a Donald Trump em meio à discussão sobre minerais críticos.
0: É, a decisão dos Estados Unidos sobre esse tarifaço já é a semana que vem. O limite, né, o prazo estabelecido para decisão é no dia 15 de julho. Então ficamos aí na expectativa se de fato esse tarifaço de 25% será ou não aplicado aos produtos brasileiros. A Bolsa de Valores do Brasil encerrou a semana com a maior alta em um único dia desde março, na Dédia Calado.
4: A Bolsa Brasileira encerrou a semana com a maior alta em um único dia desde março, puxada por uma surpresa positiva. A inflação de junho veio pela metade do que o mercado esperava. Apesar das incertezas no cenário geopolítico, com a retomada do conflito entre o Irã e os Estados Unidos, o resultado doméstico animou investidores e reforçou as apostas de corte de juros nas próximas reuniões do Banco Central.
0: É, pois é, se a inflação está caindo, né, tudo leva a crer que o Banco Central vai reduzir a taxa de juros, que estão elevadíssimas. É bom para quem tem dinheiro investido, aí é ótimo, né, quem tem dinheiro no Tesouro ou em outras aplicações atreladas aos juros, Selic. Agora, para quem tem dívida, os juros são estratosféricos, né, para o produtor que vai pegar um financiamento para investir... Aí os juros são estratosféricos também, então não tem jeito. O cupom precisa reduzir a taxa de juros e esse número de inflação caindo é bom. Agora, é complicado, né? Porque a guerra continuando, obviamente isso vai afetar na inflação, não só no Brasil, mas no mundo inteiro. Então é, essa guerra aí em que o Trump se meteu realmente é um problema que... É, a gente teve queda de inflação, mas o cenário internacional vai... pressionando também os preços por outro lado. E essa questão do nosso mercado de ações estar muito valorizado também tem uma explicação, que é o seguinte: o mundo, o Trump, eu sempre volto ao Trump porque é ele mesmo, né? Quando ele causa uma guerra, quando ele causa essas instabilidades econômicas, o dólar é sempre o investimento mais seguro, sempre foi, né? Historicamente sempre foi. Os investidores vão lá e colocam dinheiro em dólar, porque é seguro. Acontece que hoje em dia não é mais seguro com um presidente como o Donald Trump, né? Que vai fazendo as coisas que ele vai fazendo e colocando em risco a economia do próprio país dele. Tarifaços, por exemplo, prejudicam a própria economia dos Estados Unidos. Então o dólar está perdendo investidores. E os investidores estão buscando outros mercados atrativos. E para nossa sorte, isso vem acontecendo no Brasil. O Brasil tem atraído investimentos também na Bolsa de Valores, né? É, isso é muito positivo para a gente. A gente deve isso às enrascadas em que se mete Donald Trump. Mas seria preferível, inclusive para nós, que ele não se metesse nessas enrascadas, né? Porque essa guerra lá, por exemplo, ou o tarifaço, tudo isso indiretamente ou diretamente, né? Aliás, diretamente, prejudica o Brasil. Mas, né? Tem esse outro efeito que a gente acaba atraindo também investimentos. Mas não vale a pena. O benefício não compensa os estragos. Bom, sobre a guerra... Sobre a guerra, o próprio Trump tinha dito que o Irã tinha feito um aceno de que aceitava negociações. O Irã disse que não, que não procurou os Estados Unidos para negociação, que apenas tinha dito que aceitaria a visita de um mediador do Catar ao país, né, ao Irã. Bom, enfim. Seja lá, se pediu, se não pediu, aceitar um mediador também já pode ser um grande avanço, né? Nessa altura do campeonato. Matheus Leite.
5: O Irã contradisse o presidente Donald Trump e negou ter solicitado negociações com os Estados Unidos.

0: Venezuela. A força dos terremotos explica parte da tragédia, mas especialistas afirmam que as condições das construções também contribuíram para o número elevado de prédios destruídos. Parte da região mais afetada apresenta características geológicas que dificultam a construção de edifícios resistentes. O solo é formado por sedimentos que podem intensificar a vibração causada pelos terremotos. Uma tragédia, né? 4 mil mortos pelos terremotos na Venezuela. Um grupo suspeito de lavar mais de 8 milhões de reais desviados de uma empresa de Curitiba foi alvo de uma operação policial. Bruno de Oliveira.
1: A investigação é um desdobramento do caso de sequestro do proprietário da empresa ocorrido em setembro de 2024 e aponta que os mesmos envolvidos também teriam participado de um esquema de fraude e ocultação dos recursos.
0: Os tribunais estaduais informaram que os pagamentos acima do teto constitucional a magistrados seguiram as regras vigentes. Marina Dantas.
2: Apesar da cobrança do Supremo Tribunal Federal, tribunais estaduais afirmaram que os pagamentos acima do teto constitucional a magistrados seguiram as regras vigentes. Em alguns casos, os pagamentos chegaram a quase meio milhão de reais. As cortes atribuem os valores elevados a verbas indenizatórias e acertos financeiros, enquanto especialista alerta para os impactos na transparência e nas contas públicas.
0: Agora o Ricardo Porto fala sobre aquele tema sobre o qual falávamos agora há pouquinho, sobre a queda da inflação de junho. Desacelerou para 0,16%, isso por causa da queda no preço dos alimentos. Ricardo Porto.
3: A queda no preço dos alimentos fez a inflação oficial desacelerar para 0,16% em junho e surpreendeu o mercado. O resultado ficou em praticamente metade do esperado pelos economistas e pode levar à revisão das projeções para a inflação do ano. Por outro lado, a alta na conta de luz evitou uma redução maior do índice, que segue acima do teto da meta do governo.
0: Comprar imóveis no Rio de Janeiro ficou cerca de 70% mais caro em 2026. Júlia Viana.
4: A cidade do Rio vive uma disparada no preço dos imóveis em lançamento. Em apenas 12 meses, o valor do metro quadrado subiu quase 70%, 7 vezes mais do que a média de todo o país. A proximidade com o mar e a escassez de terrenos para a construção de novos empreendimentos estão entre as explicações para o cenário. Além disso, a retomada do turismo na capital também influencia a procura por imóveis.
0: A polícia começou a identificar os responsáveis pela página que expôs dezenas de alunas de um colégio do Rio de Janeiro num ranking de cunho sexual. Rafaela Lima.
5: A Polícia Civil começou a identificar os responsáveis pela página que expôs dezenas de alunas de um colégio do Rio num ranking de cunho sexual. Segundo as investigações, os autores seriam, a princípio, meninos menores de idade. Os agentes já ouviram testemunhas e vítimas e apuram crimes de injúria, difamação, cyberbullying e submissão de adolescentes a vexame.
0: A Justiça determinou que o processo da diarista presa suspeita de matar um casal de idosos em Belo Horizonte deixe o tribunal do júri e seja encaminhado para uma das varas das garantias da capital. Desirê Miranda.
6: A justiça retirou do tribunal do júri a análise do caso da diarista investigada pela morte do casal de idosos em Belo Horizonte. O processo foi enviado para a vara das garantias. A justiça entende que neste momento o caso é tratado como latrocínio. A decisão não altera a acusação, nem mesmo encerra a investigação da Polícia Civil de Minas.
0: Bom, e o destaque da Copa, né? O jogo de hoje, a Espanha venceu a Bélgica pelas quartas de final com placar de 2-1. E agora a Espanha enfrenta a França. O jogo vai ser na terça-feira, às 16 horas. Reta final, hein, da Copa do Mundo. É, eu não assisti exatamente o jogo, né? Mas a televisão lá em casa estava ligada, porque meu filho estava assistindo, de vez em quando eu corria lá. Que sufoco que foi esse jogo, hein? Alguém aqui assistiu? Assistiu, Henrique? Assistiu, Karina? Ah, a Karina disse que está de luto pelo Brasil. Calma, cara, não adianta. Não adianta. Não adianta mais. Adote alguém. É que tá difícil também, né? Eu já torci para Espanha.

0: enfim, mas também não fui muito apaixonada, não. O HD torceu pra Espanha também. Foi. Apostou no bolão. Espanha é campeã, então tem que torcer. Pô, calma que ainda tem chance. Quer? Vai, vamos ver, terça-feira vai pegar a França, né? Ah, que pedreira. Ainda tem uma Argentina. Mas olha, não sendo Argentina, pra mim já tá bom, né? Com todo respeito aos nossos vizinhos, mas não dá pra encarar a Argentina campeã mais uma vez, né? Enfim, que me perdoem os latino-americanos, mas nessas horas a gente não é unido, não. Bom, então, esses os destaques do noticiário. Sobre a Copa, logo mais, teremos Rafael Prats aqui no quadro Nos Acréscimos para falar do jogo de hoje, expectativa aí dos próximos jogos, reta final da Copa. Daqui a pouquinho a gente conversa com ele. É, temos aqui os nossos canais, dá para acompanhar o programa, além do nosso queridíssimo Radinho, em que estamos para toda a nossa rede. Estamos também nos nossos canais digitais, e aí dá para acompanhar com imagem. No nosso canal no YouTube, Rádio CBN, procure lá, tem a transmissão com imagem. Tem o chat dos ouvintes aqui, ó. Hoje é aniversário da Isaura Ferreira! Bem lembrado, Cláudia, verdade. 10 de julho, aniversário de Isaura Ferreira. Olha só, ela que lembra sempre do aniversário de todo mundo. A nossa ouvinte, grande ouvinte, Isaura Ferreira. Tem até um perfil no YouTube, no Instagram, em homenagem a esse programa. Parabéns, Isaura. Você que sempre fala aqui que a Isaura é referência, porque ela está sempre atualizada nas questões de tecnologia, sempre fuçando, descobrindo coisas novas, sempre muito atenta. Parabéns, parabéns, Isaura. Aniversário de Isaura Ferreira. É, nossa ouvinte assiduíssima. Será que é assim que fala? Acho que é. E, nossa, há tanto tempo, né? Há tantos anos juntas aqui. Muito bom, Isaura Ferreira, parabéns. É isso, de olho aqui, hein, gente? No que vocês vão dizendo aqui no nosso chat no YouTube. É isso, muito bom. Ah, falei do YouTube, mas não falei do Globoplay. Dá para acompanhar também nas transmissões ao vivo do Globoplay, né? As transmissões com imagem do Globoplay, com acesso gratuito ali nas transmissões ao vivo. No site da CBN dá para acompanhar também. Aí dá para acompanhar com imagem ou em áudio, depende de onde você clicar. E dá para ouvir o programa pelo aplicativo da CBN. Agora são 10 horas e 20 minutos.
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0: Lucas Taveira.
4: Três pessoas foram baleadas durante uma perseguição policial na Avenida Francisco Morato, na Zona Oeste de São Paulo. O tiroteio aconteceu no final da manhã desta sexta-feira. A TV Globo apurou que a ocorrência começou após o roubo de uma mulher na rua Dias Vieira, na Vila Sônia. A vítima, que preferiu não se identificar, contou que o suspeito se aproximou em uma motocicleta e anunciou o assalto. A voz dela foi alterada por inteligência artificial.
5: O cara estava atrás de um carro, sentado na moto, e falou: moça, eu olhei para trás, achei que era uma informação que ele ia pedir. Aí ele anunciou o assalto, falou: passou lá. Aí falou: não reage, senão é tiro. Aí mostrou a arma.
4: Após o crime, policiais militares passaram a acompanhar o motociclista. A perseguição terminou no cruzamento da Avenida Professor Francisco Morato com a Avenida Guilherme Dumont Vilares, cerca de 3 quilômetros do local do primeiro roubo. Segundo a polícia, o suspeito ainda teria assaltado outras duas pessoas durante a fuga. Ele chegou a abandonar a motocicleta e tentar fugir correndo entre os veículos que estavam na via. Na sequência, houve uma troca de tiros entre os policiais e o suspeito. O homem foi identificado como Wesley dos Santos Lucas, de 23 anos. Ele foi baleado no peito, nas pernas e no quadril. O suspeito foi socorrido pelo helicóptero Águia da Polícia Militar e levado em estado grave ao Hospital do Campo Limpo. Além do suspeito, outras duas pessoas que estavam em carros no trânsito ficaram feridas por disparos, receberam socorro médico e não correm risco de morte. Em nota, a Polícia Militar informou que o homem era suspeito de roubo e que durante a abordagem atirou contra os policiais que revidaram. O motorista de um terceiro carro envolvido na hora do tiroteio não sofreu ferimentos. Durante a ocorrência, a Avenida Professor Francisco Morato ficou interditada no sentido Taboão da Serra e agentes da CET estiveram no local para ajudar no trânsito. De São Paulo, Lucas Taveira.
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0: Vamos com os nossos repórteres. Após decisão do ministro do STF, Flávio Dino, o presidente do PL, Valdemar Costa Neto, teve 119 milhões de reais em bens bloqueados. Uma investigação aponta que o líder político teria direcionado emendas parlamentares sem exercer mandato de deputado.
7: O presidente nacional do PL, Valdemar Costa Neto, teve mais de 119 milhões de reais em bens bloqueados por decisão do ministro Flávio Dino do Supremo Tribunal Federal. A medida foi tomada com base em uma investigação da Polícia Federal que aponta que Valdemar teria indicado emendas parlamentares mesmo sem exercer o mandato parlamentar. A decisão faz parte da Operação Transparência, que investiga um suposto esquema de desvio de recursos de emendas parlamentares. Valdemar é investigado pelos crimes de associação criminosa e peculato desvio. O valor bloqueado corresponde ao total de 21 emendas parlamentares que, de acordo com a Polícia Federal, teriam sido direcionadas pelo presidente do PL. As investigações apontam que o esquema pode ter desviado pelo menos 104 milhões de reais em recursos públicos. De acordo com a Polícia Federal, documentos eram forjados para esconder quem realmente indicava as emendas. Na prática, o nome de parlamentares era utilizado para dar aparência de legalidade às indicações, quando o verdadeiro interessado seria Valdemar Costa Neto. O advogado e mestre em direito criminal, Tiago Turbay, afirma que a responsabilização depende da comprovação de que houve imposição na destinação das emendas.
8: Está muito mais atrelado à função política do dirigente e, portanto, esse quociente político poderia incorporar funções de indicação, ou se havia um mando, e esse mando era, portanto, em supressão da atividade parlamentar. Porque se o parlamentar orienta no sentido de indicação daquilo que o líder recomendou, pode haver uma composição política legítima. A decisão não enfrenta isso com uma densidade argumentativa que me parece necessária.
7: O professor de Direito, Roosevelt Arraes, explica que a indicação de emendas parlamentares é uma atribuição dos deputados eleitos e que qualquer interferência de terceiros pode ser alvo de investigação.
9: Mas, independente desses desvios, né, a gente não pode generalizar, o fato é que quem determina a indicação da emenda é o parlamentar, ele foi eleito. O presidente do partido não foi eleito. Se ele fosse um mandatário, se ele fosse um legislador, ele poderia indicar, ele poderia interferir no processo. Mas quem interfere no processo e quem dá indicação de determinação são os deputados, são os mandatários eleitos pelo povo.
7: Já no aspecto político, a decisão de Dino provocou forte repercussão entre autoridades em Brasília. Parlamentares da base do governo afirmam que a investigação aponta indícios de irregularidades. Nas redes sociais, o deputado Zeca Dirceu, do PT, afirmou que o caso é o retrato da política brasileira ao dizer que os recursos públicos estariam sendo direcionados por quem nem sequer foi eleito para gerir gerir o orçamento. Já aliados de Valdemar classificaram a operação como uma perseguição política. O senador e pré-candidato à presidência da República, Flávio Bolsonaro, saiu em defesa do presidente do PL e afirmou que Valdemar saberá responder a todos os questionamentos feitos pela investigação. Em nota divulgada após a decisão, a defesa de Valdemar afirmou que recebeu o bloqueio de bens com surpresa e criticou a medida. Os advogados sustentam que a decisão se baseia em premissas frágeis e na criminalização da atividade político-partidária. A defesa também afirma que Valdemar nega qualquer irregularidade e diz que não há provas de participação em um esquema de desvio de emendas parlamentares. Com colaboração de Rani Veloso, de Brasília, João Rosa.
0: O governo Lula considera aplicar a lei da reciprocidade para o tarifaço dos Estados Unidos contra os produtos brasileiros. No entanto, o Palácio do Planalto trata o tema com cautela. O setor empresarial do Brasil estima que o escritório do representante comercial dos Estados Unidos poderá aumentar a lista de exceções aos itens que serão tarifados. Essa decisão só na semana que vem, por parte dos Estados Unidos.
10: O governo avalia a possibilidade de aplicação da lei da reciprocidade econômica a partir da confirmação de um novo tarifaço dos Estados Unidos, que poderá chegar a 37,5% em alguns casos. No entanto, o tema é visto com cautela e a avaliação interna é que será determinante a extensão das tarifas contra os produtos do Brasil. Fontes do Planalto afirmam que, se for o caso de estabelecer reciprocidade, os empresários e as entidades empresariais afetados serão consultados num processo que levaria alguns meses até a conclusão. A lei autoriza retaliações em concessões comerciais, investimentos e obrigações relativas a direitos de propriedade intelectual. O processo seria avaliado pelo Comitê Interministerial de Negociação e Contramedidas Econômicas e Comerciais para decidir sobre as respostas do Brasil e também acompanhar as negociações pelo fim das tarifas retaliatórias da Casa Branca. Antes de qualquer sanção, porém, o governo mantém o diálogo técnico e governamental para tentar evitar o estabelecimento de um novo tarifaço. Os empresários que participaram nesta semana de audiências públicas em Washington também afirmam que dificilmente não haverá aplicação das sobretaxas. O próprio representante para o comércio americano, Jameson Greer, disse que um acordo entre o Brasil e os Estados Unidos ainda está bem distante. Porém, os setores empresariais esperam pela ampliação da lista de exceções. O diretor do Conselho dos Exportadores de café do Brasil, Marcos Matos, fala em otimismo com moderação.
11: Tudo que foi sugerido já na lista de exceção será confirmado, né? Com os cafés verdes, tem de ser confirmado. E nós também sabemos que a ampliação da lista de exceção tem também um desafio, porque nós estamos vivendo nesse momento mais tensões. E é nesse momento que a administração Trump coloca mais pressão nos países, nos parceiros comerciais.
10: Outro ponto sensível da relação bilateral são os minerais críticos. Após reunião ministerial desta sexta, para tratar do tema, o presidente Lula afirmou que as terras raras vão dar soberania financeira ao país. Ele também mandou recado ao presidente Donald Trump ao dizer que o republicano deveria se preocupar com o Brasil e não apenas com a China.
12: Se o Trump está preocupado com a China, pode começar preocupado com o Brasil, que nós vamos ser detentor de fazer as mesmas coisas ou mais qualificadas que o chinês faz.
10: Os minerais estratégicos do país não fazem parte da investigação do representante comercial dos Estados Unidos, mas estão no radar dos americanos, que querem avançar na exploração dos minérios fundamentais para carros elétricos, smartphones e equipamentos de defesa, por exemplo. De Brasília, Samantha Klein.
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0: Sexta-feira, 10 de julho de 2026. A Justiça Eleitoral já está convocando os mesários para as eleições de outubro. Mais de 1.700.000 pessoas devem atuar no pleito, exercendo papel fundamental na organização e fiscalização das sessões. Para ser mesário, o cidadão não pode ter cargo de confiança no executivo, parentesco com candidatos ou vínculo com partidos. A federação entre União Brasil e Progressistas não deve apoiar a pré-candidatura do senador Flávio Bolsonaro, segundo o portal G1. A tendência é que a União Progressista libere seus diretórios estaduais para apoiarem o candidato que considerarem mais conveniente. A decisão de neutralidade na disputa pelo Planalto foi motivada por desgastes recentes entre o parlamentar e dirigentes partidários, além de pressões internas das lideranças regionais. O presidente Lula afirmou que o governo federal mudará de postura nos debates sobre minerais críticos e terras raras. Ele descartou a possibilidade de o Brasil se limitar à exportação de matéria-prima. O petista declarou que o presidente dos Estados Unidos, Donald Trump, pode começar a ficar preocupado com o mercado brasileiro nesse setor e não apenas com a China, atual principal produtora mundial desses insumos. Representantes de trabalhadores da Volkswagen barraram um plano de reestruturação da montadora na Alemanha. A proposta do presidente executivo previa cortes para elevar a competitividade diante da concorrência chinesa e dos custos bilionários com tarifas americanas. No horário de Brasília, 10h34.
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0: Vamos em frente aqui, agora falar sobre a Bolsa de Valores brasileira, que encerrou a semana com a maior alta em um único dia desde março, puxada pela inflação de junho, que veio pela metade do que o mercado esperava. Apesar do cenário geopolítico, com a retomada do conflito entre o Irã e os Estados Unidos, o resultado doméstico reforçou as apostas de corte de juros nas próximas reuniões do Banco Central.
2: A Bolsa Brasileira fechou a sexta-feira com a maior alta em um único dia desde março. O Ibovespa subiu 3%, encerrando a terceira semana seguida de ganhos, com alta de 2,2% no período. Das 78 ações do Ibovespa, 77 subiram. O motivo principal foi a inflação. O IPCA de junho veio praticamente metade do que o mercado esperava, subindo apenas 0,16%, menor variação para o mês desde 2020. A economista-chefe da Lifetime Investimentos, Marcela Cauauti, explicou que os assuntos domésticos pesaram mais nesse momento do que a instabilidade do cenário geopolítico, com a retomada do conflito entre Irã e Estados Unidos.
3: A gente aguarda para a semana que vem uma nova rodada de negociações com a esperança de que o cessar-fogo seja retomado. Enquanto isso, no Brasil, a semana termina com a bolsa em alta, principalmente por conta da perspectiva de juros menores por aqui. A expectativa da queda do custo de capital acaba sendo muito favorável para as empresas e para as ações listadas na Bolsa de Valores.
2: O dólar também sentiu o efeito. A moeda americana caiu 0,3% nessa sexta e fechou cotada a R$ 5,11, acumulando queda de mais de 1% na semana. Para o CEO da MA7 Negócios, André Matos, o que se viu hoje é só o começo. Ele aposta que o fluxo de investidores estrangeiros deve continuar forte e projeta um dólar ainda mais barato até o fim do ano.
4: Circula ainda em relação aos investidores estrangeiros que o PIB global brasileiro vai ser o de melhor performance, isso também vai atrair grandes investidores do mundo inteiro, e nosso juros é o maior juros real do mundo, e na realidade o pessoal acaba aplicando na Selic, no CDI, seja o que for, e automaticamente tem entrada de reserva no país, acaba pressionando o dólar.
2: Com o dado de inflação mais fraco, o mercado já aumentou a aposta de que o Banco Central vai cortar os juros nas próximas reuniões. Para agosto, a chance de corte já passa de 80%. Para setembro, também é a aposta mais provável. O analista da Ouro Preto Investimentos, Sidney Lima, alertou contra a comemoração sem freios, já que a melhora depende de fatores ainda incertos.
5: É que essa melhora, ela ainda depende da continuidade desse processo de desinflação por aqui e de um ambiente externo mais estável com essa relação ali entre os Estados Unidos e o Irã. E se houver uma nova alta do petróleo, uma mudança na perspectiva para os juros lá nos Estados Unidos, parte desse otimismo ele pode acabar sendo rapidamente revertido, né?
2: Nos últimos 12 meses, a inflação ainda está em 4,64%, acima do teto da meta, que é de 4,5%. De São Paulo, Nadédia Calado.
0: 10h38.
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0: Rafael Prats. Oi, Prats, boa noite.
1: Tudo bem, Tânia? Boa noite, ouvintes da CBN.
0: Bom, muito bom. Já sabemos que Espanha e França vão disputar uma semifinal. Amanhã saberemos quem vai passar para a semifinal. Mas vamos falar do jogo de hoje. O que você achou? Espanha e Bélgica. Tava difícil para a Espanha comprovar a superioridade dela, né?
1: Foi uma vitória complicada, né, Tânia? A Espanha teve um começo de jogo melhor que o da Bélgica. A Bélgica, é bom a gente lembrar que no começo do jogo, Tânia, no aquecimento, faltando ali 15 minutos para começar o jogo, 20 minutos aproximadamente, a Bélgica perdeu seu principal jogador na Copa, que é o Tielemans. Meio campista, que é o capitão da equipe, ele sentiu um problema no aquecimento. Então a Bélgica, de última hora, teve que fazer uma alteração inesperada. Não começou com seu principal jogador e era um desfalque assim de última hora e pesado para a seleção belga, que já é uma seleção inferior à seleção espanhola, né? E a Espanha teve uma alteração também no meio campo. Jogou o Fabián Ruiz e o Pedri, que foi titular nos últimos jogos. Foi sacado pelo técnico Luis de la Fuente. E a Espanha não fazia assim um grande jogo até o primeiro gol da partida, mas fez o gol numa jogada muito bem trabalhada pelo lado direito. Lamine Yamal, o lateral Pedro Porro cruza, o Dani Olmo chuta, o Courtois rebate e o Fabián Ruiz, novidade da Espanha, faz a Espanha 1-0. Isso antes dos 30 minutos, Tânia. Depois do gol, a Espanha dominou o jogo. A Bélgica sentiu muito o gol que sofreu, a Espanha teve chance para ampliar e não ampliou. E quando a Bélgica chegou pela primeira vez no ataque com a bola no pé, empatou o jogo. E esse gol do De Ketelaer, centroavante da Bélgica, foi o primeiro gol sofrido pela Espanha na Copa do Mundo. A Espanha não era vazada na Copa do Mundo e foi vazada hoje. O goleiro Unai Simón nem foi bem na jogada, meio que desistiu do lance, assim, um toque do De Ketelaer de cabeça, 1-1. O segundo tempo, a Bélgica voltou até melhor que a Espanha, Tânia, em 15 minutos, levou algum tipo de perigo, não fez o gol. Com o passar do tempo, a Espanha fez alterações e a Espanha começou a colocar a Bélgica de novo muito para trás, muito perto do próprio gol. E tem uma contusão do Courtois, que é o goleiro da Bélgica, um dos melhores goleiros do mundo, se não o melhor. Ele se machuca, aí ele faz um sinal que ele teria condição de continuar, ele é sacado e entra o Lammens, goleiro que é do Manchester United, mas estava muito frio no jogo. Só que o Lammens ficou em campo, Tânia, por uns 30 minutos sem ser acionado pela Espanha, que tinha muito a bola, mas não chutava o gol. Errava passe, na hora de chutar o chute não era tão bem feito. Saiu o chute no final do Cubarsí, que é zagueiro. O Lammens espalma, e o Merino, Tânia, que entrou contra Portugal na fase anterior aos 35 e fez gol aos 45, entrou aos 40 hoje e fez gol aos 42. Aí é o gol do alívio, o gol da vitória espanhola. É. A Espanha ganha com o mesmo herói que veio do banco, que é o Mikel Merino. 2-1 para a Espanha contra a Bélgica, e terça-feira Espanha e França jogam para um lugar na final da Copa do Mundo no próximo domingo, dia 19.
0: O goleiro Lammens, ele foi na bola, mas ele não agarrou a bola.
1: Ele acabou rebatendo para frente,
0: rebateu,
1: né?
0: Quando ele rebateu.
1: O Merino fez o gol da vitória da Espanha aos 42 para quase 43 do segundo tempo.
0: É. Bom, então vai a Espanha, né?
1: Vai a Espanha. Terça-feira, às 4 da tarde, em Dallas, Espanha e França jogam a primeira semifinal da Copa.
0: França joga a primeira semifinal. E do outro lado, como é que estamos?
1: Amanhã, a definição de quem vai jogar outra semifinal. Às 18 horas tem o primeiro jogo das quartas de final, do sábado, né? Noruega e Inglaterra. Poderia ser o Brasil aí, né, Tânia?
0: Mas parou na
1: Noruega.
0: É.
1: Noruega e Inglaterra amanhã, 18 horas. E às 22 horas, Argentina e Suíça. Os vencedores jogam a outra semifinal na quarta-feira. Então quem vencer amanhã joga a semifinal na quarta para a grande final domingo que vem, dia 19, em Nova Jersey, para a gente saber quem vai ser o novo campeão do mundo de futebol em 2026.
0: Muito bom. E aí depois, logo logo, já volta o Campeonato Brasileiro também.
1: Já volta dia 16. Tem jogo na próxima semana já, Tânia.
0: Aí, ó.
1: Na quinta-feira, dia 16, as semifinais da Copa serão 14 e 15, né? Terça e quarta-feira. Dia 16, Brasileirão. Volta com a 20ª rodada, Botafogo e Santos e Vitória e Vasco jogam às 7h30 da noite, na quinta. E na sexta tem Grêmio e Mirassol, Fluminense e Bragantino. Então são jogos do Brasileirão que voltam antes do final da Copa do Mundo, porque Santos, Vasco, Grêmio e Bragantino jogarão na outra semana depois da Copa, Tânia, a Copa Sul-Americana. Então quando todos voltam no Brasileirão, 4 jogarão pela Sul-Americana. Então esses serão jogos antecipados, ainda antes de acabar a Copa do Mundo. Então, na semana que vem, dia 16, Botafogo e Santos, Vitória e Vasco retomam o Campeonato Brasileiro. Tânia.
0: Pessoal, já tá sentindo falta, né? Não tem mais uma seleção brasileira pra torcer.
1: Agora vem aí o Brasileirão de volta.
0: Agora vai voltar. Calma.
1: Mas tem Sul-Americana, tem Libertadores, Copa do Brasil, tem muita coisa no segundo semestre ainda.
0: Pronto. Vai ficar todo mundo calmo. né? Muito
1: ou mais
0: bom.
1: Nervoso, né?
0: Ou mais nervoso.
1: Porque aí volta o time de cada um a jogar.
0: Do time.
1: Exatamente, Tânia. Vai achando que em 40 dias os que estavam tão mal vão ficar tão bem. Alguns podem melhorar, mas é bom não criar muita esperança, né, Tânia?
0: É verdade. Às vezes a pessoa vai achar até que a seleção brasileira tá, até que não estava indo tão mal.
1: É, né? Vai saber, né?
0: Comparado com o seu time. Muito bom, hein, Prates? Então é isso. E quando você vai folgar? Porque eu tô achando muito estranho.
1: No domingo.
0: Ah, no domingo.
1: Isso, amanhã tem um programa especial da Copa das 15 às 17 horas, das 3 às 5 da tarde. No domingo também das 3 às 5. Amanhã eu estarei, no domingo não. No domingo vem uma outra turma também para falar de Copa do Mundo aí na CBN.
0: Ah, então não nos encontraremos, porque eu estarei aqui no domingo, mas aí você estará no chinelinho. Tá bom.
1: É isso.
0: A gente reveza.
1: Tá bom então, Tânia.
0: Tá bom, Prates. Então, bom trabalho amanhã.
1: Obrigado, viu? Boa noite.
0: Boa noite.
1: Até mais.
0: Rafael Prates nos atualizando aqui sobre a Copa do Mundo, reta final da Copa do Mundo. Agora a gente tem que secar o argentino, hein? Enfim. Eu gosto tanto do Messi, mas enfim. Agora são 10 horas e 45 minutos.
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0: Vamos a Pernambuco, Antônio Marcos.
4: Julho chegou e o coração cultural do Nordeste tem um destino certo. As colinas do Agreste Pernambucano. É que teve início a 34ª edição do Festival de Inverno de Garanhuns, o FIG, o maior festival multicultural da América Latina. Até o dia 26 deste mês, a conhecida Suíça Pernambucana se transforma no epicentro da arte, atraindo milhares de turistas em mais de 20 polos culturais. Mas o charme desse frio aquece também a economia local. O comércio ferve e os setores de hotelaria e gastronomia operam 100% de ocupação. A estimativa para esta edição é de uma injeção histórica de cerca de 200 milhões de reais na economia da região. Dinheiro que circula e transforma a realidade de pousadas, restaurantes, motoristas de aplicativo e centenas de artesãos locais. Para a secretária de Cultura e Turismo de Garanhuns, Sandra Albino, a expectativa é grande de público, já que o FIG reúne diversas linguagens artísticas e expressões culturais.
5: Nós temos teatro, música, dança, circo, literatura, gastronomia, pop, forró, instrumental, música erudita, muita coisa para acontecer ainda aqui na nossa cidade.
4: No fim das contas, o Festival de Inverno de Garanhuns é muito mais do que um encontro. É um verdadeiro abraço coletivo na nossa própria história. Em cada esquina da cidade, a arte quebra barreiras e prova que a cultura pernambucana é um organismo vivo, diverso e imparável. Do rústico ao contemporâneo, do sotaque do Agreste aos palcos do Brasil, o FIG é o espelho de um estado que respira criatividade. É a celebração que transforma o frio da serra no calor da nossa gente, deixando um legado que ecoa muito além do mês de julho. É Pernambuco mostrando ao mundo que a nossa maior riqueza está na nossa identidade. De Caruaru, Antônio Marcos.
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0: O Irã negou ter solicitado negociações com os Estados Unidos. O posicionamento contradiz o presidente Donald Trump, que afirmou que os iranianos haviam pedido uma nova rodada de conversas. Após a quebra do cessar-fogo, a Casa Branca ainda anunciou novas sanções contra entidades do regime dos ayatolás.
6: O Ministério das Relações Exteriores do Irã negou nesta sexta-feira que o país do Oriente Médio tenha solicitado negociações com os Estados Unidos, como o presidente americano Donald Trump alegou. O republicano disse ter aceitado um pedido de Teerã para a continuidade das conversas sobre um acordo de paz, mas ressaltou que o cessar-fogo acabou. As manifestações ocorreram após novas trocas de ataques nos últimos dias. Navios foram bombardeados no Estreito de Hormuz e o governo americano responsabilizou o Irã. Em resposta, os Estados Unidos fizeram bombardeios ao longo de 48 horas contra cerca de 170 alvos iranianos. A Guarda Revolucionária do Irã lançou mísseis e drones contra bases americanas no Bahrein, no Catar, no Kuwait e na Jordânia. Também nesta sexta, Washington anunciou novas sanções contra 14 pessoas e entidades do país do Oriente Médio, incluindo casas de câmbio e o banqueiro Ali Ansari, que já havia sido sancionado pelo Reino Unido por suposto apoio financeiro às atividades da Guarda Revolucionária. Negociadores do Catar se reuniram com autoridades iranianas nesta sexta para tentar reduzir as tensões e discutir a navegação pelo Estreito de Hormuz, segundo uma fonte da agência de notícias Reuters. O tráfego diário de navios pelo canal ficou mais lento após os novos bombardeios. A sequência de ataques aumentou as preocupações sobre a recuperação do abastecimento global de petróleo e do transporte marítimo. Com colaboração de Ana Luísa Bessa, de São Paulo, Matheus Leite.
0: O grupo suspeito de lavar mais de 8 milhões de reais desviados de uma empresa de Curitiba foi alvo de uma operação policial. As investigações começaram após o sequestro do proprietário do negócio em setembro de 2024.
7: A Polícia Civil do Paraná cumpriu nesta sexta-feira 27 mandados judiciais contra um grupo investigado por lavar 8 milhões e 300 mil reais desviados de uma empresa de Curitiba. A investigação é um desdobramento do caso do sequestro do proprietário da empresa ocorrido em setembro de 2024 e aponta que os mesmos envolvidos também teriam participado de um esquema de fraude e ocultação dos recursos. A apuração teve início após o resgate do empresário, então com 58 anos, dono de uma empresa do setor de produtos médicos, que havia sido sequestrado no bairro Jardim Botânico, em Curitiba. Na investigação do crime, 7 pessoas foram presas por participação no sequestro, que tinha como objetivo extorquir mais de 3 milhões de reais da vítima. Na ocasião, o delegado Tiago Teixeira falou sobre como o grupo agiu.
8: Eles iriam liberar a vítima assim que essa transferência fosse concluída. Porque eles estavam aqui em Curitiba cerca de 14 dias, monitorando a rotina da vítima, já com o objetivo de sequestrar essa pessoa.
7: As investigações apontaram que o crime foi planejado por uma ex-gerente administrativa da empresa responsável pelo setor financeiro. Ela foi presa em abril deste ano em São José dos Pinhais, região metropolitana da capital paranaense. Além dela, outra ex-funcionária, familiares e pessoas ligadas às duas também foram identificados como envolvidos. Com o avanço das investigações, a Polícia Civil descobriu que os mesmos suspeitos também integravam um esquema de desvio de recursos da empresa enquanto ainda trabalhavam no local. Segundo a apuração, eles utilizavam boletos bancários fraudulentos emitidos em nome de empresas de fachada criadas pelo próprio grupo para desviar dinheiro da companhia. Ao todo, foram identificadas 11 pessoas envolvidas e o pagamento de 46 boletos fraudulentos entre janeiro e setembro de 2024. Como as ex-funcionárias tinham acesso ao controle das ordens bancárias da empresa, conseguiram autorizar diversos pagamentos irregulares, causando um prejuízo de mais de 8 milhões de reais. Para dificultar o rastreamento do dinheiro, os valores eram distribuídos entre contas de integrantes da organização e movimentados em uma rede de transações. A investigação continua para identificar todos os envolvidos e esclarecer completamente o esquema criminoso. De Curitiba, Bruno de Oliveira.
0: Os tribunais estaduais informaram que os pagamentos acima do teto constitucional a magistrados seguiram as regras vigentes. O STF pediu esclarecimentos sobre os penduricalhos. Em alguns casos, as retribuições chegaram a quase 500 mil de reais.
9: Tribunais de justiça estaduais, acionados pelo Supremo Tribunal Federal para esclarecer o pagamento de penduricalhos aos magistrados, negaram irregularidades dos pagamentos acima dos parâmetros definidos pela própria corte. As explicações foram enviadas após determinação dos ministros do STF, Alexandre de Moraes, Cristiano Zanin, Flávio Dino e Gilmar Mendes, para que os tribunais do Distrito Federal, Goiás, Maranhão, Paraná, Rio de Janeiro, Rio Grande do Norte e Rondônia prestassem informações sobre valores remuneratórios e indenizatórios pagos a juízes, desembargadores, aposentados e pensionistas neste ano. Nas respostas, os tribunais explicaram que os valores expressivos decorreram de acertos financeiros em razão de aposentadoria, férias acumuladas, gratificações por exercício cumulativo, adicional por tempo de serviço e indenização de férias não tiradas. Os tribunais afirmaram que não há irregularidades e que os pagamentos seguiram os parâmetros fixados pela Corte e pelas normas do Conselho Nacional de Justiça e do Conselho Nacional do Ministério Público. Um dos pagamentos de maior valor foi feito pelo Tribunal de Justiça do Distrito Federal. Nas explicações, a Corte disse que uma juíza recebeu quase R$500.000 referente à indenização de 188 dias de férias não usufruídas em razão de aposentadoria. Para o conselheiro permanente do Observatório Social de Brasília, o Helder Lima, a manutenção de mecanismos que permitem ultrapassar o teto constitucional levanta preocupações sobre os impactos para a administração pública.
10: Então, causa-se muito ceticismo quem acompanha as contas públicas, a transparência do serviço público, né? Dá a entender que vamos continuar com esses pagamentos, alguns ainda que de maneira reduzida, mas que ainda vamos continuar observando esses pagamentos acima do teto constitucional, o que é muito perigoso assim, para a moralidade, para a transparência também das contas públicas, né? Já se gasta bastante com o pagamento de funcionalismo e ainda tendo essas regras permissivas para se furar esse teto, é muito prejudicial para as contas públicas também, né? Então, é algo a se acompanhar.
9: Em março, o Supremo fixou regras para assegurar o cumprimento do teto constitucional, fixado em cerca de R$46.000, e limitar o pagamento de verbas extras a magistrados e membros do Ministério Público a até 35% do teto constitucional. Os ministros entenderam também que há uma defasagem do subsídio pago e instituíram um adicional de 5% a cada 5 anos trabalhados, que também não podem ultrapassar 35% do valor da remuneração recebida. De Brasília, Marina Dantas.
0: A inflação de junho desacelerou para 0,16%. A queda no preço dos alimentos foi o principal motivo para o resultado, que ficou em praticamente metade do esperado pelos economistas. Contudo, a alta na conta de luz evitou uma redução maior do índice.
11: A inflação oficial do país desacelerou em junho e ficou em 0,16%, segundo o Índice Nacional de Preços ao Consumidor Amplo, o IPCA, divulgado pelo IBGE. O resultado representa uma queda em relação a maio, quando a inflação havia sido de 0,58%. No acumulado do ano, o IPCA soma 3,36%. Em 12 meses, a inflação ficou em 4,64%, abaixo dos 4,72%, registrados no mês anterior, mas ainda acima do teto da meta estabelecida pelo governo de 4,5%. Apesar da desaceleração, o grupo Habitação foi o que mais pressionou o índice em junho, com aumento de 0,63%, impulsionado pela energia elétrica residencial. Isso foi reflexo da bandeira tarifária amarela e de reajustes aplicados por concessionárias em diferentes estados. Ainda assim, o resultado veio bem abaixo das expectativas do mercado, que esperava uma inflação acima de 0,3% em junho. Para o economista Mauro Rochlin, da Fundação Getúlio Vargas, o índice deve levar a revisão das projeções desse ano.
12: O que pressionou a inflação de qualquer maneira no mês passado foi o grupo Habitação, ainda por conta do item energia elétrica. Mas, de qualquer maneira, o número é surpreendentemente bom, o número final, o número de 0,16, e vai obrigar o mercado financeiro a rever todas as suas previsões.
11: O Grupo Alimentação e Bebidas registrou queda de 0,24%. Os alimentos consumidos em casa ficaram, em média, 0,39% mais baratos, com destaque para as reduções nos preços do café, das frutas e das carnes. Em contrapartida, itens como feijão carioca e batata ficaram mais caros. Para o economista André Braz, o comportamento dos alimentos foi decisivo para o desempenho da inflação em junho.
13: Isso eu não esperava, né? Carnes, frutas e café são itens de peso na cesta de consumo. Quando cai de preço, puxa a inflação média para baixo, né? E foi exatamente o que aconteceu. Além disso, a alimentação fora de casa, que é nos bares e restaurantes, também subiu bem menos.
11: Depois do grupo habitação, o de despesas pessoais foi o que teve a maior alta, de 0,25%, influenciada pelos serviços de empregado doméstico e de cabeleireiros e barbeiros. Já o grupo transportes teve alta de 0,17%, puxado pelo aumento de 7,12% das passagens aéreas. Em compensação, os combustíveis ficaram, em média, 0,48% mais baratos, com recuo nos preços do etanol, do diesel, do gás veicular e da gasolina. Com a colaboração de Matheus Carreira, do Rio de Janeiro, Ricardo Porto.
0: Impressionante o caso deste voo em que uma janela quebrou e um passageiro foi sugado para fora. Felizmente, ele estava com cinto de segurança e a esposa dele ajudou a segurá-lo, né? Então, ele não foi, não morreu, né? Depois recebeu atendimento médico. Mas é assustador que isso tenha acontecido. É um voo da Ryanair, que foi obrigado a realizar um pouso de emergência na Grécia. Isso aconteceu hoje. Após um problema em uma das janelas, ter feito um passageiro ser parcialmente sugado para fora do avião. Ele ficou com metade do corpo para fora do avião. O homem foi socorrido, recebeu atendimento médico. É impressionante. O incidente ocorreu pouco após a decolagem, segundo a empresa. O voo estava programado para ir de Tessalônica, na Grécia, para a Alemanha. Porém, teve que retornar à cidade grega quando uma janela de passageiros se soltou durante o voo, segundo o comunicado da própria companhia. A mídia local da Grécia informou que uma peça do motor se desprendeu e atingiu uma janela durante o voo, o que causou essa despressurização da cabine e sugou parcialmente o passageiro para fora. Duas fontes com conhecimento do incidente relataram os mesmos detalhes à agência de notícias Reuters. Gente, é assustador. A Ryanair disse apenas que um passageiro recebeu atendimento médico no solo, não detalhou a causa, disse que a aeronave pousou normalmente, os passageiros retornaram ao terminal, ou seja, não entrou no detalhe, né? Porque é absolutamente comprometedor para a empresa. Fontes confirmaram à agência Reuters que esse passageiro, que estava próximo à janela, ficou com parte do seu corpo sugado para fora. De acordo com informações de um jornal alemão, o homem que estava sentado bem ao lado da janela foi sugado para fora pela cabeça e pelos ombros. A esposa dele o segurou pelos pés antes que outros passageiros conseguissem puxá-lo de volta para dentro do avião. Vídeos que circulam nas redes sociais, feitos de dentro do avião, mostraram uma janela quebrada e máscaras de oxigênio pendendo do teto. É assustador que isso tenha acontecido, mas felizmente, né, sem nenhuma tragédia, o passageiro foi socorrido e está bem. Agora, no horário de Brasília, 11 horas e 2 minutos.
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0: Sexta-feira, 10 de julho de 2026, o Ministério da Fazenda publicou nesta sexta-feira uma portaria com novas regras para a publicidade das bets. A partir do dia 17, todos os anúncios deverão conter alertas obrigatórios sobre os riscos de dependência e prejuízo financeiro aos apostadores. Os avisos devem ocupar pelo menos 10% do tamanho da propaganda, em moldes semelhantes aos de cigarros e bebidas. Subiu para 12 o número de mortos pelo incêndio florestal no sul da Espanha. 23 pessoas estão desaparecidas na Andaluzia. Alimentado por ondas de calor e ventos fortes, o fogo destruiu mais de 3 mil hectares e atingiu residências. Mais de 150 bombeiros atuam no combate às chamas. A suspeita inicial é de que o fogo começou após a queda de um cabo de energia. A Justiça Eleitoral bloqueou R$ 227 mil da ex-esposa de Jair Bolsonaro, Ana Cristina Valle, devido à reprovação das contas da campanha como deputada estadual em 2022 ao Distrito Federal. A medida visa garantir o pagamento de uma dívida após irregularidades na aplicação de recursos do Fundo Especial de Financiamento de Campanha. Caso não sejam encontrados fundos suficientes, outros bens poderão ser penhorados. O TikTok anunciou ferramentas e investimentos em segurança para ajudar usuários a identificar conteúdos criados por inteligência artificial. A plataforma vai focar no combate ao spam automatizado e em análises mais rígidas sobre publicações de política, saúde e finanças. Horário de Brasília, agora 11 horas e 4 minutos.
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0: Olá, muito boa noite, bem-vindos à última hora do CBN Noite Total, desta sexta-feira, com Karina Almeida na produção e os trabalhos técnicos de Henrique Dias. Vamos juntos, hein? Até a meia-noite. Vamos agora com a nossa entrevista. Vamos falar sobre as consequências da carência afetiva, as consequências nos relacionamentos. Estamos com a psicóloga Ana Mendes, especialista em terapia cognitivo-comportamental. Ela está lançando um livro sobre esse tema da carência afetiva. É um livro caixinha, é uma caixinha com vários cartões, trazendo perguntas para provocar reflexão nos leitores. Vamos entender tudo isso. É o livro Caixinha Carência Afetiva. Tem aqui um subtítulo: 100 perguntas para entender suas escolhas e construir relações mais saudáveis. O livro sai pela editora Matrix. Ana Mendes, boa noite. Bem-vinda.
2: Boa noite, Tânia. Boa noite a todos que estão aí nos escutando nessa noite, né? Nesse programa maravilhoso. Quero agradecer imensamente aí tanto a parceria que eu tenho com a editora Matrix por confiar no meu trabalho, quanto o convite de vocês da CBN, né? Em poder compartilhar aí meu material com vocês.
0: Bom, vamos falar primeiro, antes de entrarmos no tema carência afetiva, que é um tema importantíssimo para refletirmos a respeito, né? Porque traz consequências. Mas vamos falar desse formato, é tão bonitinho, é uma caixinha e aí vem alguns cartões dentro com perguntas, com provocações, né? Fala um pouquinho sobre esse formato, Ana, e essas provocações, né? É, a ideia é levar a gente, leitor, a pensar sobre nós mesmos,
2: né? Exatamente, isso mesmo, a refletir, né? Eu vou começar falando do design, né, que eu achei, assim, excelente essa imagem que a gente colocou na caixinha, que é um coração numa mão. Isso. Então, a gente pode fazer uma leitura de que a gente, às vezes, terceiriza a nossa felicidade coloca a nossa felicidade na mão de outras pessoas, né? E a caixinha ela vai trazer essas reflexões para gerar insight nos pacientes, no leitor, né? Justamente de entender que não é o outro que vai fazer a gente feliz, é a gente mesmo, né? Então a gente precisa tomar de volta o controle da nossa vida, as nossas emoções e o nosso coração, né?
0: Sim, e colocar no outro a expectativa de nos fazer feliz já é uma forma de carência afetiva, já é uma forma
2: Com
0: de
2: certeza.
0: não se apropriar da nossa própria vida, né? O que seria a carência afetiva aqui, assim? E ela seria algo momentâneo? Ah, tô carente, tô sozinha há tanto tempo. Ou mais um traço mesmo, psicológico?
2: Então, vamos entender que todos nós temos uma carência, né? Vamos dizer assim, natural, porque o ser humano ele foi feito para conexões. Então, a gente sente a falta de estar conectada ao outro e de ter esse carinho, né? Esse afeto recíproco nas nossas relações, né? Então, a carência, vou falar aqui a falta de afeto, ela é algo estrutural, que ela vai começar ali desde a nossa infância, né, na nossa, nos nossos primeiros passos ali de vida, onde a gente busca na nossa família, nos nossos pais, suprir, né, essa necessidade afetiva. Então, a maioria das pessoas, Tânia, elas trazem na terapia que ao longo da vida elas receberam muito pouco carinho ou não receberam carinho dos pais, né? A validação, né? O reconhecimento. E aí acaba depois transferindo isso para os parceiros.
0: Sim, nossa, olha que importante. E aí fica uma pessoa que tem uma carência afetiva crônica, vai, vamos chamar assim, leigamente
2: Exato.
0: falando, é isso? Vai repetir
2: Isso,
0: esse
2: e aí
0: padrão nos
2: projeto.
0: relacionamentos.
2: Repete o padrão nos relacionamentos, pode entrar em relações tóxicas, né? Por medo da solidão. Então a caixinha ainda fala sobre isso, né? Eu amo o outro, ou eu estou com o outro porque eu não quero a minha própria companhia, porque eu tenho medo da solidão ou da rejeição.
0: Sim, e aí aceita qualquer coisa, né?
2: Qualquer migalha. Eu gosto de trazer, né, uma analogia sobre a fome. Hoje nós estamos vivendo num mundo hiperconectados, né? Num mundo tecnológico. Então a gente está hiperconectado e ao mesmo tempo desnutrido de afetos. E aí eu trago a provocativa para meus pacientes assim: se conecte, mas de forma real e não virtual. Né? Tenha amigos, tenha relacionamentos, mas reais e não virtuais. E a analogia da fome é porque quando a gente está em privação de afeto, então desde a nossa infância a gente tem essa privação de afeto, qualquer pão duro, sabe aquele pão assim duro, né? Vira um banquete. Parece que você está comendo e a mesa está farta e é um pão duro. Mas é porque você tem uma distorção daquela realidade por falta da privação que você vivenciou. Então, qualquer migalha para você se torna algo grande, né? Algo satisfatório.
0: Olha que coincidência, Ana, você está falando sobre isso. Eu separei algumas das provocações e a primeira foi justamente essa. Você já se viu aceitando migalhas de atenção por medo de ficar só? Ou por acreditar que o pouco é o máximo que você merece, né? Às vezes é isso, né? O mínimo, nada que o outro te dá, você aceita e tudo bem. Tá ótimo, para mim tá ótimo. Porque eu preciso estar aqui recebendo alguma coisa dessa pessoa, né?
2: É melhor o pouco do que o nada, né? Muita gente acaba vendo dessa forma, né? A gente hoje, Tânia, a gente está em muitos aplicativos de relacionamento, até de namoro. E aí a gente está com aquele famoso match, né? E aí esse match é a nossa validação de que a gente é bonita, de que a gente é interessante, né? É uma forma de receber um afeto. Mas o match de hoje, amanhã vira o ghost. O ghost é um termo que a gente tem usado muito para dizer quando o cara some, né? O parceiro some, o homem ou a mulher, né? Então, hoje ele tá te dando carinho, tá te dando atenção, responde a sua mensagem, depois ele some 3 dias. E aí, o que que acontece? A gente virou um, né? Esses aplicativos fazem as pessoas virarem ali um tipo de cardápio humano. Tem um sociólogo que a gente estuda muito na psicologia, que chama Bauman, que ele fala sobre isso, né? Sobre relacionamentos, descartáveis. E é isso, né? Hoje eu dou o match, tenho aquela pessoa, não, amanhã eu não quero ela mais, aí eu sumo, não dou satisfação, e aí eu não tenho uma responsabilidade afetiva sobre o que que eu gerei naquela pessoa, né? Não tenho essa empatia de pensar como que aquela pessoa está, porque eu sumi.

0: As mulheres, né, tem pesquisas que mostram que as mulheres são, principalmente elas, permanecem em relacionamentos tóxicos, né, por medo da solidão. E incrível, viu, entender que essas mulheres às vezes são mulheres inteligentes, mulheres independentes financeiramente, elas não precisam dele por dinheiro, né, mas com afeto elas estão desnutridas, né? Elas estão aí com essa carência, com esse vazio. E aí o interessante, e é importante a gente trabalhar na terapia isso, que elas que vão nutrir isso nelas, né? Não é o outro.
1: Vai preencher esse afeto, é isso?
0: Elas que vão preencher, elas que vão cuidar delas, né? Eu gosto de uma frase que fala assim: a cura da carência afetiva, ela não está em encontrar a pessoa certa, mas em se tornar a pessoa certa para si mesma.
1: Tem a ver com autoestima, né?
0: Com certeza.
1: E o medo da solidão, o medo de ficar sozinha, também leva a pessoa a ficar com uma pessoa, qualquer pessoa, só para não ficar sozinha. E também, talvez, dentro desse mercado, né, nos namoros e dos relacionamentos, para o homem seja mais fácil encontrar alguém. Por isso, talvez ele não tenha tanto, não se submeta tanto a qualquer pessoa.
0: Assim, a principal demanda vem das mulheres, mas os homens também têm emoções, os homens também têm autoestima baixa e precisam trabalhar isso em terapia, né? É algo que eu falo muito no meu Instagram, inclusive, do homem também cuidar das emoções, né? Porque às vezes ele não leva essa relação a sério por medo, por insegurança. E aí hoje a gente tá numa era onde a mulher tá muito empoderada, né? Mulher autêntica, mulher ganhando bem, mulher se posicionando no trabalho, né? Nos estudos, e o homem tá muito intimidado. E aí
1: Verdade.
0: ele não leva adiante aquela relação. E aí os dois estão sofrendo, né? A carência tá ali na vida dos dois, está presente nos dois.
1: Nossa, porque aí no caso do homem ainda se associa ao fato de que ele culturalmente foi criado para estar numa situação financeira, profissional, melhor do que da mulher. Então, uma mulher empoderada assusta ele, né? Ele
0: Com
1: preferiria
0: certeza.
1: uma
0: Eu escuto isso
1: menos.
0: demais. Eles ficam muito
1: Interessante.
0: intimidados. Com medo de levar fora, né? De chegar na pessoa e a pessoa
1: Ah.
0: descartar. Aí, às vezes, eles descartam primeiro para não ser
1: Entendi. Não
0: rejeitado.
1: ser julgado, né?
0: Também, exatamente.
1: Tá. Então, são processos diferentes em geral. Claro, generalizando aqui. Entre homens e mulheres em relação à carência afetiva, na prática, sim, nos relacionamentos?
0: Eu acredito assim. A origem, às vezes, é a mesma, é essa questão da estrutura familiar. Mas a forma que se manifesta, às vezes, é um pouco diferente. Porque aí a gente vai entrar na questão do machismo estrutural, né? O homem não demonstrar suas emoções, né? O homem ter que ser o garanhão nas relações. Então, eles não vão mostrar, muitas vezes, essa fragilidade. A mulher mostra mais. Mas os dois estão sofrendo, os dois estão com carência afetiva, né? Os dois precisam de cura, precisam de terapia. E eu queria pontuar uma coisa aqui, Tânia, que é o nosso cérebro, né? Ele vicia no que a psicologia chama de reforço intermitente. Então, quando a gente está em privação e aí alguém reforça a gente com a mensagem, bom dia, aí a gente fica toda empolgada, dá aquela descarga de dopamina, a gente sente aquele prazer porque o outro lembrou da gente, né? O outro mandou uma mensagem ali, depois ele some. Aí a gente fica ali na expectativa, esperando aquela mensagem de novo. E aí vem outra descarga de dopamina. E esse vício, né, por essa dopamina, ela tá presente nas drogas, no álcool, em várias outras substâncias, outras coisas, mas também tá nas relações, né, amorosas. Então eu fico com esse reforço intermitente. Uma hora ele tá presente, outra hora ele some. E aí eu fico esperando
1: E
0: a
1: ainda mais
0: próxima dose.
1: agora com o WhatsApp, né? Os contatos são muito imediatos, então é mais fácil dar um oi e quando some também fica evidente que sumiu. Fica tudo mais evidente, né? E os aplicativos? Os aplicativos, eles são um problema. Eles, ao mesmo tempo que são maravilhosos, né? Porque promovem os encontros, porque pelo fato de que cada um ali é um perfilzinho e tal,

0: e é uma oferta muito grande, também fica muito superficial. Assim como você falou no comecinho da nossa conversa, né? De buscarmos conexões verdadeiras, para além das conexões de internet, às vezes essas curtidas, esses matches de aplicativos também ficam nesse nível, né? De conexão, que não é conexão, na verdade, né?
1: É muito superficial, né? E muitas vezes, se a gente está vulnerável, a gente acaba vendo o nosso valor no número de curtidas que a gente recebe. E se a gente não recebe curtida, então a gente não tem valor nenhum. Então, são leituras perigosas, né? Que às vezes a pessoa pode fazer. Então, eu conheço muitas pessoas que às vezes não se expõem ali na rede social por medo de não vir essa validação externa, né? Esse reconhecimento do outro. Então, é o que a gente está falando. Eu preciso me autorresponsabilizar pela minha felicidade, né? Eu suprir as minhas baterias afetivas e não ficar esperando isso do outro, pôr essa responsabilidade na mão do outro, porque senão eu posso criar expectativas e me frustrar demais.
0: Sim, olha só, hein? A Ana Mendes, que é psicóloga aqui com a gente, ela está lançando o livro Caixinha, Carência Afetiva. É um livro que traz provocações, né? Perguntas para os leitores que fazem com que a gente reflita. Aí tem uma outra pergunta que eu selecionei aqui, Ana, que eu achei interessante para a gente conversar um pouquinho. Quando você pergunta o seguinte: ao buscar um parceiro ou uma parceira ideal, você já procura alguém que se encaixe em uma lista de expectativas ou é aberto a qualquer pessoa que tenha disponibilidade para conhecer você? Isso faz muita diferença? Se a gente já tem mais ou menos uma expectativa do que a gente quer ou se a gente está aberto, desde que a pessoa se interesse por nós, a gente esteja aberto? Isso já é um sinal interessante para observar?
1: Sim, com certeza, né? Eu, assim, a gente precisa entender que precisa ter um equilíbrio. Em tudo na nossa vida precisa ter um equilíbrio, né? Então, ter essa lista não significa que a gente está buscando uma perfeição.
0: Exato.
1: Mas a gente precisa ser seletivo nas nossas escolhas de vida. Porque a gente precisa procurar parceiros que sejam mais compatíveis. A gente escuta muito assim: olha, por que que você divorciou? Por que que você largou? Incompatibilidade. Então, a gente precisa, no período do namoro, de conhecer, do noivado, ver se essa pessoa é compatível aos nossos valores de vida, valores morais, espirituais, políticos, financeiros, sexuais, né? Porque isso tudo lá na frente vai virar um conflito. Então, assim, ter essa lista, ter ali Não é que você está exigente demais, as pessoas começam a misturar as coisas, né?
0: Sim,
1: Falar, ah, você está muito exigente,
0: tá
1: você tem uma
0: buscando.
1: lista de exigência. Não é
0: São
1: isso.
0: princípios, né? É
1: Princípios.
0: incompatível, né? Se eu tenho uma crença X, eu não posso, a menos. Quer dizer, tem um grau de flexibilidade, mas tem coisa que não, que é inegociável, vai, vamos combinar, né?
1: Exatamente.
0: Para uma mulher,
1: Exatamente, é
0: por
1: isso que
0: exemplo,
1: você
0: um cara
1: falou.
0: agressivo, para mim é inconcebível, né?
1: Perfeito, é isso mesmo. Então, assim, tem coisas que vai flexibilizar, outras não. Então, a gente pode ver isso antes, né? E outra coisa também importante: muitos casais, isso principalmente dentro do casamento, fala assim: não, ele vai mu mudar,
0: Ah,
1: não, ele
0: vai.
1: vai melhorar.
0: Vai.
1: E fica levando aquilo ali, aquela relação tóxica, né? Aquela, às vezes até violência doméstica, como você acabou de dar um exemplo, fica levando porque fala ele vai mudar, ele vai melhorar. Então, às vezes eu preciso me olhar com mais respeito, entender que tem coisas que não vão mudar. Por mais que seja duro olhar para essa
0: Sim.
1: realidade, né?
0: E que é preferível estar sozinho. Não tem problema estar sozinho, né?
1: Não, a solitude tem muitos benefícios, né? Se
0: Sim.
1: conhecer, ter a sua própria companhia pode ser muito gostoso, muito bom.
0: Ana, mais uma questãozinha aqui que eu peguei, ó, tô dando vários spoilers, mas são tantos cards que esses aí não vão tirar a surpresa de quem for comprar o livro Carência Afetiva. É, mais uma pergunta aqui, ó. Você já evitou um vínculo mais profundo por medo de perder a sua liberdade, a sua flexibilidade? Como é que faz? Porque às vezes as pessoas realmente pensam que um relacionamento, e de fato um relacionamento vai nos limitar em alguma medida, né? se pautar por isso é perigoso?
1: Sim, com certeza, né? Aí eu volto à palavrinha equilíbrio, né? Eu posso estar com o outro sem me perder. A gente às vezes percebe que quando você entra num relacionamento, você esquece de si, você se anula, onde vem a carência afetiva. Você fica muito dependente do outro, vivendo em função do outro, mesmo que aquilo te desagrade, você vai se anulando aos poucos, né? Então, assim, você pode estar com o outro preservando a sua individualidade também, né?
0: Sim, questão de ir acertando, né, os limites de onde
1: Exatamente.
0: pode ir. E tem uma outra pergunta aqui. Ai, meu Deus, tenho 2 minutos. Seus acordos de relacionamento, se é monogâmico, se não é monogâmico, são baseados no que você realmente deseja, no medo de perder o parceiro ou no que você acha que é normal para a sociedade atual, né? Porque eu tenho a sensação de que, posso estar errada, muitas mulheres aceitam relacionamentos abertos, e aqui não vai um juízo de valor, se eu sou contra ou a favor, mas mais por pressão dos homens, para agradar os parceiros. Tem isso?
1: Eu acredito que sim, tá? E aí é onde a gente tá falando aqui sobre se anular para agradar o outro, né? Por medo da solidão, da rejeição, do desamparo. Então a gente precisa tomar muito cuidado com isso. A gente precisa preservar os nossos valores morais, os nossos princípios, né? Não ir naquela coisa assim, porque culturalmente todo mundo tá fazendo, né? Se o outro faz, é porque faz sentido para ele, mas se não faz sentido para mim, eu não preciso. É caminhar conforme o bando, né? Como se diz aí. E também não abrir mão dos meus valores com o meu parceiro, fazer esses acordos ali, inicialmente, nesse momento de conhecer o outro, né? Do namoro ali, da relação, ter muita comunicação e fazer esses acordos. Ó, isso faz sentido para mim, isso eu aceito, isso eu posso tolerar, isso é que eu não tolero, isso eu não abro mão. Isso é muito importante, né?
0: Bom, então a gente vai construindo, mesmo aquelas pessoas que têm mais vulnerabilidade afetiva, né, por uma vivência na infância e que tem essa carência afetiva assim mais crônica, dá para a gente ir aprimorando, exercitando, se fortalecendo, né, Ana? Rapidinho aqui que eu tenho 1 minuto. É
1: Com
0: isso.
1: certeza. É isso mesmo. A chave é essa, olhar para si. E o livro Caixinha, ele vai trazer isso, ele vai te ajudar a olhar para dentro de você e se conhecer melhor, né?
0: Isso.
1: E começar a cuidar de você melhor.
0: Boa. Ana Mendes, muito obrigada, viu? Parabéns. Eu achei muito curiosas as questões apresentadas aqui no seu livro Caixinha. Muito obrigada pela entrevista, viu?
1: Obrigada a você, boa noite para todo mundo.
0: Valeu, a Ana Mendes, que é especialista em terapia cognitivo-comportamental, e ela está lançando esse livro. É um livro caixinha, né? Cheio de cards. Cada card com um questionamento para que o leitor reflita a respeito, falando sobre carência afetiva. O livro que sai pela editora Matrix. Tem várias questões aqui. Ó, o subtítulo: 100 perguntas para entender suas escolhas e construir relações mais saudáveis.
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0: A Amazônia registrou no primeiro semestre do ano a menor área com sinais de desmatamento detectados por satélite em uma década. Os dados são do Sistema de Detecção de Desmatamento em Tempo Real, do Instituto Nacional de Pesquisas Espaciais.
5: Entre janeiro e junho, os satélites identificaram 1.295 km² de áreas com sinais de perda de vegetação nativa no bioma amazônico. É o menor resultado para o período desde o início da série histórica do sistema, em 2016. Na comparação com o primeiro semestre do ano passado, a redução foi de 38%. O levantamento mostra uma desaceleração na abertura de novas áreas desmatadas, mas não significa recuperação automática das regiões que já perderam cobertura florestal. O Cerrado também apresentou queda nos alertas de desmatamento. Nos 6 primeiros meses deste ano, foram registrados pouco mais de 3.140 km² de áreas sob alerta, uma redução de cerca de 6% em relação ao mesmo período de 2025. Apesar da melhora, o Cerrado continua sendo o bioma com a maior área sob alerta de perda de vegetação nativa no país. Segundo o INPE, os dados do DETER servem para orientar ações de fiscalização ambiental. A taxa oficial de desmatamento é calculada por outro sistema do Instituto, o PRODES, divulgado anualmente. De Manaus, Ricardo Chaves.
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0: Sexta-feira, 10 de julho de 2026. Os Estados Unidos anunciaram novas sanções contra o Irã. Foram congelados ativos de um banqueiro aliado do Ayatollah, de casas de câmbio e também de outras 13 pessoas e organizações. A medida proíbe transações de empresas americanas com os alvos e prevê punições a parceiros estrangeiros. Segundo o Tesouro americano, as sanções respondem à retomada de ataques de Teerã contra petroleiros no Estreito de Hormuz. O Itamaraty informou que seguem negociações com os Estados Unidos para tentar reverter uma proposta de tarifaço de 25% contra produtos brasileiros. Segundo a Confederação Nacional da Indústria, mais de 4 mil itens podem ser sobretaxados. O prazo para um acordo termina na próxima quarta-feira. O Supremo Tribunal Federal deve julgar, no segundo semestre, a ação da PGR que contesta a lei das bets, com foco na restrição de apostas para beneficiários de programas sociais. Paralelamente, na próxima sexta-feira, o governo federal vai endurecer as regras de publicidade do setor, exigindo alertas explícitos de que o jogo faz perder dinheiro e causa dependência. A Espanha venceu a Bélgica por 2-1 e vai enfrentar a França nas semifinais da Copa do Mundo. O confronto será na terça-feira, às 16h. Desde 2010, quando foi campeã do mundo, a Espanha não se classificava para as semifinais do Mundial. O outro duelo das semifinais será definido neste sábado. Às 18h, a Noruega enfrenta a Inglaterra. E às 22h, a Argentina pega a Suíça. No horário de Brasília, 11h32.
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0: O preço dos imóveis em lançamento no Rio de Janeiro disparou. O valor do metro quadrado subiu quase 70% em apenas 12 meses. O valor é 7 vezes maior do que a média registrada em todo o Brasil. Um dos motivos para a alta está relacionado à proximidade dos empreendimentos com o mar e à escassez de terrenos para a construção de novos projetos no Rio de Janeiro.
2: O Rio de Janeiro foi a capital que registrou o maior aumento de preços de imóveis em lançamento, com alta de quase 70% nos 12 meses encerrados em março de 2026. Os dados são do Índice de Lançamentos Imobiliários DataZap, divulgado pelo Radar da Construção. O número é praticamente 7 vezes maior que o aumento médio de todo o país, de 10%. O gerente de inteligência de mercado do Grupo OLX, Coriolano Lacerda, explica que o cenário tem a ver com uma característica da capital fluminense, principalmente na Zona Sul. A localização próxima ao mar e a quantidade de terrenos disponíveis para novos empreendimentos.
3: Na cidade, o endereço tem um peso muito relevante na formação de preço, e isso está relacionado a muitos fatores, como escassez de terreno para lançamento dos imóveis em regiões mais próximas ao litoral e em bairros consolidados. No anuário da TASAP, a gente chama esse movimento de corrida para o mar, com valores mais elevados, né, do metro quadrado, nas áreas mais próximas da orla, especialmente na Zona Sul. Bons terrenos em regiões desejadas são limitados. Os projetos têm maior qualificação e a demanda segue reagindo melhor nos produtos bem localizados.
2: O preço dos lançamentos na capital fluminense chegou a mais de R$ 12.800 por metro quadrado. A gerente de marketing, Uyara Assis, desistiu de comprar um apartamento no Leblon, na Zona Sul. Ela encontrou o que queria por um preço mais em conta na Barra da Tijuca, na Zona Sudoeste.
4: A gente queria um apartamento maior, um apartamento que tivesse uma infra de área de lazer. A gente tem um filho pequeno. Essa questão da infraestrutura, de ter um espaço para criança brincar, com quadra, piscina, era bem importante pra gente. A gente queria muito achar um apartamento com esses requisitos no Leblon. A gente acabou desistindo de encontrar alguma coisa no Leblon que fosse um imóvel novo, um imóvel com infraestrutura, por conta do... A oferta é pouca nesse sentido, né? E aí o que tinha realmente era muito caro e não rolou. E aí por isso a gente escolheu esse empreendimento na Barra.
2: A disparada dos preços é mais intensa nos novos residenciais de médio-alto padrão e de luxo. O presidente da Associação de Dirigentes de Empresas do Mercado Imobiliário, Leonardo Mesquita, aponta que a retomada do turismo na capital fluminense também se tornou um fator para a valorização dos imóveis.
5: Eu acho que quando você olha o Rio de Janeiro por regiões, você ainda verifica que tem muita oportunidade em determinadas regiões de preço médio quadrado, mostrando que o Rio está num caminho de recuperação muito boa e fatores como o turismo e economia têm ajudado muito a melhorar também o ambiente do mercado imobiliário.
2: A pesquisa aponta também que quase metade das pessoas com interesse de comprar um apartamento busca o de 2 dormitórios, enquanto 15% procuram o de 1 quarto. No entanto, os de 1 dormitório representam apenas 7% da oferta. Com a colaboração de Rodrigo Bressani, do Rio de Janeiro, Júlia Viana.
0: A Polícia Civil começou a identificar os responsáveis pela página que expôs dezenas de alunas de um colégio no Rio num ranking de cunho sexual. Segundo a investigação, os autores seriam, a princípio, meninos menores de idade. Os agentes já ouviram testemunhas e vítimas e apuram os crimes.
6: A delegada responsável pelas investigações da lista de alunas do Colégio Cruzeiro de Jacarepaguá, na zona sudoeste do Rio, disse que a polícia já começou a identificar os autores da página que colocava as meninas num ranking de cunho sexual com adjetivos depreciativos. Maria Luísa Machado disse que, a princípio, são todos meninos menores de idade, mas não deu mais detalhes. A Delegacia de Criança e Adolescente Vítima também ainda não terminou de identificar todos os autores. Nesta quinta-feira, a polícia começou a ouvir as testemunhas e vítimas. A delegada explicou como as investigações estão avançando.
7: Na data de ontem, a Delegacia da Criança e do Adolescente Vítima realizou a auditiva de diversas pessoas relacionadas ao caso da lista de meninas que foi divulgada. Dentre elas, vítimas e testemunhas. A gente reforça o nosso compromisso na elucidação desse caso, na medida em que expressa, de fato, uma violência, tanto em relação à idade quanto de gênero. E os crimes que estão sendo investigados são os crimes de injúria, difamação, submissão de adolescente a vexame e também o cyberbullying.
6: Ao todo, 65 vítimas já foram identificadas. Todas são meninas de 14 a 17 anos, 7 registraram ocorrência na polícia. O próprio colégio notificou as autoridades sobre o caso e acionou a plataforma para remover o conteúdo. A lista já foi tirada do ar e o diretor da escola também já prestou depoimento. Em entrevista à TV Globo, a mãe de uma aluna de 14 anos, que teve a voz alterada por inteligência artificial para preservar a identidade, contou como a filha descobriu a lista e como está lidando com o caso.
8: Ela descobriu, assim, com as amigas que estava o nome completo dela, nome e sobrenome dela e de todas as meninas no site. Mãe, olha isso, esse site, o que será isso? Que coisa idiota, entendeu? Ela ficou com raiva e ficou incrédula. Foi uma violência imensa contra todas essas meninas. Tem menina que reagiu muito mal, que não quer mais ir para a escola, que está envergonhada. Eu acho que a exposição nas redes sociais fez com que a escala dessa violação fosse muito maior.
6: Entre as classificações da lista havia categorias como GOAT, sigla em inglês para a melhor de todos os tempos, me arrependi depois, nem olharia e outras ainda mais pejorativas. Do Rio de Janeiro, Rafaela Lima.
0: O Conselho Tutelar resgatou uma criança de 10 anos que estava trancada em um quarto do apartamento onde morava em Goiânia. A mãe foi presa em flagrante e vai responder por abandono de incapaz.
9: Uma mulher foi presa suspeita de manter o filho de 10 anos trancado em um quarto do apartamento onde moravam, no setor Faisalvilha, em Goiânia, sem acesso à comida, água e banheiro. A situação foi descoberta nesta quinta-feira, depois que o Conselho Tutelar recebeu uma denúncia de moradores do condomínio. Ao chegar no local, os conselheiros encontraram o menino preso no quarto. Segundo a Polícia Militar, ele pediu água pela janela porque estava sem beber e não conseguia sair. A criança contou que tinha comido apenas algumas bolachas e dormia em um colchão que ficava no chão. Como o menino é diabético, ele foi levado para o hospital. De acordo com o Conselho Tutelar, o nível de glicemia estava alto. No quarto, também foram encontradas canetas de insulina. A criança informou que era ele que aplicava o medicamento. Para resgatar a criança, o corpo de bombeiros precisou abrir a porta do apartamento e depois a do quarto. Durante a vistoria, as equipes encontraram o imóvel em condições precárias, com acúmulo de lixo, alimentos estragados e sem água potável. Segundo o delegado Eduardo Carrara, ainda não é possível dizer há quanto tempo o menino vivia naquela situação. Vizinhos relataram que ele estaria sozinho no apartamento desde domingo.
10: Alguns vizinhos falaram que a criança está lá desde domingo. Estava em quarto, sem comida, sem água, a água tinha acabado. Estava sem comida, disse que só tinha se alimentado com algumas bolachas. E ela fazia as necessidades fisiológicas dela dentro de vasilhames plásticos, né? Porque em sacolas plásticas, porque ela não tinha acesso sequer ao banheiro.
9: Enquanto a ocorrência era atendida, a mãe chegou ao apartamento. Conforme a Polícia Militar, ela disse que tinha saído para trabalhar e que deixava o filho trancado no quarto para evitar que ele tivesse acesso aos alimentos da casa por causa da diabetes. O menino recebeu os primeiros atendimentos e foi transferido para o Hospital Estadual da Criança e do Adolescente, em Goiânia, onde continua internado. A mulher foi autuada em flagrante por abandono de incapaz. Segundo o delegado, o caso será investigado pela Delegacia de Proteção à Criança e ao Adolescente. O nome da suspeita não foi divulgado. De Goiânia, Caroline Gonçalves.
0: Inacreditável. A justiça determinou que o processo da diarista presa, suspeita de matar um casal de idosos em Belo Horizonte, deixe o tribunal do júri e seja encaminhado para uma das varas das garantias da capital. A decisão não altera a acusação, nem mesmo encerra a investigação da Polícia Civil de Minas Gerais.
11: O processo da diarista Paola Stephanie Neto Cirino, investigada pela morte de um casal de idosos dentro do apartamento onde morava no bairro São Pedro, na região centro-sul de Belo Horizonte, será encaminhado para uma das varas de garantia da capital e não para o Tribunal do Júri. A decisão foi tomada durante a análise do auto de prisão em flagrante, que considera, pelo menos por enquanto, que o crime é um latrocínio, roubo seguido de morte, e não homicídio, que é o crime contra a vida. O júri popular julga apenas os crimes dolosos contra a vida que ocorrem quando há intenção de matar. O advogado Cláudio Atala Inácio, de 75 anos, e a mulher dele, a empresária Maria Clotilde Atala Inácio, de 76, foram mortos no dia 29 de junho. Conforme as investigações da Polícia Civil de Minas, Paola Stephanie dopou as vítimas e as matou com diversos golpes de faca. Em seguida, ela roubou o dinheiro e outros bens da família, como celulares, joias e outros objetos de valor. Parte deles foi vendida no centro de BH. Depois disso, a diarista voltou para casa na cidade de Ribeirão das Neves, na região metropolitana, pegou o filho de 6 anos e fugiu para Itabira, a 126 quilômetros da capital mineira, onde foi detida pouco mais de 48 horas depois do crime. Depois de presa, Paola contou aos policiais que cometeu o latrocínio sob efeito de ansiolíticos. Porém, exames realizados pela Polícia Civil descartaram o uso de qualquer substância química por ela. Por isso, a principal linha de investigação é que a diarista foi ao imóvel com a intenção de roubar o casal, mas a situação acabou escalonando para as mortes. Assim, a prisão em flagrante foi convertida em preventiva pela justiça. A defesa de Paola pediu que seja instaurado um incidente de insanidade mental para determinar se a diarista pode ou não ser responsabilizada pelos atos e em que grau. De Belo Horizonte, Desirê Miranda.
0: O Campeonato Mundial de Endurance desembarca no Brasil nesta semana para a disputa das 6 horas de São Paulo. A etapa será realizada entre os dias 10 e 12 de julho no Autódromo de Interlagos. A largada da prova está marcada para domingo, às 11h30 da manhã.
12: O Autódromo de Interlagos recebe neste fim de semana, às 6 horas de São Paulo, corrida do Mundial de Endurance da Federação Internacional de Automobilismo. Esta será a sexta edição da prova, que surgiu em 2012 e ficou até 2014 no calendário do campeonato. A etapa voltou ao Mundial de Endurance em 2024 e segue desde então. O Mundial de Endurance tem 8 etapas por temporada e corridas sempre com pelo menos 6 horas de duração. A principal etapa é a das 24 horas de Le Mans, uma das 3 corridas nobres do automobilismo. Atualmente, o Mundial conta com 2 categorias, a dos hipercarros, que reúne protótipos híbridos, e a dos GT3, com carros de rua modificados para disputa em pista. As 2 categorias correm juntas durante as etapas. O campeonato conta com marcas famosas da indústria automotiva e do automobilismo, como Ferrari, Aston Martin, BMW, Peugeot e Toyota nos hipercarros e Ford, McLaren, Porsche e Chevrolet nos GT3. Entre os pilotos, nomes famosos como os ex-Fórmula 1 Kamui Kobayashi, Kevin Magnussen, Robert Kubica e Stoffel Vandoorne, e também os brasileiros Dudu Barrichello, Augusto Farfus e Pipo Derani. Cada carro conta com 3 pilotos diferentes, que vão se revezando ao decorrer das corridas de longa duração. Piloto veterano da Peugeot e campeão do Mundial de Endurance em 2013 com a Audi, o francês Loïc Duval falou com a CBN sobre o que os fãs que forem a Interlagos podem esperar neste fim de semana.
13: So that is a long race, you know, more than some others.
14: É uma corrida longa, mais do que as outras, mas sempre tem algo acontecendo. Você vê batalhas por toda a pista em todas as voltas, ultrapassagens, disputas roda a roda e um pouco de contato. Acho que é uma mistura de Fórmula 1 com Stock Car, com carros muito desenvolvidos, com muita tecnologia, mas não são monopostos como a Fórmula 1. Então você pode ter uma corrida um pouco mais parecida com as de Stock Car, com carros fechados. Em meio à Copa do Mundo, Loïc e os franceses da Peugeot têm tido mais motivos para sorrir. Com a seleção francesa já classificada para as semifinais da Copa, quem espera poder entregar um desempenho parecido ao de Mbappé no futebol é o piloto Théo Pourchaire, campeão da Fórmula 2 em 2023, que vai correr pela primeira vez em Interlagos neste fim de semana.
15: Traffic management is going to be really important.
14: O gerenciamento do tráfego vai ser muito importante. Acho que Interlagos é uma pista difícil de ultrapassar, mas no tráfego podemos ver alguns erros na hora de passar os carros de GT e é aí que as oportunidades podem aparecer. Vamos dar o nosso melhor e queremos nos recuperar depois de uma etapa difícil nas 24 horas de Le Mans. As atividades das 6 horas de São Paulo começam nesta sexta-feira, com os 2 primeiros treinos livres em Interlagos. A classificação acontece na tarde de sábado e a largada da prova no domingo, com previsão de chuva para animar a etapa, está marcada para as 11h30 da manhã. De São Paulo, André Neto.
0: Dono da empresa, onde uma microcâmera foi encontrada escondida na tomada de um banheiro. Essa história também é horrorosa, né? Ele foi preso preventivamente em Içara, no sul de Santa Catarina. O que aconteceu? Em março, uma funcionária flagrou esse dispositivo, essa microcâmera, né? No banheiro. Era um banheiro unissex da empresa SS Solar Energia. O portal G1, de onde eu estou lendo essa reportagem, entrou em contato com a defesa do empresário Felipe Silvano, que é responsável pelo estabelecimento, e ele não quis se pronunciar sobre a prisão. Bom, esse caso aconteceu em março. Essa funcionária recém-contratada percebeu que havia uma luz intermitente no conector do banheiro, que é um banheiro de uso exclusivo dos funcionários. Na ocasião, a empresa SS Solar Energia afirmou ter sido surpreendida, disse ter tomado medidas imediatas para esclarecer o caso, ou seja, negou que tivesse envolvimento na colocação dessa microcâmera no banheiro dos funcionários. Bom, agora o empresário foi preso. De acordo com a Polícia Militar, a prisão ocorreu no bairro Cristo Rei, em cumprimento ao mandado expedido pela justiça. Felipe Silvano foi localizado na casa dele, ele estava no imóvel, foi monitorado. Assim que a presença do empresário foi confirmada no local, as equipes realizaram a abordagem com o suporte da Operação Tática. O empresário foi conduzido ao presídio regional Santa Augusta. Ele deve passar por uma audiência de custódia. É uma história horrorosa, né? Esse caso que aconteceu em Santa Catarina. Uma empresa que tinha uma microcâmera no banheiro dos funcionários. A empresa nega que tenha envolvimento no caso, né? Agora, o empresário foi preso. Resta saber quem colocou. Né? Atendendo a que interesse seria colocado essa microcâmera no banheiro. Agora são 11 horas e 51 minutos.
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0: A inteligência artificial começou a ser usada no Rodoanel para flagrar motoristas ao celular e ocupantes sem cinto de segurança. Atualmente, apenas uma câmera está em operação nos trechos sul e leste da rodovia, mas a concessionária espera chegar a 82 equipamentos até o fim do ano.
16: 7 infrações de trânsito por hora são flagradas pela nova câmera de inteligência artificial instalada nos trechos sul e leste do Rodoanel Mário Covas. O equipamento identifica motoristas sem cinto de segurança, passageiros sem o item obrigatório e condutores usando celular ao volante. No momento, apenas uma câmera está em operação, mas segundo a concessionária SPMAR, a expectativa é chegar a 82 equipamentos instalados até o final do ano. O sistema começou a funcionar em 1º de julho, depois de um período de testes. Entre o dia 12 de maio e 29 de junho, os radares registraram 7.297 infrações. Quase metade dos casos envolvia motoristas sem o cinto de segurança. Outros 26,8% eram de passageiros sem o equipamento. Já 18,8% dos registros eram de condutores usando celular enquanto dirigiam. As câmeras usam inteligência artificial e também infravermelho para captar a parte da frente dos veículos, inclusive à noite. Segundo o gerente de operações da SPMAR, Andrew Aquino, esse tipo de comportamento era difícil de registrar antes da nova tecnologia, porque o motorista mudava a conduta ao perceber a fiscalização.
17: Por mais que ele esteja na velocidade da via, é muito mais difícil com o olhar humano você identificar alguém com o aparelho celular ou sem o cinto de segurança, até porque quando o motorista ou passageiro avista uma viatura policial, ele já muda o comportamento dele, né? E com a tecnologia, com as câmeras de IA, primeiramente que o motorista ele acaba não sabendo, né, que onde que está e assim por diante, ele sabe que a rodovia é monitorada, então a gente consegue trazer um maior número de identificação dessas irregularidades para a gente mudar e trazer um trânsito seguro.
16: Antes da multa, cada registro passa pela análise de um policial militar rodoviário. Imagens sem nitidez ou que não comprovem infração são descartadas. Segundo operadores ouvidos pela reportagem, esses descartes são minoria, 1 a cada 10 imagens ou até menos. A Associação Brasileira de Medicina de Tráfego aponta que a distração está presente em 90% das ocorrências de trânsito, seja pelo uso do celular ou por outras infrações às regras de circulação. De São Paulo, Pedro Fagundes.
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0: A Espanha venceu a Bélgica por 2-1, está na semifinal da Copa do Mundo. A Karen Lemos acompanhou a torcida em São Paulo. Teve festa, claro, né? Mas agora é a pedreira, pegar a França e os torcedores espanhóis, que a Karen identificou, estão tensos. Eu também ficaria. Pegar a França, pedreira. Vamos ouvir a reportagem da Karen Lemos. A primeira semifinal da Copa do Mundo de 2026 foi confirmada nesta sexta-feira, após a Espanha vencer a Bélgica por 2-1 e avançar mais uma etapa do Mundial. Com isso, os espanhóis enfrentam, na próxima terça-feira, a França, que passou por Marrocos com um placar de 2-0. Os torcedores espanhóis, que se reuniram em um restaurante de comidas típicas do país em São Paulo, viveram momentos de tensão no primeiro tempo. A Espanha abriu o placar aos 29 minutos com o gol de Fabián Ruiz, mas aos 40 minutos a Bélgica empatou, vazando a defesa espanhola pela primeira vez neste Mundial e preocupando a torcida. No segundo tempo, quando a partida parecia estar se encaminhando para a prorrogação, aos 42 minutos, Merino marcou o gol da classificação da Espanha, aliviando o nervosismo dos torcedores, como resumiu a descendente de espanhóis, Carla André.
18: Achei tenso, mas é a Copa do Mundo, né? Eu tava esperando que fosse mais tranquilo, porque Espanha, invicta e tudo mais, mas vamos pra próxima e mais temerosa agora, confesso, né? Pegar com a França, né? Então fica mais agora temerosa depois desse jogo com a Bélgica, que foi bem sofrido, né, gente? Bem sofrido.
0: Mesmo avançando para a semifinal, ter uma adversária como a França pela frente não trouxe alívio para a torcida. O cidadão espanhol Gutierrez ficou um pouco frustrado com o desempenho de uma das promessas dessa Copa, Lamine Yamal, mas disse confiar nos jogadores para o duelo contra a França.
19: Hoje, assim, ele jogou, mas assim, não foi um destaque único na partida. Eu acho que a equipe, no geral, a equipe formou o time que acabou ganhando, né? Ele não foi unicamente um destaque, né? Eu acho que ele tem qualidade, é um jogador diferenciado. Vejo a seleção da Espanha hoje melhor do que a que ganhou a Copa naquela época, muito melhor. Alguns destaques como Lamine Yamal, o Porro, o Pedri. Então, assim, é uma equipe que tem entrosamento, na minha opinião, tem entrosamento e vai jogar de igual para igual com a França.
0: No último encontro entre França e Espanha, os espanhóis levaram a melhor, com uma vitória por 5-4 pela semifinal da Liga das Nações no ano passado. Outra semifinal da Copa será definida neste sábado, com Noruega e Inglaterra se enfrentando a partir das 18h e depois Argentina e Suíça brigando por uma vaga às 22h. De São Paulo, Karen Lemos.
20: É, foi um jogo nervoso, né? Porque a Espanha é claramente superior, mas na hora de fazer o gol, hein, Paulo Galvão? Bom dia, Paulo Galvão. Quer dizer, boa noite ainda.
21: Boa noite, Tânia. Paulo tudo bem Galvão. Por aí?
20: Tudo bem. Você viu o jogo, né?
21: Assisti o jogo, achei que a Espanha teve mais dificuldades do que eu esperava.
20: Pois é, né? Eu também.
21: É. O Lamine Yamal pipocou pra caramba,
20: não
21: né?
20: Não ia bem, não. Na hora de chutar pro gol... Não ia mal.
21: Ele joga praticamente como um ponta direita, né? Eu, obviamente, já conhecia ele e tal, mas eu não acompanho o futebol europeu e tal. Então, eu tô vendo mesmo ele jogar mais agora na Copa, né? Ele é um ponta direita, aquele antigo que os times antigamente tinham, né? Henrique Dias, né? E hoje em dia, muitos não tem mais, né? E ele joga ali mesmo, sempre na direita ali, recebe a bola, tenta... infiltrar ali pelo meio, mas não estava dando muito certo hoje, não. Ontem, hoje, né?
20: Hoje ainda. É. Mais um minutinho de hoje. É isso, mas passou, agora vai pegar a França. Eita, nós. E amanhã vai você, que é uma pessoa iluminada, você não vai torcer para a Argentina, né? Vai, né, Galvão?
21: Então, é o que eu falei ontem aqui. Por enquanto eu tô torcendo pro meu bolão, né? Para os prognósticos que eu coloco lá.
20: Sim, você tá indo muito bem, por sinal.
21: É, aliás, hoje eu tava torcendo para sair mais um gol da Espanha, né? Porque eu acertaria o 3-1, mas aí não saiu. Aí o Adriano, que tá... Eu e o Adriano estamos lutando ali nas cabeças ali, né?
20: Sim.
21: O Adriano tinha colocado 2-1 e acabou
20: então,
21: ficando
20: no 2-1. Então ele passou na sua frente
21: não,
20: no bolão.
21: Não, ele já tava na frente, agora ampliou a distância, né? Não tá fácil não pegar
20: o que
21: Adriano.
20: E você pode revelar o que você falou sobre a Argentina?
21: Não posso, né? Não posso, né? Mas...
20: É porque pode mudar? Porque o pessoal pode mudar os palpites?
21: Não, porque você não sabe o palpite que o outro tá colocando. Você só sabe quando começa o jogo, entendeu? E agora no final, então é importante isso, né? Você então, não saber.
20: É,
21: né?
20: Tá.
21: Mas assim, a Argentina nos últimos jogos também jogou abaixo do que a gente esperava, né?
20: Sofreu com o Cabo Verde,
21: sofreu muito com o Egito, que acho que até foi prejudicado pela arbitragem, o Egito. Então, a Argentina está abaixo do que a gente esperava, mas é um time fortíssimo, fortíssimo. Sim. Inglaterra também é fortíssima. Então, temos aí já uma semifinal, que é França e Espanha. E a outra, eu acho que vai ser Inglaterra e Argentina, a outra semifinal. Eu acho que é a Suíça e a outra
20: e a Noruega, a nossa algoz.
21: A Suíça e a Noruega. Acho que vai ficar os dois ali, na final.
20: Vamos ver. O Galvão costuma acertar o bolão. Então, se ele tá falando, deve ser.
21: Eu tô dizendo aqui o que eu acho que vai acontecer, claro.
20: Mas é o imponderável da Silva.
21: Isso que é o legal do futebol, o imponderável. É bem diferente, por exemplo, do basquete, que é difícil no basquete você ter lá uma zebra no basquete, né? O time mais forte normalmente ganha. No futebol, o imponderável acho que traz um valor muito maior para o esporte. O Brasil, por exemplo, perdemos da Noruega. Mas se, por exemplo, aquele pênalti tivesse entrado, né? Se o Hendrick tivesse feito mirado melhor, poderia ter mudado tudo,
20: poderia,
21: né?
20: Poderia ter mudado tudo.
21: É isso.
20: É, bom, gente, o Equador desclassificou a Alemanha.
21: Exatamente.
20: Né? Eu acredito em zebras. Tem gente que acredita em duende, né? Eu acredito nas zebras.
21: A Argentina foi campeã na última Copa. No primeiro jogo da Argentina na outra Copa, nosso ouvinte deve lembrar, perdeu da Arábia Saudita. Perdeu o primeiro jogo da Copa para a Arábia Saudita. Aí a gente olhava assim e falou, a Argentina não vai longe, né? Foi campeã.
20: E aí foi campeã, então é isso. Tudo aquele, pode acontecer.
21: Aquele jogo épico contra a França que de repente pode se repetir, né? Pode ser.
20: Uma interessante Argentina e França essa final,
21: novo.
20: Hein?
21: É, de novo.
20: E aí com a vitória da França.
21: Mas eu acho que vai a Espanha, viu? Morales.
20: Morales, arriba!
21: Para a felicidade da família Morales, acho que a Espanha vai à final.
20: É, torcendo, né? Torcendo. Já que o Brasil não foi, torcendo agora pra Argentina, pra Espanha. Galvão, antes de fecharmos o programa e passarmos a bola para você, agora já é oficial. Isso. Temos data de lançamento do seu livro.
21: Exatamente, Tânia. Obrigado mais uma vez aí por abrir esse espaço.
20: Não tem que agradecer, né? Paulo.
21: Será no dia 4 de agosto, uma terça-feira. Então, nosso ouvinte aqui de São Paulo, será uma alegria enorme, né, receber os nossos ouvintes lá. Vai ser na Livraria Drummond, ali no Conjunto Nacional. Né? Fica Paulista. Ali do lado da estação, ali é Consolação, né? Estação Consolação, você sai Paulista. Da estação, você já está dentro ali do Conjunto Nacional, Livraria Drummond, dia 4 de agosto, é uma terça-feira, a partir das 7 da noite estaremos lá para receber os nossos ouvintes e os colegas, amigos.
20: Lá prestigiando Paulo Galvão, que vai lançar o livro dele, né? Quem você ajudou hoje? Isso. É o título do livro. Muito bom, hein? Pessoal de São Paulo já mobilizando-se, hein? 4 de agosto, terça-feira, a partir das 19 horas. Livraria Drummond. Muito bom, eu tenho que me articular para ir ficar um pouquinho e voltar, né?
21: Opa, será uma honra, Tânia Morales, contar com a sua presença lá, hein?
20: Vou fazer uma aparição assim, relâmpago.
21: Isso.
20: Muito bom, Galvão. Então é isso. Então, um bom programa, bom fim de semana.
21: Valeu, Tânia. Né? Para você também, um bom descanso e até segunda, hein?
20: Até segunda-feira. Fechamos então o CBN Noite Total com a produção de Karina Almeida e os trabalhos técnicos de Henrique Dias.
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20: Um ótimo fim de semana para todo mundo.
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20: Sábado, 11 de julho de 2026. O ministro Alexandre de Moraes determinou a soltura do ex-prefeito de Belfort Roxo, Márcio Canella, preso com um fuzil durante uma operação da Polícia Federal. Pré-candidato ao Senado pelo União Brasil, Canella alegou que a arma pertencia ao policial responsável pela segurança dele. Ele responderá em liberdade com restrições, incluindo o uso de tornozeleira eletrônica e a entrega do passaporte. A A ação integra a Operação Unha e Carne, que investiga a lavagem de dinheiro no Rio de Janeiro. A Anvisa determinou a apreensão de lotes falsificados do medicamento Monjaro após a fabricante identificar unidades com características divergentes das originais. As irregularidades incluem números de série incompatíveis, falhas de grafia nos rótulos e aplicadores fora do padrão. A agência também proibiu a venda de produtos sem registro da marca PSM Penaforte Produtos Naturais. Horário de Brasília, 12:05.
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21: 5 minutos deste sábado, hoje, 11 de julho de 2026. Muito bom dia e muito obrigado a você que nos faz companhia aqui no CBN Madrugada, produção sempre da Karina Almeida, trabalhos técnicos comigo aqui sempre Ricardo Garcia. E vamos juntos, hein? Porque hoje é sábado até às 6 horas da manhã, com muita informação, muita prestação de serviço, contando sempre, é claro, com a sua participação pelo WhatsApp, pelo YouTube, pelo e-mail. Daqui a pouquinho a gente lembra os caminhos, registra as participações, porque agora vamos a alguns dos principais destaques do dia. Sete minutos deste sábado, multimilionário Valdemar Costa Neto na mira da justiça, informa João Rosa.
4: O presidente nacional do PL, Valdemar Costa Neto, teve mais de 119 milhões de reais em bens bloqueados por decisão do ministro Flávio Dino. A investigação aponta que ele teria direcionado emendas parlamentares, mesmo sem exercer o mandato de deputado. A decisão provocou repercussão política em Brasília. Aliados do governo afirmam que há indícios de irregularidades, enquanto parlamentares da oposição saem em defesa de Valdemar. Os advogados do dirigente partidário negam qualquer irregularidade.
21: A boa notícia que vem da inflação, Ricardo Porto.
5: A queda no preço dos alimentos fez a inflação oficial desacelerar para 0,16% em junho e surpreendeu o mercado. O resultado ficou em praticamente metade do esperado pelos economistas e pode levar à revisão das projeções para a inflação do ano. Por outro lado, a alta na conta de luz evitou uma redução maior do índice, que segue acima do teto da meta do governo.
21: O alívio inflacionário anima o mercado. Nadédia Calado.
22: A Bolsa Brasileira encerrou a semana com a maior alta em um único dia desde março, puxada por uma surpresa positiva. A inflação de junho veio pela metade do que o mercado esperava. Apesar das incertezas no cenário geopolítico, com a retomada do conflito entre o Irã e os Estados Unidos, o resultado doméstico animou investidores e reforçou as apostas de corte de juros nas próximas reuniões do Banco Central.
21: E a guerra no Oriente Médio, Matheus Leite.
23: O Irã contradisse o presidente Donald Trump e negou ter solicitado negociações com os Estados Unidos. A fala foi feita pelo republicano ao também anunciar o fim do cessar-fogo entre os dois países. Nesta sexta-feira, negociadores do Catar se reuniram com autoridades iranianas para tentar reduzir as tensões. A Casa Branca ainda anunciou novas sanções contra 14 pessoas e entidades do Irã.
21: A disputa comercial com os Estados Unidos é assunto para Samantha Klein.
24: O governo está considerando a possibilidade de aplicar a lei da reciprocidade para o tarifaço dos Estados Unidos contra o Brasil, mas trata o tema com cautela e aguarda a extensão da retaliação americana. Já o setor empresarial estima que o USTR poderá aumentar a lista de exceções. O presidente Lula, por sua vez, ainda aproveitou para dar recados a Donald Trump em meio à discussão sobre minerais críticos.
21: Eleições 2026, a manchete é de Pedro Popolin.
2: Fernando Haddad rebateu Tarcísio de Freitas e disse que o governador precisa respeitar Simone Tebet e Marina Silva pelas suas trajetórias políticas. Tarcísio afirmou durante a semana que as pré-candidatas ao Senado por São Paulo perderão as eleições no estado e que perderiam até em suas regiões de origem. Haddad sinalizou que a chapa da esquerda deverá se dispersar em agendas separadas na fase de pré-campanha.
6: Penduricalhos e mais penduricalhos no judiciário. Destaque de Marina Dantas.
7: Apesar da cobrança do Supremo Tribunal Federal, tribunais estaduais afirmaram que os pagamentos acima do teto constitucional a magistrados seguiram as regras vigentes. Em alguns casos, os pagamentos chegaram a quase R$500 mil. As cortes atribuem os valores elevados a verbas indenizatórias e acertos financeiros, enquanto especialista alerta para os impactos na transparência e nas contas públicas.
6: Instituições do Estado cooptadas pelo crime no Rio de Janeiro. A manchete é de Matheus Maciel.
8: O ex-procurador-geral do Estado do Rio, Marcelo Lopes da Silva, foi preso suspeito de dar cobertura jurídica a um esquema de corrupção no Instituto Rio Metrópole. A investigação do Ministério Público aponta que ele usava o cargo de procurador-geral da autarquia para emitir pareceres que davam aparência de legalidade a contratos fraudulentos. O esquema movimentou R$86 milhões.
6: Crime bárbaro em Minas Gerais. O destaque é de Desirê Miranda.
11: A justiça retirou do tribunal do júri a análise do caso da diarista investigada pela morte do casal de idosos em Belo Horizonte. O processo foi enviado para a vara das garantias. A justiça entende que neste momento o caso é tratado como latrocínio. A decisão não altera a acusação, nem mesmo encerra a investigação da Polícia Civil de Minas.
6: Violência urbana em São Paulo, com Lucas Taveira.
10: Um tiroteio na Avenida Francisco Morato, na Zona Oeste de São Paulo, deixou 3 pessoas baleadas após uma perseguição policial. O suspeito de cometer uma série de crimes na região do Butantã foi socorrido em estado grave. Outros 2 motoristas que estavam no trânsito foram socorridos e estão fora de perigo.
6: É, não está fácil comprar imóvel no Rio de Janeiro, hein, Júlia Viana?
25: A cidade do Rio vive uma disparada no preço dos imóveis em lançamento. Em apenas 12 meses, o valor do metro quadrado subiu quase 70%, 7 vezes mais do que a média de todo o país. A proximidade com o mar e a escassez de terrenos para a construção de novos empreendimentos estão entre as explicações para o cenário. Além disso, a retomada do turismo na capital também influencia a procura por imóveis.
6: Ainda no Rio de Janeiro, Rafaela Lima.
26: A Polícia Civil começou a identificar os responsáveis pela página que expôs dezenas de alunas de um colégio do Rio num ranking de cunho sexual. Segundo as investigações, os autores seriam, a princípio, meninos menores de idade. Os agentes já ouviram testemunhas e vítimas e apuram crimes de injúria, difamação, cyberbullying e submissão de adolescentes a vexame.
6: Caso de polícia no Paraná, com Bruno de Oliveira.
27: A investigação é um desdobramento do caso do sequestro do proprietário da empresa ocorrido em setembro de 2020.

0: Agora, deste sábado, destaque do esporte futebol Copa do Mundo com Gabriel Dudziak.
1: Os últimos dois semifinalistas da Copa do Mundo serão decididos neste sábado. Às 18h em Miami, a Noruega encara a Inglaterra, enquanto às 22h em Kansas City, a Argentina pega a Suíça. Os vencedores destes dois jogos se enfrentarão em uma das semifinais. A segunda, marcada para quarta-feira da semana que vem, às 16h. A primeira semifinal foi definida nesta sexta-feira, com a vitória da Espanha diante da Bélgica pelo placar de 2-1. O confronto será entre a França e os espanhóis, em Dallas, na próxima terça, às 16h. A final da Copa será no domingo, dia 19, em Nova Jersey.
0: E a festa da torcida espanhola, Karen Lemos.
2: Torcedores da Espanha comemoraram em São Paulo a vitória sobre a Bélgica e a classificação para a semifinal da Copa do Mundo. Apesar da comemoração, a torcida segue tensa diante do desafio contra o próximo adversário, a França.
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0: Com Aline Araújo.
4: Neste sábado, a frente fria continua influenciando o tempo na região sul. O dia começa com chuva em boa parte dos três estados, com risco de temporais, rajadas de vento e até queda de granizo, principalmente entre o norte gaúcho, oeste catarinense e também o sul e o oeste do estado do Paraná. No sudeste, o tempo permanece firme na maior parte da região, com sol e temperaturas em elevação. Apenas entre o fim da tarde e o início da noite, a frente fria que está no sul avança para a região sudeste e vai trazer chuvas no sul do estado de São Paulo, especialmente no Vale do Ribeira e também no litoral sul. A baixa umidade do ar continua sendo destaque entre Minas Gerais e o interior paulista. No centro-oeste, o tempo fica seco na maior parte da região, mas há previsão de pancadas de chuvas no sul do Mato Grosso do Sul e em algumas áreas isoladas do Mato Grosso. No Nordeste, a chuva continua concentrada na faixa litorânea entre a Bahia e o Rio Grande do Norte, enquanto o interior permanece com sol, calor e baixa umidade relativa do ar. Já no norte, o calor e a alta umidade vão manter pancadas de chuvas frequentes, com risco de temporais isolados entre o Amazonas, Acre, Rondônia, Roraima e também no Pará. Aline Araújo, da Clima Tempo.
0: 17 minutos agora deste sábado, mais uma vez, muito bom dia, você que nos acompanha, eu e Ricardo Garcia, estaremos aqui até às 6h, porque hoje é sábado, na sua companhia, você sempre participa pelo WhatsApp, pelo YouTube, pelo e-mail, pelo Instagram, aqui no WhatsApp pelo 11 999 11 9981, repetindo, 11 999 11 9981. Você pode mandar mensagem pelo WhatsApp. No YouTube, a galera já trocando ideias aqui no nosso chat democrático. Você pode participar por aqui e acompanhar as imagens do nosso estúdio. Zé Maria Santos de Oliveira, Clóvis Mota Oliveira, Célio Castro de Manaus, Amazonas, a Cleusa Siqueira também por aqui, está perguntando se a gente vai lançar o livro no Rio de Janeiro também. A Isaura já perguntou também. Tomara, né, que a gente possa ir ao Rio de Janeiro, mas por enquanto não tem nada programado. Agradeço demais aqui a mensagem. Luiz Becares está em Floripa. Também o Érico Howen, também em Florianópolis. Brasilzão, hein, Ricardo Garcia? Como sempre por aqui nos prestigiando, a gente fica muito contente. Pelo e-mail, você pode sempre participar também, é só entrar no site cbn.com.br, clique lá no Fale com Âncora, você manda a sua mensagem aqui para o computador à minha frente ou então via Instagram. Estamos aqui na rede social também, no Instagram, no @phcgalvão, repetindo, @phcgalvão. Maria Feitosa, obrigado, Maria, pela companhia. Otília Lima também por aqui. Você lembra da Otília Lima, Ricardo Garcia? Ouvinte das antigas, hein? Agradecemos demais a companhia da Otília. Rosemary Carmen manda o seu bom dia direto de Recife, Pernambuco. Muitíssimo obrigado. Terra de HD, de Henrique Dias, né? Mário Chamon por aqui. Nosso amigo Alfredo Tucunduva também está

0: por aqui, Conceição Mazuco. Muito obrigado pelas mensagens aqui via Instagram, no arroba BHC Galvão. 19 minutos deste sábado, vamos para Brasília com o João Rosa. Que coisa, hein? Essa história aqui do presidente do PL, Valdemar Costa Neto. Né? 119 milhões de reais bloqueados. Né? E se a Polícia Federal está bloqueando essa quantia, é porque tem motivos. Né? É porque tem motivos. O João Rosa explica para a gente essa história.
1: O presidente nacional do PL, Valdemar Costa Neto, teve mais de 119 milhões de reais em bens bloqueados por decisão do ministro Flávio Dino do Supremo Tribunal Federal. A medida foi tomada com base em uma investigação da Polícia Federal que aponta que Valdemar teria indicado emendas parlamentares mesmo sem exercer o mandato parlamentar. A decisão faz parte da Operação Transparência, que investiga um suposto esquema de desvio de recursos de emendas parlamentares. Valdemar é investigado pelos crimes de associação criminosa e peculato desvio. O valor bloqueado corresponde ao total de 21 emendas parlamentares que, de acordo com a Polícia Federal, teriam sido direcionadas pelo presidente do PL. As investigações apontam que o esquema pode ter desviado pelo menos 104 milhões de reais em recursos públicos. De acordo com a Polícia Federal, documentos eram forjados para esconder quem realmente indicava as emendas. Na prática, o nome de parlamentares era utilizado para dar aparência de legalidade às indicações, quando o verdadeiro interessado seria Valdemar Costa Neto. O advogado e mestre em direito criminal, Tiago Turbay, afirma que a responsabilização depende da comprovação de que houve imposição na destinação das emendas.
2: Está muito mais atrelado à função política do dirigente e, portanto, esse quociente político poderia incorporar funções de indicação, ou se havia um mando, e esse mando era, portanto, em supressão da atividade parlamentar. Porque se o parlamentar orienta no sentido de indicação daquilo que o líder recomendou, pode haver uma composição política legítima. A decisão não enfrenta isso com uma densidade argumentativa que me parece necessária.
1: O professor de Direito, Roosevelt Arraes, explica que a indicação de emendas parlamentares é uma atribuição dos deputados eleitos e que qualquer interferência de terceiros pode ser alvo de investigação.
3: Mas, independente desses desvios, né, a gente não pode generalizar, o fato é que quem determina a indicação da emenda é o parlamentar, ele foi eleito. O presidente do partido não foi eleito. Se ele fosse um mandatário, se ele fosse um legislador, ele poderia indicar, ele poderia interferir no processo. Mas quem interfere no processo e quem dá indicação de determinação são os deputados, são os mandatários eleitos pelo povo.
1: Já no aspecto político, a decisão de Dino provocou forte repercussão entre autoridades em Brasília. Parlamentares da base do governo afirmam que a investigação aponta indícios de irregularidades. Nas redes sociais, o deputado Zeca Dirceu, do PT, afirmou que o caso é o retrato da política brasileira ao dizer que os recursos públicos estariam sendo direcionados por quem nem sequer foi eleito para gerir o orçamento. Já aliados de Valdemar classificaram a operação como uma perseguição política. O senador e pré-candidato à presidência da República, Flávio Bolsonaro, saiu em defesa do presidente do PL e afirmou que Valdemar saberá responder a todos os questionamentos feitos pela investigação. Em nota divulgada após a decisão, a defesa de Valdemar afirmou que recebeu o bloqueio de bens com surpresa e criticou a medida. Os advogados sustentam que a decisão se baseia em premissas frágeis e na criminalização da atividade político-partidária. A defesa também afirma que Valdemar nega qualquer irregularidade e diz que não há provas de participação em um esquema de desvio de emendas parlamentares. Com colaboração de Rani Veloso, de Brasília, João Rosa.
0: Isso é um escândalo, né? Não há dúvida nenhuma que é um escândalo, como já é um escândalo. E não é de hoje o que acontece com as emendas parlamentares de alguns anos para cá. É um absurdo total a forma como os parlamentares simplesmente tomaram conta do orçamento para interesses muitas vezes não republicanos, que é o que a gente está vendo nestas investigações. Porque os mecanismos de fiscalização dessas emendas simplesmente foram desaparecendo ao longo do tempo. Eles só mudavam os nomes ali, teve o orçamento secreto, depois virou a emenda PIX, mas o fato, a realidade é que, ainda que o Supremo Tribunal Federal, né, na figura do ministro Flávio Dino, tenha tentado colocar uma ordem nessas questões, o fato é que, na maioria das vezes, ninguém fica sabendo para onde vai o dinheiro e, pior ainda, o que foi feito com aquele dinheiro, com o nosso dinheiro, o dinheiro dos nossos impostos e contribuições, que deveria ser utilizado, obviamente, para o bem público e acaba sendo dirigido para interesses dos redutos, dos currais eleitorais de boa parte dos nossos parlamentares. Já falei muitas vezes aqui no CBN Madrugada, é legítimo que os parlamentares tenham as suas emendas. Agora, a forma como isso foi crescendo nos últimos anos é simplesmente um absurdo. Se a gente voltar 8 anos, por exemplo, os parlamentares ficavam com cerca de 2%, 4% ali do orçamento discricionário, a parte discricionária, ou seja, aquela parte que dá para manejar de um lado para outro. Porque a maioria do orçamento, 90, 93% do orçamento, a maioria está marcada. Ou seja, é dinheiro que vai para as pensões, que vai para as aposentadorias, que vai para o pagamento da dívida. Tudo isso aí já está demarcado, não tem como mexer. O que sobra é 7, de 7 a 10% do orçamento, que já é muito dinheiro. E com esse dinheiro, o governo deveria fazer investimentos em infraestrutura, em projetos de interesse nacional. E o que, que acontece? De alguns anos para cá, os parlamentares ficaram com nada menos que quase 1/4 desta parcela do orçamento. De 4% subiu para 23%, 24%, 25%. De 5 bilhões subiu para 60 bilhões no ano passado. É uma coisa simplesmente absurda. Com mecanismos de fiscalização cada vez menos eficientes, o que, que acontece? Boa parte desse dinheiro vai para o ralo da corrupção. E não é à toa que lá no Supremo Tribunal Federal tem cerca de 80 inquéritos de parlamentares, né, por enquanto ainda sob sigilo, com suspeitas de desvio dessas verbas. E hoje a gente ficou sabendo do caso que envolve Valdemar Costa Neto, presidente do PL, partido do ex-presidente Bolsonaro, partido do candidato Flávio Bolsonaro, que em algum momento vai ter que, né, obviamente na campanha política que vai começar daqui a umas semanas, isso vai aparecer. Né? Como vai aparecer também a questão do Flávio Bolsonaro relacionada às rachadinhas lá no Rio de Janeiro, comprovadas. O inquérito não foi adiante por questões de justiça, por problemas da nossa justiça, que é incompetente muitas vezes. Ah, porque o foro não era aquele, porque ele é senador, tinha que ser investigado, julgado em tal lugar, e aí simplesmente passa-se uma borracha como se nada tivesse acontecido. Como aconteceu com o processo do presidente Lula também. Até hoje a gente não sabe se é inocente, porque ele é considerado inocente pela nossa legislação, porque ninguém pode ser considerado culpado se não for condenado, mas o processo também acabou sendo suspenso por problemas na justiça, né? Sérgio Moro, Dallagnol, que se desviaram das funções para as quais são pagos e por isso os processos acabaram sendo suspensos. Então, vamos aguardar, né, para ver como é que a campanha de Flávio Bolsonaro vai lidar com essas questões, né, com o presidente do partido, né, o Valdemar Costa Neto, envolvido, né, nesse escândalo e que vai ter que explicar de onde surgiram, né, esses 119 milhões de reais. 119 milhões de reais. Agora, só para fechar, a gente ouviu a reportagem aí, o Zeca Dirceu, né? Chama atenção, né? Zeca Dirceu, né, fazendo lá as suas observações em relação a essa situação do Valdemar Costa Neto, também parece que esquecendo, né, o que aconteceu com o pai dele, né? O José Dirceu, que também está se apresentando aí para talvez ser candidato novamente, né? Aqui no Brasil, as coisas somem assim rapidamente e o José Dirceu, oficialmente pela justiça, está autorizado a voltar a ser candidato, mas quem leu a organização da nossa companheira Malu Gaspar sabe bem o que aconteceu lá atrás com o José Dirceu e outros envolvidos, né, em Mensalão e outros desvios do nosso erário. Infelizmente, né, eu sempre que falo isso aqui no CBN Madrugada, eu destaco a importância de a gente não demonizar a política. Infelizmente, a gente vê coisa errada, coisa ruim de todos os lados. É da esquerda, é da direita, é do centro, mas de forma alguma a gente pode demonizar a política e achar que não será por meio da política que a gente vai resolver isso, porque está nas nossas mãos, né? Eles estão lá porque foram colocados lá. Isso a gente tem que lembrar, né? Sempre que a gente faz qualquer tipo de crítica àqueles que estão nos governando, temos que lembrar que eles não caíram de paraquedas lá. Estão lá porque nós os colocamos. Então, por isso que é sempre muito importante, né, a gente lembrar a importância de a gente estar ligado na política, querer participar, né, e tentar, de alguma forma, encontrar aqueles que vão lutar pelo interesse público, pela res pública, pela coisa pública, e não por interesses particulares e privados. Porque, infelizmente, não é de hoje, né, o Raimundo Faoro lá atrás, no século XX, em meados do século XX, ali na década de 50, com os donos do poder, já lembrava como nesse nosso país, infelizmente, uma parcela da sociedade simplesmente se apoderou do nosso Estado, das nossas instituições, e a maioria da população fica aí à míngua. É lamentável.
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0: Sábado 11 de julho de 2026. Investigações da Polícia Federal apontam que o banqueiro Daniel Vorcaro encomendou ao publicitário Tiago Miranda a produção de dossiês e o monitoramento de André Esteves, do BTG Pactual. Segundo o Jornal Estado de São Paulo, o publicitário utilizou dados sigilosos e de acesso restrito de órgãos de segurança para compilar informações pessoais e financeiras do banqueiro concorrente. Esta semana, Miranda foi alvo de operação da Polícia Federal e, segundo as investigações, ele também monitorou o CEO do Itaú, Milton Maluhy, a mando do dono do Banco Master. O Sistema Elétrico Nacional de Cuba sofreu um novo apagão total nesta sexta-feira, segundo registrado apenas nesta semana e o quarto em 2026. Segundo o Ministério de Energia e Minas do país, desligamento em massa ocorreu no fim da tarde, em meio a fortes chuvas em Havana. A ilha enfrenta uma profunda crise energética, agravada nos últimos meses pelo embargo de petróleo imposto pelos Estados Unidos. O governo informou que ativou os protocolos para restabelecer o sistema. Processo lento que pode levar dias para ser totalmente concluído. Subiu para 4.118 o número de mortos pelos terremotos que atingiram a Venezuela no dia 24 de junho. De acordo com o balanço mais recente, mais de 16 mil pessoas ficaram feridas e mais de 17 mil desabrigadas. A ONU estima que até 50 mil pessoas ainda estejam desaparecidas. No horário de Brasília, 12:33.
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0: Trinta e cinco minutos agora deste sábado, nós vamos ao Rio de Janeiro. Ricardo Porto tem boa notícia. Temos boa notícia hoje também, viu, Ricardo Garcia? Do seu xará, o Ricardo Porto, que é a inflação. Veio abaixo do esperado e, obviamente, que isso é muito importante, é positivo, porque abre espaço para a continuidade da redução da taxa de juros, tão importante para que a gente possa ter aí uma aceleração da atividade econômica. Vamos ouvir.
4: A inflação oficial do país desacelerou em junho e ficou em 0,16%, segundo o Índice Nacional de Preços ao Consumidor Amplo, o IPCA, divulgado pelo IBGE. O resultado representa uma queda em relação a maio, quando a inflação havia sido de 0,58%. No acumulado do ano, o IPCA soma 3,36%. Em 12 meses, a inflação ficou em 4,64%, abaixo dos 4,72%, registrados no mês anterior, mas ainda acima do teto da meta estabelecida pelo governo de 4,5%. Apesar da desaceleração, o grupo Habitação foi o que mais pressionou o índice em junho, com aumento de 0,63%, impulsionado pela energia elétrica residencial. Isso foi reflexo da bandeira tarifária amarela e de reajustes aplicados por concessionárias em diferentes estados. Ainda assim, o resultado veio bem abaixo das expectativas expectativas do mercado, que esperava uma inflação acima de 0,3% em junho. Para o economista Mauro Rochlin, da Fundação Getúlio Vargas, o índice deve levar a revisão das projeções desse ano.
5: O que pressionou a inflação de qualquer maneira no mês passado foi o grupo Habitação, ainda por conta do item energia elétrica. Mas, de qualquer maneira, o número é surpreendentemente bom, o número final, o número de 0,16, e vai obrigar o mercado financeiro a rever todas as suas previsões.
4: O grupo Alimentação e Bebidas registrou queda de 0,24%. Os alimentos consumidos em casa ficaram, em média, 0,39% mais baratos, com destaque para as reduções nos preços do café, das frutas e das carnes. Em contrapartida, itens como feijão carioca e batata ficaram mais caros. Para o economista André Braz, o comportamento dos alimentos foi decisivo para o desempenho da inflação em junho.
6: Isso eu não esperava, né? Carnes, frutas e café são itens de peso na cesta de consumo. Quando cai de preço, puxa a inflação média para baixo, né? E foi exatamente o que aconteceu. Além disso, a alimentação fora de casa, que é nos bares e restaurantes, também subiu bem menos.
4: Depois do grupo Habitação, o de despesas pessoais foi o que teve a maior alta, de 0,25%, influenciada pelos serviços de empregado doméstico e de cabeleireiros e barbeiros. Já o grupo Transportes teve alta de 0,17%, puxado pelo aumento de 7,12% das passagens aéreas. Em compensação, os combustíveis ficaram, em média, 0,48% mais baratos, com recuo nos preços do etanol, do diesel, do gás veicular e da gasolina. Com a colaboração de Matheus Carreira, do Rio de Janeiro, Ricardo Porto.
0: Bom, a notícia é muito boa, né? Como destacamos aqui antes de chamar a reportagem, porque nas últimas semanas, principalmente por conta do arrefecimento das questões na guerra no Oriente Médio, Estados Unidos com o Irã, a trajetória de queda da Selic, que era certa a partir do início da redução da taxa básica, deixou de ser, né? Já no mercado financeiro neste momento, não mais é uma certeza de que os juros vão continuar caindo, né? Baixaram de 15 para 14,5, depois para 14,25, e já tinha muita gente achando que, de repente, na próxima reunião, agora, primeira semana de agosto, o Banco Central poderia interromper a queda dos juros. Isso seria muito negativo. E essa notícia que mostra que a inflação arrefeceu, reduziu, dá força para que haja continuidade da redução da taxa de juros. Porque o Banco Central, ele age com juros para justamente conter a inflação, né? Quando há um aquecimento da atividade econômica, o Banco Central aumenta a taxa de juros justamente para evitar o aumento dos preços. Como os preços não têm pressão neste momento, estão reduzindo, abre-se espaço para redução, o que é extremamente positivo, porque os juros estão nas alturas e isso atrapalha demais a nossa economia, porque desestimula a atividade econômica, né? O investidor, o empreendedor, né, Ricardo Garcia, né? Olha lá para os juros, taxa Selic, tesouro direto, pagando 12%, 13%, 14% ao ano. Quer dizer, olha para uma taxa dessa, né, e muitas vezes desiste de apostar na própria empresa, de colocar dinheiro para a economia real, né, como a gente fala, contratar gente, comprar uma máquina. Isso que faz a economia girar. E com o juro nas alturas, acaba sendo desestimulado. Prefere sentar lá no sofá, deixar o dinheiro rendendo lá no banco. Então, esse é um dos problemas do juro alto. O outro é pelo outro lado, né? O governo, por exemplo, tem uma dívida pública enorme. Quando o juro está nas alturas, acaba gastando muito mais, né, para pagar exatamente esses juros da sua própria dívida. E aí sobra cada vez menos dinheiro para investimento. E quando o juro está elevado, o consumidor, pensando no lado do consumidor, também tem muita dificuldade para fazer lá o seu crediário, o seu financiamento. Isso também é um freio de mão na economia. Então, não há dúvida nenhuma de que essa notícia é muito positiva. Esperamos que a inflação continue caindo, né? A guerra continua, se terminar pode ajudar, porque se acabar a guerra lá entre Estados Unidos e Irã, a pressão sobre o petróleo diminui, seria melhor ainda, mas por enquanto a situação ainda é muito indefinida. Daqui a pouquinho o Matheus Leite vai trazer para a gente as informações sobre a guerra, porque primeiro a gente vai acionar na Dédia Calado informações justamente sobre o mercado financeiro, que respondeu obviamente positivamente a essa notícia da inflação.
7: A Bolsa Brasileira fechou a sexta-feira com a maior alta em um único dia desde março. O Ibovespa subiu 3%, encerrando a terceira semana seguida de ganhos, com alta de 2,2% no período. Das 78 ações do Ibovespa, 77 subiram. O motivo principal foi a inflação. O IPCA de junho veio praticamente metade do que o mercado esperava, subindo apenas 0,16%, menor variação para o mês desde 2020. A economista-chefe da Lifetime Investimentos, Marcela Cauauti, explicou que os assuntos domésticos pesaram mais nesse momento do que a instabilidade do cenário geopolítico, com a retomada do conflito entre Irã e Estados Unidos.
8: A gente aguarda para a semana que vem uma nova rodada de negociações com a esperança de que o cessar-fogo seja retomado. Enquanto isso, no Brasil, a semana termina com a bolsa em alta, principalmente por conta da perspectiva de juros menores por aqui. A expectativa da queda do custo de capital acaba sendo muito favorável para as empresas e para as ações listadas na Bolsa de Valores.
7: O dólar também sentiu o efeito. A moeda americana caiu 0,3% nessa sexta e fechou cotada a R$ 5,11, acumulando queda de mais de 1% na semana. Para o CEO da MA7 Negócios, André Matos, o que se viu hoje é só o começo. Ele aposta que o fluxo de investidores estrangeiros deve continuar forte e projeta um dólar ainda mais barato até o fim do ano.
9: Circula ainda em relação aos investidores estrangeiros, que o PIB global brasileiro vai ser o de melhor performance, isso também vai atrair grandes investidores do mundo inteiro, e nosso juros é o maior juros real do mundo, e na realidade o pessoal acaba aplicando na Selic, no CDI, seja o que for, e automaticamente tem entrada de reserva no país, acaba pressionando o dólar.
7: Com o dado de inflação mais fraco, o mercado já aumentou a aposta de que o Banco Central vai cortar os juros nas próximas reuniões. Para agosto, a chance de corte já passa de 80%. Para setembro, também é a aposta mais provável. O analista da Ouro Preto Investimentos, Sidney Lima, alertou contra a comemoração sem freios, já que a melhora depende de fatores ainda incertos.
10: É que essa melhora, ela ainda depende da continuidade desse processo de desinflação por aqui e de um ambiente externo mais estável com essa relação ali entre os Estados Unidos e o Irã. E se houver uma nova alta do petróleo, uma mudança na perspectiva para os juros lá nos Estados Unidos, parte desse otimismo ele pode acabar sendo rapidamente revertido, né?
7: Nos últimos 12 meses, a inflação ainda está em 4,64%, acima do teto da meta, que é de 4,5%. De São Paulo, Nadédia Calado.
0: Bom, como dissemos, a guerra no Oriente Médio, Estados Unidos e Irã tem uma influência muito grande na inflação, na economia mundial. Matheus Leite traz para a gente as últimas informações.
11: O Ministério das Relações Exteriores do Irã negou nesta sexta-feira que o país do Oriente Médio tenha solicitado negociações com os Estados Unidos, como o presidente americano Donald Trump alegou. O republicano disse ter aceitado um pedido de Teerã para a continuidade das conversas sobre um acordo de paz, mas ressaltou que o cessar-fogo acabou. As manifestações ocorreram após novas trocas de ataques nos últimos dias. Navios foram bombardeados no Estreito de Hormuz e o governo americano responsabilizou o Irã. Em resposta, os Estados Unidos fizeram bombardeios ao longo de 48 horas contra cerca de 170 alvos iranianos. A Guarda Revolucionária do Irã lançou mísseis e drones contra bases americanas no Bahrein, no Catar, no Kuwait e na Jordânia. Também nesta sexta, Washington anunciou novas sanções contra 14 pessoas e entidades do país do Oriente Médio, incluindo casas de câmbio e o banqueiro Ali Ansari, que já havia sido sancionado pelo Reino Unido por suposto apoio financeiro a às atividades da Guarda Revolucionária. Negociadores do Catar se reuniram com autoridades iranianas nesta sexta para tentar reduzir as tensões e discutir a navegação pelo Estreito de Hormuz, segundo uma fonte da agência de notícias Reuters. O tráfego diário de navios pelo canal ficou mais lento após os novos bombardeios. A sequência de ataques aumentou as preocupações sobre a recuperação do abastecimento global de petróleo e do transporte marítimo. Com colaboração de Ana Luísa Bessa, de São Paulo, Matheus Leite.
0: A gente continua falando dos Estados Unidos, relação Brasil-Estados Unidos, a questão comercial. E quem traz para a gente os detalhes é a Samantha Klein.
12: O governo avalia a possibilidade de aplicação da lei da reciprocidade econômica a partir da confirmação de um novo tarifaço dos Estados Unidos, que poderá chegar a 37,5% em alguns casos. No entanto, o tema é visto com cautela e a avaliação interna é que será determinante a extensão das tarifas contra os produtos do Brasil. Fontes do Planalto afirmam que, se for o caso de estabelecer reciprocidade, os empresários e as entidades empresariais afetados serão consultados num processo que levaria alguns meses até a conclusão. A lei autoriza retaliações em concessões comerciais, investimentos e obrigações relativas a direitos de propriedade intelectual. O processo seria avaliado pelo Comitê Interministerial de Negociação e Contramedidas Econômicas e Comerciais para decidir sobre as respostas do Brasil e também acompanhar as negociações pelo fim das tarifas retaliatórias da Casa Branca. Antes de qualquer sanção, porém, o governo mantém o diálogo técnico e governamental para tentar evitar o estabelecimento de um novo tarifaço. Os empresários que participaram nesta semana de audiências públicas em Washington também afirmam que dificilmente não haverá aplicação das sobretaxas. O próprio representante para o comércio americano, Jameson Greer, disse que um acordo entre o Brasil e os Estados Unidos ainda está bem distante. Porém, os setores empresariais esperam pela ampliação da lista de exceções. O diretor do Conselho dos Exportadores de café do Brasil, Marcos Matos, fala em otimismo com moderação.
13: Tudo que foi sugerido já na lista de exceção será confirmado, né? Com os cafés verdes, tem de ser confirmado. E nós também sabemos que a ampliação da lista de exceção tem também um desafio, porque nós estamos vivendo nesse momento mais tensões. E é nesse momento que a administração Trump coloca mais pressão nos países, nos parceiros comerciais.
12: Outro ponto sensível da relação bilateral são os minerais críticos. Após reunião ministerial desta sexta para tratar do tema, o presidente Lula afirmou que as terras raras vão dar soberania financeira ao país. Ele também mandou recado ao presidente Donald Trump ao dizer que o republicano deveria se preocupar com o Brasil e não apenas com a China.
14: Se o Trump está preocupado com a China, pode começar preocupado com o Brasil, que nós vamos ser detentor de fazer as mesmas coisas ou mais qualificadas que o chinês faz.
12: Os minerais estratégicos do país não fazem parte da investigação do representante comercial dos Estados Unidos, mas estão no radar dos americanos, que querem avançar na exploração dos minérios fundamentais para carros elétricos, smartphones e equipamentos de defesa, por exemplo. De Brasília, Samantha Klein.
0: A química entre o presidente Lula e o Donald Trump parece que já não é a mesma, né? E o presidente Lula tem razão quando destaca a importância dos minerais, das terras raras para o Brasil nos próximos anos e nas próximas décadas, né? E é muito importante que esse aspecto destacado pelo presidente, de que o Brasil não deve apenas permanecer como um grande exportador de commodities. Ah, temos muitos minerais, temos terras raras, vamos exportar o mineral bruto? Não. Podemos também exportar esse mineral, mas a regulamentação no Congresso Nacional atentou para isso. Há um limite, né, para a exportação da matéria-prima. O Brasil tem que exportar produtos que são produzidos a partir desta matéria-prima, tecnologia que envolve toda essa área, e aí sim teremos um ganho ainda maior com esta questão mineral. Isso é importantíssimo, importantíssimo. A gente sempre destaca aqui como a nossa balança comercial tem sido importantíssima para a economia nos últimos anos, né? Nos últimos 4 anos aí tivemos superávites de mais de 100 bilhões de dólares, depois baixou para 90, baixou agora para 70, mas ainda assim isso é extremamente importante, porque mostra que o Brasil está vendendo muito mais para fora do que comprando, ou seja, está entrando muito mais dólares aqui do que saindo. E é por isso que o preço do dólar, né, ainda que esteja alto, não está explodindo. Porque se estivermos, por exemplo, como já estivemos em outro setor, outros tempos da nossa economia com déficit comercial, ou seja, comprando mais do que vendendo de fora, aí a situação estaria insustentável. Porque o dólar estaria muito mais alto, a inflação estaria muito mais elevada. Então, o Brasil participar mais do comércio exterior é importantíssimo. A nossa pauta hoje de exportações, ela ainda está muito centrada em commodities, em produtos agrícolas, em minerais, em petróleo. Ah, é excelente, porque estamos vendendo muito para fora. Agora, seria muito melhor se essa pauta tivesse mais produtos com maior valor agregado. São aqueles produtos que passam por uma cadeia de produção grande, que envolve mais empregos e que envolve a distribuição de dinheiro para uma parcela maior da sociedade, que se envolve na produção daquele produto que vai ser vendido depois, né? Estamos vendendo muito produtos agrícolas, excelente, porém a gente tem que lembrar que a agricultura, por exemplo, no Brasil, tem ganhado cada vez mais área plantada, porém o número de trabalhadores na agricultura é cada vez menor. Então esse é um aspecto negativo do ponto de vista do emprego, né? Porque cada vez mais estamos com a mecanização no campo. Isso melhora a produção, é positivo, porém não é positivo do ponto de vista da geração de empregos. Então tudo isso tem que ser levado em consideração. Por isso a importância de criarmos uma cadeia de produção de produtos que envolvem, né, esses minerais, esses chips que são utilizados em celulares, em carros cada vez mais, né? Por que que o Brasil não investe nesse tipo de produção? Por que que os Estados Unidos estão tão preocupados, por exemplo, com a questão de Taiwan, né? E há esse envolvimento, esse imbróglio com a China? Porque Taiwan se desenvolveu justamente com esses produtos tecnológicos, de chips, né? O mundo inteiro depende daquela região. Então é importante que o Brasil abra os olhos para essa situação, para que a gente possa, nos próximos anos, nas próximas décadas, sair dessa situação de termos apenas pouco mais de 1% do comércio internacional. Isso é uma vergonha para um país que até ontem estava entre as 10 maiores economias do mundo. Talvez voltemos aí nos próximos meses, nos próximos anos, porque isso depende muito também do câmbio. Mas estamos ali na 10ª, 11ª, 9ª posição entre as maiores economias do mundo, né, com uma indústria desenvolvida, que acabou andando meio de lado aí nas últimas décadas, mas é uma indústria desenvolvida, e temos apenas 1% do comércio mundial. Isso não pode acontecer. Então, com certeza, né, essa questão das terras raras, dos minerais estratégicos, é uma oportunidade enorme para que o Brasil, nos próximos anos, nas próximas décadas, possa abocanhar uma parcela maior do comércio exterior, que só vai nos trazer benefícios.

0: dar uma aliviada nas tensões, né, Ricardo Garcia, ouvintes aqui do CBN Madrugada, sair do chamado hard news, né? É um jargão do jornalismo, talvez as nossas ouvintes, nossos ouvintes já devam ter ouvido. Hard news, né? É notícia dura, é a política, é a economia, é violência e tal. Vamos para soft news, né? Falar um pouco de cultura, né? Que é muito importante, obviamente. E a Juliana Prado, do Rio de Janeiro, tem uma reportagem muito interessante sobre o romance de Guimarães Rosa, Grande Sertão Veredas, que foi lançado em julho de 1956. Olha só. Então, uma comemoração aí de 7 décadas. E a Juliana traz pra gente mais detalhes.
1: Viver é um descuido prosseguido.
2: Eu sou eu mesmo. Diverjo de todo mundo. Eu quase que nada não sei, mas desconfio de muita coisa.
1: Não sou homem de meio-dia com orvalhos.
3: O sertão é dentro da gente.
1: Escolher em uma obra-prima frases que possam encantar é tarefa árida, porque tudo em Grande Sertão Veredas é avassalador. Guimarães Rosa, mineiro de Cordisburgo, misturou o português arcaico com regionalismos e inventou um dialeto próprio. Ao completar 70 anos, no dia 16 de julho, a obra se torna ainda mais atual. A desventura contada pelo jagunço Riobaldo joga luz na história do Brasil dos anos 1950 com um sonho desenvolvimentista, partindo de um lugar inóspito, mas mítico, o sertão. Na visão do filósofo Eduardo Gianetti, imortal da Academia Brasileira de Letras, que inclusive ocupa a cadeira de número 2, a mesma que foi de Guimarães Rosa, Grande Sertão segue necessário e atual.
4: Eu não conheço na literatura um antídoto melhor para essa narcose digital em que nós estamos vivendo do que uma leitura para valer de Grande Sertão. O Guimarães teria horror desse mundo digital com as características que ele tomou, né? Essa pressa, esse descaso com a qualidade, com a minúcia, com o detalhe, com a profundidade, ele é vertical na profundidade. Tem uma densidade metafísico-religiosa em Grande Sertão que é rara em qualquer autor do mundo.
1: Na obra, o leitor vai encontrar a violência e a desigualdade da formação do Brasil ainda rural, oligárquico e patriarcal, mas também as dores e tragédias da condição humana, como a morte e o amor inalcançável de Riobaldo pelo jagunço de Adorim. Sobre isso, Eduardo Gianetti faz uma aposta.
4: É de uma tremenda ousadia. É quase inconcebível que uma pessoa introvertida, muito tímida, tenha ousado criar um enredo em torno de dois personagens que, na minha opinião, estou falando por mim agora, Riobaldo é bissexual e Diadorim é transexual. Quer dizer, é uma coisa que acompanhou durante muito tempo a vida dele, essa dualidade de uma menina que se passa por menino.
1: Mas afinal, quem era esse homem com personalidade mística que subverteu a língua, revolucionou a literatura e retratou a tragédia humana? João Guimarães Rosa, que além de escritor era médico e diplomata, adiou por 4 anos a posse na ABL por temer não resistir a tanta emoção. 3 dias depois da posse, em novembro de 1956, ele morreu de infarto, aos 59 anos. Biógrafo de Guimarães Rosa, Leonêncio Nossa, destaca que nem o apartamento onde o autor vivia, no Rio de Janeiro, escapou da aura mística.
5: Uma vez ele contou, estava escrevendo um trecho do Grande Sertão e teve uma visão do Demo. Ele acabou rolando no chão com o Demo e teve uma briga feia mesmo. Mas olha só que coisa interessante. O prédio dele, onde ele morava, onde ele escrevia o romance, ficava justamente em frente àquela praia, aquela pequena praia entre o Forte de Copacabana e o Arpoador, que se chama Praia do Diabo.
1: A CBN conversou com Dora Guimarães, prima do escritor e que vive em Cordisburgo. Sobre os neologismos tão temidos pelos leitores, ela destaca que muitas palavras são corriqueiras do interior.
6: Eu penetro muito na obra dele para narrar, não para teorizar, porque é meu universo. Era o jeito que meus tios falavam, o jeito que meus tios contavam histórias. Muitos termos da obra que todo mundo fica sem saber o que que é, eu sei o que que é. Por exemplo, quando ele fala assim, ah, meus buritis levados de verdes. É, eu vi uma teórica, uma professora, tentando interpretar esse levado. Gente, levados na minha terra é um advérbio de intensidade. Ele falava assim, ô menino levado de bonito. Eu acho legal quando eu encontro um termo na obra, que era meu, era familiar.
1: Agora imagina transpor para outra língua um texto tão peculiar. Grande Sertão vai ganhar no ano que vem duas novas traduções, para o inglês e para o alemão. A tradutora australiana Alison Entrequim levou nada menos que 12 anos para entregar a versão em inglês.
7: E se o autor fez alguma coisa que fugiu das regras e das normas da sua língua, a tradução também tem que fazer isso. Agora, uma vez que a gente sai do que é normal, do que é esperado, e entra nesse campo de invenção, quase tudo é possível. Então, parece uma missão impossível, e de certa forma é, mas, por outro lado, é muito reproduzível, porque as palavras são muito plásticas.
1: Alison conta que se sentiu à vontade para poder também brincar com o inglês. A reportagem enviou frases do livro em português para saber como ficou essa bagunça criativa. Uma delas diz: explico ao senhor, o diabo vige dentro do homem, os crespos do homem, ou é o homem arruinado ou o homem dos avessos. No livro de Alison, que tem o título de Vast Lands, The Crossing, ficou assim:
8: let me explain, sir. When the devil reigns in a man, in the curlies of a man, he's either a ruined man or a foeful one.
1: Os 70 anos de Grande Sertão Veredas ainda prometem muitas homenagens. Para encerrar nossa travessia em busca das veredas desse grande sertão, deixo vocês com o dialeto mágico e misterioso do escritor. Afinal,
3: o mais importante e bonito do mundo é isto, que as pessoas não estão sempre iguais. Ainda não foram terminadas.
1: Com a colaboração de Júlia Viana e Pedro Bonenberger na leitura de trechos do livro Grande Sertão Veredas, do Rio de Janeiro, Juliana Prado.
0: Uma hora, dois minutos, vem aí Edmilson Fernandes.
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0: sábado 11 de julho de 2026. A defesa de Valdemar Costa Neto criticou o bloqueio de quase 120 milhões de reais determinado pelo Supremo Tribunal Federal. Segundo a Polícia Federal, o presidente do PL indicou o montante em emendas parlamentares, mesmo não exercendo mandato no Congresso. Para a defesa de Valdemar, a decisão do STF criminaliza a atividade política com base em suposições frágeis. O presidente argentino Javier Milei declarou que vai estar no Brasil no dia 25 de julho para a cerimônia que formaliza a pré-candidatura de Flávio Bolsonaro à presidência. Milei também afirmou que pretende aproveitar a viagem para encontrar o ex-presidente Jair Bolsonaro, que cumpre prisão domiciliar em Brasília. Os tribunais de justiça de São Paulo e Minas Gerais informaram ao CNJ que possuem mais de 7 bilhões de reais em retroativos devidos a magistrados. O STF avalia liberar os valores após a auditoria da Corregedoria Nacional de Justiça. São Paulo detém o maior passivo com 4 bilhões de reais, enquanto Minas acumula 3 bilhões. A liberação final dependerá de decisões do Supremo e do CNJ. Os alertas de desmatamento na Amazônia caíram no primeiro semestre ao nível mais baixo em 10 anos, atingindo cerca de 1.300 km quadrados. No Cerrado, os alertas do sistema DETER somaram pouco mais de 3 mil quilômetros quadrados, o menor índice desde 2021. Horário de Brasília, 1:04.
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2: 1:05, mais uma vez, muitíssimo obrigado a você que nos faz companhia. Eu e Ricardo Garcia, vamos juntos aqui, porque hoje é sábado até às 6 horas da manhã. Agradecendo demais aqui a companhia da ouvinte, do ouvinte. Conseguimos abrir o nosso WhatsApp web e agora podemos aqui registrar a participação do pessoal no nosso chat, no YouTube também, né, no WhatsApp. Daqui a pouco eu registro o WhatsApp. No YouTube tem uma galera aqui trocando ideias no chat. O Edilson Damião está lá em Pernambuco, Jaboatão dos Guararapes, muito obrigado. Também a Cida Vilhena, obrigado Cida pelas suas palavras. O Didier Lourenço nos manda o bom dia também. Célio Castro, Aparecido Veiga, é o Nenê de São Carlos. Ana Cristina de Curitiba, Brasilzão conosco aqui, muitíssimo obrigado. Carlos Muniz de Camaragibe, Pernambuco, pelo WhatsApp 11 999 11 9981. Marcelo Lefebvre, São Paulino, está conosco aqui, obrigado Marcelo pela mensagem. Zé Ferreira de Vila Velha, no Espírito Santo, muito obrigado também pela mensagem que chega. Do Pedrão de Ribeirão Preto, interior de São Paulo, e o Luiz Ribeiro de Abreu e Lima, Pernambuco. Muita gente também aqui no Instagram. Vamos aqui na rede social, no arroba PHC Galvão, repetindo, arroba PHC Galvão. Agradeço demais a companhia. Estevão Zizzi, do Espírito Santo. Terezinha Cobas Lisboa, de São Paulo. Obrigado, Terezinha, pela mensagem e também pela companhia do nosso ouvinte aqui, que não se identifica. Está identificado como Ori. Não tem o nome, daqui a pouco acho que ele vai se identificar. O Antônio Lino, de Recife, também está por aqui A gente agradece Celso Targino da Silva, galera que interage pela rede social, aqui no @phcgalvão no Instagram. Muitíssimo obrigado. 1:08, e porque hoje é sábado, não é, Ricardo Garcia? A gente reapresenta uma das entrevistas, das conversas que fizemos ao longo da semana. Muito bem, aqui no CBN Madrugada, espaço para a gente falar um pouco mais aí sobre as coisas da política. Mais uma pesquisa que foi divulgada nesta quarta-feira, desta vez o Datafolha em São Paulo, para a presidência da República. Aponta aí um empate técnico entre o presidente Lula e o candidato Flávio Bolsonaro, ambos com 35% das preferências no primeiro turno, e no segundo turno o Flávio Bolsonaro marca 46% das intenções de voto entre os paulistas e o presidente Lula 43% dos votos. A gente está em contato aqui no CBN Madrugada com Leonardo Barreto, que é cientista político, sócio da consultoria Think Policy. Leonardo, muito bom dia, é um prazer tê-lo conosco aqui na CBN.
3: Bom dia, Galvão. Prazer é todo meu.
2: Queria inicialmente, Leonardo, que você falasse da importância de São Paulo, do estado de São Paulo no contexto nacional das eleições e em que medida o governador Tarcísio de Freitas pode influenciar o eleitor paulista.
3: São Paulo é o principal colégio eleitoral do país e isso dá um peso muito grande. E o governador Tarcísio de Freitas tem um papel duplo, né? Primeiro, ele é uma cara, né, o rosto de uma nova direita, vamos dizer assim, né? Ele representa essa nova perspectiva. A segunda, ele dá uma sensação do eleitor, pro eleitor paulista, ele passa uma sensação de proximidade com o poder, uma coisa que favorece o Flávio. É aquela história: se o governador ele tem proximidade com o candidato a presidente, isso significa que o eleitor percebe o estado com mais possibilidades, com mais oportunidades. Então, o governador, ou então o candidato, no caso aí de São Paulo, da oposição, né? Assim, a força que ele demonstra é algo que reflete no desempenho do candidato a presidente. E muitas vezes vice-versa, né? Se o candidato a presidente está bem avaliado, ele se mostra forte, isso ajuda o governador. Se ele está mal, se ele está numa maré baixa, isso prejudica. E o governador pode criar uma distância regulamentar, vamos dizer assim. Mas essa é basicamente a relação entre essas candidaturas que ocorrem nessas eleições gêmeas, né? Que a gente tem esse ano, que é uma eleição nacional e uma eleição local.
2: Como é que você está acompanhando esse imbróglio entre Flávio Bolsonaro e a Michelle, né? Qual que é o possível impacto na campanha do Flávio dessas desavenças e uma falta de apoio da Michelle à candidatura do filho do marido dela, do ex-presidente Bolsonaro, né?
3: Olha, é a crise mais grave que ele enfrentou. Eu acredito que mais grave até do que a do Dark Horse, né? Da relação dele com Daniel Vorkaro, por dois motivos, né? Primeiro, porque vem de dentro da campanha bolsonarista, né? Do núcleo familiar bolsonarista. E isso pega qualquer um desguarnecido, né? Por exemplo, um eleitor do Flávio Bolsonaro, ou um adepto mais fervoroso, ele já está blindado, ele já espera as críticas quando vem do adversário. Mas quando essa crise vem do próprio bunker, por assim dizer, né, do próprio time, isso desarma de uma maneira inesperada, né, as resistências e cria uma ferida muito importante, muito significativa. A segunda questão é o que a Michelle representa, né? E aí também existe uma surpresa de que a Michelle traz para a agenda uma pauta feminina, né? Ou feminista, por assim dizer, no seio dessa direita conservadora. E aí ela se coloca e diz assim, qual é o papel da mulher e como eu posso ser protagonista nesse processo? E claramente a candidatura do Flávio não estava pronta para responder essa questão. A segunda dimensão é que ela representa um conjunto de eleitores evangélicos, especialmente líderes evangélicos, que dizem assim, olha, nós estamos aqui com vocês já há algum tempo, com o bolsonarismo, mas essa aqui é uma aliança, né? Então, a gente precisa que você venha conversar conosco, que venha negociar conosco as condições desse suporte. Então, isso mostrou que o Flávio...

0: que o Daniel Vorcaro ele não fazia a mínima distinção ideológica na teia que ele montou ali para tentar se proteger. Tem gente de direita, de esquerda, do centro, do executivo, legislativo, judiciário, tem gente ligada a Bolsonaro, tem gente ligada a Lula. Na sua opinião, esse caso, agora com a proximidade das eleições, respinga mais em alguma dessas candidaturas?
1: Eu acredito que não. Aliás, baseado em pesquisas, né, a gente vê que um terço do eleitorado acha que pega mais Lula, um terço do eleitorado acha que pega mais Bolsonaro, Flávio Bolsonaro, e o restante acha que pega os dois igualmente. Né? Então, nessa balança, a gente não pode dizer quem vai ser mais prejudicado. Embora, né, exista uma relação, uma gravação, né, do Flávio com o Vorcaro, uma gravação não, um registro de mensagem, e existe um contato direto do Lula com o Vorcaro via o ex-ministro da Fazenda, Guido Mantega, que atuava como lobista, né, em favor do banqueiro. Então, assim, até no nível e da relação, Vorcaro se aproximou igualmente, né, de todos eles. Eu acho que o Flávio ele tende a ter um constrangimento maior, porque a gente vai lembrar que uma boa parte da sua pauta era uma depuração das instituições, especialmente do STF, e muitas candidaturas ao Senado que o sustentam, né, trabalhavam a ideia de impeachment de Alexandre de Moraes em função da relação fiduciária e contratual que a mulher dele teve com Daniel Vorcaro. Então, quando se descobre que o Flávio também teve uma relação pecuniária, né, com Daniel Vorcaro, essas candidaturas elas perdem discurso, né, elas perdem tração. Então, eu acho que há um problema muito sério. No caso do PT, acho que a gente pode dizer que o partido já está um pouco mais habituado e acostumado, né, a trabalhar questões a grandes escândalos. Né, isso existe aí um farto currículo de crises que o PT já administrou, né, com natureza semelhante. E eles estão acostumados a rifar o entorno, né? E aí, nesse caso, eu acho que o Jacques Wagner precisa tomar muito cuidado, porque se ele olha para o passado, ele percebe que em vários momentos que a crise se aproximou do presidente Lula, quem foi por cada falso, né, foram as pessoas mais próximas a ele. A gente pode falar de Zé Dirceu, a gente pode falar de José Genuíno, a gente pode falar de outras figuras importantes.
0: Então, Antônio Palocci...
1: Exatamente. Então, Jacques Wagner tem que botar, né, tem que ficar de olho, né, nessa história, porque se aproximar demais do Lula, eles vão buscar um bote expiatório. Enfim, esse é o modus operandi histórico, né, do PT. Agora, assim, no final, Galvão, o que a gente tem é uma situação onde todo mundo é puxado para nadar na mesma raia, né, que é uma raia de desconfiança. E ninguém pode falar do outro, né? Acho que essa é o triste saldo final para quem quer procurar uma alternativa, né, dentro dessa oferta de candidatos que nós temos para esse ano.
0: Sim. A gente está conversando aqui no CBN Madrugada com o cientista político Leonardo Barreto, que é sócio da consultoria Think Policy. Leonardo, essa pesquisa Datafolha mostrou o presidente Lula com 35% das preferências e o Flávio Bolsonaro também, ambos com 35%. Na sequência, né, na terceira colocação, ali aparece o Ronaldo Caiado com apenas 3%. Então tem ali os dois na dianteira com 35%, depois vem Caiado e Renan Santos com 3%, depois Romeu Zema, Samara Martins, Aécio.

0: Cássio Neves com 2%, alguns aí com 1%, tem gente com nada. A gente caminha realmente para esse cenário? Você vê alguma possibilidade de uma outra candidatura oferecer alguma resistência e passar para o segundo turno? Ou estamos caminhando, né, para uma situação? Eu tenho lembrado aqui no CBN Madrugada um estudo muito interessante que foi feito há alguns anos lá pela USP, pelo pessoal da Universidade de São Carlos, que falava do engajamento pelo ódio, né? Mostrou, e pesquisas mostram que na eleição passada, por exemplo, cerca de metade dos eleitores, tanto de Bolsonaro quanto de Lula, votaram num candidato, não porque acreditavam naquele candidato, mas porque não queriam que o outro fosse eleito, né? Aí é o chamado engajamento pelo ódio. Eu estou destacando isso porque, apesar de ambos estarem com 35% das preferências, essa pesquisa Datafolha, ela mostra uma rejeição de 51% dos paulistas, que dizem que não votariam no Lula de jeito nenhum, e 43% dos paulistas dizem o mesmo sobre Jair Bolsonaro. Ou seja, os candidatos que estão liderando com folga, ambos têm uma rejeição enorme. Caminhamos para essa situação de engajamento pelo ódio mais uma vez, Leonardo?
1: Eu acho que essa tese do engajamento pelo ódio, ela é muito forte, tá? É uma hipótese bastante consistente. Agora, eu acho que quando a gente analisa o futuro, a gente avalia as condições potenciais, né? Aquilo que suscita a possibilidade de um cenário acontecer ou não. E quando a gente pega esses dados de rejeição, que são muito elevados, para os dois principais candidatos, quando a gente pega dado de pesquisa espontânea, a última nacional que saiu hoje, ontem, né, a meio ideia, mostrando que mais de 50%, quase 50% na espontânea, ou não sabe, ou diz que vai votar branco e nulo, ou trabalha outra possibilidade, né? Pensa em outro candidato, está falando de 50, mais de quase 50%. Quando a gente pega pesquisas recentes que dizem assim, você gostaria de votar uma pessoa que não fosse, né, esses dois candidatos, isso dá mais de 40% das intenções de voto tranquilamente, a gente percebe que existe uma avenida aberta, né, para um candidato que se apresente, um candidato novo que se apresente. Então, se a gente olhar pelo lado da demanda, ou seja, pelo lado dos eleitores, existe uma vontade manifesta, né, de escolher uma outra pessoa, que não seja Flávio Bolsonaro ou Lula. O problema está do lado da oferta, né? E aí os partidos políticos, eles foram, digamos assim, conservadores, né, na sua fé. No caso, o Lula, em nenhum momento do seu mandato, manifestou minimamente que cumpriria a promessa feita lá em 2022 de disputar só uma e deixar um sucessor do seu lugar, né, em nenhum momento. Flávio Bolsonaro, a família Bolsonaro decidiu a candidatura privadamente, dentro do próprio núcleo, sem conversar com ninguém. Aliás, agora mostra-se que esse núcleo, que é muito pequenininho, está completamente rachado, né? O que suscita dúvidas em outras facções da direita, como nós já temos, né? Os evangélicos, as mulheres de direita, tem um monte de gente duvidando. E hoje o grande desafio do Bolsonaro, do Flávio Bolsonaro, é cristalizar a própria candidatura, porque hoje todos os ataques que ele sofre, nenhum deles vem da esquerda, todos eles vêm da própria direita. E aí, quando a gente olha para os outros candidatos, a gente primeiro percebe uma coisa, todos eles são de direita, né? A gente tem o Caiado, a gente tem o Zema e tem o Renan Santos. Desses três, né, eu acredito que tanto o Renan Santos quanto o Romeu Zema, eles fizeram um dever de casa aí nessa pré-campanha, que foi o de se tornarem conhecidos. Né? Hoje, em torno de 20% apenas, na verdade é muito, né? Dizem que não conhece nenhum dos dois. E isso é muito importante, inclusive, para o Renan Santos, porque o Zema está aí no Ceará Nacional do Tempo, foi governador de um estado importante, e o Renan Santos, que nunca foi nada, né, hoje consegue ter um nível de conhecimento aí parecido com o do Zema. E Ronaldo Caiado, que tem um terço dos eleitores que dizem que não conhece, está sofrendo, está pagando o preço de não ter feito pré-campanha na internet, nas redes sociais. Está esperando aí começar o período eleitoral, a televisão, todo o aspecto tradicional, e por isso começa a corrida um pouco de desvantagem. Dito isso, Galvão, o que eu entendo é o seguinte, existe espaço, tá? E se esses candidatos... Existe espaço, essa hipótese do ódio age como um bloqueador, mas eu não sei se ele tem força suficiente para evitar que uma terceira via ou que uma candidatura alternativa possa destacar. Eu tenho a impressão de que existe chance, sim, tá? E essa chance, ela se mostra agora com uma descrença e um desgaste muito grande da polarização. Mas, no momento em que a candidatura à eleição começar a ser pautada, começar a entrar na agenda das pessoas, aí pode ser que essas candidaturas alternativas ganhem alguma atração. Lembrando que o fato da direita estar rachada em torno de Bolsonaro é uma condição importantíssima para uma candidatura alternativa se viabilizar, porque, como eu disse, todas as candidaturas alternativas são de direita. Então, eu acho que as condições potenciais, elas existem, embora eu reconheça a força, né, desse engajamento do ódio que a calcificação ela tem determinado no nosso país.
0: Muito bem, cientista político Leonardo Barreto, sócio da consultoria Think Policy. Obrigado, Leonardo, mais uma vez pela gentileza aqui com a CBN. Um bom dia e até uma próxima oportunidade.
1: Bom dia, meu cara. É sempre um prazer.
0: 1:27, a gente continua falando de eleições. Pedro Pupulin tem as informações.
2: O pré-candidato do PT ao governo de São Paulo, Fernando Haddad, disse nesta sexta-feira que ficou perplexo com comentários recentes do governador Tarcísio de Freitas, do Republicanos, direcionados a Marina Silva e Simone Tebet, as duas pré-candidatas apoiadas pelo petista para a disputa ao Senado pelo Estado. Nesta semana, Tarcísio afirmou que as duas não começaram a fazer política em São Paulo e que não venceriam eleições sequer em seus estados de origem. Tebet é do Mato Grosso do Sul e Marina é do Acre.
3: Todo mundo que ouviu ficou um pouco perplexo, né? Uma agressão gratuita a duas mulheres ex-senadoras que têm serviços prestados. Não precisa concordar com a pauta ambiental, a pauta da educação, que são as duas grandes bandeiras da Marina e da Simone, mas respeitar e fazer o debate de ideias, né?
2: A declaração de Tarcísio foi feita no mesmo dia em que a pesquisa Datafolha apontou Marina e Tebet na liderança da disputa pelas duas vagas. Sobre os próximos passos de sua pré-campanha, Haddad confirmou que ele, Márcio França e as pré-candidatas ao Senado pretendem realizar diversas agendas em separado. O objetivo, segundo o petista, seria dispersar os pré-candidatos por todo o território paulista para que as chapas consigam participar do máximo de agendas possíveis em função do calendário eleitoral. Como antecipou a CBN nesta semana, a opção já estava sendo avaliada internamente não só por conta do calendário, mas porque Haddad mira o eleitorado do interior, principal reduto eleitoral de Tarcísio. Além disso, segundo aliados de Haddad ouvidos pela CBN, todos os pré-candidatos da esquerda, por terem sido ex-ministros do governo Lula, são conhecidos nacionalmente, o que contribui para a realização de agendas separadas. Fernando Haddad também minimizou os resultados recentes da pesquisa Datafolha, que o colocam abaixo de seu adversário. Para o petista, a tendência é de reversão nestas pesquisas. Haddad ainda pontuou que não se pode partir do pressuposto de que há uma pesquisa certa, já que os resultados dos levantamentos costumam diferir uns dos outros. De São Paulo, Pedro Pupulim.
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0: Sábado 11 de julho de 2026. A Justiça Eleitoral já está convocando mesários para as eleições de outubro. Mais de 1.700.000 pessoas devem atuar no pleito, exercendo o papel fundamental na organização e fiscalização das sessões. Para ser mesário, o cidadão não pode ter cargo de confiança no executivo, parentesco com candidatos ou vínculo com partidos. A federação entre União Brasil e Progressistas não deve apoiar a pré-candidatura do senador Flávio Bolsonaro, segundo o portal G1. A tendência é que a União Progressista libere diretórios estaduais para apoiarem o candidato que considerarem mais conveniente. A decisão de neutralidade na disputa pelo Planalto foi motivada por desgastes recentes entre o parlamentar e dirigentes partidários, além de pressões internas das lideranças regionais. Representantes de trabalhadores da Volkswagen barraram um plano de reestruturação da montadora na Alemanha. A proposta do presidente executivo previa cortes para elevar a competitividade diante da concorrência chinesa e dos custos bilionários com tarifas americanas. No horário de Brasília, 1h32.
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0: Uma hora 33 minutos. A gente vai abrir espaço para Marina Dantas de Brasília. Tem informações aqui sobre os chamados penduricalhos. É impressionante. É uma vergonha o que acontece nesse país em relação aos pagamentos de magistrados, procuradores, muitas vezes também Ministério Público em diversos estados. Gente ganhando mas muito acima do teto. Transformaram o teto em piso. A realidade é essa. Eu e Ricardo Garcia, ouvintes aqui do CBN Madrugada. O teto virou um piso, né? Numa categoria que já tem como um dos principais problemas, e aqui eu falo, né, como um brasileiro pagador de impostos. Para eles não é problema, mas é um dos problemas que deveriam ser resolvidos numa reforma administrativa, que é o fato que você tem uma carreira em que a pessoa entra ganhando praticamente 70, 80% do que ganha o outro que já está lá há 30 anos. Os salários iniciais são excessivamente altos. Essa é uma das propostas de mudança na reforma administrativa. Agora, caminhou a reforma administrativa? Andou? Né? A gente até achava, eu confesso que no ano passado achei que a reforma administrativa ia caminhar. Só que a gente percebe que os entraves são muito grandes. Primeiro por parte dos próprios parlamentares que estão se beneficiando desse sistema. E depois por conta da pressão também, né, de servidores públicos. E quando a gente fala de servidores públicos aqui, temos que lembrar que esses super salários que a gente normalmente destaca aqui é de cerca de 40, talvez no máximo 50 mil pessoas. Um universo muito maior de servidores, né, que ganham em média, né, acima da iniciativa privada, mas não os absurdos que acontecem principalmente no Poder Judiciário e no Ministério Público. A Marina Dantas tem informações aqui mais uma decisão que simplesmente passa por cima da nossa Constituição. Primeiro que o próprio Supremo Tribunal Federal, que deveria ser um guardião da Constituição, simplesmente não está fazendo isso em relação aos vencimentos do Poder Judiciário. Porque se existe um teto, esse teto deveria ser respeitado. O ministro do Supremo Tribunal Federal ganha R$46 mil. O juiz lá, o desembargador do Tribunal de Justiça de São Paulo, de Minas, deveria receber menos do que isso, né? Quem recebe mais é o ministro do Supremo. Agora não. Você vai ver lá o salário, por exemplo, dos desembargadores em São Paulo, Tribunal de Justiça de São Paulo, no ano passado, né? No mais de 90%, receberam praticamente o dobro do teto salarial todos os meses. Mais de R$90 mil líquidos todos os meses. Então isso é uma vergonha, isso é um absurdo total, né? Como é um absurdo também essa categoria que eu respeito, né? Eu estou falando aqui da questão salarial, né? Mas respeito a categoria, que é importantíssima, obviamente, na nossa justiça. Agora, não dá para a gente aceitar, né? Eu sempre lembro aqui o George Orwell, né, Ricardo Garcia? Né? Todos são iguais, mas alguns são mais iguais do que os outros. Né? Animal Farm, Revolução dos Bichos, é a obra em que ele faz ali traça um paralelo em relação à Revolução Russa, né? Uma fazenda em que os bichos tomam o poder, os animais tomam o poder, expulsam o fazendeiro, né? Que era um ditador, aí os animais, né, assumem o comando. Só que aí todos são iguais, mas alguns são mais iguais do que os outros, né? É o que acontece nesse nosso Brasil aqui. Absurdo total. Como a gente sempre destaca aqui, como é absurdo também parlamentares terem lá um auxílio moradia, tem nada a ver com salário, estamos falando de auxílio moradia, para aqueles que não querem morar nos amplos apartamentos lá de Brasília, que são cedidos a deputados e senadores, alguns não querem. Ah, eu não quero, então vou receber auxílio moradia. R$8 mil, o auxílio é R$4 mil e tanto, só que eles conseguiram puxar uma verba do gabinete e acrescentar ao auxílio. Então eles têm direito a mais de R$8 mil para pagar aluguel onde eles quiserem. Ah, eu não quero morar nesse apartamento aqui, alguns falam que é antigo apartamento. O apartamento é enorme, é enorme. Ah, mas é antigo, tem um probleminha aqui e tal, eu não quero morar aqui junto com os outros deputados, eu vou alugar aqui um apartamento em Brasília, eu vou pagar hotel e tal. Tem R$8 mil por mês. Então, um país que o auxílio moradia do parlamentar é 5 vezes o salário mínimo do trabalhador, não dá pra gente aceitar isso. Tem muita coisa errada nesse país. Não dá para a gente aceitar isso. Como não dá para a gente aceitar o ex-presidente da Câmara, lembrei aqui agora, Arthur Lira, quando estava se debatendo a questão do pagamento de mais impostos para quem ganha mais de R$50 mil, medida importantíssima que foi adotada recentemente para se trazer justiça social, cobrar mais de quem ganha mais, cobrar menos de quem ganha menos. Né? Então quem ganha até 5 mil não está pagando na fonte lá o imposto, quem ganha mais de 50 paga mais. Aí o Arthur Lira teve coragem, Arthur Lira que é de Alagoas, que é um dos estados mais pobres do país. Eu queria saber como é que o povo de Alagoas recebeu essa afirmação do senhor Arthur Lira. Disse que nem aqui, nem no mundo, em qualquer lugar do mundo, quem ganha 50 mil é super rico. É uma demonstração cabal de que o então presidente da Câmara, ele vive num outro mundo. É um outro mundo, que não conhece a realidade do brasileiro, né? Que não conhece a realidade do aposentado, do pensionista brasileiro que trabalhou 40 anos e recebe R$1.600 por mês. R$1.600 por mês. Mais de 60% dos aposentados hoje ganha isso, R$1.600 por mês. E aí vem o parlamentar dizer que quem ganha 50 mil não é rico? Isso é um assinte. É esse o país que a gente vive. E que o Supremo Tribunal Federal também está fazendo vista grossa para o que está acontecendo no pagamento de magistrados. A Marina Dantas traz para a gente as informações.
2: Tribunais de justiça estaduais, acionados pelo Supremo Tribunal Federal para esclarecer o pagamento de penduricalhos aos magistrados, negaram irregularidades dos pagamentos acima dos parâmetros definidos pela própria corte. As explicações foram enviadas após determinação dos ministros do STF, Alexandre de Moraes, Cristiano Zanin, Flávio Dino e Gilmar Mendes, para que os tribunais do Distrito Federal, Goiás, Maranhão, Paraná, Rio de Janeiro, Rio Grande do Norte e Rondônia prestassem informações sobre valores remuneratórios e indenizatórios pagos a juízes, desembargadores, aposentados e pensionistas neste ano. Nas respostas, os tribunais explicaram que os valores expressivos decorreram de acertos financeiros em razão de aposentadoria, férias acumuladas, gratificações por exercício cumulativo, adicional por tempo de serviço e indenização de férias não tiradas. Os tribunais afirmaram que não há irregularidades e que os pagamentos seguiram os parâmetros fixados pela Corte e pelas normas do Conselho Nacional de Justiça e do Conselho Nacional do Ministério Público. Um dos pagamentos de maior valor foi feito pelo Tribunal de Justiça do Distrito Federal. Nas explicações, a corte disse que uma juíza recebeu quase R$500 mil de reais referente à indenização de 188 dias de férias não usufruídas em razão de aposentadoria. Para o conselheiro permanente do Observatório Social de Brasília, o Helder Lima, a manutenção de mecanismos que permitem ultrapassar o teto constitucional levanta preocupações sobre os impactos para a administração pública.
3: Então, causa-se muito ceticismo quem acompanha as contas públicas, a transparência, o serviço público, né? Dá a entender que vamos continuar com esses pagamentos, alguns ainda que de maneira reduzida, mas que ainda vamos continuar observando esses pagamentos acima do teto constitucional, o que é muito perigoso, assim, para a moralidade, para a transparência também das contas públicas, né? Já se gasta bastante com o pagamento de funcionalismo e ainda tendo essas regras permissivas para se furar esse teto, é muito prejudicial para as contas públicas também, né? Então, é algo a se acompanhar.
2: Em março, o Supremo fixou regras para assegurar o cumprimento do teto constitucional, fixado em cerca de R$46 mil, e limitar o pagamento de verbas extras a magistrados e membros do Ministério Público a até 35% do teto constitucional. Os ministros entenderam também que há uma defasagem do subsídio pago e instituíram um adicional de 5% a cada 5 anos trabalhados, que também não podem ultrapassar 35% do valor da remuneração recebida. De Brasília, Marina Dantas.
0: Bom, a gente ouviu aí na reportagem, né? Isso não é um caso isolado, né? Uma juíza, desembargadora que vai se aposentar e recebe lá R$500 mil só de férias não tiradas. A gente ouviu aí 188 dias, né? Então, mais de 6 meses de férias não tiradas. Aí os incautos pensam assim, ah, nossa, ela passou tantos anos sem tirar férias. Não, negativo. Negativo. Vamos lembrar esse absurdo que acontece aqui no nosso país, que eu desafio alguém para me justificar isso, que é o fato de juízes, procuradores terem 2 meses de férias por ano. 2 meses, 60 dias. Eu desafio alguém me explicar como que se justifica isso. 2 meses de férias para qualquer categoria, nenhuma categoria deveria ter direito a 2 meses de férias, porque a nossa Constituição, a nossa Carta Magna, está dizendo lá que todos são iguais perante a lei. Eu acredito nisso. Então não há nenhuma justificativa, principalmente porque a maioria não tira 2 meses por mês. O que que faz? Vende um mês e tira 30 dias, como todos nós fazemos, né, Ricardo Garcia? Eu tirei agora 34 porque juntei com o feriado. Mas eu tenho direito, como na CLT, a 30 dias de férias. Como você, trabalhadora, como você, trabalhador, que está nos acompanhando aqui. Mas os nobres magistrados têm direito a 60 dias. Isso é uma vergonha. É uma vergonha que tem que acabar nesse nosso país. Porque, repito aqui, a maioria não tira os 60 dias. Separa 30 para vender. Então aí tem um 14º salário. Isso é um absurdo total num país em que a justiça é morosa. É morosa, é devagar. Então não há nenhuma justificativa para uma justiça morosa e uma das mais caras do mundo, né? Tá, férias de 2 meses para os principais representantes do nosso poder judiciário, que são justamente os magistrados. Não há justificativa para isso. Não há nenhuma justificativa para esse absurdo. Faltam 15 minutos para as duas. Vamos acompanhar a Maria Cristina Fernandes conversando com Fernando Andrade e a Tatiana Vasconcelos.
4: Maria Cristina hoje se debruça sobre a decisão do Supremo Tribunal Federal que determinou o bloqueio de cerca de 119 milhões de reais em bens de um presidente de partido no Brasil. Esse valor já é chocante por si só, não, Maria Cristina?
5: Pois é, Tati, e vendo as circunstâncias da decisão do ministro Flávio Dino, este valor ganha ainda mais relevância. A decisão do ministro Flávio Dino remete a uma outra operação, que foi a operação deflagrada em dezembro de 2025, Operação Transparência, que detectou a atuação de uma assessora parlamentar chamada Mariângela Fialek na operação do chamado orçamento secreto, em desobediência às determinações do Supremo para que fossem atendidos os preceitos de transparência e confiabilidade. E, em função disso, esta servidora teve os seus celulares apreendidos, houve uma operação de busca e apreensão. Mas ela permaneceu solta. As investigações, em função do que foi recolhido, elas prosseguiram. E eis que a decisão do ministro Flávio Dino cita o relatório da Polícia Federal, que afirma ter encontrado planilhas com a distribuição deste valor, 119 milhões, dos quais 104 já teriam sido efetivamente pagos por ordem do presidente do PL, que, segundo a PF, usava parlamentares as emendas, porque um dado bastante relevante é que o presidente do PL, Valdemar Costa Neto, não é parlamentar. Depois a gente vai chegar lá, o que ele fez como parlamentar. Mas, então, como ele não era parlamentar, ele tinha que, segundo a PF, designar parlamentares para alocar essas emendas. Mas, na quebra de sigilo, a Polícia Federal descobriu vários diálogos em que a Mariângela Fialek, conhecida como Tuca, e outros servidores do Congresso nominavam o Valdemar Costa Neto como o ordenador daquelas despesas. O Valdemar ainda não se pronunciou. O ministro Flávio Dino mandou bloquear os seus bens, as suas contas bancárias. Não houve operação de busca e apreensão nos endereços do Valdemar Costa Neto, mas o ministro Flávio Dino deixa em aberto a possibilidade disso vir a ocorrer. E ele enquadra aquilo que foi feito, com o andamento das investigações, em peculato e organização criminosa. Desvio de dinheiro público, né? Peculato, ao fim e ao cabo, é isso. E organização criminosa, juntamente com esses outros servidores, a Tuca e mais três servidores do Congresso Nacional. Bem, dito isso, eu acho que a gente merece jogar uma lupa sobre este personagem, né, Tati Fernando? O Valdemar Costa Neto, ele é tem recorrentemente tem tido problemas com a justiça. Se a gente volta um pouco no tempo, 2013, ele era parlamentar, ele foi deputado federal por 6 mandatos. E ele era parlamentar e foi acusado e condenado por corrupção e lavagem de dinheiro no chamado escândalo do Mensalão, há 7 anos e 10 meses. Ele cumpriu 2 anos em regime fechado. Natal de 2015, aí depois foi para prisão domiciliar, e no Natal de 2015, um pouco mais de um mês depois que ele tinha ido para casa, a ex-presidente Rousseff o indultou. E naquela ocasião ele tinha sido acusado de receber quase 9 milhões de reais para votar a favor de propostas do governo. Mas esse, na Lava Jato, ele voltou a ser arrolado por empreiteiros como destinatário. Ele já não era parlamentar, ele nunca mais voltou a ser parlamentar, mas na Lava Jato ele voltou a ser por empreiteiros como destinatário de recursos, de propinas. Mas em 2024 o ministro do Supremo, Gilmar Mendes, determinou o arquivamento de um inquérito contra o Valdemar Costa Neto. E mais recentemente, no 8 de janeiro, a Polícia Federal concluiu que ele, na condição de presidente do PL, havia financiado, divulgado a atuação de uma rede de especialistas que subsidiaram, digamos, estudos técnicos comprovando fraudes nas eleições presidenciais de 2022. A despeito disso, ele não foi condenado, mas em outubro do ano passado, a primeira turma decidiu reabrir aí o inquérito no qual o Valdemar Costa Neto está arrolado. Então, ele é um personagem muito frequente dessas investigações, seja de corrupção, seja de golpismo. E agora, Tati Fernando, o Valdemar, ele está se dedicando exclusivamente ao partido com a intenção de focada. Ele hoje é presidente do maior partido da Câmara, o terceiro do Senado, salvo engano, e é o partido que dispõe de um dos maiores volumes de emendas parlamentares e também o maior volume de fundo partidário e eleitoral.
4: E é muito louco, porque com esse histórico, ele segue sendo essa figura, né? O presidente do maior partido da Câmara, o terceiro maior do Senado, lidando e movimentando uma quantia enorme de recursos públicos, né? É sempre bom que a gente diga, de maneira espúria, né? Não é o único, a gente tem visto aí as operações da Polícia Federal mirando o desvio de verbas das emendas. E nada vai acontecer, né, Maria Cristina? As emendas vão continuar vigorando normalmente, né?
5: Bem, o ministro Flávio Dino suspendeu a execução de todas essas emendas que foram apontadas aí pela Polícia Federal. É possível, Tati, é previsível, tendo em vista a sua experiência de se safar de investigações e inquéritos, que o Valdemar tenha usado prepostos, contas de terceiros para esses recursos. Acontece que o nome dele está lá na quebra de sigilo dos diálogos e das mensagens dos assessores parlamentares. Então, e uma das assessoras, que é a Mariângela Fialec, já havia sido afastada pelo ministro Flávio Dino, justamente por ter essa atuação. E ela voltou, mesmo afastada da Câmara, ela voltou a operar exatamente da mesma forma como ela já tinha sido advertida, ela já tinha sido alvo de uma operação justamente por isso, e ela reincidiu. Ou seja, é uma assessora que também talvez não esteja distante de uma medida mais coercitiva. E aí a gente vai ver se caso o Valdemar tenha se protegido aí para que nada lhe seja imputado, se os servidores assim o confirmarão.
4: Perfeito.
0: Maria Cristina Fernandes conversando com a Tatiana Vasconcelos. E a gente vai agora ao Rio de Janeiro com Matheus Maciel. Mais uma notícia que mostra como o crime organizado se apoderou de instituições fluminenses.
6: Um dos 6 presos na operação do Ministério Público que mirou o esquema de corrupção e lavagem de dinheiro no Instituto Rio Metrópole foi Marcelo Lopes da Silva, que atuava como procurador-geral da autarquia ligada ao governo do estado. Segundo as investigações, era ele quem emitia pareceres que davam cobertura jurídica aos contratos considerados fraudulentos. Ao todo, o grupo criminoso movimentou R$ 86 milhões. O advogado ocupou o alto escalão do governo do Rio durante a gestão de Wilson Witzel. Entre 2019 e 2020, ele foi nomeado procurador-geral do estado. Segundo o Ministério Público, o procurador acobertava toda a operação criminosa, dando uma roupagem lícita a atividades. O coordenador do Grupo de Defesa da Integridade e Repressão à Sonegação Fiscal do MP, Délcio Alonso, explicou que as irregularidades foram identificadas por uma servidora substituta.
7: Por que que o Instituto de Desenvolvimento Metropolitano vai contratar esse Instituto Rio Culinária para progredir os municípios, melhorar a população? Não tinha execução nenhuma. Um fator chamou a atenção de gente especificamente. Por uma obra do Divino, o procurador ele se afastou de férias e foi substituído por uma outra servidora, que, analisando corretamente o comportamento tanto da autarquia quanto das pessoas jurídicas contratadas, apontou a irregularidade do objeto lícito contratado. Na sequência do retorno das férias, o parecer foi ignorado completamente, não há referência anterior a ele, não há desdizer, não há contradição, não há nada, e simplesmente foi substituído por um outro que dava valia, dava correção àquilo que a autarquia pretendia fazer.
6: Ao ser levado à corregedoria da Polícia Civil, o procurador Marcelo Lopes da Silva disse que não assinou contratos, mas pareceres dentro da lei. A CBN não conseguiu contato com a defesa dele. O Ministério Público afirma que o Instituto Rio Metrópole, responsável por elaborar o Plano de Desenvolvimento Urbano da região metropolitana, foi capturado por uma organização criminosa de desvio de dinheiro público. Ao todo, 11 pessoas foram denunciadas e 6 presas durante a operação realizada na quinta-feira. Entre os detidos estão o presidente do Instituto, Davi Pirini Vermelho, e Maurício Silva Knoploch dos Santos, pai do deputado estadual Alexandre Knoploch, do PL. Com a colaboração de Ana Luísa Barreto, do Rio de Janeiro, Matheus Maciel.
0: 1h57, agradecer a companhia da ouvinte, do ouvinte CBN, muita gente participando pelo WhatsApp de senador Canedo, advogado Sebastião Melquides. Muito obrigado, meu caro, pela mensagem. Também a Giane de Guarulhos, muitíssimo obrigado. Também o Chico Eliseu Leite de Custódia, Pernambuco. Boa madrugada, nos deseja Luiz Saudades Filho, de Engenheiro Pedreira, Japeri, no Rio de Janeiro. Muito obrigado também ao nosso ouvinte Antônio, de Campinas. Também Carlos Muniz, de Camaragibe, Pernambuco. A Lia de Itaquera, obrigado Lia pela mensagem, pelo YouTube, pessoal trocando ideias no nosso chat, o Edilson Damião, muito obrigado ao nosso ouvinte Paulo, não tem outra identificação aqui, está participando do chat, a Cristina da Silva, muitíssimo obrigado pela mensagem, Coralho de Porto Alegre, o Peixoto, também Eudes Abreu, pessoal participando do nosso chat, Cassandra, desejando uma boa madrugada, direto de Goiânia, e a gente agradece sempre, sempre claro também, pessoal que interage via Instagram, aqui no arroba PHC Galvão, repetindo, arroba PHC Galvão, você pode interagir por aqui, como faz o nosso ouvinte, o Didi, Didi de Minas Gerais, Uberaba, sempre conosco na programação. Obrigado também a João Luiz Cardoso, Regina Portela, pessoal que está interagindo via Instagram no arroba PHC Galvão. Muito obrigado. 1h59, vem aí o Edmilson Fernandes, mas antes dá tempo da gente registrar mais algumas participações aqui pelo WhatsApp no 11 999 11 9981. Luiz Heleno de Manaus está na nossa companhia, e o Ed Silva também nos manda o seu bom dia, a sua mensagem direto de Recife, Pernambuco.
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0: sábado, 11 de julho de 2026. O Ministério da Fazenda publicou nesta sexta-feira uma portaria com novas regras para a publicidade das bets. A partir do dia 17, todos os anúncios deverão conter alertas obrigatórios sobre os riscos de dependência e prejuízo financeiro aos apostadores. Os avisos devem ocupar pelo menos 10% do tamanho da propaganda em moldes semelhantes aos de cigarros e bebidas. Além disso, também foi publicada uma portaria em conjunto com o Ministério da Justiça que estabelece regras sobre o conteúdo das publicidades das apostas online. Subiu para 12 o número de mortos pelo incêndio florestal no sul da Espanha. 23 pessoas estão desaparecidas na Andaluzia. Alimentado por ondas de calor e ventos fortes, o fogo destruiu mais de 3 mil hectares e atingiu residências. Mais de 150 bombeiros atuam no combate às chamas. A suspeita inicial é de que o fogo começou após a queda de um cabo de energia. A Justiça Eleitoral bloqueou R$ 227 mil de Ana Cristina Valle, ex-esposa de Jair Bolsonaro. A medida decorre da reprovação das contas da campanha dela em 2022 e busca garantir o pagamento de dívidas com o fundo eleitoral. O TikTok anunciou ferramentas e investimentos em segurança para ajudar usuários a identificar conteúdos criados por inteligência artificial. A plataforma focará no combate ao spam automatizado e em análises mais rígidas sobre publicações de política, saúde e finanças. Horário de Brasília, 2:02.
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2: 2:03, muito bom dia. Eu e Ricardo Garcia vamos juntos aqui até às 6 horas, porque hoje é sábado, vamos até às 6 horas da manhã na sua companhia. E agora é hora de saber como estará o tempo em todo o Brasil.
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2: Com Aline Araújo.
3: Neste sábado, a frente fria continua influenciando o tempo na região sul. O dia começa com chuva em boa parte dos 3 estados, com risco de temporais, rajadas de vento e até queda de granizo, principalmente entre o norte gaúcho, oeste catarinense e também o sul e o oeste do estado do Paraná. No sudeste, o tempo permanece firme na maior parte da região, com sol e temperaturas em elevação. Apenas entre o fim da tarde e o início da noite, a frente fria que está no sul avança para a região sudeste e vai trazer chuvas no sul do estado de São Paulo, especialmente no Vale do Ribeira e também no litoral sul. A baixa umidade do ar continua sendo destaque entre Minas Gerais e o interior paulista. No centro-oeste, o tempo fica seco na maior parte da região, mas há previsão de pancadas de chuvas no sul do Mato Grosso do Sul e em algumas áreas isoladas do Mato Grosso. No nordeste, a chuva continua concentrada na faixa litorânea entre a Bahia e o Rio Grande do Norte, enquanto o interior permanece com sol, calor e baixa umidade relativa do ar. Já no norte, o calor e a alta umidade vão manter pancadas de chuvas frequentes, com risco de temporais isolados entre o Amazonas, Acre, Rondônia, Roraima e também no Pará. Aline Araújo, da Climatempo.
2: 12:05, destaque da Copa do Mundo com Gabriel Dudziak.
4: Os últimos 2 semifinalistas da Copa do Mundo serão decididos neste sábado. Às 18h em Miami, a Noruega encara a Inglaterra, enquanto às 22h em Kansas City, a Argentina pega a Suíça. Os vencedores destes 2 jogos se enfrentarão em 1 das semifinais. A segunda, marcada para 4ª-feira da semana que vem, às 16h. A primeira semifinal foi definida nesta sexta-feira, com a vitória da Espanha diante da Bélgica pelo placar de 2-1. O confronto será entre a França e os espanhóis, em Dallas, na próxima terça, às 16h. A final da Copa será no domingo, dia 19, em Nova Jersey.
2: E a gente continua no ritmo de Copa do Mundo com a Karen Lemos. Tem reportagem sobre a alegria, claro, mas preocupação da torcida da Espanha. Feliz com a vitória, mas, claro, ciente de que o desafio é grande diante da França.
3: A primeira semifinal da Copa do Mundo de 2026 foi confirmada nesta sexta-feira, após a Espanha vencer a Bélgica por 2-1 e avançar mais uma etapa do Mundial. Com isso, os espanhóis enfrentam, na próxima terça-feira, a França, que passou por Marrocos com um placar de 2-0. Os torcedores espanhóis, que se reuniram em um restaurante de comidas típicas do país em São Paulo, viveram momentos de tensão no primeiro tempo. A Espanha abriu o placar aos 29 minutos com o gol de Fabián Ruiz. Mas, aos 40 minutos, a Bélgica empatou, vazando a defesa espanhola pela primeira vez neste Mundial e preocupando a torcida. No segundo tempo, quando a partida parecia estar se encaminhando para a prorrogação, aos 42 minutos, Merino marcou o gol da classificação da Espanha, aliviando o nervosismo dos torcedores, como resumiu a descendente de espanhóis, Carla André.
5: Achei tenso, mas é a Copa do Mundo, né? Eu tava esperando que fosse mais tranquilo, porque Espanha, invicta e tudo mais, mas vamos pra próxima e mais temerosa agora, confesso, né? Pegar com a França, né? Então fica mais agora temerosa depois desse jogo com a Bélgica, que foi bem sofrido, né, gente? Bem sofrido.
3: Mesmo avançando para a semifinal, ter uma adversária como a França pela frente não trouxe alívio para a torcida. O cidadão espanhol Gutierrez ficou um pouco frustrado com o desempenho de uma das promessas dessa Copa, Lamine Yamal, mas disse confiar nos jogadores para o duelo contra a França.
6: Hoje, assim, ele jogou, mas assim, não foi um destaque único na partida. Eu acho que a equipe, no geral, a equipe formou o time que acabou ganhando, né? Ele não foi unicamente um destaque, né? Eu acho que ele tem qualidade, é um jogador diferenciado. Vejo a seleção da Espanha hoje melhor do que a que ganhou a Copa naquela época, muito melhor. Alguns destaques como Lamine Yamal, o Porro, o Pedri. Então, assim, é uma equipe que tem entrosamento, na minha opinião, tem entrosamento e vai jogar de igual para igual com a França.
3: No último encontro entre França e Espanha, os espanhóis levaram a melhor, com uma vitória por 5-4 pela semifinal da Liga das Nações no ano passado. Outra semifinal da Copa será definida neste sábado, com Noruega e Inglaterra se enfrentando a partir das 18h e depois Argentina e Suíça brigando por uma vaga às 22h. De São Paulo, Karen Lemos.
2: 2:08, espaço aberto agora para Tânia Morales e convidada.
7: Vamos falar sobre o TDAH, o transtorno do déficit de atenção e hiperatividade em homens e em mulheres. Vamos entender as diferenças. Estamos com a doutora Fabrícia Signorelli, ela é psiquiatra do ambulatório de TDAH da Unifesp. Doutora Fabrícia, bem-vinda, boa noite.
8: Olá, boa noite.
7: Existe diferença, então, do TDAH entre homens e mulheres, doutora?
8: Na verdade, desde a infância, né, existem relatos da literatura, a gente vê muito na prática clínica que a apresentação clínica pode, sim, ser diferente, né? Não é que não existam meninas hiperativas, né? Então, aquele estigma que as meninas são só desatentas e os meninos hiperativos não é real. Mas muitas vezes a hiperatividade nas meninas, né, o TDAH como um todo, ele vem mais acompanhado do que a gente chama de sintomas internalizantes. A menina um pouco mais retraída, às vezes um pouco mais ansiosa, até um humor mais deprimido, enquanto nos meninos é comum que chama de sintomas externalizantes que podem acompanhar o TDAH. Mais agressividade, mais comportamentos disruptivos, ficar nervoso, explodir. Então não passa despercebido. Pode ser primeiro identificado
7: Nos meninos. Justamente
8: nos meninos, isso pensando na infância, pela maneira que se apresenta.
7: Agora, essa diferença de manifestação, né? Nos meninos vai mais frequente a hiperatividade e nas meninas mais frequente a falta de atenção. É, tem uma explicação neurológica para isso? Ou também existem fatores culturais, sei lá, que podem explicar essa diferença?
8: Não é que seja mais comum as meninas serem desatentas. A gente tem meninos desatentos e meninas desatentas. Mas às vezes, os componentes que acompanham o TDAH nos meninos são mais externalizantes, né?
7: Porque que a hiperatividade é mais frequente nos meninos, é isso?
8: Nas meninas também, mas quando as meninas são mais hiperativas, elas não têm tanta agressividade junto, aquela questão opositora, de explodir, coisas nesse sentido. E às vezes é mais isso que chama a atenção dos professores em sala de aula, nos conflitos com os pares. Então, desatento pode ser tanto menino quanto menina.
7: E também...
8: Mas as meninas...
7: Entendi. Então, na verdade, a diferença é a agressividade.
8: Não necessariamente, não é regra, né? Mas
7: sim,
8: o que faz com que
7: frequente.
8: Mais meninos cheguem são essas questões mais específicas, né? Por isso que em amostras clínicas, né, existe uma proporção de 4 meninos diagnosticados quando comparado com uma menina. E isso vai mudando ao longo da vida, porque daí na adolescência a desatenção, a dificuldade de execução de tarefas, né, a desregulação emocional passa a ficar meio parecido. Então, aí a prevalência, a amostra clínica passa 2 meninos para 1 menina. E aí, na vida adulta, tem estudos que se igualam. Né? Um homem para 1 mulher recebe o diagnóstico na vida adulta.
7: É, porque fica muito mais fácil diagnosticar quando já vem acompanhado da agressividade, né? Porque aí fica mais explícito.
8: É, na infância,
7: sim. Na infância.
8: Sim.
7: Agora, e essa agressividade vem mais acompanhada nos meninos do que nas meninas com quadro de TDAH. Essa agressividade está relacionada ao TDAH ou aí...
8: Não. Na verdade, a agressividade não é um sintoma do TDAH, tá? Na verdade, o que existe no TDAH é uma falha do controle inibitório, né? Então, quando a gente fala agressividade, na verdade, o que a gente usa mais é que meninos têm mais comportamentos externalizantes. E entre eles, a explosão de raiva, hostilidade, desafiar, e entre eles, às vezes, a agressividade físico-verbal. Mas é uma agressividade, às vezes, reativa. A criança, lá é mais intolerante frente a uma situação, ela explode mais e pode acabar, né, ficando um pouco mais agressiva. Mas a agressividade não é um sintoma do TDAH.
7: Tá, o TDAH
8: muitas vezes pode aparecer.
7: Falha o controle inibitório. Então, se tem um impulso, o TDAH faz com que esse impulso seja manifestado, né?
8: Exatamente. Em várias formas, a impulsividade vem desde a infância, né? Interromper. Às vezes, até na criança pequena, a criança que interrompe, que não espera a vez de falar. Né, que o outro amiguinho está falando, ela quer cortar fila, ela tá, o pai e a mãe conversando, ela interrompe a conversa do adulto, ela interrompe a fala do professor. Então, essa impulsividade que também na vida adulta, né, a gente escuta esse relato, é o adulto que na reunião ele tem dificuldade de esperar a vez dele falar, numa situação social só ele fala. Né, então, a impulsividade em todas as faixas etárias, ela traz prejuízos tanto do ponto de vista, né, na criança, pedagógico, na escola, social e na vida adulta, até em atividades laborativas, né?
7: Sim, e é isso tanto com meninas quanto com meninos, né? A questão é quando... Só queria entender a agressividade como um componente mais masculino. É, como essa impulsividade, ela pode se manifestar de uma forma agressiva. É isso?
8: Pode acontecer. Em meninas também, mas menos.
7: Menos,
8: né?
7: Mais em meninos. Menos.
8: É que não, exatamente, né? Quando não existam meninas com TDAH grave, que às vezes... são agressivas, né? Mas deixar bem claro que a agressividade, ela não é um sintoma do TDAH.
7: Não,
8: ela
7: é um
8: pode
7: sintoma.
8: Acontecer, mas ela não é um sintoma.
7: Aí já é mais uma característica da pessoa. Como ela não tem esse freio...
8: Da apresentação clínica do TDAH naquela criança. Ou muitas vezes até naquele adolescente, naquele adulto, né?
7: Uhum.
8: Então, pode acontecer.
7: Então, por todos esses fatores, nas mulheres é mais difícil, mais desafiador o diagnóstico do TDAH. Né? Não é,
8: sim,
7: tão manifesto assim.
8: Na infância, sim, né? Tem, às vezes, a questão mais

0: impulsividade, mas o que gera um nível de ansiedade, às vezes até um retraimento social. É por isso que quando a gente olha para a literatura científica, a gente fala que meninas podem ter mais componentes ou comportamentos que a gente usa o termo técnico de internalizantes, e nos meninos esses sintomas externalizantes, que daí não passam despercebidos, mas ao longo da vida vai mudando. E um ponto que é importante quando a gente pensa em meninas, né, até porque muitas delas não receberam o diagnóstico na infância, é quando vem a puberdade, né, porque daí elas começam a ser impactadas pela questão hormonal. E isso sim passa a trazer uma mudança expressiva na apresentação clínica do TDAH no gênero feminino.
1: Ah, é? Ai,
0: sim.
1: Os hormônios, quando então começa a menstruar, muda o quê para as meninas com TDAH?
0: Na verdade, de modo geral, né, quando a gente olha para a trajetória, né, a partir do momento que a mulher, né, que a menina menstrua, né, e tem uma regularização de ciclo independente do TDAH, né, todo mês a oscilação hormonal, no fim do ciclo, né, a queda do estrogênio e da progesterona, que é a fase que a gente chama de TPM, traz mudanças, né, da instabilidade emocional, da disfunção executiva, do funcionamento cognitivo, né? Então, por isso que, de modo geral, às vezes a gente tem a história, né? A TPM, ela realmente muda o humor, traz irritabilidade, muitas vezes uma fadiga maior, um cansaço em todas as faixas etárias, né? E aí, o que acontece no TDAH? Todas as disfunções que já fazem parte do transtorno, né? Mais desorganização, mais esquecimento, mais fadiga mental, mais desregulação emocional, fica mais evidenciado. Então, fica mais difícil essas estratégias adaptativas. E aí, muitas vezes, a adolescente, ela vai procurar ajuda, ou adulta jovem, por conta desses períodos. Então, muitas vezes, não tem essa história retrospectiva da infância, e até chegar no diagnóstico de TDAH, elas recebem outros diagnósticos, de transtorno bipolar, na vida adulta, de transtorno de personalidade borderline, justamente por conta desse período de instabilidade maior. E o questão hormonal passa a ter um peso.
1: As oscilações hormonais.
0: Importante.
1: E aí ficam potencializadas no quadro de TDAH, né? Essas oscilações. Agora, é interessante você falar que as meninas, né, as mulheres, elas, tanto no TDAH quanto no autismo, elas conseguem criar estratégias de adaptação, né? Elas conseguem contornar. Vamos dizer assim, talvez o termo não seja disfarçar, mas enfim, elas conseguem lidar com isso, lidar com o dia a dia, né? De uma forma mais estratégica do que os meninos, né? Do que os homens. Aí fiquei pensando aqui, por que seria, né? Será que porque também a sociedade é mais permissiva com os meninos? Então eles serem mais, terem menos freios, assim, nos seus impulsos e tal, não é tão reprimido, talvez por isso eles não precisem dessas estratégias, ou não, tem uma explicação mais biológica mesmo para isso?
0: Tem explicação biológica, né, e também tem um pouco essa explicação do que se espera, né, do papel da menina na sociedade, então às vezes ela se força mais, né, a aprender a lidar com esses sintomas, né, com estratégias adaptativas, né, tanto no autismo quanto no TDAH. Quando a gente olha para o autismo, é um pouco diferente, porque quando a gente olha para o desenvolvimento cerebral no gênero feminino, de fato, né, a comunicação, a interação, até o desenvolvimento da linguagem, tende a ser melhor e mais rápido no gênero feminino, né? Não é comum que a gente fale, né? A menina, pais que falam, minha filha, a menina falou antes que o menino, né? Ela interagia melhor, ela era mais sociável, então tem algumas habilidades que, de modo geral, o cérebro no gênero feminino funciona diferente, né? Então, por isso que, às vezes, o autismo, ele é um pouquinho minimizado em outras formas da apresentação clínica. Agora, estratégias adaptativas, os dois, né, os dois gêneros desenvolvem, mas no gênero feminino isso acontece com mais facilidade, né? Que é diferente quando você usou a expressão de disfarçar, né? É. Porque disfarçar é uma coisa que acontece no autismo, né? Que é a tal da camuflagem social. É porque o aprender a desenvolver estratégias adaptativas, vou dar um exemplo. Bom, eu percebo que o meu TDAH me traz dificuldade de organizar tarefas, né? Então, que estratégia adaptativa eu vou aprender com isso? Eu vou anotar, né? Eu percebo que eu gerencio muito mal o meu tempo. Então, eu vou colocar o quê? Algo que me dê um cronômetro, né? Para eu entender a hora de parar. Então, vai se adaptando, né? Eu percebo que determinado lugar tem muito barulho. Ah, eu vou sentar longe da janela. A menina vai percebendo e vai se adaptando, né? Assim como no autismo também, vai aprendendo, né, com situações e vai aprendendo a lidar. Bom, eu percebo que tal situação social, ou tal situação sensorial me desregula, eu saio dela, me regulo e retorno.

0: existe estratégia adaptativa.
1: Entendi.
0: A camuflagem que acontece no autismo é algo mais, são atitudes, são comportamentos que a mulher apresenta de uma forma racional. Eu vou disfarçar.
1: Tá.
0: Né? Não é algo que ela se adaptou. Então, tá todo mundo rindo nesse contexto social. Eu vou rir. É meio que ela vai imitando, né? Ou, eu entendi que quando eu chego numa situação social, todo mundo cumprimentou, eu cumprimento. Para que a camuflagem, ela vem muito no intuito de que disfarçar é uma forma que acontece dela minimizar a percepção dos outros com relação às dificuldades sociais. Mas isso é muito
1: Sim.
0: desgastante, porque a mulher com autismo na sua situação social, ela está o tempo todo se policiando e tentando disfarçar para que as pessoas não percebam as dificuldades delas. Então, os estudos mostram que traz um desgaste mental muito grande. Muito
1: Sim.
0: grande.
1: Muito provavelmente, aí volto eu para as questões culturais. Muito provavelmente porque ela sabe que será muito mais julgada do que o menino, do que o homem, que talvez não esteja muito preocupado com isso.
0: Sim, uma das grandes questões, né, do autismo, quando a gente pensa no adulto e até do TDAH, né, é o papel ainda que se espera, né, da mulher na sociedade, né, e isso é muito difícil do TDAH na vida adulta. Então, muitas mulheres, elas vão chegar no diagnóstico na vida adulta porque quando elas estão ali, né, no momento, com as suas atividades laborativas e vem a maternidade, é um aumento de demanda muito grande, né? E por mais que hoje a gente veja uma sociedade que muda, que os pais participem, muitas funções ainda da gerenciamento das tarefas de casa, do cuidado com os filhos, ainda fica atribuído à mulher, né? E aí ela
1: Sim.
0: vai se desorganizando, ela fica nervosa, ela se desregula, somado a isso tem um impacto hormonal, né? E aí existe um julgamento, né? Dos outros e até dela, né? Porque ela se culpa de não estar dando conta de gerenciar tudo, né? Por que que eu fico tão nervosa? Porque eu me desregulo, né? Frente,
1: Sim.
0: de repente, a sentar com meu filho para fazer lição, porque realmente o dia dela desgastou muito, né? Lidar com o TDAH sem diagnóstico e todas as funções, e executar seu trabalho, chegar em casa, executar todas as tarefas, o desgaste mental disso é muito grande. Aí essa mulher se desregula, ela começa a se cobrar de não estar dando conta das
1: Nossa,
0: demandas,
1: sem o
0: né?
1: diagnóstico é complicado, né? Porque aí você começa a se comparar com os outros são mais funcionais que você, né?
0: É muito sofrido,
1: É.
0: né? É uma questão que a gente fala desde a infância, né? Até a criança com TDAH, seja ela impulsiva, hiperativa ou desatenta, mesmo ainda na fase que a gente chama de fundamental 1, a criança já começa a perceber: por que que eu estudo mais que meu irmão ou que meus amigos, eu não consigo tirar nota igual? Ou a criança mais impulsiva e hiperativa, que começa às vezes a levar bronca do professor, ou o pai e a mãe toda hora estão chamando atenção: ai, você fez errado de novo. De novo, você não se controla. A criança começa a falar: eu não consigo me controlar. Então, isso impacta na autoestima, né, na sensação de se sentir insegura, impotente, começa desde a infância. Imagina quando a percepção, né, vai aumentando. Então, o adulto se cobra, por natureza, de dar conta, né? Imagina um adulto sem diagnóstico lidando com todos os impactos negativos, né? Perder o emprego por conta das falhas do TDAH, gerenciar mal a vida financeira, muitas vezes o casamento sofreu problemas por conta das disfunções do transtorno. Então, o impacto é muito ruim. A falta do diagnóstico traz muito prejuízo. Todos os estudos falam, em todas as esferas da vida do indivíduo.
1: Sim, nossa, é importante. E aí, o diagnóstico, para quem mais ou menos está se identificando com tudo isso, qual é o profissional? O neurologista?
0: Então, né, o que é importante a gente falar, né, de modo geral, tem que ser ou psiquiatra ou neurologista. Mas o
1: Tá.
0: neurologista que trabalha com TDAH, ele tem que ter um amplo conhecimento dos transtornos psiquiátricos.
1: Ah, tá certo. Porque pode se confundir, né?
0: Tanto se
1: É.
0: confundir como estar associado, né? A gente fala que é quase regra, e não exceção o TDAH vir acompanhado de alguma comorbidade psiquiátrica ao longo da vida, desde a infância, né, com outros transtornos do desenvolvimento, TDAH junto com o autismo, o TDAH junto com o TIC, o TDAH junto com dislexia, ou mesmo na infância, né, como eu mencionei dos meninos, o TDAH associado com transtorno opositor desafiador, transtornos de ansiedade, depressão. Na vida adulta, né, o impacto do TDAH não diagnosticado, muitas vezes o adulto chega para avaliação já com transtorno de ansiedade, com transtorno depressivo associado. Então, o psiquiatra, ele tem na formação dele o
1: Sim.
0: conhecimento desses transtornos. O neurologista, ele está
1: Entendi.
0: apto avaliar desde que ele tenha conhecimento sobre os transtornos psiquiátricos, que na grande maioria das vezes vai estar associado ao TDAH.
1: Claro, o psiquiatra vai ter essa percepção, já que existem outros transtornos associados, e também para não confundir. Mas o tratamento do TDAH é por via medicamentosa?
0: Sim, na verdade é que a gente fala do TDAH, ele é um tratamento multidisciplinar, tá? Desde a infância até a vida adulta, né? E sempre um ponto muito importante, Ania, que o tratamento ele é individualizado. Tem crianças que a medicação vai ser importante e muitas vão precisar de terapia comportamental, que é a intervenção de psicoterapia que tem nível de evidência. Muitas crianças, por questão de estarem com desempenho escolar muito desfavorável, vão precisar também do acompanhamento psicopedagógico. Muitos vão trabalhar questões de motricidade, né, por conta às vezes da letra, da disgrafia. E na vida adulta também, o tratamento medicamentoso associado à terapia comportamental, né? A terapia entra em que aspecto, né? No sentido de ajudar o desenvolvimento de estratégias para essas disfunções executivas, para ajudar na regulação emocional e também para ajudar nesse impacto socioemocional de autoestima, de insegurança que ao longo da vida foi se instalando. Com relação à medicação, ela é de extrema importância, né? E também é individualizado. Porque muitos pacientes vão se beneficiar, às vezes, com o tratamento de estimulante, né? Que entra metilfenidato, dexanfetamina, ou não estimulante, que é a tamoxetina. Então, até para intervenção medicamentosa, a gente tem que ter um conhecimento para o perfil de apresentação clínica do paciente para eleger qual é o melhor tratamento farmacológico.
1: E aí tem que testar, né, doutor? E aí, nesse processo, eu conheço gente que desiste, fala, não me dei bem com remédio, né?
0: Ou às vezes a dose. Isso é muito comum na psiquiatria, né? Isso é muito comum. Então, por isso que a gente fala sempre da individualização do tratamento. Então, não existe o tratamento que é o melhor. Existe o tratamento que é ideal para apresentação clínica. Tem mais dificuldade de sono, tem mais ansiedade associado, tem mais irritabilidade, tem muita desatenção, né? Que sintomas associados que vai te nortear, né? Ou até outros transtornos clínicos, né? Que vão fazer com que você escolha determinado estimulante ou não estimulante, ou muitas vezes o que a gente chama de terapia combinada. E aí realmente é o especialista, é quem trabalha no dia a dia com o TDAH, que sabe personalizar o tratamento, né? Entender qual é a melhor medicação para aquele paciente.
1: E o ideal é que o diagnóstico seja feito na infância, né? Hoje se fala muito sobre TDAH, sobre autismo, mas até muito recentemente não se falava. Então tem muito adulto, né? Sim. Não diagnosticado. Né?
0: Sem dúvida.
1: É um desafio, sofrendo aí, né? Criando estratégias para lidar e também as consequências, né? De autoestima afetada, justamente porque não sabe que tem um transtorno, né? Que tem um TDAH.
0: Exatamente.
1: E na comparação com as outras pessoas, tá sempre devendo ali. Deve ser realmente muito, muito angustiante. Fica aí o alerta para o pessoal ficar atento, procurar um psiquiatra para de repente fechar um diagnóstico. Tem um minutinho aqui, o diagnóstico é clínico, assim, por meio, tem um teste, algo mais objetivo, ou é pela experiência mesmo, pelos relatos?
0: Não, é super importante essa pergunta, né? O diagnóstico de TDAH é um diagnóstico clínico, é a história clínica. É o relato de vida e todas as disfunções, né? E aí entra muito a experiência também, porque não é só perguntar os 9 sintomas de desatenção ou os 9 de hiperatividade. Tem várias disfunções que os estudos mostram associadas. Não existe ressonância, eletroencefalograma ou outra avaliação, que às vezes a gente vê, né? Muito menos a rede social arraste para cima ou para baixo, né?
1: Cuidado.
0: É um diagnóstico que exige muito cuidado, mas é um diagnóstico clínico, sim.
1: Muito bom, doutora. Muito obrigada, viu? Boa noite para você.
0: Boa noite, obrigada.
1: Valeu, doutora Fabrícia Signorelli, psiquiatra do Ambulatório de TDAH da Unifesp, conversando conosco.
2: Daniel Morales conosco aqui no CBN Madrugada.
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0: Sábado 11 de julho de 2026. O presidente dos Estados Unidos, Donald Trump, afirmou que os militares americanos estão prontos para dizimar o Irã caso o país tente assassiná-lo. Em publicação nas redes sociais, Trump declarou que 1.000 mísseis estão prontos para disparo e que deu ordens para destruir áreas iranianas se a ameaça for cumprida. A ameaça ocorre após Israel compartilhar informações de inteligência com Washington sobre um suposto plano de Teerã contra o presidente americano. O Irã nega a acusação. O Itamaraty informou que segue em negociações com os Estados Unidos para tentar reverter uma proposta de tarifaço de 25% contra produtos brasileiros. Segundo a Confederação Nacional da Indústria, mais de 4 mil itens podem ser sobretaxados. Prazo para acordo termina na próxima quarta-feira. Dois jogos definem hoje a outra semifinal da Copa do Mundo. Às 18h, a Noruega enfrenta a Inglaterra. E às 22h, a Argentina pega a Suíça. Ontem, a Espanha venceu a Bélgica por 2-1 e vai enfrentar a França. O confronto será na terça-feira, às 16h. Desde 2010, quando foi campeã do mundo, a Espanha não se classificava para as semifinais do Mundial. No horário de Brasília, 2h32.
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1: Duas e 33, agora com Leandro Gouveia.
2: Em destaque no Panorama CBN, Valdemar Costa Neto é suspeito de desviar dinheiro de emendas parlamentares e STF bloqueia 119 milhões em bens. Flávio Bolsonaro defende presidente do PL e diz que Polícia Federal age de forma seletiva. Donald Trump diz que aceitou continuar negociações com o Irã, mas reforça fim do cessar-fogo. Inflação em junho fica bem abaixo do esperado, bolsa dispara e dólar despenca. E a Espanha toma primeiro gol na Copa do Mundo, mas se classifica e vai pegar a França na semifinal. Olá para você que está aqui comigo, eu sou Leandro Gouveia e essa é a segunda edição do podcast Panorama CBN de sexta-feira, 10 de julho de 2026. Em menos de meia hora eu te conto as principais notícias do dia. O Supremo Tribunal Federal determinou o bloqueio de mais de 119 milhões de reais em bens do ex-deputado e presidente nacional do PL, Valdemar Costa Neto. A decisão é do ministro Flávio Dino e faz parte da Operação Transparência da Polícia Federal. O valor bloqueado corresponde ao total de 21 emendas parlamentares que teriam sido indicadas por ele, que não tem mandato. De acordo com as investigações, o presidente do PL comandava um esquema que pode ter desviado pelo menos 104 milhões de reais em emendas que já foram pagas. A Polícia Federal afirma que existem sintomas inequívocos do crime de peculato, que é o desvio de dinheiro público. Como Valdemar não é parlamentar, ele usava três servidores da Câmara para direcionar as verbas de acordo com os próprios interesses. Os funcionários são Nara Benedetti Nicolau Brum, Garigan Amarante Pinto e Mariângela Fialec, conhecida como Tuca e apontada como a operadora financeira do grupo. Ela também trabalhou como assessora da presidência da Câmara na época do Arthur Lira, do Progressistas, e foi alvo da Operação Transparência em dezembro do ano passado, por suspeita de exercer controle de indicações desviadas de emendas do orçamento secreto. Na ocasião, ela teve o celular apreendido. Os diálogos encontrados no aparelho mostram que Valdemar aparece decidindo valores, escolhendo municípios e trocando destinos de emendas. Numa das mensagens, o assessor Garigan escreve para Tuca: "Marquei com o Valdemar amanhã 10h30. Acho que ele vai jogar no turismo os 24, pode ser?" 24 é 24 milhões de reais. E aí a Tuca pede calma e diz que vai passar quanto. O assessor insiste: "Pode colocar o máximo que der, ele está querendo turismo." No dia seguinte ele cobra: "Fechou o valor do presidente Valdemar?" A investigação aponta que, para dar aparência de legalidade à fraude, o nome de outros parlamentares era registrado de forma falsa, como se eles fossem os verdadeiros solicitantes do dinheiro. Diante dos indícios de prejuízo aos cofres públicos, o Supremo determinou a suspensão imediata do pagamento e do empenho dessas 21 emendas. A Câmara dos Deputados tem um prazo de 10 dias para entregar todos os documentos internos sobre a tramitação dessas verbas. Além disso, a Advocacia Geral da União, a AGU, e a Controladoria Geral da União, a CGU, foram acionadas para notificar os municípios beneficiados sobre o congelamento dos repasses. A defesa de Valdemar Costa Neto criticou a decisão do ministro Flávio Dino de determinar o bloqueio de bens de mais de 119 milhões de reais. Numa nota, os advogados afirmam que a decisão tem premissas frágeis, criminaliza a atividade política e que o bloqueio patrimonial integral é preocupante diante de uma incerteza na investigação. A defesa destaca ainda que a Procuradoria-Geral da República foi contra as medidas cautelares e reforça que Valdemar Costa Neto nega qualquer crime e vai adotar as medidas judiciais para demonstrar a inocência dele. A comentarista de política da CBN, Maria Cristina Fernandes, lembra quem é Valdemar Costa Neto.
3: Se a gente volta um pouco no tempo, 2013, ele era parlamentar, ele foi deputado federal por 6 mandatos. E ele era parlamentar e foi acusado e condenado por corrupção e lavagem de dinheiro no chamado escândalo do Mensalão, há 7 anos e 10 meses. Naquela ocasião, ele tinha sido acusado de receber quase 9 milhões de reais para votar a favor de propostas do governo. Ele nunca mais voltou a ser parlamentar, mas na Lava Jato ele voltou a ser relatado por empreiteiros como destinatário de recursos, de propinas, mas em 2024 o ministro do Supremo, Gilmar Mendes, determinou o arquivamento de um inquérito contra Valdemar Costa Neto. E mais recentemente, no 8 de janeiro, a Polícia Federal concluiu que ele, na condição de presidente do PL, havia financiado, divulgado, endossado a atuação de uma rede de especialistas que subsidiaram, digamos, estudos técnicos comprovando fraudes nas eleições presidenciais de 2022. A despeito disso, ele não foi condenado, mas em outubro do ano passado, a primeira turma decidiu reabrir aí o inquérito no qual o Valdemar Costa Neto está arrolado. Então, ele é um personagem muito frequente dessas investigações, seja de corrupção, seja de golpismo. E agora, o Valdemar é presidente do maior partido da Câmara, terceiro do Senado. Nesta condição, é o partido que dispõe de um dos maiores volumes de emendas parlamentares e também o maior volume de fundo partidário e eleitoral.
2: A apresentadora e comentarista da CBN, Vera Magalhães, fala do impacto eleitoral dessa investigação.
4: Isso vai ter uma implicação política, claramente, né? Porque o Valdemar é o presidente do PL e está à frente de toda a montagem das chapas aí do PL Brasil afora, inclusive das alianças que vão dar sustentação ao palanque do Flávio Bolsonaro. Nessa semana ele apareceu ali fazendo um discurso conciliador, dizendo que seria ele a tentar uma reconciliação entre o Flávio Bolsonaro e a Michelle Bolsonaro. Claramente, a gente vai viver um outro período daquele em que se acusa a Polícia Federal, o Supremo Tribunal Federal, de atuarem para fustigar a direita. Porque se a gente olhar o contexto geral, essa notícia vem aí na sequência de uma série de outros reveses sofridos pela campanha do Flávio Bolsonaro. O fato é que essa investigação sobre emendas já é muito antiga, ela já tem alguns anos, começou com a ministra Rosa Weber e prosseguiu com o ministro Flávio Dino. A assessora, ex-assessora do Arthur Lira, já tinha aparecido em etapas anteriores da investigação e agora se aprofundou a investigação e se chegou no nome do Valdemar Costa Neto. A conveniência, o timing, tudo isso vai ser debatido.
2: E como a Vera previu, o senador Flávio Bolsonaro foi às redes sociais para criticar a operação e defender o presidente do partido. O pré-candidato disse que tem certeza de que Valdemar vai responder aos questionamentos. Flávio Bolsonaro acusou a Polícia Federal de agir de forma seletiva para constranger um adversário político do governo. O parlamentar disse que a corporação alega falta de pessoal e de recursos para investigar denúncias contra Fábio Luiz Lula da Silva, conhecido como Lulinha, filho do presidente Lula, mas mobiliza equipes para atacar a oposição. O senador declarou que é natural que Valdemar atue junto aos deputados, já que ele comanda a maior legenda do país. Questionado sobre a investigação do INSS na semana passada, o diretor-geral da Polícia Federal, Andrei Rodrigues, disse que 27 pessoas estão presas e que isso não elimina a investigação de circunstâncias laterais, como a que envolve Lulinha, e que elas estão sendo apuradas dentro do devido tratamento legal. A advogada Ana Cristina Valle, ex-mulher do ex-presidente Jair Bolsonaro, teve as contas bancárias bloqueadas pela Justiça Eleitoral por ter deixado de pagar, no prazo devido, uma dívida com a União. No ano passado, ela foi condenada a ressarcir o Tesouro Nacional por causa de irregularidades encontradas em sua campanha para o cargo de deputada distrital nas eleições de 2022, em especial a ausência de comprovação de gastos com recursos do Fundo Especial de Financiamento de Campanha. A decisão define o bloqueio de até R$ 227 mil reais nas contas. Ana Cristina é mãe do vereador, por Balneário Camboriú, Jair Renan Bolsonaro, o 04 do ex-presidente. E o presidente dos Estados Unidos, Donald Trump, disse nesta sexta-feira que o país aceitou negociar com o Irã depois que o governo de Teherã pediu a continuidade das conversas. Mas o presidente reforçou que o cessar-fogo acabou. como tem sido comum desde o início dessa guerra, o outro lado negou. O porta-voz do Ministério das Relações Exteriores do Irã, Esmail Baghaei, disse que Teherã não pediu negociações com os Estados Unidos, mas aceitou a visita de um mediador do Catar ao Irã já nesta sexta. Segundo uma fonte ouvida pela agência de notícias Reuters, as negociações tentam salvar o memorando de entendimento que foi assinado em junho. O grupo também discute as disputas na navegação pelo Estreito de Hormuz. O tráfego diário de navios-tanque ficou ainda mais lento nesta sexta-feira. Os ministros das Relações Exteriores do Egito e do Catar fizeram um apelo conjunto pedindo que os Estados Unidos e o Irã retomem as negociações e que a liberdade de navegação seja garantida para preservar a segurança na região. O principal negociador do Irã, Mohammed Baqir Khalibaf, afirmou que o país está pronto para uma defesa total caso os Estados Unidos venham a violar o acordo assinado no mês passado. Declarou também que a guerra nunca vai terminar com a rendição do país. Depois da fala de Khalibaf, assessores da Casa Branca tentaram acalmar o mercado de combustíveis. Eles disseram que o governo americano vai manter o acordo se o Irã fizer o mesmo. O petróleo teve leve queda nesta sexta-feira. No momento em que eu gravo, o barril do tipo Brent é negociado a US$ 75, com baixa de cerca de 0,5%. E a inflação oficial do país perdeu fôlego no mês passado. O IPCA, divulgado nesta sexta-feira pelo IBGE, ficou em 0,16% em junho. O resultado mostra uma desaceleração forte em relação a maio, quando o índice tinha ficado em 0,58%. O número também veio bem abaixo do que esperava o mercado financeiro, que projetava uma alta de mais de 0,3%, e ficamos então em 0,16%. Em 12 meses, o índice recuou de 4,72% para 4,64%. O que mais pesou no bolso do consumidor em junho foi o grupo Habitação, com alta de 0,63%, e o principal motivo foi a conta de luz, que subiu 1,53% por causa da bandeira tarifária amarela e de reajustes das distribuidoras. Por outro lado, o alívio para o índice veio do grupo Alimentação e Bebidas, que teve queda de 0,24%. Comer em casa ficou, em média, 0,39% mais barato. O morador pagou menos pelo café, pelas frutas e pelas carnes, mas o feijão carioca e a batata subiram. No recorte regional, Brasília teve a maior inflação de junho, com alta de 0,52%, já Recife registrou queda de 0,04%. Agora, nesse primeiro semestre do ano, de janeiro a junho, a inflação acumulada, de 3,36%, foi a maior para esse período em 4 anos, especialmente por causa do tomate, que subiu mais de 80%, e da gasolina, que subiu 6%. O comentarista de economia da CBN, Luiz Gustavo Medina, disse que esse resultado deve fazer os bancos revisarem para baixo as expectativas de inflação e de taxa de juros para o fim do ano.
5: Isso foi ótimo por diversas razões, né? Acho que a primeira delas é garantir que em agosto, ali na primeira semana de agosto, o Copom corte os juros novamente, então deve ter um corte ali para 14%. Mas o que esse IPCA trouxe agora é a possibilidade de sonhar com números menores, né? Lembrando que a gente começou o ano antes de não ter guerra, achando que podia cair até 12, 12,5, depois a gente piorou muito a expectativa, mas agora talvez a gente possa voltar a sonhar não com 12, mas com um número abaixo de 14. E se não fosse energia elétrica que segue atrapalhando, a gente teria uma inflação ali próximo de zero esse mês. E aí, se a gente vai ter queda de juros e pode sonhar com mais, isso é ótimo para as ações. A Bolsa tendo um dia muito forte, subindo quase 3% aqui no Brasil, com setores ali mais sensíveis, né? Setores de construção, de varejo, subindo 7, 8, 9% ali.
2: Depois dessa inflação, e também no dia seguinte de um feriado municipal em São Paulo, que diminuiu bastante os negócios na quinta, o principal índice da Bolsa Brasileira teve a maior alta nessa sexta desde março. Subiu 2,97% aos 177.866 pontos. No acumulado da semana, o Ibovespa subiu 2,18%. O dólar comercial caiu 0,28%, cotado a R$ 5,10. O euro vale R$ 5,83, com queda de 0,38%. A Amazônia registrou no primeiro semestre do ano a menor área com sinais de desmatamento em 10 anos. Os dados são do DETER, o Sistema de Detecção de Desmatamento em Tempo Real do INPE, que é o Instituto Nacional de Pesquisas Espaciais. Entre janeiro e junho, o sistema identificou 1.295 km² sob alerta. É o menor patamar por período desde o início da série histórica do DETER, em 2016. O recorde positivo anterior tinha acontecido em 2017. Os avisos do DETER funcionam como alertas rápidos para orientar a fiscalização do IBAMA e do governo federal, mas não são a taxa oficial de desmatamento, que é calculada por outro sistema, o PRODES. Essa queda significa que o ritmo de destruição diminuiu e não que a floresta está se recuperando. O Cerrado também teve melhora, mas o cenário ainda preocupa. O bioma registrou 3.142 km² de áreas com indícios de desmatamento, é o menor valor desde 2021. Só que enquanto os alertas na Amazônia recuaram 38%, no Cerrado a redução foi de apenas 6%. Com isso, o Cerrado continua concentrando a maior área sob alerta no país. O volume destruído por lá foi 2,5 vezes maior do que o registrado na Amazônia. Na Espanha, um incêndio florestal devastador deixou 12 mortos e 23 pessoas desaparecidas até agora. A tragédia atingiu uma região de difícil acesso na Andaluzia. 4 das vítimas morreram queimadas dentro de um carro que tinha volante à direita, o que indica que podem ser turistas britânicos. As autoridades afirmam que muitas das vítimas podem ser estrangeiros, mas as identidades ainda estão sendo confirmadas. Segundo testemunhas, o fogo pode ter começado depois da queda de um cabo de energia que incendiou a vegetação. Cerca de 400 bombeiros e soldados combatem as chamas, que já consumiram mais de 3 mil hectares de florestas e áreas agrícolas. 8 pessoas ficaram feridas, 4 delas em estado grave. A tragédia acontece no momento em que a Espanha enfrenta uma onda de calor extremo, com termômetros na casa dos 40 graus. O país vem registrando secas prolongadas e teve, no ano passado, o terceiro ano mais quente da história. No ano passado, os incêndios florestais espanhóis destruíram a marca recorde de quase 400 mil hectares. E a vizinha França também sofre com o clima e tenta controlar um incêndio que queima faz 10 dias. O super tufão Bavi perdeu força, mas ainda avança com ventos de até 190 km por hora em direção a Taiwan. O fenômeno já deixou pelo menos 15 mortos e 6 desaparecidos nas Filipinas por causa de deslizamentos de terra. Agora, o norte e o leste de Taiwan e ilhas remotas do Japão se preparam para o impacto. A previsão é que o tufão atinja a China nesse fim de semana. O país já sofre com tempestades recentes que deixaram 39 mortos. Cientistas apontam que o aumento na força desses ciclones tem relação direta com o aquecimento global. De acordo com o Serviço Marinho Copérnicus da União Europeia, os oceanos registraram em junho a temperatura mais alta da história, o que gera mais umidade e tempestades mais destrutivas. E passageiros de um avião da Ryanair viveram uma situação dramática nessa sexta. O Boeing 737 decolou da cidade de Tessalônica, na Grécia, com destino à Alemanha, mas teve que retornar e fazer um pouso de emergência, que a janela do lado de um passageiro se soltou em pleno voo e a pressão do ar sugou o homem para fora da cabine, pela cabeça e pelos ombros. Uma passageira disse que foi um desespero, que eles ouviram um barulho muito forte, como um pneu estourando, e que algumas mulheres que estavam ao lado do passageiro, inclusive a esposa, o agarraram quando ele já estava praticamente com os ombros para fora da janela. Por sorte, ele não tinha tirado o cinto. Ele recebeu atendimento médico e passa bem. A imprensa grega e duas fontes confirmaram para a agência Reuters que o acidente pode ter sido causado por uma peça do motor que se soltou e atingiu a janela. E a polícia do Reino Unido prendeu um homem de 26 anos suspeito de assassinar a ex-ministra britânica Anne Widdecombe. A ex-parlamentar de 78 anos foi encontrada morta com ferimentos graves em casa na região de Hathor, no sudoeste da Inglaterra, na tarde de quinta. A polícia local trata o caso como homicídio, mas diz que até o momento não há indícios de motivação política ou terrorismo. Widdecombe foi deputada pelo Partido Conservador entre 1987 e 2010 e ocupou cargos no governo do ex-premier John Major. Mais tarde, virou defensora do Brexit, que foi a saída do Reino Unido da União Europeia, e recentemente era porta-voz de imigração do partido de direita Reform UK. O ex-primeiro-ministro Boris Johnson prestou homenagem e definiu Widdecombe como uma heroína do Brexit. Na Copa do Mundo, a partida entre Espanha e Bélgica começou com um minuto de silêncio por causa das mortes no incêndio florestal na Espanha. E a seleção foi a campeã A Espanha começou ganhando e depois tomou o primeiro gol na Copa, interrompendo um recorde do goleiro Unai Simón de 648 minutos sem tomar gols em mundiais. Ficou 1-1 até o finzinho do segundo tempo, quando Miquel Merino marcou aos 42 minutos e classificou a seleção para a semifinal. Ele foi o mesmo que marcou um gol também no finzinho do jogo contra Portugal, classificando a Espanha. E vai ter então Espanha e França na terça-feira. Sábado a gente vai conhecer os outros dois semifinalistas. Tem Noruega e Inglaterra às 6 horas e Argentina e Suíça às 10 da noite. No tênis, o número 1 do mundo, Jannik Sinner, confirmou o favoritismo e garantiu vaga na final de Wimbledon ao derrotar o sérvio Novak Djokovic, maior vencedor da história do tênis masculino, por 3 sets a 0. O italiano vai disputar pela segunda vez consecutiva a decisão do torneio londrino e a final contra o alemão Alexander Zverev vai ser no domingo. E antes da Rádio Sucupira, de todas as sextas, convido você a mandar mensagem para o Panorama. Meu e-mail é leandro.gouveia@cbn.com.br. No Instagram é só procurar por Lê Reis Gouveia. Não esquece de escrever seu nome e de onde você está ouvindo. Oi, Leandro, sou de Brasília, ouço as duas edições, indo ou voltando do trabalho. Informo que o seu Ok Google ativou a pesquisa do meu celular e parou o podcast. Apenas depois fui entender o que tinha acontecido. Ele deu risada. Talvez tenha acontecido de novo. Aliás, acabei de ver que o meu também acionou agora. E mando um abraço para minha esposa, Margarete, que começou a ouvir meio que obrigada e agora é ouvinte assídua das duas edições. Quem mandou a mensagem foi o Jones Justo. Um abraço para você e também para Margarete, que eu também acredito que seja justa. Obrigado pela audiência. Leandro, manda um abraço pro meu pai José, que adorou o podcast enquanto íamos de carro pro hospital. Ele tá bem. Foram 30 minutos dele quietinho, só ouvindo sua voz. Adoramos seu trabalho. Leandro é Reis do Panorama, diz Carol Borges, nosso ouvinte que sempre participa, de Cataguases, Minas Gerais. Um abraço pro seu José. Antes de aproveitar o fim de semana, não esquece de deixar o Panorama salvo aí na sua biblioteca do Spotify, hein? E nessa semana, o senador Flávio Bolsonaro sugeriu que Donald Trump deixe mais uma tarifa contra produtos brasileiros para depois das eleições. Uma tentativa de que a punição ao Brasil não comprometa a sua campanha. É mais um assunto para a Rádio Sucupira.
6: Ladies and gentlemen, let's put aside the however's and go straight to the endlessly. I am here.
7: Ladies and gentlemen, good morning, everyone. My name is Flávio Bolsonaro. I'm a senator of the Federative Republic of Brazil and the president pre-candidate for my country's October elections.
8: Who is Mr. Paraguaçu?
9: It's me, Odorico Paraguaçu.
8: Muito prazer. Infelizmente, não vai poder atendê-los.
9: Gente, mas o senhor não é...
8: Mas o senhor pode falar que eu transmitirei. Ele naturalmente vai estudar a sugestão.
7: Cancel this action and let us negotiate. God bless you, God bless Brazil. Thank you very much.
9: Mas eu posso ao menos divulgar a minha proposta pela televisão, pela imprensa?
8: Eu aconselho os senhores a voltar para Sucupira e aguardar.
9: Sucupira.
10: Precisamos aqui uma defesa técnica, mas também política. Então fiz ali a minha parte, estou muito feliz, muito satisfeito com o resultado da defesa que a gente fez. E aí vamos lá continuar lutando pelo nosso Brasil.
9: O mundo mais uma vez vai se curvar ante o Brasil quando provar do nosso acarajé, do nosso vatapá e do nosso caruru. Vamos acarajeizar a América.
11: Dessa vez, o gênio da diplomacia clandestina, o seu Flávio Bolsonaro, foi lá para uma audiência sobre o tarifaço. Ele pediu para adiar. Falou, ô Trump, bota a tarifa, acaba com o Pix, só depois da eleição, para não atrapalhar minha campanha.
9: Senta aí, vamos conversar. O compadre se descabeçou, esse descabeçamento não leva a nada.
12: Eu pretendo juntar minha parte técnica do novo governo do Brasil para falar o seguinte, não tenho NAFTA, é um acordo de livre comércio da América do Norte. Então, com a minha ideia, eu falo, olha, ao invés do antigo NAFTA, a gente pode cortar essa letrinha N e passar a usar o AFTA.
13: Good!
14: Very good!
13: Very good!
15: Vira-lata, lambebotas do Trump, entreguista contra a soberania do nosso Brasil. Esse é Flávio Bolsonaro. Deveria já ficar lá junto com seu irmão Eduardo Bolsonaro.
16: Para dizer Rui Barbosa que a modéstia é a impressão digital dos grandes homens.
17: Rui Barbosa disse isso?
16: Ah, não disse, mas devia ter dito.
12: Mais uma vez, com toda a humildade, eu acho que a única chance que nós temos de não ser tarifados é com essa minha participação aqui política na USTR.
18: Será submetida à votação dentro de poucos dias e eu tenho certeza, I am sure, de que nós conseguiremos uma votação maciça, total e absoluta.
2: As falas da novela O Bem Amado foram cedidas pelo acervo da TV Globo. O texto é de Dias Gomes e a interpretação do prefeito Odorico Paraguaçu é de Paulo Gracindo. Edição de Edmilson Fernandes e Cláudio Antônio. Lembrando que a Rádio Sucupira tem podcast próprio também, caso você tenha perdido algum episódio ou queira compartilhar. E vamos ficando por aqui. A produção e o roteiro deste episódio foram feitos por mim, Leandro Gouveia, e a edição e a sonorização por Anderson Wendel, o Tico. A próxima edição do Panorama chega às plataformas por volta das 7 da manhã de segunda-feira com Gabriel Freitas. Um ótimo fim de semana!

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0: Sábado, 11 de julho de 2026. O ministro Alexandre de Moraes determinou a soltura do ex-prefeito de Belford Roxo, Márcio Canella, preso com um fuzil durante a operação da Polícia Federal. Pré-candidato ao Senado pelo União Brasil, Canella alegou que a arma pertencia ao policial responsável pela segurança dele. O ex-prefeito responderá em liberdade com restrições, incluindo o uso de tornozeleira eletrônica e a entrega de passaporte. A ação integra a Operação Unha e Carne, que investiga lavagem de dinheiro no Rio de Janeiro. A Anvisa determinou a apreensão de lotes falsificados do medicamento Monjaro, após a fabricante identificar unidades com características divergentes das originais. As irregularidades incluem números de série incompatíveis, falhas de grafia nos rótulos e aplicadores fora do padrão. A agência também proibiu a venda de produtos sem registro da marca PSM Penaforte Produtos Naturais. O Ministério do Desenvolvimento adiou de 13 para o dia 27 de julho o início das operações da linha de crédito em bancos públicos destinada a entregadores e motoristas de aplicativos pelo programa Move Brasil. Segundo o governo, o financiamento teve o cronograma alterado para permitir a conclusão dos testes tecnológicos e operacionais entre os sistemas envolvidos.
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0: O CBN Auto Esporte de hoje fala sobre uma novidade no mercado brasileiro de carros zero quilômetro. Nem parece novidade, na verdade, para quem já acompanha carro há muito mais tempo, há muitas décadas, mas é sim uma novidade. Algumas montadoras decidiram investir no desenvolvimento de motores ou de versões para carros 100% a etanol. Não são carros flex, são carros que só podem rodar abastecidos com etanol. Mas por que que isso começou a acontecer? Para que tipo de consumidor isso pode fazer sentido? Quais são os prós e contras? Por que que isso tudo está acontecendo? A gente vai explicar hoje no CBN Auto Esporte. A gente foi ouvir vários especialistas que vão poder trazer algumas visões aí sobre essa discussão para você. Eu sou o Guilherme Muniz e estou aqui mais uma vez com o Leonardo Félix, da revista Auto Esporte. E aí, Léo, tudo bem?
1: Olá, Gui, tudo bem? Olá para você, todos os nossos ouvintes. Pois é, né? Quem diria que em 2026 a gente estaria voltando a ouvir falar de carros movidos só a etanol. Para quem é mais novo, né? Talvez não conheça, o que que acontece? O etanol, ele começou a ser usado no Brasil, que é uma coisa tão particular do nosso mercado, né? O etanol, a gente está acostumado, mas é uma coisa muito estranha para estrangeiros. É uma coisa que começou lá no final dos anos 70, né? Com aquele projeto chamado Proálcool, da ditadura militar, do governo militar, por conta da crise do petróleo que aconteceu no final dos anos 70, né, do fornecimento de petróleo que estava escasso. O etanol surgiu como uma alternativa brasileira a essa crise do petróleo. Durante muitos anos a gente teve no mercado brasileiro, né, carros que eram movidos só a etanol, ou só a gasolina, até que em 2003 surgiu o motor flex, né? A Volkswagen lançou o Gol, que tem aquela foto famosa do Lula abastecendo o carro. Mas era um projeto que todas as marcas já estavam desenvolvendo, né? A Volkswagen foi a primeira a lançar, mas a Fiat já tinha o dela no Pente, a Chevrolet também já tinha o dela praticamente pronto. Então, lançou-se o carro flex em 2003, e a partir disso, de uns 20 anos pra cá, a gente não vê mais carro só etanol sendo lançado no Brasil. Você tem carro só flex, ou só a gasolina, ou só a diesel, ou só flex.
0: Você pode até rodar com ele só com etanol, mas se você colocar gasolina ali, ele funciona também.
1: Exatamente, só que veículos movidos exclusivamente a etanol é uma coisa que a gente tá vendo agora, voltando aí pro cenário do mercado brasileiro, né?
0: Ainda é um diferencial brasileiro, dá para dizer isso, mas os motivos que estão levando a essa iniciativa de algumas montadoras são bastante diferentes desse que o Léo trouxe de décadas atrás. A gente vai explicar exatamente o porquê. Fato é que a Chevrolet, por exemplo, se antecipou e já lançou uma versão do Onix e uma versão do Onix Plus, que é a versão sedã do Onix, só movidas a etanol, essas duas versões. Elas se chamam Eco. Então, o Onix Eco custa R$100 mil e o Onix Plus Eco, R$107 mil. Com isso, são as versões mais baratas desses dois carros disponíveis aqui no nosso mercado. O motor dos dois rende cerca de 115 cavalos, quase 19 quilos de torque, e eles têm um câmbio automático de 6 marchas. Se você olhar no detalhe, é a mesma configuração das versões flex, mas esses motores aí rodam só com etanol. E o pessoal da Autosport também já estava apurando a informação de que a Chevrolet pode até estar sendo a primeira nessa leva de desenvolvimento de carro 100% a etanol, mas não vai ser a única. Tem já outros modelos em desenvolvimento para serem lançados nos próximos meses. A Volkswagen, inclusive, está nessa fila, né, Léo? E pelo que vocês apuraram, logo mais nos próximos meses deve ter uma novidade sendo lançada também com motor 100% etanol.
1: Exatamente. A gente apurou que a Volkswagen vai lançar, eles vão lançar uma picape no ano que vem, que é a Tucan, né? Que é uma nova picape de porte ali intermediário.
0: A gente tem até algumas imagens que a gente vai colocar na tela para o pessoal que está nos assistindo pelo Spotify, pelo YouTube, poder ver do que a gente está falando.
1: Exato. A gente já falou sobre esse projeto aqui no programa, né? Ela é uma picape que vai ter um porte intermediário entre a Fiat Strada e a Fiat Toro. Essa picape, ela vai ter versões de topo para brigar com as versões flex da Toro, e ela vai ter versões de entrada com cabine simples, mas feitas ali para rivalizar com a Fiat Strada. E justamente nessa versão, né, cabine simples, de trabalho, etc., ela vai ter uma configuração com motor apenas a etanol, que é o motor 1.6, que a gente já conhece da Saveiro, né, que a Volkswagen chama de MSI, é um motor de 16 válvulas, etc. E ele está sendo preparado, assim como o que fez a GM, para receber só etanol em versões ali de frota, né, voltadas para o trabalho. Né? Então, o que a gente percebe é que as fabricantes estão desenvolvendo essas versões movidas só a etanol. A Stellantis em breve deve apresentar alguma solução desse tipo também e tudo mais. Mas é, o que a gente percebe é que esses carros só a etanol vão ser muito voltados para uso em frota de empresas e não tanto para pessoas físicas.
0: Muito bem, a Stellantis que tem ali as marcas Fiat, Jeep, Peugeot, Citroën, então são marcas aí, principalmente Fiat e Jeep, com um volume bastante significativo. Agora, voltando a falar do Onix e do Onix Plus, que foram já lançados com esse motor 100% etanol, a gente também vai colocar algumas imagens desses carros na tela para o ouvinte ver, mas basicamente o visual nada muda, é só uma versão mais simples do carro, mas é, o que muda mesmo é debaixo do capô, que é o motor que roda só com etanol. Vamos voltar para aquela questão que eu disse, Léo. Quando a gente olha para a ficha técnica da versão Eco, para a ficha técnica da versão Flex, os números são exatamente iguais. A gente percebe que é, se a pessoa passa desapercebida ali, passa mais desatenta, ela acha que é da versão Flex que a gente está falando, que é a ficha da versão Flex. Mas, na verdade, é etanol. E vocês foram atrás de entender um pouco melhor com a Chevrolet por que que isso acontece. Não é coincidência. O motor a etanol, na verdade, ele é feito a partir do motor flex. É como se ele só não pudesse rodar com gasolina, mas é o mesmo motor. É basicamente isso.
1: Exatamente, Gui. É, a gente procurou a GM, né? Porque, enfim, a gente publicou, né, alguns dias atrás uma reportagem na Autosport que foi produzida pela Jade Peroni, que é a nossa repórter, a respeito desse projeto, né, do Onix, né, que a gente ficou interessado em saber como é que funcionava exatamente. E a resposta da GM foi que, de fato, o motor, a base do motor é o motor 1.0 Flex que a gente já conhece, né, do Onix e do Onix Plus. O que eles fizeram é o motor turbo, né, também do Tracker e do Sonic. O que eles fizeram, só que acho que é na calibração sem injeção direta, o que eles fizeram foi um ajuste na calibração eletrônica, ou seja, no software do motor, né, na famosa central eletrônica, né, na ECU do motor, com uma programação dedicada para o uso de etanol. Ou seja, quando você desenvolve um motor, né, se você desenvolve um motor especificamente a etanol, você vai mudar lá a taxa de compressão do motor, você vai mudar alguns parâmetros mecânicos do motor para otimizar a própria queima de etanol, né? Otimizar o uso do etanol, que é um combustível que tem mais octanagem do que a gasolina, mais um poder calorífico menor, só que com uma taxa de compressão melhor, você consegue otimizar o desempenho desse motor, ter mais potência e até aumentar a eficiência energética, né, do motor. Mas não foi o que a GM fez, eles fizeram um projeto mais ali conservador, digamos assim, né?
0: E mais rápido de ser desenvolvido
1: e
0: também.
1: E mais,
0: né,
1: rápido, exatamente. E aí o que eles dizem é o seguinte: a gente mudou o software a partir do motor flex que já é preparado para receber 100% de etanol, só que a taxa de compressão é a mesma, então inclusive o consumo desse motor com etanol é exatamente o mesmo que a gente tem nas versões flex do Onix, então, ou seja, realmente não tem nenhum ajuste mecânico nesse motor. Só que se você abastecer esse motor com gasolina, a luz de injeção vai acender e vai indicar para você que você precisa trocar o combustível, porque o módulo eletrônico do motor não está preparado para fazer a leitura, né? A sonda lambda, etc., não estão preparados para fazer a leitura do combustível gasolina dentro do motor. Em resumo, foi isso que eles fizeram.
0: E além de mais rápido, né, Léo, esse tipo de ajuste, o desenvolvimento de um motor só etanol a partir do flex é também mais barato. Então isso, claro que pesou na conta da Chevrolet, o custo-benefício era melhor. Ou seja, se essas versões emplacarem e de fato se tornar uma tendência do mercado, ainda que seja restrita para uso em frota e não para uso do consumidor convencional, eles até podem, depois daqui a alguns anos, investir em desenvolver um motor 100% a etanol. Nesse primeiro momento, fazia sentido essa estratégia mais conservadora, mais econômica e mais rápida para testar o mercado e ver no que vale a pena investir depois.
1: Exatamente. E aí, né, o nosso ouvinte, nosso espectador deve estar se perguntando por que que as marcas estão investindo nisso. E a gente, né, foi atrás, pesquisou muito a respeito e a gente descobriu que tem duas explicações, né, duas explicações ali extraoficiais, né?
0: Sim.
1: Que eu diria, inclusive, que estão acima de uma demanda de mercado. Porque eu, pelo menos, Leonardo, não enxergo uma demanda de mercado por carros só a etanol.
0: Eu também não.
1: Mas existe uma questão industrial de duas frentes. A primeira é de tributação. A gente pesquisou e a gente viu que aquele programa Mover do governo federal, que distribui subsídios para fabricantes de acordo com o desenvolvimento local, etc. e tal, ele prevê desconto de IPI, né, um abatimento de IPI para veículos movidos só a etanol. Então, um carro, por exemplo, como o Onix, com o motor flex, ele paga lá a alíquota dele cheia lá de IPI. Na versão movida só a etanol, ela tem um desconto de 0,5 ponto percentual de IPI. Então, isso faz muita diferença. Então, essa versão ajuda ali a Chevrolet a ter uma tributação menor para o pacote inteiro do carro Onix. Além disso, esses carros, né, a gente tem no Brasil uma lei de emissões que chama PROCONV, né, a gente está na 8ª fase, PROCONV L8, e em 2027 esse PROCONV L8 ele vai ficar mais rigoroso. Né, a gente vai passar de 50 para 40 miligramas por quilômetro rodado de emissão de poluentes. Então, para cumprir com essa meta de emissão, né, isso é por carro, né, esses 40 miligramas é por carro. Por carro zero vendido. Só que essa emissão ela é medida de uma maneira por média de marca, ou seja, a Chevrolet, a média de modelos que eles vendem no Brasil precisa ter esses 40, mas você pode ter carros que extrapolam essa média.
0: Um tem que compensar o outro. Se ela vender algum que polui mais, tem que ter algum que polui menos para compensar.
1: Exatamente. E quando você tem carro só a etanol, o índice de emissões dele é muito mais baixo que o da gasolina. E você consegue compensar carros que emitem mais combustível sem precisar investir tão de imediato em modelos híbridos e elétricos de mais alto volume. Então essas são as duas explicações extraoficiais aí para esses carros a etanol que vão voltar para o mercado.

0: adaptar motores para rodar só com etanol.
1: Eu vejo esse movimento assim de motores, produção de motores exclusivamente etanol, como natural em função da política automotiva brasileira, tá? Para obter assim benefícios fiscais, provavelmente as montadoras vão partir para essa linha, tá? Num primeiro momento, eu vejo assim mais interessante para grandes frotistas, empresas de táxi, porque é mais fácil para eles, porque o consumidor comum, ele gosta de ter esse poder de escolha, né? Ah, eu vou chegar com meu carro no posto, posso decidir entre etanol e gasolina em função do preço, né? Então, acho que no começo talvez tenha uma reação assim contrária assim dos motoristas particulares em função disso. Você te retira do consumidor esse poder de escolha. Tá, mas para grandes frotas assim, eu acho uma grande opção, porque você vai ter cuidado com o abastecimento, você não corre o risco de abastecimento indevido, você não vai estar submetido aí às flutuações de preço que possam impactar na escolha, porque como é uma coisa corporativa, a empresa que vai se responsabilizar pelo combustível, né? Mas eu aposto que o consumidor comum, ele vai continuar priorizando o flex, que dá para ele uma liberdade maior.
0: E aí, bom, eu acho que ele amarrou muito do que a gente estava falando aqui, né, Léo? E vale só destacar que o Rogério não está nessas participações aqui falando sobre nenhum projeto específico. Então, ele não está falando sobre a estratégia da Chevrolet ou da Volkswagen, ele está explicando o que está por trás desse movimento como um todo da indústria, tá? Projeto por projeto, a gente vai detalhando aqui conforme a gente for apurando para vocês. Só que ele faz uma ponderação que é importante da gente colocar nessa conversa, Léo. Ele falou sobre essa adaptação, o fato de, eventualmente, uma montadora ou outra optar por não desenvolver o motor etanol do zero, mas sim adaptar ele a partir do flex. E ele faz uma ponderação sobre exatamente esse conceito. Ele explica que os motores que fossem desenvolvidos do zero para serem 100% etanol, eles seriam um pouco mais eficientes do que os adaptados do flex para o etanol.
1: Então, ou seja, você adaptar um motor flex para operar somente com etanol, só vai aproveitar parte do potencial do combustível. Já você projetar um motor assim, dedicado para o etanol hidratado, vai permitir assim você explorar praticamente todas as vantagens do hidratado, com alta compressão, com sobrealimentação com tubo, né? Otimizar a combustão e vai ter uma eficiência energética assim, significativamente superior. Então, é isso que precisa ser analisado, se o motor é um desenvolvimento a partir do motor flex, uma otimização dele, ou sim um motor que saiu lá das pranchetas, um motor totalmente desenvolvido para etanol, para aproveitar todas as vantagens desse combustível.
0: Tá aí então a visão do Rogério Gonçalves, diretor de combustíveis da Associação Brasileira de Engenharia Automotiva, explicando um pouco disso que a gente estava falando do desenvolvimento. Muda a taxa de compressão, mudam vários requisitos do motor se ele fosse desenvolvido do zero como etanol, né?
2: Exatamente, que foi o caminho que a Chevrolet não fez, né? A
0: Isso.
2: GM foi pelo outro caminho. A Stellantis, a gente sabe, eles anunciaram que eles, alguns anos atrás, que eles estavam desenvolvendo um motor só a etanol nesse caminho que o Rogério apontou, né? Um motor dedicado para receber etanol, que seria de altíssima eficiência. Não sei em que pé ficou esse projeto, se eles ainda vão voltar a desenvolver esse projeto. Eu sei que esse desenvolvimento tinha sido parado, talvez eles retomem, não sei exatamente como vai ser, mas a Stellantis tinha um projeto desse tipo. E um outro comentário que ele fez que eu achei interessante, essa questão de os carros serem usados só por mais por frota, né? Que também a gente já tinha comentado aqui. E realmente faz sentido, né? O consumidor, pessoa física, realmente não me parece ter uma demanda por carros só a etanol. Agora, grandes empresas que também precisam cumprir suas metas de descarbonização, de ESG e tudo mais, podem encontrar nesses carros só a etanol uma boa solução para ajudar a cumprir com essas metas sem precisar investir em carro elétrico, em carregadores rápidos dentro das suas sedes e tudo mais. É uma forma mais rápida de você cumprir. Até porque grande parte desses carros elétricos que a gente tem no Brasil ainda são carros importados e que são vendidos em volumes menores. E essas montadoras, principalmente as chinesas, ainda não vendem.

0: para grandes frotas com muita frequência, elas nem têm volume para isso. Então, para essas grandes frotistas, realmente pode ser uma solução interessante.
1: E são volumes significativos. A venda das montadoras para as empresas, para formar essas frotas, essas vendas costumam ser volumes bastante significativos, inclusive para fechar o balanço de vendas do ano. Então, a gente não está falando de pouca coisa, tá? É um volume que sim pode ser significativo para fechar essa conta toda. Mas aí a gente ouviu um outro especialista que fica de olho no dia a dia, exatamente no mercado brasileiro de carros, no comportamento do consumidor. E aí a gente fez essa pergunta: e aí, para quem faz sentido? Para o consumidor final, faz sentido um carro desenvolvido 100% para rodar só com etanol? Quem explica um pouco mais sobre isso é o consultor Milad Calumi Neto.
2: Eu penso que só o álcool por si só, eu não acho a melhor solução. Ele atende os anseios tributários, ele vai diminuir o preço do veículo, né, em função de você ter determinados subsídios, né, somente da utilização desse combustível, por intermédio da redução do IPI. Agora, muitos jovens não vão se lembrar, mas no final da década de 80, a gente teve uma crise de produção de açúcar aqui no Brasil, que deriva, né, derivado do açúcar vem o etanol, e como também uma questão de valores no de exportação muito alto do açúcar, né, que acabaram provocando uma queda da produção do fornecimento do álcool aqui, né, do etanol aqui no mercado interno. O que aconteceu? O Brasil ficou basicamente 2 meses sem esse combustível. E aí você teve falta de combustível nas bombas, né? Então, eu evitaria esse tipo de risco. A gente já tem uma possibilidade do Flex desenvolvido aí ao longo da década de 90 e finalizado aí com sucesso, né, em 2003, com os lançamentos iniciais aí dos produtos. Então, para que arriscar, né? Tudo bem que o etanol, e aí voltando lá no começo do comentário, você tendo aí o etanol híbrido, né, ou seja, com motor a bateria, ele já mitigaria um pouco desse problema. Mas de qualquer forma, para que esse risco se a gente já tem absolutamente toda a tecnologia desenvolvida, já funcionando no Flex, e simplesmente bastaria que o governo federal fizesse uma propaganda de utilização maior dentro do combustível etanol? Que isso sim, sob meu ponto de vista, falta.
1: Interessante esse retrospecto que ele faz, né, desse episódio ali no final da década de 80. Quem não concorda com ele, ou quem quiser trazer uma visão contrária, poderia até falar: sim, mas tendo um motor que roda só com etanol, você não fica sujeito a outras interferências. A gasolina disparou agora por causa da guerra no Oriente Médio. Mas o fato de você ter um carro flex te permite escolher essas duas coisas. Tem um problema com o combustível, vai para o outro. Tem um problema com o outro, volta para o primeiro. E aí o consumidor acaba ficando cercado, né, Léo?
0: Exatamente. Eu acho que no fim das contas, a gente tem um mercado plural é a grande resposta, que é com carros flex, carros híbridos, híbridos sem recarga externa, híbridos com recarga externa e elétricos. Eu acho que você ter toda essa gama de produtos em oferta, para o consumidor é mais vantagem, porque aí ele escolhe aquilo que atende melhor, né, para as necessidades dele. E aí a gente tem, né, uma cobertura maior de todas as eventualidades possíveis, né?
1: E no final das contas, estou até recuperando aqui o preço dessas versões: 100 mil para o Onix Eco, 107 mil para o Onix Plus Eco. É uma diferença, mas não é uma diferença que vai definir a compra do consumidor. Se ele está escolhendo o Onix, ele provavelmente vai poder pegar uma versão um pouco mais completa e com motor flex e vai fechar a conta mesmo assim. Então, para a frota, faz diferença, uma redução ainda que pequena, porque eles compram num grande volume. Mas para o consumidor final, dá para incluir essa diferença na parcela do financiamento e comprar a versão flex, fica muito mais protegido, abarcado aí com os dois combustíveis. O CBN Auto Esporte segue agora falando sobre outras tecnologias que estão também cercando aí o dia a dia do mundo do carro. A gente vai falar um pouco sobre as tecnologias que devem vir a equipar os radares que fiscalizam aí a circulação dos carros no nosso país. Vamos agora para o Auto Esporte Responde.
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1: Lembrando que você pode participar do Auto Esporte Responde mandando sua dúvida para o e-mail cbnautoesporte@cbn.com.br. E aí o pessoal do Auto Esporte apura as informações e traz a resposta para sua dúvida por aqui. Léo, a gente tem hoje em dia a inteligência artificial entrando em os mais diversos segmentos, até alguns carros tentam colocar IA em alguns recursos para você usar ali na central multimídia, mas tem IA entrando também nos radares. Como é que funcionam os radares com inteligência artificial? O que a gente pode esperar que vem por aí nesse sentido, hein?
0: Pois é, Gui, a gente já tem radares com IA operando no Brasil. A gente tem pelo menos em duas rodovias brasileiras, que são a rodovia Anhanguera, lá próximo de Ribeirão Preto, e uma parte da rodovia Governador Ademar Pereira de Barros, que é conhecida como a rodovia Campinas-Mogi.
1: Uhum.
0: Já tem radares em operação. E, inclusive, tem registros aí de milhares e milhares de multas aplicadas por causa desse novo recurso de IA. Porque ele é um radar que não funciona como um radar convencional, que só faz a leitura da placa do carro e tem um sensor de velocidade para indicar se você excedeu o limite de velocidade. Não. Ele tem, né, sensores com inteligência artificial, né, e a câmera, né, com inteligência artificial, que consegue enxergar o que tá acontecendo dentro do carro e detectar infrações cometidas pelo motorista enquanto dirige. Então, a maioria dessas milhares de multas que eu falei são, por exemplo, por motoristas e passageiros que não estão usando o cinto de segurança.
1: Tá.
0: Outra parte bem significativa são motoristas que estão usando o celular enquanto dirigem. Então, o cara tá dirigindo aqui, com o celularzinho aqui embaixo.
1: Tá achando muito esperto.
0: Mas o radar vai lá e detecta que o cara tá com o celular na mão, ou a mulher, né?
1: Uhum.
0: Ou a moça, e aplica a multa. Então, muita gente foi pega de surpresa com multas desse tipo, mas a gente já tem radares desse em operação no Brasil. E já tem, inclusive, novas gerações de radares, esses ainda não no Brasil, mas, por exemplo, na Europa, que estão gerando até um debate em torno de privacidade. Na Espanha, tem alguns radares que estão em estudo, que eles conseguem rastrear o celular da pessoa ou qualquer equipamento eletrônico que tenha GPS ativado. E aí, por exemplo, você consegue achar um criminoso que está em fuga.
1: Nossa.
0: Ou você consegue encontrar pessoas, saber que a pessoa foi de um lugar X para o lugar Y e saber por todos os lugares pelas quais ela passou no trajeto, porque ela, né, transitou por esses radares. Isso tem gerado um debate muito forte lá na Espanha em torno da privacidade do usuário em relação a esses radares. Então, acho que a gente vai ter uma discussão muito, muito profunda ainda sobre o quão esses radares ainda vão poder evoluir em relação à privacidade do usuário.
1: Esse caso mais extremo da Espanha, acho que ainda tem uma discussão boa para ser feita. Mas vou te falar que me sinto mais tranquilo de saber que tem radar já pegando esses comportamentos indevidos, porque o radar geralmente pega mais a placa, né? Pega ali questões cadastrais do carro, ou velocidade e tal. Nesse caso, entender se a pessoa tá se arriscando e arriscando a vida das outras pessoas mexendo no celular enquanto tá ali ao volante, na estrada ainda mais, ou sem cinto de segurança, negócio que a gente já superou há tanto tempo, né, Léo? Já devia todo mundo tá respeitando isso. Nesse caso, eu tô achando bom, viu?
0: Não, eu também, eu acho bom, e a gente tem que se acostumar com esse tipo de radar, também com aqueles radares de velocidade média que vão começar a se popularizar em breve, que são radares em que você vai pegar um radar num trecho, depois um outro radar daqui a alguns quilômetros, e ele vai calcular a média de tempo, o tempo que você levou para passar por um e por outro, para calcular a velocidade média que você trafegou naquele período. E se ela for acima da velocidade máxima da via, você vai tomar uma multa também.
1: Ou seja, se a pessoa se achar espertinha, diminuir a velocidade perto do radar e depois voltar a acelerar, ela pode ser pega no outro radar, porque eles vão entender que passou rápido demais, cedo demais entre os dois radares. É basicamente isso.
0: Exatamente. É bom a gente começar a se acostumar com esse tipo de tecnologia.
1: É isso. E respeitar as leis para garantir a segurança de todo mundo. Leonardo Félix, obrigado mais uma vez. Até o próximo CBN Autosport.
0: Gui, muito obrigado. Valeu a todos os nossos ouvintes e espectadores. Espero ter ajudado aí em relação a esse tema do etanol, e vamos em frente, até a próxima.
1: Vamos lá, o CBN Autosport fica por aqui, obrigado também pela sua audiência, lembrando que você pode assistir a esse papo em vídeo lá no YouTube da CBN, ou então no Spotify, também pode ouvir a versão em podcast no site, no aplicativo da CBN, mas se preferir, todo domingo às 9 da manhã a gente volta aqui na programação da CBN. Hoje a gente teve os trabalhos técnicos do Bruno Carvalho e da Isabel Gomes, além da edição do Rafael Furugem e do Luiz Fernando Figliage. Muito obrigado pela sua companhia e até mais.
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0: Sábado 11 de julho de 2026. O terremoto de magnitude 4.3 atingiu a região de Lima, no Peru, na noite desta sexta-feira. Segundo o Instituto Geofísico do país, o tremor ocorreu pouco antes da meia-noite, com epicentro no mar, a 22 quilômetros de Lurim, onde foi sentido de forma leve pela população. Não há registro de vítimas ou danos materiais. As autoridades locais reforçaram as recomendações de segurança e prevenção para os moradores. O governo de Donald Trump convidou o Brasil para um evento em Washington na próxima semana, focado no debate sobre o ressurgimento do terrorismo transnacional de esquerda. A reunião ministerial, agendada para 16 de julho e liderada pelo secretário Marco Rubio, deve reunir representantes de mais de 60 países. Segundo o Departamento de Estado americano, o encontro mira ameaças de extrema esquerda com ramificações internacionais. A iniciativa ocorre após o governo americano ter designado o movimento Antifa como organização terrorista. Investigações da Polícia Federal apontam que o banqueiro Daniel Vorcaro encomendou ao publicitário Thiago Miranda a produção de dossiês e o monitoramento de André Esteves, do BTG Pactual. Segundo o jornal Estado de São Paulo, o publicitário utilizou dados sigilosos e de acesso restrito de órgãos de segurança para compilar informações pessoais e financeiras do banqueiro concorrente. Esta semana, Miranda foi alvo de operação da Polícia Federal. Segundo as investigações, ele também monitorou o CEO do Itaú, Milton Maluhy, a mando do dono do Banco Master. No horário de Brasília, 3 horas e 34 minutos.
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0: Três horas e 35 minutos. Mais uma vez, bom dia. Obrigado a você que nos faz companhia aqui no CBN Madrugada, porque hoje é sábado. Eu e Ricardo Garcia vamos até às 6 horas da manhã na sua companhia. E agora é hora da gente falar sobre saúde. Espaço para o Dr. Luiz Fernando Correia, conversando com Milton Jung e Cássia Godoy.
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2: Que o relatório da OMS, relatório que trata da situação do câncer, nos traz de novidade?
3: Milton, o relatório foi publicado ontem em conjunto com a Agência Internacional de Pesquisa em Câncer e um número que vai chamar a atenção de todo mundo, né? A previsão é de que nós temos atualmente 20 milhões de casos de câncer por ano e isso deve dobrar, quase dobrar até 2050, para chegar perto de 35 milhões. Mas o mais importante do relatório não é só o fato de que os casos vão aumentando. Os casos vão aumentando porque, afinal de contas, várias razões, mas as populações estão envelhecendo e câncer é uma doença do envelhecimento. Quanto mais se vive, mais chances de ter um tumor você tem. Agora, o mais importante é a questão da desigualdade que foi ressaltada nesse relatório. Pra você ter uma ideia, mesmo, uma mulher com câncer de mama, se for diagnosticada num país de alta renda, ela tem 87% de chance de estar viva 5 anos depois. Se isso acontecer em um país de baixa renda, essa chance cai para 42%, ou seja, a metade. Nós estamos falando da mesma doença, a mesma biologia, o mesmo tumor, e a diferença é onde é que essa mulher nasceu. Isso não é biológico, isso é logístico, é político. ou seja, menos de um terço dos países do mundo inclui tratamento oncológico na cobertura de saúde, e a disponibilidade dos 20 medicamentos para câncer considerados prioritários pela OMS varia de 9% a 54% nos países mais pobres, contra 68% a 94% nos países mais ricos. Isso foi ressaltado até pelo diretor da OMS, Dr. Tedros Adhanom. Essas desigualdades não são inevitáveis, são escolhas políticas feitas pelos países. Então é o seguinte, são 26 mil pessoas morrendo por dia no mundo. É a segunda causa de morte em geral, só perde para a doença cardiovascular. E o câncer de pulmão é o que lidera as mortes, né? Entre os homens, pulmão, próstata e câncer de intestino. E entre as mulheres, tumores de mama, pulmão e colo retal. E uma coisa mais importante para a gente terminar. 4 em cada 10, ou seja, 40% dos casos de câncer no mundo estão ligados a fatores evitáveis. Infecções como HPV, hepatite B e C, a bactéria H. pylori no estômago, o uso do tabaco, o uso do álcool, excesso de peso, sedentarismo, ou seja, 40%, Milton. Não precisa ter uma descoberta fantástica para mudar isso. É uma conta que a gente já sabe e são medidas que têm que ser feitas para a gente conseguir tentar diminuir esse número horroroso, né?
2: Qual é o percentual que o senhor falou?
3: 40%
2: é evitável.
3: De todos os tumores do mundo são devidos a fatores evitáveis. Ou seja, se as pessoas mudarem, se nós, né? As pessoas, sim, não, parece
2: nossa,
3: que a gente está falando.
2: Caso nós. Mundo,
3: né? Nós todos mudarmos nossos hábitos de vida, se fosse por mágica, 40% dos casos de câncer não aconteceriam. Quer dizer, ou seja, dá para mudar sem fazer nenhum esforço científico a mais, a não ser políticas urbanas, enfim, políticas de incentivo e educação de saúde para as pessoas, Milton.
2: Muito obrigado, doutor Luiz Fernando.
0: Doutor Luiz Fernando Corrêa conversando com Milton Jung, 3:39. A gente vai abrir espaço agora para Marina Dantas, tem uma reportagem interessante aqui sobre o novo Código de Trânsito, que está em tramitação no Congresso, traz mudanças importantes. Entre elas, a possibilidade de adolescentes jovens, né, de 16 anos, poderem dirigir. Seria uma mudança significativa. A Marina tem mais detalhes.
4: Da idade mínima para dirigir, a forma como os radares fiscalizam os veículos. A reforma do Código de Trânsito promete alterar regras que fazem parte da rotina de milhões de brasileiros. O texto com as mudanças deve ser votado após o recesso parlamentar na Comissão Especial da Câmara. Se aprovado, o projeto segue para o plenário. Do total de 270 propostas apresentadas, o relator, deputado Áureo Ribeiro, incorporou 63 ao parecer. A proposta define que bicicletas elétricas e equipamentos, como os patinetes elétricos, poderão circular em calçadas na velocidade dos pedestres, nas ciclovias ou na beirada direita de vias de até 60 km por hora. E ainda abre caminho para regras de registro, emplacamento e identificação dessas categorias de veículos. Também prevê uma autorização simplificada para a condução desses equipamentos a ser regulamentada pelo CONTRAN. A proposta ainda permite que pessoas a partir de 16 anos tenham direito de dirigir carro e moto dentro das cidades, das 5 da manhã até a meia-noite, e somente em algumas ruas que não sejam rodovias. O adolescente precisa ser supervisionado por um condutor maior de idade. A única hipótese em que o adolescente pode conduzir um veículo sem acompanhante é pilotando uma motocicleta ou motoneta de até 150 cilindradas. Caso cometa uma infração, ele perde o direito de dirigir e só pode retomar o processo de habilitação aos 18 anos. Apesar da medida já ser adotada em outros países, o especialista em trânsito, Davi Duarte, avalia que o Brasil ainda não está preparado para colocar a proposta em prática e que estas regras são de difícil fiscalização.
5: O perímetro urbano no Brasil é muito mal definido. A gente tem cidades pequenas e que depois grandes aglomerações urbanas que não têm um contorno muito preciso. Esse novo contingente que poderá entrar, possivelmente vai aumentar ainda mais a mortalidade, especialmente porque aqui no Brasil o uso da motocicleta é um veículo inseguro para uma população que ainda tem muitos impulsos.
4: O projeto também reduz de 21 para 20 anos a idade mínima para habilitação nas categorias D e E, de ônibus, caminhões e carretas. O texto ainda busca combater a chamada indústria da multa, ao proibir radares ocultos e exigir sinalização antes da fiscalização. O coordenador do SOS Estradas, Rodolfo Risotto, critica esta proposta porque ela elimina o fator surpresa e abre o caminho para quem tem a intenção de infringir.
6: E o que, que está sendo feito agora? Tem algum estudo técnico na comissão da Câmara sobre isso? Então, só falta você pedir para colocar uma banda de música onde tem um radar portátil. E o radar portátil tem como finalidade surpreender o infrator. É exatamente essa sensação de que eu poderei ser punido. Porque daqui a pouco nós vamos ter que colocar o Código Penal nas áreas onde tem um índice de criminalidade importante, informando ao bandido de que, olha, você está enquadrado nesses artigos se você cometer esses crimes. E cuidado, porque aqui mais à frente tem as autoridades. Aí você bota uma placa avisando onde tem a polícia.
4: Outro aspecto proposto é a vinculação da placa do veículo ao CPF do proprietário. Com isso, ao vender o carro, a pessoa pode manter a mesma placa no novo automóvel como uma espécie de portabilidade. O parecer também cria novas regras para os pedágios eletrônicos Free Flow, com mais opções de pagamento, melhor sinalização e uma plataforma nacional para consultas de débitos. Para evitar que candidatos omitam restrições psicológicas ao buscar habilitação em outros estados, a proposta propõe criar um prontuário nacional. Além disso, amplia a exigência de avaliação psicológica nas renovações da CNH e destina 5% da arrecadação com multas para financiar a CNH social. O projeto prevê ainda um programa emergencial de apoio às autoescolas afetadas pelas recentes mudanças no processo de habilitação, mas não detalha valores e nem a origem dos recursos. De Brasília, Ana Carolina Tomé.
0: 3:44. Daqui a pouquinho, às 4, previsão do tempo para todo o Brasil. Às 4:30, porque hoje é sábado, a gente faz aquele aperitivo do Jornal da CBN com os principais destaques do dia. Agradecer aqui a companhia da Valéria de Pernambuco. Obrigado, Valéria. Está destacando aqui a entrevista que a gente colocou no ar há pouco, da Tânia Morales, falando sobre transtornos, TEA, TDAH. A Valéria dizendo que tem um neto com TEA, também TDAH, e que, segundo ela, é muito importante essas orientações. É verdade. Valéria, obrigado pela sua companhia. Zé Carlos Fascina, de Limeira, no interior de São Paulo. Obrigado, Zé Carlos. Também Santana, de Campina Grande, na Paraíba. Muito obrigado também ao Paulinho Reis, de São Mateus. Ele e a Dona Zilda estão com a gente, viu, Ricardo Garcia? Dona Zilda, 9.7, hein? Daqui a 3 anos, né, vamos comemorar o centenário da Dona Zilda, que está com a gente junto com Paulinho Reis em São Mateus. Muitíssimo obrigado pela mensagem. Também Antônio Rosa, de Itapuí, em São Paulo, via YouTube. Pessoal trocando ideias aqui no chat. Erickson Robert, Jefferson Moura. Também a Sandra Neves, de Nilópolis, no Rio de Janeiro. Daniel José dos Santos, Iracema também por aqui, Cassandra de Goiânia, muitíssimo obrigado também a você que interage via Instagram. Estamos aqui na rede social, no Instagram, @phcgalvão, repetindo, @phcgalvão, você pode interagir por aqui, como faz o Bertolino Ramalho, Ademir Pedro, Celso Targino. A gente agradece demais também a companhia do nosso ouvinte. É a ouvinte Zilda Guerra, participando também via Instagram. Frank Eduardo Espejo está chegando aqui. Muito obrigado pelas mensagens também aqui via Instagram, no @phcgalvão. Galvão. 3:47, a gente abre espaço agora para o assunto internacional, é a Tatiana Vasconcelos, Fernando Andrade, conversando com a Bruna Santos, direto de Washington.
7: Bom, por aí as coisas estão quentes, né? Audiências das comissões que vão estudar e analisar a aplicação do tal do tarifaço, mais uma subida de tarifas para produtos brasileiros. E, bom, quero começar te pedindo bastidores, né? Afinal de contas, você está aí.
8: É de bastidores que a gente gosta, né?
7: É isso aí.
8: E, pois é, foi quente e muitos brasileiros aqui, veio muita gente, inclusive o candidato à presidência, Flávio Bolsonaro, né? Mas acho que, bom, primeiro a leitura geral de todo mundo que participou, inclusive, assim, de pessoas de dentro do governo, né, nos bastidores, é de que não há espaço para reversão completa das tarifas. Teremos um tarifaço 2.0 e que o cenário mais provável é a negociação em torno de algumas novas exceções setoriais dentro dessa alíquota que está colocada na investigação do Brasil de 25%. O que que acontece? Além desses 25%, tem uma outra investigação que também está no Brasil que pode resultar numa alíquota de 12,5%. Então, tem produtos que vão ficar com 37,5%. Isso é muita coisa. Então, a ideia é que tenha aí uma recalibragem nessa alíquota para algumas exceções. Mas uma coisa que me chamou muito a atenção foi o quanto as empresas americanas se articularam. A narrativa das empresas brasileiras foi sempre não taxar, porque está jogando o Brasil para cima da China e etc. Mas eu notei as empresas americanas muito articuladas, e não empresas pequenas. Empresas muito grandes, né, como a Tesla, como eBay, como Nestlé, Coca-Cola, todas elas ali trabalhando para mobilizar o USTR, que é o escritório do representante de comércio americano, para não aplicar tarifas. O que me chama atenção nisso, assim? O quanto, ao falar com essas empresas e com pessoas que estavam aí por trás dessa negociação junto ao governo americano, o quanto elas estão apagando incêndio. A gente não está falando de empresas pequenas, que não tem, né, uma empresa pequena lá do interior de Santa Catarina. Não, a gente está falando, né, da Nestlé, da Coca-Cola. E essas empresas mesmo, com todos os recursos que elas têm, com toda a capacidade de articulação política que elas têm, elas também têm uma dificuldade tremenda hoje de compreender o processo decisório em Washington. Elas também estão, como eu chamo, fritando pastel, assim, no balcão ali de atendimento, atuando de forma muito defensiva, muito fragmentada e muito reativa. Isso, para mim, foi um dos principais, assim, insights ao longo desse processo. Eu achei isso muito surpreendente.
9: Bruna, como é que foi recebida, como é que foi a participação do candidato Flávio Bolsonaro nessa comissão? A fala dele teve algum efeito prático?
8: Nenhum. Efeito prático, nenhum. De forma geral, destoou completamente do restante da audiência. Eu até acho curioso, assim, outro dia eu estava vendo um CEO de uma empresa de IA falando que a principal competência do século XXI é saber ler o contexto. E ler o contexto tanto mais amplo quanto numa sala de reunião. O candidato Flávio Bolsonaro falhou solenemente nessa competência. Assim, ele não conseguiu ler o contexto, ele não conseguiu articular de forma coerente para aqueles interlocutores o que ele queria. Ele claramente estava falando com o eleitorado brasileiro. Teve momentos ali em que eles estavam realmente claramente preocupados em tirar foto, em filmar e
7: produzir narrativa política, né?
8: Produzir narrativa política, só que ficou super chato, porque não era isso. Eles foram repreendidos por estar fazendo isso, sabe? E, literalmente, assim, a fala parecia estar num outro idioma. Não houve uma compreensão mútua entre eles. E, honestamente, assim, eu acho que o episódio, ele falhou não só em ter algum resultado prático aqui, como também no Brasil, porque acho que acabou reforçando a ideia de um pedido de interferência americana na política brasileira.
7: Sim.
8: O que é, assim, uma falha tremenda.
7: É. Bom, e agora, Bruna, qual é ou quais são os cenários mais prováveis vai vir tarifa, ainda tem espaço para negociação, para exceção, para redução?
8: Então, como eu falei, né, vem aí 25% dentro do escopo dessa investigação com o Brasil, já tem uma lista de exceções que já tinha sido anunciada, eu entendo que vai haver uma ampliação dessa lista, ainda não sei em que medida. Talvez as alíquotas que forem ficar muito altas, como essas que eu mencionei, que vai ser aplicado 25% mais 12,5%, pode haver uma recalibragem. Eu acho que as empresas americanas são, e a construção do caso de explicar para os americanos o impacto que isso vai ter no bolso do americano é ainda a melhor estratégia de negociação. A negociação no nível técnico já aconteceu recentemente, aconteceu uma reunião por vídeo do grupo técnico dos negociadores brasileiros com os americanos. Tem uma outra reunião mais no nível político, na verdade duas reuniões de maior nível político, que é entre o nosso ministro do MDIC, o Márcio Elias Rosa, com a equipe do escritório do representante de comércio, e uma reunião do chanceler Mauro Vieira também. Mas acho que o mais realista nesse momento para o Brasil é não esperar a reversão completa, não apostar em nenhuma fórmula mágica para essa reversão, mas olhar as exceções setoriais, a inclusão de novos produtos nas isenções e a revisão dessas alíquotas aí que estão realmente, vão ficar realmente muito altas para alguns produtos.
9: Tá. Agora, Bruna, por que que o governo americano insiste tanto nessas tarifas e negociar minerais críticos de alguma forma contornaria uma situação como essa?
8: Tá, primeira resposta para a sua segunda pergunta, não contornaria, já explico o porquê. Por que que o governo americano insiste tanto nas tarifas? É impressionante, mas esse governo, ele não é um governo libertário, acho que todo mundo já sabe disso, né? O governo americano e o Jameson Rear, que é esse representante de comércio, eles acreditam e eles veem as tarifas como um instrumento aplicável a diferentes problemas econômicos. E aí, eu acho que vale entender também o contexto do Greer, quem ele é e de onde ele vem, né? Ele é um dos sujeitos, eu acho que, concorde ou não, mais ideologicamente coerentes do governo Trump. Ele não só executa o que o Trump pede para ele fazer, ele realmente oferece ali uma estrutura intelectual para transformar essas tarifas numa política permanente. Ele acredita que as tarifas são algo que tornou os Estados Unidos um país excessivamente mais fraco. Ele não acredita na globalização como algo que fortaleceu os Estados Unidos. Ele acredita que os déficits que as tarifas que os Estados Unidos acaba tendo com outros países gerou uma perda de produção. Ele tem uma frase que eu acho que explica muito ele, que ele diz assim: os Estados Unidos não podem mais ser um país onde a gente só consuma, onde o consumo seja o nosso mercado consumidor, seja o nosso único ativo. Nós temos que nos tornar um país industrial. E ele foi chefe de gabinete de um cara que chama Robert Lighthizer, que foi o arquiteto da guerra comercial do Trump contra a China no primeiro mandato. Então ele herdou muito essa visão de que as tarifas não são um instrumento temporário, de que de que há uma desconfiança dele com a globalização e de que elas são, sim, uma forma de fortalecer a indústria americana. O que eu acho curioso, que pouca gente fala a respeito, é que é bem interessante ver os choques entre ele, o representante de comércio, com outros senadores republicanos libertários e pró-mercado. Você pega o John Kennedy, da família Kennedy, que é um libertário assim, ferrenho, que chama as tarifas de impostos o tempo inteiro e que vai contra o Trump nessa linha. O próprio Rand Paul, que é um outro republicano, que inclusive assinou uma carta que foi articulada por senadores democratas para ir contra as tarifas com o Brasil. É uma pessoa que também bate muito de frente com o Jameson Greer. Mas é isso, assim, acho que não tem. Isso é a visão deles, está colocado. A visão deles é que os países vão continuar recebendo tarifa e, para esses países, o acesso ao mercado americano é o ativo com maior valor. Sobre minerais críticos, não adianta imaginar que uma negociação sobre minerais críticos vai resolver o problema. Não vai, gente. É uma expectativa ingênua ou uma expectativa que é parte de setores que têm muito a ganhar com isso. Assim, não vai fazer parte, eu digo isso por dois motivos. Primeiro, porque eu não vejo hoje, dentro do governo americano, uma visão estratégica sobre como trabalhar com o Brasil nisso. Existe esse desejo, existe esse modelo que eles criaram de parceria, que eles assinaram, inclusive, com o Estado de Goiás, um memorando de entendimento, mas o Brasil não está confortável com os termos que estão propostos e não acho que um acordo nesse sentido vai livrar o Brasil de tarifa. Acho que seria um erro, um equívoco ir nessa direção. A única temática, de maneira bem objetiva, assim, que colocaria, que poderia ser trazida à mesa para negociação e que não é as que já estão listadas, né, como objeto de investigação, é o tema de mercados digitais. E eu já disse isso aqui em alguns momentos, em algumas falas minhas no CBN Pelo Mundo, e reitero, o tema de mercados digitais é um tema que posicionamentos do Brasil recentemente irritaram muito o representante de comércio, e olhando em retrospecto, os Estados Unidos já fez a mesma coisa que ele está fazendo com o Brasil, com outros países. Acho que o melhor exemplo é o precedente da Coreia do Sul. A Coreia do Sul também teve uma ameaça muito forte de tarifa, onde o que os Estados Unidos fez foi aumentar o custo político do caminho que a regulação coreana estava indo em relação a plataformas digitais, e aí a Coreia acabou não cedendo completamente, mas recuando no desenho do modelo que estava sendo apresentado. Então esse para mim é o único eixo. Mas no curto prazo a gente sabe que o governo americano ele está olhando para o Brasil um pouco esperando as eleições, né? Então, assim, a gente sabe que qualquer pessoa dentro do governo hoje ligada ao Trump que você converse não quer que o presidente Lula continue e espera, sim, que o Brasil seja mais um país indo à direita como o que está acontecendo no restante da América Latina. Então, não acho definitivamente que minerais críticos seja uma forma de derrubar essas tarifas.
9: Perfeito.
0: Três horas e 59 minutos, aí a Bruna Santos, direto de Washington, conversando com o Fernando Andrade. Agradecer mais algumas mensagens que chegam aqui, pessoal que está chegando também aqui na transmissão do YouTube, o Geraldo Silva, Genivaldo Silva, também Cícero Pedro em Milagres, no Ceará, está participando, o professor Cabral, de Maceió, Alagoas, também chegando no YouTube via WhatsApp pelo 11 999 11 9981. Muito obrigado ao nosso ouvinte, o Jurandir Pinho, de São Gonçalo, no Rio de Janeiro. Muito obrigado pela mensagem, tá lá com os filhos Lucas e Luque. Muito obrigado pela companhia e também por aqui do Rio de Janeiro. O nosso ouvinte Paulo, advogado, voluntário, muito obrigado pela mensagem. E o Sauro Valença está por aqui também, Camaragibe, Pernambuco. E agradeço, é claro, sempre também a companhia via Instagram, aqui no @phc Galvão. Você pode interagir também pelo Insta, como faz o nosso ouvinte aqui, o Urbano. Manda sua mensagem, Robson Silva e também Isaura La Selva, pessoal que participa aqui via Instagram no @phcgalvão. Muito obrigado. São 4 horas, vem aí Edmilson Fernandes.
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0: sábado 11 de julho de 2026. A Justiça Eleitoral já está convocando os mesários para as eleições de outubro. Mais de 1.700.000 pessoas devem atuar no pleito, exercendo papel fundamental na organização e fiscalização das sessões. Para ser mesário, o cidadão não pode ter cargo de confiança no Executivo, parentesco com candidatos ou vínculo com partidos. A federação entre União Brasil e Progressistas não deve apoiar a pré-candidatura do senador Flávio Bolsonaro, segundo o portal G1. A tendência é que a União Progressista libere seus diretórios estaduais para apoiarem o candidato que considerarem mais conveniente. Decisão de neutralidade na disputa pelo Planalto foi motivada por desgastes recentes entre o parlamentar, dirigentes partidários, além de pressões internas das lideranças regionais. O presidente Lula afirmou que o governo federal mudará de postura no debate sobre minerais críticos e terras raras. Ele descartou a possibilidade de o Brasil se limitar à exportação de matéria-prima. O petista declarou que o presidente dos Estados Unidos, Donald Trump, pode começar a ficar preocupado com o mercado brasileiro nesse setor, e não apenas com a China, atual principal produtora mundial desses insumos. Hora de Brasília, 4 e 2.
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1: 4:04, mais uma vez, bom dia a você que nos acompanha, com Ricardo Garcia aqui na mesa de som. Vamos juntos até às 6, hein? Porque hoje é sábado, aqui no CBN Madrugada. E agora, Aline Araújo traz pra gente a previsão do tempo para todo o Brasil.
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2: Neste sábado, a frente fria continua influenciando o tempo na região sul. O dia começa com chuva em boa parte dos três estados, com risco de temporais, rajadas de vento e até queda de granizo, principalmente entre o norte gaúcho, oeste catarinense e também o sul e o oeste do estado do Paraná. No sudeste, o tempo permanece firme na maior parte da região, com sol e temperaturas em elevação. Apenas entre o fim da tarde e o início da noite, a frente fria que está no sul avança para a região sudeste e vai trazer chuvas no sul do estado de São Paulo, especialmente no Vale do Ribeira e também no litoral sul. A baixa umidade do ar continua sendo destaque entre Minas Gerais e o interior paulista. No centro-oeste, o tempo fica seco na maior parte da região, mas há previsão de pancadas de chuvas no sul do Mato Grosso do Sul e em algumas áreas isoladas do Mato Grosso. No nordeste, a chuva continua concentrada na faixa litorânea entre a Bahia e o Rio Grande do Norte, enquanto o interior permanece com sol, calor e baixa umidade relativa do ar. Já no norte, o calor e a alta umidade vão manter pancadas de chuvas frequentes, com risco de temporais isolados entre o Amazonas, Acre, Rondônia, Roraima e também no Pará. Aline Araújo, da Clima Tempo.
1: 4:05, daqui a pouco então, às 4:30, os principais destaques do dia. A gente leva você, ouvinte aqui do CBN Madrugada, aquele aperitivo do jornal da CBN, preparado pelo Edmilson Fernandes, já. E agora a gente vai abrir espaço para Nadédia Calado.
3: A gente vai falar sobre vários assuntos a partir de um livro chamado A História dos Santos Católicos para Quem Tem Pressa, que sai pela editora Valentina. Nosso convidado é o historiador e autor do livro, Alex Fernandes Borer. Seja muito bem-vindo aqui à CBN. Falei seu nome certo? Boa noite.
4: Boa noite. Falou sim.
3: Perfeito.
4: Alex Fernandes Borer.
3: Certinho, então. Alex, seu livro sintetiza uma história de milênios, né? E o título define muito bem, né? Para quem tem pressa, mas quer entender a riqueza dessa história, tem interesse pelo tema. O que que faz um historiador da arte, da cultura, se debruçar sobre a vida dos santos? Por que agora? Por que o projeto? De onde você partiu para escrever esse livro?
4: Eu já pesquiso esse tema há mais de 20 anos, na verdade. Eu sou professor de iconografia cristã, então eu já tangenci temas parecidos há muitos anos, né? Então, eu sou de Ouro Preto, uma cidade histórica famosa, né, do Brasil, e um dos objetivos das minhas aulas com os alunos é que eles entendam a história dos santos, qual santo que está representado, né? Então, tem uma série de esculturas, pinturas, eles têm que saber identificar aqueles santos. Cada imagem de santo vai ter um atributo específico, né? Santo que porta um livro, que porta uma cruz, que porta uma palma, o que significa isso? E aí, a partir daí, eu tive a ideia de fazer uma espécie de história do mundo ocidental, né? Nos últimos 2000 anos, desde da morte de Cristo até os dias atuais, sob a perspectiva da história dos santos. São personagens fascinantes, né, que transitam aí entre o religioso e o não religioso, entre a história e a história com H maiúsculo e a história com H minúsculo, né? Então, são personagens, a meu ver, fascinantes. E não dá para a gente entender o mundo atual sem entender esses personagens.
3: Aproveitando que você citou Ouro Preto, a gente visita Ouro Preto e outros lugares do Brasil que têm igrejas históricas, e sem um guia dificilmente a gente entende tudo que está ali contido naquelas obras de arte, né, em todas aquelas obras, na arquitetura. E o seu livro tem um índice de iconografias, né? Como é que isso pode ajudar uma pessoa a ler essas obras de arte, essas igrejas, esses símbolos que ela encontra fazendo turismo, que muitas vezes passam despercebidos, né? A gente bate o olho, acha bonito, mas não sabe o que aquilo quer dizer.
4: Sim, nós selecionamos cerca de 400 santos, São 400 santos selecionados, são, a meu ver, os mais importantes para o mundo ocidental. Tem santos também no mundo oriental, tal, mas foquei nesse santo do mundo ocidental. E eu criei 600 verbetes que ajudam o pesquisador, restaurador, historiador, ou o público comum a identificar o santo. Então, por exemplo, você entra numa igreja e tem lá um santo segurando um cajado e um cachorro nos pés. Você procura no verbete cajado, no verbete cachorro, e ali vai indicar para você que aquele santo que você viu, muito provavelmente, é São Roque, um santo franciscano da Idade Média, que se tornou muito querido no Brasil no século XVIII, porque ele é protetor das festas, inclusive o culto dele nas cidades históricas de Minas Gerais, no interior do Brasil, aumentou muito depois da pandemia, porque muitas pessoas se apegaram novamente com ele por ele ser o protetor contra as festas.
3: Super interessante, né? A história vai tendo esses ciclos. E para a gente dar todos os passos atrás, eu queria te perguntar o que define um santo e queria que você explicasse como essa definição se transformou também, né? Nem sempre foi a mesma coisa.
4: Não. Originalmente, santo eram todos que seguiam a fé cristã. A partir da morte de Jesus até meados do segundo século, santo praticamente é todos os cristãos. Mas a partir do momento que começa uma série de perseguições, o Império Romano começa a perseguir, né, de forma sistemática os cristãos, às vezes vai ser uma perseguição mais forte, outras vezes mais amena, mas a perseguição sempre vai existir até o século IV, quando o cristianismo passa a ser oficial. Durante esse período, os martírios vão ser muito comuns. Homens e mulheres que vão morrer pela fé, que vão dar a vida pela fé. Então, naquele momento, o santo é todos que morrem pela fé. Só que a partir do momento que a Igreja Católica surge como a única igreja cristã oficial do Ocidente, os martírios cessam. Isso aí, a partir do ano 330 em diante, praticamente já não há martírios, ou pelo menos não martírios de forma sistemática como acontecia antes. E aí surge um novo tipo de santo, que é chamado de santo confessor. A maioria dos santos são santos confessores. O próprio São Roque, que agora é um santo confessor. O que é um santo confessor? É um santo cuja existência, cuja vida por si só já é um exemplo de fidelidade a Deus. E que, portanto, ele também está no céu. Santo hoje, né, na concepção atual da igreja, são todos que estão no céu. Então, o céu deve ter muito mais santos do que a igreja reconhece. Mas quando a igreja reconhece um santo que pode ser colocado nos altares, a igreja reconhece que esse santo está junto a Deus, né? Essa é a visão da Igreja Católica, né? Os protestantes têm outra visão sobre a santidade, a Igreja Ortodoxa tem uma visão parecida com a da Católica, mas diverge em alguns aspectos, especialmente sobre a questão da canonização, né? Na Igreja Católica Romana, a gente tem os passos, né? O servo de Deus, primeiro o candidato declarado servo de Deus, depois há um milagre, ele é declarado beato, depois há um outro milagre, e aí sim ele é declarado santo.
3: Como é que é para o historiador separar o que é um fato biográfico da história de um santo daquela parte mais fantástica que ganha contornos de lenda ali da história daquele mesmo santo?
4: Isso é uma coisa muito difícil. Quanto mais a gente recua na história do cristianismo, aqueles santos mais antigos, São Jorge, Santa Cecília, Santa Luzia, são santos muito do começo do cristianismo, as lendas se sobrepõem à existência real daquele santo. Então, por exemplo, a própria Igreja Católica reconhece que São Jorge, por exemplo, ele é uma figura muito mais lendária do que real. A gente sabe que existe um São Jorge, mas a gente não sabe quem foi ele. Em épocas mais recentes, especialmente da Idade Média para cá, a gente já consegue separar aquilo que virou alvo de fé dos fiéis e aquilo que a gente sabe que é real na história dos santos. Por exemplo, São Francisco de Assis é um santo bastante estudado, né? São Domingos de Guzmão, da mesma época de São Francisco, um santo muito estudado. A gente tem muitos santos do século XIX, por exemplo, que é interessante, porque são os primeiros santos fotografados, né? Então a gente conhece bastante sobre esse santo do ponto de vista biográfico. Só que a gente tem que separar biografia de hagiografia. A geografia são as biografias feitas para personagens como os santos, mas que envolvem relatos como, por exemplo, levitações. Muitos santos são famosos por levitar, santos que bilocam, estão em dois lugares ao mesmo tempo. santos que voam. A gente tem, por exemplo, São José de Cupertino, padroeiro dos aviadores. Ele era famoso por voar. Inclusive, se conta na história dele, na geografia e não na biografia dele, né? Eu, como historiador, me interesso pela biografia, mas a geografia também é importante para a gente entender o contexto que esse santo viveu, né? A fé das pessoas que o elegeram como santo. Mas era, segundo a geografia dele, era necessário até amarrar uma corda nele para ele não sair voando por aí. Então, esses relatos são muito interessantes, porque eles revelam, as geografias revelam muito sobre a fé das pessoas, sobre o contexto cultural que esse santo viveu, e a biografia revela a importância, o impacto cultural que esse santo pode ter. São Francisco de Assis, por exemplo, independente dele ser um personagem hoje santificado, sagrado, o pensamento de São Francisco é um pensamento extremamente importante para o mundo ocidental, né? A visão mais positiva do mundo que ele traz, a ideia da tolerância, do amor ao próximo, vai abrir caminho para o mundo moderno que a gente conhece hoje. Então, não é à toa que, na partir da década de 70, ele sempre vai se metamorfoseando, né? Ele vira padroeiro de várias coisas, e na década de 70 ele passa novamente, como ele era anteriormente, padroeiro dos animais, depois padroeiro dos ecologistas. Os hippies também acaba adotando São Francisco por causa da pobreza absoluta que ele prega como símbolo, né? Então, é interessante isso, né? Porque ele vai se adaptando conforme a época vai passando.
3: Por falar em animais, para a gente pegar mais um exemplo curioso, né, que o livro traz para a gente, você mostra que um cachorro chegou a ser considerado santo, foi venerado como santo, isso provocou toda uma história. Eu queria te ouvir um pouquinho sobre isso.
4: Sim, há um cachorro que foi, a igreja não reconhece ele, logicamente, mas ele se chamava Guinefort, foi um santo extremamente importante na Idade Média, na França, e até hoje há resquícios desse culto na cidade que ele vive, no interior da França. Mas, resumidamente, a história dele é realmente uma história curiosa. Ele era muito amigo de uma criança, né? Vivia num castelo com uma família nobre. Os pais saem, quando os pais voltam e vão para o quarto do filho, eles vêem sangue na cama e o cachorro, eu suponho que o cachorro matou o filho, eles matam o cachorro. Depois eles percebem que não, o cachorro tinha matado uma serpente que iria atacar o filho. Muito arrependido, essa história provavelmente é real que eu estou contando, muito arrependido, o pai acaba construindo uma capela

0: E uma outra que eu gostaria de te perguntar sobre é sobre uma figura que acho que está muito presente na vida, mesmo de quem não é católico, e que a gente não se dá conta que é um santo, que é o Papai Noel, né?
1: Sim, o Papai Noel. Então, quando os pais no Natal ali contam a história do Papai Noel para os filhos, e aqueles filhos mais velhos falam: isso é, Papai Noel não existe, né? Vocês estão inventando e tal. Existe sim, né? Papai Noel é o São Nicolau de Mira, um personagem real, a gente conhece até razoavelmente bastante da vida dele. Ele foi um santo importante no século IV, um santo importante para a criação do catolicismo como a gente conhece hoje. E ele tinha algumas coisas que as hagiografias contam dele, né, as geografias posteriores. Ele era muito rico, parece que ele era rico mesmo, e ele costumava andar nas noites escuras ali, escutando as pessoas nas casas. Ele estava escutando na janela, então a pessoa dizia: ah, eu tô precisando de dinheiro para pagar o aluguel. Então ele jogava o dinheiro muitas vezes pela janela ou pela chaminé. Daí vem a ideia dele entrar pela chaminé, e no dia seguinte a pessoa tinha o dinheiro ali. É, ou a pessoa estava com fome, ele dava pão para as pessoas, mas geralmente de forma anônima, os presentes apareciam. E ele também é muito ligado a crianças, né? Ele teria ressuscitado três crianças que teriam sido mortas por um canibal que teria vivido ali na época dele, mas isso é uma história lendária, né? Mas ele teria ressuscitado essas três crianças, então muitas vezes ele é representado essas três crianças. No século XIX, o Nicolau, ele começa a se mesclar com uma figura élfica do norte da Europa, né, que já era comum, esses contos élficos, tal. Ele começa a se metamorfosear. Ele começa a deixar de ser o personagem sagrado do cristianismo e passa a ser gradualmente também um elfo. Né? E há alguns poemas ali do século XIX, que eram muito comuns em cartões, especialmente na Inglaterra e nos Estados Unidos. Esses poemas falam muito de São Nicolau como um velho bonachão que andaria num trenó noturno, que teria suas renas, e é esses poemas do século XIX que vão meio que padronizando a figura que a gente conhece como Papai Noel hoje. Mas, e hoje ele praticamente deixou de ser um personagem religioso, né? A gente vê o Papai Noel quase só como uma figura bonachona mesmo, do Natal, mas ele realmente existe. Apesar de no Brasil o culto dele não ser tão comum quanto outro santo, extremamente é importante na Itália, na Europa Oriental, mesmo no norte da Europa, então nos Estados Unidos, né, ele é muito importante ainda. Então, fez duas vezes antes de você desmentir a história do Papai Noel para o seu filho, né, porque ele existiu de fato.
0: Demais. E um outro ponto também que é abordado no livro é a questão da falta de diversidade, né? Por que que a gente tem poucos santos negros? Ou a gente tem poucos santos representados como negros? O que que a gente sabe sobre isso?
1: Eu fiz até um levantamento para ver quantos santos eram africanos, quantos eram asiáticos, enfim. Mas cerca de 80% dos santos do mundo ocidental, aqui eu vou pegar só a Igreja Católica Ocidental, né, a romana. Se a gente pegar só a Igreja Ocidental, a gente vai ver que 80% dos santos são europeus, brancos, e há um número muito menor de santos africanos. E lembrando que, quando a gente fala de santos africanos, a gente muitas vezes está falando de santos da diáspora romana, né? São santos brancos também. Santos subsaarianos, né, santos negros, mais ao sul da África, a gente já tem um número bastante reduzido, né? Eu poderia citar aqui alguns santos importantes para a gente, que são Moisés Anacoreta, Santo Antônio de Noto e o principal de todos, São Benedito. Tão importante para os negros, né, especialmente interior de Minas Gerais, Bahia, Rio de Janeiro, né, que é o santo preferido das congadas, né, foi o santo preferido dos negros do século XVIII, e como santa mulher negra, Santa Efigênia. Ela sim é a mais famosa. Santa Efigênia e São Benedito são os dois santos negros mais famosos, né, à toa que os negros se apegavam, né, sobremaneira com esses dois santos. E isso mostra que a Igreja Católica era uma igreja, e é, de certa forma, uma igreja eurocentrada. Né? A maioria dos papas são europeus, a maioria dos papas são italianos, inclusive. Né? A gente agora que está quebrando esse ciclo de milhares de anos de papas nascidos na Europa. A gente tem até alguns papas nascidos na Ásia e na África, mas são papas brancos, né, caucasianos, que vem desse mundo romano antigo. Então, isso mostra que a igreja é uma igreja eurocêntrica.

0: em algum momento vai ter que acordar para isso, né? E isso não acontece só com os negros, não. Quando eu fui somar também os santos que eu achava, esses 400, que eu acho que são os santos mais importantes do mundo ocidental, eu achava que as mulheres rivalizariam com os homens, em número. E não foi isso que aconteceu. Os homens estão em maioria. Então, eu não sei o número total, porque são milhares e milhares de santos, não sei exatamente o número de mulheres e o número de homens, mas desses santos mais importantes, os homens são mais importantes, mais importantes não, são os que aparecem mais. E as mulheres têm uma coisa interessante. Há dois tipos de mulheres muito comuns, que são as mulheres virgens, né? Morrem por defender sua virgindade, e as mártires, né? Um outro tipo menos comum são pecadoras arrependidas. A gente não pode deixar de pensar que isso é fruto de uma sociedade patriarcal, né? Uma sociedade misógina e patriarcal, porque privilegia mulheres submissas, né? Enfim. Mas uma outra mulher se destacou dentro da igreja como grandes pensadoras, né? Talvez a figura mais importante seja Santa Teresa d'Ávila. Ela se destaca pelo pensamento avançado, pelo pensamento teológico e filosófico, e quando ela morre, a igreja não vê outra alternativa, tem que transformá-la numa doutora. Alguns santos têm o título de doutores, pelo seu grande conhecimento. E ela vira a primeira doutora, da igreja. Mas casos como o dela são bastante raros.
1: A gente tem no Brasil uma. Perdão, pode seguir.
0: Não, a igreja é feita por homens, né? Então ela vai se adaptando conforme passa o tempo. Então, se espera que daqui para frente comece a aparecer mais mulheres com pensamento inovador, como Santa Teresa, né?
1: Sim, e na questão racial eu ia dizer que o Brasil tem uma outra camada, porque aqui nós temos o fenômeno do sincretismo, né? Como que isso criou uma nova camada de significado mesmo para a figura desses santos que aqui são associados aos orixás?
0: Os orixás. A gente não pode imaginar que os negros chegam aqui, os africanos, e que eles trocam de religião e passam a ser católicos, né? Eles são batizados de forma obrigatória, né? Obrigado isso. Eles são afiliados às Irmandades do Rosário. Em Minas Gerais vai ter uma força gigantesca, né? As Irmandades do Rosário que vão construir suas igrejas. Muitas vezes igrejas impressionantes, né? Igrejas muito ricas. E eles não eram católicos de fato, eles nem falavam português, na verdade, eles falavam ainda as línguas originais. Então, nada mais esperado que o sincretismo acontecesse, né? Por mais que a igreja era uma igreja vigilante, que prestasse atenção nesse tipo de questão, eles começaram a associar orixás aos santos. Numa mistura muito parecida com o que aconteceu no passado entre os antigos deuses greco-romanos com os santos. Né, porque muitos santos acabaram tendo como seus símbolos ou como seu patronato os mesmos símbolos e patronatos dos deuses antigos. Isso acontece no Brasil milhares de anos depois, né, onde esses orixás permaneceram vivos através desses santos. Isso é muito interessante a gente estudar, é extremamente complexo de entender isso, né? Mas é muito interessante, porque isso foi uma forma também dos orixás atravessarem o oceano, né? E acabou vir essas religiões africanas acabaram criando religiões internacionais, religiões grandes, né? Através do sincretismo. E é interessante, porque a igreja não conseguiu coibir isso. A igreja até sabia, ele sabia que eram os orixás, né? Muitos bispos reclamam disso, mas não tinha jeito. Isso quase que gera uma nova religião, né? No século XVIII, em Minas Gerais, por exemplo, mas isso é uma outra história.
1: Eu, como repórter, cheguei a cobrir dia de São Jorge no Rio de Janeiro, lá em Quintino, na igreja que é mais tradicional, em que os pais de santo e mães de santo ficam do lado de fora da igreja e, enfim, com outros tipos de rituais, né? Dando passe, enfim, tem uma coexistência bem harmoniosa, bem pacífica, que se tornou bem tradicional, que eu acho que é um bom exemplo disso que aconteceu. Alex, queria perguntar se o livro já está disponível e um pouquinho também sobre a recepção que você tem visto das pessoas.
0: Sim, o livro já foi lançado, foi um grande lançamento ocorrido aqui no Ouro Preto, no Museu da Importância. O livro está tendo uma recepção excelente, né? Muita gente tem entrado em contato, é um tema muito interessante, né? O prefácio é do Leandro Carnal, que me interessa bastante, né, a temática do livro. O Carnal, ele tem um foco de estudo parecido, né, com o meu, especialmente essa questão do cristianismo, a história do cristianismo, então isso me interessa bastante o livro. E o mais importante, é um livro que agrada de, não só pesquisadores sobre o tema, é um livro para o grande público. Porque nos últimos anos eu tenho me dedicado a esse tipo de pesquisa, sabe? A pesquisa não pode ficar só presa na academia. Ela tem que ir em direção ao grande público. Então não adiantava eu fazer uma planilha super sofisticada, falar com uma linguagem empolada, típica da academia, e o público ficar de fora. Então tem gente, por exemplo, comprando esse livro porque são curiosos, pessoas que são religiosas que estão comprando esse livro, que realmente são católicos, protestantes comprando o livro para entender a própria história do cristianismo, porque ali vai ter um capítulo sobre a reforma protestante e como que Martinho Lutero divide ali a igreja, né, no século XVI.
1: Sim.
0: Judeus compraram o livro, têm comprado o livro, né, até para entender também a questão da perseguição dos judeus na Europa, né, aqueles santos que muitos santos vão defender os judeus, outros não, né, então isso tudo é abordado no livro.
1: Demais. Ótimas histórias e reflexões, como as que você ouviu aqui, estão no livro A História dos Santos Católicos para Quem Tem Pressa, saindo pela editora Valentina, do historiador Alex Fernandes Borer, que conversou aqui comigo e com o ouvinte da CBN. Agradeço muito pelo papo, parabéns pelo trabalho e sucesso com o livro. Volte sempre.
0: Obrigado. Agradeço.
2: Dédia Calado conosco aqui no CBN Madrugada, 4h28. Nós vamos a Goiás com Caroline Gonçalves. Tem informações aí sobre uma história, uma criança de 10 anos de idade que estava trancada num quarto num apartamento.
3: Uma mulher foi presa suspeita de manter o filho de 10 anos trancado em um quarto do apartamento onde moravam, no setor Faisalvilha, em Goiânia, sem acesso à comida, água e banheiro. A situação foi descoberta nesta quinta-feira, depois que o Conselho Tutelar recebeu uma denúncia de moradores do condomínio. Ao chegar no local, os conselheiros encontraram o menino preso no quarto. Segundo a Polícia Militar, ele pediu água pela janela porque estava sem beber e não conseguia sair. A criança contou que tinha comido apenas algumas bolachas e dormia em um colchão que ficava no chão. Como o menino é diabético, ele foi levado para o hospital. De acordo com o Conselho Tutelar, o nível de glicemia estava alto. No quarto, também foram encontradas canetas de insulina. A criança informou que era ele que aplicava o medicamento. Para resgatar a criança, o corpo de bombeiros precisou abrir a porta do apartamento e depois a do quarto. Durante a vistoria, as equipes encontraram o imóvel em condições precárias, com acúmulo de lixo, alimentos estragados e sem água potável. Segundo o delegado Eduardo Carrara, ainda não é possível dizer há quanto tempo o menino vivia naquela situação. Vizinhos relataram que ele estaria sozinho no apartamento desde domingo.
4: Alguns vizinhos falaram que a criança está lá desde domingo. Estava em quarto, sem comida, sem água, a água tinha acabado. Estava sem comida, disse que só tinha se alimentado com algumas bolachas. E ela fazia as necessidades fisiológicas dela em vasilhames plásticos, né? Porque em sacolas plásticas, porque ela não tinha acesso sequer ao banheiro.
3: Enquanto a ocorrência era atendida, a mãe chegou ao apartamento. Conforme a Polícia Militar, ela disse que tinha saído para trabalhar e que deixava o filho trancado no quarto para evitar que ele tivesse acesso aos alimentos da casa por causa da diabetes. O menino recebeu os primeiros atendimentos e foi transferido para o Hospital Estadual da Criança e do Adolescente, em Goiânia, onde continua internado. A mulher foi autuada em flagrante por abandono de incapaz. Segundo o delegado, o caso será investigado pela Delegacia de Proteção à Criança e ao Adolescente. O nome da suspeita não foi divulgado. De Goiânia, Caroline Gonçalves.
2: 4h31, vem aí Edmilson Fernandes.
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0: Sábado, 11 de julho de 2026. Subiu para 12 o número de mortos pelo incêndio florestal no sul da Espanha. 23 pessoas estão desaparecidas na Andaluzia. Alimentado por ondas de calor e ventos fortes, o fogo destruiu mais de 3 mil hectares e atingiu residências. Mais de 150 bombeiros atuam no comando no combate às chamas. A suspeita inicial é de que o fogo começou após a queda de um cabo de energia. O Supremo Tribunal Federal deve julgar no segundo semestre a ação da PGR que contesta a lei das bets, com foco na restrição de apostas para beneficiários de programas sociais. Paralelamente, na próxima sexta-feira, entra em vigor novas regras de publicidade do setor, exigindo alertas explícitos de que o jogo faz perder dinheiro e causa dependência. A Anvisa determinou a suspensão de lotes falsificados do medicamento Monjaro, após a fabricante identificar unidades com características divergentes das originais. As irregularidades incluem números de série incompatíveis, falhas de grafia nos rótulos e aplicadores fora do padrão. A agência também proibiu a venda de produtos sem registro da marca PSM, Penaforte Produtos Naturais. Hora de Brasília, 4h33.
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1: Quatro horas e 34 minutos.

0: presidente do PL, Valdemar Costa Neto, afirmou que não há provas do esquema criminoso para desviar emendas parlamentares. Valdemar teve quase 120 milhões de reais em bens bloqueados por determinação do ministro Flávio Dino do Supremo Tribunal Federal. Dirigente do partido do pré-candidato Flávio Bolsonaro, é suspeito de montar um esquema clandestino para direcionar verbas do orçamento federal, mesmo sem exercer qualquer mandato no Congresso. A Polícia Federal apontou que o esquema funcionava por meio de um arranjo paralelo envolvendo três servidores da Câmara dos Deputados ligados ao Centrão. Mensagens interceptadas revelam que o grupo organizava planilhas informais e tratava as emendas públicas como se fossem cotas privadas para atender aos interesses de Valdemar. Para conferir áreas de legalidade ao repasse do dinheiro, deputados federais do PL eram falsamente registrados como solicitantes formais dos recursos. O inquérito identificou que o líder do partido na Câmara, Sóstenes Cavalcante, e os deputados Luiz Carlos Mota e Capitão Alden atuaram como padrinhos fictícios das verbas. A investigação detalha que as 21 emendas fraudadas foram carimbadas entre junho de 2024 e março deste ano, a maior parte destinada ao Ministério do Turismo. A decisão é um desdobramento de uma operação de dezembro de 2025 e que teve como alvo a servidora da Câmara dos Deputados, Mariângela Fialec, conhecida como Tuca. O arranjo contava ainda com a atuação dos servidores Nara Brum e Garrigan Amarante Pinto. Em 25 de agosto de 2025, Garrigan escreveu para Mariângela: "Marquei com o Valdemar amanhã 10h30. Acho que ele vai jogar no turismo os 24. Pode ser?" No dia seguinte ele cobrou: "Fechou o valor do presidente Valdemar?" E ela respondeu: "Se puder trocar tudo turismo, ótimo." Garrigan então liquidou: "24 milhões, tá bom." Horas depois, Garrigan avisou Mariângela: "Voltei do VCN, sigla que a Polícia Federal aponta como referência a Valdemar Costa Neto, enviando uma lista de municípios beneficiados." Dois dias depois, a servidora Nara Brum enviou uma planilha intitulada "Alteração em Turismo, -VCN. Do montante sob suspeita, 104 milhões de reais já haviam sido integralmente pagos pelo governo federal a municípios indicados por Valdemar Costa Neto. O ministro Flávio Dino determinou congelamento imediato de todos os pagamentos pendentes dessa cota e classificou o episódio como gravíssimo. O professor de Direito Roosevelt Arraes lembrou que a indicação de emendas parlamentares é uma atribuição dos deputados eleitos.
1: Independente desses desvios, né, a gente não pode generalizar, o fato é que quem determina a indicação da emenda é o parlamentar, ele foi eleito. O presidente do partido não foi eleito. Se ele fosse um mandatário, se ele fosse um legislador, ele poderia indicar, ele poderia interferir no processo. Mas quem interfere no processo e quem dá indicação de determinação são os deputados, são os mandatários eleitos pelo povo.
0: Em nota oficial, a defesa de Valdemar Costa Neto rebateu as acusações e criticou o bloqueio dos bens, alegando que a decisão se apoia em premissas frágeis. Os advogados sustentam que é legítimo que um presidente de partido dialogue com sua bancada e influencie o destino de emendas. Durante evento político em Fortaleza, o pré-candidato do PL, Flávio Bolsonaro, acusou o governo Lula de usar a Polícia Federal para perseguir adversários.
2: Para perseguir a oposição, aí tem Polícia Federal. Aí persegue parlamentar de direita, persegue presidente de partido de direita, tenta a todo momento interferir nas eleições. Esse é o Brasil de hoje.
0: 4h39. O ministro Alexandre Moraes do Supremo determinou a soltura do ex-prefeito de Belford Roxo, Márcio Canella. Pré-candidato ao Senado pela União Brasil, tinha sido preso em flagrante com um fuzil esta semana pela Polícia Federal. A defesa de Canella sustentou que o armamento pesado pertencia ao policial militar responsável pela escolta particular do político, justificativa que o ministro considerou que ainda precisa ser esclarecida ao longo das investigações. Para deixar a prisão, o ex-prefeito terá de usar tornozeleira eletrônica, entregar o passaporte e cumprir suspensão do porte de armas. O flagrante ocorreu durante sexta fase da Operação Unha e Carne, que investiga um esquema bilionário de lavagem de dinheiro em postos de combustíveis do Grande Rio, com suposto aval de agentes públicos. O relatório do COAF indica que a rede movimentou 7 bilhões e 600 milhões de reais nos últimos 6 anos. O governo federal avalia aplicar a lei de reciprocidade econômica caso os Estados Unidos confirmem um novo tarifaço contra produtos brasileiros que pode chegar a 37,5%. A legislação autoriza o Brasil a impor retaliações em concessões comerciais, investimentos e direitos de propriedade intelectual contra o mercado americano. O Palácio do Planalto trata o tema com cautela. Informou que o setor produtivo nacional será amplamente consultado antes de qualquer sanção econômica em um processo que deve levar meses. Representantes comerciais brasileiros que estiveram em Washington esta semana afirmam que um acordo com a Casa Branca está distante, mas buscam ampliar a lista de exceções. O diretor do Conselho de Exportadores de Café do Brasil, Marcos Matos, falou em otimismo com moderação.
3: Tudo que foi sugerido já na lista de sessão será confirmado, né, com os cafés verdes, isso tem de ser confirmado. E nós também sabemos que a ampliação da lista de sessão tem também um desafio, porque nós estamos vivendo nesse momento mais tensões. E é nesse momento que a administração Trump coloca mais pressão nos países, nos parceiros comerciais.
0: Durante reunião ministerial para tratar de minerais críticos, o presidente Lula disse que Donald Trump tem inveja da China em relação a terras raras. O país asiático possui as maiores reservas e detém mais de 90% no mercado desses minerais. Lula afirmou que o setor dará a soberania financeira ao país e mandou um recado direto a Trump.
4: Eu, sinceramente, achei que a gente era quase que analfabeto nesse assunto. E nessa reunião ficou claro o potencial de conhecimento que o Brasil tem em todas essas coisas que parece uma coisa só da China, obcecada, isso é a única do mundo, e da inveja do Trump de querer, sabe, tomar o conhecimento da China. Se o Trump está preocupado com a China, pode começar preocupado com o Brasil, que nós vamos ser detentor de fazer as mesmas coisas ou mais qualificadas que o chinês faz. Nós não queremos ser vendedor de matéria-prima. Nós queremos ser exportador de inteligência e conhecimento. E é isso que a gente vai fazer com essas famosas terras tão raras que eu ainda não as conheço, mas vou conhecê-las.
0: 4h43. Dois jogos definem hoje os últimos semifinalistas da Copa do Mundo. Às 18h, a Noruega enfrenta a Inglaterra e às 22h, a Argentina pega a Suíça. Ontem, a Espanha venceu a Bélgica por 2-1. Vai enfrentar a França na terça-feira, às 16h. Desde 2010, quando foi campeã do mundo, a Espanha não se classificava para as semifinais do Mundial. Torcedores da Espanha, reunidos em São Paulo, demonstraram um otimismo cauteloso diante do desafio de passar pela França.
5: Achei tenso, mas é a Copa do Mundo, né? Eu tava esperando que fosse mais tranquilo, porque Espanha, invicta e tudo mais, mas vamos para a próxima e mais temerosa agora, confesso, né? Pegar com a França, né? Então fica mais agora temerosa depois desse jogo com a Bélgica, que foi bem sofrido, né, gente? Bem sofrido.
6: Vejo a seleção da Espanha hoje melhor do que a que ganhou a Copa naquela época, muito melhor. Alguns destaques como Lamine Yamal, o Porro, o Pedri. Então, assim, é uma equipe que tem entrosamento, na minha opinião, tem entrosamento e vai jogar de igual para igual com a França.
0: 4h44.
7: 16 para a seleção da Tailândia. Lá vem o saque da Helena. saque para fora da Helena, saiu de tempo certinho a Pianucci.
0: Estamos acompanhando aí o som do Sport TV, mostrando neste momento ao vivo o Brasil, tá perdendo da Tailândia no vôlei feminino. Está jogando neste momento em Osaka, no Japão, pela Liga das Nações. O Brasil que já está classificado para a fase final da competição, parece que está jogando com uma equipe reserva, né? Poupando as jogadoras principais. O Brasil está perdendo de 2-0, 2 sets a 0, e no terceiro set 18-16 para a Tailândia. Vamos ouvir um pouquinho mais o som da Sport TV.
8: Quando está à vontade, quando está confiante. Olha o levantamento da Paianucci agora, olha isso. Olha a categoria da Líbero. Uma pena que a geradora da transmissão, a Federação Internacional, não valorizou o lance maravilhoso da boa Líbero da Tailândia.
7: O torcedor tailandês, ele abriu um sorriso feliz da vida com a atuação, né? Bom saque, Helena recebeu. Macris faz o levantamento, Maiara não passa do bloqueio.
0: Brasil que venceu ontem a Polônia por 3-7-1, né, garantiu a vaga antecipada para a fase final, que vai ser disputada na China. Amanhã a seleção brasileira de vôlei feminino enfrenta os Estados Unidos, que ontem derrotaram a Turquia por 3-7-2 e lideram a tabela.
9: Brasil!
0: Faltam 14 minutos agora para 5. Vamos acionar Sardenberg e Merval Pereira.
10: Olha, o desembargador Ricardo Couto, governador interino do Rio de Janeiro, está lá, está no cargo há coisa de 100 dias. Ele acredita que tem mais 60 dias de governo e está fazendo uma gestão como se fosse para sempre, né, Merval? Com corte de gastos, programa de reajuste fiscal, de controle fiscal. Enfim, e demissão de funcionários fantasmas, está indo uma coisa bem positiva, certo?
11: É, o Sandenberg, o Rio de Janeiro, há muito tempo, está refém de um grupo político que vem se revezando no poder através do uso da máquina pública. E essa máquina pública agora, com o interventor, né, presidente do Tribunal de Justiça, o Ricardo Couto, está sendo demonstrado agora que essa máquina era baseada na corrupção, no orçamento público jogado no lixo, nas obras superfaturadas, na compra de votos, na compra de apoios. Era uma máfia que estava controlando o estado do Rio de Janeiro há muitos anos. Não é à toa que todos os governadores, com exceção da Benedita, foram presos. Então, realmente era um estado governado por grupos mafiosos que pensavam só em se enriquecer e se manter no poder, em vez de desenvolvimento do estado, né? Então, o governador caiu no colo dele um governo interino. Ele era presidente do Tribunal de Justiça do Rio, e como todos os da linha sucessória foram presos e saíram ou caçados ou coisa que o vale, acabou ele no governo. E ele teve uma atitude no início muito cautelosa, porque ele não sabia quanto tempo ia ficar lá. A partir do momento que o presidente do Supremo Tribunal Federal, o ministro Edson Fachin, garantiu a ele que ele ficaria até a eleição, é uma decisão que já foi dada pelo Supremo, está sendo discutido agora se a sucessão seria através da eleição direta ou indireta. Não vai haver sucessão, porque não tem sentido ter duas eleições em menos de 2 meses. Então, quando garantiram a ele que ele ficaria no cargo, ele viu que tinha um tempo, um prazo definido para atuar. E aí começou a atuar, começou a limpar o governo. E ele vai entregar o governo ao futuro governador eleito em outubro agora em muito boas condições, uma condição de estabilidade e de já esvaziou, está esvaziando a máquina pública, vai reduzir o número de secretarias, todos os excessos, além da corrupção na prática, havia também um excesso de benesses para apoiadores políticos, cabos eleitorais, era uma farra isso aqui, né? Então ele está resolvendo esses problemas imediatos de estrutura, de organização. Caberá ao próximo governador, seja ele quem for, conduzir esse processo para adiante, tirar efeitos positivos desse processo que já começou. Aí nós vamos ver se o Estado vai dar fazer uma reviravolta na sua estrutura e no seu crescimento, ou se vai voltar novamente para a mão de grupos políticos ligados a milícias, ligados a facções criminosas, ligados ao crime organizado, que é uma grande praga também para o Rio de Janeiro, né? Eu acho que foi uma sorte para o Rio ter tido esse intervalo de boa organização, essa possibilidade de dar início a um trabalho que pode ser prosseguido por um governo próximamente eleito em outubro.
0: Muito bem, aí o Sardenberg e o Merval Pereira, e acabou, hein? Acabou em Osaka, no Japão. O Brasil perdeu da Tailândia por 3-7-0, já estava classificado para a próxima fase da Liga das Nações. Agora, a festa das tailandesas chamou atenção, né, Ricardo Garcia? Que coisa bonita, né? A festa delas na vitória sobre a forte equipe do Brasil, parecia que elas estavam ganhando a medalha de ouro nos Jogos Olímpicos. Mas é muito legal mesmo. Classificação, o Brasil está em segundo na classificação geral ali, a Tailândia em 14º. E, portanto, como dissemos há pouco, o Brasil já classificado enfrenta amanhã os Estados Unidos. Né? Então, seguimos fortes na Liga das Nações, no vôlei feminino. O futebol, aí a coisa já é diferente. Futebol masculino, porque o feminino vai brilhar, hein? Em 2027, ano que vem, tem Copa do Mundo aqui no Brasil. Vai ser uma festa muito legal. Receber todos os países aqui, não só as atletas, mas também as pessoas que virão ao Brasil para assistir, de todas as regiões do mundo. Com certeza vai ser um clima muito legal. 4:53, aproveitar que a gente está falando de Copa do Mundo, chamar o Lucas Taveira. Tem informações aí sobre acompanhamento da torcida na Copa, e depois de praticamente quase um mês de jogos todos os dias, tivemos essa semana aí alguns dias sem jogos, e vamos ter outros nesta semana que começa. Vamos ouvir o Lucas.
12: Vai começar a Copa, 23ª Copa do Mundo. Apita o árbitro, começa o jogo da Copa do Mundo, da aberta Copa.
13: A Copa do Mundo começou no mês passado e avançou o julho adentro com uma maratona de jogos. Mas com a competição chegando à reta final, muitos torcedores já se perguntam: e agora? Sem escalação para discutir, sem grupo de WhatsApp comentando lance polêmico, sem compromisso marcado para assistir futebol, a maior Copa da história começou em 11 de junho com 48 seleções, 12 grupos e um total de 104 jogos em 39 dias. Com o avanço das fases eliminatórias, a última quarta-feira marcou o primeiro dia sem nenhuma partida depois dessa maratona. A final ocorre em menos de 2 semanas e muitos torcedores já lembram com saudade da Copa do Mundo de 2026.
14: Eu fui jantar com uma namorada no Dia dos Namorados, né? E ele simplesmente não largava o celular. Ele ficou assistindo o jogo durante o jantar e isso me irritou um pouco, confesso.
15: Quando tinha partida de madrugada, eu fazia algum lanche, alguma coisa especial aqui em casa pra eu ficar acordado. acompanhar os jogos também e conseguir saber como é que eu tava indo no bolão.
16: Eu decidi tirar minhas férias bem no começo da Copa do Mundo, então foi uma Copa que eu vi jogos em diferentes horários.
13: A eliminação do Brasil nas oitavas também aumentou a percepção de fim e afetou quem vive do movimento gerado pelos jogos. Elisa Saraiva, dona do Requinte Vinho Bar em São Paulo, diz que já não pode mais contar com a Copa do Mundo para atrair os clientes.
17: No comércio mesmo, a gente não conta mais com isso administrativamente, assim, por exemplo, de um movimento maior, né? Então, aumentar o número de funcionários, aumentar o número de pedido de cerveja, de várias coisas. Não, a gente já dá uma desacelerada, com certeza.
13: A facilidade em assistir aos jogos pela televisão ou até pelo próprio celular é outro fator que influencia. É o que explica o historiador e autor de uma série de livros sobre Copas do Mundo, Nelson Neto. Ele destaca a evolução dos meios de transmissão e como isso modificou o nosso jeito de acompanhar futebol.
18: Em 1934, por exemplo, foi a primeira transmissão de um jogo de futebol pelo rádio. Não foi nem pro Brasil, o jogo do Brasil, jogou Brasil e Espanha, e a primeira transmissão de um jogo do Brasil pelo rádio foi pra Espanha. Quer dizer, é uma evolução muito difícil de imaginar naquela época o grau que a gente tem hoje, né? Que o Brasil teve a primeira transmissão por TV ao vivo em 70. É um choque muito grande e a gente não imagina como é que pode ser ainda mais no futuro, né?
13: Para as pessoas ouvidas no início desta reportagem, a Copa não é apenas uma competição. Durante um mês, ela organiza a rotina. Quando aparecem os primeiros dias sem jogos, é como se essa rotina começasse a desaparecer. Como explica o presidente da Associação Paulista de Psicologia do Esporte, João Ricardo Kozak.
19: Cada jogo representa uma nova expectativa, uma nova história, uma nova possibilidade de recompensa emocional, né? E com o passar dos dias, o cérebro praticamente espera por esse momento. E quando a Copa acaba, não é só o futebol que desaparece. É toda uma rotina emocional que havia sido construída ao longo daquele mês. E isso costuma dar uma sensação de abstinência bastante marcante.
13: Apesar da saudade antecipada, a Copa do Mundo ainda reserva os momentos mais decisivos. A final será em Nova Jersey, nos Estados Unidos, no próximo dia 19, às 4 horas da tarde, pelo horário de Brasília. Com colaboração de Beatriz Lacorte, de São Paulo, Lucas Taveira.
20: Quatro horas e 57 minutos. Daqui a pouco a gente vai voltar a falar de Copa do Mundo. Nós vamos agora a Minas Gerais com a Desirê Miranda. É um caso escabroso esse aqui, né? Daquela diarista que assassinou um casal de idosos. A Desirê tem as últimas informações.
21: O processo da diarista Paola Stephanie Neto Cirino, investigada pela morte de um casal de idosos dentro do apartamento onde morava no bairro São Pedro, na região centro-sul de Belo Horizonte, será encaminhado para uma das varas de garantia da capital e não para o Tribunal do Júri. A decisão foi tomada durante a análise do auto de prisão em flagrante, que considera, pelo menos por enquanto, que o crime é um latrocínio, roubo seguido de morte e não homicídio, que é o crime contra a vida. O júri popular julga apenas os crimes dolosos contra a vida que ocorrem quando há intenção de matar. O advogado Cláudio Atala Inácio, de 75 anos, e a mulher dele, a empresária Maria Clotilde Atala Inácio, de 76, foram mortos no dia 29 de junho. Conforme as investigações da Polícia Civil de Minas, Paola Stephanie dopou as vítimas e as matou com diversos golpes de faca. Em seguida, ela roubou o dinheiro e outros bens da família, como celulares, joias e outros objetos de valor. Parte deles foi vendida no centro de BH. Depois disso, a diarista voltou para casa na cidade de Ribeirão das Neves, na região metropolitana, pegou o filho de 6 anos e fugiu para Itabira, a 126 quilômetros da capital mineira, onde foi detida pouco mais de 48 horas depois do crime. Depois de presa, Paola contou aos policiais que cometeu o latrocínio sob efeito de ansiolíticos. Porém, exames realizados pela Polícia Civil descartaram o uso de qualquer substância química por ela. Por isso, a principal linha de investigação é que a diarista foi ao imóvel com a intenção de roubar o casal, mas a situação acabou escalonando para as mortes. Assim, a prisão em flagrante foi convertida em preventiva pela justiça. A defesa de Paola pediu que seja instaurado um incidente de insanidade mental para determinar se a diarista pode ou não ser responsabilizada pelos atos e em que grau. De Belo Horizonte, Desirê Miranda.
20: 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São 4:59. Dá tempo aqui antes do repórter CBN da gente agradecer as mensagens que chegam. Robério Lima de Osasco, na Grande São Paulo. Obrigado, Robério, pelas suas palavras, pela companhia. Também o Luiz Cury está dizendo que vai ser difícil agora assistir aos jogos do São Paulo. Não tem jeito. Joga contra o Primavera em amistoso neste fim de semana. É o Luiz Cury. São paulinos estão sofrendo bastante nos últimos tempos. A coisa não está fácil, não. Obrigado ao nosso ouvinte também, a nossa ouvinte, a Norma, da Aclimação. E participando também, passando para falar que está tomando um café da manhã em Kortrijk, na Bélgica, em companhia da CBN. É o Reginaldo Pereira que está na nossa companhia e a gente agradece demais. Tá falando aqui, né, Ricardo Garcia, que São Paulino está sofrendo bastante. Então vamos assistir um jogo da Copa do Mundo, bem no começo da Copa, né? Vamos esquecer do sofrimento, né, do tricolor. Aí estamos lá assistindo, de férias, né? De férias, acomodado lá no meu sofá, acompanhando o jogo do Paraguai. Primeiro jogo do Paraguai na Copa. Aí quem é que faz um gol contra? Hein? É isso. O São Paulino conseguiu sofrer, inclusive na Copa do Mundo. O nosso Bobadilha foi lá e carimbou um gol contra as próprias redes. 5-1 agora.
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0: Sábado 11 de julho de 2026. Terremoto de magnitude 4.3 atingiu a região de Lima, no Peru, na noite desta sexta-feira. Segundo o Instituto Geofísico do país, o tremor ocorreu pouco antes da meia-noite, com epicentro no mar, a 22 quilômetros de Lurim, onde foi sentido de forma leve pela população. Não há registro de vítimas ou danos materiais. Autoridades locais reforçaram as recomendações de segurança e prevenção para os moradores. O Ministério da Fazenda bloqueou o acesso de 2 milhões e 800 mil beneficiários do Bolsa Família e do BPC aos sites de apostas. A medida atende a uma determinação do Supremo para impedir o uso de recursos de programas sociais nas chamadas BETs. Para cumprir a regra, as empresas do setor devem checar o CPF dos usuários em um sistema do governo. O levantamento da pasta também revelou que mais de 925 mil pessoas já aderiram à plataforma de auto-exclusão voluntária. O BRB completou um ano sem divulgar resultados financeiros, ocultando o impacto real do escândalo envolvendo o Banco Master. A instituição financeira encostou no prazo limite acordado com o Banco Central, se encerra em 5 de agosto para implementar ações de recomposição de capital e solucionar a crise de liquidez. Para cobrir o provisionamento estimado em quase 9 bilhões de reais, o governo do Distrito Federal tenta fechar um empréstimo de até 6 bilhões e 600 milhões junto ao Fundo Garantidor de Créditos. Horário de Brasília, 5 horas e 4 minutos.
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1: 5:05. Bom dia a você que nos acompanha aqui no CBN Madrugada com Ricardo Garcia na mesa de som. Vamos juntos até às 6, porque hoje é sábado. E agora é hora de a Aline Araújo nos contar como é que vai ser o tempo neste sábado.
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2: Neste sábado, a frente fria continua influenciando o tempo na região sul. O dia começa com chuva em boa parte dos três estados, com risco de temporais, rajadas de vento e até queda de granizo, principalmente entre o norte gaúcho, oeste catarinense e também o sul e o oeste do estado do Paraná. No sudeste, o tempo permanece firme na maior parte da região, com sol e temperaturas em elevação. Apenas entre o fim da tarde e o início da noite, a frente fria que está no sul avança para a região sudeste e vai trazer chuvas no sul do estado de São Paulo, especialmente no Vale do Ribeira e também no litoral sul. A baixa umidade do ar continua sendo destaque entre Minas Gerais e o interior paulista. No centro-oeste, o tempo fica seco na maior parte da região, mas há previsão de pancadas de chuvas no sul do Mato Grosso do Sul e em algumas áreas isoladas do Mato Grosso. No nordeste, a chuva continua concentrada na faixa litorânea entre a Bahia e o Rio Grande do Norte, enquanto o interior permanece com sol, calor e baixa umidade relativa do ar. Já no norte, o calor e a alta umidade vão manter pancadas de chuvas frequentes, com risco de temporais isolados entre o Amazonas, Acre, Rondônia, Roraima e também no Pará. Aline Araújo, da Clima Tempo.
1: 5:06 para você que acordou agora. Bom dia de novo, né, Ricardo Garcia? E a gente traz o João Rosa com a principal notícia do dia, que é o presidente do PL, o partido do ex-presidente Jair Bolsonaro, o partido do candidato Flávio Bolsonaro, o multimilionário Valdemar Costa Neto, na mira da justiça.
3: O presidente nacional do PL, Valdemar Costa Neto, teve mais de 119 milhões de reais em bens bloqueados por decisão do ministro Flávio Dino do Supremo Tribunal Federal. A medida foi tomada com base em uma investigação da Polícia Federal que aponta que Valdemar teria indicado emendas parlamentares mesmo sem exercer o mandato parlamentar. A decisão faz parte da Operação Transparência, que investiga um suposto esquema de desvio de recursos de emendas parlamentares. Valdemar é investigado pelos crimes de associação criminosa e peculato desvio. O valor bloqueado corresponde ao total de 21 emendas parlamentares que, de acordo com a Polícia Federal, teriam sido direcionadas pelo presidente do PL. As investigações apontam que o esquema pode ter desviado pelo menos 104 milhões de reais em recursos públicos. De acordo com a Polícia Federal, documentos eram forjados para esconder quem realmente indicava as emendas. Na prática, o nome de parlamentares era utilizado para dar aparência de legalidade às indicações, quando o verdadeiro interessado seria Valdemar Costa Neto. O advogado e mestre em direito criminal, Tiago Turbay, afirma que a responsabilização depende da comprovação de que houve imposição na destinação das emendas.
4: Está muito mais atrelado à função política do dirigente e, portanto, esse quociente político poderia incorporar funções de indicação, ou se havia um mando, e esse mando era, portanto, em supressão da atividade parlamentar. Porque se o parlamentar orienta no sentido de indicação daquilo que o líder recomendou, pode haver uma composição política legítima. A decisão não enfrenta isso com uma densidade argumentativa que me parece necessária.
3: O professor de Direito, Roosevelt Arraes, explica que a indicação de emendas parlamentares é uma atribuição dos deputados eleitos e que qualquer interferência de terceiros pode ser alvo de investigação.
5: Mas, independente desses desvios, né, a gente não pode generalizar, o fato é que quem determina a indicação da emenda é o parlamentar, ele foi eleito. O presidente do partido não foi eleito. Se ele fosse um mandatário, se ele fosse um legislador, ele poderia indicar, ele poderia interferir no processo. Mas quem interfere no processo e quem dá indicação de determinação são os deputados, são os mandatários eleitos pelo povo.
3: Já no aspecto político, a decisão de Dino provocou forte repercussão entre autoridades em Brasília. Parlamentares da base do governo afirmam que a investigação aponta indícios de irregularidades. Nas redes sociais, o deputado Zeca Dirceu, do PT, afirmou que o caso é o retrato da política brasileira, ao dizer que os recursos públicos estariam sendo direcionados por quem nem sequer foi eleito para gerir o orçamento. Já aliados de Valdemar classificaram a operação como uma perseguição política. O senador e pré-candidato à presidência da República, Flávio Bolsonaro, saiu em defesa do presidente do PL e afirmou que Valdemar saberá responder a todos os questionamentos feitos pela investigação. Em nota divulgada após a decisão, a defesa de Valdemar afirmou que recebeu o bloqueio de bens com surpresa e criticou a medida. Os advogados sustentam que a decisão se baseia em premissas frágeis e na criminalização da atividade político-partidária. A defesa também afirma que Valdemar nega qualquer irregularidade e diz que não há provas de participação em um esquema de desvio de emendas parlamentares. Com colaboração de Rani Veloso, de Brasília, João Rosa.
1: 5:10, a gente vai para o Amazonas agora, viu, Ricardo Garcia? Uma boa notícia, né? Uma redução bem significativa no desmatamento. A Amazônia registrou nesse primeiro semestre a menor área com sinais de desmatamento detectados por satélite em uma década. Dados do sistema de detecção de desmatamento em tempo real do INPE, o Instituto Nacional de Pesquisas Espaciais. O Ricardo Chaves tem os detalhes.
6: Entre janeiro e junho, os satélites identificaram 1.295 quilômetros quadrados de áreas com sinais de perda de vegetação nativa no bioma amazônico. É o menor resultado para o período desde o início da série histórica do sistema, em 2016. Na comparação com o primeiro semestre do ano passado, a redução foi de 38%. O levantamento mostra uma desaceleração na abertura de novas áreas desmatadas, mas não significa recuperação automática das regiões que já perderam cobertura florestal. O Cerrado também apresentou queda nos alertas de desmatamento. Nos 6 primeiros meses deste ano, foram registrados pouco mais de 3.140 quilômetros quadrados de áreas sob alerta, uma redução de cerca de 6% em relação ao mesmo período de 2025. Apesar da melhora, o Cerrado continua sendo o bioma com a maior área sob alerta de perda de vegetação nativa no país. Segundo o INPE, os dados do DETER servem para orientar ações de fiscalização ambiental. A taxa oficial de desmatamento é calculada por outro sistema do Instituto, o PRODES, divulgado anualmente. De Manaus, Ricardo Chaves.
1: 5:12, a gente volta a falar da Copa do Mundo, mas um aspecto interessante trazido aqui pela Nadédia Calado, Ricardo Garcia, ouvintes aqui do CBN Madrugada, que é a questão turística, né? Muita gente que vai viajar, que de repente não havia pensado em Cabo Verde, Curaçao, né? Locais que começaram a despertar um pouco mais de interesse por parte de viajantes depois da Copa do Mundo. Vamos ouvir a Nadédia Calado.
7: Um voozinho para a terra do Vozinha. Assim, a Prefeitura do Recife anunciou a nova rota da companhia Cabo Verde Airlines entre a capital pernambucana e a Ilha do Sal, um dos principais destinos turísticos do arquipélago africano. Hoje é onde não anda. Desde maio, a empresa também opera a rota Recife-Praia, para a capital cabo-verdiana. O lançamento dos voos diretos semanais é reflexo do interesse crescente por Cabo Verde, estreante da Copa do Mundo 2026, que conquistou o público com um goleiro estelar e uma campanha surpreendente e histórica. A seleção chegou às oitavas de final e por um triz não eliminou a atual campeã, a Argentina. A tradição já indica que o país está preparado para o desafio. Um dos destaques do vocabulário é o termo morabeza, palavra que define fim, a gentileza hospitaleira da população. A língua, aliás, é um dos principais atrativos para os visitantes brasileiros. A língua oficial usada na administração pública e na mídia é o português, enquanto o idioma do cotidiano é o crioulo cabo-verdiano, mistura do português com dialetos africanos. A plataforma Google Trends, que mede a procura no buscador, mostra que o interesse médio por Cabo Verde subiu mais de 5.000% no último ano. Isso inclui pesquisas relacionadas às partidas de futebol, mas outras buscas revelam especificamente o interesse turístico. Buscas como Voo Cabo Verde e Pacote de Viagem para Cabo Verde também cresceram mais de 5.000%. A curva do gráfico começa a ascender em junho, coincidindo com o início da Copa. A criadora de conteúdo Luli Monteleone esteve em Cabo Verde em 2025 e compartilhou com os seguidores os detalhes da viagem para a Ilha do Sal.
8: A simpatia das pessoas foi, sem dúvida, o que mais me marcou. Eu fui muito bem recebida desde o primeiro dia. E o mar nem parece de verdade de tão bonito que é. Outra coisa que eu adorei foi a versatilidade do destino, porque você pode passar o dia inteiro relaxando na praia, mas também pode explorar a ilha de quadriciclo, mergulhar com tartarugas, flutuar em salinas dentro de um vulcão inativo. Tem muita coisa para fazer por lá.
7: Ela ainda elogiou a infraestrutura que o país oferece aos viajantes.
8: Eu viajei completamente sozinha, não aluguei carro e consegui conhecer toda a Ilha do Sal através de tours e atividades turísticas. Achei tudo muito organizado e seguro. Tem opções para diferentes perfis e orçamentos, desde resorts all inclusive até apartamentos, hotéis menores, passeios organizados e ótimos restaurantes. Como uma mulher viajando sozinha, eu me senti muito confortável e segura durante toda a viagem. Em nenhum momento eu deixei de fazer alguma coisa por falta de estrutura ou por me sentir insegura. Eu acho que a Ilha do Sal é um destino que agrada praticamente todo mundo. Funciona super bem para família, famílias, casais, grupos de amigos e também para quem viaja sozinho, como eu.
7: O cônsul honorário de Cabo Verde no Rio de Janeiro, Pedro Antônio dos Santos, afirmou em entrevista ao CBN Rio que a repercussão mundial deve ser aproveitada pelo governo para fortalecer a economia e ampliar a visibilidade internacional.
9: E não é só o futebol hoje, né? O turismo. Tem que aproveitar esse momento, esse leque de possibilidades, leque de oportunidades para a gente poder fazer com que Cabo Verde apresente ao mundo também essa morabeza que existe lá em Cabo Verde. Esperamos que nós consigamos transformar essa oportunidade em trabalho, educação. Esse momento

0: Nas redes sociais, habitantes de Curaçao vêm comemorando a recém-conquistada visibilidade, relatando que antes da Copa, muita gente nem sabia que o local era um país. Agora, o mundo todo conhece até a bandeira e o hino. Skylar e Helene, que comandam a página Things to Do em Curaçao nas redes sociais e oferecem itinerários turísticos gratuitamente, deram dicas e destacaram a presença de brasileiros por lá.
1: Curaçao é uma ilha caribenha bem próxima à costa da América do Sul. Faz parte do Caribe holandês. Você vai encontrar uma arquitetura colorida de estilo europeu com clima tranquilo e descontraído de ilha. Fica fora da rota de furacões. Você sempre pode esperar um clima lindo, sol, calor e água cristalina. Os principais idiomas são o papiamento, holandês, inglês e espanhol. Temos recebido muitos brasileiros. Precisamos melhorar nosso português. O papiamento é uma língua afro-portuguesa, então pode ser que ouça palavras que soam bem parecido com as do seu idioma.
0: Para visitar Curaçao, brasileiros não precisam de visto para estadias de até 90 dias. Basta o passaporte, comprovante de hospedagem, passagem de volta e preencher um formulário de imigração digital. O caminho mais rápido é o voo direto da Azul entre Confins, Minas Gerais, e a capital Willemstad, com escala técnica em Manaus. Partindo de outras cidades, há voos com escalas em cidades como Bogotá, Cidade do Panamá e Miami. Para Cabo Verde, brasileiros estão isentos de visto para viagens de até 30 dias. Precisam apenas do passaporte, registro prévio e pagamento de uma taxa aeroportuária online antes do embarque. Além dos voos diretos da Cabo Verde Airlines partindo do Recife, a companhia TAP opera voos para lá com escala em Lisboa. Com sonorização de Juliano Fonseca e colaboração de Pedro Bonenberger, de São Paulo, Nadédia Calado.
2: 5 horas e 19 minutos, a gente vai agora para o Rio de Janeiro com a Rafaela Lima. Caso triste, né? Lamentável, e a gente espera que os responsáveis sejam penalizados, com a parte menor de idade, homens de uma escola do Rio de Janeiro, que resolveram fazer uma lista das meninas da escola com conotações sexuais, um ranking, uma coisa horrorosa. A Rafaela Lima tem os detalhes.
3: A delegada responsável pelas investigações da lista de alunas do Colégio Cruzeiro de Jacarepaguá, na zona sudoeste do Rio, disse que a polícia já começou a identificar os autores da página que colocava as meninas num ranking de cunho sexual com adjetivos depreciativos. Maria Luísa Machado disse que, a princípio, são todos meninos menores de idade, mas não deu mais detalhes. A Delegacia de Criança e Adolescente Vítima também ainda não terminou de identificar todos os autores. Nesta quinta-feira, a polícia começou a ouvir as testemunhas e vítimas. A delegada explicou como as investigações estão avançando.
4: Na data de ontem, a Delegacia da Criança e do Adolescente Vítima realizou a auditiva de diversas pessoas relacionadas ao caso da lista de meninas que foi divulgada. Dentre elas, vítimas e testemunhas. A gente reforça o nosso compromisso na elucidação desse caso, na medida em que expressa, de fato, uma violência tanto em relação à idade quanto de gênero. E os crimes que estão sendo investigados são os crimes de injúria, difamação, submissão de adolescente a vexame e também o cyberbullying.
3: Ao todo, 65 vítimas já foram identificadas. Todas são meninas de 14 a 17 anos. 7 registraram ocorrência na polícia. O próprio colégio notificou as autoridades sobre o caso e acionou a plataforma para remover o conteúdo. A lista já foi tirada do ar e o diretor da escola também já prestou depoimento. Em entrevista à TV Globo, a mãe de uma aluna de 14 anos, que teve a voz alterada por inteligência artificial para preservar a identidade, contou como a filha descobriu a lista e como está lidando com o caso.
5: Ela descobriu, assim, com as amigas, que estava o nome completo dela, nome, sobrenome dela e de todas as meninas no site. Mãe, olha isso, esse site, o que será isso? Que coisa idiota, entendeu? Ela ficou com raiva e ficou incrédula. Foi uma violência imensa contra todas essas meninas. Tem menina que reagiu muito mal, que não quer mais ir para a escola, que está envergonhada. Eu acho que a exposição nas redes sociais fez com que a escala dessa violação fosse muito maior.
3: Entre as classificações da lista, havia categorias como

0: Gold, sigla em inglês para a melhor de todos os tempos, me arrependi depois, nem olharia e outras ainda mais pejorativas. Do Rio de Janeiro, Rafaela Lima.
1: 5h22, agradeço aqui o Sérgio Damaso de Belo Horizonte, manda o seu bom dia. Maestro Mozart Vieira de São Caetano, Pernambuco, obrigado pela companhia diária. Audiência internacional do Gustavo Rocha, direto de Porto, Portugal. Também Tietre Miguel, Madureira, Rio de Janeiro. Obrigado, meu caro, pela sua companhia. Via YouTube, Paulo Almeida, de Natal, Rio Grande do Norte. O Wesley também está por aqui. Francisco de Jesus, de Itapipoca, no Ceará. Também na nossa companhia. Cristino Pessoa, de Pernambuco. Muito obrigado a você que interage também via Instagram, aqui no arroba PHC Galvão. Repetindo, arroba PHC Galvão, você pode interagir aqui pela rede social, pelo Instagram, como faz o nosso ouvinte, o Renê Galves, de Itu, no interior de São Paulo, e o Lagedo, está aqui, na verdade é o Leopoldo. Leopoldo está em Lagedo, viu, Ricardo Garcia? Não vamos confundir as coisas aqui. O Leopoldo Veloso está em Lagedo, Pernambuco, na nossa companhia. Interage aqui via Instagram, no arroba PHC Galvão. Muitíssimo obrigado. 5h24, tá com fome, Ricardo Garcia? Né? Sempre, né? O nosso café da manhã já está chegando, logo mais. Nossos ouvintes, você que está acompanhando aqui a programação, muita gente já está tomando seu café da manhã, tem gente que está chegando em casa do trabalho e está fazendo aquela passadinha na cozinha, que é básica, né? Um leite, um iogurte, uma torrada, uma coisa mais leve, porque vai dormir ainda, né? E vamos então falar de alimentação, de comida, com quem entende, o Rusty Marcellini, né? Conversando com o Sardenberg e com a Cássia Godoy.
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0: O Rusty nas suas viagens, ele está hoje na região da Mantiqueira, mas na Mantiqueira Mineira.
1: E exatamente, Sademir.
0: Onde foi visitar queijarias, pessoal que produz azeite, cafés especiais, água mineral. Conte-nos tudo, Rusty.
1: Ô Sardenberg, a gente sabe, né? A gente conhece nosso país, as coisas que tem, os problemas que a gente tem, principalmente de infraestrutura, mas quando a gente encontra pessoas apaixonadas pelo ofício que fazem nesse interiorzão do Brasil aí, fazendo trabalhos aí, produtos artesanais que não deixam assim, que não faz feio aos melhores queijos do mundo, a gente fica realmente muito feliz, muito orgulhoso, né? Tive agora há pouco numa fazenda de queijo chamada Rancho Maranata, que fica na cidade de Virgínia. Virgínia, mais ou menos ali, para quem não sabe, próximo ali de São Lourenço, Itamonte, Passa Quatro, Itanhandu, nessa região que você falou aí da Serra da Mantiqueira Mineira. E eles estão produzindo um queijo intitulado Mantiqueira de Minas. O nome do queijo é Mantiqueira de Minas, que lembra talvez aqueles parmesões, um parmigiano reggiano, mas evidentemente focando no terroir daqui, com uma maturação própria, que acabou de ganhar na Expo Queijo de Araxá, que é um dos principais concursos de queijo que existe hoje no Brasil, se não for o mais importante deles, que competiam queijos aí de tudo quanto é canto da América Latina, acabou de ganhar a medalha principal de super ouro. Nós provamos o queijo, um queijo fora de série, e é curioso porque esses queijos produzidos aqui na região da Mantiqueira, eles não são aquele queijo Minas artesanal, como é o caso do Cerro, da Canastra, da Serra do Salitre, aquele queijo que a gente tem mais fácil acesso. Entretanto, essa região aqui é muito importante para o desenvolvimento dos queijos brasileiros, porque foi aqui que nasceu os primeiros queijos de mofo branco, os primeiros queijos de mofo azul. Aqui nasceu o parmesão jovem, aquele parmesão que a gente conhece. Aqui nasceu o queijo prato, que faz parte aí da mesa do café da manhã de tantas pessoas, né? E isso se deve por conta de dinamarqueses que acabaram pegando o antigo trem, né? Que saía do Rio de Janeiro, percorria aí em direção a São Paulo, pararam, subiram a Serra da Mantiqueira, gostaram da região e começaram a produzir esses queijos, né? E estamos falando aí há mais de 100 anos, estamos falando aí 120, 140 anos atrás, e desenvolveram toda uma queijaria brasileira muito específica, que hoje está fazendo alguns dos melhores queijos do mundo, sem sombra de dúvida. Então, estou aqui para visitar 5 queijarias diferentes e cada uma com uma característica diferente, Sardenberg.
2: Bom, esse queijo que você está falando, que se chama Mantiqueira de Minas, se ele lembra um parmegiano reggiano, deve ficar bom assim num espaguete à carbonara, hein?
1: Ô Cássia, na verdade, ele é melhor que o parmigiano reggiano, viu, Cássia?
2: É melhor.
1: Ah, o negócio é um espetáculo, sabe? É maravilhoso. Então, isso não é entusiasmo de mineiro, não. Olha só, hein? Ô Sardenberg, não é porque aqui... Eu tenho vários jurados aí que participam em tudo quanto é mundial de queijo. E falaram a mesma coisa, entendeu? Então, então tem pessoas aí que podem assinar embaixo aí do que eu tô falando. E você, Sardenberg, se você quiser provar esse queijo em São Paulo, vocês encontram aí na Mestre Queijeiro, vocês encontram na Galeria dos Queijos. Então, esse queijo, para quem quiser conhecer, ele chama Rancho Maranata. É o ouro da Rancho Maranata, que passa por cura aí de 270 dias. Nós estamos indo agora numa outra queijaria focada em queijo de búfala. Então aqui nós vamos provar os queijos filados de mussarela. Amanhã nós vamos conhecer outras queijarias de mofo branco. Então tem muita queijaria boa nessa região aqui. Estamos falando aqui, ó, de Passa Quatro, Itanhandu, Virgínia, Itamonte. Essa região aqui, que é uma região belíssima, é uma região muito bonita aqui, cercada dessa cadeia de montanhas aqui da Mantiqueira, que é algo muito bonito, viu?
2: Muito bom, muito bom. E bacana que eu tô dando uma pesquisadinha aqui na internet. E tem vários lugares em que é possível comprar o queijo Maranata, ou Rancho Maranata. Tem algumas variações dele, então também dá para procurar pela internet, caso não tenha aí na sua cidade para vender.
0: Rancho
2: Maranata.
0: Rancho Maranata, aí você vai encontrar o queijo que, segundo o Rusto Marcelino, é melhor do que o original italiano.
1: Pois é, sabe bem? Inclusive aqui o Henrique, foi o queijeiro, que falou que ele vai levar ele lá pra Itália no mês que vem, vai ter um torneio lá pra mostrar pro pessoal, pra deixar os italianos boquiaberto, viu?
0: É, mas é que o italiano quiser... é bairrista também, né?
1: Pois é, agora, ô Sardemé, quem quiser acompanhar essas queijarias todas que a gente tá visitando, entra lá no meu Instagram, no Rusto Marcelini, que a gente vai visitar em mais 4 queijarias aí nessa viagem. Eu vou postando tudo lá para quem ama queijo como eu aí, para saber quais queijos são esses, viu?
2: Muito bom.
0: Tá certo.
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0: Sábado 11 de julho de 2026. O ministro Alexandre Moraes determinou a soltura do ex-prefeito de Belford Roxo, Márcio Canella, preso com um fuzil pela Polícia Federal. Pré-candidato ao Senado, ele alegou que a arma pertencia ao segurança. Canella usará tornozeleira eletrônica e responderá em liberdade. A prisão ocorreu na Operação Unha e Carne, que investiga um esquema de 7 bilhões e 600 milhões de reais em lavagem de dinheiro no Rio de Janeiro. O Pentágono liberou o quarto lote de arquivos secretos sobre OVNIs, cumprindo a ordem do presidente Donald Trump. O material reúne fotos, áudios e vídeos da NASA, FBI e CIA desde a década de 1950. Entre os destaques está um registro de 2020 no Atlântico que mostra um objeto de 4 metros flutuando como um balão. A seleção brasileira feminina de vôlei foi derrotada nesta madrugada pela Tailândia por 3-0 em Osaka, no Japão, pela Liga das Nações. Com o time já classificado para a próxima fase, técnico José Roberto Guimarães escalou a equipe reserva. Apesar do tropeço diante das asiáticas, a seleção brasileira assume a liderança geral da competição se vencer os Estados Unidos. Confronto contra as americanas ocorre na madrugada deste domingo. No horário de Brasília, 5h33.
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0: 5h34, e como sempre aos sábados, a gente nesse horário representa uma das entrevistas que fizemos ao longo da semana. Muito bem, aqui no CBN Madrugada, espaço para a gente falar um pouco mais aí sobre as coisas da política. Mais uma pesquisa foi divulgada nesta quarta-feira, desta vez o Datafolha em São Paulo, para a presidência da República. Aponta aí um empate técnico entre o presidente Lula e o candidato Flávio Bolsonaro, ambos com 35% das preferências no primeiro turno, e no segundo turno o Flávio Bolsonaro marca 46% das intenções de voto entre os paulistas e o presidente Lula 43% dos votos. A gente está em contato aqui no CBN Madrugada com Leonardo Barreto, que é cientista político, sócio da consultoria Think Policy. Leonardo, muito bom dia, é um prazer tê-lo conosco aqui na CBN.
1: Bom dia, Galvão. Prazer é todo meu.
0: Queria inicialmente, Leonardo, que você falasse da importância de São Paulo, do estado de São Paulo no contexto nacional das eleições, e em que medida o governador Tarcísio de Freitas pode influenciar o eleitor paulista.
1: São Paulo é o principal colégio eleitoral do país, e isso dá um peso muito grande. E o governador Tarcísio de Freitas tem um papel duplo, né? Primeiro, ele é uma cara, né, o rosto de uma nova direita, vamos dizer assim, né? Ele representa essa nova perspectiva. A segunda, ele dá uma sensação do eleitor, pro eleitor paulista, ele passa uma sensação de proximidade com o poder, uma coisa que favorece o Flávio. É aquela história: se o governador ele tem proximidade com o candidato a presidente, isso significa que o eleitor percebe o estado com mais possibilidades, com mais oportunidades. Então, o candidato, no caso aí de São Paulo, da oposição, né? Assim, a força que ele demonstra é algo que reflete no desempenho do candidato a presidente, e muitas vezes vice-versa, né? Se o candidato a presidente está bem avaliado, ele se mostra forte, isso ajuda o governador. Se ele está mal, se ele está numa maré baixa, isso prejudica, e o governador pode criar uma distância regulamentar, vamos dizer assim. Mas essa é basicamente a relação entre essas candidaturas que ocorrem nessas eleições gêmeas, né, que a gente tem esse ano, que é uma eleição nacional e uma eleição local.
0: Como é que você está acompanhando esse imbróglio entre Flávio Bolsonaro e a Michelle, né? Qual que é o possível impacto na campanha do Flávio dessas desavenças e uma falta de apoio da Michelle à candidatura do filho do marido dela, do ex-presidente Bolsonaro, né?
1: Olha, é a crise mais grave que ele enfrentou. Eu acredito que mais grave até do que a do Dark Horse, né? Da relação dele com Daniel Vorkar, por dois motivos, né? Primeiro, porque vem de dentro da campanha bolsonarista, né? Do núcleo familiar bolsonarista. E isso pega qualquer um desguarnecido, né? Por exemplo, um eleitor do Flávio Bolsonaro, ou um adepto mais fervoroso, ele já está blindado, ele já espera as críticas quando vem do adversário. Mas quando essa crise vem do próprio bunker, por assim dizer, né, do próprio time, isso desarma de uma maneira inesperada, né, as resistências, e cria uma ferida muito importante, muito significativa. A segunda questão é o que a Michelle representa, né? E aí também existe uma surpresa de que a Michelle traz para a agenda uma pauta feminina, né? Ou feminista, por assim dizer, no seio dessa direita conservadora. E aí ela se coloca e diz assim: qual é o papel da mulher e como eu posso ser protagonista nesse processo? e claramente a candidatura do Flávio não estava pronta para responder essa questão. E o segundo, a segunda dimensão é que ela representa um conjunto de eleitores evangélicos, especialmente líderes evangélicos, que dizem assim, olha, nós estamos aqui com vocês já há algum tempo, com o bolsonarismo, mas essa aqui é uma aliança, né? Então, a gente precisa que você venha conversar conosco, que venha negociar conosco as condições desse suporte. Então, isso mostrou que o Flávio tem um déficit de articulação política com esses grupos evangélicos. E a Michelle representou essas duas questões, né? E pegou, claro, a campanha, como eu já falei aqui algumas vezes, né, de surpresa, desprevenida, o que mostra que o pessoal lá tem um dever de casa muito importante para ser feito, né? Ou seja, o Flávio Bolsonaro, se ele achava que o entorno dele estava pacificado e unido, ele teve uma demonstração da pior maneira possível de que isso não é verdade.
0: Sim.
1: E aí ele precisa fazer um trabalho de casa bem importante.
0: Você falou do caso Master, né? Quem está acompanhando o desenrolar das investigações e tal, já percebeu que o Daniel Vorkário, ele não fazia a mínima distinção ideológica na teia que ele montou ali para tentar se proteger. Tem gente de direita, de esquerda, do centro, do executivo, legislativo, judiciário, tem gente ligada a Bolsonaro, tem gente ligada a Lula. Na sua opinião, esse caso, agora com a proximidade das eleições, respinga mais em alguma dessas candidaturas?
1: Eu acredito que não. Aliás, baseado em pesquisas, né, a gente vê que um terço do eleitorado acha que pega mais Lula, um terço do eleitorado acha que pega mais Flávio Bolsonaro, e o restante acha que pega os dois igualmente. Então, nessa balança, a gente não pode dizer quem vai ser mais prejudicado. Embora, né, exista uma relação, uma gravação, né, do Flávio com o Vorkário, uma gravação não, um registro de mensagem, e existe um contato direto do Lula com o Vorkário via o ex-ministro da Fazenda Guido Mantega, que atuava como lobista, né, em favor do banqueiro. Então, assim, até no nível e da relação, Vorkário se aproximou igualmente, né, de todos eles. Eu acho que o Flávio, ele tende a ter um constrangimento maior, porque a gente vai lembrar que uma boa parte da sua pauta era uma depuração das instituições, especialmente do STF, e muitas candidaturas ao Senado que o sustentam, né, trabalhavam a ideia de impeachment de Alexandre de Moraes em função da relação fiduciária e contratual que a mulher dele teve com Daniel Vorkário. Então, quando se descobre que o Flávio também teve uma relação pecuniária, né, com Daniel Vorkário, essas candidaturas, elas perdem discurso, né, elas perdem tração. Então, eu acho que há um problema muito sério. No caso do PT, acho que a gente pode dizer que o partido já está um pouco mais habituado e acostumado, né, a trabalhar questões, a grandes escândalos, né? Isso existe aí um farto currículo de crises que o PT já administrou, né, com natureza semelhante, e eles estão acostumados a rifar o entorno, né? E aí, nesse caso, eu acho que o Jacques Wagner precisa tomar muito cuidado, porque se ele olha para o passado, ele percebe que em vários momentos que a crise se aproximou do presidente Lula, quem foi por cada falso, né, foram os seus, as pessoas mais próximas a ele. A gente pode falar de Zé Disseu, a gente pode falar de José Genuíno, a gente pode falar de outras figuras importantes.
0: Então, Antônio Palocci.
1: Exatamente. Então, Jacques Wagner tem que botar, tem que ficar de olho, né, nessa história, porque se aproximar demais do Lula, eles vão buscar um bonde expiatório, enfim, esse é o modo operante histórico, né, do PT. Agora, assim, no final, Galvão, o que a gente tem é uma situação onde todo mundo é puxado para nadar na mesma raia, né, que é uma raia de desconfiança, e nenhum pode, e ninguém pode falar do outro, né? Acho que essa é o saldo, o triste saldo final para quem quer procurar uma alternativa, né, dentro dessa oferta de candidatos que nós temos para esse ano.
0: Sim. A gente está conversando aqui no CBN Madrugada com o cientista político Leonardo Barreto, que é sócio da consultoria Think Policy. Leonardo, essa pesquisa Datafolha mostrou o presidente Lula com 35% das preferências e o Flávio Bolsonaro também, ambos com 35%. Na sequência, né, na terceira colocação, ali aparece o Ronaldo Caiado com apenas 3%. Né? Então tem ali os dois na dianteira com 35%, depois vem Caiado e Renan Santos com 3%. Depois Romeu Zema, Samara Martins, Aécio Neves com 2%, alguns aí com 1%, tem gente com nada. A gente caminha realmente para esse cenário? Você vê alguma possibilidade de uma outra candidatura oferecer alguma resistência e passar para o segundo turno? Ou estamos caminhando, né, para uma situação? Eu tenho lembrado aqui no CBN Madrugada um estudo muito interessante que foi feito há alguns anos lá pela USP, pelo pessoal da Universidade de São Carlos, que falava do engajamento pelo ódio, né? Mostrou, e pesquisas mostram que na eleição passada, por exemplo, cerca de metade dos eleitores, tanto de Bolsonaro quanto de Lula, votaram num candidato, não porque acreditavam naquele candidato, mas porque não queriam que o outro fosse eleito, né? Aí é o chamado engajamento pelo ódio. Eu destacando isso, porque apesar de ambos estarem com 35% das preferências, essa pesquisa Datafolha, ela mostra uma rejeição de 51% dos paulistas, que dizem que não votariam no Lula de jeito nenhum, e 43% dos paulistas dizem o mesmo sobre Jair Bolsonaro. Ou seja, os candidatos que estão liderando com folga, ambos têm uma rejeição enorme. Caminhamos para essa situação de engajamento pelo ódio mais uma vez, Leonardo?
1: Eu acho que essa tese do engajamento pelo ódio, ela é muito forte, tá? É uma hipótese bastante consistente. Agora, eu acho que quando a gente analisa o futuro, a gente avalia as condições potenciais, né? Aquilo que suscita a possibilidade de um cenário acontecer ou não. E quando a gente pega esses dados de rejeição, que são muito elevados, né, para os dois principais candidatos, quando a gente pega dado de pesquisa espontânea, né, a última nacional que saiu hoje, ontem, né, a meio ideia, mostrando que mais de 50%, quase 50% na espontânea, ou não sabe, ou diz que vai votar branco e nulo, ou trabalha outra possibilidade, né? Pensa em outro candidato, está falando de 50, mais de quase 50%. Quando a gente pega pesquisas recentes que dizem assim, você gostaria de votar uma pessoa que não fosse, né, esses dois candidatos, isso dá mais de 40% das intenções de voto tranquilamente, a gente percebe que existe uma avenida aberta, né, para um candidato que se apresente, um candidato novo que se apresente. Então, se a gente olhar pelo lado da demanda, ou seja, pelo lado dos eleitores, existe uma vontade manifesta, né, de escolher uma outra pessoa. que não seja Flávio Bolsonaro ou Lula. O problema está do lado da oferta, né? E aí os partidos políticos, eles foram, digamos assim, conservadores, né, na sua oferta. No caso, o Lula, em nenhum momento do seu mandato, manifestou minimamente que cumpriria a promessa feita lá em 2022 de disputar só uma e deixar um sucessor no seu lugar, né? Em nenhum momento. Flávio Bolsonaro, a família Bolsonaro decidiu a candidatura privadamente, dentro do próprio núcleo, sem conversar com ninguém. Aliás, agora mostra-se que esse núcleo, que é muito pequenininho, está completamente rachado, né? O que suscita dúvidas em outras facções da direita, como nós já dissemos, né? Os evangélicos, as mulheres de direita, tem um monte de gente duvidando. E hoje o grande desafio do Bolsonaro, do Flávio Bolsonaro, é cristalizar a própria candidatura, porque hoje todos os ataques que ele sofre, nenhum deles vem da esquerda, todos eles vêm da própria direita. E aí, quando a gente olha para os outros candidatos, a gente primeiro percebe uma coisa: todos eles são de direita. Né? A gente tem o Caiado, a gente tem o Zema e tem o Renan Santos. Desses três, né, eu acredito que tanto o Renan Santos quanto o Romeu Zema, eles fizeram um dever de casa aí nessa pré-campanha, que foi o de se tornarem conhecidos. Né? Hoje, em torno de 20% apenas, na verdade é muito, né, dizem que não conhece nenhum dos dois. E isso é muito importante, inclusive, para o Renan Santos, porque o Zema está aí no Ceará Nacional do Tempo, foi governador de um estado importante, e o Renan Santos, que nunca foi nada, né, hoje consegue ter um nível de conhecimento aí parecido com o do Zema. E Ronaldo Caiado, que tem um terço dos eleitores que dizem que não conhece, está sofrendo, está pagando o preço de não ter feito pré-campanha na internet, nas redes sociais. Está, né, esperando aí começar o período eleitoral, a televisão, todo o aspecto tradicional, e por isso começa a corrida um pouco de desvantagem. Dito isso, Galvão, o que eu entendo é o seguinte: existe espaço, tá? E se esses candidatos... Existe espaço, essa hipótese do ódio age como um bloqueador, mas eu não sei se ele tem força suficiente para evitar que uma terceira via ou que uma candidatura alternativa possa destacar. Eu tenho a impressão de que existe chance, sim, tá? E essa chance, ela se mostra agora com uma descrença e um desgaste muito grande da polarização. Mas, no momento em que a candidatura à eleição começar a ser pautada, começar a entrar na agenda das pessoas, aí pode ser que essas candidaturas alternativas ganhem alguma atração. Lembrando que o fato da direita estar rachada em torno do Bolsonaro é uma condição importantíssima para uma candidatura alternativa se viabilizar, porque, como eu disse, todas as candidaturas alternativas são de direita. Então, eu acho que as condições potenciais, elas existem, embora eu reconheça a força, né, desse engajamento do ódio que a calcificação ela tem determinado no nosso país.
0: Muito bem, cientista político Leonardo Barreto, sócio da consultoria Think Policy. Obrigado, Leonardo, mais uma vez pela gentileza aqui com a CBN. Um bom dia e até uma próxima oportunidade.
1: Bom dia, meu cara, é sempre um prazer.
0: 5h53, para fechar o programa, vamos ao Rio de Janeiro, viu, Ricardo Garcia? Você que estava pensando em adquirir um imóvel lá em terras fluminenses, cariocas, vai ter que economizar um pouquinho mais, porque não está fácil não, hein? A Júlia Viana traz para a gente os detalhes.
2: O Rio de Janeiro foi a capital que registrou o maior aumento de preços de imóveis em lançamento, com alta de quase 70% nos 12 meses encerrados em março de 2026. Os dados são do Índice de Lançamentos Imobiliários DataZap, divulgado pelo Radar da Construção. O número é praticamente 7 vezes maior que o aumento médio de todo o país, de 10%. O gerente de inteligência de mercado do Grupo OLX, Coriolano Lacerda, explica que o cenário tem a ver com uma característica da capital fluminense, principalmente na Zona Sul. A localização próxima ao mar e a quantidade de terrenos disponíveis para novos empreendimentos.
3: Na cidade, o endereço tem um peso muito relevante na formação de preço, e isso está relacionado a muitos fatores, como escassez de terreno para lançamento dos imóveis em regiões mais próximas ao litoral e em bairros consolidados. No anuário da TASAP, a gente chama esse movimento de corrida para o mar, com valores mais elevados, né, do metro quadrado, nas áreas mais próximas da orla, especialmente na Zona Sul. Bons terrenos em regiões desejadas são limitados. Os projetos têm maior qualificação e a demanda segue reagindo melhor nos produtos bem localizados.
2: O preço dos lançamentos na capital fluminense chegou a mais de R$12.800 por metro quadrado. A gerente de marketing, Uyara Assis, desistiu de comprar um apartamento no Leblon, na Zona Sul. Ela encontrou o que queria por um preço mais em conta na Barra da Tijuca, na Zona Sudoeste.
4: A gente queria um apartamento maior, um apartamento que tivesse uma infra de área de lazer, a gente tem um sítio pequeno. Essa questão da infraestrutura, de ter um espaço para criança brincar, com quadra, piscina, era bem importante pra gente. A gente queria muito achar um apartamento. São esses requisitos no Leblon. A gente acabou desistindo de encontrar alguma coisa no Leblon que fosse um imóvel novo, um imóvel com infraestrutura, por conta do... A oferta é pouca nesse sentido, né? E aí o que tinha realmente era muito caro e não rolou. E aí por isso a gente escolheu esse empreendimento na Barra.
2: A disparada dos preços é mais intensa nos novos residenciais de médio-alto padrão e de luxo. O presidente da Associação de Dirigentes de Empresas do Mercado Imobiliário, Leonardo Mesquita, aponta que a retomada do turismo na capital fluminense também se tornou um fator para a valorização dos imóveis.
5: Eu acho que quando você olha o Rio de Janeiro por regiões, você ainda verifica que tem muita oportunidade em determinadas regiões de preços médio quadrado, mostrando que o Rio está num caminho de recuperação muito boa e fatores como o turismo e economia têm ajudado muito a melhorar também o ambiente do mercado imobiliário.
2: A pesquisa aponta também que quase metade das pessoas com interesse de comprar um apartamento busca o de 2 dormitórios, enquanto 15% procuram o de 1 quarto. No entanto, os de 1 dormitório representam apenas 7% da oferta. Com a colaboração de Rodrigo Bressani, do Rio de Janeiro, Júlia Viana.
0: Muito bem, 5:57, ponto final na edição de hoje aqui do CBN Madrugada, produção sempre da Karina Almeida, trabalhos técnicos comigo, Ricardo Garcia.
6: Apresentação, Paulo Galvão.
0: Vem aí o Edmilson Fernandes com o repórter CBN e na sequência, Cássia Godoy comanda o Jornal da CBN. Mais uma vez, agradeço demais a sua companhia, que você tenha um excelente sábado, meia-noite tem mais. Tchau.

sábado 11 de julho de 2026. Subiu para 4.118 o número de mortos pelos terremotos que atingiram a Venezuela. De acordo com o balanço mais recente, mais de 16 mil pessoas ficaram feridas e mais de 17 mil estão desabrigadas. A ONU estima que até 50 mil pessoas ainda estejam desaparecidas. A Justiça Eleitoral iniciou a convocação dos mesários para as eleições de outubro. O papel desses colaboradores vai além da identificação do eleitor, atuando na organização e fiscalização da transparência do processo. Para ser mesário, o cidadão não pode ter cargo de confiança no executivo, parentesco com candidatos ou vínculo com partidos. O cadastro para voluntários segue aberto nos canais oficiais dos tribunais. Representantes de trabalhadores da Volkswagen barraram um plano de reestruturação da montadora na Alemanha. A proposta do presidente executivo previa cortes para elevar a competitividade diante da concorrência chinesa e dos custos bilionários com tarifas americanas. A Mega Sena pode pagar hoje um prêmio de 20 milhões de reais para quem acertar as 6 dezenas. As apostas podem ser feitas até às 7 da noite nas casas lotéricas ou pela internet. O palpite simples custa R$ 6. Horário de Brasília, 5h59.

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1: Seis horas.
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1: Um ótimo dia para você que acompanha a partir de agora o Jornal da CBN, edição deste sábado. Hoje é dia 11 de julho de 2026 e estes são os principais destaques do dia. O líder do PL na Câmara, Sóstenes Cavalcante, aparece como um dos autores de emendas parlamentares que foram apadrinhadas pelo presidente do partido, Valdemar da Costa Neto. Segundo a Polícia Federal, o esquema desviou quase 120 milhões de reais. Também aparecem como padrinhos fictícios das verbas os deputados Luiz Carlos Mota, do PL de São Paulo, e Capitão Alden, do PL da Bahia. Valdemar Costa Neto teve mais de 119 milhões de reais em bens bloqueados por determinação do ministro Flávio Dino, do Supremo Tribunal Federal. O dirigente do partido, do pré-candidato Flávio Bolsonaro, é suspeito de montar um esquema clandestino para direcionar verbas do orçamento federal, mesmo sem exercer qualquer mandato no Congresso Nacional. A Polícia Federal apontou que o esquema funcionava por meio de um arranjo paralelo, envolvendo três servidores da Câmara dos Deputados ligados ao Centrão. Mensagens interceptadas revelam que o grupo organizava planilhas informais e tratava as emendas públicas como se fossem cotas privadas para atender aos interesses de Valdemar. Para conferir áreas de legalidade ao repasse do dinheiro, deputados federais do PL eram falsamente registrados como solicitantes formais dos recursos. A investigação detalha que as 21 emendas fraudadas foram carimbadas entre junho de 2024 e março deste ano, a maior parte destinada ao Ministério do Turismo. A decisão é um desdobramento de uma operação de dezembro de 2025 e que teve como alvo a servidora da Câmara dos Deputados, Mariângela Fialec, conhecida como Tuca. O arranjo contava ainda com a atuação dos servidores Nara Brum e Garigan Amarante Pinto. Em 25 de agosto de 2025, Garigan Amarante escreveu para Mariângela: "Marquei com o Valdemar, amanhã 10h30. Acho que ele vai jogar no turismo os 24. Pode ser?" No dia seguinte, ele cobrou: "Fechou o valor do presidente Valdemar?" E ela respondeu: "Se puder trocar tudo turismo, ótimo." Garigan então liquidou: "24 milhões, tá bom." Horas depois, Garigan avisou Mariângela: "Voltei do VCN, sigla que a Polícia Federal aponta como referência a Valdemar Costa Neto, enviando uma lista de municípios beneficiados." Dois dias depois, a servidora Nara Brum enviou uma planilha intitulada "Alteração em Turismo VCN". Do montante sob suspeita, 104 milhões de reais já haviam sido integralmente pagos pelo governo federal a municípios indicados por Valdemar Costa Neto. O professor de Direito, Roosevelt Arraes, lembrou que a indicação de emendas parlamentares é uma atribuição dos deputados eleitos.
2: Independente desses desvios, né, a gente não pode generalizar, o fato é que quem determina a indicação da emenda é o parlamentar, ele foi eleito. O presidente do partido não foi eleito. Se ele fosse um mandatário, se ele fosse um legislador, ele poderia indicar, ele poderia interferir no processo. Mas quem interfere no processo e quem dá indicação de determinação são os deputados, são os mandatários eleitos pelo povo.
1: Em nota oficial, a defesa de Valdemar Costa Neto rebateu as acusações e criticou os bloqueios dos bens, alegando que a decisão se apoia em premissas frágeis. Os advogados sustentam que é legítimo que um presidente de partido dialogue com sua bancada e influencie o destino de emendas. Durante um evento político em Fortaleza, o pré-candidato do PL, Flávio Bolsonaro, acusou o governo Lula de usar a Polícia Federal para perseguir adversários.
3: Para perseguir a oposição, aí tem Polícia Federal. Aí persegue parlamentar de direita, persegue presidente de partido de direita, tenta a todo momento interferir nas eleições. Esse é o Brasil de hoje.
1: Agora são 6:05. O ministro Alexandre de Moraes, do Supremo Tribunal Federal, determinou a soltura do ex-prefeito de Belford Roxo, Márcio Canella. O pré-candidato ao Senado pela União Brasil havia sido preso em flagrante com um fuzil esta semana pela Polícia Federal. A defesa de Canella sustentou que o armamento pesado pertencia ao policial militar responsável pela escolta particular do político. Justificativa que o ministro considerou que ainda precisa ser esclarecida ao longo das investigações. Para deixar a prisão, o ex-prefeito terá de usar tornozeleira eletrônica, entregar o passaporte e cumprir a suspensão do porte de armas. O flagrante ocorreu durante a sexta fase da Operação Unha e Carne, que investiga um esquema bilionário de lavagem de dinheiro em postos de combustíveis no Grande Rio, com o suposto aval de agentes públicos. O relatório do COAF indica que a rede movimentou R$7,6 bilhões nos últimos 6 anos. 6:06 agora. O governo federal avalia aplicar a lei da reciprocidade econômica caso os Estados Unidos confirmem um novo tarifaço contra produtos brasileiros, que pode chegar a 37,5%. A legislação autoriza o Brasil a impor retaliações em concessões comerciais, investimentos e direitos de propriedade intelectual contra o mercado americano. O Palácio do Planalto trata o tema com cautela e informou que o setor produtivo nacional será amplamente consultado antes de qualquer sanção econômica, em um processo que deve levar meses. Representantes comerciais brasileiros que estiveram em Washington esta semana afirmam que um acordo com a Casa Branca está distante, mas buscam ampliar a lista de exceções. O diretor do Conselho de Exportadores de Café do Brasil, Marcos Matos, falou em otimismo com moderação.
4: Tudo que foi sugerido já na lista de sessão será confirmado, né? Com os cafés verdes, tem de ser confirmado. E nós também sabemos que a ampliação da lista de sessão tem também um desafio, porque nós estamos vivendo nesse momento mais tensões. E é nesse momento que a administração Trump coloca mais pressão nos países, nos parceiros comerciais.
1: Durante uma reunião ministerial para tratar de minerais críticos, o presidente Lula disse que Donald Trump tem inveja da China em relação a terras raras. O país asiático tem as maiores reservas e detém mais de 90% do mercado desses minerais. Lula afirmou que o setor dará soberania financeira ao país e mandou um recado direto a Donald Trump.
5: Eu, sinceramente, achei que a gente era quase que analfabeto nesse assunto. E nessa reunião ficou claro o potencial de conhecimento que o Brasil tem em todas essas coisas que parece uma coisa só da China, obcecada, isso é a única do mundo, e da inveja do Trump de querer, sabe, tomar o conhecimento da China. Se o Trump está preocupado com a China, pode começar preocupado com o Brasil, que nós vamos ser detentor de fazer as mesmas coisas ou mais qualificadas que o chinês faz. Nós não queremos ser vendedor de matéria-prima. Nós queremos ser exportador de inteligência e conhecimento. E é isso que a gente vai fazer com essas famosas terras tão raras que eu ainda não as conheço, mas vou conhecê-las.
1: Agora são 6:09. O Ministério da Fazenda publicou na noite desta sexta-feira uma portaria com as novas regras para a publicidade de apostas online no país. A partir do dia 17, toda a propaganda de bet será obrigatoriamente acompanhada de alertas visuais sobre os riscos de dependência e de perda financeira, nos moldes do que já ocorre com cigarros e bebidas. O texto oficial estabelece frases fixas de advertência que as empresas devem estampar nos anúncios, como: apostar pode causar dependência, apostar faz você perder dinheiro e aposta não é investimento. As mensagens de conscientização precisam ser exibidas na horizontal e ocupar pelo menos 10% do tamanho total da peça publicitária. Uma segunda portaria editada em conjunto com o Ministério da Justiça proíbe terminantemente campanhas que usem análises e dicas de comentaristas ou especialistas para induzir o jogo com um verniz de respaldo técnico. Também fica vetado o uso de influenciadores para apresentar as apostas como ganho fácil, alternativa de emprego ou solução financeira. O ministro da Fazenda, Dario Durigan, reforçou que emissoras de rádio, televisão e plataformas digitais estão proibidas de veicular anúncios de operadoras ilegais. As restrições de marketing também banem estratégias que criam senso de urgência, exibam histórico de premiações ou que tenham como alvo crianças e adolescentes. As empresas autorizadas que violarem as regras de conduta estarão sujeitas a punições severas, que incluem multas de até 20% do faturamento ou suspensão de 180 dias. A Secretaria Nacional do Consumidor alertou que poderá aplicar sanções adicionais de até 14 milhões de reais e punir operadoras por atos de influenciadores contratados. 6:11. O presidente dos Estados Unidos, Donald Trump, afirmou que os militares americanos estão prontos para dizimar o Irã caso o país tente assassiná-lo. Em publicação nas redes sociais, o republicano declarou que 1.000 mísseis estão apontados para Teerã e carregados para um disparo imediato. O líder americano justificou o alerta militar ao citar que o regime iraniano mantém planos internacionais ativos para tentar assassiná-lo. Trump afirmou que as ordens de retaliação já foram repassadas e que as Forças Armadas têm capacidade para destruir completamente alvos estratégicos em território iraniano por até um ano. As manifestações da Casa Branca ocorrem dias após uma multidão de apoiadores do regime teocrático entoar palavras de ordem pedindo a morte de Trump durante o funeral do Ayatollah Ali Khamenei. O Serviço de Inteligência de Israel também compartilhou com o Pentágono novos relatórios confidenciais que indicariam uma conspiração em andamento. As autoridades diplomáticas de Teerã negam formalmente qualquer envolvimento em planos de atentado contra Donald Trump. 6:12. Dois jogos definem hoje os últimos semifinalistas da Copa do Mundo. Às 18:00, a Noruega enfrenta a Inglaterra. E às 22:00, a Argentina pega a Suíça. Ontem, a Espanha venceu a Bélgica por 2-1 e vai enfrentar a França na terça-feira, às 16:00. Desde 2010, quando foi campeã do mundo, a Espanha não se classificava para as semifinais do Mundial. Torcedores da Espanha, reunidos em São Paulo, demonstraram um otimismo cauteloso diante do desafio de passar pela França.
6: Achei tenso, mas é a Copa do Mundo, né? Eu tava esperando que fosse mais tranquilo, porque Espanha, invicta e tudo mais, mas vamos pra próxima e mais temerosa agora, confesso, né? Pegar com a França, né? Então fica mais agora temerosa depois desse jogo com a Bélgica, que foi bem sofrido, né, gente? Bem sofrido.
7: Vejo a seleção da Espanha hoje melhor do que a que ganhou a Copa naquela época, muito melhor. Alguns destaques como Lamine Yamal, o Porro, o Pedri. Então, assim, é uma equipe que tem entrosamento, na minha opinião, tem entrosamento e vai jogar de igual para igual com a França.
1: A seleção brasileira feminina de vôlei foi derrotada nesta madrugada pela Tailândia por 3-0 em Osaka, no Japão, pela Liga das Nações. Com o time já classificado para a próxima fase, o técnico José Roberto Guimarães escalou a equipe reserva. Apesar do tropeço diante das asiáticas, a seleção brasileira assume a liderança geral da competição se vencer os Estados Unidos. O confronto contra as americanas acontece na madrugada deste domingo. Estes são alguns dos destaques do Jornal da CBN, que você acompanha todos em detalhes a partir de agora. Jornal da CBN, do qual você sempre participa, manda sua mensagem para cá, conversa comigo via WhatsApp, código 11 999 119981. Você também pode conversar comigo através do Fale com Âncora, que está lá no nosso site. Aliás, no nosso site você pode acompanhar as imagens do estúdio aqui do Jornal da CBN. E existem outros caminhos para fazer isso também. Tem o nosso canal no YouTube, tem a página inicial do Globoplay, que você acessa independentemente de ser assinante da plataforma. Em todos esses locais, também no seu radinho de pilha. O Jornal da CBN já está no ar. 6h15.

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No top 10, é, Pascoal, você ri, né? Mas tá difícil aqui a vida, viu? Paulo Galvão tá arrasando no bolão e Paulo Galvão tem um histórico. Foi o campeão da última edição do bolão que foi realizado aqui. E aí o Paulo Galvão tá lá na frente. Mas eu ainda vou me recuperar, gente. Vou acompanhar os jogos de hoje. Você também vai acompanhar por aí, eu tenho certeza. E acho que tem muita gente já com aquela saudade da Copa, né? Nem terminou, mas já tá no finalzinho. Saudade de acompanhar todas essas partidas. Com times consagrados e com muitos times que surpreenderam também nesse Mundial. 6:18.

0: dia 16 de julho de 1956, chegava às livrarias o romance de Guimarães Rosa, Grande Sertão Veredas, considerado por muitos o mais importante da literatura brasileira. O escritor praticamente criou um dialeto para contar a saga de jagunços em busca de vingança em meio ao sertão brasileiro. No caminho até as veredas, o chão seco e mítico mistura a guerra, um amor proibido e o universalismo da condição humana. 70 anos depois, muito do que é tratado no clássico ainda é atual.
1: Viver é um descuido prosseguido.
2: Eu sou é eu mesmo. Diverjo de todo mundo. Eu quase que nada não sei, mas desconfio de muita coisa.
1: Não sou homem de meio-dia com orvalhos.
3: O sertão é dentro da gente.
1: Escolher em uma obra-prima frases que possam encantar é tarefa árida, porque tudo em Grande Sertão Veredas é avassalador. Guimarães Rosa, mineiro de Cordisburgo, misturou o português arcaico com regionalismos e inventou um dialeto próprio. Ao completar 70 anos, no dia 16 de julho, a obra se torna ainda mais atual. A desventura contada pelo jagunço Riobaldo joga luz na história do Brasil dos anos 1950 com um sonho desenvolvimentista, partindo de um lugar inóspito, mas mítico, o sertão. Na visão do filósofo Eduardo Gianetti, imortal da Academia Brasileira de Letras, que inclusive ocupa a cadeira de número 2, a mesma que foi de Guimarães Rosa, Grande Sertão segue necessário e atual.
4: Eu não conheço na literatura um antídoto melhor para essa narcose digital em que nós estamos vivendo do que uma leitura para valer de Grande Sertão. O Guimarães teria horror desse mundo digital com as características que ele tomou, né? Essa pressa, esse descaso com a qualidade, com a minúcia, com o detalhe, com a profundidade, ele é vertical na profundidade. Tem uma densidade metafísico-religiosa em Grande Sertão que é rara em qualquer autor do mundo.
1: Na obra, o leitor vai encontrar a violência e a desigualdade da formação do Brasil ainda rural, oligárquico e patriarcal, mas também as dores e tragédias da condição humana, como a morte e o amor inalcançável de Riobaldo pelo jagunço de Adorim. Sobre isso, Eduardo Gianetti faz uma aposta.
4: É de uma tremenda ousadia. É quase inconcebível que uma pessoa introvertida, muito tímida, tenha ousado criar um enredo em torno de dois personagens que, na minha opinião, estou falando por mim agora, Riobaldo é bissexual e de Adorim é transexual. Quer dizer, é uma coisa que acompanhou durante muito tempo a vida dele, essa dualidade de uma menina que se passa por menino.
1: Mas afinal, quem era esse homem com personalidade mística que subverteu a língua, revolucionou a literatura e retratou a tragédia humana? João Guimarães Rosa, que além de escritor era médico e diplomata, adiou por 4 anos a posse na ABL por temer não resistir a tanta emoção. 3 dias depois da posse, em novembro de 1956, ele morreu de infarto, aos 59 anos. Biógrafo de Guimarães Rosa, Leonêncio Nossa, destaca que nem o apartamento onde o autor vivia, no Rio de Janeiro, escapou da aura mística.
5: Uma vez ele contou, estava escrevendo um trecho do Grande Sertão e teve uma visão do Demo. Ele acabou rolando no chão com o Demo e teve uma briga feia mesmo. Mas olha só que coisa interessante. O prédio dele, onde ele morava, onde ele escrevia o romance, ficava justamente em frente àquela praia, aquela pequena praia entre o Forte de Copacabana e o Arpoador, que se chama Praia do Diabo.

0: A CBN conversou com Dora Guimarães, prima do escritor e que vive em Cordisburgo. Sobre os neologismos tão temidos pelos leitores, ela destaca que muitas palavras são corriqueiras do interior.
1: Eu penetro muito na obra dele para narrar, não para teorizar, porque é meu universo. Era o jeito que meus tios falavam, o jeito que meus tios contavam histórias. Muitos termos da obra que todo mundo fica sem saber o que, que é, eu sei o que, que é. Por exemplo, quando ele fala assim, ah, meus buritis levados de verde. É, eu vi uma teórica, uma professora, tentando interpretar esse levado. Gente, levados na minha terra é um advérbio de intensidade. Ele falava assim, oh, menino levado de bonito. Eu acho legal quando eu encontro um termo na obra, que era meu, era familiar.
0: Agora imagina transpor para outra língua um texto tão peculiar. Grande Sertão vai ganhar no ano que vem duas novas traduções, para o inglês e para o alemão. A tradutora australiana Alison Entrequim levou nada menos que 12 anos para entregar a versão em inglês.
2: E se o autor fez alguma coisa que fugiu das regras e das normas da sua língua, a tradução também tem que fazer isso. Agora, uma vez que a gente sai do que é normal, do que é esperado, e entra nesse campo de invenção, quase tudo é possível. Então, parece uma missão impossível, e de certa forma é, mas, por outro lado, é muito reproduzível, porque as palavras são muito plásticas.
0: Alison conta que se sentiu à vontade para poder também brincar com o inglês. A reportagem enviou frases do livro em português para saber como ficou essa bagunça criativa. Uma delas diz, explico ao senhor, o diabo vige dentro do homem, os crespos do homem, ou é o homem arruinado, ou o homem dos avessos. No livro de Alison, que tem o título de Vastlands, The Crossing, ficou assim.
3: Let me explain, sir. When the devil reigns in a man, in the curlies of a man, he's either a ruined man or a foeful one.
0: Os 70 anos de Grande Sertão Veredas ainda prometem muitas homenagens. Para encerrar nossa travessia em busca das veredas desse grande sertão, deixo vocês com o dialeto mágico e misterioso do escritor. Afinal,
4: o mais importante e bonito do mundo é isto, que as pessoas não estão sempre iguais. Ainda não foram terminadas.
0: Com a colaboração de Júlia Viana e Pedro Bonenberger na leitura de trechos do livro Grande Sertão Veredas, do Rio de Janeiro, Juliana Prado.
5: 6h25. Depois de 27 dias em uma maratona, essa semana foi marcada pelo primeiro dia sem jogos na Copa do Mundo. Foi na última quarta-feira. Com o avanço da competição, os intervalos entre as partidas vão aumentando. Para quem já se apegou e fez do Mundial parte da rotina, os próximos dias podem deixar uma sensação de vazio. Com a saída do Brasil do torneio, muitos já estão até sentindo saudade da maior Copa da história. Confira na reportagem de Lucas Taveira e Beatriz Lacorte.
6: Vai começar a Copa, 23ª Copa do Mundo. Apita o árbitro. Começa o jogo da Copa do Mundo, da aberta Copa.
7: A Copa do Mundo começou no mês passado e avançou o julho adentro com uma maratona de jogos. Mas com a competição chegando à reta final, muitos torcedores já se perguntam, e agora? Sem escalação para discutir, sem grupo de WhatsApp comentando lance polêmico, sem compromisso marcado para assistir futebol, a maior Copa da história começou em 11 de junho com 48 seleções, 12 grupos e um total de 104 jogos em 39 dias. Com o avanço das fases eliminatórias, a última quarta-feira marcou o primeiro dia sem nenhuma partida depois dessa maratona. A final ocorre em menos de duas semanas e muitos torcedores já lembram com saudade da Copa do Mundo de 2026.
8: Eu fui jantar com meu namorado no Dia dos Namorados, né? E ele simplesmente não largava o celular. Ele ficou assistindo o jogo durante o jantar e isso me irritou um pouco, confesso.
9: Quando tinha partida de madrugada, eu fazia algum lanche, alguma coisa especial aqui em casa para eu ficar acordado, acompanhar os jogos também e conseguir saber como é que eu tava indo no bolão.
10: Eu decidi tirar minhas férias bem no começo da Copa do Mundo, então foi uma Copa que eu vi jogos em diferentes horários.
7: A eliminação do Brasil nas oitavas também aumentou a percepção de fim e afetou quem vive do movimento gerado pelos jogos. Elisa Saraiva, dona do Requinte Vinho Bar em São Paulo, diz que já não pode mais contar com a Copa do Mundo para atrair os clientes.
11: No comércio mesmo, a gente não conta mais com isso administrativamente, assim, por exemplo, de um movimento maior, né? Então, aumentar o número de funcionários, aumentar o número de pedido de cerveja, de várias coisas. Não, a gente já dá uma desacelerada, com certeza.
7: A facilidade em assistir aos jogos pela televisão ou até pelo próprio celular é outro fator que influencia. É o que explica o historiador e autor de uma série de livros sobre Copas do Mundo, Nelson Neto. Ele destaca a evolução dos meios de transmissão e como isso modificou o nosso jeito de acompanhar futebol.
12: Em 1934, por exemplo, foi a primeira transmissão de um jogo de futebol pelo rádio. Não foi nem pro Brasil, o jogo do Brasil, jogou Brasil e Espanha, e a primeira transmissão de um jogo do Brasil pelo rádio foi pra Espanha. Quer dizer, é uma evolução muito difícil de imaginar naquela época o grau que a gente tem hoje, né? Que o Brasil teve a primeira transmissão por TV ao vivo em 70. É um choque muito grande e a gente não imagina como é que pode ser ainda mais no futuro, né?
7: Para as pessoas ouvidas no início desta reportagem, a Copa não é apenas uma competição. Durante um mês, ela organiza a rotina. Quando aparecem os primeiros dias sem jogos, é como se essa rotina começasse a desaparecer. Como explica o presidente da Associação Paulista de Psicologia do Esporte, João Ricardo Kozak.
13: Cada jogo representa uma nova expectativa, uma nova história, uma nova possibilidade de recompensa emocional, né? E com o passar dos dias, o cérebro praticamente espera por esse momento. E quando a Copa acaba, não é só o futebol que desaparece. É toda uma rotina emocional que havia sido construída ao longo daquele mês. E isso costuma dar uma sensação de abstinência bastante marcante.
7: Apesar da saudade antecipada, a Copa do Mundo ainda reserva os momentos mais decisivos. A final será em Nova Jersey, nos Estados Unidos, no próximo dia 19, às 4 horas da tarde, pelo horário de Brasília. Com colaboração de Beatriz Lacorte, de São Paulo, Lucas Taveira.
5: E você, já tá com saudades da Copa do Mundo, que tá quase terminando? Manda sua mensagem aqui pra gente. Código 11 999 11 9981. Agora são 6:30.

0: sábado, 11 de julho de 2026. O líder do PL na Câmara, Sóstenes Cavalcante, aparece como um dos autores de emendas parlamentares que foram apadrinhadas pelo presidente do partido, Valdemar da Costa Neto. Também aparecem como padrinhos fictícios das verbas os deputados Luiz Carlos Mota, do PL de São Paulo, e Capitão Alden, do PL da Bahia. Valdemar Costa Neto teve quase 120 milhões de reais em bens bloqueados por determinação do ministro Flávio Dino no Supremo Tribunal Federal. O ministro Alexandre de Moraes determinou a soltura do ex-prefeito de Belford Roxo, Márcio Canella, preso com um fuzil pela Polícia Federal. Pré-candidato ao Senado pelo PL, Canella usará a tornozeleira eletrônica e responderá em liberdade. A prisão ocorreu na Operação Unha e Carne, que investiga um esquema de 7 bilhões e 600 milhões de reais em lavagem de dinheiro no Rio de Janeiro. Subiu para 12 o número de mortos pelo incêndio florestal no sul da Espanha. 23 pessoas estão desaparecidas na Andaluzia. Alimentado por ondas de calor e ventos fortes, o fogo destruiu mais de 3 mil hectares e atingiu residências. Mais de 150 bombeiros atuam no combate às chamas. A seleção brasileira feminina de vôlei foi derrotada nesta madrugada pela Tailândia por 3 sets a 0 em Osaka, no Japão, pela Liga das Nações. Com o time já classificado para a próxima fase, o técnico José Roberto Guimarães escalou a equipe reserva. Apesar do tropeço diante das asiáticas, a seleção brasileira assume a liderança geral da competição se vencer os Estados Unidos na madrugada deste domingo. No horário de Brasília, 6h32.
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0: Agora são 6 horas e 33 minutos. Um tiroteio na Avenida Francisco Morato, na zona oeste de São Paulo, deixou 3 pessoas baleadas após uma perseguição policial. O suspeito de cometer uma série de crimes na região do Butantã foi socorrido em estado grave. Outros 2 motoristas que estavam no trânsito foram socorridos e estão fora de perigo.
4: 3 pessoas foram baleadas durante uma perseguição policial na Avenida Francisco Morato, na zona oeste de São Paulo. O tiroteio aconteceu no final da manhã desta sexta-feira. A TV Globo apurou que a ocorrência começou após o roubo de uma mulher na rua Dias Vieira, na Vila Sônia. A vítima, que preferiu não se identificar, contou que o suspeito se aproximou em uma motocicleta e anunciou o assalto. A voz dela foi alterada por inteligência artificial.
5: O cara estava atrás de um carro, sentado na moto, e falou: moça, eu olhei para trás, achei que era uma informação que ele ia pedir. Aí ele anunciou o assalto, falou: passou lá. Aí falou: não reage, senão é tiro. Aí mostrou a arma.
4: Após o crime, policiais militares passaram a acompanhar o motociclista. A perseguição terminou no cruzamento da Avenida Professor Francisco Morato com a Avenida Guilherme Dumont Vilares, cerca de 3 quilômetros do local do primeiro roubo. Segundo a polícia, o suspeito ainda teria assaltado outras 2 pessoas durante a fuga. Ele chegou a abandonar a motocicleta e tentar fugir correndo entre os veículos que estavam na via. Na sequência, houve uma troca de tiros entre os policiais e o suspeito. O homem foi identificado como Wesley dos Santos Lucas, de 23 anos. Ele foi baleado no peito, nas pernas e no quadril. O suspeito foi socorrido pelo helicóptero Águia da Polícia Militar e levado em estado grave ao Hospital do Campo Limpo. Além do suspeito, outras 2 pessoas que estavam em carros no trânsito ficaram feridas por disparos, receberam socorro médico e não correm risco de morte. Em nota, a Polícia Militar informou que o homem era suspeito de roubo e que durante a abordagem atirou contra os policiais que revidaram. O motorista de um terceiro carro envolvido na hora do tiroteio não sofreu ferimentos. Durante a ocorrência, a Avenida Professor Francisco Morato ficou interditada no sentido Taboão da Serra e agentes da CET estiveram no local para ajudar no trânsito. De São Paulo, Lucas Taveira.
0: 6h36.
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0: O texto que altera o Código de Trânsito deve ser votado em comissão especial após o recesso parlamentar. A proposta autoriza adolescentes de 16 anos a dirigir, cria novas regras para a circulação de bicicletas e patinetes elétricos e muda a fiscalização por radares. O projeto também estabelece mais transparência na cobrança dos pedágios eletrônicos, prevê novas exigências para a renovação da CNH e destina parte da arrecadação das multas para financiar a CNH social.
6: Da idade mínima para dirigir à forma como os radares fiscalizam os veículos. A reforma do Código de Trânsito promete alterar regras que fazem parte da rotina de milhões de brasileiros. O texto, com as mudanças, deve ser votado após o recesso parlamentar na Comissão Especial da Câmara. Se aprovado, o projeto segue para o plenário. Do total de 270 propostas apresentadas, o relator, deputado Áureo Ribeiro, incorporou 63 ao parecer. A proposta define que bicicletas elétricas e equipamentos, como os patinetes elétricos, poderão circular em calçadas na velocidade dos pedestres, nas ciclovias ou na beirada direita de vias de até 60 km por hora. E ainda abre caminho para regras de registro, emplacamento e identificação dessas categorias de veículos. Também prevê uma autorização simplificada para a condução desses equipamentos a ser regulamentada pelo CONTRAN. A proposta ainda permite que pessoas a partir de 16 anos tenham direito de dirigir carro e moto dentro das cidades, das 5 da manhã até a meia-noite e somente em algumas ruas que não sejam rodovias. O adolescente precisa ser supervisionado por um condutor maior de idade. A única hipótese em que o adolescente pode conduzir um veículo sem acompanhante é pilotando uma motocicleta ou motoneta de até 150 cilindradas. Caso cometa uma infração, ele perde o direito de dirigir e só pode retomar o processo de habilitação aos 18 anos. Apesar da medida já ser adotada em outros países, o especialista em trânsito, Davi Duarte, avalia que o Brasil ainda não está preparado para colocar a proposta em prática e que estas regras são de difícil fiscalização.
7: O perímetro urbano no Brasil é muito mal definido. A gente tem cidades pequenas e que depois aglomerações urbanas que não têm um contorno muito preciso. Esse novo contingente que poderá entrar, possivelmente vai aumentar ainda mais a mortalidade, especialmente porque aqui no Brasil o uso da motocicleta é um veículo inseguro para uma população que ainda tem muitos impulsos.
6: O projeto também reduz de 21 para 20 anos a idade mínima para habilitação nas categorias D e E, de ônibus, caminhões e carretas. O texto ainda busca combater a chamada indústria da multa, ao proibir radares ocultos e exigir sinalização antes da fiscalização. O coordenador do SOS Estradas, Rodolfo Risotto, critica esta proposta porque ela elimina o fator surpresa e abre o caminho para quem tem a intenção de infringir.
8: E o que, que está sendo feito agora? Tem algum estudo técnico na comissão da Câmara sobre isso? Então, só falta você pedir para colocar uma banda de música onde tem um radar portátil. E o radar portátil tem como finalidade surpreender o infrator. É exatamente essa sensação de que eu poderei ser punido. Porque daqui a pouco nós vamos ter que colocar o Código Penal nas áreas onde tem um índice de criminalidade importante, informando ao bandido de que, olha, você está enquadrado nesses artigos se você cometer esses crimes. E cuidado, porque aqui mais à frente tem as autoridades. Aí você bota uma placa avisando que tem a polícia.
6: Outro aspecto proposto é a vinculação da placa do veículo ao CPF do proprietário. Com isso, ao vender o carro, a pessoa pode manter a mesma placa no novo automóvel como uma espécie de portabilidade. O parecer também cria novas regras para os pedágios eletrônicos Free Flow, com mais opções de pagamento, melhor sinalização e uma plataforma nacional para consultas de débitos, para evitar que candidatos omitam restrições psicológicas ao buscar habilitação em outros estados. A proposta propõe criar um prontuário nacional. Além disso, amplia a exigência de avaliação psicológica nas renovações da CNH e destina 5% da arrecadação com multas para financiar a CNH social. O projeto prevê ainda um programa emergencial de apoio às autoescolas afetadas pelas recentes mudanças no processo de habilitação, mas não detalha valores e nem a origem dos recursos. De Brasília, Ana Carolina Tomé.
9: 6h41.
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9: 6h42.
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9: Temos muitas mensagens aqui dos nossos ouvintes falando a respeito da Copa do Mundo. Ainda a Copa do Mundo aqui na memória dos nossos ouvintes, mas aí diversos aspectos, né? Primeiro tem o nosso ouvinte Serginho Ariwaki, que destacou aqui um aspecto da reportagem que a gente trouxe sobre as pessoas que já estão ficando com saudades da Copa, agora que os jogos estão mais espaçados. Quarta-feira, por exemplo, a gente não teve jogo. E ele gostou da explicação de rotina emocional sobre o sentimento de proximidade do fim da Copa. Explica também quando a gente fica assim meio que órfão de uma série que a gente gosta. Ele escreveu, é verdade, é o mesmo mecanismo. Agora, tem ouvintes que por causa da eliminação do Brasil não estão muito empolgados com a Copa, mas não. É o caso do nosso ouvinte Geraldo, escreveu para cá: quando nosso país sai precocemente da Copa, como foi dessa vez, eu acabo não sentindo saudade, acabo perdendo a empolgação com o Mundial. E aí tem outros ouvintes também falando a respeito desta questão da Copa do Mundo. E algumas pessoas, infelizmente, decepcionadas, né? E é o que aconteceu mesmo a partir da eliminação precoce da nossa seleção. O Valdemiro também escreveu para cá e tá nesse mesmo sentimento. Não tá com saudade ainda, ele tá decepcionado com a eliminação do Brasil no Mundial deste ano. 6h44.
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9: A maior Copa do Mundo da história, com 48 seleções, trouxe estreantes surpreendentes e que despertaram a curiosidade dos viajantes, especialmente brasileiros. O arquipélago africano de Cabo Verde e a ilha caribenha de Curaçao demonstraram que o interesse esportivo já se converteu em demanda turística. A reportagem é da Nadeja Calado.
13: um voozinho para a terra do Vozinha. Assim, a Prefeitura do Recife anunciou a nova rota da companhia Cabo Verde Airlines entre a capital pernambucana e a Ilha do Sal, um dos principais destinos turísticos do arquipélago africano.
14: Hoje é onde não anda.
13: Desde maio, a empresa também opera a rota Recife-Praia para a capital cabo-verdiana. O lançamento dos voos diretos semanais é reflexo do interesse crescente por Cabo Verde, estreante da Copa do Mundo 2026, que conquistou o público com um goleiro estelar e uma campanha surpreendente e histórica. A seleção chegou às oitavas de final e por um triz não eliminou a atual campeã, a Argentina. A tradição já indica que o país está preparado para o desafio. Um dos destaques do vocabulário é o termo morabeza, palavra que define a gentileza hospitaleira da população. A língua, aliás, é um dos principais atrativos para os visitantes brasileiros. A língua oficial usada na administração pública e na mídia é o português, enquanto o idioma do cotidiano é o crioulo cabo-verdiano, mistura do português com dialetos africanos. A plataforma Google Trends, que mede a procura no buscador, mostra que o interesse médio por Cabo Verde subiu mais de 5.000% no último ano. Isso inclui pesquisas relacionadas às partidas de futebol, mas outras buscas revelam especificamente o interesse turístico. Buscas como voo Cabo Verde e pacote de viagem para Cabo Verde também cresceram mais de 5.000%. A curva do gráfico começa a ascender em junho, coincidindo com o início da Copa. A criadora de conteúdo Luli Monteleone esteve em Cabo Verde em 2025 e compartilhou com os seguidores os detalhes da viagem para a Ilha do Sal.
15: A simpatia das pessoas foi, sem dúvida, o que mais me marcou. Eu fui muito bem recebida desde o primeiro dia. E o mar nem parece de verdade de tão bonito que é. Outra coisa que eu adorei foi a versatilidade do destino, porque você pode passar o dia inteiro relaxando na praia, mas também pode explorar a ilha de quadriciclo, mergulhar com tartarugas, flutuar em salinas nem de um vulcão inativo. Tem muita coisa para fazer por lá.
13: Ela ainda elogiou a infraestrutura que o país oferece aos viajantes.
15: Eu viajei completamente sozinha, não aluguei carro e consegui conhecer toda a Ilha do Sal através de tours e atividades turísticas. Achei tudo muito organizado e seguro. Tem opções para diferentes perfis e orçamentos, desde resorts all inclusive até apartamentos, hotéis menores, passeios organizados e ótimos restaurantes. Como uma mulher viajando sozinha, eu me senti muito confortável e segura durante toda a viagem. Em nenhum momento eu deixei de fazer alguma coisa por falta de estrutura ou por me sentir insegura. Eu acho que a Ilha do Sal é um destino que agrada praticamente todo mundo. Funciona super bem para família, famílias, casais, grupos de amigos e também para quem viaja sozinho, como eu.
13: O cônsul honorário de Cabo Verde no Rio de Janeiro, Pedro Antônio dos Santos, afirmou em entrevista ao CBN Rio que a repercussão mundial deve ser aproveitada pelo governo para fortalecer a economia e ampliar a visibilidade internacional.
16: E não é só o futebol hoje, né? O turismo. Tem que aproveitar esse momento, esse leque de possibilidades, leque de oportunidades para a gente poder fazer com que Cabo Verde apresente ao mundo também essa morabeza que existe lá em Cabo Verde. Lá. Esperemos que nós consigamos transformar essa oportunidade em trabalho, educação. Esse momento, para a gente, é um momento inspirador.
13: Outro destino que entrou no radar dos viajantes com a Copa foi Curaçao, país autônomo do Reino dos Países Baixos e que é uma ilha no Caribe, repleta de cenários paradisíacos. Um levantamento feito pela plataforma de hospedagens Booking.com a pedido da CBN mostrou que desde o ano passado, a procura pelo destino aumentou 12% entre os viajantes do mundo todo e 17% entre usuários do Brasil. Os brasileiros aparecem em segundo lugar no ranking das nacionalidades que procuram viagens para Curaçao, atrás apenas dos holandeses. Nas redes sociais, habitantes de Curaçao vêm comemorando a recém-conquistada visibilidade, relatando que antes da Copa, muita gente nem sabia que o local era um país. Agora, o mundo todo conhece até a bandeira e o hino. Skylar e Helene, que comandam a página Things to Do em Curaçao nas redes sociais e oferecem itinerários turísticos gratuitamente, deram dicas e destacaram a presença de brasileiros por lá.
17: Curaçao é uma ilha caribenha bem próxima à costa da América do Sul. Faz parte do Caribe holandês. Você vai encontrar uma arquitetura colorida de estilo europeu com um clima tranquilo e descontraído de ilha. Fica fora da rota de furacões. Você sempre pode esperar um clima lindo, sol, calor e água cristalina. Os principais idiomas são o papiamento, holandês, inglês e espanhol. Temos recebido muitos brasileiros. Precisamos melhorar nosso português. O papiamento é uma língua afro-portuguesa, então pode ser que ouça palavras que soam bem parecido com as do seu idioma.
13: Para visitar Curaçao, brasileiros não precisam de visto para estadias de até 90 dias. Basta o passaporte, comprovante de hospedagem, passagem de volta e preencher um formulário de imigração digital. O caminho mais rápido é o voo direto da Azul entre Confins, Minas Gerais, e a capital Willemstad, com escala técnica em Manaus. Partindo de outras cidades, há voos com escalas em cidades como Bogotá, Cidade do Panamá e Miami. Para Cabo Verde, brasileiros estão isentos de visto para viagens de até 30 dias. Precisam apenas do passaporte, registro prévio e pagamento de uma taxa aeroportuária online antes do embarque. Além dos voos diretos da Cabo Verde Airlines partindo do Recife, a companhia TAP opera voos para lá com escala em Lisboa. Com sonorização de Juliano Fonseca e colaboração de Pedro Bodenberger, de São Paulo, Nadédia Calado.
9: Sempre a Copa vai deixando um legado em vários campos. Por exemplo, biólogo espanhol e torcedor de futebol Jesus Ortega batizou uma espécie recém-descoberta de molusco marinho em homenagem ao Vozinha, o goleiro de Cabo Verde, que surpreendeu os torcedores ao fechar o gol diante da Espanha na estreia dele na Copa do Mundo. Ortega descobriu o minúsculo molusco vermelho brilhante, agora chamado de Aldiza Vozinha, no Caribe, e programou o anúncio dessa descoberta para coincidir justamente com a Copa do Mundo. A coloração da espécie pretende ser uma homenagem a essa conquista. Ele é vermelhinho, o molusco. O Vozinha, de 40 anos, como todo mundo já sabe, se tornou uma das grandes revelações do torneio, ajudando seu país ao chegar aos 16avos de final, onde se destacou novamente em uma dramática derrota na prorrogação para a Argentina, que é a atual campeã mundial. Agora são 6h52.

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4: 6h54.
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4: Vamos dar uma olhadinha na temperatura aqui em São Paulo. A gente tem aquele sábado em que ainda não amanheceu completamente em algumas regiões, mas quando a gente olha aqui para o horizonte, e aí a gente tem duas janelas. Em uma delas a gente consegue olhar mais para o Butantã, em outra para a região de Pinheiros. Na região de Pinheiros, já tem um solzinho querendo aparecer. Na região do Butantã, o céu ainda está mais encoberto. E a temperatura hoje deve subir. A gente não deve ter um dia frio hoje na capital paulista, não. Agora, amanhã, aí a temperatura cai um pouco. Mas neste sábado, por enquanto, nós temos 13 graus de temperatura e a temperatura ainda vai subir bastante, viu? Chegar até os 27 graus. 27 graus é a máxima, nem parece que a gente está no inverno. A gente vai ter um dia de sol, um dia seco, não tem previsão de chuva para hoje, mas para quem gosta de calor, a má notícia é que amanhã o tempo muda, aí sim. Amanhã a gente já tem previsão de chuva aqui em São Paulo e também de temperaturas caindo aqui na capital paulista. Aí a gente vai ficar com uma temperatura mais condizente com essa época do ano.
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4: O Campeonato Mundial de Endurance desembarca no Brasil nesta semana para a disputa das 6 horas de São Paulo. A etapa será realizada entre os dias 10 e 12 de julho no Autódromo de Interlagos. Aliás, deve ser 10 e 12 de agosto, né? A largada da prova está marcada, não. É nesse fim de semana, que a largada é amanhã, domingo, às 11h30 da manhã.
6: O Autódromo de Interlagos recebe neste fim de semana, às 6 horas de São Paulo, corrida do Mundial de Endurance da Federação Internacional de Automobilismo. Esta será a sexta edição da prova, que surgiu em 2012 e ficou até 2014 no calendário do campeonato. A etapa voltou ao Mundial de Endurance em 2024 e segue desde então. O Mundial de Endurance tem 8 etapas por temporada e corridas sempre com pelo menos 6 horas de duração. A principal etapa é a das 24 horas de Le Mans, uma das 3 corridas nobres do automobilismo. Atualmente, o Mundial conta com 2 categorias, a dos hipercarros, que reúne protótipos híbridos, e a dos GT3, com carros de rua modificados para disputa em pista. As duas categorias correm juntas durante as etapas. O campeonato conta com marcas famosas da indústria automotiva e do automobilismo, como Ferrari, Aston Martin, BMW, Peugeot e Toyota nos hipercarros e Ford, McLaren, Porsche e Chevrolet nos GT3. Entre os pilotos, nomes famosos como os ex-Fórmula 1 Kamui Kobayashi, Kevin Magnussen, Robert Kubica e Stoffel Vandoorne e também os brasileiros Dudu Barrichello, Augusto Farfus e Pipo Derani. Cada carro conta com 3 pilotos diferentes, que vão se revezando ao decorrer das corridas de longa duração. Piloto veterano da Peugeot e campeão do Mundial de Endurance em 2013 com a Audi, o francês Loïc Duval falou com a CBN sobre o que os fãs que forem a Interlagos podem esperar neste fim de semana.
7: So that is a long race, you know, more than some others. But,
8: é uma corrida longa, mais do que as outras, mas sempre tem algo acontecendo. Você vê batalhas por toda a pista em todas as voltas, ultrapassagens, disputas roda a roda e um pouco de contato. Acho que é uma mistura de Fórmula 1 com Stock Car, com carros muito desenvolvidos, com muita tecnologia, mas não são monopostos como a Fórmula 1. Então você pode ter uma corrida um pouco mais parecida com as de Stock Car, com carros fechados.
6: Em meio à Copa do Mundo, Loïc e os franceses da Peugeot têm tido mais motivos para sorrir. Com a seleção francesa já classificada para as semifinais da Copa, quem espera poder entregar um desempenho parecido ao de Mbappé no futebol é o piloto Théo Pourchaire, campeão da Fórmula 2 em 2023, que vai correr pela primeira vez em Interlagos neste fim de semana.
9: Traffic management is going to be really important.
8: O gerenciamento do tráfego vai ser muito importante. Acho que Interlagos é uma pista difícil de ultrapassar, mas no tráfego podemos ver alguns erros na hora de passar os carros de GT e é aí que as oportunidades podem aparecer. Vamos dar o nosso melhor e queremos nos recuperar depois de uma etapa difícil nas 24 horas de Le Mans.
9: Everybody is ready to work on.
6: A classificação acontece na tarde de sábado e a largada da prova no domingo, com previsão de chuva para animar a etapa, está marcada para as 11h30 da manhã. De São Paulo, André Neto.
4: 7 horas.
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4: Sábado, 11 de julho de 2026. A defesa de Valdemar Costa Neto criticou o bloqueio de quase 120 milhões de reais determinado pelo Supremo Tribunal Federal. Segundo a Polícia Federal, o presidente do PL indicou o montante em emendas parlamentares, mesmo não exercendo o mandato no Congresso. Para a defesa de Valdemar, a decisão do STF criminaliza a atividade política com base em suposições frágeis. Investigações da Polícia Federal apontam que o banqueiro Daniel Vorcaro encomendou ao publicitário Thiago Miranda a produção de dossiês e o monitoramento de André Esteves, do BTG Pactual. Segundo o jornal Estado de São Paulo, o publicitário utilizou dados sigilosos e de acesso restrito de órgãos de segurança para compilar informações pessoais e financeiras do banqueiro concorrente. Esta semana, Thiago Miranda foi alvo de uma operação da Polícia Federal. Segundo as investigações, ele também monitorou o CEO do Itaú, Milton Maluhy, a mando do dono do Banco Master. O Sistema Elétrico Nacional de Cuba sofreu um novo apagão total nesta sexta-feira, o segundo registrado apenas nesta semana e o quarto em 2026. Segundo o Ministério de Energia e Minas do país, o desligamento em março ocorreu no fim da tarde, em meio a fortes chuvas em Havana. A ilha enfrenta uma profunda crise energética, agravada nos últimos meses pelo embargo de petróleo imposto pelos Estados Unidos. O governo informou que ativou os protocolos para restabelecer o sistema, um processo lento que pode levar dias para ser totalmente concluído. Subiu para 4.118 o número de mortos pelos terremotos que atingiram a Venezuela no dia 24 de junho. De acordo com o balanço mais recente, mais de 16 mil pessoas ficaram feridas e mais de 17 mil desabrigadas. A ONU estima que até 50 mil pessoas ainda estejam desaparecidas. No horário de Brasília, 7:02.
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2: 7:03.

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1: Um ótimo dia para você que está conosco no Jornal da CBN, edição deste sábado. Hoje é dia 11 de julho de 2026. Vamos juntos com os principais destaques desta manhã. O líder do PL na Câmara, Sóstenes Cavalcante, aparece como um dos autores de emendas parlamentares que foram apadrinhadas pelo presidente do partido, Valdemar da Costa Neto. Segundo a Polícia Federal, o esquema desviou quase 120 milhões de reais. Também aparecem como padrinhos fictícios das verbas os deputados Luiz Carlos Mota, do PL de São Paulo, e Capitão Alden, do PL da Bahia. Valdemar Costa Neto teve mais de 119 milhões de reais em bens bloqueados por determinação do ministro Flávio Dino, do Supremo Tribunal Federal. O dirigente do partido, do pré-candidato Flávio Bolsonaro, é suspeito de montar um esquema clandestino para direcionar verbas do orçamento federal, mesmo sem exercer qualquer mandato no Congresso Nacional. A Polícia Federal apontou que o esquema funcionava por meio de um arranjo paralelo, envolvendo três servidores da Câmara dos Deputados ligados ao Centrão. Mensagens interceptadas revelam que o grupo organizava planilhas informais e tratava as emendas públicas como se fossem cotas privadas para atender aos interesses de Valdemar. Para conferir áreas de legalidade ao repasse do dinheiro, deputados federais do PL eram falsamente registrados como solicitantes formais dos recursos. A investigação detalha que as 21 emendas fraudadas foram carimbadas entre junho de 2024 e março deste ano, a maior parte destinada ao Ministério do Turismo. A decisão é um desdobramento de uma operação de dezembro de 2025 e que teve como alvo a servidora da Câmara dos Deputados, Mariângela Fialec, conhecida como Tuca. O arranjo contava ainda com a atuação dos servidores Nara Brum e Garigan Amarante Pinto. Em 25 de agosto de 2025, Garigan Amarante escreveu para Mariângela: "Marquei com o Valdemar, amanhã 10h30. Acho que ele vai jogar no turismo os 24. Pode ser?" No dia seguinte, ele cobrou: "Fechou o valor do presidente Valdemar?" E ela respondeu: "Se puder trocar tudo turismo, ótimo." Garigan então liquidou: "24 milhões, tá bom." Horas depois, Garigan avisou Mariângela: "Voltei do VCN, sigla que a Polícia Federal aponta como referência a Valdemar Costa Neto, enviando uma lista de municípios beneficiados." Dois dias depois, a servidora Nara Brum enviou uma planilha intitulada "Alteração em Turismo VCN". Do montante sob suspeita, 104 milhões de reais já haviam sido integralmente pagos pelo governo federal a municípios indicados por Valdemar Costa Neto. O professor de Direito, Roosevelt Arraes, lembrou que a indicação de emendas parlamentares é uma atribuição dos deputados eleitos.
2: Independente desses desvios, né, a gente não pode generalizar, o fato é que quem determina a indicação da emenda é o parlamentar, ele foi eleito. O presidente do partido não foi eleito. Se ele fosse um mandatário, se ele fosse um legislador, ele poderia indicar, ele poderia interferir no processo. Mas quem interfere no processo e quem dá indicação de determinação são os deputados, são os mandatários eleitos pelo povo.
1: Em nota oficial, a defesa de Valdemar Costa Neto rebateu as acusações e criticou os bloqueios dos bens, alegando que a decisão se apoia em premissas frágeis. Os advogados sustentam que é legítimo que um presidente de partido dialogue com sua bancada e influencie o destino de emendas. Durante um evento político em Fortaleza, o pré-candidato do PL, Flávio Bolsonaro, acusou o governo Lula de usar a Polícia Federal para perseguir adversários.
3: Para perseguir a oposição, aí tem Polícia Federal. Aí persegue parlamentar de direita, persegue presidente de partido de direita, tenta a todo momento interferir nas eleições. Esse é o Brasil de hoje.
1: O ministro Alexandre de Moraes, do Supremo Tribunal Federal, determinou a soltura do ex-prefeito de Belfor Roxo, Márcio Canella. O pré-candidato ao Senado pela União Brasil havia sido preso em flagrante com um fuzil esta semana pela Polícia Federal. A defesa de Canella sustentou que o armamento pesado pertencia ao policial militar responsável pela escolta particular do político. Justificativa que o ministro considerou que ainda precisa ser esclarecida, ao longo das investigações. Para deixar a prisão, o ex-prefeito terá de usar tornozeleira eletrônica, entregar o passaporte e cumprir a suspensão do porte de armas. O flagrante ocorreu durante a sexta fase da Operação Unha e Carne, que investiga um esquema bilionário de lavagem de dinheiro em postos de combustíveis no Grande Rio, com o suposto aval de agentes públicos. O relatório do COAF indica que a rede movimentou 7 bilhões e 600 milhões de reais nos últimos 6 anos. O governo federal avalia aplicar a lei da reciprocidade econômica caso os Estados Unidos confirmem um novo tarifaço contra produtos brasileiros, que pode chegar a 37,5%. A legislação autoriza o Brasil a impor retaliações em concessões comerciais, investimentos e direitos de propriedade intelectual contra o mercado americano. O Palácio do Planalto trata o tema com cautela e informou que o setor produtivo nacional será amplamente consultado antes de qualquer sanção econômica, em um processo que deve levar meses. Representantes comerciais brasileiros que estiveram em Washington esta semana afirmam que um acordo com a Casa Branca está distante, mas buscam ampliar a lista de exceções. O diretor do Conselho de Exportadores de Café do Brasil, Marcos Matos, falou em otimismo com moderação.
4: Tudo que foi sugerido já na lista de sessão será confirmado, né? Com os cafés verdes, tem de ser confirmado. E nós também sabemos que a ampliação da lista de sessão tem também um desafio, porque nós estamos vivendo nesse momento mais tensões. E é nesse momento que a administração Trump coloca mais pressão nos países, nos parceiros comerciais.
1: Durante uma reunião ministerial para tratar de minerais críticos, o presidente Lula disse que Donald Trump tem inveja da China em relação a terras raras. O país asiático tem as maiores reservas e detém mais de 90% do mercado desses minerais. Lula afirmou que o setor dará soberania financeira ao país e mandou um recado direto a Donald Trump.
5: Eu, sinceramente, achei que a gente era quase que analfabeto nesse assunto. E nessa reunião ficou claro o potencial de conhecimento que o Brasil tem em todas essas coisas que parece uma coisa só da China, obcecada, isso é a única do mundo, e da inveja do Trump de querer, sabe, tomar o conhecimento da China. Se o Trump está preocupado com a China, pode começar preocupado com o Brasil, que nós vamos ser detentor de fazer as mesmas coisas ou mais qualificadas que o chinês faz. Nós não queremos ser vendedor de matéria-prima. Nós queremos ser exportador de inteligência e conhecimento. E é isso que a gente vai fazer com essas famosas terras tão raras que eu ainda não as conheço, mas vou conhecê-las.
1: O Ministério da Fazenda publicou na noite desta sexta-feira uma portaria com as novas regras para publicidade de apostas online no país. A partir do dia 17, toda a propaganda de bet será obrigatoriamente acompanhada de alertas visuais sobre os riscos de dependência e de perda financeira, nos moldes do que já ocorre com cigarros e bebidas. O texto oficial estabelece frases fixas de advertência que as empresas devem estampar nos anúncios, como: apostar pode causar dependência, apostar faz você perder dinheiro e aposta não é investimento. As mensagens de conscientização precisam ser exibidas na horizontal e ocupar pelo menos 10% do tamanho total da peça publicitária. Uma segunda portaria editada em conjunto com o Ministério da Justiça proíbe terminantemente campanhas que usem análises e dicas de comentaristas ou especialistas para induzir o jogo com verniz de respaldo técnico. Também fica vetado o uso de influenciadores para apresentar as apostas como ganho fácil, alternativa de emprego ou solução financeira. O ministro da Fazenda, Dario Durigan, reforçou que emissoras de rádio, televisão e plataformas digitais estão proibidas de veicular anúncios de operadoras ilegais. As restrições de marketing também banem estratégias que criam senso de urgência, exibam histórico de premiações ou que tenham como alvo crianças e adolescentes. As empresas autorizadas que violarem as regras de conduta estarão sujeitas a punições severas, que incluem multas de até 20% do faturamento ou suspensão de 180 dias. A Secretaria Nacional do Consumidor alertou que poderá aplicar sanções adicionais de até 14 milhões de reais e punir operadoras por atos de influenciadores contratados. O presidente dos Estados Unidos, Donald Trump, afirmou que os militares americanos estão prontos para dizimar o Irã caso o país tente assassiná-lo. Em publicação nas redes sociais, o republicano declarou que 1.000 mísseis estão apontados para Teerã e carregados para um disparo imediato. O líder americano justificou o alerta militar ao citar que o regime iraniano mantém planos internacionais ativos para tentar assassiná-lo. Trump afirmou que as ordens de retaliação já foram repassadas e que as Forças Armadas têm capacidade para dizimar e destruir completamente alvos estratégicos em território iraniano por até um ano. A manifestação da Casa Branca ocorre dias após uma multidão de apoiadores do regime teocrático entoar palavras de ordem pedindo a morte de Trump durante o funeral do Ayatolá Ali Khamenei. O Serviço de Inteligência de Israel também compartilhou com o Pentágono novos relatórios confidenciais que indicariam uma conspiração em andamento. As autoridades diplomáticas de Teerã negam formalmente qualquer envolvimento em planos de atentado contra Donald Trump. Estes são alguns dos destaques de hoje do Jornal da CBN. Ainda tem muito mais aqui na nossa programação. Vamos falar bastante a respeito de Copa do Mundo. Vamos falar mais sobre economia, mais sobre política. Continue conosco. Agora são 7h15.
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1: 7h16.
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1: 7h17. Nós temos agora informações sobre o transporte coletivo aqui em São Paulo, mais especificamente o transporte sobre trilhos. O que você nos conta, Guilherme Gimenez? Bom dia.
10: Oi, Cássia, bom dia para você e para todos os nossos ouvintes. Devido à atividade de manutenção na rede aérea na região da Estação Cidade Universitária, os trens da linha 9 Esmeralda estão circulando com maiores intervalos entre as estações Pinheiros e Osasco. Então, atenção, usuário da linha 9 Esmeralda, repetindo, devido à atividade de manutenção na rede aérea na região da Cidade Universitária, trens com velocidade reduzida e maiores intervalos.

0: 7:18.
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0: Após decisão do ministro do STF Flávio Dino, o presidente do PL Valdemar Costa Neto teve 119 milhões de reais em bens bloqueados. Uma investigação aponta que o líder político teria direcionado emendas parlamentares sem exercer mandato de deputado.
2: O presidente nacional do PL, Valdemar Costa Neto, teve mais de 119 milhões de reais em bens bloqueados por decisão do ministro Flávio Dino do Supremo Tribunal Federal. A medida foi tomada com base em uma investigação da Polícia Federal que aponta que Valdemar teria indicado emendas parlamentares mesmo sem exercer o mandato parlamentar. A decisão faz parte da Operação Transparência, que investiga um suposto esquema de desvio de recursos de emendas parlamentares. Valdemar é investigado pelos crimes de associação criminosa e peculato desvio. O valor bloqueado corresponde ao total de 21 emendas parlamentares que, de acordo com a Polícia Federal, teriam sido direcionadas pelo presidente do PL. As investigações apontam que o esquema pode ter desviado pelo menos 104 milhões de reais em recursos públicos. De acordo com a Polícia Federal, documentos eram forjados para esconder quem realmente indicava as emendas. Na prática, o nome de parlamentares era utilizado para dar aparência de legalidade às indicações, quando o verdadeiro interessado seria Valdemar Costa Neto. O advogado e mestre em direito criminal, Tiago Turbay, afirma que a responsabilização depende da comprovação de que houve imposição na destinação das emendas.
3: Está muito mais atrelado à função política do dirigente e, portanto, esse quociente político poderia incorporar funções de indicação ou se havia um mando, e esse mando era, portanto, em supressão da atividade parlamentar. Porque se o parlamentar orienta no sentido de indicação daquilo que o líder recomendou, pode haver uma composição política legítima. A decisão não enfrenta isso com uma densidade argumentativa que me parece necessária.
2: O professor de Direito, Roosevelt Arraes, explica que a indicação de emendas parlamentares é uma atribuição dos deputados eleitos e que qualquer interferência de terceiros pode ser alvo de investigação.
4: Mas, independente desses desvios, né, a gente não pode generalizar, o fato é que quem determina a indicação da emenda é o parlamentar, ele foi eleito. O presidente do partido não foi eleito. Se ele fosse um mandatário, se ele fosse um legislador, ele poderia indicar, ele poderia interferir no processo. Mas quem interfere no processo e quem dá indicação de determinação são os deputados, são os mandatários eleitos pelo povo.
2: Já no aspecto político, a decisão de Dino provocou forte repercussão entre autoridades em Brasília. Parlamentares da base do governo afirmam que a investigação aponta indícios de irregularidades. Nas redes sociais, o deputado Zeca Dirceu, do PT, afirmou que o caso é o retrato da política brasileira ao dizer que os recursos públicos estariam sendo direcionados por quem nem sequer foi eleito para gerir o orçamento. Já aliados de Valdemar classificaram a operação como uma perseguição política. O senador e pré-candidato à presidência da República, Flávio Bolsonaro, saiu em defesa do presidente do PL e afirmou que Valdemar saberá responder a todos os questionamentos feitos pela investigação. Em nota divulgada após a decisão, a defesa de Valdemar afirmou que recebeu o bloqueio de bens com surpresa e criticou a medida. Os advogados sustentam que a decisão se baseia em premissas frágeis e na criminalização da atividade político-partidária. A defesa também afirma que Valdemar nega qualquer irregularidade e diz que não há provas de participação em um esquema de desvio de emendas parlamentares. Com colaboração de Rani Veloso, de Brasília, João Rosa.
0: Agora são 7:23. Continuam as discussões em relação aos penduricalhos, os pagamentos acima do teto constitucional para magistrados. Os tribunais estaduais informaram que os pagamentos acima do teto seguiram as regras vigentes. O STF pediu esclarecimento sobre os penduricalhos. Em alguns casos, as retribuições chegaram a quase R$500.000.
5: Tribunais de justiça estaduais, acionados pelo Supremo Tribunal Federal para esclarecer o pagamento de penduricalhos aos magistrados, negaram irregularidades dos pagamentos acima dos parâmetros definidos pela própria corte. As explicações foram enviadas após determinação.

0: Na ação dos ministros do STF, Alexandre de Moraes, Cristiano Zanin, Flávio Dino e Gilmar Mendes, para que os tribunais do Distrito Federal, Goiás, Maranhão, Paraná, Rio de Janeiro, Rio Grande do Norte e Rondônia prestassem informações sobre valores remuneratórios e indenizatórios pagos a juízes, desembargadores, aposentados e pensionistas neste ano. Nas respostas, os tribunais explicaram que os valores expressivos decorreram de acertos financeiros em razão de aposentadoria, férias acumuladas, gratificações por exercício cumulativo, adicional por tempo de serviço e indenização de férias não tiradas. Os tribunais afirmaram que não há irregularidades e que os pagamentos seguiram os parâmetros fixados pela Corte e pelas normas do Conselho Nacional de Justiça e do Conselho Nacional do Ministério Público. Um dos pagamentos de maior valor foi feito pelo Tribunal de Justiça do Distrito Federal. Nas explicações, a Corte disse que uma juíza recebeu quase R$500.000 referente à indenização de 188 dias de férias não usufruídas em razão de aposentadoria. Para o conselheiro permanente do Observatório Social de Brasília, Welder Lima, a manutenção de mecanismos que permitem ultrapassar o teto constitucional levanta preocupações sobre os impactos para a administração pública.
1: Então, causa assim, muito ceticismo quem acompanha as contas públicas, a transparência, o serviço público, né? Dá a entender que vamos continuar com esses pagamentos, alguns ainda que de maneira reduzida, mas que ainda vamos continuar observando esses pagamentos acima do teto constitucional, o que é muito perigoso assim, para a moralidade, para a transparência também das contas públicas, né? Já se gasta bastante com o pagamento de funcionalismo e ainda tendo essas regras permissivas para se furar esse teto, é muito prejudicial para as contas públicas também, né? Então, é algo a se acompanhar.
0: Em março, o Supremo fixou regras para assegurar o cumprimento do teto constitucional, fixado em cerca de R$46.000, e limitar o pagamento de verbas extras a magistrados e membros do Ministério Público a até 35% do teto constitucional. Os ministros entenderam também que há uma defasagem do subsídio pago e instituíram um adicional de 5% a cada 5 anos trabalhados, que também não podem ultrapassar 35% do valor da remuneração recebida. De Brasília, Marina Dantas.
2: 7h26.
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5: Agora são 7 horas e 27 minutos. Temos informação com a nossa reportagem aqui em São Paulo. Guilherme Gimenez.
6: Cássia, o Corpo de Bombeiros de São Paulo informou que a equipe brasileira que estava em missão humanitária na Venezuela concluiu as atividades operacionais e desembarcou na capital na noite desta sexta-feira. A operação começou depois dos terremotos que atingiram o país vizinho. A ação mobilizou especialistas em busca, resgate e atendimento a desastres dos estados de São Paulo, Minas Gerais e Paraná, em atuação integrada com autoridades locais e outras equipes internacionais. Por São Paulo, foram duas frentes de trabalho. A primeira embarcou em 26 de junho, com 11 bombeiros militares, 2 médicos, 1 representante da Defesa Civil, as cadelas de busca Malina e Kiara e 5 toneladas de equipamentos especializados. A segunda equipe entrou na missão em 28 de junho, com 16 bombeiros militares, 1 representante da Defesa Civil e cerca de 4 toneladas de equipamentos. Foram 90 intervenções operacionais. Durante os trabalhos, a equipe resgatou 23 corpos. Segundo o portal G1, o governo brasileiro prepara uma nova fase de ajuda humanitária. Na quinta-feira, o presidente Lula se reuniu por mais de 2 horas com ministros e assessores para fazer um balanço das ações já realizadas na Venezuela e para avaliar o que é possível fazer em uma nova etapa de reconstrução do país vizinho. Cássia.
5: Muito obrigada, Guilherme Gimenez. E essa nova etapa de reconstrução que foi citada aí pelo Guilherme Gimenez, causa muita preocupação, porque os recursos necessários para fazer isso são gigantescos. O Programa das Nações Unidas para o Desenvolvimento estimou os danos físicos diretos na Venezuela em cerca de 36 bilhões e 200 milhões de reais. Com base em imagens de satélite, o órgão calculou a quantidade de estruturas nas áreas atingidas pelos terremotos e ressaltou que a estimativa pode cair um pouco para 25 bilhões, o que ainda é muito, mas também pode subir, ou seja, tem um intervalo aí que não tem ainda muita precisão em relação a estes recursos. Em um comunicado, o PNUD afirmou que à medida que novas informações forem reunidas, as estimativas do impacto total ainda deverão ser revisadas. Sete e meia.
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5: Sábado, 11 de julho de 2026. Os Tribunais de Justiça de São Paulo e Minas Gerais informaram ao Conselho Nacional de Justiça que possuem mais de 7 bilhões de reais em retroativos devidos a magistrados. O Supremo Tribunal Federal avalia liberar os valores após auditoria da Corregedoria Nacional de Justiça. São Paulo é o estado que detém o maior passivo, com 4 bilhões de reais, enquanto Minas acumula 3 bilhões. A liberação final dependerá de decisões do Supremo e do Conselho. A Justiça Eleitoral já está convocando os mesários para as eleições de outubro. Mais de 1 milhão e 700 mil pessoas devem atuar no pleito, exercendo papel fundamental na organização e fiscalização das sessões. Para ser mesário, o cidadão não pode ter cargo de confiança no executivo, parentesco com candidatos ou vínculo com partidos. Os alertas de desmatamento na Amazônia caíram no primeiro semestre ao nível mais baixo em 10 anos, atingindo cerca de 1.300 quilômetros quadrados. No Cerrado, os alertas do sistema DETER somaram pouco mais de 3 mil quilômetros quadrados, o menor índice desde 2021. Representantes de trabalhadores da Volkswagen barraram um plano de reestruturação da montadora na Alemanha. A proposta do presidente executivo previa cortes para elevar a competitividade diante da concorrência chinesa e dos custos bilionários com tarifas americanas. O presidente argentino Javier Milei declarou que vai estar no Brasil no dia 25 de julho para a cerimônia que formaliza a pré-candidatura de Flávio Bolsonaro à presidência. Milei também afirmou que pretende aproveitar a viagem para encontrar o ex-presidente Jair Bolsonaro, que cumpre prisão domiciliar em Brasília. O horário de Brasília, agora são 7h32.
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3: 7h33.
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0: conversar com o Leonardo Dai. Leonardo Dai continua nos Estados Unidos e fala ao vivo conosco. Bom dia para você, Dai.
1: Tudo bem, Cássia? Bom dia, ouvinte do Jornal da CBN. Hoje vamos conhecer a outra semifinal da Copa do Mundo de 2026. Ontem tivemos a definição aí da Espanha como adversária da França, depois da vitória da Espanha por 2-1 sobre a Bélgica. Hoje, dois jogos. Aqui em Miami tem Inglaterra e Noruega, e também teremos o jogo Inglaterra e Noruega a partir das 18 horas, né? E a partir das 9 da noite, o jogo entre Argentina e Suíça, valendo vaga também na semifinal da Copa do Mundo de 2026. O técnico da Inglaterra, o alemão Thomas Tuchel, agora é o único técnico estrangeiro ainda presente nessa Copa do Mundo, no caso estrangeiro, né? O único técnico que não comanda uma seleção do seu próprio país nessa Copa do Mundo. Lembrando que jamais, em 96 anos de Copa do Mundo, uma seleção treinada por um técnico de outro país foi campeã mundial. O alemão Thomas Tuchel tenta levar hoje a Inglaterra para a semifinal e consequentemente, manter aí essa esperança de entrar para a história nesse sentido. A França e a Argentina, que fizeram a final da última Copa do Mundo em 2022, podem se reencontrar nessa final de 2026. A França já está classificada para a semifinal. A Argentina joga hoje contra a seleção da Suíça para tentar essa vaga na semifinal. Os jogos das semifinais, né? Serão na terça-feira o jogo entre França e Espanha, na quarta-feira o jogo entre os vencedores dos jogos de hoje, entre o vencedor de Argentina e Suíça e o vencedor do jogo entre Inglaterra e Noruega. Cássia.
0: Então, muita expectativa em relação a essas partidas. Quando a gente pensa, Dai, por exemplo, nesse jogo das 10 da noite da Argentina com a Suíça, a gente pensa que tem um favorito aí, que é o atual campeão, que é a Argentina. Mas, ao mesmo tempo, essa Copa vem trazendo muitas surpresas pra gente, né?
1: É, e a Argentina tá jogando mal, né? Assim, se a Argentina tiver o mesmo padrão de desempenho dos jogos contra Cabo Verde e Egito contra a Suíça, a tendência é que não se classifique, porque é difícil imaginar a Suíça, por exemplo, se desmanchando em campo como o Egito se desmanchou depois que a Argentina fez o gol do 2-1, né? Então, a Argentina tem que jogar melhor. A Suíça tem um bom time, faz uma boa Copa, tem um time com um ataque bem interessante, tem aí um desfalque pesado que deve ser a ausência do Mozambique, que faz uma ótima Copa do Mundo, mas ainda assim é um time com bons recursos para complicar o jogo para a Argentina. A Argentina tem que jogar melhor. A gente está exaltando aqui com justiça a resiliência do time da Argentina, a força mental da Argentina para sair de situações adversas nos jogos, mas a verdade é que isso só está sendo preciso mostrar isso porque a Argentina está devendo em campo. Se a Argentina estivesse jogando bem, não teria necessidade de buscar essas reações, de buscar essas viradas. E uma coisa é você reagir contra Cabo Verde, outra coisa é você reagir contra o bom, mas de outro nível, o time do Egito, e uma coisa totalmente diferente vai ser precisar reagir contra a Suíça. Não dá para contar que a Suíça vai perder o jogo depois de abrir 2-0, nem com Lionel Messi e companhia do outro lado.
0: E como você acredita que chega a Noruega para enfrentar hoje a Inglaterra?
1: Eu acho que a Noruega, assim, a Noruega tem uma questão muito peculiar, que é a seguinte: é um time que tem um centroavante que você dá duas bolas nele, ele faz dois gols quase todo jogo, esse time pode ganhar de qualquer time, porque o futebol é um esporte de pontuação baixa, né? Se você fizer dois gols no jogo, você está muito perto aí de uma vitória ou de forçar uma prorrogação. Então isso, o fator Haaland faz a Noruega poder vencer qualquer time nessa Copa. Agora, a Inglaterra tem um time melhor, um time mais ajeitado, um time com jogadores melhores no todo, também tem um centroavante que tem um nível de eficiência muito próximo desse do Haaland, que é o Harry Kane. Então eu entendo que a Inglaterra tem um favoritismo razoavelmente claro, assim, em relação ao time da Noruega, mas é isso, assim, um time que tem um centroavante que entrega os gols que o Haaland entrega, ele sempre está vivo nas partidas. A ver se a Noruega consegue continuar fazendo história. Já é a melhor campanha da história, né? E a Inglaterra, que está há 60 anos aí esperando por um grande título, desde a Copa do Mundo 66, a Inglaterra recentemente tem esse peso aí de na hora da decisão, escorregar recentemente, né? Caiu na semifinal da Copa em 2018, caiu nas quartas de final da Copa em 2022, vem de dois vice-campeonatos europeus, né, na Eurocopa. A Inglaterra está devendo nessa hora decisiva. E agora tem um técnico novo, né, um técnico alemão, o Thomas Tuchel, que tenta conduzir o time nesse sentido também para ter o equilíbrio de decidir os jogos nas partidas mais importantes.
0: Leonardo Dai, muito obrigada pelas informações, também pela análise. A gente volta a conversar em breve. Até mais.
1: Valeu, até mais.
0: Agora são 7:38.

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4: 7h40.
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4: Agora são 7h41. As multas pela não transferência de propriedades de veículos lideram o ranking de infrações do primeiro semestre deste ano em São Paulo, de acordo com dados do Detran. De janeiro a junho, foram aplicadas 478.835 multas desse tipo aqui no estado de São Paulo. A infração é considerada grave, gerando um custo de R$ 195 para os motoristas ou proprietários dos veículos, e acumulando 5 pontos na carteira de habilitação. No ano passado, o Detran já tinha aplicado mais de 1.180.000 multas desse tipo aqui no estado de São Paulo. A segunda infração mais comum em 2026 foi conduzir um veículo sem o licenciamento anual regularizado. Neste caso, foram 184.407 autuações. Na sequência, aparecem dirigir sem o cinto de segurança, mais de 85 mil multas. Usar o celular ao volante com 81 mil multas. E avançar o sinal vermelho com pouco mais de 43 mil autuações.
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4: Temos agora informação ao vivo, chegando do Rio de Janeiro. Laís Vieira, bom dia.
7: Oi, Cássia, bom dia para você, bom dia a todos. O ministro Alexandre de Moraes, do Supremo Tribunal Federal, determinou a soltura do ex-prefeito de Belford Roxo, Márcio Canella. Ele havia sido preso em flagrante na última terça-feira, durante a sexta fase da Operação Unha e Carne da Polícia Federal, após um fuzil calibre .556 ser encontrado dentro do carro em que ele estava. Ao analisar o caso, Moraes destacou que a versão apresentada por Canella, de que a arma pertence a um policial militar responsável pela segurança dele, ainda deverá ser apurada ao longo das investigações. Apesar de autorizar a liberdade, o ministro impôs medidas cautelares ao ex-prefeito. Entre as determinações estão o uso de tornozeleira eletrônica, a entrega do passaporte, a suspensão do porte de arma e a proibição de deixar o país. Com isso, Canella vai responder ao processo em liberdade. Embora tenha sido preso em flagrante, o ex-prefeito era alvo apenas de um mandado de busca e apreensão na operação. A sexta fase da operação Unha e Carne investiga um suposto esquema de lavagem de dinheiro envolvendo uma rede de postos de combustíveis no Grande Rio, que, segundo a Polícia Federal, movimentou cerca de R$ 7 bilhões com a suposta participação de agentes políticos. Márcio Canella iniciou a carreira política em 2012, ao ser eleito vereador de Belford Roxo, Em 2015, conquistou uma vaga na Assembleia Legislativa aqui do Rio, onde exerceu 3 mandatos. Se afastou temporariamente para ser vice-prefeito de Belfor Roxo entre 2017 e 2019. E depois de romper politicamente com Vaguinho em 2022, Canela foi eleito prefeito de Belfor Roxo em 2024. E esse ano, em abril, ele renunciou ao cargo para disputar uma vaga no Senado pelo União Brasil, sendo substituído pela então vice-prefeita Marina Malta. Cássia.
4: Muito obrigada. Essa foi a Laís Vieira falando direto do Rio de Janeiro. E do Rio de Janeiro para Brasília, o governo considera aplicar a lei de reciprocidade contra os Estados Unidos por causa do tarifaço aos produtos brasileiros. No entanto, Palácio do Planalto trata o tema com cautela. O setor empresarial do Brasil estima que o escritório do representante comercial dos Estados Unidos poderá aumentar a lista de exceções aos itens afetados.
8: O governo avalia a possibilidade de aplicação da lei da reciprocidade econômica a partir da confirmação de um novo tarifaço dos Estados Unidos, que poderá chegar a 37,5% em alguns casos. No entanto, o tema é visto com cautela e a avaliação interna é que será determinante a extensão das tarifas contra os produtos do Brasil. Fontes do Planalto afirmam que, se for o caso de estabelecer reciprocidade, os empresários e as entidades empresariais afetados serão consultados num processo que levaria alguns meses até a conclusão. A lei autoriza retaliações em concessões comerciais, investimentos e obrigações relativas a direitos de propriedade intelectual. O processo seria avaliado pelo Comitê Interministerial de Negociação e Contramedidas Econômicas e Comerciais para decidir sobre as respostas do Brasil e também acompanhar as negociações pelo fim das tarifas retaliatórias da Casa Branca. Antes de qualquer sanção, porém, o governo mantém o diálogo técnico e governamental para tentar evitar o estabelecimento de um novo tarifaço. Os empresários que participaram nesta semana de audiências públicas em Washington também afirmam que dificilmente não haverá aplicação das sobretaxas. O próprio representante para o comércio americano, Jameson Greer, disse que um acordo entre o Brasil e os Estados Unidos ainda está bem distante. Porém, os setores empresariais esperam pela ampliação da lista de exceções. O diretor do Conselho dos Exportadores de café do Brasil, Marcos Matos, fala em otimismo com moderação.
9: Tudo que foi sugerido já na lista de exceção será confirmado, né? Com os cafés verdes, tem de ser confirmado. E nós também sabemos que a ampliação da lista de exceção tem também um desafio, porque nós estamos vivendo nesse momento mais tensões. E é nesse momento que a administração Trump coloca mais pressão nos países, nos parceiros comerciais.
8: Outro ponto sensível da relação bilateral são os minerais críticos. Após reunião ministerial desta sexta, para tratar do tema, o presidente Lula afirmou que as terras raras vão dar soberania financeira ao país. Ele também mandou recado ao presidente Donald Trump ao dizer que o republicano deveria se preocupar com o Brasil e não apenas com a China.
10: Se o Trump está preocupado com a China, pode começar preocupado com o Brasil, que nós vamos ser detentor de fazer as mesmas coisas ou mais qualificadas que o chinês faz.
8: Os minerais estratégicos do país não fazem parte da investigação do representante comercial dos Estados Unidos, mas estão no radar dos americanos, que querem avançar na exploração dos minérios fundamentais para carros elétricos, smartphones e equipamentos de defesa, por exemplo. De Brasília, Samantha Klein.
4: No noticiário internacional, o Irã negou ter solicitado negociações com os Estados Unidos. O posicionamento contradiz o presidente Donald Trump, que afirmou que os iranianos haviam pedido uma nova rodada de conversas. Após a quebra do cessar-fogo, a Casa Branca ainda anunciou novas sanções contra entidades do regime dos ayatolás.
11: O Ministério das Relações Exteriores do Irã negou nesta sexta-feira que o país do Oriente Médio tenha solicitado negociações com os Estados Unidos, como o presidente americano Donald Trump alegou. O republicano disse ter aceitado um pedido de Teerã para a continuidade das conversas sobre um acordo de paz, mas ressaltou que o cessar-fogo acabou. As manifestações ocorreram após novas trocas de ataques nos últimos dias. Navios foram bombardeados no Estreito de Hormuz e o governo americano responsabilizou o Irã Em resposta, os Estados Unidos fizeram bombardeios ao longo de 48 horas contra cerca de 170 alvos iranianos. A Guarda Revolucionária do Irã lançou mísseis e drones contra bases americanas no Bahrein, no Catar, no Kuwait e na Jordânia. Também nesta sexta, Washington anunciou novas sanções contra 14 pessoas e entidades do país do Oriente Médio, incluindo casas de câmbio e o banqueiro Ali Ansari, que já havia sido sancionado pelo Reino Unido por suposto apoio financeiro às atividades da Guarda Revolucionária. Negociadores do Catar se reuniram com autoridades iranianas nesta sexta para tentar reduzir as tensões e discutir a navegação pelo Estreito de Hormuz, segundo uma fonte da agência de notícias Reuters. O tráfego diário de navios pelo canal ficou mais lento após os novos bombardeios. A sequência de ataques aumentou as preocupações sobre a recuperação do abastecimento global de petróleo e do transporte marítimo. Com colaboração de Ana Luísa Bessa, de São Paulo, Matheus Leite.
4: 7h49.
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4: Fernando Haddad rebateu Tarcísio de Freitas e disse que o governador precisa respeitar Simone Tebet e Marina Silva pelas suas trajetórias políticas. Tarcísio afirmou durante a semana que as pré-candidatas ao Senado por São Paulo perderão as eleições no estado e que perderiam até em suas regiões de origem. Haddad sinalizou que a chapa da esquerda deverá se dispersar em agendas separadas na fase de pré-campanha.
13: O pré-candidato do PT ao governo de São Paulo, Fernando Haddad, disse nesta sexta-feira que ficou perplexo com comentários recentes do governador Tarcísio de Freitas, do Republicanos, direcionados a Marina Silva e Simone Tebet, as duas pré-candidatas apoiadas pelo petista para a disputa ao Senado pelo estado. Nesta semana, Tarcísio afirmou que as duas não começaram a fazer política em São Paulo e que não venceriam eleições sequer em seus estados de origem. Tebet é do Mato Grosso do Sul e Marina é do Acre.
14: Todo mundo que ouviu ficou um pouco perplexo, né? Uma agressão gratuita a duas mulheres ex-senadoras que têm serviços prestados. Não precisa concordar com a pauta ambiental, a pauta da educação, que são as duas grandes bandeiras da Marina e da Simone. Mas respeitar e fazer o debate de ideias, né?
13: A declaração de Tarcísio foi feita no mesmo dia em que a pesquisa Datafolha apontou Marina e Tebet na liderança da disputa pelas duas vagas. Sobre os próximos passos de sua pré-campanha, Haddad confirmou que ele, Márcio França e as pré-candidatas ao Senado pretendem realizar diversas agendas em separado. O objetivo, segundo o petista, seria dispersar os pré-candidatos por todo o território paulista para que as chapas consigam participar o máximo de agendas possíveis em função do calendário eleitoral. Como antecipou a CBN nesta semana, a opção já estava sendo avaliada internamente não só por conta do calendário, mas porque Haddad mira o eleitorado do interior, principal reduto eleitoral de Tarcísio. Além disso, segundo aliados de Haddad ouvidos pela CBN, todos os pré-candidatos da esquerda, por terem sido ex-ministros do governo Lula, são conhecidos nacionalmente, o que contribui para a realização de agendas separadas. Fernando Haddad também minimizou os resultados recentes da pesquisa Datafolha, que o colocam abaixo de seu adversário. Para o petista, a tendência é de reversão nestas pesquisas. Haddad ainda pontuou que não se pode partir do pressuposto de que há uma pesquisa certa, já que os resultados dos levantamentos costumam diferir uns dos outros. De São Paulo, Pedro Pupulim.
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0: Muito bom dia para você, Jaime.
1: Muito bom dia, Milton, e bom dia para todos vocês que nos acompanham aos sábados.
0: Bom dia para você, Cecília.
2: Bom dia, Milton. Bom dia, pessoal.
0: Jaime.
1: Oi.
0: Você acha que o endividamento das pessoas, e a gente tem visto isso em grande número na família brasileira, afeta a vida das marcas e como afeta?
1: Milton, essa é a pergunta fácil de fazer e difícil de responder. Primeiro porque é um tema de grande sensibilidade social, a gente precisa tomar muito cuidado ao falar desse assunto, muito mais do que simplesmente uma questão mercadológica. Segundo, porque não são apenas as empresas e marcas que sofrem com isso, acho que é a nossa sociedade de forma geral que sofre com essa questão. As fontes que a gente tem à disposição têm mostrado que mais ou menos, varia um pouco de mês para mês, 70% dos brasileiros estão envolvidos em algum tipo de dívida. Alguma coisa conhecida em que o dinheiro sempre termina antes do fim do mês, né? Nós sabemos que 95% da população brasileira hoje está bancarizada. O que abriu muitas oportunidades para obter crédito. E obter crédito tem um lado sombra, que é obter crédito e endividamento se você não tomar cuidado. E é nesse momento que a lista de compras, indo para o teu ponto, que são as marcas, lista de compra das famílias precisa ser repensada muitas vezes, precisa ser melhor organizada. Né? Não porque as pessoas queiram, mas porque elas precisam. Ninguém vai deixar de gostar das marcas que ama ou pelas quais tem algum sentimento de respeito e admiração. É preciso escolher entre o que eu quero, aquilo de que eu gosto e aquilo que é possível. Sim, as marcas mais desejadas estão sofrendo e acompanhando o sofrimento dos seus clientes. Assim esperamos, né? Que é algo inevitável. Basta ter curiosidade. E um pouco de atenção, acho que para cenas dolorosas que a gente vê em supermercados e pontos de venda. Mãe, posso pegar esse biscoito de chocolate?
0: Você fazia isso, Jaime? Hã? Quando era criança?
1: Fazia.
0: Ah, tá.
1: E eu via da minha mãe muitas vezes, não, meu filho, porque a minha vida lá atrás foi mais difícil, viu, Milton?
0: Tá bom.
1: Minha mãe dizia, ou a mãe dessa criança que eu ouvi literalmente no supermercado, dizendo, não, meu filho, hoje não dá. Você escuta isso, dói, né? A gente que frequenta muitos pontos de venda, a Cecília, eu, o pessoal do escritório, até para ajustar o nosso radar em relação ao comportamento de consumidor, vê isso acontecer muitas vezes. E cá entre nós, melhor as marcas sofrerem do que a população sofrer, embora a gente não goste que nenhuma das duas sofra.
0: E Cecília, você sente que as marcas estão sofrendo também?
2: Ah, eu acho que sim, Milton, eu acho que eu não tenho dúvida disso. Na verdade, quando a situação dos consumidores é mais confortável, as pessoas conseguem exercer mais plenamente os seus desejos, conseguem ir atrás daquelas marcas que fazem o coração delas bater. Agora, quando a situação é mais difícil, o bolso está mais apertado, como a gente vê nos últimos tempos, a gente tem que reprimir mesmo nossos desejos de compra e pensar em substituição de marcas e por aí vai. E muitas vezes se contentar com opções mais baratas, às vezes você vê mercados com promoção quando uma mercadoria está próxima do seu vencimento, então também fazendo algumas ofertas nesse sentido. Mas eu acho que a gente não pode se iludir, Milton, que aqueles desejos, eles estão lá guardadinhos nos nossos corações e nas nossas cabeças. E aí, quando uma crise passa, quando um pai e uma mãe recebem uma promoção e etc., então quando essa tormenta e dificuldade fica para o passado, as pessoas voltam a exercer esse desejo pleno, porque ele estava ali pulsando. E como o Jaime falou, a gente que observa locais de ponto de venda, e a gente gosta disso, eu acho que a coisa mais importante é a gente não só fazer pesquisa com gente real, ou pesquisa que agora se faz com IA, com personas sintéticas, né, para responder pesquisa, é a gente ter aquele calor de ver comportamento real acontecendo nos pontos de venda, porque eu acho que nesse momento é quase como se a gente conseguisse entrar na cabeça, no coração daqueles consumidores e ouvir aquele diálogo que acontece entre o ideal, o que eu gostaria de comprar para minha família, por exemplo, e o que é possível. Então, eu acho que quando a gente está isso, quando o profissional que trabalha com gestão de marca, que quer entender consumidor, você consegue entender a dor daquela pessoa e você aprende muito com essa cena. Mesmo o Jaime descreveu, né, uma cena que ele viu de uma mãe com uma criança. E talvez essa mãe com a criança, o que ela gostaria de falar é: não, meu filho, daqui a pouquinho a gente vai, quando o dinheiro sobrar, a gente vai poder comprar o biscoito que você quer, ou vai poder tomar muita Coca-Cola com Sadia, com a salsicha da Sadia, com a pipoca da York, enfim, trazendo todas as marcas que fazem o coração dessa família bater.
0: Qual é a nossa marca, Jaime?
1: É o seguinte, eu acho que nós profissionais que trabalhamos com marca e profissionais de negócio geral precisamos entender o seguinte: isso de alguma forma passa, mas o desejo não morre. A gente pode recalcar o desejo, mas ele volta em algum momento. Ele fica esperando a hora em que ele possa ser realizado. Eu sinto muito, mas as marcas também terão que esperar por esse momento do retorno.
0: Perfeito. Muito obrigado, Jaime. Um bom dia. Até o próximo sábado.
1: Até lá, Milton.
0: Bom fim de semana para você. Até o próximo sábado, Cecília.
2: Bom fim de semana, Milton. Bom fim de semana aos ouvintes.
0: Quer conversar com a gente sobre esse assunto? Você pode ir lá no meu blog, miltonjung.com.br. Jung, você escreve com J-U-N-G. Tem o post com texto, o áudio dessa nossa conversa e o espaço para você deixar a sua opinião. Até mais.
3: 8 horas.
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0: sábado, 11 de julho de 2026. O presidente Lula afirmou que o governo federal mudará de postura no debate sobre minerais críticos e terras raras. Ele descartou a possibilidade de o Brasil se limitar à exportação de matéria-prima. Lula declarou que o presidente dos Estados Unidos, Donald Trump, pode começar a ficar preocupado com o mercado brasileiro neste setor e não apenas com a China, atual principal produtora mundial desses insumos. A federação entre União Brasil e progressistas não deve apoiar a pré-candidatura do senador Flávio Bolsonaro, segundo o portal G1. A tendência é que a União Progressista libere os diretórios estaduais para apoiarem o candidato que considerarem mais conveniente. A decisão de neutralidade na disputa pelo Planalto foi motivada por desgastes recentes entre o parlamentar e dirigentes partidários, além de pressões internas das lideranças regionais. Subiu para 12 o número de mortos pelo incêndio florestal no sul da Espanha. 23 pessoas estão desaparecidas na Andaluzia. Alimentado por ondas de calor e ventos fortes, o fogo destruiu mais de 3 mil hectares e atingiu residências. Mais de 150 bombeiros atuam no combate às chamas. A suspeita inicial é de que o fogo começou após a queda de um cabo de energia. O TikTok anunciou ferramentas e investimentos em segurança para ajudar usuários a identificar conteúdos criados por inteligência artificial. A plataforma focará no combate ao spam automatizado. Outro foco será nas análises mais rígidas sobre publicações de política, saúde e finanças. No horário de Brasília, 8:02.
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3: 8:03.
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3: Um ótimo dia para você que segue conosco no Jornal da CBN, edição deste sábado. Hoje é dia 11 de julho de 2026. Sábado que encerra uma semana em que a Bolsa Brasileira teve a maior alta em um único dia desde março, puxada pela inflação de junho, que veio pela metade do que o mercado esperava. Apesar do cenário geopolítico, com a retomada do conflito entre Irã e Estados Unidos, o resultado doméstico reforçou as apostas de corte de juros nas próximas reuniões do Banco Central.
4: A Bolsa Brasileira fechou a sexta-feira com a maior alta em um único dia desde março. O Ibovespa subiu 3%, encerrando a terceira semana seguida de ganhos, com alta de 2,2% no período. Das 78 ações do Ibovespa, 77 subiram. O motivo principal foi a inflação. O IPCA de junho veio praticamente metade do que o mercado esperava, subindo apenas 0,16%. Menor variação para o mês desde 2023. A economista-chefe da Lifetime Investimentos, Marcela Cauauti, explicou que os assuntos domésticos pesaram mais nesse momento do que a instabilidade do cenário geopolítico, com a retomada do conflito entre Irã e Estados Unidos.
5: A gente aguarda para a semana que vem uma nova rodada de negociações com a esperança de que o cessar-fogo seja retomado. Enquanto isso, no Brasil, a semana termina com a bolsa em alta, principalmente por conta da perspectiva de juros menores por aqui. A expectativa da queda do custo de capital acaba sendo muito favorável para as empresas e para as ações listadas na Bolsa de Valores.
4: O dólar também sentiu o efeito. A moeda americana caiu 0,3% nessa sexta e fechou cotada a R$ 5,11, acumulando queda de mais de 1% na semana. Para o CEO da MA7 Negócios, André Matos, o que se viu hoje é só o começo. Ele aposta que o fluxo de investidores estrangeiros deve continuar forte e projeta um dólar ainda mais barato até o fim do ano.
6: Circula ainda em relação aos investidores estrangeiros que o PIB global brasileiro vai ser o de melhor performance, isso também vai atrair grandes investidores do mundo inteiro. E nosso juros é o maior juros real do mundo, e na realidade o pessoal acaba aplicando na Selic, no CDI, seja o que for, e automaticamente tem entrada de reserva no país, acaba pressionando o dólar.
4: Com o dado de inflação mais fraco, o mercado já aumentou a aposta de que o Banco Central vai cortar os juros nas próximas reuniões. Para agosto, a chance de corte já passa de 80%. Para setembro, também é a aposta mais provável. O analista da Ouro Preto Investimentos, Sidney Lima, alertou contra a comemoração sem freios, já que a melhora depende de fatores ainda incertos.
7: É que essa melhora, ela ainda depende da continuidade desse processo de desinflação por aqui e de um ambiente externo mais estável com essa relação ali entre os Estados Unidos e o Irã. E se houver uma nova alta do petróleo, uma mudança na perspectiva para os juros lá nos Estados Unidos, parte desse otimismo ele pode acabar sendo rapidamente revertido, né?
4: Nos últimos 12 meses, a inflação ainda está em 4,64%, acima do teto da meta, que é de 4,5%. De São Paulo, Nadédia Calado.
3: E mais sobre o que a Nadédia Calado estava falando a respeito da inflação. A inflação que acabou, né? Inflação de junho, causando todo esse reflexo positivo nos mercados nesta semana. A inflação do mês passado desacelerou para 0,16%. E a queda no preço dos alimentos foi o principal motivo para esse resultado, que ficou em praticamente metade do que era esperado pelos economistas. A alta na conta de luz evitou uma redução maior ainda nesse índice.
8: A inflação oficial do país desacelerou em junho e ficou em 0,16%, segundo o Índice Nacional de Preços ao Consumidor Amplo, o IPCA, divulgado pelo IBGE. O resultado representa uma queda em relação a maio, quando a inflação havia sido de 0,58%. No acumulado do ano, o IPCA soma 3,36%. Em 12 meses, a inflação ficou em 4,64%, abaixo dos 4,72%, registrados no mês anterior, mas ainda acima do teto da meta estabelecida pelo governo de 4,5%. Apesar da desaceleração, o grupo Habitação foi o que mais pressionou o índice em junho, com aumento de 0,63%, impulsionado pela energia elétrica residencial. Isso foi reflexo da bandeira tarifária amarela e de reajustes aplicados por concessionárias em diferentes estados. Ainda assim, o resultado veio bem abaixo das expectativas do mercado, que esperava uma inflação acima de 0,3% em junho. Para o economista Mauro Rochlin, da Fundação Getúlio Vargas, o índice deve levar a revisão das projeções desse ano.
9: O que pressionou a inflação de qualquer maneira no mês passado foi o grupo Habitação, ainda por conta do item energia elétrica. Mas, de qualquer maneira, o número é surpreendentemente bom, o número final, o número de 0,16, e vai obrigar o mercado financeiro a rever todas as suas previsões.
8: O grupo Alimentação e Bebidas registrou queda de 0,24%. Os alimentos consumidos em casa ficaram, em média, 0,39% mais baratos, com destaque para as reduções nos preços do café, das frutas e das carnes. Em contrapartida, itens como feijão carioca e batata ficaram mais caros. Para o economista André Braz, o comportamento dos alimentos foi decisivo para o desempenho da inflação em junho.
10: Isso eu não esperava, né? Carnes, frutas e café são itens de peso na cesta de consumo. Quando cai de preço, puxa a inflação média para baixo, né? E foi exatamente o que aconteceu. Além disso, a alimentação fora de casa, que é nos bares e restaurantes, também subiu bem menos.
8: Depois do grupo Habitação, o de despesas pessoais foi o que teve a maior alta, de 0,25%, influenciada pelos serviços de empregado doméstico e de cabeleireiros e barbeiros. Já o grupo Transportes teve alta de 0,17%, puxado pelo aumento de 7,12% das passagens aéreas. Em compensação, os combustíveis ficaram, em média, 0,48% mais baratos, com recuo nos preços do etanol, do diesel, do gás veicular e da gasolina. Com a colaboração de Matheus Carreira, do Rio de Janeiro, Ricardo Porto.
3: 8:11.

0: Moradores e comerciantes do Tremembé, na zona norte de São Paulo, estão há pelo menos 4 dias sem água.
1: Moradores da região do Tremembé, na zona norte de São Paulo, estão há quase 5 dias sem água. A professora Ana Carolina Rodrigues mora na rua Domingos de Queiroz e disse que está tomando banho na casa de parentes. Segundo ela, não tem sido possível limpar a casa, cozinhar e fazer coisas básicas. E o pior, a cada dia o prazo de normalização muda.
2: Cada vez que eu ligo para a Sabesp, eles informam que a previsão da regularização está próxima. Entretanto, a cada vez que eu ligo, isso vai adiando.
1: A poucos metros, na rua Antônio Simplício, próxima ao cemitério Jardim Horto Florestal, a doméstica Fátima Meirelles disse que já são 4 dias sem o abastecimento de água. Ela reclamou da falta de envio de funcionários da Sabesp e disse que não consegue dar banho nas crianças.
3: A gente liga lá, eles falam que a água vai chegar, mas vai chegar à noite ou vai chegar à tarde e não chega um pingo d'água na torneira. E a gente sofre muito, né? Porque precisa fazer comida, casa que tem criança, sempre tem que estar cuidando, entendeu? E a gente sofre muito com a falta d'água.
1: Apesar de ser um bairro residencial, os comércios locais também são impactados pela falta de abastecimento. Um mercadinho na rua Antônio Simplício sofre sem água para manter os produtos saudáveis, cuidar da higiene do local e oferecer condições para que os funcionários trabalhem. A Sabesp informou que uma manutenção em um equipamento responsável por distribuir a água é a razão do desabastecimento. Para reduzir os impactos à população, a Sabesp disse que enviaria caminhões-pipa para a região. Quando a reportagem estava no local, um veículo da companhia estava estacionado na frente da casa da empresária Karen Dantas, que estava com dificuldades para seguir cuidando do filho, que é acamado.
4: Eu tenho uma criança especial, né? Uma criança 100% dependente da água em si, acamada. Então está sendo bem complicado, né? No tratamento dele em si. Nós temos que dar banho, alimentação. Infelizmente, com essa falta d'água, está nos prejudicando nesse sentido. Agora que, graças a Deus, a gente está vendo aqui o caminhão pipa para poder dar uma ajuda nessa questão.
1: A Sabesp disse que espera concluir o reparo até este sábado. De São Paulo, Luiz Del Boni.
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0: Oito e 14.
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0: Olá, tudo bem com você? Seja muito bem-vinda, seja muito bem-vindo a mais um capítulo do Mundo Corporativo, que hoje se dedica a falar da economia dos criadores e da modernização de marcas tradicionais. Os desafios que se tem diante de um projeto como esse. Nossa convidada é Fabiola Menezes, CMO da General Mills. CMO é daquela turma do marketing, que você conhece bem. E com quem eu vou conversar agora aqui no Mundo Corporativo. Fabiola, muito obrigado pela sua gentileza ter aceitado nosso convite no Mundo Corporativo. Bom dia.
1: Bom dia, eu que agradeço, Milton. Felicidade de estar aqui com você.
0: Fabiola, durante muito tempo, as marcas contratavam celebridades para transmitir mensagens, para serem os seus porta-vozes, conectados com as comunidades. Hoje, vemos criadores de conteúdo ocupando esse espaço. O que mudou nesta lógica da comunicação?
1: Olha, acho que a gente ampliou, né? Não é que as celebridades não tenham mais espaço. Inclusive, nós temos uma na nossa campanha agora, que é a Simone Mendes, está na campanha de Junina. Mas ela não é a única voz. Então, o que aconteceu hoje é uma pluralidade de vozes com muita influência, que consegue conectar com os consumidores de uma forma muito genuína, que conseguem construir proximidade com os consumidores, consegue criar credibilidade. E são muitas vozes que hoje estão em cada canto do país, falando com targets diferentes, com públicos diferentes, em regiões diferentes. E a gente precisa falar muito mais, através de muito mais gente, para chegar no nosso consumidor.
0: O que moveu vocês no sentido de buscar esses criadores de conteúdo?
1: A gente está buscando modernizar as nossas marcas. Então, quando você pensa em IOC e Kitano, que são as marcas que hoje gerencio, elas estão aí no mercado há mais de 40 anos e vão se construindo, né, na vida dos consumidores através das mídias tradicionais, do ponto de venda, do próprio acesso aos produtos. Mas agora a gente tem uma ferramenta nova, que é um novo jeito de estar mais próximo do consumidor. Então, essa possibilidade da gente modernizar essas marcas para estar mais próximo do consumidor, falando de um jeito que ele vai se sentir que é para ele, é o jeito que a gente está usando a economia dos criadores.
0: Você passou por uma série de empresas.
1: Passei.
0: Né? Grupo Abril, BRF, Mondelez, todas elas você teve atuação. Antes de chegar na General Mills, quais foram as transformações assim, mais profundas que você observou ao longo desta jornada? Do Nossa. Ponto de vista da comunicação, né?
1: Olha, é uma transformação radical, eu diria, né? Do início da minha jornada até aqui, é uma mudança radical. Não tanto pelo eu digo que o que é o clássico do marketing, né? Que é você transmitir uma mensagem, construir posicionamento, construir atributos, isso continua valendo. Mas como fazer isso transformou-se de forma radical. Então hoje você tem uma forma de conversar com esse consumidor que é muito mais presente, possível e imediata. Então o que era antes possível através apenas de uma pesquisa de mercado, quando a campanha já fosse para o ar, hoje você tem uma resposta imediata do consumidor no segundo seguinte que a campanha está no ar. Ou você vai ouvir dos seus produtos, ou você vai ouvir uma tendência, ou você vai ouvir um pedido do consumidor por um produto novo, imediatamente. Isso muda muito a forma como a gente constrói marca, porque o poder não está mais só do lado de cá.
0: O que mudou no comportamento dos consumidores? O que você aprendeu sobre o comportamento dos consumidores, especialmente trabalhando aí na relação com uma marca tão tradicional?
1: Eu acho que tem duas coisas que se fala muito sobre os consumidores, né? De que os consumidores ficaram mais exigentes. E estão mesmo. O consumidor brasileiro está mais exigente. Aprendeu a consumir, tem muita oferta,

0: Certo. Então, essa busca incessante por não interromper, por estar presente dentro de um contexto cultural, por estar presente através de um influenciador que fala de verdade com ele, que tem credibilidade, ou na hora que ele realmente está buscando uma promoção e uma oferta, é um trabalho muito árduo que a gente tem hoje, porque ninguém aguenta mais a sobrecarga de mensagens.
1: Vocês têm usado inteligência artificial nesses processos todos? Sim. Na área do marketing?
0: Sim. Hoje a gente usa, a gente está usando para duas formas de ouvir o consumidor e fazer pesquisa, que estão muito bacanas. A gente tem uma ferramenta hoje na General Mills que a gente planeja a pesquisa, coloca as perguntas numa inteligência artificial, seleciona os consumidores, a inteligência artificial entrevista os consumidores no final de semana. Na segunda-feira eu tenho um relatório pronto com quotes, né, com as falas dos consumidores e recortes dessa entrevista já prontas na segunda de manhã. E aí eu peguei alguns vídeos, porque ela entrevista os consumidores e filma, né, através de uma videoconferência. E eu falei, gente, como é que será que essas pessoas estão interagindo, né, com a inteligência artificial? E incrivelmente parece que elas ficam até mais à vontade. Então as pessoas vão lá, é como se fosse um chatbot, e elas vão
1: elas
0: falando.
1: Elas sabem que serão conectadas e sabem que estão conectadas com a inteligência artificial.
0: Sabem. E eu achei que ia ser ao contrário, que as pessoas iam ficar mais endurecidas. E ao contrário, as pessoas se soltam, falam, ficam à vontade em casa, e tá filmado. E a gente consegue já ter um relatório segunda-feira pronto sobre isso. Uma outra coisa que a gente tem usado, aí avançando ainda mais, a gente está começando a fazer testes com pessoas sintéticas, personas sintéticas. O que que é isso? A gente tem uma pesquisa, né, quantitativa, a gente treina a inteligência artificial para cada tipo de persona. Depois você pode fazer novas perguntas para essas personas e a inteligência artificial responde como se fosse aquele consumidor, com 85% de acuracidade.
1: Hoje nós temos muitos dados à disposição. Não há um risco de nós ficarmos reféns dos dados e deixarmos essa nossa intuição, essa coisa mais humana, muitas vezes impactar numa decisão que a gente vai tomar?
0: Acho essa pergunta fantástica, Milton, porque de fato eu acredito ainda na sola do sapato. O que significa isso, né? Você visitar o ponto de venda, você falar com o consumidor, você ver na verdade como está acontecendo, você interagir com as pessoas, ouvir das pessoas para inclusive tirar os seus próprios vieses. Porque quando você vê dados através de planilhas, de dados consolidados e números, para você ter essa intuição, muitas vezes você vai buscar numa referência que é só sua. E muitas vezes a gente tem nossos vieses. Então o que eu busco fazer é ouvir o consumidor, tá presente ainda para ouvir no ponto de venda pessoas diferentes, porque a gente tem um olhar muito viciado do lugar que a gente está, né, do escritório, da formação. Temos nossos vieses, então é muito importante não perder esse olhar, não perder essa conexão, porque sim, a gente pode se distanciar do consumidor sem perceber.
1: Agora deixa eu pegar um pouco da parte do seu trabalho de gestão à frente, líder de uma equipe.
0: Sim.
1: Né? Que ações você considera fundamentais para os líderes, considerando que esse comportamento consumidor que você acabou de falar é o comportamento das pessoas que estão à sua volta, à nossa volta, cheios de estímulos, cheios de novidades, cheios de esquecer o que os outros estão pensando porque acham que o mundo é aquilo que está no seu entorno. Como é que se comanda uma equipe assim?
0: E uma equipe multigeracional também, né? A gente tem esse, além de tudo, esse desafio das múltiplas gerações convivendo dentro do mesmo ambiente. Acho que o líder hoje, muito se fala disso e eu acredito que é verdade, que é um líder mais empático. Né? Hoje a gente tem que entender um pouco as pessoas, tem que se aproximar, conversar com as pessoas dentro do seu time para poder engajá-las num lugar mais humano, sabe, Milton? Eu acho que a gente tem as ferramentas de engajar da empresa, né? As métricas, as metas, as recompensas, mas as pessoas ficam mais conectadas com o humano, com o líder que tem um olhar mais humano para o desenvolvimento das pessoas. Eu acredito muito nessa proximidade e no desenvolvimento das pessoas, e entender individualmente para onde elas estão indo, o que elas querem da vida delas e como que a gente também pode facilitar esse aprendizado e esse desenvolvimento. A gente vai ter que viver num mundo que aprende e desaprende e reaprende cada vez mais rápido. Então, ter múltiplas gerações é muito legal porque a gente aprende muito com eles. Eles aprendem com a gente, óbvio, mas a gente aprende muito com eles também. E ter essa troca e entender que a gente vai ter que se atualizar o tempo inteiro. Então, eu falo, quem vem para o marketing já começa sabendo que largou a faculdade, tem que voltar a estudar. Tem que ouvir, tem que ir em evento, palestra, podcast, ouvir com os mais velhos, aprender com os mais jovens. Porque o mundo está mudando, a forma como a gente faz, a construção das marcas está mudando e está mudando cada vez mais rápido. Então, acho que esse é o barato da liderança hoje, de aprender com eles, de ajudá-los a se desenvolver e entender que a gente tem que aprender o tempo inteiro.
1: Fabiola Menezes, quero agradecer a sua gentileza de compartilhar a sua experiência e conhecimento com os nossos ouvintes aqui no Mundo Corporativo.

0: Muito obrigado.
1: Eu que agradeço, Milton. Prazer.
0: Fabíola Menezes, CMO da General Mills Brasil, foi a nossa entrevistada no Mundo Corporativo. Quer saber mais? Tem entrevista completa à sua disposição, onde a Fabíola traz sugestões para quem pretende liderar empresas e se desenvolver profissionalmente. A entrevista está no canal da CBN no YouTube, no Spotify, no podcast mais próximo do seu celular e no meu blog, miltonjung.com.br, que você escreve com J-U-N-G. Colaboraram com o programa Carlos Greco, Letícia Valente, Rafael Furugem, Débora Gonçalves e Priscila Gubiotti. Até o próximo capítulo do Mundo Corporativo.
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0: A inteligência artificial começou a ser usada no Rodoanel para flagrar motoristas ao celular e também ocupantes de carros que não estejam usando cinto de segurança. Atualmente, apenas uma câmera está em operação nos trechos sul e leste da rodovia, mas a concessionária espera chegar a 82 equipamentos até o fim do ano.
1: 7 infrações de trânsito por hora são flagradas pela nova câmera de inteligência artificial instalada nos trechos sul e leste do Rodoanel Mário Covas. O equipamento identifica motoristas sem cinto de segurança, passageiros sem o item obrigatório e condutores usando celular ao volante. No momento, apenas uma câmera está em operação, mas segundo a concessionária SP Mar, a expectativa é chegar a 82 equipamentos instalados até o final do ano. O sistema começou a funcionar em 1º de julho, depois de um período de testes. Entre o dia 12 de maio e 29 de junho, os radares registraram 7.297 infrações. Quase metade dos casos envolvia motoristas sem o cinto de segurança. Outros 26,8% eram de passageiros sem o equipamento. Já 18,8% dos registros eram de condutores usando o celular enquanto dirigiam. As câmeras usam inteligência artificial e também infravermelho para captar a parte da frente dos veículos, inclusive à noite. Segundo o gerente de operações da SP Mar, Andrew Aquino, esse tipo de comportamento era difícil de registrar antes da nova tecnologia, porque o motorista mudava a conduta ao perceber a fiscalização.
2: Por mais que ele esteja na velocidade da via, é muito mais difícil com o olhar humano você identificar alguém com o aparelho celular ou sem o cinto de segurança, até porque quando o motorista ou o passageiro avista uma viatura policial, ele já muda o comportamento dele, né? E com a tecnologia, com as câmeras de IA, primeiramente que o motorista ele acaba não sabendo, né, que onde que está e assim por diante, ele sabe que a rodovia é monitorada, então a gente consegue trazer um maior número de identificação dessas irregularidades para a gente mudar e trazer um trânsito seguro.
1: Antes da multa, cada registro passa pela análise de um policial militar rodoviário. Imagens sem nitidez ou que não comprovem infração são descartadas. Segundo operadores ouvidos pela reportagem, esses descartes são minoria, 1 a cada 10 imagens ou até menos. A Associação Brasileira de Medicina de Tráfego aponta que a distração está presente em 90% das ocorrências de trânsito, seja pelo uso do celular ou por outras infrações às regras de circulação. De São Paulo, Pedro Fagundes.
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0: Sábado, 11 de julho de 2026. O Ministério da Fazenda publicou uma portaria com as novas regras para a publicidade das bets a partir do dia 17. A partir do dia 17, todos os anúncios deverão conter alertas obrigatórios sobre os riscos de dependência e prejuízo financeiro aos apostadores. Os serviços devem ocupar pelo menos 10% do tamanho da propaganda, em moldes semelhantes aos avisos de cigarros e bebidas. Além disso, também foi publicada uma portaria em conjunto com o Ministério da Justiça, que estabelece regras sobre o conteúdo das publicidades de apostas. O Itamaraty informou que segue em negociações com os Estados Unidos para tentar reverter uma proposta de tarifaço de 25% contra produtos brasileiros. Segundo a Confederação Nacional da Indústria, mais de 4 mil itens podem ser sobretaxados. O prazo para um acordo termina na próxima quarta-feira. A Justiça Eleitoral bloqueou R$ 227 mil de Ana Cristina Valle. Ela é ex-mulher do ex-presidente Jair Bolsonaro. A medida decorre da reprovação das contas de campanha dela em 2022 e busca garantir o pagamento de dívidas com o Fundo Eleitoral. O presidente dos Estados Unidos, Donald Trump, afirmou que os militares americanos estão prontos para dizimar o Irã caso o país tente assassiná-lo. Em publicação nas redes sociais, Trump declarou que 1.000 mísseis estão prontos para disparo. Ele deu ordens para destruir áreas iranianas se a ameaça for cumprida. Esta ameaça ocorre após Israel compartilhar informações de inteligência com Washington sobre um suposto plano de Teerã contra o presidente americano. O Irã nega a acusação. No horário de Brasília, 8h31.
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0: temperatura vai gradualmente subindo na cidade de São Paulo neste sábado. Nós começamos o sábado com 13 graus de temperatura, agora já chegamos aos 15 graus. A máxima prevista para hoje é de 27. E atenção, hein? Hoje não tem previsão de chuva aqui na capital paulista. Mais um dia seco na capital e região metropolitana, mas amanhã o tempo começa a mudar. Oito e trinta e dois.
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0: A Polícia Civil começou a identificar os responsáveis pela página que expôs dezenas de alunas de um colégio do Rio em um ranking de cunho sexual. Segundo a investigação, os autores seriam, a princípio, meninos menores de idade. Os agentes já ouviram testemunhas e vítimas e agora apuram o crime.
2: A delegada responsável pelas investigações da lista de alunas do Colégio Cruzeiro de Jacarepaguá, na zona sudoeste do Rio, disse que a polícia já começou a identificar os autores da página que colocava as meninas num ranking de cunho sexual com adjetivos depreciativos. Maria Luísa Machado disse que, a princípio, são todos meninos menores de idade, mas não deu mais detalhes. A Delegacia de Criança e Adolescente Vítima também ainda não terminou de identificar todos os autores. Nesta quinta-feira, a polícia começou a ouvir as testemunhas e vítimas. A delegada explicou como as investigações estão avançando.
3: Na data de ontem, a Delegacia da Criança e do Adolescente Vítima realizou a auditiva de diversas pessoas relacionadas ao caso da lista de meninas que foi divulgada. Dentre elas, vítimas e testemunhas. A gente reforça o nosso compromisso na elucidação desse caso, na medida em que expressa, de fato, uma violência tanto em relação à idade quanto de gênero. E os crimes que estão sendo investigados são os crimes de injúria, difamação, submissão de adolescente a vexame e também o cyberbullying.
2: Ao todo, 65 vítimas já foram identificadas. Todas são meninas de 14 a 17 anos. 7 registraram ocorrência na polícia. O próprio colégio notificou as autoridades sobre o caso e acionou a plataforma para remover o conteúdo. A lista já foi tirada do ar e o diretor da escola também já prestou depoimento. Em entrevista à TV Globo, a mãe de uma aluna de 14 anos, que teve a voz alterada por inteligência artificial para preservar a identidade, contou como a filha descobriu a lista e como está lidando com o caso.
4: Ela descobriu, assim, com as amigas que estava o nome completo dela, nome e sobrenome dela e de todas as meninas no site. Mãe, olha isso, esse site, o que será isso? Que coisa idiota, entendeu? Ela ficou com raiva e ficou incrédula. Foi uma violência imensa contra todas essas meninas. Tem menina que reagiu muito mal, que não quer mais ir para a escola, que está envergonhada. Eu acho que a exposição nas redes sociais fez com que a escala dessa violação fosse muito maior.
2: Entre as classificações da lista havia categorias como GOAT, sigla em inglês para a melhor de todos os tempos, me arrependi depois, nem olharia e outras ainda mais pejorativas. Do Rio de Janeiro, Rafaela Lima.
0: Agora são 8h35. Um grupo suspeito de lavar mais de 8 milhões de reais desviados de uma empresa de Curitiba foi alvo de uma operação policial. As investigações começaram depois do sequestro do proprietário do negócio em setembro de 2024.
5: A Polícia Civil do Paraná cumpriu nesta sexta-feira 27 mandados judiciais contra um grupo investigado por lavar 8 milhões e 300 mil reais desviados de uma empresa de Curitiba. A investigação é um desdobramento do caso do sequestro do proprietário da empresa ocorrido em setembro de 2024 e aponta que os mesmos envolvidos também teriam participado de um esquema de fraude e ocultação dos recursos. A apuração teve início após o resgate do empresário, então com 58 anos, dono de uma empresa do setor de produtos médicos, que havia sido sequestrado no bairro Jardim Botânico, em Curitiba. Na investigação do crime, 7 pessoas foram presas por participação no sequestro, que tinha como objetivo extorquir mais de 3 milhões de reais da vítima. Na ocasião, o delegado Tiago Teixeira falou sobre como o grupo agiu.
6: Eles iriam liberar a vítima assim que essa transferência fosse concluída. É que eles estavam aqui no, em Curitiba cerca de 14 dias, monitorando a rotina da vítima, já com o objetivo de sequestrar essa pessoa.
5: As investigações apontaram que o crime foi planejado por uma ex-gerente administrativa da empresa responsável pelo setor financeiro. Ela foi presa em abril deste ano em São José dos Pinhais, região metropolitana da capital paranaense. Além dela, outra ex-funcionária, familiares e pessoas ligadas às duas também foram identificados como envolvidos. Com o avanço das investigações, a Polícia Civil descobriu que os mesmos suspeitos também integravam um esquema de desvio de recursos da empresa enquanto ainda trabalhavam no local. Segundo a apuração, eles utilizavam boletos bancários fraudulentos emitidos em nome de empresas de fachada criadas pelo próprio grupo para desviar dinheiro da companhia. Ao todo, foram identificadas 11 pessoas envolvidas e o pagamento de 46 boletos fraudulentos entre janeiro e setembro de 2024. Como as ex-funcionárias tinham acesso ao controle das ordens bancárias da empresa, conseguiram autorizar diversos pagamentos irregulares, causando um prejuízo de mais de 8 milhões de reais. Para dificultar o rastreamento do dinheiro, os valores eram distribuídos entre contas de integrantes da organização e movimentados em uma rede de transações. A investigação continua para identificar todos os envolvidos e esclarecer completamente o esquema criminoso. De Curitiba, Bruno de Oliveira.
0: 8h38.
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0: 8h38. Estamos agora em informações com nossa reportagem aqui em São Paulo. Guilherme Gimenez.
8: Cássia, pai e filho foram baleados durante uma tentativa de assalto na tarde desta sexta-feira na cidade de Tiradentes, zona leste da capital. Segundo informações apuradas pelo G1, eles faziam uma entrega em um supermercado na rua Campos do Jordão quando foram abordados por dois assaltantes armados. O pai reagiu e entrou em luta corporal com os bandidos. O filho tentou ajudar e acabou sendo atingido por um disparo na perna. Durante a tentativa de fuga dos criminosos, o pai sacou uma arma e houve troca de tiros. Ele também acabou sendo baleado. O pai foi levado ao pronto-socorro Santa Marcelina em Itaquera, enquanto o filho foi encaminhado ao Hospital das Clínicas pelo helicóptero Águia. O caso aconteceu por volta das 2 horas da tarde e foi registrado por câmeras de segurança. As imagens também obtidas pelo G1 registraram toda a ação. Em nota, a PM afirmou que os suspeitos fugiram a pé e que equipes realizaram buscas na região para tentar localizá-los. A ocorrência foi registrada no 49º Distrito Policial de São Mateus. Cássia.
0: Muito obrigada, Guilherme Gimenez. Nós temos agora informações sobre a atuação da Enel aqui em São Paulo e na região metropolitana. A Procuradoria Federal, junto à Agência Nacional de Energia Elétrica, que é um órgão da Advocacia Geral da União, rejeitou os principais argumentos apresentados pela Enel contra a abertura do processo que pode resultar na perda da concessão da distribuidora na cidade de São Paulo e em outros 23 municípios da região metropolitana. Em parecer que foi assinado ontem, procurador federal Marcelo Escalante Gonçalves concluiu que o recurso apresentado pela concessionária não aponta ilegalidades capazes de invalidar a decisão da ANEEL, que instaurou o processo de caducidade do contrato. Segundo o documento, a divergência que foi levantada pela Enel sobre a metodologia utilizada pela agência para medir a recomposição do fornecimento de energia depois daquele apagão em dezembro de 2025 representa apenas uma controvérsia técnico-probatória e não um vício jurídico que comprometa a validade desta decisão. O parecer foi aprovado pelo Procurador-Geral da Procuradoria Federal, junto à ANEEL, e encaminhado ao diretor-relator, que é responsável por analisar o pedido de reconsideração da distribuidora. Então, a partir desta rejeição, Foram rejeitados os argumentos da Enel e o processo para cassar a concessão em São Paulo deve continuar. Oito e quarenta e um.

0: preço dos imóveis em lançamento no Rio de Janeiro disparou. O valor do metro quadrado subiu quase 70% em apenas 12 meses. Esse valor é 7 vezes maior do que a média registrada em todo o Brasil. Um dos motivos para a alta está relacionado à proximidade dos empreendimentos com o mar e à escassez de terrenos para a construção de novos projetos.
1: O Rio de Janeiro foi a capital que registrou o maior aumento de preços de imóveis em lançamento, com alta de quase 70% nos 12 meses encerrados em março de 2026. Os dados são do Índice de Lançamentos Imobiliários DataZap, divulgado pelo Radar da Construção. O número é praticamente 7 vezes maior que o aumento médio de todo o país, de 10%. O gerente de inteligência de mercado do Grupo OLX, Coriolano Lacerda, explica que o cenário tem a ver com uma característica da capital fluminense, principalmente na Zona Sul. A localização próxima ao mar e a quantidade de terrenos disponíveis para novos empreendimentos.
2: Na cidade, o endereço tem um peso muito relevante na formação de preço, e isso está relacionado a muitos fatores, como escassez de terreno para lançamento dos imóveis em regiões mais próximas ao litoral e em bairros consolidados. No anuário da TASAP, a gente chama esse movimento de corrida para o mar, com valores mais elevados, né, do metro quadrado, nas áreas mais próximas da orla, especialmente na Zona Sul. Bons terrenos em regiões desejadas são limitados. Os projetos têm maior qualificação e a demanda segue reagindo melhor nos produtos bem localizados.
1: O preço dos lançamentos na capital fluminense chegou a mais de R$ 12.800 por metro quadrado. A gerente de marketing, Uyara Assis, desistiu de comprar um apartamento no Leblon, na Zona Sul. Ela encontrou o que queria por um preço mais em conta na Barra da Tijuca, na Zona Sudoeste.
3: A gente queria um apartamento maior, um apartamento que tivesse uma infra de área de lazer. A gente tem um filho pequeno. Essa questão da infraestrutura, de ter um espaço para criança brincar, com quadra, piscina, era bem importante pra gente. A gente queria muito achar um apartamento com esses requisitos no Leblon. A gente acabou desistindo de encontrar alguma coisa no Leblon que fosse um imóvel novo, um imóvel com infraestrutura, por conta do... A oferta é pouca nesse sentido, né? E aí o que tinha realmente era muito caro e não rolou. E aí por isso a gente escolheu esse empreendimento na Barra.
1: A disparada dos preços é mais intensa nos novos residenciais de médio-alto padrão e de luxo. O presidente da Associação de Dirigentes de Empresas do Mercado Imobiliário, Leonardo Mesquita, aponta que a retomada do turismo na capital fluminense também se tornou um fator para a valorização dos imóveis.
4: Eu acho que quando você olha o Rio de Janeiro por regiões, você ainda verifica que tem muita oportunidade em determinadas regiões de preço de metro quadrado, mostrando que o Rio está num caminho de recuperação muito boa e fatores como o turismo e economia têm ajudado muito a melhorar também o ambiente do mercado imobiliário.
1: A pesquisa aponta também que quase metade das pessoas com interesse de comprar um apartamento busca o de 2 dormitórios, enquanto 15% procuram o de 1 quarto. No entanto, os de 1 dormitório representam apenas 7% da oferta. Com a colaboração de Rodrigo Bressani, do Rio de Janeiro, Júlia Viana.
0: Agora são 8h45.

0: Bem-Estar e Movimento no Ar nesta semana para falar sobre remo, um esporte que eu descobri durante a gravação que é quase completo. No começo da nossa conversa, eu estava dizendo que era um esporte completo, mas aí eu recebi vários dados de um dos nossos convidados, o professor José Carlos Fará, professor de remo do Centro Esportivo da Universidade de São Paulo. E quem também está conosco no programa é o Thiago Koster, que é atleta de remo pela Universidade de São Paulo. Ele que é aluno da USP, da Escola Politécnica. Quer saber mais sobre essa modalidade? Então você não pode perder o Bem-Estar e Movimento deste sábado, às 9:30 da manhã. E depois que o programa for ao ar na rádio, fica à sua disposição também no nosso canal no YouTube. E você também consegue acompanhar o Bem-Estar e Movimento em todos os tocadores de podcasts. Quero dizer uma coisa, viu? Bem-Estar e Movimento hoje sobre remo foi um programa gravado antes da nossa derrota para a Noruega na Copa do Mundo. Então, antes dos remadores noruegueses aparecerem e acabarem com a nossa Copa do Mundo. Mas o programa está imperdível. Então, hoje, a partir das 9:30 da manhã, a gente vai falar sobre remo, inclusive trazendo a experiência da Universidade de São Paulo, que traz esse ensino de remo tanto para alunos da universidade, também para a comunidade fora da Universidade de São Paulo. Então você não pode perder a partir das 9:30 da manhã de hoje. E você que acompanha a nossa programação, tem informação para compartilhar conosco? Pode e deve fazer isso. Pode escrever para a gente aqui pelo 999-11-9981. Muitos ouvintes desde cedo mandando mensagem para cá, conversando conosco, falando das coisas boas para fazer neste sábado de sol. Inclusive lá cedinho, a nossa ouvinte Adriana, que está sempre conosco, mandou mensagem para cá, falando que ela estava indo fazer o longão de hoje. Sabe aquela corrida que você faz ali por um trecho mais extenso? É o tal do longão. E hoje é o dia da Adriana fazer o longão dela. Estava acompanhando a nossa programação e falando a respeito disso. E perguntou aqui se eu comi pizza ontem. Ontem foi o dia da pizza, a gente falou bastante desse assunto. Você sabe que no final das contas, acabei não comendo pizza no dia da pizza? Mas dia da pizza, para quem gosta, é todo dia. Não vão faltar oportunidades, quem sabe um outro dia dessa semana. Adriana, obrigada pela companhia. Aliás, obrigada pela companhia também. Todos os ouvintes estão escrevendo para cá e não apenas ouvintes de São Paulo. 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Pode ser a cidade de São Paulo, pode ser as outras praças também. Isso lá no aplicativo da CBN, que tem outras funcionalidades interessantes, como a possibilidade de você escutar alguns conteúdos, salvar esses conteúdos para ouvir depois em um momento em que você esteja sem internet. Oito horas e 49 minutos.
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0: Houve muita mobilização nesta semana em relação ao funeral de Ali Khamenei no Irã. Funeral que, aliás, passou também por outros países. E nós temos mais informações sobre esse assunto com o Guilherme Gimenez. Diga, Guilherme.
2: Cássia, Mojtaba Khamenei, líder supremo do Irã, afirmou neste sábado que a vingança pela morte do seu pai, o Ayatollah Ali Khamenei, é uma exigência do povo iraniano. Ali Khamenei morreu em um ataque aéreo dos Estados Unidos em 28 de fevereiro. A promessa de retaliação foi publicada na rede social X após o funeral do antigo líder realizado ao longo de 4 dias. Segundo agências iranianas, o novo Ayatollah ainda não fez nenhuma aparição pública desde o início dos ataques dos Estados Unidos e de Israel contra o Irã, porque ele estaria com o rosto desfigurado após ter sido atingido no mesmo bombardeio que matou seu pai. A declaração ocorre em meio ao aumento da tensão entre Teherã e Washington. Na sexta-feira, dia 10, o presidente dos Estados Unidos, Donald Trump, ameaçou destruir o Irã caso as forças iranianas tentem assassiná-lo e afirmou que, abre aspas, 1.000 mísseis estão prontos e carregados, fecha aspas. Também neste sábado, uma fonte ligada à equipe de negociação iraniana afirmou a agência Fars que o Irã descarta retomar negociações enquanto os Estados Unidos não cumprirem acordos previamente estabelecidos, entre eles medidas relacionadas ao Líbano, ao Estreito de Hormuz e à normalização das exportações de petróleo. Nesta semana, Trump ressaltou que o acordo de paz com o Irã estava acabado e lançou novos ataques contra Teherã. Cássia.
0: Muito obrigada, esse foi o Guilherme Gimenez. Agora são 8 horas e 51 minutos, de volta ao Brasil para falar sobre literatura brasileira. No dia 16 de julho de 1956, chegava às livrarias o romance de Guimarães Rosa, Grande Sertão Veredas, considerado por muitos o mais importante da literatura nacional. O escritor praticamente criou um dialeto para contar a saga de jagunços em busca de vingança em meio ao sertão brasileiro.
3: Viver é um descuido prosseguido.
4: Eu sou é eu mesmo. Diverjo de todo mundo. Eu quase que nada não sei, mas desconfio de muita coisa.
5: Não sou homem de meio-dia com orvalhos.
6: O sertão é dentro da gente.
7: Escolher em uma obra-prima frases que possam encantar é tarefa árida, porque tudo em Grande Sertão Veredas é avassalador. Guimarães Rosa, mineiro de Cordisburgo, misturou o português arcaico com regionalismos e inventou um dialeto próprio. Ao completar 70 anos, no dia 16 de julho, a obra se torna ainda mais atual. A desventura contada pelo jagunço Riobaldo joga luz na história do Brasil dos anos 1950, com um sonho desenvolvimentista, partindo de um lugar inóspito, mas mítico, o sertão. Na visão do filósofo Eduardo Gianetti, imortal da Academia Brasileira de Letras, que inclusive ocupa a cadeira de número 2, a mesma que foi de Guimarães Rosa, Grande Sertão segue necessário e atual.
8: Eu não conheço na literatura um antídoto melhor para essa narcose digital em que nós estamos vivendo do que uma leitura para valer de Grande Sertão. O Guimarães teria horror desse mundo digital com as características que ele tomou, né? Essa pressa, esse descaso com a qualidade, com a minúcia, com o detalhe, com a profundidade, ele é vertical na profundidade. Tem uma densidade metafísico-religiosa em Grande Sertão que é rara em qualquer autor do mundo.
7: Na obra, o leitor vai encontrar a violência e a desigualdade da formação do Brasil ainda rural, oligárquico e patriarcal, mas também as dores e tragédias da condição humana, como a morte e o amor inalcançável de Riobaldo pelo jagunço de Adorim. Sobre isso, Eduardo Gianetti faz uma aposta.
8: É de uma tremenda ousadia. É quase inconcebível que uma pessoa introvertida, muito tímida, tenha ousado criar um enredo em torno de dois personagens que, na minha opinião, estou falando por mim agora, Riobaldo é bissexual e Diadorim é transexual. Quer dizer, é uma coisa que acompanhou durante muito tempo a vida dele, essa dualidade de uma menina que se passa por menino.
7: Mas afinal, quem era esse homem com personalidade mística que subverteu a língua, revolucionou a literatura e retratou a tragédia humana? João Guimarães Rosa, que além de escritor era médico e diplomata, adiou por 4 anos a posse na ABL por temer não resistir a tanta emoção. 3 dias depois da posse, em novembro de 1956, ele morreu de infarto, aos 59 anos. Biógrafo de Guimarães Rosa, Leonêncio Nossa, destaca que nem o apartamento onde o autor vivia, no Rio de Janeiro, escapou da aura mística.
9: Uma vez ele contou, estava escrevendo um trecho do Grande Sertão e teve uma visão do Demo. Ele acabou rolando no chão com o Demo e teve uma briga feia mesmo. Mas olha só que coisa interessante. O prédio dele, onde ele morava, onde ele escrevia o romance, ficava justamente em frente àquela praia, aquela pequena praia entre o Forte de Copacabana e o Arpoador, que se chama Praia do Diabo.
7: A CBN conversou com Dora Guimarães, prima do escritor e que vive em Cordisburgo. Sobre os neologismos tão temidos pelos leitores, ela destaca que muitas palavras são corriqueiras do interior.
10: Eu penetro muito na obra dele para narrar, não para teorizar, porque é meu universo. Era o jeito que meus tios falavam, o jeito que meus tios contavam histórias. Muitos termos da obra que todo mundo fica sem saber o que é, eu sei o que é. Por exemplo, quando ele fala assim, ah, meus buritis levados de verdes. Eu vi uma teórica, a professora, tentando interpretar esse levado. Gente, levados na minha terra é um advérbio de intensidade. Ele falava assim, oh, menino levado de bonito. Eu acho legal quando eu encontro um termo na obra, que era meu, era familiar.
3: Agora imagina transpor para outra língua um texto tão peculiar. Grande Sertão vai ganhar no ano que vem duas novas traduções, para o inglês e para o alemão. A tradutora australiana Alison Entrequim levou nada menos que 12 anos para entregar a versão em inglês.
11: E se o autor fez alguma coisa que fugiu das regras e das normas da sua língua, a tradução também tem que fazer isso. Agora, uma vez que a gente sai do que é normal, do que é esperado, e entra nesse campo de invenção, quase tudo é possível. Então, parece uma missão impossível, e de certa forma é, mas, por outro lado, é muito reproduzível, porque as palavras são muito plásticas.
3: Alison conta que se sentiu à vontade para poder também brincar com o inglês. A reportagem enviou frases do livro em português para saber como ficou essa bagunça criativa. Uma delas diz: "Explico ao senhor, o diabo vige dentro do homem, os crespos do homem, ou é o homem arruinado, ou o homem dos avessos." No livro de Alison, que tem o título de Vast Lands, The Crossing, ficou assim:
12: "Let me explain, sir. When the devil reigns in a man, in the curlies of a man, he's either a ruined man or a foeful one."
3: Os 70 anos de Grande Sertão Veredas ainda prometem muitas homenagens. Para encerrar nossa travessia em busca das veredas desse grande sertão, deixo vocês com o dialeto mágico e misterioso do escritor. Afinal,
13: o mais importante e bonito do mundo é isto, que as pessoas não estão sempre iguais. Ainda não foram terminadas.
3: Com a colaboração de Júlia Viana e Pedro Bonenberger na leitura de trechos do livro Grande Sertão Veredas, do Rio de Janeiro, Juliana Prado.
14: E com a reportagem da Juliana Prado, a gente vai encerrando esta edição do Jornal da CBN. E contou com a produção da Yasmin Caetano e os trabalhos técnicos do Pascoal Júnior.
1: Apresentação, Cássia Godoy.
14: Aproveite o seu sábado.

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2: Sábado, 11 de julho de 2026. O Supremo Tribunal Federal deve julgar no segundo semestre a ação da Procuradoria-Geral da República que contesta a lei das bets, com foco na restrição de apostas para beneficiários de programas sociais. Paralelamente, na próxima sexta-feira, o governo federal vai endurecer as regras de publicidade do setor. O Ministério da Fazenda vai exigir alertas explícitos de que o jogo faz perder dinheiro e causa dependência. O ministro Alexandre de Moraes determinou a soltura do ex-prefeito de Belford Roxo, Márcio Canella, preso com um fuzil durante a operação da Polícia Federal. Pré-candidato ao Senado pela União Brasil, Canella alegou que a arma pertencia ao policial responsável pela segurança dele. O ex-prefeito responderá em liberdade com restrições, incluindo o uso de tornozeleira eletrônica e a entrega do passaporte. A ação integra a Operação Unha e Carne, que investiga a lavagem de dinheiro no Rio de Janeiro. A Anvisa determinou a apreensão de lotes falsificados do medicamento Monjaro após a fabricante identificar unidades com características divergentes das originais. As irregularidades incluem números de série incompatíveis, falhas de grafia nos rótulos e aplicadores fora do padrão. A agência também proibiu a venda de produtos sem registro da marca PSM Penaforte Produtos Naturais. Dois jogos definem hoje a outra semifinal da Copa do Mundo. Às 18h, a Noruega enfrenta a Inglaterra. Às 22h, a Argentina pega a Suíça. Ontem, a Espanha venceu a Bélgica por 2-1 e vai enfrentar a França. O confronto será na terça-feira, às 16h. Desde 2010, quando foi campeã do mundo, a Espanha não se classificava para as semifinais do Mundial. No horário de Brasília, 9:01.
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1: Olá, seja bem-vindo ao Mundo em Meia Hora. Hoje eu converso com Guga Chakra, diretamente de Nova York. No primeiro bloco, a gente fala sobre a retomada dos ataques dos Estados Unidos contra o Irã, a falta de estratégia do governo americano. Sobre Copa, o sentimento anti-Argentina nos Estados Unidos e no mundo, e também casos de racismo nessa Copa. Com Ariel Palacios, de Buenos Aires, a gente vai falar sobre a situação na Venezuela, após os terremotos que atingiram o país. Tem também uma investigação do FBI contra a AFA, Associação de Futebol Argentina. E por fim, Ariel faz uma escalação cultural de argentinos, suíços, noruegueses e ingleses. Vão para o mundo. Guga Chakra, bem-vindo mais uma vez. Tudo bem, Guga?
2: Oi, Fernando. Oi, Ariel. Oi, ouvintes.
1: Guga, a gente vai começar falando sobre a guerra entre Estados Unidos e Irã. Nesta sexta-feira, o presidente Donald Trump escreveu, publicou nas redes sociais, que pode até continuar negociando, mas o cessar-fogo acabou. E vimos, o que vimos foram intensos ataques dos Estados Unidos contra o Irã. Aí o Irã retaliou, atingiu bases americanas na Jordânia, no Catar, no Kuwait, no Bahrein, sem causar grandes danos, isso é verdade, mas é claramente uma escalada, ainda não dá para saber se é o retorno, né, verdadeiramente da guerra. Agora, Guga, os Estados Unidos tinham feito um acordo, era aquele memorando de entendimento que falamos aqui várias vezes, suspenderam os ataques, concordaram em discutir depois outros pontos durante 60 dias, mas voltaram a atacar o Irã. Por quê?
2: Fernando, o memorando de entendimento tem muitas partes ambíguas, entre as quais a questão do Estreito de Hormuz. O Irã quer manter o controle do Estreito de Hormuz. E como assim? Bom, o Irã quer que, nesse período, as embarcações que cruzarem o Estreito, elas coordenem com o regime iraniano e passem próximo à costa do Irã. Não tem pedágio, mas eles querem que faça isso. Os Estados Unidos, com seus aliados no Golfo Pérsico, criaram uma nova rota, mais perto da costa de Omã, porque no meio do Estreito está tudo minado, tudo com mina marítima, mais próximo da costa de Omã. O Irã vê esse outro percurso como uma afronta, como uma tentativa de reduzir o controle iraniano sobre o estreito. Então, eles atacaram 3 embarcações que faziam esse trajeto. Já os Estados Unidos não aceitam que o Irã queira controlar o Estreito de Hormuz. Na visão americana, o estreito tem que ter passagem livre, que, aliás, inclusive é o que prevê a legislação internacional. Em resposta ao Irã atingir essas embarcações, os Estados Unidos lançaram uma ampla campanha de bombardeio, das mais fortes, inclusive anterior ao período de 8 de abril, quando acabaram os principais combates. Então, esse foi o cenário desses dias. O que não se sabe agora? Se isso vai ser a retomada total da guerra, quer dizer, basicamente um colapso das negociações, um colapso de qualquer perspectiva de um cessar-fogo, ainda que frágil, volte a prevalecer, seria o retorno da guerra, daí até com o envolvimento de Israel. Essa é uma visão. A outra visão qual é? De que os dois lados, apesar de tiveram esses confrontos nessa semana, mas que nos próximos dias a situação vai se acalmar e eles retornam para a mesa de negociações. É isso que os mediadores estão pressionando, né? O Paquistão, a Turquia, o Catar, todos eles estão pressionando nesse sentido. É uma possibilidade. Uma outra alternativa é o que o Trump disse, isto é, na prática não ter um cessar-fogo, mas continuarem as negociações. Só que o Irã não está disposto a negociar se tiver combates, então essa possibilidade acaba ficando mais remota. Então, assim, a gente vai ter que aguardar os próximos dias para ver o que vai dar. Pela lógica, tanto para os Estados Unidos como para o Irã, é melhor o cessar-fogo e negociações. Afinal, em termos econômicos, ambos são prejudicados com a retomada da guerra. Vai aumentar de novo o barril do petróleo, isso tem efeito inflacionário por um lado. Ruim para os Estados Unidos, além de mais uma vez causar danos às economias do Golfo. Para o Irã, sem negociação é retorno de sanções, possivelmente bloqueio aos portos iranianos, também é ruim para a economia do Irã.
1: Além do dano político para Trump, já que tem as eleições de meio de mandato se aproximando.
2: Exatamente, tem esse efeito negativo político para o Trump, porque a guerra é extremamente impopular aqui nos Estados Unidos. Então, a continuação da guerra pode ter um efeito negativo para os candidatos republicanos e, naturalmente, os democratas usariam isso a favor deles.
1: Agora, Guga, só uma questão. A gente sempre fala aqui sobre o Irã e o Estreito de Hormuz. O Estreito de Hormuz fica entre o Irã e Omã. E o Omã, frente a tudo isso, faz o quê? Ele simplesmente aceita essas interferências do Irã?
2: Omã, historicamente, não quer problema com ninguém. Sempre aquilo que se fala em inglês, né? Low profile, né? Não quer aparecer muito. O Omã foi mediador das negociações na época do governo Obama com o Irã. Eles sempre mantiveram uma relação boa com os Estados Unidos, mas não uma relação de aliado, uma relação boa com o Irã, mas jamais uma relação de aliado. Então eles preferem ficar dessa forma. Eles estão ali no Estreito de Hormuz, eles não querem confusão. Se as embarcações passarem perto da costa deles, tudo bem. Se quiserem passar perto da costa do Irã, também tudo bem. Eles não querem, para eles, ali é como o Estreito de Gibraltar para a Espanha ou para o Marrocos. Simplesmente passa perto da costa deles, mas eles não pretendem interferir. Essa que é a visão de Omã. Aliás, um país maravilhoso. O Fernando Dias tirou a oportunidade. Tem uma amiga que foi e adorou.
1: Legal. Guga, vamos agora para a Copa do Mundo. Por quê? Bom, nós teremos a Argentina contra a Suíça nesse sábado. E cresce agora um sentimento anti-Argentina. Nos Estados Unidos, no mundo, aliás. Por quê, Guga?
2: Chama atenção, né, Fernando? Porque a Argentina sempre foi um país que desfrutou de simpatia em outras partes do mundo, não tanto quanto o Brasil. Logo abaixo do Brasil viria a Argentina, com uma popularidade muito grande. Depois da última Copa e com o Messi, isso vinha crescendo ainda mais, até chegando a ameaçar o Brasil em alguns lugares como o Bangladesh, né? Assim, porque o Brasil já está há muito tempo sem ganhar, a Argentina com um título mundial e o Messi, naturalmente isso acabou popularizando mais a marca argentina. O Brasil, não temos o que comentar, o ouvinte sabe muito bem. Mas o que tem prejudicado? Desde o começo dessa Copa, a visão sobre a Argentina mudou em relação a 2022. Por quê? Apesar das atuações mágicas do Messi, teve aquele primeiro jogo com a Argélia que o Messi não foi expulso, mas tudo bem. Mas com o passar dos jogos, começou a surgir, em primeiro lugar, um sentimento de que a Argentina é favorecida na Copa do Mundo. Concordo ou não com isso, é um sentimento. Em segundo lugar, teve o jogo com o Egito. Nesse jogo do Egito, especialmente ali no Oriente Médio, a sensação é de que a Argentina roubou o jogo para proteger o Messi, né? É que eles admiram muito o Messi, isso que é interessante, mas eles acham que há um favorecimento para a Argentina. Então, isso também prejudicou a torcida para a Argentina, ainda mais que foi com um país que é um país africano, que é um país de maioria islâmica e que é um país árabe. Quer dizer, o Egito é um país que representa muitos povos, né? E, para completar, que talvez seja o mais grave, anteriormente não havia fora da América do Sul uma noção em que, fora da América Latina, vamos colocar assim, que parte da torcida da Argentina, não vamos generalizar, é racista, né? Inclusive, tem cantos racistas, tudo, especialmente quando diz respeito ao Mbappé, à França, mas com as redes sociais isso acabou crescendo muito, especialmente porque alguns rappers muito famosos, influencers negros dos Estados Unidos, foram hostilizados em jogos da Argentina, seja porque foram com a camisa de Cabo Verde ou a camisa do Egito, ou pelo simples fato de serem negros. Hoje a imagem da Argentina se desgastou muito. A do Brasil perde força porque, né?
1: Porque perdeu.
2: Mas ainda continua, você sabe, Fernando. Isso até é interessante, que a imagem que tem do Brasil, a gente falou, acho que na terça-feira, né, a imagem que nós temos da Alemanha. Assim, a Alemanha foi eliminada pelo Paraguai, mas ninguém acha a Alemanha fraca, que a Alemanha acabou. Acha que fez uma Copa ruim, está numa geração ruim. tem um tremendo histórico, talvez na próxima Copa volte. Essa é a sensação em relação ao Brasil. Simplesmente nessa Copa não é protagonista, mas ninguém assim fala, ah, o Brasil acabou, não. É mais isso aí. Alguns comparam o torcedor brasileiro, isso no Brasil, né, que eu achei muito boa uma comparação, o torcedor brasileiro ou torcedor do São Paulo, né, como torcedor de São Paulo, que fica falando, nossa, a gente é tricampeão mundial, tudo, mas hoje em dia disputa a vaga na Sul-Americana, né?
1: Boa
2: Então, assim,
1: comparação.
2: a França virou a França, a Argentina, o Palmeiras, o Flamengo, né?
1: Tá.
2: Aí são os times que estão mais na ponta.
1: Deixa eu só voltar num caso com relação ao racismo. Teve uma cena de um torcedor argentino, ele faz um gesto de macaco para um influenciador
2: Sim.
1: do futebol, Jason Watkins Jr. Ele, a cara dele, assim, o que você está fazendo? Ele olha para o torcedor, que é isso? Assim, com uma cara assustada. A FIFA fez alguma coisa?
2: Está fazendo uma investigação sobre o episódio. Vamos ver no que vai dar isso daí. É importante frisar que o técnico do Egito fez o sinal do racismo, da lei Vinícius Júnior, foi ignorado pelo árbitro, tomou um cartão amarelo. A gente não sabe o que aconteceu, mas a FIFA tem que combater mais. Outra coisa que tem chamado a atenção, mas daí, claro que nem é culpa da seleção da Argentina, mas a ausência de diversidade na seleção da Argentina, mas nesse caso a Argentina não é um país com muita diversidade como é o Brasil, como é a França, como é a Colômbia, não tem muito, né, nesse caso é mais claro que daí nas redes sociais ficam questionando a ausência de diversidade na seleção da Argentina, porque as pessoas em outros lugares do mundo não têm muita noção da América do Sul, eles veem a seleção brasileira, veem a seleção da Colômbia e veem a da Argentina, estranham que na Argentina são todos brancos, enquanto no Brasil e na Colômbia não é.
1: Tá certo. Guga, mais uma vez, obrigado pela participação e até a próxima.
2: Abraço, Fernando. Abraço, Ariel. Abraço, ouvintes.
1: Daqui a pouco a gente volta falando mais com Ariel Palácio. A gente vai falar sobre a situação na Venezuela, investigação do FBI contra a Associação de Futebol da Argentina. Até já.
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0: 7 infrações de trânsito por hora são flagradas pela nova câmera de inteligência artificial instalada nos trechos sul e leste do Rodoanel Mário Covas. O equipamento identifica motoristas sem cinto de segurança, passageiros sem o item obrigatório e condutores usando celular ao volante. No momento, apenas uma câmera está em operação, mas segundo a concessionária SPMAR, a expectativa é chegar a 82 equipamentos instalados até o final do ano. O sistema começou a funcionar em 1º de julho, depois de um período de testes. Entre o dia 12 de maio e 29 de junho, os radares registraram 7.297 infrações. Quase metade dos casos envolvia motoristas sem o cinto de segurança. Outros 26,8% eram de passageiros sem o equipamento. Já 18,8% dos registros eram de condutores usando celular enquanto dirigiam. As câmeras usam inteligência artificial e também infravermelho para captar a parte da frente dos veículos, inclusive à noite. Segundo o gerente de operações da SPMAR, Andrew Aquino, esse tipo de comportamento era difícil de registrar antes da nova tecnologia, porque o motorista mudava a conduta ao perceber a fiscalização.
1: Por mais que ele esteja na velocidade da via, é muito mais difícil com o olhar humano você identificar alguém com o aparelho celular ou sem o cinto de segurança, até porque quando o motorista ou o passageiro avista uma viatura policial, ele já muda o comportamento dele. Né? E com a tecnologia, com as câmeras de IA, primeiramente que o motorista ele acaba não sabendo, né, que onde que está e assim por diante, ele sabe que a rodovia é monitorada, então a gente consegue trazer um maior número de identificação dessas irregularidades para a gente mudar e trazer um trânsito seguro.
0: Antes da multa, cada registro passa pela análise de um policial militar rodoviário. Imagens sem nitidez ou que não comprovem infração são descartadas. Segundo operadores ouvidos pela reportagem, esses descartes são minoria, uma a cada 10 imagens ou até menos. A Associação Brasileira de Medicina de Tráfego aponta que a distração está presente em 90% das ocorrências de trânsito, seja pelo uso do celular ou por outras infrações às regras de circulação. De São Paulo, Pedro Fagundes.

0: Mundo em meia hora. De volta agora com Ariel Palacios, com a gente diretamente da Argentina. Tudo bem, Ariel? Bem-vindo.
1: Como vai, Fernando? Google, ouvintes, tudo bem?
0: Tudo bem. Ariel, a gente vai falar sobre Venezuela. Já se passaram mais de 15 dias dos terremotos que atingiram o país. Já são mais de 3.800 mortos, 18 mil feridos, são milhares de desabrigados, outros milhares de desaparecidos. Eu vi recentemente um alerta da Organização Pan-Americana de Saúde que o sistema hospitalar da Venezuela está entrando em colapso. A fase mais crítica é agora. Qual que é a situação na Venezuela, Ariel?
1: É uma situação muito complicada, porque embora os terremotos já tenham passado, aqueles dois terremotos foi um seguido atrás do outro, pouco mais de duas semanas, depois disso houve mais de 1.000 réplicas, né? E o que complica também o resgate das pessoas que ainda estavam vivas, agora dos corpos dos mortos, o que também complica tudo mais a questão sanitária, porque imaginemos ruínas, escombros, isso é acúmulo de água, o cenário ideal para o Aedes aegypti, o mosquito transmissor da dengue, a água potável, se complica o tratamento da água potável, a infraestrutura de canos, tudo isso foi duramente afetado, então isso também gera um ambiente muito mais propício para que a Escherichia coli, que causa o cólera, entre outras doenças, se expanda. Então, é sempre uma situação muito complexa, além dos

0: Organização Mundial de Saúde afirmou que é preciso que o regime de Delcy Rodrigues dê prioridade para a continuidade dos serviços médicos e vigie os acampamentos onde se aglomeram mais de 7 mil pessoas que perderam suas casas nos tremores. Esses são os números da OPAS, né? E essas pessoas estão em 87 acampamentos temporários. E agora, ali, os médicos que moravam em La Guaira, bom, 50% dos médicos e enfermeiros ou estão nessa situação, ou morreram, ou estão feridos, ou desapareceram, ou tiveram que ir embora porque moravam em lugares que desabaram nos terremotos.
1: Nossa.
0: Enquanto isso, o governo Delcy Rodrigues está negociando com o FMI a liberação imediata de ativos que tem dentro do FMI, que são de 350 milhões de dólares, só que isso é uma quantia muito pequena dentro daquele oceano de necessidades financeiras que a Venezuela tem, porque a ONU calcula que só em infraestrutura e serviços o terremoto causou prejuízos de 37 milhões de dólares de forma direta, sem sequer contar de forma indireta. E nesse contexto, Delcy Rodrigues fez um pedido para o rei Charles III, como chefe de Estado, não como chefe de governo, mas como chefe de Estado do Reino Unido, para que autorize a liberação do ouro venezuelano que está no Banco da Inglaterra. Por quê? Porque muitos anos atrás, o então ditador Nicolás Maduro colocou 31 toneladas de lingotes de ouro no Banco da Inglaterra, que tem um valor aproximado a 2 bilhões de dólares. Só que lembra quando houve o surgimento de Juan Guaidó como presidente provisório? Ele era o presidente do parlamento, Maduro foi declarado como usurpador, então como presidente do parlamento, ele assumia a presidência, uma presidência provisória, teve a denominação de autoproclamado na ocasião. Bom, aí eles pediram, que era um parlamento controlado pela oposição, né? Pediram o controle do ouro ali no Banco da Inglaterra e a situação ficou num impasse. Então agora, Delcy Rodrigues, alegando que agora sim é necessário, extremamente necessário, por causa dos terremotos, agora ele espera ver se consegue a liberação desse ouro que o próprio Nicolás Maduro colocou ali em Londres.
1: E vi também, Ariel, que as forças, a ajuda humanitária, muitos países já estão deixando, né? O Brasil já está deixando nesta sexta-feira, Venezuela.
0: Sim, porque basicamente
1: Mais que fazer.
0: essas pessoas, as equipes de resgate foram para resgatar ainda as pessoas que estavam vivas, não há, as chances de que alguém ainda esteja vivo são minúsculas, infelizmente, né? Houve até, acho que o outro dia estávamos conversando sobre isso, o caso recorde na história registrada de resgate de uma pessoa com vida ainda de um desabamento, fosse um terremoto, fosse um desabamento de uma construção em outras circunstâncias, era de 16 dias na Coreia do Sul nos anos 90. Não havia nenhuma marca superior a essa. Então, tudo indica que não há sobreviventes, não há vivos ali sobre os escombros ainda para encontrar. Fernando.
1: Ariel, agora a gente vai falar sobre Copa. A gente vai falar um pouquinho sobre o jogo entre Argentina e Suíça neste sábado. Só que antes, tem uma notícia importante que é o seguinte: agentes do FBI, em plena Copa do Mundo, veja isso, Ariel. Agentes do FBI estão investigando a AFA. A AFA é a Associação de Futebol Argentina, como se fosse a CBF aqui no Brasil. E a investigação partiu de reportagens do La Nación, e aí fala de lavagem de dinheiro, de fraude bancária. O que aconteceu, Ariel?
0: O FMI, em plena Copa do Mundo, enquanto a seleção da Argentina se prepara para enfrentar a Suíça pelas quartas de final, uma investigação, né, que coloca os altos cartolas da AFA, que é a Associação de Futebol da Argentina, na mira, porque o FBI e a Justiça Americana, eles estão apurando suspeitas de lavagem de dinheiro e de fraude financeira feitas dentro dos Estados Unidos, que envolveriam operações de mais de 300 milhões de dólares e estariam vinculados aos negócios da AFA, que é uma entidade comandada por um cartola, que é o Claudio Tapia, mais conhecido pelo apelido de El Chiqui. É uma pessoa envolvida com políticos, genro de um líder sindical, que é alvo de uma série de denúncias de enriquecimento ilícito já há bastante tempo. Há uma empresa que é a Tour Proud Enter, que opera como agente de cobrança dos contratos de patrocínio da AFA,

0: né? E eles estão analisando isso, um movimento de mais de 300 milhões de dólares no sistema financeiro americano. Essas investigações começaram ano passado, são conduzidas pelo FBI com grande sigilo, e tudo isso, além da Copa como pano de fundo, tem outro pano de fundo, que é uma forte briga política da AFA com o presidente Milei. O governo quer transformar os clubes em sociedades anônimas esportivas, né? E esse é o modelo que é rejeitado pela AFA.
1: Me lembrei de José Maria Marim, Ricardo Teixeira, Marco Paulo Del Nero. Muito bem, vamos para o jogo então, Ariel, porque nós teremos a disputa entre as duas seleções, entre a Argentina e a Suíça, neste sábado. Aspectos culturais dos dois países.
0: Eu acho que temos que, se fôssemos fazer algumas escalações culturais, a seleção argentina, acho que primeiro colocaria como capitão o Jorge Luis Borges, né, acompanhado de Julio Cortázar, e já estamos dando algumas dicas culturais para os ouvintes. Borges, o autor de ficções, o Informe de Broad, e tantas outras obras, um autor de contos, não de romances, sempre de contos ou de ensaios ou de poemas. Cortázar, autor do O Jogo da Amarelinha, são dois grandes fenomenais escritores argentinos. Ernesto Sábato, autor de O Túnel, outro grande escritor. Adolfo Bioy Casares, que foi parceiro de Borges em muitos contos. Roberto Arlt, que é pouco conhecido dos brasileiros, mas que é um cara que foi uma espécie de precursor de todos estes que eu estou comentando. Agora, mais nova de todas, a nova geração, Samantha Schweble, que foi cotada para o Nobel de Literatura, o último Nobel da Literatura, mas não levou, e Mariana Henriques também, que é da nova geração de contos de suspense e de terror. Então, do lado suíço, aí podemos dizer assim que ali a seleção suíça poderia ser formada pelo filósofo, muitas vezes dito francês, mas que era suíço de nascimento, Jean-Jacques Rousseau, né? O Friedrich Dürrematt, o Max Frisch, o Robert Walser, o Blaise Andrade e tantos outros. A Suíça, além de produzir grandes intelectuais, também foi refúgio, foi exílio de vários outros. E nesse caso, o Elias Canetti, que morou décadas na Suíça, faleceu na Suíça, o Nobel de 1980, que botemos ele ali como suíço honorário. Mas voltando ali a esse embate cultural, é um jogo de todo mundo ganha.
1: Agora eu tô até com medo de perguntar sobre essa escalação cultural entre Noruega e Inglaterra. Inglaterra vai ter 30 jogadores. Vamos lá.
0: Bom, a Inglaterra tem assim uma overdose, né? Então, por exemplo, vamos, se escalamos Borges, né, para ser o capitão da seleção argentina, né? Aí, no caso da Inglaterra, temos que escalar William Shakespeare, que a gente já contou em outra ocasião, que o William Shakespeare cita o futebol em três peças dele, e além de tudo, Shakespeare foi o criador de muitas expressões, entre elas a expressão fair play. Quando Shakespeare criou essa expressão, ele não estava pensando em futebol, se jogava um futebol primitivo naquela época, estava pensando em política, mas enfim, mas é o criador da expressão fair play. Aí acompanhado por Jane Austen, Charles Dickens também, ou Virginia Woolf, não é? Autora de Orlando, uma obra fenomenal, George Orwell, não é? O autor de 1984, Revolução dos Bichos, e claro, como não esquecer de Agatha Christie, não é? Ou Tolkien, ou as irmãs Brontë, Conan Doyle, não é? H.G. Wells, um fenomenal escritor de ficção científica, que fez um livro que depois teve uma série de copiadores, imitadores ou inspirados, que foi A Guerra dos Mundos. E do lado norueguês, né, temos que colocar ali, evidentemente, se colocamos Shakespeare do lado, temos que colocar um cara como Harry Ibsen, né, um grande dramaturgo norueguês, o Knut Hamsun, que escreveu livros fenomenais, retratando a pobreza da Noruega no início do século, com uma crua realidade que é impressionante. Sigrid Undset, não é? John Fosse, John Nesbitt e tantos outros. E no campo da música, porque não citar o Edvard Grieg, que foi amigo de um compositor brasileiro do final do século XIX, início do século XX, Nepomuceno, um compositor clássico, que veio um pouquinho depois de Carlos Gomes, que se casou com uma norueguesa, levou essa norueguesa para o Brasil e quase um século depois, nasceu um grande colega jornalista, fruto dessa união brasileira-norueguesa, que é o nosso querido Erik Bang, da Globo News. Fernando.
1: Que legal. E o Ahá? Como é que você vai deixar o Ahá fora?
0: E o Ahá, exatamente.
1: Esperando.
0: O Ahá também, o Ahá também. Temos a Ahá também. Bom, imagina isso, vamos mais para o século 20, aí temos os Beatles, Rolling Stones, o lado inglês, é um duro páreo cultural, bem, a Inglaterra nesse aspecto. Elton John, né?
1: Então tá. Ariel, muito obrigado pela seleção, pela conversa de hoje e um bom final de semana, até a próxima.
0: Igualmente, Fernando, Guga e ouvintes.
1: Trabalhos técnicos no Mundo em Meia Hora de Isabel Gomes e Débora Gonçalves, a aniversariante do dia. 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

0: 11 de julho de 2026. O governo de Donald Trump convidou o Brasil para um evento em Washington na próxima semana, focado no debate sobre o ressurgimento do terrorismo transnacional de esquerda. O encontro ministerial, agendado para 16 de julho, e liderado pelo secretário Marco Rubio, deve reunir representantes de mais de 60 países. Segundo o Departamento de Estado americano, o encontro mira ameaças de extrema esquerda com ramificações internacionais. A iniciativa ocorre após o governo americano ter designado o movimento Antifa como organização terrorista. O Ministério do Desenvolvimento adiou de 13 para o dia 27 de julho o início das operações da linha de crédito em bancos públicos destinada a entregadores e motoristas de aplicativo pelo programa Move Brasil. Segundo o governo, o financiamento teve cronograma alterado para permitir a conclusão de testes tecnológicos e operacionais entre os sistemas envolvidos. Um terremoto de magnitude 4.3 atingiu a região de Lima, no Peru, na noite desta sexta-feira. Segundo o Instituto Geofísico do país, o tremor ocorreu pouco antes da meia-noite, com epicentro no mar, a 22 quilômetros de Lurim, onde foi sentido de forma leve pela população. Não há registro de vítimas ou danos materiais. As autoridades locais reforçaram as recomendações de segurança e prevenção para os moradores. No horário de Brasília, 9h33.
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1: Bem-Estar e Movimento no ar para falar sobre uma modalidade esportiva completa que une força, resistência e também contato com a natureza, o remo. E para entender melhor como funciona o esporte e como ele pode transformar a saúde e o bem-estar das pessoas, nós recebemos hoje dois convidados. Estamos aqui com o José Carlos Fará, que é professor de remo do Centro Esportivo da Universidade de São Paulo. Professor, muito obrigada pela presença. Seja muito bem-vindo.
2: Bom dia. É eu que agradeço o convite.
1: E estamos também com o Thiago Koster, que é atleta de remo pela Universidade de São Paulo. Thiago, muito obrigada por ter vindo conversar com a gente hoje.
3: Obrigado pelo convite, Cássia. Muito bom dia.
1: Queria começar perguntando o seguinte, professor. Para fazer aula de remo pela USP, tem algum pré-requisito?
2: Vontade.
1: Vontade?
2: A universidade oferece cursos tanto para a comunidade interna, que são os universitários, os funcionários, os docentes, como também atende a comunidade externa. Os nossos cursos são semestrais. Então, eles seguem um calendário letivo da universidade, né? É, nós recebemos todos os alunos e em qualquer idade. O remo é uma prática esportiva muito interessante que não tem impacto. Nós vamos comentar talvez isso mais para frente, mas como não tem impacto, então qualquer pessoa pode praticar.
1: E para esses cursos da USP, a partir de que idade?
2: A partir dos 16 anos.
1: 16.
2: Porque antes disso, assim, até pode praticar nessa faixa etária. O problema são a dimensão dos barcos. Se pegar um garoto de 10 anos, ele vai remar com um barco que um cara de 1,90m. Na Alemanha é o contrário. Na Alemanha tem barcos adaptados para as crianças, que o movimento é muito simples de ser remado e não é tão intenso assim nessa fase de iniciação.
1: Thiago, como que você se interessou pelo remo? Como que você começou a remar?
3: Bom, eu comecei a remar no meu primeiro ano de graduação como bicho. É, quando entrei na USP, eu não conhecia muito bem quais eram os esportes que tinham. Mas quando, na primeira semana, eu vi que tinha a raia da USP, achei que não era da USP, era só uma raia olímpica. Mas aí eu vi que tinha modalidade, eu me interessei muito, porque é o único lugar de São Paulo que você consegue fazer remo. E você sai da aula umas 4, 5 da tarde e remar vendo o pôr do sol, vendo aquela natureza em São Paulo, é indescritível.
1: É um privilégio, né?
3: É.
1: E me conta uma coisa, professor. Vou lá me inscrever na aula de remo, vou começar a praticar. Como que é para os iniciantes essa modalidade?
2: O processo de iniciação é assim. Acho que em cada clube tem um critério, né? Mas basicamente funciona assim, no caso da USP. Ele se inscreve, ele começa a remar, a prática não é na água, é num lugar chamado barco escola. O barco escola é uma situação simulada que se encontra no barco. Como a diferença é grande, ele não tem o desequilíbrio do barco. Isso é ruim para a aprendizagem, porque quando você sai do barco escola e vai para a água, você sente uma diferença grande, mas se adapta. Então, quando ele passa pelo processo do barco escola, que demora um período, que varia muito de pessoa para pessoa, aí ele vai, no caso da USP, ele vai para um barco grande chamado Iole. É um barco enorme, de 8 remadores, mais um timoneiro. Quando ele também ele começa a aprender a fase básica, mas também já começa o desequilíbrio do barco. Esse barco, quem tem é só a USP. Até estava conversando com ele lá fora, né? Os clubes, eles se viram de alguma forma. Vai para um canoe, por exemplo, que também é um tipo de um barco escola.
1: Mas quando esse tem quantos lugares, o canoe?
2: O canoe tem de um de dois lugares. Tem a Iolete, que tem um tipo de barco escola, que tem 4 lugares. Então, assim, ou você rema com uma pessoa, ou com duas, ou com 4, ou com 8. Uma vez que você passa por essa fase de iniciação, né, com esse barco escola, aí você começa a pegar os barcos tipo esquife, que é o single skiff, o double skiff, o four skiff.
1: Single, imagino que é um lugar.
2: É, o single de um lugar, né? Tem o skiff simples, o skiff duplo, que é o double skiff, e o four skiff, são 4 lugares. E também os barcos de ponta, como eu falei, são os barcos de paramenta simples, que é um remador para cada, um remo para cada remador. São que tem o 200, que tem o 400, que tem o 8. São barcos de competição, mas também serve para aprendizagem, tá? E dessa fase em diante, quando ele já tem habilidade com o barco, aí é a opção dele continuar a usar o remo como atividade física, como tem hoje. Não, eu quero treinamento.
1: E como que foi o começo para você, Thiago? Foi muito desafiador? É uma coisa difícil de pegar o jeito ou não?
3: Eu acho que para todo mundo é muito difícil, tanto que, pelo menos na poli que a gente faz, quando vem iniciante da poli, a gente primeiro ensina no remergômetro para pegar o movimento, Depois a gente introduz ao barco escola para pegar o remo, aprender a fazer a palamenta, que é girar o remo.
1: Aham.
3: Para conseguir encaixar na água, depois quando tirar, virar de volta para ficar mais fácil dessa parte aérea que a gente fala. E depois a gente introduz na água, que é com a iolete, que é com canoe. É difícil, por exemplo, no canoe, muita gente vira, porque não é fácil, sei lá, às vezes tem um dia que tá ventando muito, ou a pessoa não tá muito concentrada, ela acaba virando, mas se ela sabe nadar, também tem sempre um barco de apoio, e ela volta pro barco e continua remando. Pra mim foi difícil também, porque foi individual, então tinha uma batalha eu e comigo mesmo. Mas depois que eu peguei assim, o jeito, aí eu fui bem, consegui ir pro esquife, que é um barco muito fininho, é mais ou menos o comprimento do seu quadril.
1: Uhum.
3: Também fui bem e hoje, pra mim, tiro de letra.
1: Muito legal. Você usou um termo que eu quero explicar aqui, que vocês me explicaram antes de eu entrar no ar, né? Você falou do remergômetro. O remergômetro é aquele remo que a gente encontra, por exemplo, em algumas academias ou estúdios de HIIT, de CrossFit, que é aquele remo indoor, é isso?
3: Isso, é isso mesmo. É assim como a esteira é o cardio do corredor, o remergômetro é o nosso cardio. Então, por exemplo, a gente vai fazer alguma sessão de cardio, puramente cardio, a gente faz, sei lá, uma hora e meia, às vezes 2 horas no remergômetro.
1: 2 horas no remergômetro?
3: Tem treino que são umas 2 horas de remergômetro. Mas é bom pra pegar uma base, pra ir na água, por uhum. exemplo, conseguir transferir toda a sua potência que você tá colocando na máquina no barco. E é muito interessante.
1: É muito interessante. Eu gosto muito do remergômetro, mas eu sempre fiz esse aparelho como parte de uma modalidade maior. Por exemplo, o HIIT, né? E aí eu tenho 3 estações diferentes e uma é o remergômetro. Ou seja, muito menos tempo do que você estava falando aí.
3: Sim.
1: Agora,
3: sim,
1: professor, o remergômetro, ele simula de forma muito parecida o que a gente vai encontrar no remo dentro d'água?
2: Sim, o remergômetro, na verdade, ele foi criado nos Estados Unidos, né? Que foi na Europa, que já existia, porque lá, quando não tem inverno, eles não conseguem remar.
1: Uhum.
2: Então, eles tinham que manter o treinamento, ou ele mudar de país, ir mais para o sul, né? No caso da Europa, ou treinar de alguma forma. Peso, por exemplo, também de halteres. Então, foi criado o remergômetro, para simular esse movimento. Então, basicamente, a mecânica do movimento do remergômetro, ou remo seco, se preferir, e na água é igual. O que muda é o seguinte, o que muda é assim, quando você está na água, você está no meio estável, e você tem um desequilíbrio do barco, como ele falou, você tem vento, às vezes bate vento de lado, bate vento de proa, bate vento de ré, isso você tem que ter habilidade para manter o barco equilibrado. Quanto mais o barco é equilibrado, menos arrasto você tem na água. Quanto menos a pá bate na água, menos o barco vai ser freado. Então, se você pegar hoje um crossfiteiro, que faz um ergômetro muito bom, e colocar aí na água, provavelmente ele vai virar o barco.
3: Vai.
2: Entendeu? Então, assim, porque tem essas diferenças. E tem uma diferença básica do remergômetro. Se você pegar o remergômetro, ou o cicloergômetro, ou uma esteira
1: o
2: colocar...
1: O que é esse segundo aparelho?
2: Cicloergômetro é bicicleta ergométrica.
1: Ah, bicicleta ergométrica.
2: Ou uma esteira, que são momentos estacionários, vamos dizer assim, e comparar eles com o seu ativo na água, por exemplo, o remergômetro com o barco na água, a esteira com a pessoa correndo, ou a bicicleta ergométrica com a pessoa pedalando, dá uma diferença de quase 5% a mais no VO2 da pessoa de ganho quando ele faz na água ou correndo na bicicleta do que no aparelho seco.
1: Uhum.
2: E por quê? Por causa da habilidade. Quando você pedala, por exemplo, você tem que desviar, você tem uma subida, você tem uma descida, você tem que desviar de um buraco. No remo, como eu falei, você tem que ele também comentou, do vento. Às vezes vem uma marola e você tem que desviar. Uhum. Você bate a pá aqui, bate a pá lá, e na corrida a mesma coisa. Agora, como treinamento, ele é muito bom. Como treinamento para condição física, e até vou me adiantando já no assunto.
1: Ah.
2: O remo, quando você comentou aí com esporte completo, não existe mais isso.
1: Não?
2: Não existe esporte completo. Os esportes se complementam,
1: uhum,
2: que são características diferentes. Agora, a gente pode pegar uma característica do remo que é mais interessante. Eu tô puxando a sardinha agora, porque assim, o remo mexe quase 90% da musculatura do corpo.
1: Ah, então
2: nenhuma outra modalidade
1: não tem
2: faz isso.
1: O esporte completo, mas o remo não. É quase.
2: Mais ou menos. Acho que assim, na minha opinião, o esporte completo é aquele que você gosta de fazer, porque
1: sim,
2: você vai praticar.
1: É verdade.
2: Pronto, você é natação,
1: você vai ter regularidade.
2: O remo tem uma característica e outras modalidades não tem, ou tem um potencial maior. Por exemplo, quando ele fala do cardio, independente do tempo que você fica no ergômetro, o potencial aeróbico no remador é muito alto, é um dos mais altos que tem. E a resistência à fadiga do remador, que é o potencial anaeróbico, também é um dos mais altos. Como é que se mede isso? Tem uma coisa chamada VO2. VO2 é a capacidade que a gente tem de absorver oxigênio e se manter na atividade. Se a gente pegar em valores absolutos, ou seja, só o valor do exercício, o do remador é o mais alto que tem. Se divide pelo peso, que é relativo, o do maratonista ganha, porque ele é mais leve. O remador pesa 100 quilos. Se você pegar a fase do anaeróbio, por exemplo, que se mede pelo lactato, puxa, é o negócio mais impressionante. Uma pessoa comum aguenta 1 milimol a 2 milimol de lactato. O que é o lactato? É a sua resistência anaeróbica, aquela sensação de queima que dá, sim, na musculatura, que você tem que parar de fazer. Um remador médio vai a 5, 6. Uma população vai 1 e 2. Você pega um remador olímpico, chega a 17. Isso não existe no esporte. Porque o tempo de treinamento que ele tem, que é uma potência aeróbica muito grande, e uma resistência anaeróbica também grande, nem outra modalidade tem. Já foi provado isso em pesquisas que a fase do remo, a competição no remo é uma das mais extenuantes que tem. E é um tempo de 5 minutos e meio a 7. Isso olímpico, né? Para nós é um pouco mais alto, né? Mas isso é importante, porque isso você consegue, do ponto de vista fisiológico, treinando. Para terminar, o coração do remador, ele tem uma hipertrofia excêntrica muito interessante. Ou seja, a parede do miocárdio é muito grossa. E como ele cresce para fora, a cavidade interna aumenta. Então você tem um músculo muito forte e muito sangue para mandar. E você precisa. Por quê? Porque você usa 90% da musculatura. Então esse é o grande diferencial. Se você pegar a corrida, você tem um movimento de pernas muito forte. E o movimento de tronco e braço é mais para equilíbrio do corpo. Não é ação no movimento. No remo você usa braço e perna e tronco. Você pega o ciclismo, seria a mesma coisa. Natação, cada um na sua. Então o remo não é completo, mas ele assim tem essa característica que nenhum outro tem. E o principal, que desenvolve um desenvolvimento mais sensório motor, a gente rema de costas quando eu quero, e eu não estou vendo o que está acontecendo aqui. A raia olímpica, ela é balizada, mas não sei se você já teve essa chance de remar num lugar não balizado, é difícil. Isso é comum, porque nós todos, se você andar num deserto, eu, qualquer um de nós andar num deserto, que não tem ponto de referência, vai andar em círculo. Porque se eu sou destro, meu lado direito, eu vou ter uma amplitude de passo maior, uma resistência mais numa perna do que na outra. Como não tenho referência, eu vou andar em círculo. Nadar a mesma coisa e remar igual, eu vou andar em círculos. Por isso que eu tenho que ter base, parâmetros para andar na reta. Eu gosto do remo.
4: Isso que eu ia falar, é muito bom você ouvir alguém que gosta do que faz, sim, falando daquilo. Por isso que é muito bom ouvir vocês. E aí eu quero saber como que o remo entrou na sua vida, como você começou a praticar, depois se tornou professor. E assim, quero deixar claro aqui, gente, que ele é uma autoridade na Universidade de São Paulo. Eu tava pesquisando pro tema e vi que tem uma cartilha a respeito de remo que foi elaborada pelo CPUSP e você é um dos autores dessa, sim, cartilha. Como que o remo entrou na tua vida?
2: Bom, eu sempre gostei de esportes, né? Eu nadava bastante, eu era atleta de natação. Aí eu tive que servir exército, que no meu tempo era obrigatório. Hoje não é, acho que nem sei se é mais.
4: É obrigatório, mas você consegue ser dispensado. Mas sim, em tese, mas aí eu, é obrigatório, pelo menos se alistar.
2: É, mas eu, como servi exército, eu fiquei 11 meses no quartel e eu não nadei mais. Aí quando eu saí do quartel, assim, foi em julho de 76, se não me engano, já estou velho. Eu voltei para a faculdade, para o colegial, porque eu tinha parado tudo, o exército atrapalhou um pouquinho, né? E aí eu conheci um colega lá que ele remava, e ele me levou. Ele me levou isso em julho, em julho de 76, e eu estou lá até hoje. São 50 anos que eu estou, fui como atleta, depois eu fui... Prestei concurso na USP, virei professor e ainda continuo treinando. Ainda participo de regatas de master aí pelo mundo, né? Então, essa foi a minha trajetória. Eu gostei tanto que eu fiquei e virou minha profissão. E hoje, como eu trabalho na USP, né? Eu não tenho desculpa para não remar. Eu fico lá o dia inteiro, praticamente, não tem como. Se dá um passo maior, eu quero dentro da raia. E eu continuo dando aulas de manhã. E eu treino de madrugada, para não atrapalhar as aulas, né? Então, eu chego lá umas 5 e pouco, remo até umas 6 e pouco, dou aula. E, atualmente, eu estou como diretor do CPUSP. Tem uma função, né, que o reitor designa. Então, eu tenho que voltar para o CPUSP para fazer a gestão do CPUSP, que a raia faz parte. Então, o remo... eu fico mais tempo lá na USP do que em casa. Mais tempo, às vezes, na raia do que no próprio sala da diretoria.
4: Uhum.
2: Então, esse o remo entrou na minha vida e faz parte hoje da vida.
4: E você, Thiago, você pratica quantas vezes por semana?
3: Ah, agora que tá a época final de provas da faculdade, eu tô indo umas 2 vezes por semana. Que eu vou num dia da semana e no sábado, que a gente treina de manhã. Mas geralmente eu vou umas 3 vezes por semana, às vezes 4, mas eu também não dispenso academia. Então eu faço, por exemplo, começo da tarde academia e depois eu vou pro remo direto. Aí, próximo semestre eu vou voltar ao ritmo.
4: A gente vai fazer uma rápida pausa aqui no Bem-Estar e Movimento. Daqui a pouco a gente volta a falar sobre remo.
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6: Moradores da região do Tremembé, na zona norte de São Paulo, estão há quase 5 dias sem água. A professora Ana Carolina Rodrigues mora na rua Domingos de Queiroz e disse que está tomando banho na casa de parentes. Segundo ela, não tem sido possível limpar a casa, cozinhar e fazer coisas básicas. E o pior, a cada dia o prazo de normalização muda.
7: Cada vez que eu ligo para a Sabesp, eles informam que a previsão da regularização está próxima. Entretanto, a cada vez que eu ligo, isso vai adiando.
6: A poucos metros, na rua Antônio Simplício, próxima ao cemitério Jardim Horto Florestal, a doméstica Fátima Meirelles disse que já são 4 dias sem o abastecimento de água. Ela reclamou da falta de envio de funcionários da Sabesp e disse que não consegue dar banho nas crianças.
8: A gente liga lá, eles falam que a água vai chegar, mas vai chegar à noite ou vai chegar à tarde e não chega um pingo d'água na torneira. E a gente sofre muito, né? Porque precisa fazer comida, casa que tem criança, sempre tem que estar cuidando, entendeu? E a gente sofre muito com a falta d'água.
6: Apesar de ser um bairro residencial, os comércios locais também são impactados pela falta de abastecimento. Um mercadinho na rua Antônio Simplício sofre sem água para manter os produtos saudáveis, cuidar da higiene do local e oferecer condições para que os funcionários trabalhem. A Sabesp informou que uma manutenção em um equipamento responsável por distribuir a água é a razão do desabastecimento. Para reduzir os impactos à população, a Sabesp disse que enviaria caminhões-pipa para a região. Quando a reportagem estava no local, um veículo da companhia estava estacionado na frente da casa da empresária Karen Dantas, que estava com dificuldades para seguir cuidando do filho, que é acamado.
9: Eu tenho uma criança especial, né? Uma criança 100% dependente da água em si, acamada. Então está sendo bem complicado, né? No tratamento dele em si. Nós temos que dar banho, alimentação. Infelizmente, com essa falta d'água, está nos prejudicando nesse sentido. Agora que, graças a Deus, a gente está vendo aqui o caminhão-pipa para poder dar uma ajuda nessa questão.
6: A Sabesp disse que espera concluir o reparo até este sábado. De São Paulo, Luiz Del Boni.
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4: Bem-Estar e Movimento de volta, falando hoje sobre remo. E nós estamos recebendo o José Carlos Fará, que é professor de remo do Centro Esportivo da Universidade de São Paulo, e também o Thiago Koster, que é atleta de remo pela USP. Ele é estudante da Universidade de São Paulo, da Escola Politécnica, e também pratica remo por lá. Mais cedo, professor, o Thiago estava falando para a gente que o fato dele fazer o remo não o dispensa de ir para academia, né? Ou seja, ele tem um complemento aí desse, principalmente fortalecimento muscular, sim. Eu imagino. Qual que é a importância para um atleta de remo de ter esse complemento de atividade?
2: É uma condição básica, não tem como escapar. A musculação sempre foi uma atividade de apoio a qualquer modalidade esportiva. Desenvolvimento de força, de potência e de resistência. Então, assim, é básico, em toda a etapa de treinamento, lógico, existe uma coisa chamada periodização, onde você joga, onde você tem mais ênfase a parte em terra e mais ênfase a parte de água, mas ela está sempre presente. E vou um pouco mais longe, para um atleta mais velho, a musculação é imprescindível para manter a postura e evitar lesões. Porque quando você vai ficando mais velho, a musculatura vai, você vai perdendo músculo, né? A tal da sarcopenia. E aí você tem que fazer isso, porque só o remo não vai se sustentar. Então, voltando, a musculação, ela é imprescindível e deve fazer sim. Não precisa ser todo dia. Tem que se intercalar com atividade de água. Sim. Por exemplo, no meu caso, eu faço 2 vezes por semana musculação e 6 vezes, né? Vou para a água depois. Então, isso é importante.
4: Ô, Thiago, o que você percebe de evolução? Porque eu fico me perguntando como se mede, por exemplo, a evolução entre os praticantes de remo. Quando a gente fala de evolução em modalidades mais conhecidas, na própria musculação, a gente observa a progressão de carga, capacidade da pessoa fazer determinados exercícios que não fazia antes. E no remo, como que você percebe que você está evoluindo?
3: Bom, um dos nossos parâmetros seria o tempo de tiro do remergômetro. Então, por exemplo, eu vou fazer um tiro de 2.000 metros, sei lá, hoje, por exemplo. Aí vou dar um ano com um monte de treinamento, musculação, fazendo muito cardio. E se eu melhorar, eu evoluí, por exemplo. Mas também não é só isso, porque ergômetro é ergômetro, água é água. Então, outro parâmetro que a gente usa também é o tiro na água. Então, se eu dei um tempo X hoje no tiro na água e dá um ano também, e eu fui muito melhor, eu posso ter melhorado, ou pode ser sido as condições, você tem que fazer meio que uma média, assim, ou você consegue concluir que você melhorou, mas é o progresso é muito lento, então você não vai melhorar seu tempo de tiros em uma semana, sabe, por 10 segundos, você não vai, é um trabalho de formiguinha.
4: É um trabalho que exige uma consistência, né, professor?
2: Olha, é assim. Treinamento de musculação todo mundo faz, o ergômetro todo mundo faz. Agora, remar. Quando você rema um esquife, por exemplo, que é o barco individual, é uma coisa muito interessante, porque assim, você tem que entender assim, você tem que ter uma harmonia de movimento muito especial, porque senão o barco trava. Por exemplo, o movimento do barco a remo, ele é de forma segmentada. O que, que é isso? Ele vai e para, ele vai e para. Por quê? Porque quando nós remamos, quando ele falou, quando você encaixa a panágua e puxa o remo até o final, que o seu remo encosta na barriga, é a maior velocidade do barco. Agora, quando eu vou para frente buscar uma nova remada, quando eu chego lá na proa do barco, quando o remo está na proa e eu estou na ré, é a menor velocidade do barco. Só que esse movimento do meu corpo, ele é contrário ao sentido do barco, então eu freio o barco. Se você pegar remadores nível mundial, com uma célula de força que tem, que eles põem no ponto de apoio lá do cabo do remo, a força é muito parecida que eles fazem. O que que faz um ganhar ou perder? É quem atrapalha menos o barco. Então, quem tem mais técnica, quem tem um movimento mais fluido, mais harmônico em relação ao barco, esse cara ganha. Você pode pegar um cara muito truculento, muito forte, botar na água, ele até pode ganhar, mas é uma exceção. Você pega aquele que também é forte, mas ele tem uma leveza na remada, uma harmonia na remada, ele vai ganhar. E o barco, o esquife é o que mais a gente sente isso. E o 200 também. Sim. É um barco muito difícil de remar. 200 são dois remadores com remo só. É um barco muito técnico. Os barcos grandes também acontece isso, mas ele é mais grosseiro. Mas também precisa de muita técnica e muito conjunto.
3: Isso.
2: Então, para remar é uma coisa assim... Desculpe. Para remar é uma coisa assim... É quase uma dança. É quase assim uma... Um tempo 3x4 de valsa, que você, 4x4 agora não lembro, que você tem que fazer isso e não atrapalhar o movimento do barco. Esse é o mais difícil.
4: Gente, um prazer ouvir vocês dois. Eu queria que a gente tivesse mais tempo para continuar essa conversa, mas a gente ainda vai voltar a falar de remo aqui no Bem-Estar. Por hora, eu quero agradecer muito a sua presença aqui conosco, Thiago Koster, atleta de remo pela Universidade de São Paulo, estudante da USP, da Escola Politécnica. Obrigada, Thiago, por ter vindo dividir com os nossos ouvintes a sua experiência.
3: Quero me receber, Cássia. Muito bonito aqui, viu?
4: Nós gostamos muito e gostamos também de observar a raia. Você sabe que a gente está aqui na CBN perto da raia olímpica, né? Relativamente perto. Tá, e às vezes a gente consegue observar e é muito bacana. Qual que é a extensão da raia, professor?
2: Ela tem 2.200 metros de comprimento e 100 de largura, o espelho d'água, né? Uhum. Só uma curiosidade.
4: Claro.
2: Para os ouvintes. A raia, a água da raia não tem nenhum contato com a raia do Rio Pinheiros. Ela é totalmente independente. Independente assim, parte. O mesmo lençol que alimenta a raia, alimenta o rio. Então, o fluxo é da água da raia para o rio e não do rio para a raia.
4: Que é uma ótima notícia.
2: Os dois
4: notícia.
2: Córregos que estão nas cabeceiras do rio, eles foram canalizados e fizeram uma parede lá de quase 3, 4 metros. Então, essas águas não entram na raia olímpica. Então, se a raia olímpica, se o lençol for poluído, talvez a raia é poluída. Agora, a água da raia seria a mesma água do rio se não fosse poluída.
4: Se não fosse
2: poluída. Nós teríamos uma raia olímpica aqui, não sei de quantos quilômetros, entendeu? Essa é uma curiosidade. Tanto que tem peixe lá.
3: É, o Iron Man também é lá, o Iron Man de São Paulo, você nada na raia.
2: Essa raia, a qualidade da água da raia é melhor que a da Guarapiranga. Muito melhor. Já fizeram testes. Dá pra beber? No meu tempo eu bebi, hoje eu não sei.
4: Melhor não.
2: Hoje eu não sei.
4: Mas é uma água mais limpa que a do rio. Muito, muito interessante
2: não,
4: isso.
2: Tem viva, é viva lá. Tem, tanto, tá cheio de capivara, tá cheio de pato selvagem, o que é o biguá, tem martim pescador, tem garça. Tá cheio de bicho lá. E gente, né?
3: É.
4: E gente interessante como o professor José Carlos Fará, professor de remo do Centro Esportivo da Universidade de São Paulo. Professor, muito obrigada pela aula aqui, muita coisa que eu nem imaginava sobre remo. Obrigada pela presença.
2: Eu que agradeço mais uma vez o convite e estou à disposição, estamos para outra rodada.
4: Muito
2: tá
4: bem.
2: Bom? Muito obrigado.
4: Obrigadíssima. Bem-Estar em Movimento de hoje vai ficando por aqui. Nós contamos com a produção da Ana Luísa Bessa, os trabalhos técnicos em áudio e vídeo da Débora Gonçalves e a edição do Rafael Furugem. Eu volto na semana que vem e espero por você.
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0: sábado, 11 de julho de 2026. O líder do PL na Câmara, Sóstenes Cavalcante, aparece como um dos autores de emendas parlamentares que foram apadrinhadas pelo presidente do partido, Valdemar Costa Neto. Também aparecem como padrinhos fictícios das verbas os deputados Luiz Carlos Mota, do PL de São Paulo, e Capitão Alden, do PL da Bahia. Valdemar Costa Neto teve quase 120 milhões de reais em bens bloqueados por determinação do ministro Flávio Dino, do Supremo Tribunal Federal. O Banco Regional de Brasília completou um ano sem divulgar resultados financeiros, ocultando o impacto real do escândalo envolvendo o Banco Master. A instituição financeira encostou no prazo limite acordado com o Banco Central, que se encerra em 5 de agosto, para implementar ações de recomposição de capital e solucionar a crise de liquidez. Para cobrir provisoriamente o que está estimado em quase 9 bilhões de reais, o governo do Distrito Federal tenta fechar um empréstimo de até 6 bilhões e 600 milhões junto ao Fundo Garantidor de Créditos. A seleção brasileira feminina de vôlei foi derrotada na madrugada pela Tailândia por 3-0 em Osaka, no Japão, pela Liga das Nações. Como o time já estava classificado para a próxima fase, o técnico José Roberto Guimarães escalou a equipe reserva. Apesar do tropeço diante das asiáticas, a seleção brasileira assume a liderança geral da competição se vencer os Estados Unidos na madrugada deste domingo. No horário de Brasília, 10:03.
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1: Um ótimo dia para você que acompanha a partir de agora o CBN São Paulo. Tudo que acontece de mais importante na nossa cidade, na região metropolitana, também no interior paulista, no litoral. E nós já começamos esta edição com a informação da Bruna Barbosa a respeito da concessão da Enel aqui em São Paulo e na Grande São Paulo. Bruna, bom dia para você.
2: Uma novela, né, Cássia?
1: Verdade.
2: Bom dia para você, bom dia para todos que nos acompanham e uma novela que ganha um novo capítulo. A Enel divulgou uma nota hoje manifestando discordância em relação ao parecer da Procuradoria Federal junto à ANEEL, a Agência Nacional de Energia Elétrica, que rejeitou os principais argumentos que foram apresentados pela concessionária contra o processo que pode resultar na perda de concessão aqui na capital paulista e em outros 23 municípios da Grande São Paulo. Nessa manifestação que foi enviada à CBN, a distribuidora declarou manter confiança nos fundamentos técnicos e jurídicos da atuação e ressaltou que a análise da Procuradoria representa apenas mais uma etapa do processo. Esse parecer da Procuradoria da ANEEL foi assinado ontem e conclui que o recurso apresentado pela Enel não aponta ilegalidades capazes de invalidar a decisão da agência de instaurar esse processo de caducidade da concessão. Eu lembro aqui que essa é considerada uma medida extrema. A caducidade pode levar ao encerramento antecipado do contrato quando há o entendimento de que a concessionária descumpriu obrigações e que não reúne condições de manter a prestação adequada do serviço. Esse processo foi iniciado no ano passado e o contrato da Enel em São Paulo se estende até o ano de 2028. Em defesa que foi encaminhada à ANEEL no mês de maio, a Enel sustentou que o processo foi aberto com base em vícios procedimentais graves. O que a empresa alega é que a agência utilizou critérios sem previsão regulatória para avaliar o restabelecimento do fornecimento de energia depois daquele episódio que foi o apagão de dezembro de 2020. E desconsiderou a melhoria nos indicadores operacionais registradas após os grandes apagões entre 2023 e o ano de 2025. Segundo esse documento, ao qual o portal G1 teve acesso, a Procuradoria avaliou que a divergência da empresa sobre a metodologia utilizada pela agência representa só mais uma discussão técnica e que não tem impacto na legalidade da decisão que abriu esse processo. Esse parecer, Cássia, também afirma que mesmo se esse argumento fosse aceito, não seria suficiente para interromper o procedimento. Isso porque a abertura do processo se baseou num conjunto de falhas identificadas pela fiscalização da ANEEL, como elevado tempo de atendimento para as ocorrências, as interrupções prolongadas no fornecimento de energia aqui em São Paulo, todos os problemas no planejamento para eventos climáticos extremos e deficiência na estrutura operacional para recomposição da rede. Esse documento foi encaminhado para o diretor relator do processo da ANEEL, ele quem vai analisar o pedido de consideração apresentado pela distribuidora. Depois dessa etapa, o caso ainda precisa ser votado pela diretoria colegiada da agência. Se o entendimento da caducidade for mantido, aí caberá ao Ministério de Minas e Energia, que é ligado ao governo federal, decidir sobre uma eventual perda da concessão. A gente solicitou à Advocacia Geral da União informações sobre esses próximos passos, mas ainda aguardamos resposta. Cássia.
1: Muito obrigada, esta foi a Bruna Barbosa que volta ao longo do CBN São Paulo com outras informações. Agora nós temos atualização em relação ao ataque contra o tenente da rota Ronickson Pimentel. O Guilherme Gimene está acompanhando esse caso e tem informação ao vivo. Bom dia para você, Guilherme.
3: Oi, Cássia, bom dia para você e novamente para os nossos ouvintes. Subiu para 7 o número de mortos pela rota durante a busca por suspeitos de ligação com a tentativa de homicídio contra o tenente Ronickson Pimentel dos Santos. Segundo informações do G1, o caso mais recente aconteceu nesta sexta-feira em São Mateus, na Zona Leste de São Paulo. Após uma denúncia anônima, uma equipe da polícia foi até a Rua Touro, onde estaria escondido Márcio dos Santos Ferreira, de 45 anos, apontado como suspeito de participação no atentado. De acordo com a corporação, eles foram recebidos por Carlos Roberto Ferreira, de 52 anos, que confessou dar abrigo a Márcio. Ao entrar no imóvel, houve troca de tiros. Márcio e Carlos foram baleados e morreram. A polícia afirmou que os dois homens tinham relação com o ataque ao tenente. Outros dois suspeitos morreram na quinta-feira em Heliópolis, zona sul de São Paulo. Segundo a PM, dois homens também reagiram a uma abordagem, o que ocasionou na troca de tiros. Um deles foi identificado como Marcelo de Jesus Dias, de 37 anos, apontado como o piloto da moto usada no ataque contra Ronickson. Hércules da Costa Siqueira, de 45 anos, suspeito de ser o garupa da moto e de ter atirado no tenente, segue foragido. Ele teve o nome incluído na lista vermelha da Interpol. Outros três suspeitos foram mortos em confrontos com a rota desde 29 de junho. Uma das mortes aconteceu em Peruíbe, no litoral paulista. Outros dois homens morreram durante operações na zona leste da capital, mas posteriormente tiveram a participação no atentado descartada pela polícia. Até o momento, Cássia, três suspeitos de envolvimento no crime foram presos. O tenente Ronickson Pimentel foi baleado na cabeça no dia 27 de junho em São Caetano do Sul, ABC Paulista. Ele permanece internado na UTI do Hospital Estadual Mário Covas, em Santo André. O boletim médico mais recente indica que os parâmetros neurológicos continuam favoráveis. Cássia.
1: Muito obrigada, Guilherme Gimenez. A gente continua falando sobre segurança pública, já que a violência urbana assusta moradores na Zona Oeste. Lucas Taveira.
4: Um tiroteio na Avenida Francisco Morato, na Zona Oeste de São Paulo, deixou três pessoas baleadas após uma perseguição policial. O suspeito de cometer uma série de crimes na região do Butantã foi socorrido em estado grave. Outros dois motoristas que estavam no trânsito foram socorridos e estão fora de perigo.
1: O Corpo de Bombeiros de São Paulo informou que a equipe brasileira que estava em missão humanitária na Venezuela concluiu as atividades operacionais e desembarcou na capital paulista na noite de ontem. A operação começou depois dos terremotos que atingiram o país vizinho. A ação mobilizou especialistas em busca e resgate e atendimento a desastres dos estados de São Paulo, Minas Gerais e Paraná, em atuação integrante com autoridades locais e outras equipes internacionais. Por São Paulo, foram duas frentes de trabalho. A primeira embarcou no dia 26 de junho, com 11 bombeiros militares, dois médicos, um representante da Defesa Civil, as cadelas de busca Malina e Kiara e 5 toneladas de equipamentos especializados. A segunda equipe entrou na missão no dia 28 de junho, com 16 bombeiros militares, um representante da Defesa Civil e cerca de 4 toneladas de equipamentos. Foram 90 intervenções operacionais. Durante os trabalhos, a equipe resgatou 23 corpos. Segundo o portal G1, o governo brasileiro prepara uma nova fase de ajuda humanitária. Na última quinta-feira, o presidente Lula se reuniu por mais de 2 horas com ministros e assessores para fazer um balanço das ações já realizadas na Venezuela e para avaliar o que é possível fazer em uma nova etapa de reconstrução do país vizinho. Vamos falar agora de política. Política aqui em São Paulo. Fernando Haddad chama as críticas de Tarcísio, a Marina e Tebet de agressão gratuita a duas mulheres. Bruna Barbosa, sua informação.
5: Oi, Cássia. O pré-candidato do PT ao governo de São Paulo deu essa declaração ontem, sexta-feira, diz que ficou perplexo com os comentários recentes do governador Tarcísio de Freitas do Republicanos, que foram direcionados a Marina Silva e Simone Tebet, as duas pré-candidatas apoiadas pelo petista para disputa ao Senado por São Paulo. Nesta semana, Tarcísio afirmou que as duas, Marina Silva da Rede e Tebet do PSB, não começaram a fazer política aqui em São Paulo e que não venceriam as eleições em seus estados de origem. Essa declaração aconteceu no início da semana, no primeiro jantar organizado ali de pré-candidatos pelo próprio Republicanos. Simone Tebet é do Mato Grosso do Sul, Marina Silva é do Acre. Lembro que o próprio governador de São Paulo também não é de São Paulo, é do Rio de Janeiro. Então, Haddad rebateu essa declaração. A gente tem um trechinho do que disse o pré-candidato ao governo de São Paulo pelo PT.
6: todo mundo que ouviu ficou um pouco perplexo, né? Com uma agressão gratuita a duas mulheres ex-senadoras que têm serviços prestados. Não precisa concordar com a pauta ambiental, a pauta da educação, que são as duas grandes bandeiras da Marina e da Simone, mas respeitar e fazer o debate de ideias, né?
2: Bom, essa fala do governador Tarcísio de Freitas aconteceu no mesmo dia em que uma pesquisa foi divulgada, a Datafolha, focada no Senado aqui em São Paulo, apontando Marina e Tebet na liderança da disputa por essas duas vagas. O Fernando Haddad foi questionado também sobre os próximos passos agora da pré-campanha, confirmou que tanto ele quanto o vice na chapa, o ex-governador Márcio França, e as duas pré-candidatas ao Senado vão realizar diversas agendas separados. O objetivo é, de fato, dispersar os pré-candidatos por todo o território paulista para que as chapas consigam participar do máximo de agendas possíveis em função do calendário eleitoral. Lembrando que agora há uma fase chamada, né, de pré-campanha, após a convenção estadual do partido, a candidatura é de fato oficializada e na sequência, na segunda quinzena de agosto, as campanhas de fato podem ir para as ruas e aí a estratégia é que toda a chapa se divida ao longo de todo o estado. Essa é uma opção que já estava sendo avaliada internamente pelo PT, de acordo com a apuração do repórter Pedro Pupulin, não só por conta desse calendário, mas também porque Fernando Haddad tem mirado no eleitorado do interior, que é o principal reduto eleitoral do atual governador Tarcísio de Freitas. Dos entendimentos também, Cássia, dessas pessoas, esses aliados de Haddad, das pessoas ligadas à campanha, é de que Tebet e Marina, e o próprio Márcio França, que é o vice, foram ex-ministros do governo Lula, são nomes conhecidos nacionalmente, então isso contribui também para a realização de agendas separadas. Por fim, Fernando Haddad também minimizou os resultados recentes da Datafolha, mas a Datafolha do governo de São Paulo, que o colocam abaixo, em segundo lugar, em relação ao principal adversário, o atual governador Tarcísio de Freitas. Ele disse que a tendência é de reversão nessas pesquisas e ainda pontuou que não se pode partir do pressuposto de que há uma pesquisa certa, porque os resultados dos levantamentos costumam diferir um dos outros. Cássia.
1: Muito obrigada. Essa foi a Bruna Barbosa. Vamos saber agora do trânsito pelas ruas e avenidas da cidade de São Paulo. Também dá aquela olhada nas rodovias. Quem conta pra gente quais são as condições que o motorista está encontrando é o Guilherme Gimenez. Diga, Guilherme.
3: Vamos lá, Cássia. Começando com atualizações sobre rodovias, pois tem dois registros de acidente na Raposo Tavares para o interior de São Paulo. Primeiro deles, ali próximo do 23, no acesso para a Granja Viana, e também tem registro de ocorrência próximo do 32, já na chegada a Cotia. Ambos esses acidentes vão bloqueando parcialmente a via e causando congestionamento na aproximação. No primeiro trecho, anda e para desde o 19, antes do Rodoanel, até o 23, e no segundo, problemas desde o quilômetro 28 até o 32. Depois, aí sim, boas condições pela Raposo pro interior. Para São Paulo, sem dificuldades agora. E já aproveito para destacar boas condições pelo sistema Anhanguera Bandeirantes, pela rodovia Castelo Branco, pelo Rodoanel Mário Covas e também pela Dutra e pela rodovia Ayrton Senna em São Paulo. Sistema Anchieta Imigrantes pro litoral tem registro de ocorrência também na rodovia dos Imigrantes, já um pouquinho antes do começo do trecho de serra, ali próximo do quilômetro 41. O turista vai pisando no freio desde a interligação de Planalto. Pela Anchieta, tudo tranquilo, e para São Paulo, Imigrantes e Anchieta sem problemas. Nas principais vias do centro expandido da cidade de São Paulo, Marginal do Rio Tietê só tem trânsito mais carregado para Ayrton Senna na altura do sistema Anhanguera Bandeirantes e para o Cebolão pela Expressa entre a Freguesia do Ó e o Piqueri. Marginal do Rio Pinheiro sem dificuldades agora em direção à rodovia Castelo Branco, e para a Zona Sul tem reflexo de ocorrência bem na saída do Cebolão pela pista Expressa. Então, nesse trecho inicial da Pinheiros para a Zona Sul, o motorista deve preferir a pista local. A gente também observa agora, Cássia, pela Radial Leste, no sentido do centro, movimentação intensa no acesso ao viaduto Engenheiro Alberto Badra e na chegada à ligação Leste-Oeste. Também tem registro de obras por ali, um pouco antes do cruzamento com o corredor Norte-Sul. No centro, inclusive, bastante movimentação nas duas direções pela Avenida do Estado, entre a Cruzeiro do Sul e a região ali do Mercado Municipal. Por último, destaco também Na zona sul da cidade, Cássia, o trânsito congestionado ali pela Rodovia dos Imigrantes no sentido do litoral, bem no comecinho, na saída ali da Decanalito, né, e também da Abraão de Moraes, devido a alguns bloqueios ali na região do São Paulo Expo. O motorista vai encontrando lentidão nesse trecho inicial também da Rodovia dos Imigrantes. E a Avenida dos Bandeirantes para Marginal Pinheiros com boas condições e no sentido do aeroporto, com caminho mais intenso ali entre a Santo Amaro e a passagem pelo corredor Norte-Sul. Cássia.
1: Muito obrigada, Guilherme Gimenez. E o tempo em São Paulo, Yasmin Caetano, bom dia.
7: Bom dia, Cássia, bom dia aos ouvintes. Tempo quente hoje, a gente começou com pouca nebulosidade, até um friozinho, termômetros oscilando em torno dos 12 graus aqui na Grande São Paulo durante a madrugada, mas a temperatura vai subir ao longo do dia até atingir a máxima de 27 graus, com sol e poucas nuvens. Agora, no final do dia, a nebulosidade aumenta com a aproximação de uma frente fria, mas, por enquanto, sem previsão de chuva. Agora, amanhã, domingo, a propagação de uma frente fria pelo litoral vai mudar o tempo, com chuvas de fraca a moderada intensidade e também rajadas de vento que podem superar os 40 km por hora. Mínima de 13, máxima de 22. E a segunda-feira ainda deve começar com chuviscos, mas a frente fria se afasta para o oceano e o tempo melhora ao longo do dia. Porém, vai estar mais frio ainda. Mínima de 10 e máxima de 18, Cássia. Então tem que aproveitar hoje para fazer atividades ao ar livre, aproveitar o sol, porque amanhã já vai estar frio e segunda-feira ainda mais.
1: É isso. Então hoje o último dia do fim de semana para você aproveitar com sol aqui na capital paulista. 10 e 19.
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0: Mais da Copa do Mundo, Gabriel Dudziak.
1: Os últimos dois semifinalistas da Copa do Mundo serão decididos neste sábado. Às 6 horas da tarde em Miami, a Noruega encara a Inglaterra, enquanto às 10 horas da noite em Kansas City, a Argentina pega a Suíça. Os vencedores destes dois jogos se enfrentarão em uma das semifinais. A segunda, marcada para quarta-feira da semana que vem, às 4 horas da tarde. A primeira semifinal foi definida nesta sexta-feira, com a vitória da Espanha diante da Bélgica pelo placar de 2-1. O confronto será entre a França e os espanhóis, em Dallas, na próxima terça, às 4 horas da tarde. A final da Copa será no domingo, dia 19, em Nova Jersey.
0: E em cultura, logo mais nós vamos receber hoje aqui no CBN São Paulo o ator João Cortes. Ele está em cartaz com o espetáculo Ed, Violência e Metamorfose, no Teatro FAAP. Esse espetáculo, ele reúne 3 obras do escritor francês Edouard Louis. E a gente vai ter detalhes sobre esse espetáculo logo mais aqui no CBN São Paulo. O João Cortes vai vir conversar conosco pessoalmente. Agora são 10 horas e 22 minutos.
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0: Teve gente que se deu bem no bolão ontem com esse jogo da Espanha. É, eu consegui mais 50 pontos no bolão, o que não me ajudou a chegar no pódio ainda, mas eu tô no caminho. A Espanha venceu a Bélgica por 2-1 e está na semifinal da Copa do Mundo. Apesar de toda a festa, os torcedores estão tensos diante do desafio contra o próximo adversário, a França.
4: A primeira semifinal da Copa do Mundo de 2026 foi confirmada nesta sexta-feira, após a Espanha vencer a Bélgica por 2-1 e avançar mais uma etapa do Mundial. Com isso, os espanhóis enfrentam, na próxima terça-feira, a França, que passou por Marrocos com um placar de 2-0. Os torcedores espanhóis, que se reuniram em um restaurante de comidas típicas do país em São Paulo, viveram momentos de tensão no primeiro tempo. A Espanha abriu o placar aos 29 minutos com o gol de Fabián Ruiz. Mas, aos 40 minutos, a Bélgica empatou, vazando a defesa espanhola pela primeira vez neste Mundial e preocupando a torcida. No segundo tempo, quando a partida parecia estar se encaminhando para a prorrogação, aos 42 minutos, Merino marcou o gol da classificação da Espanha, aliviando o nervosismo dos torcedores, como resumiu a descendente de espanhóis, Carla André.
5: Achei tenso. Ah, mas é a Copa do Mundo, né? Eu tava esperando que fosse mais tranquilo, porque Espanha, invicta e tudo mais, mas vamos pra próxima e mais temerosa agora, confesso, né? Pegar com a França, né? Então fica mais agora temerosa depois desse jogo com a Bélgica, que foi bem sofrido, né, gente? Bem sofrido.
4: Mesmo avançando pra semifinal, ter uma adversária como a França pela frente não trouxe alívio para a torcida. O cidadão espanhol Gutiérrez ficou um pouco frustrado com o desempenho de uma das promessas dessa Copa, Lamine Yamal. Mas disse confiar nos jogadores para o duelo contra a França.
6: Hoje, assim, ele jogou, mas assim, não foi um destaque único na partida. Eu acho que a equipe, no geral, a equipe formou o time que acabou ganhando, né? Ele não foi unicamente um destaque, né? Eu acho que ele tem qualidade, é um jogador diferenciado. Vejo a seleção da Espanha hoje melhor do que a que ganhou a Copa naquela época, muito melhor. Alguns destaques como Lamine Yamal, o Porro, o Pedri. Então, assim, é uma equipe que tem entrosamento, na minha opinião, tem entrosamento e vai jogar de igual para igual com a França.
4: No último encontro entre

0: França e Espanha, os espanhóis levaram a melhor, com uma vitória por 5-4 pela semifinal da Liga das Nações no ano passado. Outra semifinal da Copa será definida neste sábado, com Noruega e Inglaterra se enfrentando a partir das 18h e depois Argentina e Suíça brigando por uma vaga às 22h. De São Paulo, Karen Lemos.
1: Você tá empolgado com a Espanha ou com a França? Comecinho da semana que vem a gente vai saber quem vai levar a melhor. E depois de 27 dias em uma maratona, esta semana foi marcada pelo primeiro dia sem jogos da Copa do Mundo. Foi na última quarta-feira. Com o avanço da competição, os intervalos entre as partidas vão aumentando. Para quem já se apegou e fez o Mundial parte da rotina, os próximos dias podem deixar uma sensação de vazio.
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3: A Copa do Mundo começou no mês passado e avançou o julho adentro com uma maratona de jogos. Mas com a competição chegando à reta final, muitos torcedores já se perguntam: e agora? Sem escalação para discutir, sem grupo de WhatsApp comentando lance polêmico, sem compromisso marcado para assistir futebol, a maior Copa da história começou em 11 de junho com 48 seleções, 12 grupos e um total de 104 jogos em 39 dias. Com o avanço das fases eliminatórias, a última quarta-feira marcou o primeiro dia sem nenhuma partida depois dessa maratona. A final ocorre em menos de 2 semanas e muitos torcedores já lembram com saudade da Copa do Mundo de 2026.
4: Eu fui jantar com meu namorado no Dia dos Namorados, né? E ele simplesmente não largava o celular. Ele ficou assistindo o jogo durante o jantar e isso me irritou um pouco, confesso.
5: Quando tinha partida de madrugada, eu fazia algum lanche, alguma coisa especial aqui em casa pra eu ficar acordado, acompanhar os jogos também e conseguir saber como é que eu tava indo no bolão.
6: Eu decidi tirar minhas férias bem no começo da Copa do Mundo, então foi uma Copa que eu vi jogos em diferentes horários.
3: A eliminação do Brasil nas oitavas também aumentou a percepção de fim e afetou quem vive do movimento gerado pelos jogos. Elisa Saraiva, dona do Requinte Vinho Bar em São Paulo, diz que já não pode mais contar com a Copa do Mundo para atrair os clientes.
7: No comércio mesmo, a gente não conta mais com isso administrativamente, assim, por exemplo, de um movimento maior, né? Então, aumentar o número de funcionários, aumentar o número de pedido de cerveja, de várias coisas. Não, a gente já dá uma desacelerada, com certeza.
3: A facilidade em assistir aos jogos pela televisão ou até pelo próprio celular é outro fator que influencia. É o que explica o historiador e autor de uma série de livros sobre Copas do Mundo, Nelson Neto. Ele destaca a evolução dos meios de transmissão e como isso modificou o nosso jeito de acompanhar futebol.
8: Em 1934, por exemplo, foi a primeira transmissão de um jogo de futebol pelo rádio. Não foi nem para o Brasil, o jogo do Brasil, jogou Brasil e Espanha, e a primeira transmissão de um jogo do Brasil pelo rádio foi para a Espanha. Quer dizer, é uma evolução muito difícil de imaginar naquela época o grau que a gente tem hoje, né? Que o Brasil teve a primeira transmissão por TV ao vivo em 70. É um choque muito grande e a gente não imagina como é que pode ser ainda mais no futuro, né?
3: Para as pessoas ouvidas no início desta reportagem, a Copa não é apenas uma competição. Durante um mês, ela organiza a rotina. Quando aparecem os primeiros dias sem jogos, é como se essa rotina começasse a desaparecer. Como explica o presidente da Associação Paulista de Psicologia do Esporte, João Ricardo Kozak.
9: Cada jogo representa uma nova expectativa, uma nova história, uma nova possibilidade de recompensa emocional, né? E com o passar dos dias, o cérebro praticamente espera por esse momento. E quando a Copa acaba, não é só o futebol que desaparece. É toda uma rotina emocional que havia sido construída ao longo daquele mês. E isso costuma dar uma sensação de abstinência bastante marcante.
3: Apesar da saudade antecipada, a Copa do Mundo ainda reserva os momentos mais decisivos. A final será em Nova Jersey, nos Estados Unidos, no próximo dia 19, às 4 horas da tarde, pelo horário de Brasília. Com colaboração de Beatriz Lacorte, de São Paulo, Lucas Taveira.
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sábado, 11 de julho de 2026. O Ministério da Fazenda bloqueou o acesso de 2 milhões e 800 mil beneficiários do Bolsa Família e do BPC aos sites de apostas. A medida atende a uma determinação do Supremo para impedir o uso de recursos de programas sociais nas chamadas bets. Para cumprir a regra, as empresas do setor devem checar o CPF dos usuários em um sistema do governo. O levantamento da pasta também revelou que mais de 925 mil pessoas já aderiram à plataforma de autoexclusão voluntária. Investigações da Polícia Federal apontam que o banqueiro Daniel Vorcaro encomendou ao publicitário Thiago Miranda a produção de dossiês e o monitoramento de André Esteves, do BTG Pactual. Segundo o jornal O Estado de São Paulo, o publicitário utilizou dados sigilosos e de acesso restrito de órgãos de segurança para compilar informações pessoais e financeiras do banqueiro concorrente. Esta semana, Thiago Miranda foi alvo de uma operação da PF. Segundo as investigações, ele também monitorou o CEO do Itaú, Milton Maluhy, a mando do dono do Banco Master. O Pentágono liberou o quarto lote de arquivos secretos sobre OVNIs, cumprindo uma ordem do presidente Donald Trump. O material reúne fotos, áudios e vídeos da NASA, FBI e CIA desde a década de 1950. Entre os destaques está um registro de 2020 no Oceano Atlântico que mostra um objeto de 4 metros flutuando como um balão. Subiu para 4.118 o número de mortos pelos terremotos que atingiram a Venezuela. De acordo com o balanço mais recente, mais de 16 mil pessoas ficaram feridas e mais de 17 mil estão desabrigadas. A ONU estima que até 50 mil pessoas ainda estejam desaparecidas. No horário de Brasília, 10h33.

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1: Daqui a pouquinho, Milton Jung vem aí.
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5: No Conte Sua História de São Paulo, o texto da ouvinte da CBN, Aline de Aguiar Gonzaga dos Santos. Escrevo para compartilhar a história de um ouvinte assíduo que infelizmente nos deixou neste mês de julho, quando completaria 100 anos de vida. José Palmeiras. Nascido em Pernambuco, começou a trabalhar muito cedo. Aos 8 anos já ajudava em casas de família. Aos 13, embarcou sozinho rumo a São Paulo, em busca de uma vida melhor. Aqui, iniciou sua trajetória como ajudante de obras. Mas sua curiosidade, inteligência e dedicação fizeram dele um respeitado mestre de obras. Era um homem de muitos talentos. Sonhou em ser cantor, locutor e estudioso. Infelizmente, as oportunidades lhe faltaram. Mas jamais lhe faltaram inteligência, curiosidade e vontade de aprender. Se tivesse acesso aos estudos, tenho certeza de que teria ido ainda mais longe. Ainda assim, impressionava qualquer pessoa com sua lucidez. Seu Palmeiras sabia de memória nomes de ruas, distâncias entre cidades, acontecimentos históricos, mudanças climáticas, fatos políticos, letras de músicas, entre outros. Contava suas histórias com uma riqueza de detalhes que fazia quem o ouvia viajar junto com ele. Há cerca de 25 anos, ficou completamente cego em decorrência do glaucoma e da catarata. Por conta disso, não conseguiu terminar de construir a própria casa. Foi então que um companheiro inseparável ganhou ainda mais importância. O rádio e a companhia diária era a CBN. Mesmo sem enxergar, ele permanecia informado sobre tudo o que acontecia no Brasil e no mundo. Desde que chegou a São Paulo, nunca mais desgrudou do rádio. Era por meio da voz dos jornalistas e comunicadores da CBN que seguia acompanhando o mundo. O rádio lhe devolvia autonomia, alimentava a sua curiosidade e fazia companhia nos dias silenciosos. Lembro-me com carinho quando, aos 8 anos de idade, ele me presenteou com um rádio de pilha. Hoje, compreendo que aquele presente carregava muito mais do que um objeto. Era um pedaço do mundo que tanto significava para ele. E eu tive o privilégio de ser uma espectadora desse ser humano extraordinário. Seu Palmeiras era meu vizinho, realizou uma obra em nossa casa e, desde então, nasceu uma amizade que atravessou os anos. Nunca se casou, nunca teve filhos. Então, se tornou meu avô de consideração. Quando nos visitava, ainda quando enxergava, sempre me agradava com uma sacola cheia de sonho de valsa. Sentar para ouvir suas histórias era como abrir um livro de aventuras. Cada lembrança era narrada com emoção, riqueza de detalhes e uma sabedoria construída pela própria vida. Apesar de não enxergar com os olhos do corpo, ele via com os olhos da alma. Fui a pessoa mais resiliente que conheci. Nunca ouvi reclamar de suas limitações. Era sempre grato, bem-humorado e cheio de fé. Em cada visita, em cada telefonema, eu saía melhor do que havia chegado. Quando enfrentava alguma dificuldade, lembrava-me dele, de sua força, da capacidade de agradecer pelo simples, da serenidade com que encarava a vida e da convicção de que esta não era a nossa morada definitiva. Ele me ensinou, sem jamais dar uma aula, que a verdadeira visão não depende dos olhos. Hoje, a CBN perde um ouvinte assíduo, mas acredito que cada vez que um rádio for ligado, quando a música da CBN tocar, a lembrança do seu Palmeiras continuará viva em quem teve o privilégio de conhecê-lo. Obrigada, seu Palmeiras, por ter sido meu avô de consideração, por me ensinar tanto sobre fé, humildade, coragem e esperança. Sou profundamente grata por ter convivido com o senhor. Aline de Aguiar Gonzaga dos Santos e o seu José Palmeiras são personagens do Conte Sua História de São Paulo. A sonorização é do Cláudio Antônio. O Claudinho, eu e toda a equipe da CBN agradecemos pela companhia silenciosa do seu Palmeiras, que neste mês de julho nos deixou. Que seus amigos, assim como a Aline, mantenham viva a história dele para sempre. Você também pode contar mais um capítulo da história da nossa cidade. Escreva seu texto e envie para contesuahistoria@cbn.com.br.
1: Que prazer ouvir essa história contada pela nossa ouvinte Aline. Se não fosse a Aline, a gente não ia saber da história do seu José Palmeiras, nosso ouvinte, que a gente homenageia hoje e dedica essa edição do CBN São Paulo a ele.
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1: E a caça aos personagens de Maurício de Souza pela cidade de São Paulo continua. Quem que acabou de chegar? Que tá aí na sua tela? Você que tá nos acompanhando por imagens? Tá observando aí na sua tela? O Horácio.

0: você que quiser encontrar o Horácio, a nossa foto já entrega onde ele tá, porque dá pra ver a estátua do Horácio, fofinho, verde, cheio de detalhes ali muito peculiares. E onde que tá essa estátua? Ali pertinho da estação Praça da Árvore do metrô. Dá pra ver ali o totem da estação Praça da Árvore, na zona sul da capital paulista. E o ouvinte que nos mandou a foto do Horácio é o ouvinte Beto, que é da zona sul da cidade de São Paulo. Obrigada, Beto. E você, já encontrou alguma das estátuas do Maurício de Souza pelo seu caminho? Maurício de Souza completando 90 anos de idade. E essa homenagem pelas ruas e avenidas da cidade de São Paulo, em vários pontos, diferentes personagens que marcaram a infância de todos nós.
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0: Com a chegada do inverno, aumentam as queixas de rinite, de sinusite e de asma também. E esse é o tema da nossa conversa agora com a doutora Fátima Rodrigues Fernandes, que é alergista do Instituto de Assistência Médica ao Servidor Público Estadual. Doutora Fátima, bom dia, muito obrigada por estar conosco nessa manhã.
6: Bom dia, Cássia, e bom dia aos ouvintes do seu programa CBN São Paulo. É um prazer estar aqui.
0: Doutora, por que que nessa estação, a estação mais fria do ano, as queixas destas doenças aumentam consideravelmente? Qual é a relação?
6: Cássia, a relação é muito forte nessa época do ano, e não é porque o frio por si só cause a rinite alérgica ou os quadros de sinusite. O que acontece no inverno é que essa temperatura fria e o ar seco resseca as nossas mucosas, né? Principalmente a mucosa nasal, a mucosa respiratória, e isso dificulta a filtragem do ar e a eliminação das partículas, né? Que entram pelas nossas vias respiratórias. E aí o nariz fica mais sensível e acaba sofrendo mais e tendo mais sintomas.
0: É importante fazer essa distinção, porque muita gente ainda pensa, né, doutora, que o frio pode ser um causador direto dessas doenças. Não é, né?
6: É verdade, não é. Na verdade, a gente não tem alergia ao frio, né? Que é uma frase que a gente ouve muito. É que no frio, nós temos as condições para desencadear mais os quadros alérgicos, né? A gente sabe, Cássia, que as alergias, elas dependem de um determinante genético, né? Junto com os desencadeantes do meio ambiente, que podem ser os ácaros, o mofo, epitélios de animais, por exemplo. Muitas pessoas são alérgicas a animais também. E na temperatura fria e o ar seco, isso desencadeia mais as crises.
0: Bom, então se a gente cuidar do ambiente em que está, as chances da gente ter uma crise diminuem.
6: Perfeitamente. Um primeiro passo aí muito importante é a gente cuidar do ambiente que a gente está habitando. Então, manter a nossa casa, por exemplo, mais ventilada possível, os ambientes limpos, remover ácaros, poeira, mofos, eventualmente também procurar frequentar ambientes mais ensolarados, né, ao ar livre, para que as nossas mucosas tenham uma vida mais saudável e a gente respire melhor.
0: Agora tem uma coisa, doutora, que eu sei que muita gente usa e que não faz bem e não é algo inofensivo, que são aqueles remédios para descongestionar o nariz, aqueles de uso direto, sabe? Porque é muito diferente quando a gente fala de lavagem nasal com soro, que é uma coisa boa, e quando a gente fala desses medicamentos que muita gente fica usando aí sem prescrição, sem controle, e parece que depois a pessoa não consegue mais ficar sem, né?
6: É isso mesmo, Cássia, você lembrou um ponto super importante. No controle desses sintomas nasais, muitas vezes as pessoas recorrem a esses descongestionantes, que são essas gotinhas, né, que a gente pinga no nariz e em seguida parece que respira melhor. Na verdade, respira mesmo, mas essas gotinhas prejudicam muito a fisiologia do nosso nariz, o funcionamento do nosso nariz, e com o tempo a nossa mucosa nasal fica acostumada e só consegue respirar bem se usar essas gotinhas. Mas a gente sabe que elas têm muitos efeitos colaterais e que ao longo do tempo elas podem causar um outro tipo de rinite, que a gente chama de rinite medicamentosa, que é uma dependência que as pessoas têm de usar essas gotinhas, esses descongestionantes, para conseguir respirar. Mas isso não é aconselhável. Na verdade, existem outros medicamentos, outras condutas para tratar a rinite quando ela é persistente, e isso deve ser visto por um especialista para aconselhar adequadamente.
0: Aliás, doutora, tem gente que só cuida desses problemas quando está ali no meio da crise, no auge da crise. Na realidade, tem que ser um tratamento aí pensado a longo prazo, né?
6: É isso mesmo, Cássia. Na verdade, a gente não pode esperar ter a crise, o desencadeamento, por exemplo, nessa época do ano que a gente fica mais propenso a ter sintomas. Ao invés disso, a gente tem que identificar a doença e procurar um especialista para um tratamento contínuo, né? Desde as orientações do ambiente até, quando necessário, o uso de medicamentos para prevenir que essas crises aconteçam.
0: E quando a gente fala de especialista, a gente está falando ou de um alergista ou de um otorrino?
6: Perfeitamente. Na verdade, existem quadros leves que até um pediatra, um clínico geral vai poder aconselhar a família. Mas se esses sintomas são persistentes, é muito importante investigar melhor quais são as causas. Por exemplo, identificar se tem algum fator alérgico, se tem algum fator infeccioso associado, e daí o especialista pode ser procurado para as recomendações mais adequadas.
0: Bom, a gente já tem vários ouvintes participando aqui com dúvidas. Chegou, por exemplo, a dúvida do nosso ouvinte Luciano. Ele pergunta o seguinte: se tomar a vacina contra a gripe pode ajudar a ter menos crises de questões relacionadas à rinite, à sinusite?
6: Muito obrigada por essa pergunta, Luciano. É muito importante a gente lembrar que, além dos alérgenos e dos fatores irritantes, como o frio, o ar seco, a gente tem os vírus, que nessa época do ano acabam contaminando mais as pessoas, até porque a gente fica em ambientes mais fechados, e aí os sintomas aparecem e a gente pode contagiar os demais. Então, o uso das vacinas como preventivo é muito importante. A gente tem várias vacinas disponíveis para os vírus respiratórios, como foi lembrado aqui, o vírus da gripe, né? Então a vacina influenza, que combate a gripe, outras vacinas como a pneumocócica para hemófilos, para a própria Covid, né? Então a gente não pode negligenciar o uso das vacinas, porque isso vai ajudar sim a controlar os sintomas nessa época do ano.
0: É importante lembrar que nessa época nós temos a vacina da gripe disponível para toda a população na rede pública de saúde. Normalmente a campanha começa ali com o público prioritário, depois se estende, e foi o que aconteceu mais uma vez nesse ano. Então, se você ainda não tomou vacina da gripe, ela está disponível para todo mundo na rede pública. Procure uma unidade básica de saúde aí perto da sua casa. Doutora Fátima, é comum que a gente tenha a ocorrência numa mesma pessoa de rinite e também de asma?
6: Sim, isso é muito frequente. A rinite convive com a asma, porque a gente considera que a mucosa respiratória, né, esse sistema respiratório que nós temos, ele é contínuo. Ele começa aqui nas fossas nasais, no nariz, né, essa parte externa que a gente vê, mas ele chega lá no alvéolo, né, na parte final do nosso pulmão, onde ocorrem as trocas de gases, né, que permitem a gente respirar. Então, a asma e a rinite andam de mãos dadas. Muitas pessoas que têm rinite têm asma, e vice-versa, pessoas com asma que também têm rinite. Então, quando a gente fala que a gente está cuidando da rinite ou evitando esses quadros nas vias aéreas superiores, nós estamos também prevenindo as crises de asma. Isso é muito, muito importante, porque a gente sabe que se o nariz funcionar bem, se ele limpar, umedecer, lubrificar esse ar que a gente inspira, ele vai chegar de uma maneira mais limpa nos nossos pulmões e vai proteger o indivíduo que também tem asma.
0: Doutora Fátima, o que que deve ser um sinal de alerta? A gente sabe que normalmente é possível com a manutenção, por exemplo, das questões do ambiente, né? A senhora já falou da importância de manter os ambientes arejados, manter o ambiente da casa sem poeira, de evitar aquelas gotinhas de remédio descongestionantes que podem piorar o quadro aí a médio prazo. Além disso, né? O que que a pessoa deve considerar na hora de procurar auxílio médico? E aí eu tô falando de sintomas que possam ser um pouco mais intensos. O que que justificaria, por exemplo, uma ida ao pronto atendimento?
6: É muito importante essa pergunta, porque nem sempre a rinite ou a sinusite, elas ficam num parâmetro assim leve, né? Como as pessoas estão acostumadas, muita gente se acostuma dizendo, ah, eu tenho rinite, vivo bem com ela e tal, mas isso nem sempre é o resultado final. Então, nós devemos estar alertas, porque essas doenças podem levar a complicações. Então, os sinais de alerta que todos devem vigiar seriam uma dificuldade para respirar ou uma falta de ar importante. Isso acontece principalmente nos pacientes que têm asma, mas também, eventualmente, a gente pode ter o desenvolvimento de uma pneumonia. Então, se isso acontecer, uma dificuldade para respirar, uma falta de ar, é necessário procurar um serviço médico com mais urgência. A presença também de chiado no peito, nesses pacientes que têm asma, é um indício de que a doença está descontrolada e que precisa de uma atenção médica mais imediata. Outro sinal que nós devemos estar muito atentos é a presença de febre, porque a alergia por si só não causa febre. Se o indivíduo começa com uma febre alta, persistente, até mesmo com dor na face, ou inchaço ao redor dos olhos, alterações na face, isso pode significar uma infecção nas vias aéreas ou até mesmo uma celulite, que é uma situação que acontece aí na face da pessoa, causada por uma infecção, e isso também deve exigir um cuidado médico imediato. É importante lembrar que esses quadros, eles podem, se a pessoa não se cuida, não se protege, não vai ao médico, pode levar a outras complicações, como por exemplo a meningite, né? Existem casos de sinusite que podem complicar com uma meningite, em especial nas crianças pequenas e em pessoas que têm problemas de imunidade. Então, diante de qualquer sintoma, agora falando da meningite, dor de cabeça forte, rigidez na nuca, vômito, sonolência excessiva, pessoa que não consegue ficar atenta, né, e tem muito sono, a confusão mental, tudo isso são sinais de alerta que devem levar o indivíduo a procurar uma emergência.
0: Nós temos também mensagem aqui da nossa ouvinte Ana, que está perguntando se fazer lavagem nasal com soro fisiológico é bom. Ela diz que tem feito todos os dias essa lavagem nasal.
6: Ana, fazer lavagem nasal é imperativo, principalmente nessa época do ano, principalmente aqui na cidade de São Paulo, que o ar fica frio, fica seco, fica poluído. Então, a lavagem nasal com soro fisiológico nos ajuda a manter nosso nariz limpo e em condições de funcionamento adequado. Deve sim ser feito diariamente.
0: E o bacana da lavagem nasal com soro é que você tem ali todos os tipos de soro para fazer isso, desde aquele mais basiquinho que você compra na farmácia, é só o soro e você pode fazer essa lavagem nasal, até alguns instrumentos que já vem ali com um pouco de pressão para o soro. Mas se você não tiver recursos para fazer com esses instrumentos de pressão, não tem problema. A lavagem com soro comum, soro fisiológico, baratinho da farmácia, já ajuda bastante. Muito bom. E ela pergunta também, tem uma outra mensagem aqui, perguntando se carne esponjosa afeta a rinite, que é uma outra condição de saúde.
6: A carne esponjosa é um termo mais coloquial, a gente chama isso de inchaço nas adenoides, né? Ou hipertrofia nas adenoides, e isso pode acontecer principalmente em crianças pequenas, até os 3 anos, isso é relativamente comum, e sim, a presença dessa carne esponjosa pode aumentar os sintomas de rinite, e é necessário, de novo, né, uma avaliação médica para a gente ver o grau. Na verdade, essas adenoides, elas são órgãos de defesa, elas existem por algum motivo, elas ajudam a gente a se defender do meio ambiente, de vírus, de bactérias. Entretanto, quando elas ficam muito inchadas, elas podem atrapalhar. Então é necessário uma avaliação médica para a gente ver o grau de inchaço que essas adenoides estão.
0: E chegou uma outra pergunta aqui do nosso ouvinte Marco, ele está perguntando o seguinte: se desvio de septo afeta a rinite? Porque ele já ouviu falar e quer saber se é verdade, que se a pessoa tem desvio de septo, faz a cirurgia para corrigir, melhora a rinite. Isso está ligado, doutora?
6: Tem uma relação, Marco, do desvio de septo com a rinite, no sentido de que quando existe esse desvio, o nosso nariz funciona mal de um lado, né? Porque fica ali obstruído. Então, isso pode ocasionar uma diminuição do funcionamento daquela narina, daquele lado do nariz. Então, ali com esse acúmulo de secreção, às vezes uma bactéria ali que vai se proliferando e causa uma sinusite daquele lado. Então, é comum a gente ver a pessoa que tem desvio de septo ter mais sintomas relativos até à infecção. Então, é importante uma avaliação médica para ver se é necessário uma correção desse desvio. Entretanto, como a gente falou no início, a rinite alérgica, ela é uma condição inflamatória de ordem genética. A gente tem uma alteração no nosso organismo, no qual o nosso organismo responde de uma maneira exagerada a alguns estímulos do meio ambiente. Inicialmente, os alérgenos, né, como ácaros, poeira, mofo, pólens, mas pode também responder exageradamente a esses irritantes, como fumaça de cigarro, poluição, mudanças de clima repentino. Então, tudo é um conjunto, mas resolver o desvio de septo ajuda na condução, no tratamento da rinite, sim.
0: Doutora Fátima Rodrigues Fernandes, alergista do Instituto de Assistência Médica ao Servidor Público Estadual, muito obrigada por trazer todos esses esclarecimentos aqui para os nossos ouvintes a respeito de rinite, sinusite, asma e outros quadros que podem estar associados. Muito obrigada, bom fim de semana.
6: Muito obrigada, Cássio, ouvintes, um ótimo fim de semana a todos.
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sábado, 11 de julho de 2026. A defesa de Valdemar Costa Neto criticou o bloqueio de quase 120 milhões de reais determinado pelo Supremo Tribunal Federal. Segundo a Polícia Federal, o presidente do PL indicou o montante em emendas parlamentares, mesmo não exercendo mandato no Congresso. Para a defesa de Valdemar, a decisão do STF criminaliza a atividade política com base em suposições frágeis. Os tribunais de justiça de São Paulo e Minas Gerais informaram ao Conselho Nacional de Justiça que possuem mais de 7 bilhões de reais em retroativos devidos a magistrados. O Supremo Tribunal Federal avalia liberar os valores após auditoria da Corregedoria Nacional da Justiça. São Paulo detém o maior passivo, com quase 4 bilhões de reais, enquanto Minas acumula 3 bilhões. A liberação final dependerá de decisões do Supremo e do Conselho. A Justiça Eleitoral já está convocando os mesários para as eleições de outubro. Mais de 1 milhão e 700 mil pessoas devem atuar no pleito, exercendo papel fundamental na organização e fiscalização das sessões. Para ser mesário, o cidadão não pode ter cargo de confiança no Executivo, parentesco com candidatos ou vínculo com partidos. O cantor italiano Peppino Di Capri morreu neste sábado, aos 86 anos, na ilha de Capri, no sul da Itália. A informação foi confirmada por familiares à agência italiana ANSA. O artista enfrentava problemas de saúde e estava longe dos palcos. A família não informou a causa da morte. Nas redes sociais, o perfil oficial de Peppino publicou uma foto do cantor acompanhada apenas da palavra tchau, que significa tchau em italiano. O músico completaria 87 anos no próximo dia 27. No horário de Brasília, 11:02.

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1: Um ótimo dia para você que acompanha o CBN São Paulo deste sábado, hoje dia 11 de julho de 2026. Vamos falar de violência na cidade. Pai e filho foram baleados durante uma tentativa de assalto na Zona Leste. Quem tem os detalhes é o Guilherme Gimenez. Diga, Guilherme.
2: Isso mesmo, Cássia. Esse caso aconteceu na tarde da última sexta-feira, ontem, né, dia 10, na cidade Tiradentes. Pai e filho foram baleados e, segundo a Polícia Militar, eles faziam uma entrega em um supermercado na rua Campos do Jordão quando foram abordados por dois assaltantes armados. O pai reagiu e entrou em luta corporal com os bandidos. O filho tentou ajudar e acabou sendo atingido por um disparo na perna. De acordo com informações apuradas pelo G1, durante a tentativa de fuga dos criminosos, o pai, inclusive, sacou uma arma e houve troca de tiros. Ele também acabou sendo baleado. O pai foi levado ao pronto-socorro Santa Marcelina, em Itaquera, enquanto o filho foi encaminhado ao Hospital das Clínicas pelo helicóptero Águia. O caso aconteceu por volta das 2 horas da tarde desta última sexta-feira e foi registrado por câmeras de segurança. Imagens, inclusive, obtidas pelo G1, registraram toda a ação. Em nota, a PM afirmou que os suspeitos fugiram a pé e que equipes realizaram buscas na região para tentar localizá-los. A ocorrência foi registrada no 49º Distrito Policial de São Mateus e a gente segue apurando esse caso. Cássia.
1: Muito obrigada, esse foi o Guilherme Gimenez com esse caso de violência na Zona Leste da cidade. E temos uma outra ocorrência, desta vez na zona oeste de São Paulo. Um tiroteio que aconteceu na Avenida Francisco Morato e deixou 3 pessoas baleadas após uma perseguição policial. O suspeito de cometer uma série de crimes na região do Butantã foi socorrido em estado grave. Outros 2 motoristas que estavam no trânsito foram socorridos e estão fora de perigo.
3: 3 pessoas foram baleadas durante uma perseguição policial na Avenida Francisco Morato, na Zona Oeste de São Paulo. O tiroteio aconteceu no final da manhã desta sexta-feira. A TV Globo apurou que a ocorrência começou após o roubo de uma mulher na rua Dias Vieira, na Vila Sônia. A vítima, que preferiu não se identificar, contou que o suspeito se aproximou em uma motocicleta e anunciou o assalto. A voz dela foi alterada por inteligência artificial.
4: O cara estava atrás de um carro, sentado na moto, e falou: moça, eu olhei para trás, achei que era uma informação que ele ia pedir. Aí ele anunciou o assalto, falou: passou lá. Aí falou: não reage, não é tiro. Aí mostrou a arma.
3: Após o crime, policiais militares passaram a acompanhar o motociclista. A perseguição terminou no cruzamento da Avenida Professor Francisco Morato com a Avenida Guilherme Dumont Vilares, cerca de 3 quilômetros do local do primeiro roubo. Segundo a polícia, o suspeito ainda teria assaltado outras 2 pessoas durante a fuga. Ele chegou a abandonar a motocicleta e tentar fugir correndo entre os veículos que estavam na via. Na sequência, houve uma troca de tiros entre os policiais e o suspeito. O homem foi identificado como Wesley dos Santos Lucas, de 23 anos. Ele foi baleado no peito, nas pernas e no quadril. O suspeito foi socorrido pelo helicóptero Águia da Polícia Militar e levado em estado grave ao Hospital do Campo Limpo. Além do suspeito, outras 2 pessoas que estavam em carros no trânsito ficaram feridas por disparos, receberam socorro médico e não correm risco de morte. Em nota, a Polícia Militar informou que o homem era suspeito de roubo e que durante a abordagem atirou contra os policiais que revidaram. O motorista de um terceiro carro envolvido na hora do tiroteio não sofreu ferimentos. Durante a ocorrência, a Avenida Professor Francisco Morato ficou interditada no sentido Taboão da Serra e agentes da CET estiveram no local para ajudar no trânsito. De São Paulo, Lucas Taveira.
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Estamos ouvindo o cantor italiano Peppino Di Capri, que morreu neste sábado aos 86 anos, no sul da Itália. Informação que foi confirmada por familiares à agência italiana de notícias ANSA. O artista enfrentava problemas de saúde, já estava há alguns anos longe dos palcos. A família preferiu não informar a causa da morte. Nas redes sociais, o perfil oficial de Peppino publicou uma foto do cantor acompanhada da palavra tchau. Nascido Giuseppe Faiella, Peppino construiu uma carreira de décadas na música italiana. Entre os maiores sucessos estão essa música que a gente está ouvindo, que é Champagne. E ele também ficou muito conhecido por uma outra música cujo título acabou se tornando o nome de muitas mulheres da minha geração. Roberta.

0: de ir.
1: Aliás, essas duas músicas fizeram com que o Pepino de Capri se tornasse bastante conhecido fora da Itália. O velório e o sepultamento serão realizados neste domingo na igreja de Santo Stefano, em Capri. Pepino

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0: São 11 horas e 11 minutos, fim de semana de velocidade aqui em São Paulo, uma disputa de 6 horas. A etapa dessa modalidade vai ser realizada até o dia 12 de julho no Autódromo de Interlagos e a largada da prova está marcada para amanhã às 11h30.
1: O Autódromo de Interlagos recebe neste fim de semana, às 6 horas de São Paulo, corrida do Mundial de Endurance da Federação Internacional de Automobilismo. Esta será a sexta edição da prova, que surgiu em 2012 e ficou até 2014 no calendário do campeonato. A etapa voltou ao Mundial de Endurance em 2024 e segue desde então. O Mundial de Endurance tem 8 etapas por temporada e corridas sempre com pelo menos 6 horas de duração. A principal etapa é a das 24 horas de Le Mans, uma das 3 corridas nobres do automobilismo. Atualmente, o Mundial conta com 2 categorias, a dos hipercarros, que reúne protótipos híbridos, e a dos GT3, com carros de rua modificados para disputa em pista. As 2 categorias correm juntas durante as etapas. O campeonato conta com marcas famosas da indústria automotiva e do automobilismo, como Ferrari, Aston Martin, BMW, Peugeot e Toyota nos hipercarros e Ford, McLaren, Porsche e Chevrolet nos GT3. Entre os pilotos, nomes famosos como os ex-Fórmula 1 Kamui Kobayashi, Kevin Magnussen, Robert Kubica e Stoffel Vandoorne e também os brasileiros Dudu Barrichello, Augusto Farfus e Pipo Derani. Cada carro conta com 3 pilotos diferentes, que vão se revezando ao decorrer das corridas de longa duração. Piloto veterano da Peugeot e campeão do Mundial de Endurance em 2013 com a Audi, o francês Loïc Duval falou com a CBN sobre o que os fãs que forem a Interlagos podem esperar neste fim de semana.
2: So that is a long race, you know, more than some others.
3: É uma corrida longa, mais do que as outras, mas sempre tem algo acontecendo. Você vê batalhas por toda a pista em todas as voltas, ultrapassagens, disputas roda a roda e um pouco de contato. Acho que é uma mistura de Fórmula 1 com Stock Car, com carros muito desenvolvidos, com muita tecnologia, mas não são monopostos como a Fórmula 1. Então você pode ter uma corrida um pouco mais parecida com as de Stock Car, com carros fechados. Em meio à Copa do Mundo, Loïc e os franceses da Peugeot têm tido mais motivos para sorrir. Com a seleção francesa já classificada para as semifinais da Copa, quem espera poder entregar um desempenho parecido ao de Mbappé no futebol é o piloto Théo Pourchaire, campeão da Fórmula 2 em 2023, que vai correr pela primeira vez em Interlagos neste fim de semana.
4: Traffic management is going to be really important.
3: O gerenciamento do tráfego vai ser muito importante. Acho que Interlagos é uma pista difícil de ultrapassar, mas no tráfego podemos ver alguns erros na hora de passar os carros de GT e é aí que as oportunidades podem aparecer. Vamos dar o nosso melhor e queremos nos recuperar depois de uma etapa difícil nas 24 horas de Le Mans.
4: Everybody is ready to work on.
3: A classificação acontece na tarde de sábado e a largada da prova no domingo, com previsão de chuva para animar a etapa, está marcada para as 11h30 da manhã. De São Paulo, André Neto.
0: Muita coisa para fazer em São Paulo neste fim de semana, inclusive aproveitar um festival de cultura japonesa que acontece na zona sul da capital paulista. E como tem muita gente procurando o festival, já viu como que fica o trânsito no entorno. Quem tem as informações é o Guilherme Gimenez. Diga, Guilherme.
5: Exatamente, Cássia. Festival do Japão. É o 27º Festival do Japão que acontece ali no Expo Center Norte, como você destacou, no Expo São Paulo, ali na Zona Sul, né? Na região da Vila da Água Funda ali, né? A região do São Paulo Expo. E esse festival leva muitas pessoas que gostam da cultura japonesa, acontece desde sexta, né? Vai até domingo, hoje no sábado vai das 9h até as 21h, e amanhã no domingo das 21h até as 6h. Como você também destacou, causa muita movimentação, causa também congestionamento em vias importantes, a CET monitora o trânsito por ali, tem vários desvios montados na cidade de Vargas, que é o bairro que fica ali do lado da rodovia dos imigrantes que vai em direção ao litoral, e essas interdições vão causando causando congestionamento, por exemplo, no viaduto Matheus Torlone, que é um tipo de retorno ali da Rodovia dos Imigrantes, e vai, obviamente, também travando a Rodovia dos Imigrantes para o litoral, que já tem mais de 2 km de congestionamento entre a saída da Abraão de Moraes e a passagem por esse viaduto. Então, a melhor opção para quem quer aproveitar esse 27º Festival da Cultura Japonesa é se aproximar da região utilizando o transporte público. A estação mais próxima ali do São Paulo Expo é a estação Jabaquara, da linha 1 azul do metrô. É uma alternativa melhor do que enfrentar o congestionamento pesado que tem em vias importantes ali na Zona Sul, na região do São Paulo Expo. Quem vai para o litoral, principalmente saindo ali da região do Sacomã, dê preferência ao trecho inicial da rodovia Anchieta. Cássia?
0: Muito obrigada, Guilherme Gimenez.
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0: O governo de São Paulo está lançando a Rede Estadual de Trilhas. E para falar sobre esse projeto, eu converso agora com Ana Clemente, coordenadora de turismo da Secretaria de Turismo do Estado de São Paulo. Ana, bom dia, muito obrigada por estar conosco nessa manhã.
7: Bom dia, Cássia, eu que agradeço o convite.
0: Ana, começa explicando para a gente o que é exatamente essa Rede Estadual de Trilhas e qual que é o objetivo do governo do Estado ao lançar essa iniciativa.
7: Então, a gente criou no dia 10 de junho, por meio de uma resolução conjunta com a Secretaria de Meio Ambiente, Infraestrutura e Logística e também com a Fundação Florestal, a Rede de Trilhas de São Paulo, que ela basicamente tem o objetivo da gente integrar e trabalhar de forma conjunta todas as trilhas que existem no estado de São Paulo, sejam elas dentro dos parques, rotas peregrinas, trilhas de longo curso, e assim a gente conseguir incentivar um turismo sustentável, boas práticas e também o desenvolvimento regional dos destinos que fazem parte dessas trilhas.
0: Quantas trilhas que a gente tem mapeadas aqui no estado de São Paulo? Eu sei que tem muita, mas tem uma estimativa desse número atualmente?
7: Na verdade, a gente começou a fazer um breve diagnóstico, né, em 2025, e a gente mapeou 286 trilhas em 106 municípios do estado. Essas trilhas são desde trilhas de longo curso, né, de mais de um dia, né, tem o Caminho da Fé, que tem 2 mil quilômetros, a gente tem a Rota da Luz, temos várias trilhas de longo curso, mas também temos muitas trilhas em unidades de conservação, e elas estão bem distribuídas em todo o estado, então a gente consegue ver grande diferença de paisagens, de biomas, desde Mata Atlântica, Cerrado, e uma oferta muito grande de experiências e atrativos ao longo desses caminhos, dessas trilhas.
0: Agora, Ana, com tantas opções, mais de 280 trilhas, para quem quer começar a explorar esse universo, o que a rede oferece? Tem uma sinalização, classificação de nível de dificuldade, orientações de segurança?
7: Isso, na verdade, esse foi um trabalho que a gente começou a estruturar, né, a partir do ano passado. A gente começou e fez uma formalização esse ano. Esse trabalho, ele se conecta com a Rede Brasileira de Trilhas e com o trabalho do Ministério do Turismo, do Meio Ambiente, CMBio, órgãos também federais, e essa é a intenção, né, que a gente cria uma sinalização padrão. Então, quem faz parte da Rede Brasileira e segue essas orientações, né, as governanças, associações, governos que seguem esse padrão, a intenção é ter placas orientativas que são as que a gente chama de pegadas, né, elas têm uma indicação padrão e uma comunicação universal, né, em todo o Brasil.

0: que é público, o que é privado, mas cada rota, né, ela tem um site, uma comunicação, então é importante que o visitante ele consiga tirar o passaporte dessa trilha, se ele vai fazer o caminho da fé, ou a rota da luz, ou o caminho do sol, ele obtenha as informações direto com esses gestores dessas trilhas, ou se forem trilhas dentro dos parques estaduais ou municipais, também que acessem as informações junto aos órgãos, né, que estão à frente dessas trilhas.
1: E Ana, quais são os públicos que vocês esperam atingir, né? Você citou alguns exemplos de trilhas que nós temos. Tem algumas que são meio que temáticas, então imagino que sejam muitos públicos diferentes, né? Vocês estão de olho em que tipo de perfil que costuma utilizar, frequentar e explorar essas trilhas?
0: Na verdade, ultimamente, os últimos anos, principalmente depois da pandemia, a gente viu muito o crescimento de pessoas que estão buscando experiências mais em contato com a natureza. Então, se antes a gente via uma pessoa que era mais aventureira, que gostava muito, era um perfil de superar os desafios, sejam eles físicos ou mentais, agora a gente vê também um público que quer muito mais buscar paisagens, relaxamento, bem-estar. Então, a gente vê muitas pessoas 50 a mais que têm feito trilhas de longo curso e pessoas também mais jovens, um perfil de 20 anos, 20 a 30 anos. Então, a gente costuma ver muita gente que busca fé e espiritualidade, porque principalmente em São Paulo, as principais motivações começaram muito para ligar com o Santuário Nacional de Aparecida, cumprir promessas, valorizar, né, e fomentar a fé e a espiritualidade. Mas ultimamente a gente vê muitas pessoas que querem esse desafio físico, eles querem buscar contato com a natureza, é um turista mais consciente, que está preocupado com a qualidade de vida, está preocupado com o desenvolvimento local. Então a gente vê diversos perfis aí, e essas trilhas normalmente elas são multimodalidades, então a gente vê tanto pessoas que querem caminhar, quanto aquelas pessoas que querem fazer o percurso de bicicleta também. Então a gente vê esses interesses daquelas pessoas que querem completar o roteiro todo, né? Passar mais de 10 dias aí caminhando, e isso interage com atrativos, serviços, hospedagens que são percorridas pelos destinos, ou aqueles que querem fazer um roteiro mais curto, pode ser de bicicleta, em trechos menores dessas trilhas que existem em São Paulo.
1: Muito bom. Para quem está nos ouvindo, ficou interessado, tem algum site, algum endereço na internet que seja possível ter acesso a essa rede estadual de trilhas para obter mais informações?
0: A gente tem algumas informações no nosso site, no turismo.sp.gov.br, mas também se alguém quiser alguma informação que não encontre no site, pode também encaminhar por e-mail para a gente no turismo@sp.gov.br.
1: Então, turismo@sp.gov.br é o e-mail e tem a página da Secretaria de Turismo, turismo.sp.gov.br. Quero agradecer a participação ao vivo conosco nessa manhã da Ana Clemente, coordenadora de turismo da Setur São Paulo. Ana, muito obrigada. Bom fim de semana para você.
0: Obrigada, para você também.
1: Agora são 11h24.
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3: Nos últimos anos, a Venezuela enfrenta uma crise humanitária que levou os venezuelanos a deixarem seu país em busca de melhores condições de vida. Com isso, as rotas de imigração venezuelana se diversificaram. Confira agora na reportagem de Maria Clara Cardoso mais sobre essas rotas e o porquê elas são escolhidas.
4: Para muitos venezuelanos que tentam fugir da crise da miséria que atinge o seu país, o Brasil aparece como uma saída. A grande maioria dos imigrantes entram através de Paracaima, em Roraima, já que a cidade é o único ponto de entrada oficial entre o Brasil e a Venezuela. o geógrafo Eduardo Green explica que as rotas dos imigrantes venezuelanos estão ligadas diretamente com as estratégias do governo brasileiro junto com a ONU para proporcionar melhores oportunidades de emprego.
5: Estratégias e políticas públicas para receber e alocar com dignidade e proteção

0: todos esses imigrantes, viu? Essas rotas, elas não são aleatórias, elas estão relacionadas com a proposta de ocupar áreas onde há vagas de empregos disponíveis, né, em áreas de atração.
1: Mariana Socovino teve um pouco mais de sorte e não precisou realizar o trajeto a pé. Vindo para o Brasil em 2015 em busca de emprego, uma amiga brasileira deu um voto de confiança e comprou as passagens para que Mariana pudesse vir de avião até Itapecerica da Serra.
2: Movimentar, comecei a aprender como conversar com as pessoas, porque era difícil aprender, por mais que parecido, vocês falam rápido, então foi um pouquinho difícil.
1: O Brasil para Mariana nunca foi a primeira opção por conta da barreira linguística. E na época, o seu visto era apenas para turismo, o que a levou a se casar com um amigo brasileiro para que pudesse ficar mais tempo no país.
2: Então aí a gente casou nos 3 primeiros meses que eu tinha, tipo, cheguei em fevereiro, casei acho que foi em maio, que foi já quando eu tava finalizando meu visto. Aí eu peguei um visto por casamento de 9 anos, e aí eu consegui ficar aqui, e quando a gente se separou, eu tive que então pedir um outro documento, porque o meu visto era por casamento, mas como agora a gente já tinha essa opção de refúgio, então aí eu consegui, tipo, entrar normal.
1: A pesquisadora de estudos latino-americanos, Júlia Ferreira Scavitti, crê que o Brasil tem leis migratórias mais desprendidas e que a figura da deportação não seja tão intensa quanto em outros países. Porém, acha necessário criar medidas mais acolhedoras.
3: Em si abre uma grande possibilidade de se criminalizar a migração. Então, nós não temos no Brasil, sei lá, centros de detenção para migração, né? Essa categorização de uma migração irregular ou indocumentada que é passível de ser criminalizada em algumas brechas, né, legais ou nas práticas mesmo cotidianas, realmente isso não existe.
1: O geógrafo Eduardo Green afirma que muitos imigrantes escolhem o Brasil pelo fato de ser um grande país de referência, sobretudo para a América do Sul.
0: Primeiro, a estabilidade política e econômica do Brasil, o que reflete um grande desenvolvimento se comparado com outros países da parte sul do continente, né? Pode explicar essa escolha do Brasil, né? E também temos diversas áreas de atração, né? Com empregos, com centros de pesquisa e educação, com sistema público de saúde, o SUS, muito bom e gratuito, educação pública gratuita. Várias ONGs que também estão preparados para receber e apontar caminhos para a construção de uma nova vida para os migrantes.
1: Eduardo Green também ressalta que, na balança, os obstáculos como a língua e o medo de um recomeço são superados pela esperança de um futuro sólido e mais pacífico para esses imigrantes. Essa é uma produção dos alunos de jornalismo do sexto semestre da UMESP, com roteiro e narração de Maria Clara Cardoso, produção de Monique Marquezine, Maria Clara, Vivian Cauri, Júlia Beatriz, Júlia Rodrigues e Gabriel de Carvalho. Produção técnica de Zilmar Ruiz e orientar de Filomena Salemi.
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0: sábado, 11 de julho de 2026. Uma nova massa de ar frio deve avançar pelo sul do Brasil a partir deste fim de semana e provocar queda das temperaturas também em parte do sudeste no começo da próxima semana. O frio será sentido primeiro no Rio Grande do Sul, em Santa Catarina e no Paraná, e depois alcançará o sul e o leste de São Paulo, incluindo a capital paulista. Antes da entrada do ar frio, o sábado será marcado por chuva forte e risco de temporais nos três estados do sul. O presidente do Tribunal de Contas da União, o ministro Vital do Rego, disse que assinou a portaria que criou, em junho, uma gratificação aos servidores da casa que ocupam funções de direção, chefia e assessoramento com muito orgulho e com muita vontade. Esse adicional pode aumentar em até 15% a remuneração desses servidores e será direcionado a quem desempenha atividades classificadas como de alta complexidade técnica, de fiscalização e de gestão institucional. A nomeação foi dada em entrevista ao portal G1. A China retirou mais de 1 milhão e 800 mil pessoas de áreas de risco neste sábado, antes da chegada do tufão Bavi à costa leste do país. A tempestade segue em direção à cidade de Wenzhou, depois de atingir o sul do Japão e passar pelo norte de Taiwan. Embora tenha perdido força e velocidade, o Bavi ainda preocupa as autoridades. Segundo meteorologistas, o sistema carrega um grande volume de umidade, o que aumenta o risco de chuvas intensas e enchentes. No horário de Brasília, 11h32.
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0: Rodrigo Bittar. Rodrigo, bom dia para você.
1: Tudo bem, Cássia? Bom dia para você e para quem tá ligado com a gente aqui no CBN São Paulo.
0: Nós vamos falar bastante de Copa do Mundo, claro, mas nós tivemos uma notícia trágica de um jogador que inclusive atuou no Mundial. O que que aconteceu, Rodrigo?
1: Pois é, Jaden Adams, jogador de 25 anos de idade da África do Sul, infelizmente faleceu na manhã deste domingo. Uma informação, uma tragédia, né, que aconteceu. Um jovem jogador que há pouco tempo estava representando a África do Sul na Copa do Mundo deste ano, que no ano passado jogava no Mamelodi Sundowns, time da África do Sul, e jogou inclusive contra o Fluminense na competição, e infelizmente faleceu na manhã deste sábado. A gente não tem informações ainda das circunstâncias da morte, né, mas infelizmente esse fato foi confirmado por familiares e amigos. Ele que foi um dos nomes aí da África do Sul, um dos 26 jogadores que fez a África do Sul voltar a uma Copa do Mundo depois de 16 anos, né? Porque a última participação tinha sido em 2010. Então é uma informação muito triste de um jogador que semanas atrás ajudou a seleção da África do Sul a chegar na fase eliminatória da competição, né? Ele jogou as três primeiras partidas da fase de grupos contra o Canadá, acabou ficando no banco de reservas, jogo que acabou com o Eustáquio marcando gol no fim, já nos acréscimos da partida, acabou com a eliminação da África do Sul, voltou mais cedo para casa, mas infelizmente essa notícia muito triste e trágica neste sábado, o falecimento aí do Jaden Adams, jogador de 25 anos de idade apenas.
0: Com toda a nossa solidariedade aos familiares, também à equipe de Jaden Adams. E assim que houver outras informações, a gente traz aqui na programação da CBN. Agora, pensando na Copa em campo, ontem a Espanha venceu a Bélgica e vai fazer uma das semifinais com ninguém menos do que a França.
1: É uma das semifinais, aí um dos jogos mais aguardados, né, com possibilidade de acontecer nessa Copa do Mundo. Por conta do sorteio, a gente sabia que eles cumprindo aquilo que era, as duas seleções, né, cumprindo aquilo que era esperado de ambas, que era passar na primeira colocação lá na fase de grupos, eles não se enfrentariam na final. E foi o que aconteceu. A França passou no primeiro lugar do grupo, que tinha Noruega, e a Espanha passou na primeira colocação, até com tranquilidade, do grupo que teve Cabo Verde passando no segundo lugar. E ontem a Espanha venceu a Bélgica pelo placar de 2-1. E apesar de tudo isso, de a Espanha ter sofrido apenas o primeiro gol na Copa, foram 650 minutos do Unai Simón sem tomar gols em Copas do Mundo, já somando a Copa passada também. Então, um goleiro que tem o menor número, né? Então, tá na história da competição, o Unai Simón. Não foi muito bem na partida de ontem, mas falando em goleiro que não foi bem, teve um lance que muda a chave da partida, que é quando o Courtois acaba se machucando. Ele tinha falhado, inclusive, no primeiro gol, mas é um goleiro muito experiente, goleiro belga, do Real Madrid e tudo mais. Sentiu uma lesão na coxa, não estava 100%, falou, inclusive, depois da partida sobre isso. O Lammens entrou no lugar dele, porque o Rudi Garcia entendeu que era melhor ter um goleiro que estivesse 100% fisicamente falando na partida. E na primeira finalização, depois de mais de 10 minutos em campo, com a Espanha só rondando a área da Bélgica sem finalizar, o Cubarsí chutou, o goleiro da Bélgica, o Lammens, soltou no pé justamente do Fabian Ruiz, do Miquel Merino, aliás, que está iluminado. O Fabian Ruiz fez o primeiro gol. Miquel Merino, pela segunda partida seguida, entra para fazer história e fazer o gol da classificação da Espanha. Então, a Espanha estará na semifinal da Copa do Mundo, terça que vem, 16h, horário de Brasília. França e Espanha, vai ser um jogo, sem dúvida alguma, daqueles gigantes da história da Copa do Mundo.
0: É verdade. E a outra semifinal, a gente vai saber qual é ainda neste sábado.
1: Hoje, entre tarde e noite, né? Mais pra noite, porque às 18h teremos Noruega e Inglaterra. Duelo de europeus, e o único não europeu da competição aqui, até aqui, que restou na Copa do Mundo é a Argentina, né? Que às 10 da noite, horário de Brasília, entra em campo contra a Suíça. Os hermanos, time do Messi, atual campeão, querendo aí o tetracampeonato dessa Copa do Mundo, encarando uma Suíça que surpreendeu e venceu a Colômbia nas penalidades. E do outro lado, a Noruega, que eliminou o Brasil, era para ser o Brasil jogando hoje, às 18h, a expectativa seria totalmente diferente, mas Haaland e Harry Kane estarão frente a frente. Noruega e Inglaterra decidem mais uma vaga às semifinais nesse sábado.
0: E Rodrigo Bittar, me conta, daqui a pouco a CBN tem uma programação especial sobre a Copa do Mundo?
1: Exatamente. Especial Copa do Mundo, sábado e domingo, nesse fim de semana, das 3 às 5 da tarde. Hoje eu vou apresentar, estarei ao lado do Rafael Prats e da Michele Silva. Amanhã, Bruno Faria apresenta com os comentários de Gabriel Dudziak e também da Michele Silva. Nós vamos repercutir, né, o que, que vai ser da seleção brasileira, como que foi essa Copa do Mundo depois de quase uma semana passada da eliminação do Brasil, projetar essa semifinal que já está garantida e os jogos de hoje também, né, porque muita coisa vai acontecer na noite de hoje, 6 da tarde, como a gente falou, 6 da noite já, né, Noruega e Inglaterra, depois às 10 teremos Argentina e Suíça, então toda a projeção e amanhã também o Bruno vai trazer sobre futuro da seleção brasileira, o que, que a gente pode esperar pro próximo ciclo, então são dois programas bem bacanas aí que a gente está preparando para esse fim de semana.
0: Timaço da CBN em campo, inclusive com o nosso Rodrigo Bittar logo mais. Rodrigo, muito obrigada pelas informações, pela análise, bom trabalho para você.
1: Para você também, um ótimo fim de semana a todos.

0: Falamos agora há pouco de evento no São Paulo Expo, ali do lado da Rodovia dos Imigrantes, na zona sul da cidade, causando congestionamento, principalmente na Rodovia dos Imigrantes, no sentido do litoral, entre Abraão de Moraes e o viaduto Matheus Torlone. E esse congestionamento na Imigrantes já vai prejudicando também o caminho pela Bandeirantes e pela Decanhoeliton, né, no sentido do Sacomã. Tudo muito ruim ali na zona sul por essas vias, desde o viaduto Jabaquara até o acesso para Miguel Stefano. Vale evitar todos esses caminhos. Imigrantes, Decanhoeliton e Bandeirantes no sentido contrário, com boas condições. 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
3: Os meus pais sempre me viam como se eu fosse um problema. A minha voz tinha uma entonação diferente, mais aguda. Eu não queria ficar revivendo essa história, ficar preso nisso. Por que as vítimas são sempre obrigadas a ficar repetindo e repetindo a história, carregando essa violência?
4: Está em cartaz em São Paulo e a gente ouviu um trechinho do espetáculo Ed, Violência e Metamorfose, tá? No Teatro FAAP. E esse texto, ele reúne trechos de três obras do escritor francês Edouard Louis. Essa montagem já foi sucesso no Rio de Janeiro, agora é sucesso aqui em São Paulo. Nós estamos com o protagonista do espetáculo aqui no estúdio do CBN São Paulo, João Cortes, ator. João, seja muito bem-vindo, obrigada pela sua presença hoje.
5: Poxa, eu que agradeço pela oportunidade maravilhosa de estar aqui. Muito obrigado pelo convite, estou muito feliz.
4: E essa peça, ela mergulha em temas que são muito urgentes e são temas muito complexos. Então, fala de violência sexual, de homofobia, de machismo, de xenofobia e de todas as engrenagens que sustentam essas violências. E tudo isso a partir da história real do autor dos livros, do Edouard Louis. Exatamente. Que inclusive a gente estava até falando fora do ar, tem sido muito cultuado aqui no Brasil, né? Veio para o Brasil, participou do Roda Viva, já teve uma outra peça também, com fragmentos da obra dele, que foi muito elogiada. Como que você apresenta esse espetáculo para quem ainda não ouviu falar dele?
5: Bom, basicamente, Edi, Violência e Metamorfose é um espetáculo que é uma adaptação do Marcelo Grabowski e do Luiz Felipe Reis, que são os dois diretores que fizeram essa adaptação do texto, de três livros dele. Ele tem vários livros, mas esses três foram os que foram usados, que é O Fim de Edi, História da Violência e Mudar Método. São esses três livros e, enfim, eu acho uma adaptação muito bem amarrada, muito bem escrita pelos dois. Mas, na verdade, o arco principal do espetáculo é o do História da Violência. É o livro que conta a história de um episódio que ele viveu em Paris, né, quando ele tinha seus 18, 19 anos, em que ele conhece esse homem que é o Redá, que é um homem argelino, com quem ele acaba se envolvendo amorosamente, sexualmente, e aí à noite faz uma curva muito fechada para um lado muito complexo mesmo, e aí ele acaba indo... Enfim, sendo violentado e sofrendo uma violência sexual e sendo agredido e ele meio que conta basicamente toda essa noite da relação que ele desenvolve com esse homem que é o Redá. Mas toda a complexidade, todas as camadas de violência e complexidade que se dão durante essa noite e como que essa violência aconteceu, né? É uma peça densa, mas ao mesmo tempo, durante esse processo, a gente vai também trabalhando a relação do Eduard com a irmã, que quem faz é a Júlia Lund, que também é produtora do espetáculo, né? E, enfim, então a gente vai contando a história do Eduard e da família dele, de onde ele veio, da violência que ele sofreu na infância, por ser um homem gay, né? E tal, mas também essa história de violência em Paris. Então é meio que uma linha temporal que vai indo e vindo, sabe?
4: Agora tem esse equilíbrio, né? Você estava falando pra gente dessa história, que é uma história super forte, mas também tem muita reflexão a partir de tudo isso. Como tem que acontecer quando a gente tem uma história dessas? Como que você fez para transitar nesses diferentes polos e contar essa história de uma maneira que mantenha esse público ali junto, acompanhando?
5: Pois é, é um desafio enorme, porque é uma peça longa e densa. Longa assim, 2 horas, né? Não é enorme, assim, mas é um desafio muito grande, e eu, assim, dou todas as flores aos diretores Marcelo Grabowski e Luiz Felipe Reis, porque são dois diretores fantásticos e que me guiaram, assim como guiaram o Heron Cordeiro, que está fazendo essa temporada no FAP, e a Julia Lund, de uma maneira muito sutil, muito sensível, para a gente conseguir entender e navegar por essa linguagem do espetáculo, em que as barreiras da cena são meio fluidas, uma coisa se derrama na outra, que se derrama na outra, não existe muito uma cena, acaba outra, começa outra, entendeu? As coisas vão sendo contadas, então a gente foi achando esse tempo, e tentando construir realmente essa narrativa do silêncio, das pausas, né, dos olhares, né, de que maneira que a gente consegue estabelecer um estado de energia e um estado emocional, e, né, construindo essa ambiência, construindo essa atmosfera da peça. É sutil, é sensível, mas eu acho que aos poucos a plateia vai sendo imergida nesse universo, através de som, de imagem. É uma peça que lida muito com várias tecnologias. Tem celular, tem tela, tem essa multilinguagem acontecendo, que eu acho muito interessante. Então, é isso. A gente vai tentando puxar a plateia para dentro através da história, e vamos navegando assim, né? Durante o percurso.
4: Eu quero ouvir mais você a respeito dessas diferentes linguagens, né, que são usadas, porque eu sei que você tem uma relação, por exemplo, com a música, que é uma relação muito íntima. Inclusive, quando eu falei aqui para o Pascoal que você ia vir conversar com a gente sobre o espetáculo, ele foi pesquisar os seus trabalhos e encontrou performance sua da época do popstar. Vamos ouvir um trechinho. De um pouco

0: Closeirão, hein, João? Como que você começou na vida artística? Como que essas diferentes linguagens interligam em a sua carreira? É música, é atuação?
1: Cara, uma loucura, né? Uma loucura essa vida de artista, né? Porque, na verdade, assim, a família do meu pai é toda de músicos. Meu pai é músico, meus avós são músicos, meus tios. Então, eu cresci num ambiente familiar muito artístico, o que é uma bênção, né? É muito musical, todo mundo cantando, todo mundo tocando instrumentos. Então, a música sempre foi parte disso. E minha avó é professora de canto lírico. Então, ela me deu aula durante muitos anos. Inclusive, aquele Somewhere Over the Rainbow ali que eu tava cantando foi com ela. Foi um convite que eu fiz a ela, junto com meu pai, pra gente cantar junto no Popstar. Foi uma experiência muito linda fazer parte desse programa, muito louca, assim. Mas é isso aí, eu fui desenvolvendo esse lado de cantor com uns 17, 18 anos e sempre fui tentando de alguma maneira costurar essas duas carreiras, a de ator e a de cantor, sempre trazendo a música comigo, porque eu sou enlouquecido por música, por voz, por cantores. Então, e aí eu tive a oportunidade maravilhosa de fazer esse espetáculo que é o Edi, em que eu também tenho a oportunidade de cantar na peça, tem um momento ali musical. Então, isso me deixou muito feliz de poder cantar um pouquinho, poder trabalhar esse lado, mesmo numa peça que não é um musical, né? Que é um espetáculo, mas fiquei muito feliz. É muito legal.
0: Que ótimo. Esse espetáculo fala sobre muitos assuntos. Então, tem também, além de todos os outros que a gente já citou, masculinidade, dominação masculina. Que tipo de reflexão que isso trouxe pra você? Como artista, mas também como homem.
1: Nossa, cara, é profundo, porque essa peça levanta tantas questões. A plateia, e é muito legal convidar as pessoas, porque as pessoas realmente saem muito mexidas e aquilo ali fica ecoando durante muito tempo. E realmente é um espetáculo que fala sobre machismo, sobre a xenofobia, sobre identidade, né, de gênero e identidade enquanto ser dentro de uma classe social, sobre dinheiro. Tudo isso vai vindo à tona, né, as diferenças e a violência, enfim, passando por esses caminhos todos.
0: Uhum.
1: Enfim, eu acho que para mim, enquanto homem e enquanto homem gay também, eu acho que essa peça ecoa para mim. E eu me identifico em muitas camadas, né? Eu acho que tem uma jornada do homem gay na sociedade. E que, de alguma maneira, todos nós dessa comunidade nos identificamos com alguns padrões, por exemplo, infelizmente, né? Padrões de violência, padrões de não aceitação, né? De uma necessidade de autovalidação, da busca do auto-amor, da busca da aceitação pelos nossos pais, pela nossa família, de aprovação, de se entender no mundo. Tudo isso vai, né, construindo. Eu acho que um lugar muito interessante que eu adoro falar sobre é sobre esse masculino e feminino que existe dentro de todos nós, mas de que maneira que o homem gay, né, nasce e tem que entender esse feminino dentro dele e de alguma maneira proteger o seu lado feminino, porque ele acaba sendo um pouco mais aflorado. A gente tem uma tendência a querer explorar esse lado feminino, essa energia feminina, mas que todos nós temos, o masculino e o feminino, né? E aí, nesse encontro com esse outro personagem do Redá, né, essa dinâmica entre masculino e feminino se dá, e de que maneira que isso trespassa o desejo sexual, passa, né, a culpa, a vergonha, né? Tudo isso vai navegando ali. Então, eu acho que é um espetáculo muito presente nos dias de hoje, muito urgente pra gente conversar sobre todas as minúcias que estão entre as falas na nossa vida, nas nossas relações, né? Tudo que a gente não fala e que acontece aqui dentro, que a gente sente tanto e não compartilha com ninguém, mas tá todo mundo ali de alguma maneira compartilhando a experiência humana, complexa de ser, né? Enfim, não sei se eu respondi sua pergunta.
0: respondeu sim. Mas eu quero pegar um outro gancho de uma coisa que você estava falando, da experiência humana, que é uma experiência, obviamente, muito universal, né? Quando a gente pensa nesse espetáculo, a gente está falando da obra de um autor, que é uma história que se passa em Paris, que se passa na França.
1: Sim.
0: Mas tudo que você está contando aqui pra gente é extremamente universal. Então tem muitos pontos de conexão entre a realidade do Eduardo Louis e a realidade de pessoas, de homens aqui no Brasil também.
1: Sim,
0: né?
1: Absolutamente. E a gente tem visto isso, eu posso testemunhar isso, né, em primeira mão, desde a nossa temporada no Rio de Janeiro, que a gente fez no Sesc Copacabana, depois no Poeira. A gente tem um público diverso, mas muitos homens gays, muitas pessoas da comunidade LGBTQIA+, na plateia. E isso é lindo, porque de alguma maneira todo mundo sai um pouco atravessado ou muito atravessado pela peça e sente o desejo de compartilhar suas próprias experiências, que infelizmente muitas vezes são também experiências de abuso ou de violência ou de constrangimentos, que é uma situação que acaba sendo muito familiar na vida do homem gay, por exemplo, né? Constrangimentos dos encontros, da coisa de querer sair, conhecer pessoas, faz parte, né? Tá ali todas essas cores e dinâmicas e nuances. Então, ter esses relatos, até hoje, a gente tá lá em cartaz, no FAAP, né? A gente ouve esses relatos o tempo inteiro. E isso é tão potente, porque no fim das contas nos lembra o porquê de estarmos fazendo isso, né? Nos conecta com esse senso de propósito da arte enquanto ferramenta para a sociedade, né? Da arte enquanto ferramenta de transformação, de evolução da sociedade, né? De que se a gente possa de alguma maneira mexer com alguém na plateia, fazer essa pessoa se questionar ou trabalhar alguma dor, ou faça isso curar alguma coisa, isso já tá valendo, né? Já é lindo. Então, eu sinto que isso tá acontecendo. Tanto que a peça chama de Violência e Metamorfose, porque essa parte da metamorfose é muito importante. Né, que estejamos em constante metamorfose, nos questionando, tentando entender de que maneira que a gente está mudando e evoluindo, né?
0: Tem diferença desse público do Rio de Janeiro e o público de São Paulo? E aí não estou falando de melhor, pior, não é isso, mas diferenças mesmo.
1: Sim. Cara, eu acho que tem uma coisa. É porque eu sou de São Paulo, então Eu me identifico com o público daqui num outro lugar, assim. Existe uma vertigem de São Paulo que eu acho muito interessante, assim. De um mergulho, né, numa coisa mais soturna. São Paulo tem uma coisa de cidade grande, então peças que são mais densas acabam tendo um impacto forte aqui na cidade, sabe? Que tem esses lugares de cavar, né? Lugares um pouco mais subterrâneos, assim. Eu acho que as pessoas se identificam e buscam isso e faz sentido, então... A gente tem tido a sorte de ter uma plateia cheia, muita gente vindo. É lindo, né? É maravilhoso. Tudo que a gente pode pedir.
0: E como que as pessoas conversam com vocês? Porque eu tenho conversado muito com atrizes, com atores aqui. E é impressionante como a questão das redes sociais democratizou de alguma forma, né? Esse acesso. Então, antes, como que as pessoas faziam? Iam no teatro, ficavam tocadas com a experiência de um espetáculo. Ficavam esperando até o final. Às vezes conseguiam falar com o ator, com a atriz. Às vezes não conseguiam. Aí falavam muito lá atrás. Às vezes a pessoa mandava uma carta. Tinha outras maneiras. Sim. Mas hoje, com a rede social, e todo mundo tem lá um perfil em redes sociais, tá mais fácil dessa mensagem chegar até você. Como que você se relaciona com as pessoas nas redes sociais?
1: Olha, as redes sociais é sempre uma relação de trabalho, de equilíbrio, né? Você tem que trabalhar o seu equilíbrio também, porque claro, pra gente ficar viciado tudo, né? Naquilo e não querer sair também é muito rápido. Mas quando o assunto é teatro, quando a gente entra nesse contexto do teatro, é maravilhoso, porque realmente é a oportunidade de você democratizar o acesso à informação, o acesso à cultura, né? Então, isso é muito bom. A gente fala isso, inclusive, no final do espetáculo, que a gente agradece aos nossos apoiadores, agradece a toda a equipe da peça e fala que o nosso arroba é edi.teatro. A gente fala do Instagram da peça, porque é isso. Aí as pessoas podem marcar a peça, podem marcar o perfil. E isso faz, querendo ou não, a palavra girar, né? A gente continuar divulgando a peça. E isso faz muita diferença, é um impacto direto, né? Em continuarmos indo ao teatro. Então, realmente é uma ferramenta maravilhosa nesse sentido.
0: Queria terminar perguntando para você o que mais te tocou na obra desse escritor francês quando você teve contato com ela pela primeira vez.
1: Nossa, bom... Quando eu comecei o processo do espetáculo, eu ainda não conhecia os livros do Édouard Louis. Eu sabia quem ele era, mas eu não tinha lido. Aí eu li tudo, né? Fiquei obcecado pelos livros. Eu acho que ele tem uma maneira de escrever que ao mesmo tempo é tão acessível intelectualmente. Ele não faz uma linguagem difícil, que não dá pra entender. Dá pra entender totalmente a linguagem. E ao mesmo tempo é tão sem pudor, tão sem medo, sabe? Ele se coloca tão vulnerável ali, tão exposto sobre tudo que ele sentia, todos os medos, todas as dúvidas, todos os desejos que ele tinha. Ele se coloca ali absolutamente transparente. E aí permite que você entre na jornada dele e veja e sinta e se identifique em milhões de camadas a capacidade cognitiva e emocional que ele tem de processar o que ele vive e conseguir assimilar e analisar isso e colocar em palavras de uma maneira tão sofisticada, tão inteligente, tão sensível. Eu acho que isso que mais me impressiona, esse talento que ele tem de continuar questionando as camadas, tentando entender a complexidade humana, tentando entender por que que as coisas acontecem, sabe? É incansável o desejo dele de explorar a humanidade, explorar os sentimentos. E isso, acho que, para nós, enquanto atores do espetáculo, é um combustível, né? Uhum. É o que nos mantém pesquisando. E isso é maravilhoso.
0: Quero dar o serviço aqui do espetáculo Edi, Violência e Metamorfose. Está em cartaz no Teatro FAAP. Sessões de terça a quinta, às 8 da noite, até 6 de agosto?
1: Até 6 de agosto, exatamente. Terças, quartas e quintas, 8 horas no FAAP. Estamos lá e tem sido uma temporada linda. E estamos esperando vocês.
0: Então a gente tem aqui mais um arquivo de áudio para encerrar essa nossa conversa com o João Cortes.
1: Pois é, se você quiser.
0: Aqui, ó, os bastidores. Pascoal Júnior perguntando se dá pra contratar o cantor. Dá, viu, gente? Aliás,
1: aí,
0: ó o vozeirão.
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0: Esse é o João Cortes, que tá em cartaz em São Paulo, no Teatro FAAP, terças, quartas e quintas. 8 da noite com o espetáculo Edi, Violência e Metamorfose. João, prazer te conhecer. Muito mais sucesso pra você.
1: Prazer é todo meu. Muito obrigado pelo espaço, pela oportunidade. Tô muito feliz de estar aqui.
0: E com a participação do João Cortes, a gente vai encerrar essa edição do CBN São Paulo. Nós contamos com a produção da Yasmin Caetano e os trabalhos técnicos do nosso maestro, Pascoal Júnior.
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0: Aproveite o seu sábado. Eu volto na segunda-feira a partir das 6. Espero.

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0: sábado, 11 de julho de 2026. Uma nova massa de ar frio deve avançar pelo sul do país a partir deste fim de semana e provocar queda nas temperaturas também em parte do sudeste no começo da semana que vem. O frio será sentido primeiro no Rio Grande do Sul, em Santa Catarina, no Paraná, e depois alcançará o sul e o leste de São Paulo, incluindo ainda a capital paulista. Antes da entrada do ar frio, o sábado será marcado por chuva forte e risco de temporais nos três estados do sul. O presidente do Tribunal de Contas da União, o ministro Vital do Rego, disse que assinou a portaria que criou, em junho, uma gratificação aos servidores da casa, que ocupam funções de direção, chefia e assessoramento. O adicional pode aumentar em até 15% a remuneração desses servidores e será direcionado a quem desempenhar atividades classificadas como de alta complexidade técnica, fiscalização e gestão institucional. O presidente argentino Javier Milei declarou que vai estar no Brasil no dia 25 de julho para a cerimônia que formaliza a pré-candidatura de Flávio Bolsonaro à presidência. Milei também afirmou que pretende aproveitar a viagem para encontrar o ex-presidente Jair Bolsonaro, que cumpre prisão domiciliar em Brasília. Agora, 12:02.
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2: Olá, muito boa tarde. Seja muito bem-vinda, seja muito bem-vindo. Esse é o Revista CBN. Hoje é sábado, 11 de julho de 2026. Eu sou Nadédia Calado, te acompanho por aqui nesse fim de semana, mas nossa Pétria Chaves já estará de volta no próximo final de semana e ela mesma preparou tudinho aqui para você nesse final de semana. Seguiremos juntos aqui até as 15h, hoje e amanhã também, ao vivo no seu rádio, em todo o Brasil, em todas as praças, em todas as afiliadas da Rádio CBN. Ao vivo para você também em qualquer lugar do mundo nas plataformas digitais da CBN. Entra lá no aplicativo da CBN, baixa no seu celular ou no seu tablet e pode também acompanhar pelo site cbn.globo.com. Transmissão inclusive com imagens no ar e com link para você participar por e-mail. É só clicar em Fale com o Âncora, Fale com Nadédia Calado, que a sua mensagem chega aqui e a gente vai registrando ao longo do programa. A transmissão com imagens do estúdio, dos comentaristas, dos entrevistados, também já está no ar para você no Globoplay, ao vivo e de graça na sua Smart TV, também pelo site, pelo aplicativo do Globoplay na aba Ao Vivo. No ar também no nosso canal do YouTube, youtube.com/CBN. 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Tem um chat ao lado do vídeo para você conversar com os outros ouvintes e mandar sua participação aqui para a gente também. Pode participar ainda pelo número do nosso WhatsApp. É o 11 99911 9981. 11 99911 9981. Conta pra gente de onde você tá falando. Como é que tá o clima aí na sua cidade? Quais que são os planos para esse final de semana? O que que você tá fazendo enquanto acompanha a programação da CBN? Manda sua pergunta para os nossos entrevistados, seu comentário aqui para as notícias do dia. A casa é sua, fica à vontade. Agora é 12:05. E a gente já começa essa edição movimentando a nossa reportagem, vai te manter muito bem informado ao longo desse sábado. A gente abre falando do noticiário internacional, das tensões no Oriente Médio, do conflito retomado entre Estados Unidos e o Irã. Quem acompanha aqui de São Paulo é o Guilherme Gimenez. Boa tarde.
3: Oi, Nadédia, boa tarde para você e para os nossos ouvintes. Mojtaba Khamenei, líder supremo do Irã, afirmou neste sábado que a vingança pela morte do seu pai, o Ayatollah Ali Khamenei, é uma exigência do povo iraniano. Ali Khamenei morreu em um ataque aéreo dos Estados Unidos em 28 de fevereiro. A promessa de retaliação foi publicada na rede social X após o funeral do antigo líder realizado ao longo de 4 dias. Segundo agências iranianas, o novo Ayatollah ainda não fez nenhuma aparição pública desde o início dos ataques dos Estados Unidos e de Israel contra o Irã, porque ele estaria com o rosto desfigurado após ter sido atingido no mesmo bombardeio que matou seu pai. A declaração ocorre em meio ao aumento da tensão entre Teherã e Washington. Na sexta-feira, ontem, dia 10, o presidente dos Estados Unidos, Donald Trump, ameaçou destruir o Irã caso as forças iranianas tentem assassiná-lo e afirmou que, abre aspas, 1.000 mísseis estão prontos e carregados, fecha aspas. Também neste sábado, uma fonte ligada à equipe de negociação iraniana afirmou à agência Fars que o Irã descarta retomar negociações enquanto os Estados Unidos não cumprirem acordos previamente estabelecidos, entre eles medidas relacionadas ao Líbano, ao Estreito de Hormuz e à normalização das exportações de petróleo. Nesta semana, Trump ressaltou que o acordo de paz com o Irã estava acabado e lançou novos ataques contra Teherã, na Dédia.
2: Muito obrigada, Guilherme Gimenez, acompanhando essas informações aqui de São Paulo. Agora, 7:07, nós vamos ao Rio de Janeiro, tem mais informações chegando ao vivo, agora com Laís Vieira, boa tarde.
4: Oi, Nadédia, boa tarde para você, boa tarde a todos. O ministro Alexandre de Moraes, do Supremo Tribunal Federal, determinou a soltura do ex-prefeito de Belford Roxo, Márcio Canella. Ele havia sido preso em flagrante na última terça-feira, dia 7, durante a sexta fase da Operação Unha e Carne da Polícia Federal, após um fuzil calibre .556 ser encontrado dentro do carro em que ele estava. Ao analisar o caso, Moraes destacou que a versão apresentada por Canella de que a arma pertence a um policial militar responsável pela segurança dele ainda deverá ser apurada ao longo das investigações. Apesar de autorizar a liberdade, o ministro impôs medidas cautelares ao ex-prefeito. Entre as determinações estão o uso de tornozeleira eletrônica, a entrega do passaporte, a suspensão do porte de arma e a proibição de deixar o país. Com isso, Canella responderá ao processo em liberdade. Embora tenha sido preso em flagrante, o ex-prefeito era alvo apenas de um mandado de busca e apreensão nessa operação. A sexta fase da Operação Unha em Carne investiga um suposto esquema de lavagem de dinheiro envolvendo uma rede de postos de combustíveis no Grande Rio, que, segundo a Polícia Federal, movimentou cerca de 7 bilhões com a suposta participação e anuência de agentes públicos. Márcio Canella, a gente lembra que iniciou a carreira política em 2012, ao ser eleito vereador de Belford Roxo. Em 2015, conquistou uma vaga na Assembleia Legislativa do Rio, onde exerceu 3 mandatos. Se afastou temporariamente para ser vice-prefeito de Belford Roxo entre 2017 e 2019 e depois rompeu politicamente com Vaguinho em 2022, que na época era prefeito da cidade. Canella foi eleito prefeito de Belford Roxo em 2024. Em abril desse ano, ele renunciou ao cargo para disputar uma vaga no Senado pelo União Brasil, sendo substituído pela então vice-prefeita Mariana Malta. Nadédia.
2: Muito obrigada, Laís Vieira, falando ao vivo do Rio de Janeiro. Agora 10:10, vamos a Brasília. Marina Dantas com informações para a gente sobre as pautas no Congresso. Boa tarde.
5: Oi, Nadédia, boa tarde para você e para todo mundo que nos acompanha. Com o recesso parlamentar marcado para começar no dia 18 deste mês, o Congresso Nacional acumula pautas travadas e sem expectativa de discussão. Projetos como a PEC 6x1, a renegociação de dívidas rurais e a proposta que altera o teto de faturamento do MEI ainda esperam acordo entre as lideranças dos partidos e devem ficar para votação apenas no segundo semestre deste ano. Uma das pautas consideradas prioritárias para o governo Lula, o fim da escala 6x1 é um dos assuntos sem andamento no Legislativo. Aprovado no fim de maio na Câmara, o projeto está travado no Senado há mais de um mês e sem expectativa de ser colocado em debate nos próximos dias. Outro texto ainda sem acordo é o que inclui a misoginia entre os crimes de preconceito ou discriminação, equiparando a conduta ao crime de racismo com penas de 2 a 5 anos de reclusão e multa. O PLP dos combustíveis também se soma à lista de pautas travadas, criado para mitigar os impactos econômicos do conflito no Oriente Médio através da redução de tributos sobre a gasolina e o etanol. O assunto enfrenta impasses, como a possível retirada do subsídio à gasolina pelo governo federal. Para o cientista político Melilo Diniz, a atual paralisia do Congresso Nacional é resultado de um descompasso entre o governo e as casas legislativas.
6: Especialmente com o presidente do Senado, Davi Alcolumbre, e com o presidente da Câmara, Hugo Mota. Esse um pouco menos. Mas a definição das pautas e a sua liberação para aprovação em plenário depende especificamente desses dois personagens. Como a base governista no Congresso é uma base muito frágil e fragilizada, com pouca amarração, mesmo que seja de vez em quando unida, é muito provável que tudo isso só se resolva após as eleições.
5: O Congresso terá só 2 semanas de esforço concentrado antes das eleições, entre 10 a 14 de agosto e entre 31 de agosto e 4 de setembro. Porém, em agosto também começa o período de campanha eleitoral, o que deve estender ainda mais o período de espera para a tramitação dos projetos. Nadédia.
2: Muito obrigada, Marina Dantas, falando ao vivo de Brasília, agora 12:00. Vamos falar de Copa do Mundo, que segue sem a gente. Que tristeza. Leonardo Dai, falando de Miami, boa tarde.
7: Boa tarde, Nadede. Aqui em Miami, onde logo mais nós teremos, a partir das 18 horas no horário de Brasília, Inglaterra e Noruega decidindo o penúltimo semifinalista, né? Ontem, com a vitória da Espanha sobre a Bélgica, foi definida a primeira semifinal, que vai ser entre França e Espanha. Hoje saem os outros dois semifinalistas que vão se enfrentar no jogo de quarta-feira. Terça-feira a gente vai ter França e Espanha, quarta-feira outra semifinal entre os vencedores dos jogos de hoje, entre Inglaterra e Noruega e também entre Argentina e Suíça. Lembrando que nós temos agora, né, apenas 3 seleções que nunca foram campeãs, aliás, apenas 2 seleções que nunca foram campeãs mundiais ainda na disputa, que são justamente as seleções da Noruega e da Suíça, que desafiam hoje o favoritismo, pelo menos histórico, né, da Inglaterra e da Argentina nesses jogos de logo mais. Hoje, um dia que começou muito triste para a comunidade do futebol de maneira geral e mais especificamente para a comunidade da Copa do Mundo, né, para quem esteve envolvido ou para quem está envolvido nessa Copa do Mundo, porque hoje todo mundo tomou um susto com a notícia da morte do Jayden Adams, jogador de apenas 25 anos que disputou essa Copa do Mundo pela seleção da África do Sul. Foi encontrado morto hoje. O meio-campista Jayden Adams, que jogava também pelo Mamelodi Sundowns da África do Sul, não há nenhuma informação mais específica sobre a causa da morte desse jogador, mas foi um baque muito grande aqui para a comunidade do futebol. E o presidente da FIFA, o Gianni Infantino, que evidentemente está aqui nos Estados Unidos, divulgou um comunicado no qual ele diz que é incrivelmente triste ouvir sobre a morte de um jogador que há poucas semanas participava de uma campanha histórica para o seu país numa Copa do Mundo, no caso o Jayden Adams, e o Gianni Infantino enviou também, evidentemente, as suas condolências e o seu abraço para a família do jogador de 25 anos, que disputou a Copa do Mundo, disputou os 3 jogos da África do Sul na primeira fase, acabou não jogando o jogo da segunda fase, quando a África do Sul foi eliminada pela seleção do Canadá, e que hoje faleceu aos 25 anos na África do Sul. Nadédia.
2: Tristeza. E o Léo tá em Miami para acompanhar o jogo que era para ser o nosso, mas o Brasil não colaborou, né?
7: Exatamente, a seleção brasileira acabou ficando de fora, né? Então agora é seguir aqui a chave do Brasil sem o Brasil. A gente até vê um ou outro brasileiro na rua, mas o que a gente vê mais mesmo é norueguês, que está ocupando o nosso lugar aqui, né? Noruegueses com camisa da seleção da Noruega, com muitas camisas do Haaland, tomando conta aqui. Os ingleses, eu confesso que é a primeira vez que eu tô numa cidade em que tem jogo da seleção da Inglaterra, eu confesso que eu esperava um pouco mais de presença da torcida inglesa, que muito se fala, né, que é uma torcida muito presente, que nos dias anteriores ele toma conta dos bares e tal. Confesso que não vi isso até agora. Vamos ver hoje no Hard Rock Stadium como é que vai ser esse duelo de torcidas também entre ingleses e noruegueses. Os ingleses tradicionalmente muito, muito presentes nos estádios, os noruegueses aí que estão chamando a atenção do mundo, principalmente pela tal da remada que eles fazem antes dos jogos, a remada Viking antes dos jogos e quando ganham também depois dos jogos em ritmo de festa, como foi no jogo passado contra o Brasil.
2: Gatilho da remada Viking. Não gosto nem de ouvir. Bom trabalho, Leonardo Dai. Um beijo pra você.
7: Valeu, um beijo.
2: Meio-dia, 16 minutos. Vamos para as notícias da sua região.
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2: Meio-dia, 17 minutos. Bruna Barbosa com informações ao vivo. Boa tarde.
11: Oi, Nadédia, boa tarde para você. A Enel divulgou uma nota neste sábado manifestando discordância em relação ao parecer da Procuradoria Federal junto à ANEEL, a Agência Nacional de Energia Elétrica, que rejeitou os principais argumentos apresentados pela concessionária contra o processo que pode resultar na perda de concessão aqui na capital paulista e em outros 23 municípios da Grande São Paulo. Nessa manifestação que foi enviada à CBN, a Enel afirmou que continuará atuando de forma transparente e colaborativa para demonstrar o cumprimento das metas previstas no contrato e no plano de melhorias apresentado à ANEEL em 2024. O parecer, que foi assinado na última sexta-feira, conclui que o recurso apresentado pela Enel não aponta ilegalidades capazes de invalidar a decisão da ANEEL de abrir o processo de caducidade da concessão. Considerada uma medida extrema, eu lembro que a caducidade pode levar ao encerramento antecipado do contrato, caso fique comprovado o descumprimento das obrigações das distribuidoras. Na defesa que foi apresentada à ANEEL em maio, a Enel alegou que o processo foi aberto com base em vícios procedimentais graves. A empresa também afirmou que a agência utilizou critérios sem previsão regulatório para avaliar o restabelecimento do fornecimento de energia depois do apagão de dezembro de 2025 e desconsiderou a melhora nos indicadores operacionais registrada nos últimos anos. Segundo esse documento ao qual o portal G1 teve acesso, a Procuradoria entendeu que essa divergência representa apenas uma discussão técnica, sem comprometer a legalidade da decisão da ANEEL. O parecer também destaca que a abertura do processo não se baseou apenas no apagão de 2025, mas num conjunto de falhas apontadas pela fiscalização. E aí a gente cita demora no atendimento às ocorrências, as interrupções prolongadas de energia, problemas de planejamento para os eventos climáticos e deficiências de estrutura operacional da concessionária. Nadédia.
2: Obrigada, Bruna. Meio-dia 19.
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2: Tô de olho aqui na sua participação, ouvintes de vários lugares. Sérgio Fernando nos ouve em Videira, Santa Catarina. Diz que tem muita chuva e frio por lá. E ele precisa correr 20 quilômetros, mas não tá dando, por causa da chuva forte. Força, Sérgio, daqui a pouquinho a chuva passa para você fazer sua corrida. Agora 20 é bastante, hein? A Josete tá nos ouvindo em Puxinanã, na Paraíba. A Isolda tá em Salvador, diz que por lá, como sempre, céu azul, muito quente, praias de águas límpidas. Falou que eu tô convidada, que saudade de Salvador, que terra linda. A Brisa, sempre com a gente aqui na Zona Norte de São Paulo, falando desse dia bonito em São Paulo, sol majestoso. Quem diria, né? Aqui em São Paulo, mas não tá quente, não. Tá um dia bonito, mas não chegou a ficar calor. Ainda tá um climinha de inverno. O Diacis nos ouve em São Luís do Curu, no Ceará, mandando um abraço aqui para nossa equipe. E o Paulo Batista falando de Copa do Mundo, norueguês ocupando o lugar que é dele. Nós não merecemos esse lugar. Passou o sal na ferida ali. E com toda a razão, né? Fazer o quê, gente? Daqui 4 anos tem de novo. Agora meio

0: Estados Unidos, que poderá chegar a 37,5% em alguns casos. No entanto, o tema é visto com cautela e a avaliação interna é que será determinante a extensão das tarifas contra os produtos do Brasil. Fontes do Planalto afirmam que, se for o caso de estabelecer reciprocidade, os empresários e as entidades empresariais afetados serão consultados num processo que levaria alguns meses até a conclusão. A lei autoriza retaliações em concessões comerciais, investimentos e obrigações relativas a direitos de propriedade intelectual. O processo seria avaliado pelo Comitê Interministerial de Negociação e Contramedidas Econômicas e Comerciais para decidir sobre as respostas do Brasil e também acompanhar as negociações pelo fim das tarifas retaliatórias da Casa Branca. Antes de qualquer sanção, porém, o governo mantém o diálogo técnico e governamental para tentar evitar o estabelecimento de um novo tarifaço. Os empresários que participaram nesta semana de audiências públicas em Washington também afirmam que dificilmente não haverá aplicação das sobretaxas. O próprio representante para o comércio americano, Jameson Greer, disse que um acordo entre o Brasil e os Estados Unidos ainda está bem distante. Porém, os setores empresariais esperam pela ampliação da lista de exceções. O diretor do Conselho dos Exportadores de café do Brasil, Marcos Matos, fala em otimismo com moderação.
1: Tudo que foi sugerido já na lista de sessão será confirmado, né? Com os cafés verdes, tem de ser confirmado. E nós também sabemos que a ampliação da lista de sessão tem também um desafio, porque nós estamos vivendo nesse momento mais tensões. E é nesse momento que a administração Trump coloca mais pressão nos países, nos parceiros comerciais.
0: Outro ponto sensível da relação bilateral são os minerais críticos. Após reunião ministerial desta sexta para tratar do tema, o presidente Lula afirmou que as terras raras vão dar soberania financeira ao país. Ele também mandou recado ao presidente Donald Trump ao dizer que o republicano deveria se preocupar com o Brasil e não apenas com a China.
2: Se o Trump está preocupado com a China, pode começar a preocupar com o Brasil, que nós vamos ser detentor de fazer as mesmas coisas ou mais qualificadas que o chinês faz.
0: Os minerais estratégicos do país não fazem parte da investigação do representante comercial dos Estados Unidos, mas estão no radar dos americanos, que querem avançar na exploração dos minérios fundamentais para carros elétricos, smartphones e equipamentos de defesa, por exemplo. De Brasília, Samantha Klein.
3: Meio-dia, 24 minutos. Vocês me dão licença para chamar a minha própria reportagem? Hoje vai ser mais de uma, tá, gente? Para agora, para falar do encerramento no mercado financeiro essa semana, a Bolsa Brasileira fechou a semana com a maior alta em um único dia desde março, puxada pela inflação de junho, que veio pela metade do que o mercado esperava. Apesar do cenário geopolítico, com a retomada do conflito entre o Irã e os Estados Unidos, o resultado doméstico reforçou as apostas de corte de juros nas próximas reuniões do Banco Central. A Bolsa Brasileira fechou a sexta-feira com a maior alta em um único dia desde março. O Ibovespa subiu 3%, encerrando a terceira semana seguida de ganhos, com alta de 2,2% no período. Das 78 ações do Ibovespa, 77 subiram. O motivo principal foi a inflação. O IPCA de junho veio praticamente metade do que o mercado esperava, subindo apenas 0,16%, menor variação para o mês desde 2020. A economista-chefe da Lifetime Investimentos, Marcela Cauauti, explicou que os assuntos domésticos pesaram mais nesse momento do que a instabilidade do cenário geopolítico, com a retomada do conflito entre Irã e Estados Unidos.
4: A gente aguarda para a semana que vem uma nova rodada de negociações com a esperança de que o cessar-fogo seja retomado. Enquanto isso, no Brasil, a semana termina com a bolsa em alta, principalmente por conta da perspectiva de juros menores por aqui. A expectativa da queda do custo de capital acaba sendo muito favorável para as empresas e para as ações listadas na Bolsa de Valores.
3: O dólar também sentiu o efeito. A moeda americana caiu 0,3% nessa sexta e fechou cotada a R$ 5,11, acumulando queda de mais de 1% na semana. Para o CEO da MA7 Negócios, André Matos, o que se viu hoje é só o começo. Ele aposta que o fluxo de investidores estrangeiros deve

0: continuar forte e projeta um dólar ainda mais barato até o fim do ano.
1: Circula ainda em relação aos investidores estrangeiros que o PIB global brasileiro vai ser o de melhor performance. Isso também vai atrair grandes investidores do mundo inteiro. E nosso juros é o maior juros real do mundo e, na realidade, o pessoal acaba aplicando na Selic, no CDI, seja o que for, e automaticamente tem entrada de reserva no país, acaba pressionando o dólar.
0: Com o dado de inflação mais fraco, o mercado já aumentou a aposta de que o Banco Central vai cortar os juros nas próximas reuniões. Para agosto, a chance de corte já passa de 80%. Para setembro, também é a aposta mais provável. O analista da Ouro Preto Investimentos, Sidney Lima, alertou contra a comemoração sem freios, já que a melhora depende de fatores ainda incertos.
2: É que essa melhora, ela ainda depende da continuidade desse processo de desinflação por aqui e de um ambiente externo mais estável com essa relação ali entre os Estados Unidos e o Irã. E se houver uma nova alta do petróleo, uma mudança na perspectiva para os juros lá nos Estados Unidos, parte desse otimismo ele pode acabar sendo rapidamente revertido, né?
0: Nos últimos 12 meses, a inflação ainda está em 4,64%, acima do teto da meta, que é de 4,5%. De São Paulo, Nadédia Calado. Boa essa repórter, né? Tem futuro. Agora meio-dia, 28 minutos. Vendo aqui suas mensagens no YouTube, participação dos ouvintes. Edson Silveira, mandando um beijo de Itajaí. A Amanda Cristina está com a gente. A Maria Josete Silva Pereira também. O Joselino Gouveia Pires. Pessoal aqui já com saudade da Pétria Chaves, que estará de volta no próximo final de semana. Prometo para vocês. É só até amanhã. O Silvio Casotti está em Marataízes. Terra boa, tá? É um balneário no sul do Espírito Santo. Terra linda. Maravilhoso. Como tudo no Espírito Santo, né? E aí o Silvio diz que tá um dia lindo e maravilhoso, uma brisa levemente fria e um vinho para aquecer a alma escutando a CBN. Achei a melhor programação no melhor lugar. É, meio-dia e meia já pode, vinhozinho, né? Com almoço, acho que tá liberado. O Roberto Pradelli está nos ouvindo, como sempre, de Araraquara. O Rodolfo Moreira Santos está em Cambé, no Paraná. Ele com as filhas Alice e Helena. Estou gostando de ver, o pessoal está bem espalhado aqui por todo o Brasil. O Carlos Augusto está em Parintins. Parintins, no Amazonas. Meu sonho ir para Parintins, conhecer o festival. Conta aqui seu boi, Carlos. Eu sou garantido. Vou falar o nome do caprichoso aqui pra ser democrática. Falar o nome do boi contrário. Só porque o festival já passou, eles venceram. Fazer o quê, né? Meio de meia.
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0: sábado, 11 de julho de 2026. Ao menos 98 servidores do Tribunal de Justiça de Minas Gerais receberam em junho valores líquidos superiores ao teto remuneratório acrescido dos limites definidos pelo Supremo Tribunal Federal para os penduricalhos de quase R$ 79 mil. Entre os beneficiados estão juízes, desembargadores e servidores administrativos. O maior pagamento identificado foi de R$ 767 mil líquidos a um servidor que exerce o cargo de oficial de apoio judicial e não está submetido às novas regras do Supremo. O salário base dele é de R$ 25 mil. A Mega Sena pode pagar hoje um prêmio de R$ 20 milhões para quem acertar as 6 dezenas. As apostas podem ser feitas até às 7 da noite pelo horário de Brasília, nas casas lotéricas ou pela internet. O palpite simples custa R$ 6. O FBI prendeu um brasileiro suspeito de cometer um assalto de US$ 200 mil, o equivalente a aproximadamente R$ 1 milhão, em Framingham, no estado de Massachusetts. Elbert Oliveira, de 47 anos, foi detido na Flórida, segundo nota do Departamento de Justiça dos Estados Unidos. O crime aconteceu em novembro do ano passado. Com outro suspeito, identificado como Kurt Porter, ele roubou à mão armada um transportador de valores, levando montante. O cantor italiano Peppino Di Capri morreu neste sábado aos 86 anos na ilha de Capri, no sul da Itália. A informação foi confirmada por familiares à agência italiana ANSA. O artista, intérprete do sucesso Champagne, enfrentava problemas de saúde e estava longe dos palcos. A família não informou a causa da morte. Nas redes sociais, o perfil oficial de Peppino publicou uma foto do cantor, acompanhada apenas da palavra tchau, que significa tchau em italiano. O músico completaria 87 anos no próximo dia 27. No horário de Brasília, 12:32.
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0: Urian Fantelli na ponta da linha para a gente falar sobre o noticiário internacional. Boa tarde, Urian.
2: Boa tarde, Nadédia. Boa tarde a todos. Tudo bem?
0: Tudo certo. Vamos começar falando, claro, sobre o Oriente Médio, né? Retomado o conflito. E com mudanças, né? Agora, oficialmente, nós tivemos o funeral, o enterro de Ali Khamenei. E agora o filho dele fica no lugar, né? E a gente se pergunta o que vai mudar. O regime continua, né? Isso não mudou com a ofensiva militar dos Estados Unidos, mas agora temos um novo líder supremo no país.
2: É isso aí, Mojtaba Khamenei, filho do Ali Khamenei. É bastante irônico isso que acontece, porque durante a Revolução Islâmica, na década de 70, quando o regime do Shah ele é derrubado, qual que era o objetivo ali? Era acabar com essa ideia de que existe um poder dinástico, de um poder que é hereditário, que passa de pai para filho. Então, o fato disso ter acontecido agora é bastante irônico, porque você tem aí pela primeira vez na história um líder supremo que é filho de um ex-líder supremo. Então isso mostra como o Donald Trump, ao realizar essas operações, acabou inclusive dando legitimidade para isso que acontecesse, né? E eu diria até que essas ameaças que têm sido feitas publicamente de que morte aos Estados Unidos, morte ao Irã, que é algo que ao Donald Trump, que é algo que já acontecia lá atrás, tem como pano de fundo, talvez, uma necessidade desse novo líder supremo que não tem a legitimidade religiosa para atuar nesse cargo, que tem toda essa dificuldade também de ter sido filho de um outro líder supremo. Ele precisa, de certa maneira, vir com esse discurso de martirização do próprio pai, falar para dentro para poder, de certa forma, também projetar força para fora. E é um regime hoje que passa a ter algumas características muito mais de um regime militarizado do que de uma teocracia, até mesmo porque a Guarda Revolucionária Islâmica ela teve ali seu poder praticamente consolidado desde fevereiro desse ano.
0: Chamou a atenção o luto coletivo, né, as manifestações ali durante o funeral do Ayatollah, e acho que até por isso, né, pela forma como, enfim, os xiitas passam por esse luto, o filho dele está numa toada de buscar vingança, né? Isso já era dito desde que ele foi morto, e agora com o clima de oficialmente um novo regime, oficialmente uma sucessão aconteceu. E com essa prioridade, né, de dizer que vão buscar vingança pela morte do líder supremo.
2: E eu acho que com uma dificuldade bastante grande, porque ele não apareceu no funeral do próprio pai, e é uma ausência que acaba se tornando um problema estratégico. Desde a nomeação, em março desse ano, o paradeiro dele é basicamente um mistério, tanto dentro como fora do Irã também. Durante essas cerimônias fúnebres que aconteceram, não é que nem uma mensagem lida dele aconteceu. Ele nunca mais foi visto, a voz dele nunca mais foi ouvida. Existem algumas especulações, mas aí, Nadeja, a gente tem que esclarecer aqui que beiram as teorias conspiratórias, né? De algumas pessoas que dizem que ele sequer estaria vivo, mas eu não acredito que esse seja o caso, tá? É mais uma cautela extra que o regime precisa tomar nesse contexto, porque entende toda a preocupação de segurança. O pai foi morto por um ataque de precisão no próprio gabinete, e os Estados Unidos e Israel demonstraram a capacidade de decapitar essa cadeia de comando. Então, ele não pode, basicamente, aparecer em público, mas isso tem um custo político, que é um custo bastante grande, de uma pessoa que, de certa forma, precisa governar, mas ninguém sabe de onde governa em um país, em um regime onde tudo isso importa, né? Porque um líder supremo invisível, ele transforma a suprema liderança quase que numa forma de ficção jurídica. E essas ficções jurídicas, elas não arbitram disputas de facção. E é exatamente essa leitura que os Estados Unidos têm nesse momento, de que hoje existe uma divisão dentro do próprio regime, em que sem um árbitro visível, que era então o papel principal da liderança suprema, isso acaba dificultando tudo. E aí os Estados Unidos, eles basicamente falam o seguinte: olha, existem figuras mais razoáveis ali dentro, a gente pode falar com essas figuras também. Basicamente, o que eles querem dizer com isso, o que eles querem fazer com isso, é pintar quem é o outro lado com quem eles estão negociando.
0: E, Urian, quando se fala em vingança, já se pensa em algo contra o que seria o equivalente, né, ao líder do país nos Estados Unidos, que é o presidente americano Donald Trump, que já se apressou em dizer que, se houver algum plano contra ele, o revide vai ser muito forte, né?
2: Pois o Trump, ele publicou que 1.000 mísseis estão apontados para o Irã, e com milhares outros de reserva, que as Forças Armadas, elas, assim que elas receberem uma ordem, isso tudo vai arrasar o país. Isso acontece também porque Israel teria passado para os Estados Unidos a informação de que existiria um plano para matar o Donald Trump. Agora, algumas pessoas dentro da administração norte-americana têm olhado para isso com um pouco de desconfiança. E por que essa desconfiança? Porque Israel, que tem se afastado dos Estados Unidos, o próprio Netanyahu e o Trump, eles estão aí agora talvez no pior momento da relação entre os dois, com uma visita que vai acontecer em breve, nos próximos dias, então um encontro que tenta salvar isso, mas os israelenses, eles têm medo que algum tipo de acordo não abordem as questões que, pelo menos do ponto de vista do Estado, são questões centrais. e não permitir, por exemplo, que aquela ofensiva contra o Hezbollah continue, seria uma ameaça dessas pessoas continuem seguirem se sentindo ameaçadas. E existe um dado que diz que mais de 50% de toda a população israelense apoia uma continuidade dessas operações no Líbano, e que a maioria, inclusive, aprova uma ocupação mais prolongada desse território do sul do Líbano. Em relação ao Irã, a mesma coisa. As pessoas sentem que aquilo que havia sido prometido no começo não foi alcançado. Sequer a gente ouve falar agora da questão nuclear, porque tudo passa a girar ali em torno do Estreito de Hormuz. Então, há quem interprete essas informações como uma tentativa israelense de manter os Estados Unidos numa posição mais agressiva contra o Irã e apoiar e dificultar um processo de negociação, um processo de paz. E é importante salientar uma coisa: apesar de tudo isso, negociações continuam acontecendo. Existe toda uma sinalização dos dois lados, do iraniano e do norte-americano, de que existe uma prontidão para aumentar os ataques, e de fato os ataques eles têm acontecido dos dois lados, mas nenhum dos dois até agora rasgou aquele memorando de entendimento. O Trump ele diz que não existe mais um cessar-fogo, mas fato é que existem conversas acontecendo, e o fato dessas conversas acontecerem, ela sinaliza que tanto um lado quanto o outro precisa mostrar publicamente essa disposição, mas que não seria de interesse de nenhum dos lados voltar para um conflito em larga escala como estava acontecendo em fevereiro. O regime, porque ele tem desafios internos, e o Trump tem sua própria impopularidade por conta dessa guerra também.
0: Enquanto isso tudo acontece, autoridades disseram reservadamente, autoridades americanas, que acreditam que esteja acontecendo uma disputa de poder no Irã, né?
2: Pois é, isso tem a ver com essa questão aí de você ter diferentes facções de dentro do regime, uma delas dos moderados, que seria ali na figura do presidente do país, o Massoud Pezeshkian, com o presidente do parlamento também, e outra mais ali de uma facção mais radicalizada da Guarda Revolucionária Islâmica. Até mesmo a escolha do Mojtaba Khamenei como líder supremo, ela teve também ali, além do objetivo de mostrar continuidade do regime, né, por ele ser filho de quem era, mas um critério que foi levado em conta foi a proximidade dele com a Guarda Revolucionária Islâmica. Ele nunca teve um cargo oficial, mas ele trabalhava no gabinete do pai dele, e ali uma das principais funções dele era de servir como articulador com a Guarda Revolucionária. Agora, a pergunta que fica em aberto agora e para qual a gente não tem a resposta é até que ponto ou qual a capacidade real dele de continuar como com essa articulação. Mas eu entendo também que parte dessa acusação norte-americana de haver uma. E eu entendo que tem, tá? Até certo ponto existe sim uma disputa de poder dentro do regime. E o fato de ter havido essa nova rodada de escalada, ele pode ser em parte explicado por conta disso, por essa divergência, porque quem assinou aquele memorando de entendimento foi o governo civil iraniano, do presidente do país, do Massoud Pezeshkian. E quem começou os últimos ataques talvez não tenha sido o governo civil, talvez tenha sido sim a Guarda Revolucionária Islâmica, que enxerga no Estreito de Hormuz a sua única. O seu único seguro de vida, a sua última garantia que resta depois de ter tido, de fato, grande parte da sua força militar degradada. Então, quando rotas alternativas passam a ser usadas, tanto ali mais ao centro, quanto também mais perto de Oman, e a rota iraniana, que é controlada pela guarda, ela passa a ser ignorada, a guarda sente que é o momento de agir. Mas essa acusação, então, uma coisa é isso existir. A outra coisa é esse atrito ser usado pelos Estados Unidos para pintar publicamente uma desordem maior de dentro do regime do que de fato essa desordem é. Porque com isso ele consegue projetar ou tenta projetar a imagem de fraqueza do outro lado.
0: Outro ponto importante da semana de Donald Trump, Urian, foi a participação na cúpula da OTAN, né? Ele deu algumas sinalizações positivas para aliados, criou alguns climões também, como costuma fazer em eventos internacionais. O que que essa cúpula alcançou?
2: Climões? O Trump na DEJ? O que que é isso?
0: Não, que acusação.
2: Você acha que ele vai deixar algum, você acha que ele vai deixar algum aliado desconfortável? Bom... É, ele fez isso apenas em basicamente todas as outras cúpulas que ele participou também. É, essa cúpula que aconteceu agora na Turquia reuniu 32 lideranças, estavam todos os líderes dos países que fazem parte da OTAN. Algumas promessas, de fato, conseguiram sair do papel. Então, você tem ali a promessa de 70 bilhões por ano em equipamento militar, assistência e treinamento à Ucrânia, com um compromisso... do nível equivalente em 2027, então 140 bilhões em 2 anos, o que é bastante financiado, principalmente, aí a gente vê que alguns resultados eles começam a ser alcançados, financiados principalmente pelos europeus e pelo Canadá. Então a gente vê que algo que incomodava bastante o Trump já começa a ter consequências na prática, que é talvez uma saída cada vez maior dos Estados Unidos para uma posição mais de retaguarda da aliança, da Ucrânia. É aquilo que tem sido chamado pelo secretário-geral da OTAN, Mark Rutte, de OTAN 3.0, que é uma OTAN cada vez menos dependente dos Estados Unidos. Mas os climões todos eles estavam lá. Trump chegou já falando logo de cara em anexar a Groenlândia, que a Dinamarca, que é membro da OTAN, que inclusive enviou soldados para lutar ao lado dos Estados Unidos no Oriente Médio, depois dos atentados no começo dos anos 2000, morreram muitos dinamarqueses, talvez proporcionalmente mais do que norte-americanos nessas operações no Oriente Médio, e o Trump, com muita ingratidão, ele chega lá dessa forma, né? Mas eu não diria que ele conseguiu azedar o clima como um todo na aliança, tá? Eu acho até que os resultados alcançados, promessas de investimentos na indústria, de defesa também, eles foram bastante relevantes e, dado o contexto geral, não pode ser ignorado.
0: E, Urian, falando sobre Ucrânia, está muito em destaque esse fim de semana na imprensa internacional, né? O The Times está projetando, inclusive, a possibilidade de um conflito mais amplo com a Rússia, né? Envolvendo a União Europeia, envolvendo a OTAN.
2: É um artigo que saiu no The Times, que é um jornal inglês, e é uma reportagem que mostra que a OTAN estaria se preparando para um cenário em que a Rússia ela possa apresentar uma ameaça maior à Europa, pelo menos até o fim dessa década, ou seja, até 2030. Mas 2030 não aparece como uma data certa para a guerra. É mais ali um prazo que os países estão usando, porque no cenário em que você tem que se preparar para algo nessa magnitude, os analistas, os especialistas, eles sempre vão tentar pintar qual seria o pior cenário possível e aí se preparar para esse cenário, porque qualquer coisa menor que vier, isso aí poderia ser considerado como ali basicamente um lucro. E o temor na Dédia é que depois, e aí é basicamente sobre isso que a matéria do The Times fala, o temor é que depois de um eventual fim da guerra com a Ucrânia, da guerra contra a Ucrânia, aí a Rússia ela poderia continuar com essa economia militarizada que ela tem hoje. Então ela basicamente ela precisa manter a guerra da maneira como ela está, ou ela precisa manter guerras, e aí usaria de toda essa militarização para testar os limites da OTAN. E um teste, ele poderia começar com não com uma grande invasão, até porque também não teria capacidade para isso, mas com algumas provocações, com algumas sabotagens, campanhas de desinformação. Alguns exemplos disso já têm sido observados em países principalmente mais próximos ao leste europeu, à fronteira com a Rússia. É o caso dos países do Báltico, Estônia, Letônia, Lituânia, a própria Polônia também. É o caso de operações de sabotagem que acontecem, trilhos de trem que descarrilham ali sem nenhuma explicação, incêndios que começam de maneira misteriosa. E o fato, e aí casando isso também com a cúpula da OTAN, o fato disso acontecer explica justamente por que que esses países do leste da Europa são os países que proporcionalmente ao PIB investem mais em defesa. A própria Polônia, ela já investe hoje ali algo em torno de 4,5%, o que é proporcionalmente falando mais até que os Estados Unidos.
0: E a questão russa em destaque também na capa do The Economist, né, Urian? O homem que mudaria a Rússia. Quem é o homem?
2: Pois é, né? O que essa capa mostra é que começa a surgir dentro da Rússia uma elite econômica com uma preocupação muito grande com o rumo do país. Então, não é uma crítica feita de alguém da oposição, mas uma pessoa que sempre conviveu com o sistema e que agora percebe que a guerra ela está cobrando um preço cada vez maior. A Rússia ela corre o risco de ficar mais isolada, mais pobre. A dependência extrema da China é algo que tem sido olhado com bastante preocupação pelos oligarcas, né? Então, o alerta da capa, ele é que talvez a pressão por mudanças ela não venha tanto das ruas da Rússia, até mesmo porque a gente sabe que os protestos muitas vezes eles são. As manifestações elas são impedidas pelo regime, né, por conta de todo esse autoritarismo que existe lá, mas uma pressão maior poderia vir a partir dos oligarcas. E aí a pessoa que está nessa capa nesse momento é o Andrei Melnichenko, que é um dos empresários mais ricos da Rússia, que ele é dono de impérios em fertilizantes, em carvão. Ele nasceu de uma família da Bielorrússia. Ele é sancionado pelo Ocidente desde 2022, desde depois da invasão da Rússia à Ucrânia. E aí ele deu uma entrevista de mais de 60 horas para o The Economist escrever um ensaio online. Então, o próprio Economist está falando, né, desse ineditismo, porque é a primeira vez que um oligarca em atividade na Rússia ele fala de maneira tão extensa e ainda avisa que e existe toda uma discordância cada vez maior de pessoas como ele em relação à política que está sendo feita pelo Kremlin nesse momento.
0: Perfeito. Urian Fantelli, nosso comentarista de política internacional, sempre destrinchando os fatos mais importantes aqui no Revista CBN. Obrigada por hoje, Urian.
2: Obrigado. A gente traz só para essas coisas ficarem no radar. Depois que acontece, a gente desenvolve mais.
0: Boa. Um beijo para você. Até logo.
2: Até.
0: Meio-dia, 53 minutos.
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0: Meio-dia, 54 minutos. Guilherme Gimenez, com informações do trânsito para a gente. Boa tarde.
4: Nadédia, boa tarde. Informação de acidente na Marginal Pinheiros, no sentido Zona Sul, bem do ladinho aqui do nosso estúdio da CBN, no Butantã, na pista expressa, um pouco antes da ponte Eusébio Matoso. Acidente envolvendo moto, envolvendo carro também. A gente observa aqui, inclusive da janela, dá para observar essa ocorrência. Pelo menos duas motos e também um carro bloqueando a faixa da esquerda, uma viatura da CET no local. Agora há pouco tinha também um VUC parado por ali. Este veículo já liberou e aí fica no local agora esse carro. carro e também essas duas motos ocupando a faixa da esquerda da Marginal Pinheiro, sentido Zona Sul, um pouco antes da ponte Eusébio Matoso. O caminho está bem congestionado agora pela Pinheiros, desde o comecinho da Réia Olímpica da USP, desde um pouco depois da ponte do Jaguaré. Vale o motorista já utilizar o caminho alternativo, cortando por dentro do Butantã. Nesse momento, caminho ali pela Lineu de Paula... pelas vias do entorno ali da região do Butantã, pela Corifeu de Azevedo Marques, o motorista encontra melhores condições, ou do outro lado da Pinheiros, utilizando ali Fonseca Rodrigues e Pedroso de Moraes. A Pinheiros, para quem vai em direção a Castelo, tem lentidão pela Expressa na aproximação com a ponte Cidade Universitária. Prefira local no trecho agora.
0: Obrigada, Guilherme Gimenez.
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0: Meio-dia e 56.
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0: Apresentando a nossa reportagem para você, o texto que altera o Código de Trânsito deve ser votado em comissão especial após o recesso parlamentar. A proposta autoriza adolescentes de 16 anos a dirigir, cria novas regras para a circulação de bicicletas e patinetes elétricos e muda a fiscalização por radares. O projeto também estabelece mais transparência na cobrança dos pedágios eletrônicos, prevê novas exigências para a renovação da CNH e destina parte da arrecadação das multas para financiar a CNH social.
9: Da idade mínima para dirigir à forma como os radares fiscalizam os veículos. A reforma do Código de Trânsito promete alterar regras que fazem parte da rotina de milhões de brasileiros. O texto, com as mudanças, deve ser votado após o recesso parlamentar na Comissão Especial da Câmara. Se aprovado, o projeto segue para o plenário. Do total de 270 propostas apresentadas, o relator, deputado Áureo Ribeiro, incorporou 63 ao parecer. A proposta define que bicicletas elétricas e equipamentos, como os patinetes elétricos, poderão circular em calçadas na velocidade dos pedestres, nas ciclovias ou na beirada direita de vias de até 60 km por hora. E ainda abre caminho para regras de registro, emplacamento e identificação dessas categorias de veículos. Também prevê uma autorização simplificada para a condução desses equipamentos a ser regulamentada pelo CONTRAN. A proposta ainda permite que pessoas a partir de 16 anos tenham direito de dirigir carro e moto dentro das cidades, das 5 da manhã até a meia-noite, e somente em algumas ruas que não sejam rodovias. O adolescente precisa ser supervisionado por um condutor maior de idade. A única hipótese em que o adolescente pode conduzir um veículo sem acompanhante é pilotando uma motocicleta ou motoneta de até 150 cilindradas. Caso cometa uma infração, ele perde o direito de dirigir e só pode retomar o processo de habilitação aos 18 anos. Apesar da medida já ser adotada em outros países, o especialista em trânsito, Davi Duarte, avalia que o Brasil ainda não está preparado para colocar a proposta em prática e que estas regras são de difícil fiscalização.
10: O perímetro urbano no Brasil é muito mal definido. A gente tem tem cidades pequenas e que depois aglomerações urbanas que não têm um contorno muito preciso. Esse novo contingente que poderá entrar, possivelmente vai aumentar ainda mais a mortalidade, especialmente porque aqui no Brasil o uso da motocicleta é um veículo inseguro para uma população que ainda tem muitos impulsos.
9: O projeto também reduz de 21 para 20 anos a idade mínima para habilitação nas categorias D e E, de ônibus, caminhões e carretas. O texto ainda busca combater a chamada indústria da multa, ao proibir radares ocultos e exigir sinalização antes da fiscalização. O coordenador do SOS Estradas, Rodolfo Risotto, critica esta proposta porque ela elimina o fator surpresa e abre o caminho para quem tem a intenção de infringir.
11: E o que, que está sendo feito agora? Tem algum estudo técnico na comissão da Câmara sobre isso? Então, só falta você pedir para colocar uma banda de música onde tem um radar portátil. E o radar portátil tem como finalidade surpreender o infrator. É exatamente essa sensação de que eu poderei ser punido. Porque daqui a pouco nós vamos ter que colocar o Código Penal nas áreas onde tem um índice de criminalidade importante, informando ao bandido de que, olha, você está enquadrado nesses artigos se você cometer esses crimes. E cuidado, porque aqui mais à frente tem as autoridades. Aí você bota uma placa avisando onde tem a polícia.
9: Outro aspecto proposto é a vinculação da placa do veículo ao CPF do proprietário. Com isso, ao vender o carro, a pessoa pode manter a mesma placa no novo automóvel como uma espécie de portabilidade. O parecer também cria novas regras para os pedágios eletrônicos Free Flow, com mais opções de pagamento, melhor sinalização e uma plataforma nacional para consultas de débitos, para evitar que candidatos omitam restrições psicológicas ao buscar habilitação em outros estados. A proposta propõe criar um prontuário nacional. Além disso, amplia a exigência de avaliação psicológica nas renovações da CNH e destina 5% da arrecadação com multas para financiar a CNH social. O projeto prevê ainda um programa emergencial de apoio às autoescolas afetadas pelas recentes mudanças no processo de habilitação, mas não detalha valores e nem a origem dos recursos. De Brasília, Ana Carolina Tomé.
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0: sábado 11 de julho de 2026. O ex-prefeito de Belford Roxo, Márcio Canella, deve deixar a prisão no Rio de Janeiro neste sábado, depois de uma decisão do ministro do Supremo Tribunal Federal, Alexandre de Moraes. A soltura foi determinada na noite dessa sexta e a Secretaria de Polícia Penal informou que organiza os trâmites para a saída dele. Canella foi preso em flagrante há 4 dias com um fuzil durante uma operação da Polícia Federal. Ele estava no presídio Pedrolino Erling de Oliveira, em Jericinó, conhecido como Bangu 8. O rei Charles III recebeu o filho caçula, o príncipe Harry, e se encontrou com a família pela primeira vez em anos. A recepção foi uma tentativa de superar um rompimento familiar que persiste desde que Harry e a mulher deixaram a vida na realeza e se mudaram para os Estados Unidos há 6 anos. Harry, Meghan e os 2 filhos, o príncipe Archie e a princesa Lilibet, reuniram-se com o rei e a rainha Camila em uma propriedade rural a oeste de Londres. A Associação Brasileira Eu Decido vai ingressar como amicus curiae na ação que tenta conseguir o primeiro suicídio assistido legal da Colômbia. O julgamento, que deve ocorrer nos próximos 8 meses, diz respeito ao caso de Catalina Giraldo. A psicóloga de 30 anos tenta conseguir acessar o procedimento, descriminalizado em 2022 pela Corte Constitucional do país, por questões de saúde mental. Ela sofre de transtorno depressivo maior, caracterizado por sintomas crônicos e resistentes a tratamento, transtorno de personalidade borderline, que causa instabilidade emocional, e transtorno de ansiedade. No horário de Brasília, 1:03.
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0: Mais uma vez, boa tarde para você que acompanha o Revista CBN desde o comecinho, você que está chegando, bem-vinda, bem-vindo. Essa é a segunda hora do programa desse sábado, 11 de julho de 2026, com a sua participação, Admir Magni. Com a gente, Nadir Santos, falando de chuva, frio e umidade em Pelotas. Edvaldo Lima com a gente pelo YouTube, Sinha Evaristo também falando de um lindo dia em Fortaleza. João Antônio nos ouve em Uberlândia, Minas Gerais, por lá um dia lindo, 27 graus. Meluzina Matos também com a gente, Vanderlei Belarmino e a Josete que nos ouve da Paraíba falando do clima por lá, diz que é um clima maravilhoso, por lá 26 graus e falando que o amanhecer é lindo, é onde o sol nasce primeiro, é verdade. João Pessoa é a porta do sol, né? Inclusive teve um enredo de carnaval e é por isso que eu sei disso. Teve o enredo da... Já foi enredo da Vila Isabel, mas depois foi enredo aqui em São Paulo também. A porta do sol, onde o sol brilha mais cedo. Muito legal, não conheço ainda a Paraíba, tenho muita vontade. E o Genival de Souza, paulistano, morando no sul de Minas. Obrigada pela sua participação. Continua mandando sua mensagem para o WhatsApp 11 99911 9981, no chat do YouTube e no link Fale com o Âncora do nosso site e aplicativo. Agora 1:05, a gente volta a movimentar nossa reportagem. Vamos ao Rio de Janeiro, onde está a Júlia Viana. Boa tarde.
2: Oi, Nadédia. Boa tarde para você e para quem nos acompanha, os cariocas e os turistas que circularam na orla na zona sul do Rio nesse sábado reforçaram as preocupações com a desordem urbana provocada pelo comércio ambulante ilegal. Na semana que vem, a Prefeitura do Rio deve iniciar um programa justamente de combate à exploração dessa atividade pelo crime organizado no calçadão e nas areias, por onde eu circulei mais cedo. Eu conversei com o Rafael Palhares, que passeava com o filho na praia de Copacabana, que estava cheia nesse sábado de calor, e ele vê necessidade de ordenamento, porque além de se sentir inseguro, também sente ali uma dificuldade para caminhar com um carrinho de bebê em meio às barraquinhas.
3: Bem, eu moro em Copacabana, então sou frequentador da praia, né? Tô passeando agora com meu filho. Eu acho que tem que fiscalizar, sim. Eu acho que tem que passar o pente fino para só quem trabalhar na praia, só quem realmente é de confiança, entendeu? Sabe trabalhar. Inclusive, independente se as cargas foram roubadas ou não, se for ladrão ou não, o excesso de ambulante na rua atrapalha o passeio das pessoas. Eu, por exemplo, estou com meu carrinho aqui, esse horário tudo bem, mas se fosse à noite, mais para lá onde o calçadão é menor, eu já não conseguiria andar. Eu acho que de um ano, dois anos para cá, tem muito ambulante na rua, até deixa um pouco a praia até um aspecto de insegura, porque sempre tem muitos ladrões.
2: Ao anunciar o programa Tolerância Zero, a prefeitura apontou que o crime organizado cobra taxa de comerciantes para ocupação de pontos de vendas, além de alugar barracas, equipamentos e até depósitos ilegais. Ao circular pela orla, eu ouvi sob anonimato ambulantes que confirmaram essa prática. Uma das pessoas me confirmou que tinha que pagar cerca de R$200 ao Comando Vermelho para poder trabalhar. A moradora de Copacabana, Valesca Melo, concorda com a fiscalização, mas ponderou a importância de que os trabalhadores legais sejam respeitados.
4: Então, caminho às vezes, eu acho que é importante fiscalizar, né, até para manter a ordem pública, desde que isso não atrapalhe o trabalho das pessoas, porque na verdade elas estão aqui trabalhando, então acho que é importante a fiscalização sim, desde que respeite o trabalhador.
2: A Prefeitura do Rio mapeou cerca de 1.000 ambulantes ilegais, sendo 20% deles estrangeiros. A exploração pelo crime organizado movimenta, de acordo com o estudo, aproximadamente R$100 milhões por ano. O programa Tolerância Zero prevê, então, 320 agentes 24 horas por dia em quase 70 pontos de acesso à orla. Ruas transversais também vão ser monitoradas e a promessa é que haja controle de acesso e apreensão de produtos sem nota fiscal na DED.
0: Muito obrigada, Júlia Viana, no Rio. Agora 1:09.
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0: Leandro Klinge, boa tarde.
1: Boa tarde, Nadésia. Boa tarde, ouvintes. Em novo horário, no sábado agora, Nadésia.
0: Seja muito bem-vindo ao sábado aqui no Revista CBN, Rossandro. E conheci hoje o termo weekendismo, que tem relação com o fim de semana, né? Que é aquela coisa da gente ficar esperando tanto a sexta-feira, o sábado, o domingo. Tem tanta coisa para fazer no tempo livre que parece que esse tempo de descanso também vira um tempo de trabalho, né? A gente tem uma lista de tarefas a cumprir nesse tempo pouco livre que a gente tem, né?
1: Uhum. Existe um ditado, uma frase italiana famosa que é doce fai niente. É a doce arte de não fazer nada. É super importante para você fazer em algum momento do dia, especialmente no final de semana, a gente abrir mão disso para performar até no final de semana. Por causa das redes sociais, um monte de coisa de conteúdo, de saúde, e a gente vai para a sociedade do cansaço, como diz o Antônio, também no final de semana. Né? Então as pessoas ficam tentando fazer isso. Isso é um lado que a gente tem que analisar. Mas tem outra coisa que eu acho curiosa para falar aqui, né? É que existe na psicologia um estudo sobre sensação de euforia vazia. Que na sexta-feira, às 6 horas, a gente é tomada de um sentimento de uau, o final de semana está chegando. O sabe que até uma música que diz assim, todo mundo espera alguma coisa, a sensação de que alguma coisa vai acontecer. Aí, como não necessariamente acontece, a gente cria coisas para acontecer e termina que vira um cansaço a mais. A gente termina o domingo mais cansado do que uma segunda-feira. Ah, não, porque eu tenho que correr de manhã, eu tenho que pegar uma bicicleta, porque eu tenho que encostar isso, porque eu tenho que falar com os amigos, a gente tem que ir para um restaurante incrível, ou, sei lá, eu tenho que maratonar, sério que eu estou atrasado, ou eu tenho que botar o livro em dia, ou então eu tenho que botar a roupa para lavar em dia. Então, cada um vai pegar o final de semana, até o compromisso de espiritualidade, que deveria ser também uma coisa mais tranquila, ir uma maratona, eu tenho que ir para tal canto, para tal religião, fazer tal coisa, tal ritual, tal... E não tem o momento do ócio, que é quando a mente pega e traz tudo aquilo que você ao longo da semana ou ao longo do dia, que isso não é só para a semana, e vai ali consolidar, deixar cair, criar novas conexões, gerar novos insights. A gente não está conseguindo parar. Né? E isso tem gerado um prejuízo em vários níveis, e acho que a gente ainda não está calculando muito bem.
0: É, e tem até a ver com aquele outro fenômeno que eu vi muitos comentários recentemente, Rossandro, das pessoas que acabam não conseguindo ir dormir na hora que tem que dormir, porque é o momento da vingança, parece, né? Você passou o dia inteiro com seus compromissos obrigatórios e aquela hora você quer que seja a sua, e aí acaba se atrapalhando, passando muito tempo fazendo o que for, né? Vendo série, vendo filme, ficando na rede social, aí vai dormir de madrugada, dorme mal, enfim. É, o sentimento de querer pegar o tempo de volta, né?
1: Exato, você quer justamente contar no momento que era para estar descansando. É, eu acredito de fato que diante de uma sociedade hiperestimulada que a gente tem hoje, a gente tem uma sociedade hiperestimulada. Por exemplo, você vê um outro ponto que a gente pode analisar sobre isso, que é uma conexão que a gente não faz. Tem muitas escolas hoje que têm recebido um monte de crianças com vários laudos, entre eles o TDAH. E muitas crianças não são pessoas que têm, por exemplo, dessa atenção ou hiperatividade. Muitas crianças são hiperestimuladas. Então, se você diminuir os estímulos, ela se acalma. Mas que a gente, como adulto também, tem que ter essa capacidade de fazer um recorte. E diminuir os estímulos, estímulo de tela, estímulo de coisas, para ficar com coisas mais essenciais. Nós não fomos criados a nossa, digamos assim, história antogenética civilizatória, nosso desenvolvimento neurológico, não dá conta desse conjunto de hiperestímulos que não cessa. Isso desgasta e faz com que a gente se obrigue a dar conta disso e desgasta muito profundo. Aí a gente vai saber, vai sabotar a hora do sono. É preciso, assim, fazer uma curadoria, uma seleção. Tá, isso não acrescenta. Eu não vou mais ver isso, não vou mais visualizar aquilo, não vou mais estar tentando bater meta que as pessoas estabelecem para mim. Pensa num rede social, é 10 livros que você não pode ler antes de morrer. 5 filmes que você precisa ver esse ano. É, tudo é meta. Até você. Eu lembro que estava um tempo na Débora, eu estava tão assim, preso nesse universo, que eu estava lá assistindo uma série, bem tranquilo, sentado no sofá, quando eu vi um comentário que sabia, isso estava no post, isso estava no arquivo, isso estava no comentário. Aí eu percebi que até eu, na hora de relaxar, estava querendo performar. Aí eu comecei a fazer, não, agora eu só estou vendo uma série, não quero saber se isso é um lindo conteúdo com um post, com um livro, com um comentário na CBN, com um arquivo, não. Eu quero só assistir. Sabe, controlar a mente no sentido de só faça isso agora, né? E curta esse momento, carpe diem, no sentido de colha o dia, a gente não está colhendo, vai colher de noite. Até que o pessoal colhe de noite. Sério, TikTok, feed, isso é colher? Não. É sabotar um outro momento do dia, que é o momento de descansar. Então precisamos muito menos de weekendismo e muito mais de doce farinha.
0: Boa. Muito obrigada, Rossandro. Bom fim de semana para você.
1: Você também, Nadeja. Até mais.
0: Até. 1h14.
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0: é 18.
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0: Mandando um abraço para Diadema, em São Paulo, a pedido do nosso ouvinte Carlinhos. Sabem que eu quase não conheço Diadema? Uma vez eu fui parar lá por engano. Eu tava tentando chegar no Morumbi e aí eu coloquei um nome de estabelecimento que aparentemente era uma rua lá em Diadema, na Grande São Paulo. E aí cheguei lá, não entendi nada. Eu tava tentando ir num shopping, né? Quando me pararam no meio de uma rua residencial ali, a motorista do aplicativo, do carro de aplicativo, eu falei, ué, acho que não era aqui. E aí fiquei meio desesperada também, né? Que eu tava num lugar que eu não conhecia, ia descer e ficar lá sozinha, mas a motorista era mulher, entendeu ali meu drama, eu adicionei uma parada e voltei pra São Paulo. Acho que agora eu preciso conhecer coisas mais legais em Diadema, né? Eu lembro que a minha mãe me ligou nesse dia, eu tava no carro. Eu falei, meu Deus, eu vim parar em Diadema por engano. Ela, eu nem sei onde é Diadema, minha mãe não é de São Paulo, né? Não conhece. Eu falei, sabe o ABC paulista? É o D. E essa é a minha única experiência com Diadema. Depois me dê dicas aí do que fazer na sua cidade pra eu conhecer com mais intenção, né? O Antônio de Pádua nos ouve em Rio Novo, Maceió. Paulo Almeida, no bairro Pitimbu, em Natal, 29 graus por lá. E a Maria Ângela tá ouvindo revista CBN de Lavras, no sul de Minas, comendo um franguinho caipira, aguardando o jogo logo mais. É sua terra, Juliano Fonseca? É mineiro, né? Não parece? Pra mim, você já é paulista. Tava lá semana passada, olha aí. E ela tá aguardando o jogo logo mais porque é isso. Tem Noruega e Inglaterra, às 18. Era pra ser a gente, mas o Brasil não colaborou. Em Miami, com cobertura da nossa reportagem, Leonardo Dias tá lá em Miami pra acompanhar a partida no Hard Rock Stadium. E às 10 da noite tem outro jogo das quartas de final, Argentina e Suíça. Não transmitimos pelo Futebol Globo CBN, mas às 3 da tarde você acompanha um programa especial aqui sobre a Copa do Mundo. Então depois da revista CBN já continue sintonizado para saber de tudo sobre o Mundial. E vamos seguir nesse assunto, porque depois de 27 dias de maratona, essa semana a gente teve o primeiro dia sem jogos na Copa, foi na última quarta-feira. Com o avanço da competição, os intervalos entre as partidas vão aumentando. Para quem já se apegou e fez do Mundial parte da rotina, os próximos dias podem acabar deixando aquela sensação de vazio. Com a saída do Brasil do torneio, muita gente já está até com saudade na maior Copa da história. Confira na reportagem de Lucas Taveira e Beatriz Lacorte.
2: Vai começar a Copa, 23ª Copa do Mundo. Apita o árbitro. Começa o jogo da Copa do Mundo, da aberta Copa.
3: A Copa do Mundo começou no mês passado e avançou o julho adentro com uma maratona de jogos. Mas com a competição chegando à reta final, muitos torcedores já se perguntam: e agora? Sem escalação para discutir, sem grupo de WhatsApp comentando lance polêmico, sem compromisso marcado para assistir futebol, a maior Copa da história começou em 11 de junho com 48 seleções, 12 grupos e um total de 104 jogos em 39 dias. Com o avanço das fases eliminatórias, a última quarta-feira marcou o primeiro dia

0: diz que já não pode mais contar com a Copa do Mundo para atrair os clientes.
1: No comércio mesmo, a gente não conta mais com isso administrativamente, assim, por exemplo, de um movimento maior, né? Então, aumentar o número de funcionários, aumentar o número de pedido de cerveja, de várias coisas. Não, a gente já dá uma desacelerada, com certeza.
0: A facilidade em assistir aos jogos pela televisão ou até pelo próprio celular é outro fator que influencia. É o que explica o historiador e autor de uma série de livros sobre Copas do Mundo, Nelson Neto. Ele destaca a evolução dos meios de transmissão e como isso modificou o nosso jeito de acompanhar futebol.
2: Em 1934, por exemplo, foi a primeira transmissão de um jogo de futebol pelo rádio. Não foi nem pro Brasil, o jogo do Brasil, jogou Brasil e Espanha, e a primeira transmissão de um jogo do Brasil pelo rádio foi pra Espanha. Quer dizer, é uma evolução muito difícil de imaginar naquela época o grau que a gente tem hoje, né? Que o Brasil teve a primeira transmissão por TV ao vivo em 70. É um choque muito grande e a gente não imagina como é que pode ser ainda mais no futuro, né?
0: Para as pessoas ouvidas no início desta reportagem, a Copa não é apenas uma competição. Durante um mês, ela organiza a rotina. Quando aparecem os primeiros dias sem jogos, é como se essa rotina começasse a desaparecer. Como explica o presidente da Associação Paulista de Psicologia do Esporte, João Ricardo Kozak.
3: Cada jogo representa uma nova expectativa, uma nova história, uma nova possibilidade de recompensa emocional, né? E com o passar dos dias, o cérebro praticamente espera por esse momento. E quando a Copa acaba, não é só o futebol que desaparece. É toda uma rotina emocional que havia sido construída ao longo daquele mês. E isso costuma dar uma sensação de abstinência bastante marcante.
0: Apesar da saudade antecipada, a Copa do Mundo ainda reserva os momentos mais decisivos. A final será em Nova Jersey, nos Estados Unidos, no próximo dia 19, às 4 horas da tarde, pelo horário de Brasília. Com colaboração de Beatriz Lacorte, de São Paulo, Lucas Taveira.
4: 1h24, para a gente ficar no clima de Copa, e já que vocês deixaram eu chamar minha própria reportagem, vou chamar mais uma, tá? A maior Copa do Mundo da história, com 48 seleções, trouxe estreantes surpreendentes e que despertaram a curiosidade dos viajantes, especialmente brasileiros. O arquipélago africano de Cabo Verde e a ilha caribenha de Curaçao são destaques entre os destinos que o torneio colocou no mapa. Dados demonstram que o interesse esportivo já se converteu em demanda turística.
5: Um voozinho para a terra do Vozinha. Assim, a Prefeitura do Recife anunciou a nova rota da companhia Cabo Verde Airlines entre a capital pernambucana e a Ilha do Sal, um dos principais destinos turísticos do arquipélago africano. Hoje é onde não anda. Desde maio, a empresa também opera a rota Recife-Praia para a capital cabo-verdiana. O lançamento dos voos diretos semanais é reflexo do interesse crescente por Cabo Verde, estreante da Copa do Mundo 2026, que conquistou o público com um goleiro estelar e uma campanha surpreendente e histórica. A seleção chegou às oitavas de final e por um triz não eliminou a atual campeã, a Argentina. A tradição já indica que o país está preparado para o desafio. Um dos destaques do vocabulário é o termo morabeza, palavra que define a gentileza hospitaleira da população. A língua, aliás, é um dos principais atrativos para os visitantes brasileiros. A língua oficial usada na administração pública e na mídia é o português, enquanto o idioma do cotidiano é o crioulo cabo-verdiano, mistura do português com dialetos africanos. A plataforma Google Trends, que mede a procura no buscador, mostra que o interesse médio por Cabo Verde subiu mais de 5.000% no último ano. Isso inclui pesquisas relacionadas às partidas de futebol, mas outras buscas revelam especificamente o interesse turístico. Buscas como Voo Cabo Verde e Pacote de Viagem para Cabo Verde também cresceram mais de 5.000%. A curva do gráfico começa a ascender em junho, coincidindo com o início da Copa. A criadora de conteúdo Luli Monteleone esteve em Cabo Verde em 2025 e compartilhou com os seguidores os detalhes da viagem para a Ilha do Sal.
6: A simpatia das pessoas foi, sem dúvida, o que mais me marcou. Eu fui muito bem recebida desde o primeiro dia. E o mar nem parece de verdade de tão bonito que é. Outra coisa que eu adorei foi a versão

0: futilidade do destino, porque você pode passar o dia inteiro relaxando na praia, mas também pode explorar a ilha de quadriciclo, mergulhar com tartarugas, flutuar em salinas dentro de um vulcão inativo. Tem muita coisa para fazer por lá.
1: Ela ainda elogiou a infraestrutura que o país oferece aos viajantes.
0: Eu viajei completamente sozinha, não aluguei carro e consegui conhecer toda a Ilha do Sal através de tours e atividades turísticas. Achei tudo muito organizado e seguro. Tem opções para diferentes perfis e orçamentos, desde resorts all inclusive até apartamentos, hotéis menores, passeios organizados e ótimos restaurantes. Como uma mulher viajando sozinha, eu me senti muito confortável e segura durante toda a viagem. Em nenhum momento eu deixei de fazer alguma coisa por falta de estrutura ou por me sentir insegura. Eu acho que a Ilha do Sal é um destino que agrada praticamente todo mundo. Funciona super bem para família, casais, grupos de amigos e também para quem viaja sozinho, como eu.
1: O cônsul honorário de Cabo Verde, no Rio de Janeiro, Pedro Antônio dos Santos, afirmou em entrevista ao CBN Rio que a repercussão mundial deve ser aproveitada pelo governo para fortalecer a economia e ampliar a visibilidade internacional.
2: E não é só o futebol hoje, né? O turismo. Tem que aproveitar esse momento, esse leque de possibilidades, leque de oportunidades para a gente poder fazer com que Cabo Verde apresente ao mundo também essa mora bela que existe lá em Cabo Verde. Esperamos que nós consigamos transformar essa oportunidade em trabalho, educação. Esse momento, para a gente, é um momento inspirador.
1: Outro destino que entrou no radar dos viajantes com a Copa foi Curaçao, país autônomo do Reino dos Países Baixos e que é uma ilha no Caribe, repleta de cenários paradisíacos. Um levantamento feito pela plataforma de hospedagens Booking.com a pedido da CBN mostrou que desde o ano passado a procura pelo destino aumentou 12% entre os viajantes do mundo todo e 17% entre usuários do Brasil. Os brasileiros aparecem em segundo lugar no ranking das nacionalidades que procuram viagens para Curaçao, atrás apenas dos holandeses. Nas redes sociais, habitantes de Curaçao vêm comemorando a recém-conquistada visibilidade, relatando que antes da Copa, muita gente nem sabia que o local era um país. Agora, o mundo todo conhece até a bandeira e o hino. Skylar e Helene, que comandam a página Things to Do em Curaçao nas redes sociais e oferecem itinerários turísticos gratuitamente, deram dicas e destacaram a presença de brasileiros por lá.
3: Curaçao é uma ilha caribenha bem próxima à costa da América do Sul. Faz parte do Caribe holandês. Você vai encontrar uma arquitetura colorida de estilo europeu com clima tranquilo e descontraído de ilha. Fica fora da rota de furacões. Você sempre pode esperar um clima lindo, sol, calor e água cristalina. Os principais idiomas são o papiamento, holandês, inglês e espanhol. Temos recebido muitos brasileiros. Precisamos melhorar nosso português. O papiamento é uma língua afro-portuguesa, então pode ser que ouça palavras que soam bem parecido com as do seu idioma.
1: Para visitar Curaçao, brasileiros não precisam de visto para estadias de até 90 dias. Basta o passaporte, comprovante de hospedagem, passagem de volta e preencher um formulário de imigração digital. O caminho mais rápido é o voo direto da Azul entre Confins, Minas Gerais, e a capital Willemstad, com escala técnica em Manaus. Partindo de outras cidades, há voos com escalas em cidades como Bogotá, Cidade do Panamá e Miami. Para Cabo Verde, brasileiros estão isentos de visto para viagens de até 30 dias. Precisam apenas do passaporte, registro prévio e pagamento de uma taxa aeroportuária online antes do embarque. Além dos voos diretos da Cabo Verde Airlines partindo do Recife, a companhia TAP opera voos para lá com escala em Lisboa. Com sonorização de Juliano Fonseca e colaboração de Pedro Bonenberger, de São Paulo, Nadédia Calado.
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0: sábado, 11 de julho de 2026. O Ministério da Fazenda publicou uma portaria com as novas regras para a publicidade das bets. A partir do dia 17, todos os anúncios deverão conter alertas obrigatórios sobre os riscos de dependência e prejuízo financeiro aos apostadores. Os avisos devem ocupar pelo menos 10% do tamanho da propaganda em moldes semelhantes aos de cigarros e bebidas. Além disso, também foi publicada uma portaria em conjunto com o Ministério da Justiça, que estabelece regras sobre o conteúdo das publicidades de apostas. O presidente Lula afirmou que o governo federal mudará de postura no debate sobre minerais críticos e terras raras. Ele descartou a possibilidade de o Brasil se limitar à exportação de matéria-prima. O petista declarou que o presidente dos Estados Unidos, Donald Trump, pode começar a ficar preocupado com o mercado brasileiro nesse setor e não apenas com a China, atual principal produtora mundial desses insumos. A federação entre União Brasil e Progressistas não deve apoiar a pré-candidatura do senador Flávio Bolsonaro, segundo o portal G1. A tendência é que a União Progressista libere os diretórios estaduais para apoiarem o candidato que considerarem mais conveniente. A decisão de neutralidade na disputa pelo Planalto foi motivada por desgastes recentes entre o parlamentar e dirigentes partidários, além de pressões internas das lideranças regionais. Subiu para 12 o número de mortos pelo incêndio florestal no sul da Espanha. 23 pessoas estão desaparecidas na Andaluzia. Alimentado por ondas de calor e ventos fortes, o fogo destruiu mais de 3 mil hectares e atingiu residências. Mais de 150 bombeiros atuam no combate às chamas. A suspeita inicial é de que o fogo começou após a queda de um cabo de energia. No horário de Brasília, 1h34.
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0: Antes a gente fala de tecnologia aqui no Revista CBN, antes acionando a nossa reportagem em Brasília, mais informações ao vivo com Marina Dantas. Marina.
2: Nadédia, em meio aos atritos da campanha envolvendo as discussões com a ex-primeira-dama Michele Bolsonaro, o senador e pré-candidato à presidência Flávio Bolsonaro usou as redes sociais nesta tarde para ler uma carta de apoio assinada pelo pai Jair Bolsonaro. Na carta, Bolsonaro afirma que é hora de deixar de lado as possíveis diferenças e que Flávio é seu porta-voz.
3: O momento é de arregaçar as mangas, deixarmos de lado as possíveis diferenças. Meu pré-candidato, meu porta-voz, Flávio Bolsonaro, no qual confio para resgatar o Brasil e nos conduzir para a paz e a prosperidade.
2: Em paralelo, Michele Bolsonaro antecipou em 8 meses o lançamento do movimento Imparáveis, voltado à mobilização de mulheres conservadoras. O plano inicial era lançar o projeto apenas após as eleições, porém, com a saída da ex-primeira-dama do comando do PL Mulher e a briga com Flávio Bolsonaro, a data foi antecipada. O movimento já conta com um perfil no Instagram com cerca de 5 mil seguidores. Nadédia.
0: Muito obrigada, Marina Dantas, em Brasília. Agora 1h35.
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0: A gente fala agora sobre o fato de que as mulheres ainda são minoria nos espaços onde a tecnologia é desenvolvida e regulada. Importante a gente abordar esse tema num momento em que a gente fala tanto de tecnologia, sobretudo pela ascensão da inteligência artificial. Como será que a gente pode mudar essa realidade? Nossa convidada está na linha para conversar com o ouvinte da CBN, a Priscila Reis, advogada, mestre, doutoranda em IA, uma das primeiras mulheres no Brasil com credencial internacional em governança de inteligência artificial. A Priscila foi eleita uma das mulheres mais influentes no Brasil em IA, é advogada e executiva global da Accenture in Data and AI. Com imagens também na tela para você que acompanha a transmissão em vídeo no Globoplay, no YouTube e no site da CBN. Priscila, seja muito bem-vinda aqui à CBN. Obrigada por estar com a gente.
4: Obrigada pelo convite. É um prazer estar aqui falando com vocês.
0: Priscila, como eu citei, né, você é uma das primeiras mulheres no país com certificação internacional em governança de inteligência artificial. Na sua visão, na sua experiência, por que as mulheres ainda são minoria nesses espaços em que, felizmente, você está, né? Onde a tecnologia é desenvolvida e onde a tecnologia é regulada.
4: Eu acho que, na verdade, isso é um problema histórico, assim. As mulheres, historicamente, elas, as meninas, não são incentivadas a estudar tecnologia, né? Entrar em faculdade de ciências. Então, isso acaba impactando o espaço que elas acabam tendo no mercado de trabalho e até na participação no desenvolvimento de novas tecnologias. Então, é por isso que muitas vezes a gente tem viés de gênero até nas próprias inteligências artificiais, né? Que está, obviamente, melhorando aos poucos, a gente está tendo mais espaço. Olha, aqui eu sou uma representante disso, tem muitas pessoas que trabalham comigo que são mulheres, as mulheres estão se interessando, se empoderando muito. A IA, ela acaba também permitindo que todas as pessoas agora se nivelem de certa forma. Basta você querer aprender, querer utilizar, e é uma oportunidade que todo mundo tem, independente de gênero. Então, acho que a gente também está num momento onde a gente pode mudar isso, né?
0: E você traz, inclusive, que as mulheres não precisam dominar um código, uma linguagem técnica para ser protagonista na inteligência artificial, né? O que que precisa, então? O que que é o fundamental de entender para não ficar para trás nesse momento?
4: Acho que, na verdade, os recursos hoje da inteligência artificial, eles estão muito amigáveis, né? Hoje em dia, a gente fala de vibe coding. Você pode programar sem saber programar. Então, se você sabe pedir, você pode utilizar a voz como um comando e você pode pedir para a IA criar coisas para você. Então, você não precisa saber programar para poder criar, por exemplo, um dashboard para acompanhamento de despesas da sua vida pessoal ou da sua empresa. Você não precisa saber programar para criar sites, para criar sistemas, aplicativos, nem mesmo para interagir com a própria IA. Então, hoje, em linguagem natural, como essas IAs, né, que são grandes modelos de linguagem, eles dominam a linguagem humana, você consegue conversar com a IA e ela executa tarefas para você. E está ficando cada vez mais fácil. Se você sabe pedir, você consegue obter resultados sem precisar saber programar.
0: Para muitos de nós, a inteligência artificial entrou no centro de tudo com o advento do ChatGPT, né? Mas a sua trajetória começou bem antes. Como é que foi? E o que que você está vendo de transformação sobre governança, sobre ética da IA desde então?
4: Olha, minha trajetória com a IA começou em 2018, quando eu já era advogada, né? Eu formei em 2005 e já trabalhava há alguns anos com direito digital, né? Os direitos e deveres relacionados a tudo que a gente faz na internet, seja e-commerce, seja privacidade, proteção de dados. Mas eu achava que esse universo de dados poderia crescer muito com a inteligência artificial, que não tinha chegado no ponto que a gente está hoje, né? A gente não falava em inteligência artificial generativa em 2018, quando eu comecei a estudar, fiz um mestrado na PUC de São Paulo, sou da Bahia, acabei me mudando para cá por conta disso. E a virada aconteceu no dia 30 de novembro de 2022, quando o ChatGPT foi lançado para o público e trouxe a inteligência artificial generativa, essa IA que gera imagem, texto, vídeo, áudio, através de um prompt, né, de um comando, ela trouxe a IA para as nossas mãos. E desde então as pessoas têm se interessado mais sobre inteligência artificial e estão muito preocupadas em usar. Eu quero resolver meus problemas com inteligência artificial. Só que antes da gente querer somente aplicar a ferramenta, a gente precisa entender os riscos, questões éticas, o impacto da inteligência artificial, como utilizar a IA com segurança, quando é que eu posso confiar ou não confiar na IA, o que é essa tal de alucinação, por que que a IA parece tão simpática, ter cuidados, por exemplo, com as situações de antropomorfização da máquina, quando a máquina soa tão humana que as pessoas acabam se sentindo próximas dela, achando que de repente ali tem um amigo, tem uma pessoa. Então, se você vir hoje, é um dos principais casos de uso da inteligência artificial no mundo, é terapia e companheirismo. E as pessoas precisam saber que existem riscos no uso da IA também, né? Porque a IA, ela alucina, ela não é uma fonte de verdade, são modelos probabilísticos. Então, quando você tem uma probabilidade, embora a probabilidade de acerto seja muito grande, você também tem uma probabilidade de erro. E fora isso, tem todas as questões de governança. O que é ético? Quando usar IA? Quando não usar IA? Será que é ético usar IA, por exemplo, por uma empresa que faz recrutamento para fazer seleção de candidatos? Como que a IA vai dar os mesmos direitos àquelas pessoas para poderem participar de um processo seletivo? Ou é justo um banco utilizar apenas a inteligência artificial para fazer uma análise e conceder crédito para uma pessoa. Então, tem situações que são muito complicadas e alguns países estão querendo regular o uso e desenvolvimento da inteligência artificial. O Brasil, por exemplo, tem um projeto de lei 2338, mas que ainda está em tramitação, então a gente não tem leis assim, específicas que regulam, a gente acaba utilizando o ordenamento jurídico atual, né, que é outras leis que regulam as nossas relações e que acabam regulando também, de certa forma, a inteligência artificial, embora indiretamente, né. E tem outros países, por exemplo, a União Europeia, tem o AI Act, que foi a primeira lei robusta a proteger as pessoas, os direitos das pessoas em relação ao uso de inteligência artificial e restringe o desenvolvimento e aplicação de IA em algumas áreas. Por exemplo, para armas autônomas, tipo drones, que podem disparar contra indivíduos sem uma análise prévia. Você não tem certeza absoluta que é aquela pessoa, existe a chance de ser aquela pessoa, então é justo, é ético, é correto você utilizar a IA, que é um modelo probabilístico, para, de repente, causar um impacto à vida de um ser humano. Então, tem todas essas discussões no mundo, muito complicado, tem questões de geopolítica também, uma série de... Não são só as barreiras tecnológicas, mas também o que é que cada país quer. Os países também estão querendo correr para poder dominar e ter mais espaço nessa era da IA. Então, é muita discussão aí, muita coisa para falar sobre isso.
0: E você tem um ecossistema, né, para aproximar as mulheres do universo da inteligência artificial. Eu queria te ouvir como que surgiu o Mulher IA e do que se trata essa comunidade, como ela funciona.
4: Na verdade, surgiu no meio do ano passado de uma vontade muito grande de compartilhar meus conhecimentos com mulheres de uma forma muito orgânica. Eu acabei falando para mulheres num grupo e aí daí surgiram cursos e as mulheres, a gente percebe que elas gostam muito de se conectar e estar com outras mulheres, ambiente de aprendizado. As mulheres, elas também querem participar dessa onda da inteligência artificial, independente de ser uma mulher, por exemplo, com atuação profissional, independente da idade. Todas elas querem, pode ser uma senhora, dona de casa, tenho alunas de quase 80 anos, que também querem entrar na onda, querem utilizar com segurança, não querem apenas criar um textozinho lá no ChatGPT, enviar e interagir com ele, elas querem mais, elas querem conseguir produzir. Então, eu acabei criando esse ambiente seguro, muito divertido para as mulheres aprenderem sobre inteligência artificial em cursos presenciais. Então, eu tenho cursos de ChatGPT, de Google Gemini, de Claude, dessas principais ferramentas de IA, mas não só a IA na prática, também é uma conversa sobre IA. Então, o que é que está acontecendo no mundo? Como que a IA pode impactar a vida dos nossos filhos, as nossas profissões, o mundo, a questão de sustentabilidade? São muitas discussões interessantes que você acaba apresentando para essas mulheres um novo olhar. E, obviamente, poderiam ter homens, poderia ter qualquer pessoa. Todo mundo precisa do conhecimento em IA. Simplesmente, eu acho que é um ambiente tão feliz para mim, uma homenagem à minha mãe também, que eu perdi recentemente, que com certeza iria amar estar num espaço seguro para discutir sobre inteligência artificial com essas mulheres. E aí eu acabei sendo tomada por esse universo e criei o Mulheria, que é a minha empresa de cursos de inteligência artificial, principalmente presenciais em São Paulo, mas já fiz curso também na Bahia, na minha cidade, Salvador. E quem sabe vamos rodar esse Brasil para empoderar mais mulheres e trazer mais conhecimento, porque ter fluência em IA, aumentar o letramento em inteligência artificial é uma coisa que deveria ser obrigatória, não pode ser exclusivo para um ou outro grupo, né? Teria que ser para todo mundo.
0: Meus sentimentos. E queria te ouvir, porque parece ser um bom primeiro passo. A gente sabe que tem muitas mulheres que ficam intimidadas pela tecnologia, né? Tem muito termo técnico, tem muita coisa que parece complicada à primeira vista. Então, acho que a comunidade parece um bom primeiro passo. O que mais você aconselha, né, para quem deseja começar a usar IA como uma ferramenta para ganhar mais autonomia, para produzir mais, como você disse?
4: Eu acredito que a IA é novo para todo mundo. Imagine que você está aprendendo um instrumento musical, você ouviu tocar um instrumento musical maravilhoso, você percebeu o poder daquele instrumento, de repente um instrumento musical foi tocado numa cerimônia linda que juntou várias pessoas, você ficou com vontade de participar daquilo. E aí você resolveu aprender sobre aquilo. Acho que a primeira coisa é você tomar uma decisão, poxa, quero aprender sobre aquilo. Depois, assim como o instrumento musical, qualquer coisa nova que a gente aprende tem desafios, né? Uma nova língua, um novo assunto. Então, a inteligência artificial é nova para todo mundo, existe um novo dicionário. Você tem que ter um letramento básico. Por exemplo, o que é um prompt? O que é vibe coding? O que são plugins? O que são conectores? Coisas novas que daqui a pouco seus filhos vão estar falando em casa. Mãe, fiz um prompt disso, pede ao chat aquilo. Se você não sabe minimamente, você vira uma espécie de alienígena. Eu falo que não entrar agora na inteligência artificial, independente da idade, não é só para pessoas profissionais. Obviamente, eu tenho um público grande de mulheres profissionais que querem se capacitar, não só para usar no dia a dia de forma divertida, mas para ganhar mais tempo, mais dinheiro, aumentar a eficiência, trabalhar melhor. Mas a inteligência artificial, ela está aí para todo mundo. Todo mundo tem que começar. Então, se você começa e perde o medo e treina, você tem que gastar tempo com a IA. Não adianta só você falar, fui lá, fiz um curso, vi o que é, mas tenho preguiça disso. Não, não adianta, porque senão você vai ficar para trás. É que nem uma pessoa analógica, que até hoje tem dificuldade de utilizar um computador, vai ter dificuldade de baixar um aplicativo no celular, coisas básicas que qualquer ser humano hoje precisa fazer, independente da idade. Por exemplo, se você tem 80 anos, você não consegue fazer um pagamento num app, é um pouco complicado, os bancos estão diminuindo a quantidade de agências. Então, assim como ocorreu um letramento digital, onde a sociedade inteira passou do analógico para o digital, agora a gente tem que dar esse passo para a inteligência artificial, um passo natural, porque é uma tecnologia de propósito geral que causa impacto e muda nossas vidas, assim como a eletricidade mudou, assim como o fogo mudou. É algo muito expressivo, muito importante, que a gente não pode achar que é apenas mais uma onda, porque não é.
0: São interessantes esses ciclos, né? Você falou de quem até hoje não aprendeu a usar o computador e eu vejo, é empírico, mas uma geração de pessoas que já não precisaram ou não foram atrás de conhecer o computador porque são mais jovens, né? Eu que tô na minha segunda graduação em Direito, eu vejo muitos colegas que são mais novos que eu. E tem colegas mais velhos também que a gente vê, né? Quem teve que aprender a usar o computador, quem já nasceu usando o computador. E quem, de repente, já não usava mais, né? Porque nasceu na era do smartphone e nunca aprendeu a usar o computador, não conhece os sistemas operacionais, não sabe mexer. Parece que tem um ciclo novo aí, né?
4: É verdade. Isso que você falou é engraçado. Eu nem tinha pensado, mas as IAs estão trazendo as pessoas também de volta ao computador, porque nem todos os recursos ficam disponíveis no celular. Aí, às vezes, a pessoa tem, por exemplo, um tablet, um iPad. Eu falo, gente, o iPad, o tablet, ele é um celular grande, ele não tem as mesmas funcionalidades do computador. Tem IAs que só rodam no seu desktop, você precisa ter o computador, baixar a ferramenta nessa IA e até para poder utilizar de forma mais segura, para proteger seus dados, etc. Então, hoje, só o smartphone acaba limitando o seu uso da IA. Então, você veja que é interessante que as pessoas, na verdade, a gente tem que abraçar um pouco de tudo, sabendo que não adianta termos a agonia de que, ah, meu Deus, preciso saber tudo, preciso entender tudo, preciso conhecer todas as ferramentas. E tem sempre aquela pergunta, qual é a melhor IA, o que é que eu vou fazer? Mas eu acho que é começar, é escolher alguma coisa, alguma IA, testar. Se a pessoa utiliza mais o celular, usar o celular, tudo bem. Mas também se abrir para o computador, porque uma IA boa, bem treinada no computador, tem um poder gigante para a pessoa, principalmente para profissionais. Aí, se a pessoa não é profissional, você vai usar mais no dia a dia, e tudo bem usar no celular, de forma recreativa, eu acho que funciona super bem.
0: Eu estava lendo essa semana no Substack um texto do antropólogo Juliano Speyer, em que ele diz que não saber falar com a IA é o novo analfabetismo funcional, que remete muito a esse conceito de que todo mundo tem acesso à inteligência artificial, né? Todo mundo pode ter acesso à plataforma, pode ter o aplicativo no seu celular, mas nem todo mundo consegue extrair o que pode ser extraído dele, né? Você concorda?
4: Totalmente. O que acontece é que as pessoas, a gente trabalha com loops de padrão, né? Com rotina. Então, a gente criou uma rotina, um hábito, desde quando o Google surgiu nas nossas vidas, de interagir com esse sisteminha, essa caixinha de conversa, como se fosse o Google. Então, as pessoas, elas agora com a IA, elas veem aquela caixinha de conversa, É, tem várias questões, caixinhas de conversa também similar ao WhatsApp, que a gente usa muito, mas elas interagem com a IA como se fosse o Google. Então, jogam algumas conversas e apertam Enter. Algumas conversas não, algumas palavras. E não é assim que você interage com a IA. Você interagir com a IA, você tem que conhecer de anatomia de prompt. Eu ensino isso para minhas alunas. Eu até brinco, eu criei um método chamado Foca no Prompt. Aí, nas aulas, a gente aparece uma foca lá, fazendo prompts no computador, cria até figurinha no WhatsApp. O Foca no Prompt. O que é o Foca no Prompt? É você pensar, depender da coisa que você vai pedir. Obviamente, isso é uma coisa muito simples, como traduza essa palavra aqui para mim, para o português. Não vai precisar utilizar o método todo. Mas o Foca no Prompt, você coloca no seu pedido, né, no prompt, o formato do que você quer obter. Por exemplo, eu quero obter essa resposta em formato de tabela, em formato de lista, num parágrafo com X caracteres ou palavras. E aí depois, o O é o objetivo. O que é que você quer alcançar com aquele pedido, aquele prompt? Porque a IA, ela não é só um catador de sites que vão te referenciar uma resposta como o Google. É completamente diferente. Tanto que agora o Google integrou a própria para IA do Google, né? Então, formato, objetivo, o C de contexto, onde você conta uma história. Qual é a narrativa por trás do seu pedido? Quem é você? Por que que você está pedindo aquilo? E os pontos de atenção. A IA adora exemplos do que não fazer. Então, se você foca no prompt, formato, objetivo, contexto e atenção, minimamente você vai ter um resultado, que é o output, muito melhor e com a chance de lhe atender muito mais do que quando você faz um prompt pobre. Então, quando uma pessoa fala, ah, eu uso IA, mas eu não gosto, não serve para mim, não fez o que eu queria, você deve estar pedindo errado. A chance de você estar pedindo errado é muito grande, porque os modelos, eles estão avançando muito, ficando realmente muito robustos e muito bons. Ainda que a gente saiba que é nativo da ferramenta, né, inerente à tecnologia, a alucinação. O que é a alucinação? É quando a IA erra, as pessoas falam, ah, o ChatGPT mentiu, a IA mente o tempo todo, não posso confiar. A questão é que a IA, ela não veio para substituir o ser humano, ela veio para poder, de fato, ajudar a otimizar algumas tarefas. Você ganha muito tempo, você faz resumo, você faz pesquisa, você consegue executar várias tarefas ao mesmo tempo, utilizando modos agênticos, né? Mas você precisa revisar o conteúdo. E as pessoas ficam chateadas quando você fala que alucina, e alucina sempre, vai alucinar em tudo, que é a IA que mente, né? Eu gosto de sempre repetir as terminologias certas, porque vai entrando na cabeça esse novo dicionário. E aí as pessoas, ah, mas então não vou usar IA, porque eu não posso confiar. E não é isso. Se você também, às vezes, faz um trabalho, você também tem que checar, ou se você delegou um trabalho para alguém, se delegou para um estagiário, uma pessoa menos experiente, você não tem que checar? É a mesma coisa. Trata a IA como um estagiário, explica muito bem, faz bons prompts, que aí a chance de dar certo vai ser muito grande. Mesmo assim, você precisa revisar.
0: E aí, um último ponto, já que a gente tem que aprender toda uma nova arquitetura para falar, para escrever, né? Uma forma diferente de pensar, né? Tem que reorganizar a estrutura do pensamento. Será que não está na hora de o letramento na inteligência artificial se tornar também uma questão de política pública? Porque acho que quem está excluído pode acabar ficando invisível, né?
4: Sim, obviamente. O próprio Brasil tem algumas discussões, né, iniciativas, tentativa de você inserir isso, mas você mudar os modelos educacionais em todos os países é bem difícil, né? Tem alguns países mais desenvolvidos que têm iniciativas mais robustas, tem, por exemplo, os Emirados Árabes oferecendo ChatGPT gratuito para toda a população, não o ChatGPT a versão gratuita, o ChatGPT a versão paga, mas oferecendo para a população, que ela alucina menos, promovendo o uso de IAs para toda a população, justamente para diminuir esse gap, esse buraco, porque a IA, um dos grandes impactos é justamente por conta da desigualdade social e da falta de acesso de todos, né? Tem pessoas que não têm acesso nem à internet, não têm acesso a equipamentos tecnológicos. Como é que vai utilizar a IA e como que essa pessoa vai conseguir se posicionar no mercado de trabalho se ela vai ficar tão para trás? Porque as pessoas que têm educação, que têm acesso à tecnologia e tudo mais, já estão para trás se não estão correndo atrás, estudando e aprendendo. Então, realmente, são necessárias políticas públicas para implementar IA. As crianças precisam aprender a mexer com segurança. Obviamente, respeitando as idades, né? Porque a gente fala também de saúde mental. Como que você vai exigir também que a criança já comece desde cedo mexendo em inteligência artificial, já vai fazer com que fique mais horas na tela, e agora o mundo também querendo tirar as crianças da tela, mas a gente precisa inserir isso de alguma forma, né, no plano educacional, em tudo, em todas as áreas, porque realmente é necessário.
0: Para a gente se despedir, como as nossas ouvintes podem conhecer o Mulheria?
4: Olha, tem um site, www.mulheria.com, muito fácil, lá tem os cursos. 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Basta começar.
0: Muito bom. Priscila Reis é advogada, mestre, doutoranda em IA, advogada executiva global da Accenture em Data e And AI. Seja sempre muito bem-vinda aqui à CBN. Volte sempre, Priscila. Obrigada pelo papo. Adorei te ouvir.
4: Obrigada, um prazer, foi meu.
0: 1h57.
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0: Guilherme Gimenez, sua informação.
6: Nadédia, já subiu para 6 o número de mortos pela rota durante buscas por suspeitos de ligação com a tentativa de homicídio contra o tenente Ronickson Pimentel dos Santos. Segundo a Secretaria de Segurança Pública, o caso mais recente aconteceu nesta sexta-feira em São Mateus, na Zona Leste de São Paulo. Após uma denúncia anônima, uma equipe da polícia foi até a Rua Touro, onde estaria escondido Márcio dos Santos Ferreira, de 45 anos, apontado como suspeito de participação no atentado. De acordo com a Polícia Militar, eles foram recebidos por outro homem que confessou dar abrigo a Márcio. Ao entrar no imóvel, houve troca de tiros. Márcio foi baleado e morreu. O outro suspeito, de 33 anos, foi conduzido ao distrito policial, prestou depoimento e foi liberado. Ele também é investigado de participação neste crime. Na quinta-feira, em Heliópolis, zona sul de São Paulo, outros dois suspeitos morreram. Segundo a PM, os homens também reagiram a uma abordagem, o que ocasionou na troca de tiros. Um deles foi identificado como Marcelo de Jesus Dias, de 37 anos, apontado como o piloto da moto usada no ataque contra Ronickson. Hércules da Costa Siqueira, de 45 anos, suspeito de ser o garupa da moto e de ter atirado no tenente, segue foragido. Ele teve o nome incluído na lista vermelha da Interpol. Outros três suspeitos, Nadédia, foram mortos em confrontos com a rota desde 29 de junho. Uma das mortes aconteceu em Peruíbe, no litoral paulista. Outros dois homens morreram durante operações na zona leste da capital, mas posteriormente tiveram a participação no atentado descartada pela polícia. Até o momento, três suspeitos de envolvimento no crime foram presos. O tenente Ronickson Pimentel foi baleado na cabeça no dia 27 de junho em São Caetano do Sul, na ABC Paulista. Ele permanece internado na UTI do Hospital Estadual Mário Covas, em Santo André. O boletim médico mais recente indica que os parâmetros neurológicos continuam favoráveis. Nadédia.
0: Obrigada, Guilherme Gimenez.
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2: Sábado, 11 de julho de 2026. O Supremo Tribunal Federal deve julgar no segundo semestre a ação da Procuradoria-Geral da República que contesta a Lei das Bets, com foco na restrição de apostas para beneficiários de programas sociais. Paralelamente, na próxima sexta-feira, o governo federal vai endurecer as regras de publicidade do setor. O Ministério da Fazenda vai exigir alertas explícitos de que o jogo faz perder dinheiro e causa dependência. Uma nova massa de ar frio deve avançar pelo sul do Brasil a partir desse fim de semana e provocar queda das temperaturas também em parte do sudeste no começo da próxima semana. O frio será sentido primeiro no Rio Grande do Sul, em Santa Catarina e no Paraná, e depois alcançará o sul e o leste de São Paulo, incluindo a capital paulista. Antes da entrada do ar frio, o sábado será marcado por chuva forte e risco de temporais nos três estados do sul. Um terremoto de magnitude 4.3 atingiu a região de Lima, no Peru, na noite desta sexta-feira. Segundo o Instituto Geofísico do país, o tremor ocorreu pouco antes da meia-noite, com epicentro no mar, a 22 quilômetros de Lurim, onde foi sentido de forma leve pela população. Não há registro de vítimas ou danos materiais. As autoridades locais reforçaram as recomendações de segurança e prevenção para os moradores. Dois jogos definem hoje a outra semifinal da Copa do Mundo. Às 18h, a Noruega enfrenta a Inglaterra e às 22h, a Argentina pega a Suíça. Ontem, a Espanha venceu a Bélgica por 2-1 e vai enfrentar a França. O confronto será na terça-feira, às 16h. Desde 2010, quando foi campeã do mundo, a Espanha não se classificava para as semifinais do Mundial. No horário de Brasília, 14h03.
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2: 2h04, na terceira e última hora dessa edição do Revista CBN. Hoje é sábado, 11 de julho de 2026. Mandando um abraço aqui para o nosso ouvinte, Thiago, que é de Natal, mas está em São Paulo, é motorista de aplicativo, mandou mensagem passando pela Avenida Paulista. O Lenaldo mandou uma foto dele, da esposa e do Thor, que é o cachorrinho. Estão ouvindo a gente em Maryland, nos Estados Unidos. Célio Cruz nos ouvindo do Recife, na praia, bairro do Pina. Caldinho de camarão com cerveja gelada. Que covardia, hein? Olha só. Odilon Lopes nos ouve em Cândido Salles, na Bahia. Alex Freitas, em Salvador. Amanhã tem treino de corrida, contou ele aqui pra gente. José Henrique nos ouve em Canas Vieiras, em Florianópolis. E a Denise Gerstmann, do Escandinavo, aqui em São Paulo, restaurante nórdico. Vai trabalhar hoje, por quê? Porque tem jogo da Noruega, né? Onde que você vai assistir o jogo da Noruega? O Juliano imitou a remada viking aqui, eu já tô até traumatizada. E vai ter também edição especial Copa do Mundo no Itaú Cultural, na Paulista, amanhã, com entrada gratuita, um evento, inclusive, gastronômico. E aí ela vai estar lá amanhã com comidinhas da Noruega e hidromel também. Melhor cultura viking, né? Juliano tá procurando a remada viking. A gente fica engatilhado, Juliano. O trauma... Nossa Senhora. Que dor. E aí teve um ouvinte que mandou mais cedo. Se não é o caso de torcer pra Noruega, né? Pra ter um campeão diferente aí na Copa do Mundo. Acho que sim, né? Sei. Eu não gosto muito de torcer pra Inglaterra na Copa, confesso. Então hoje eu sou noruega também. Acho que não vai dar pra eles, não, mas vamos ver. Agora 2h06.
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2: Janaína Barros, convocada mais cedo hoje aqui no Revista CBN para a gente conversar nesse período de férias aí escolares, né, Jana? Boa tarde para você.
3: Boa tarde, Nadédia. Boa tarde também aos ouvintes.
2: Bom, criançada tá de férias, né, garotada aí em plenas férias do mês de julho, e aí os pais, os tutores, os cuidadores, os familiares que se virem aí para ocupar as crianças e ocupar com coisa boa, né?
3: Começou a corrida, né? Pelas férias escolares e os pais todos em pânico para saber o que fazer com essa criançada aí longe das aulas. E, Nadédia, livraria pode ser um passeio.
2: Sim.
3: Biblioteca pode ser um passeio. E é muito interessante de observar, quando a gente vai a livrarias e bibliotecas, qual é o comportamento dos adultos e essa aflição na hora de buscar um livro para ler com as crianças, Nadédia. Não sei se você já teve essa experiência, mas é muito interessante de ficar observando o que acontece.
2: Não, eu imagino. As opções são muitas, né, Jana? De variados tipos, tem toda a questão da segmentação por faixa etária. Você quer oferecer um conteúdo de qualidade ali para a sua criança, né? E você nem sempre sabe que tipo de discussão que aquele livro vai ter. Então, fazer aquele filtro ali na hora. Tem que ver também o que desperta a atenção da sua criança, né? Como é que se escolhe, afinal?
3: Eu acho que é uma conversa super interessante e, para além de interessante, ela é necessária, Nadédia, porque é realmente uma dúvida constante nesses quase 3 anos de Páginas da Infância. Eu ouço isso muitas vezes, mas como eu escolho um livro, o que eu levo em consideração para escolher um bom livro, né? O que faz desse livro um bom livro? Então, hoje a gente vai falar de 3 pontos, que são pontos fundamentais, eu acho que é para começar a conversa. Aí é uma conversa que eu vou começar agora e continua lá no @bjanaina durante a semana. O primeiro ponto, Nadédia, é autoria. Um livro precisa ser assinado por alguém. Precisa ter autor, precisa ter um escritor, precisa ter um ilustrador, precisa ter uma editora, e todas essas informações precisam constar no livro. Quem se responsabiliza por essa publicação, né? Quem são os artistas que pensaram? Quem são essas pessoas que cuidaram desse livro, que imaginaram esse texto, que pensaram no assunto, que observaram qual seria a melhor forma de contar essa história? Então, isso é fundamental, ter autoria. É um ponto que a gente deve observar com bastante atenção. Idade, você já falou aí da faixa etária. Isso não escapa nunca, tem sempre essa observação. Mas e para a idade, qual é a idade certa? Enfim, o que eu devo levar em consideração? Tem livro para 2 anos, para 3 anos, para 10 anos? A idade pode ser considerada, e muita gente realmente se preocupa com isso, mas ela não é determinante, Nadédia, na hora de escolher um livro para as infâncias. E se a gente pensasse, ao invés da idade, no interesse dessas crianças? Do que elas gostam? O que elas curtem fazer? Elas gostam de esporte? Elas gostam de arte? Elas gostam de natureza? Quais são os animais que elas mais gostam? E partir desse ponto para procurar livros que possam ser interessantes para elas. E cada criança tem o seu gosto, e aí eu já convoco os ouvintes aí a se manifestarem. Ouvintes que têm mais de um filho, 2, 3 filhos, crianças em casa, certamente vão observar que cada uma delas tem um gosto diferente, um jeito de ser, uma personalidade diferente e, portanto, também interesses bem diversos, né? E uma terceira, um terceiro ponto que é importante e que me toca mais profundamente, e se a gente parasse de procurar um livro que ensina a? E se no lugar de um livro que ensina a gente pudesse fazer um exercício de um livro que desperte sentidos? Que livro seria esse? E se a gente começasse a observar o texto? Se fosse um texto bonito, se fosse um texto bem escrito, metafórico, poético, que por vezes fosse divertido, por que não? Engraçado, interessante. E se fosse um texto que acreditasse na criança? Que não fosse um texto simplista, sabe, Nadeja? O texto pode ser curto, sim, e há muitos pais que gostam de começar por textos mais curtos. Sim, sem nenhum problema, mas que não seja um texto simplista, sabe? Que o texto possa acreditar na criança e que não entregue tudo, que esse texto deixe espaços para essa criança imaginar, para essa criança criar em cima dessa narrativa que está sendo apresentada para ela. E se a gente prestasse atenção nas ilustrações? E se fossem ilustrações que enchessem os nossos olhos a partir de nós, adultos? Quer dizer, se você parar para pensar agora aí, você sabe que ilustração, que tipo de arte que você gosta, que te espanta. A mesma coisa no livro para as infâncias. É arte também. Então, técnicas diferentes, lápis de cor, tinta, colagem, que tenha múltiplas manifestações artísticas, que valorize os espaços na página e que também valorize o branco. Por que não? O silêncio. A hora de você sustentar aquela história, sustentar aquela criança olhando para o texto, para a imagem, para o espaço em branco, e que te faça uma pergunta. Ou que, de repente, se saia ali com uma ideia, com uma manifestação do que ela já simbolizou. Isso também é importante para contar a história. Então, eu queria deixar, Nadeja, essa sugestão para os ouvintes. A partir de hoje, quando forem à livraria, escolherem a partir dessas ideias. Como será essa experiência de escolher uns livros de outro jeito, prestando atenção em coisas que, de repente, antes a gente não prestava? E aí, uma coisa que eu vejo muito nas livrarias, de repente, são os adultos procurando nos livros para as infâncias os personagens dos desenhos animados. E aí, muitas vezes, são livros que não têm autoria. Ah, mas a minha criança gosta tanto desse desenho animado, então eu vou dar o mesmo livro para ela levar para casa. E se a gente fizesse diferente, Nadeja? Deixasse o desenho animado na experiência dele e procurasse no livro uma outra experiência para abrir o repertório, o horizonte dessa criança. Então, eu deixo esse desafio para os ouvintes e convoco esses ouvintes a voltarem aqui e dividirem com a gente como é que foi essa busca.
2: Já tem ouvinte querendo fazer diferente mesmo. O Adão Magela, que nos escreve de Contagem, em Minas, ele disse: nunca pensei nisso, sobre autoria, sobre ilustração. Eu sou adulto, eu sei o que tem que ter no meu livro, mas nunca pensei no que tinha que ter no livro para uma criança.
3: Qual é o nome dele?
2: Adão Magela.
3: Adão, você vai pensar num livro para criança exatamente como você pensa no seu livro. O livro para as infâncias nos convoca também a experiências artísticas. Ele é literatura. Ele não serve para alguma coisa, não está ali para ensinar algo. Está ali para que a criança tenha essa experiência literária tão gostosa e tão profunda como nós adultos temos. E se você observa e lê junto com uma criança, você percebe o quão transformadora e o quão rica é essa experiência de ler junto com a criança e de colocar nas mãos dela um livro realmente diferente, que ela nunca tenha visto, uma experiência outra.
2: E o nosso ouvinte Rodrigo da Vila Clementino, puxando também esse ponto que você falou sobre a faixa etária, né? Que ele tem ficado em alerta para livros que parecem ser próprios para as crianças, mas na verdade eles são mais para adolescentes. E aí aquela coisa de olhar aquele conteúdo, dar uma inspecionada antes de entregar aquele conteúdo para sua criança, né, Jana?
3: Eu acho que aí é uma conversa que daria só um episódio, Nadeja. Mas assim, tem muitos fatores a serem considerados. Um pouco é assuntos que você acha que são pertinentes para a criança ou, de repente, assuntos que você acha que ela não vai dar conta. E aí a gente pode entrar em assuntos sensíveis, são considerados os temas sensíveis na literatura para as infâncias, né? Citando alguns, o luto, a política, às vezes a gente acha que a criança não vai dar conta. E ela está ali experimentando, através da arte, um espaço seguro para sentir. A gente não pode ver um livro como um remédio, Nadeja. Ah, um exemplo. Alguém muito importante da família estava muito doente e morreu. Então, eu quero um livro sobre luto para essa criança. Será que é o momento? Será que é um remédio que vai chegar numa hora que a criança está ali já tão envolvida com aquilo, já teve uma experiência devastadora? Ou será que é um livro que a gente pode ler na vida? Porque fala de uma experiência da vida e que todos nós vamos passar. Então, assim, eu convido o ouvinte a fazer um pouco essa reflexão, que é importante também. O que é nosso e o que a gente acha que a criança não pode dar conta.
2: Perfeito. E tem a questão que você fala sempre também, né, Jana, que é a bibliodiversidade.
3: Sim, Nadeja, esse é um ponto fundamental e inegociável, tá? É critério basal. Diversidade dos livros, diversidade de autorias, editores, diversidade de manifestações artísticas, de... como fala? Autores brasileiros, autores estrangeiros, autores indígenas, autores negros, todas as experiências, todos os mundos devem ser apresentados para essas crianças.
2: Demais. E aí, por onde a gente começa?
3: Eu trouxe aqui três livros que a gente pode apresentar para os nossos ouvintes como ideias, tá? E que também trazem um pouquinho de tudo isso que a gente já conversou. O primeiro, para os pequenininhos, tem aqui na minha mão, é uma dupla, tá? Antes, depois. Estou mostrando aqui na tela para quem está nas transmissões. E o Opostos. Os dois são do Rodrigo Andrade, os dois são do Tato Bola, é o selo para as infâncias da editora Planeta. E aí eu recordo aqui de uma experiência muito marcante para mim numa livraria. Eu estava um dia na livraria com a Olivia, e aí chegou um casal com um carrinho de bebê, Nadeja. E aquele casal estava muito aflito, no sentido tenso da palavra, para achar um livro para aquele bebê. E os dois começaram a discutir na livraria qual seria o melhor livro. E eles queriam um livro conceito, que é um pouco disso que a gente observa sempre, para apresentar os conceitos para as crianças, de opostos, para apresentar as letras, para apresentar as cores, para apresentar as formas. E muitos desses livros, ou a maioria desses livros, não tem autoria. Então, são livros que fazem barulho, são livros que se desdobram, são livros que são cheios de estímulos e cores, e eles acabam vencendo um pouco, ganhando por essa pirotecnia, né? Eu já vi em outro momento um pai pedindo um livro com muitas abas, muitas abas. Não importa o assunto, mas ele queria com muitas abas. Então, assim, acaba vencendo pela pirotecnia, mas e a história, Nadeja? Aí eu pergunto para os ouvintes, sim, onde fica a história? E mesmo que seja conceitual, e a gente pode falar aqui, ó, o antes e o depois, por exemplo. O ouvinte que está aqui na transmissão já percebe que tem uma diferença de cor. Uhum. A cor aqui também é um elemento narrativo. E o Rodrigo Andrade, ele faz isso para conversar com os bebês de uma maneira, com as crianças pequenas, que traga história, que tenha espaços para essa criança imaginar, que tenha uma conversa sugerida aí, para que essa criança ou essa família continue a contar essa história. Aqui eu mostro o antes e o depois. O antes é um ovo inteiro e o depois é um ovo frito, talvez. Um ovo aberto, quebrado. E aqui ele vai seguindo essa lógica, essa premissa. Olha que interessante. Um antes é uma menina e um planeta que ela vê numa tela. Talvez possa ser uma notícia, talvez possa ser uma informação, talvez possa ser uma pesquisa. E o depois? O que isso fez com essa menina? Abriu uma imaginação aqui, uma curiosidade. Ela está com um livro na mão, pesquisando sobre planetas, pesquisando sobre o universo. Antes, uma menina e uma foto de um leão. Depois, o que aconteceu depois? Ela se transformou no próprio leão. A imaginação. Você entende? É um livro conceitual, mas é um livro que também tem uma narrativa proposta. Aqui nos opostos, que é uma coisa que é muito procurada, A mesma coisa, um morcego acordado e dormindo. Esse morcego, ele passa para a página seguinte para definir um outro conceito, ó. Acima, abaixo. Abaixo tem um pavão. E o pavão passa para a página seguinte para definir o conceito de muito, ele aberto, com pouco, apenas uma pena. Por aí a gente consegue observar a proposta do autor, o pensamento dele. Não foi só de apresentar um conceito, mas foi também de abrir uma possibilidade de história.
2: Demais. Tem um terceiro, Jana?
3: Tem um terceiro livro, que aqui para os mais velhos, chama Krishna. Estou mostrando aqui também na tela. É do Bruno Molineiro, com a ilustração da Cecília Mondadori, saiu pela Edições Barbatana. E aqui, Nadeja, é super bacana, porque o Bruno é jornalista, ele é especialista em literatura para as infâncias também, e esse livro ele nasce de uma viagem que o Bruno fez à Índia, e, portanto, lá conheceu uma história muito antiga, segundo a qual os elefantes tinham asas. E os elefantes voavam, mas por serem muito pesados, eles caíam na cidade e provocavam uma grande confusão em todos os lugares.

0: Tá. Ele entrega comida e ele vive de correr essa cidade, sempre num ritmo muito acelerado, uma cidade muito caótica. E se a gente pensasse, quem é esse entregador? Como esses entregadores vivem? Onde eles vivem? De que forma? Quais são as condições? Será que as condições são iguais? Do entrega da vida do entregador para a vida de quem ele entrega essa comida. E aí o Bruno nos faz pensar também, imaginar entre humanos e animais que ele vai construindo aqui nessa narrativa, qual é essa cidade, quem são essas pessoas, quem são esses animais, essa cidade que se transforma diariamente, né? Quem pode voar, afinal, como os elefantes faziam na Índia? Quem é que tem esse direito e de que forma acontece esse voo, né? De que jeito acontece esse voo? O texto do Bruno tem muita musicalidade, ele tem poética, ele tem ritmo, ele brinca com recursos linguísticos. Então, ele se torna muito interessante para que a criança vá adquirindo repertório. E aqui a gente tem também as ilustrações da Cecília Mondadori. Vou mostrar uma página dupla. Ela faz colagem na Dédia. Nessa vida tão doida que a gente tem, né, em que a gente está conectado o tempo todo, ela propõe uma arte analógica, justamente em oposição a esse nosso ritmo que é todo digital. Né, do jeito que a gente vive. E a Cecília escolheu retratar bastante essa cidade, né, esse caos que o Bruno narra, trazendo essa fábula para cá, mas ela deixa espaço para a gente decidir, para o leitor imaginar quem é o Krishna. O leitor tem essa possibilidade de criar. Então, é bonito de ver. É bonito de ler, como a gente estava falando antes, tem texto e imagem que conversam, é corajoso, porque abre espaços para a gente falar sobre muitas coisas, para além da fábula. A gente vai abrindo aí possibilidades de conversar mais sobre a vida, sobre a cidade, sobre as pessoas e sobre o nosso comportamento nessa vida contemporânea. Como será?
1: Demais, adorei demais o conceito, Jana. Vamos recapitular os livros?
0: Vamos recapitular. Como escolher bons livros para as crianças nessas férias, levando em consideração coisas importantes. Autoria, o livro como arte e não como ensinamento. E também, Nadédia, não se prendendo com a idade, mas imaginando do que essa criança gosta. Dois livros para os pequenininhos, Opostos e Antes, Depois. Autoria do Rodrigo Andrade, saiu pela Tatu Bola, o selo para as infâncias da Planeta. E depois, Krishna, do Bruno Molineiro e da Cecília Mondadori, que faz as ilustrações, saiu pela Edições Barbatana. Para a gente começar aí essa biblioteca de férias.
1: Demais, ótima conversa num momento muito necessário. Janaína Barros, semanalmente aqui no Revista CBN, com essa conversa sobre literatura para as infâncias. Obrigada por hoje, Jana. Um beijo para você. Até logo.
0: Beijo para todo mundo, para os ouvintes. Escrevam, contem as suas experiências. Essa conversa continua lá no arroba. Beijo, Anaína.
1: 12h27.
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1: 12h28, as informações com Luiz Fernando Figliage. Boa tarde, Luiz.
2: Oi, boa tarde, Nadédia. Boa tarde aos ouvintes. Trânsito ali na rodovia Washington Luiz, sentido capital, do quilômetro 233 ao 232, certo? Por conta de uma obra ali na via. Então, para o ouvinte que está passando pela Washington Luiz neste momento, trânsito de um quilômetro do 233 ao 232, no sentido da capital. E mais cedo a gente trouxe informações também aqui da Marginal Pinheiros por conta de um acidente de moto aqui próximo até da rádio, que gerou um certo congestionamento na Marginal Pinheiros, sentido Vila Sônia. Por enquanto, há um certo congestionamento por aqui e a gente vai trazendo mais informações para os ouvintes que estão nos acompanhando ao longo da programação da CBN. Então, para você que passa pela Washington Luiz, no quilômetro 233-232 da rodovia Washington Luiz, sentido capital, congestionamento de um quilômetro. E para você também que segue aqui em São Paulo, dentro da cidade, na Marginal Pinheiro, sentido Vila Sônia, um certo congestionamento por conta de um acidente envolvendo duas motos um pouco mais cedo. A gente continua atualizando as informações do trânsito e trazendo mais informações ao longo da nossa programação aqui na CBN. Nadédia.
1: Obrigada, Luiz Fernando Figliage. Temos agora 28 graus aqui no Butantã, é o que marcam os termômetros num dia surpreendentemente ensolarado para um dia de inverno. Índice de umidade em torno dos 40%, não está tão ruim também. A gente ainda está em estado de atenção para baixas temperaturas, mas as próximas horas seguem com sol, poucas nuvens, temperaturas máximas em torno de 28. A umidade vai cair, vai ficar em torno dos 30%, que já é a faixa de atenção. Duas e meia.
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1: Sábado, 11 de julho de 2026. O líder do PL na Câmara, Sóstenes Cavalcante, aparece como um dos autores de emendas parlamentares que foram apadrinhadas pelo presidente do partido, Valdemar da Costa Neto. Também aparecem como padrinhos fictícios das verbas os deputados Luiz Carlos Mota, do PL de São Paulo, e Capitão Alden, do PL da Bahia. Valdemar Costa Neto teve quase 120 milhões de reais em bens bloqueados por determinação do ministro Flávio Dino, do Supremo Tribunal Federal. O Ministério do Desenvolvimento adiou de 13 para o dia 27 de julho o início das operações da linha de crédito em bancos públicos destinada a entregadores e motoristas de aplicativos pelo programa Move Brasil. Segundo o governo, o financiamento teve o cronograma alterado para permitir a conclusão de testes tecnológicos e operacionais entre os sistemas envolvidos. A seleção brasileira feminina de vôlei foi derrotada nessa madrugada pela Tailândia por 3-7-0 em Osaka, no Japão, pela Liga das Nações. Com o time já classificado para a próxima fase, o técnico José Roberto Guimarães escalou a equipe reserva. Apesar do tropeço diante das asiáticas, a seleção brasileira assume a liderança geral da competição se vencer os Estados Unidos na madrugada desse domingo. O governo de Donald Trump convidou o Brasil para um evento em Washington na próxima semana, focado no debate sobre o ressurgimento do terrorismo transnacional de esquerda. O encontro ministerial, agendado para 16 de julho e liderado pelo secretário Marco Rubio, deve reunir representantes de mais de 60 países. Segundo o Departamento de Estado americano, o encontro mira ameaças de extrema esquerda com ramificações internacionais. A iniciativa ocorre após o governo americano ter designado o movimento Antifa como organização terrorista. No horário de Brasília, 12h32.
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1: 12h33, sigo de olho na sua participação. O Chico, que é caminhoneiro, está nos ouvindo em Pontalina, Goiás. Diz que é a capital da moda. E o Eurípedes nos ouve em Senador Canedo, embalando verduras para vender na feira. Olha só, muito legal conhecer aí um pouco mais da região de vocês, saber o que vocês estão fazendo enquanto acompanham o Revista CBN. A Cecília Mello e o Paulo estão na escuta na cidade de Santa Rita, na Paraíba. Você continua participando pelo chat do YouTube e pelo WhatsApp, que é o 11 999 11 9981. Agora são 12h33. No dia 16 de julho de 1956, chegava às livrarias o romance de Guimarães Rosa, Grande Sertão Veredas, considerado por muitos o mais importante da literatura brasileira. O escritor praticamente criou um dialeto para contar a saga de jagunços em busca de vingança em meio ao sertão brasileiro. No caminho até as veredas, o chão seco e mítico mistura guerra, um amor proibido e o universalismo da condição humana. 70 anos depois, muito do que é tratado no clássico ainda é atual.
4: Viver é um descuido prosseguido.
5: Eu sou, eu mesmo. Diverjo de todo mundo. Eu quase que nada não sei, mas desconfio de muita coisa.
4: Não sou homem de meio-dia com orvalhos.
6: O sertão é dentro da gente.
4: Escolher em uma obra-prima frases que possam encantar é tarefa árida, porque tudo em Grande Sertão Veredas é avassalador. Guimarães Rosa, mineiro de Cordisburgo, misturou o português arcaico com regionalismos e inventou um dialeto próprio. Ao completar 70 anos, no dia 16 de julho, a obra se torna ainda mais atual. A desventura contada pelo jagunço Riobaldo joga luz na história do Brasil dos anos 1950 com um sonho desenvolvimentista, partindo de um lugar inóspito, mas mítico, o sertão. Na visão do filósofo Eduardo Gianetti, imortal da Academia Brasileira de Letras, que inclusive ocupa a cadeira de número 2, a mesma que foi de Guimarães Rosa, Grande Sertão segue necessário e atual.
7: Eu não conheço na literatura um antídoto melhor para essa narcose digital em que nós estamos vivendo do que uma leitura para valer de Grande Sertão. O Guimarães teria horror desse mundo digital com as características que ele tomou, né? Essa pressa, esse descaso com a qualidade, com a minúcia, com o detalhe, com a profundidade, ele é vertical na profundidade. Tem uma densidade metafísico-religiosa em Grande Sertão que é rara em qualquer autor do mundo.
4: Na obra, o leitor vai encontrar a violência e a desigualdade da formação do Brasil ainda rural, oligárquico e patriarcal, mas também as dores e tragédias da condição humana, como a morte e o amor inalcançável de Riobaldo pelo jagunço de Adorim. Sobre isso, Eduardo Gianetti faz uma aposta.
7: É de uma tremenda ousadia. É quase inconcebível que uma pessoa introvertida, muito tímida, tenha ousado criar um enredo em torno de dois personagens que, na minha opinião, estou falando por mim agora, Riobaldo é bissexual e Diadorim é transexual. Quer dizer, é uma coisa que acompanhou durante muito tempo a vida dele, essa dualidade de uma menina que se passa por menino.
4: Mas afinal, quem era esse homem com personalidade mística que subverteu a língua, revolucionou a literatura e retratou a tragédia humana? João Guimarães Rosa, que além de escritor era médico e diplomata, adiou por 4 anos a posse na ABL por temer não resistir a tanta emoção. 3 dias depois da posse, em novembro de 1956, ele morreu de infarto, aos 59 anos. Biógrafo de Guimarães Rosa, Leonêncio Nossa, destaca que nem o apartamento onde o autor vivia, no Rio de Janeiro, escapou da aura mística.
8: Uma vez ele contou, estava escrevendo um trecho do Grande Sertão e teve uma visão do Demo. Ele acabou rolando no chão com o Demo e teve uma briga feia mesmo. Mas olha só que coisa interessante. O prédio dele, onde ele morava, onde ele escrevia o romance, ficava justamente em frente àquela praia, aquela pequena praia entre o Forte de Copacabana e o Arpoador, que se chama Praia do Diabo.
4: A CBN conversou com Dora Guimarães, prima do escritor e que vive em Cordisburgo. Sobre os neologismos tão temidos pelos leitores, ela destaca que muitas palavras são corriqueiras do interior.
9: eu penetro muito na obra dele para narrar, não para teorizar, porque é meu universo. Era o jeito que meus tios falavam, o jeito que meus tios contavam histórias. Muitos termos da obra que todo mundo fica sem saber o que que é, eu sei o que que é. Por exemplo, quando ele fala assim, ah, meus buritis levados de verde. É, eu vi uma teórica, uma professora, tentando interpretar esse levado. Gente, levados na minha terra é um advérbio de intensidade. Ele falava assim, oh, menino levado de bonito. Eu acho legal quando eu encontro um termo na obra, que era meu, era familiar.
4: Agora imagina transpor para outra língua um texto tão peculiar. Grande Sertão vai ganhar no ano que vem duas novas traduções, para o inglês e para o alemão. A tradutora australiana Alison Entrequim levou nada menos que 12 anos para entregar a versão em inglês.
10: E se o autor fez alguma coisa que fugiu das regras e das normas da sua língua, a tradução também tem que fazer isso. Agora, uma vez que a gente sai do que é normal, do que é esperado, e entra nesse campo de invenção, quase tudo é possível. Então, parece uma missão impossível, e de certa forma é, mas, por outro lado, é muito reproduzível, porque as palavras são muito plásticas.
4: Alison conta que se sentiu à vontade para poder também brincar com o inglês. A reportagem enviou frases do livro em português para saber como ficou essa bagunça criativa. Uma delas diz: explico ao senhor, o diabo vige dentro do homem, os crespos do homem, ou é o homem arruinado, ou o homem dos avessos. No livro de Alison, que tem o título de Vast Lands, The Crossing, ficou assim.
11: Let me explain, sir. When the devil reigns in a man, in the curlies of a man, he's either a ruined man or a foeful one.
4: Os 70 anos de Grande Sertão Veredas ainda prometem muitas homenagens. Para encerrar nossa travessia em busca das veredas desse grande sertão, deixo vocês com o dialeto mágico e misterioso do escritor. Afinal,
12: o mais importante e bonito do mundo é isto, que as pessoas não estão sempre iguais. Ainda não foram terminadas.
4: Com a colaboração de Júlia Viana e Pedro Bonenberger na leitura de trechos do livro Grande Sertão Veredas, do Rio de Janeiro, Juliana Prado.
1: 2:40. E a nossa audiência aqui participando, claro, recebi aqui a mensagem de um ouvinte. De cara eu achei até que ele fosse do Espírito Santo, porque ele está na cidade de Viana e tem Viana lá no Espírito Santo. Mas não é. É na província de Luanda, na Angola. 4 horas a mais por lá. Agora já passou das 6 da noite. Ele tá preparando o jantar enquanto acompanha a gente. Legal demais, adorei saber. Obrigada pela mensagem. 2:41.
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1: Aproveitando as informações da previsão do tempo, no fim do dia de hoje, se aproxima uma frente fria. Não tem previsão de chuva para hoje. Falei agora há pouco que a umidade vai ficar em torno dos 30%, então inclusive bem baixa. Mas essa frente fria que chega hoje vai mudar o tempo para os próximos dias. Vai provocar chuvas, rajadas de vento, as temperaturas vão cair entre o domingo e o comecinho da semana. Então, para o domingo, a propagação dessa frente fria pelo litoral paulista vai mudar completamente a previsão. Teremos chuvas variando de fraca a moderada intensidade e rajadas de vento forte, inclusive podem superar os 40 km por hora ao longo do dia. Para amanhã, termômetros devem variar entre mínimas de 13 graus, as máximas não passam dos 22. Então já vai esfriar bastante em relação a hoje, já que agora temos 28 graus. Na segunda-feira, o dia ainda começa com chuviscos, mas a frente fria vai se afastar, segue rumo ao oceano, então o tempo vai melhorando gradativamente no decorrer do dia. A chegada de uma nova massa de ar frio causa acentuado declínio nas temperaturas. As máximas não devem passar dos 18 graus. Segunda-feira vai ser bem mais gelada e as mínimas vão ficar em torno dos 10 graus no período da noite. Claro que dia a dia a gente vai atualizando aqui para você a previsão completa.
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0: Chegou a hora da nossa conversa semanal sobre cultura, sobre audiovisual, sobre questões aí que se entrelaçam com esses universos, com a Paula Jacobi, que tá na ponta da linha. Tudo bem, Paula? Boa tarde, bem-vinda.
1: Oi, Nadeja, boa tarde, tudo bem? Boa tarde aos ouvintes. Feliz de estar aqui de volta com você.
0: Muito bom te encontrar aqui, Paula, hoje para falar da estreia do filme O Convite.
1: Isso, um filme imperdível de assistir no cinema, tá? A gente às vezes fica pensando assim, o quanto que vale a pena assistir uma comédia no cinema, às vezes a gente espera para chegar no streaming e tal, mas eu acho que essa experiência é uma experiência de cinema. É o terceiro filme dirigido pela Olivia Wilde, que também protagoniza essa história, e eu digo que é importante assistir no cinema, não só porque eu sou do time que valoriza muito a ida ao cinema, mas porque ela cria essa comédia, grava esse filme em película, ela tem todo um cuidado assim, visual, narrativo, estético, que faz toda a diferença assistir numa sala com uma tela grande, escura, que você tá ali totalmente concentrado no filme, porque é um filme de um cenário só, quatro personagens. E que se você não está envolvido nessa história, como o cinema permite que você esteja, né? A sala de cinema permite que você esteja, eu acho que a experiência não será tão interessante. Então, por isso, eu recomendo ir ao cinema assistir O Convite, que é esse filme que estreou na última quinta-feira, né? Agora, no dia 9, e que está sendo distribuído no Brasil pela O2 Play, e conta a história. Então, vamos entrar um pouco nos detalhes dessa dramédia, né? Tem esse humor, mas um humor ácido, mas também tem um pouco de drama ao longo desse desenrolar, né, desse jantar. A Olivia Wilde, ela interpreta uma mulher que é dona de casa, que abdicou de algumas coisas na vida dela para cuidar da filha e do casamento que ela tem com o personagem interpretado pelo Seth Rogen. E eles vivem esse casamento de longo prazo, né? Enfim, tem um relacionamento que está com muitas questões ali, que eles não souberam resolver antes, e vai empurrando com a barriga essas conversas, enfim. E aí ela acha muito de bom tom convidar os vizinhos de cima para um jantar, que são interpretados por Edward Norton e Penélope Cruz. Só que esse jantar era uma coisa meio, a gente reformou nosso apartamento por muito tempo, a gente fez muito barulho, vamos, né, ser legal com os nossos vizinhos, recebê-los aqui na casa e tal. Só que a personagem da Olivia, ela é completamente obsessiva, e aí ela quer fazer o melhor jantar de todos os tempos, e aí ela faz uma super mesa, compra coisa para casa, flores, tapete, para deixar tudo o mais perfeito possível. E aí, a história acaba indo para um lugar muito inesperado, que aqui eu não vou contar todos os detalhes para também não estragar a experiência, né, do ouvinte ao assistir o filme. Mas que é aquela coisa, né, uma conversa que puxa um assunto, que puxa um outro assunto, e aí quando vê, as pessoas estão rindo, estão chorando, estão discutindo o relacionamento com pessoas que não têm necessariamente tanta intimidade, enfim. Vai para um lado muito inesperado, de fato, essa conversa desse jantar. E o que me tocou bastante, além dessa parte estética que eu já falei, é justamente esse roteiro e a própria direção da Olivia Wilde. Eu tive numa conversa com ela, né, essa semana, e ela falou uma coisa super interessante, que ela quis fazer esse filme, como é um cenário só, que eles construíram esse cenário especificamente, milimetricamente para o filme. Ela quis aproveitar todos os espaços desse apartamento e com uma câmera e um jeito de dirigir muito mais instintivo. Então, os atores, claro, o roteiro tá ali, tá escrito, etc., como um guia, mas ela disse que foi muito mais um filme de experimentar o que está acontecendo no set. Então, os atores, com toda a bagagem, né, que esse grande elenco tem, eles trouxeram, né, para o set essa sensibilidade. Então, o filme ele parece muito verdadeiro por conta disso. Então, teve muito espaço para experimentação, teve muito espaço para eles testarem se funcionava, se não funcionava. Várias coisas surgiram ao longo do processo de gravação. Então, cenas que não estavam previstas no roteiro acabaram acontecendo ali no calor do momento da gravação. Então, eu acho que isso também deixa o filme muito interessante, porque de fato parece uma peça de teatro, assim, entre aspas, mas gravada num modo cinema. Então, é muito interessante como ela conduziu toda essa narrativa mesmo, assim, do filme, e que me fez, assim, pensar muito o quanto que essa direção dela acabou amadurecendo bastante, né, já que esse é o terceiro filme dela. E aí tem uma outra questão que vale, assim, só de curiosidade para os ouvintes: esse filme é uma adaptação adaptação de uma peça espanhola que chama Sentimental, do Sesc Gay, e ele próprio já tinha feito uma adaptação cinematográfica do filme em 2020. Então, é uma revisitação a isso, só que eu acho o filme da Olivia Wilde muito mais legal do que o filme do Sesc Gay. Acho que ela consegue permear outros assuntos, falar sobre prazer feminino, falar sobre essa coisa de relacionamentos longevos, o quanto que eles carregam relacionamentos dentro dos relacionamentos, sabe? E eu acho isso muito interessante, porque às vezes a gente fica pensando bastante o quanto que a gente precisa abdicar, né, da nossa vida, as renúncias que a gente faz dentro de um relacionamento, porque a gente quer manter alguma coisa, né, e as coisas que a gente... Será que a gente renunciou coisas que eram muito valorosas pra gente ou realmente valeu a pena, né? Então, eu acho que ela traz tantos assuntos sobre os relacionamentos afetivos, né, relacionamentos mesmo entre casais, que eu acho que, assim... Nossa, é muito assunto que dá para falar sobre esse filme, mas, de novo, não quero estragar, não quero falar tanto para não estragar a experiência dos ouvintes, mas que eu acho que, enfim, é um filmaço, assim. Eu acho que fazia muito tempo que eu não vi uma comédia tão boa quanto essa, num sentido de não só o roteiro ser bom, os atores serem bons, mas, de fato, essa parte visual também agregar bastante a essa história. Então, assim, o convite nos cinemas, assistam.
0: Demais, fiquei com vontade de assistir. E você traz pra
1: Por
0: gente,
1: favor,
0: né, Paula,
1: beija.
0: Outros bons exemplos de filmes com essa coisa de concentração num mesmo ambiente, né?
1: Sim, eu acho muito legal quando o cinema tem essa possibilidade. Num passado não tão distante, a gente teve também uma adaptação, né, uma minissérie baseada no aclamado drama do Bergman, né, do Ingmar Bergman, que chama Cenas de um Casamento, está disponível na HBO Max. É uma minissérie que tem a Jessica Chastain e o Oscar Isaac como os protagonistas. Eles fazem também um casal. É um drama aqui, né? O filme da Olivia Wilde é uma comédia. Esse daqui é um drama e é um drama bem intenso. São poucos episódios, mas eu não diria que é uma série para assistir esses episódios um na sequência do outro. Eu assistiria um por dia, assim, né? Com um espaçamento entre uma coisa e outra. Porque, de fato, mexe bastante, assim. É muito intenso. Porque esse relacionamento que eles têm não é um relacionamento saudável. E aí, a casa onde se passa a série, ela vai acompanhando o tempo. Então, diferente do filme da Olivia Wilde, que tem ali a duração de um jantar, por exemplo, os cenas de um casamento, o tempo vai passando. Então, esse casal, ele separa, ele volta, a filha nasce, cresce, adolescente, não sei o quê. Só que tudo se passa dentro de uma única casa, mesmo que o tempo vá avançando. E aí, esse cenário, ele acaba sendo super importante, porque ele aumenta um pouco essa sensação de claustrofobia desse relacionamento. Então, é um estudo muito interessante de cenário e de atuação. E, claro, o próprio filme do Bergman é uma dica por si só. Mas eu gosto bastante de como eles trouxeram isso para um espaço-tempo maior, que é uma série, né? Então, eles dissecam ainda mais esse drama desse relacionamento. E aí, saindo um pouco dos relacionamentos, entrando também em um outro clássico, que é o Festim Diabólico, do Alfred Hitchcock. Ele está disponível para alugar no Prime Video. Eu acho que é um dos eu amo esse filme, é um dos meus filmes preferidos do Hitchcock. Porque a gente sabe, né, o Hitchcock, pai do suspense, traz essas histórias muito minuciosas. E aqui ele começa o filme com o crime. Então, na primeira cena do filme, a gente já sabe quem matou e quem morreu. E aí a gente ainda tem 2 horas de filme dentro de um único cenário que se passa também em um jantar. E será que as pessoas, os convidados, vão descobrir que tem uma pessoa morta dentro daquele apartamento? E aí, assim, né, brilhante, a direção dele é brilhante. O filme é um filme que ele faz um teste técnico também, que ele cria sequências de cena em plano sequência, né? Então, naquela época, não era possível fazer um filme inteiro em plano sequência por conta do rolo de filme mesmo, né, da técnica ali que estava se desenvolvendo. Mas ele acaba criando cenas, então, de 9, 10, 15 minutos de plano sequência. Então, a gente tem essa sensação também de uma continuidade ali ao longo do filme, que é brilhante. Brilhante, assim, o desfecho é brilhante, enfim, né? Hitchcock, aulas de cinema. E aí, por último, é, na verdade, um livro que eu gosto muito, que chama Deus da Carnificina, da Yasmina Reza, que tem publicação no Brasil pela editora Ainé, que também é ambientado em um único apartamento, onde 2 casais precisam resolver uma briga na escola dos filhos. Então eles se encontram para tentar entender como que eles vão fazer esses meninos se resolverem, se um pede desculpa para o outro. Só que nessa conversa eles descobrem coisas muito mais elaboradas assim dessa relação dos filhos e acabam criando eles próprios, os dois casais, uma briga entre eles. E aí a escritora, ela traz ali nesse texto, que é um texto muito bom, né? É uma peça mesmo de teatro que ela escreve. Mas, enfim, está num formato de livro. Fala sobre a questão da hipocrisia da alta sociedade francesa, fala sobre hipocrisias muito que a gente pode se relacionar aqui no Brasil também, né, com questões sociais, coletivas, individuais e tudo mais. E a própria peça foi, ela é, né, constantemente encenada no teatro, inclusive aqui no Brasil, e ela ganhou uma adaptação para o cinema em 2011, e a própria autora, Yasmina, fez o roteiro do filme, que é dirigido pelo Roman Polanski.
0: Legal demais. Ou seja, a gente vai assistir o
1: Sim.
0: convite, vai entrar nessa vibe, já vai poder dar
1: Sim.
0: sequência aí com outras obras, né, Paula?
1: Sim, com certeza.
0: Muito bom. Então, para todo mundo ficar ligado, o convite está nos cinemas. Eu já vou providenciar o meu ingresso, porque se a Paula falou,
1: Por
0: está
1: favor.
0: falado. Obrigada por hoje demais, Paula. Bom fim de semana para
1: Imagina, obrigada a
0: você.
1: você. Para você também, para os ouvintes. Um beijo.
0: Um beijo. E para a gente se despedir, deixa eu só trazer aqui uma informação de momento a respeito de um pouso de emergência hoje, feito por um avião da Azul. Foi na manhã desse sábado, no aeroporto de Viracopos, em Campinas. Esse voo tinha decolado de Campinas mesmo, seguiria para Manaus. Foi um pouso sem intercorrências, o piloto declarou emergência, segundo a concessionária Aeroportos Brasil Viracopos. E a concessionária também informou que só um voo foi impactado por causa da ocorrência, foi desviado para o aeroporto de Guarulhos, e aí a operação de pousos e decolagens foi retomada normalmente depois do pouso da aeronave. Portanto, está tudo bem, mas o portal G1 perguntou para a Azul o motivo da emergência, a situação dos passageiros, e ainda não teve retorno até a última atualização da reportagem. Você segue acompanhando em g1.globo.com. E assim a gente vai encerrando essa edição do Revista CBN, que teve a produção da Yasmin Caetano, do Luiz Fernando Figliage e da própria Pétria Chaves, que organizou aqui tudo para você, estará de volta no próximo fim de semana. Os trabalhos técnicos foram do Juliano Fonseca.
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0: Continue sintonizado. 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Até lá.
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0: sábado, 11 de julho de 2026. A defesa de Valdemar Costa Neto criticou o bloqueio de quase 120 milhões de reais determinado pelo Supremo Tribunal Federal. Segundo a Polícia Federal, o presidente do PL indicou o montante em emendas parlamentares, mesmo não exercendo mandato no Congresso. Para a defesa de Valdemar, a decisão do STF criminaliza a atividade política com base em suposições frágeis. O Banco Regional de Brasília completou um ano sem divulgar resultados financeiros, ocultando o impacto real do escândalo envolvendo o Banco Master. A instituição financeira encostou no prazo limite acordado com o Banco Central, que se encerra em 5 de agosto, para implementar ações de recomposição de capital e solucionar a crise de liquidez. Para cobrir o provisionamento estimado em quase 9 bilhões de reais, o governo do Distrito Federal tenta fechar um empréstimo de até 6 bilhões e 600 milhões de reais junto ao Fundo Garantidor de Créditos. O cantor italiano Peppino di Capri morreu neste sábado aos 86 anos na ilha de Capri, no sul da Itália. A informação foi confirmada por familiares da agência italiana ANSA. O artista enfrentava problemas de saúde e estava longe dos palcos. A família não informou a causa da morte. Nas redes sociais, o perfil oficial de Peppino publicou uma foto do cantor acompanhada apenas da palavra tchau, que significa tchau em italiano. O músico completaria 87 anos no próximo dia 27. No horário de Brasília, 3 horas.
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0: Olá, muito boa tarde para você ligado na Rádio CBN. Seja muito bem-vinda, muito bem-vindo para esse especial Copa do Mundo que chega aqui na sua tarde hoje e amanhã das 3 às 5 da tarde no horário de Brasília para trazer todas as informações sobre a Copa do Mundo 2026. Nós vamos falar, claro, sobre seleção brasileira desses 6 dias depois da eliminação brasileira. Vamos falar também das classificações de França e Espanha para a semifinal da Copa do Mundo e vamos projetar os duelos que acontecem hoje, daqui a pouco, entre Inglaterra e Noruega e também entre Argentina e Suíça, valendo vaga na outra semifinal. A gente lembra que, nesse momento, a Argentina é a única não-europeia a seguir na Copa do Mundo 2026. Ao meu lado estarão Rafael Prates e Michele Silva. Tudo bem, Prates? Boa tarde pra você.
1: Tudo bem, Rodrigo Bittar. Boa tarde pra você, boa tarde pra Michele Silva, pro ouvinte da CBN. Estamos aqui pra conversarmos um pouco mais sobre Copa do Mundo, né? A reta final chegando. Daqui a 8 dias vamos conhecer o novo campeão do mundo. Tem muita coisa pra gente conversar a partir de agora também, Bittar.
0: Por enquanto, podemos ter um novo campeão do mundo, né? Mas pode ser que seja um novo velho campeão do mundo. Se Inglaterra e Argentina passarem hoje, não teremos uma novidade entre os campeões mundiais em si, uma repetição da história da competição, já que a França é bicampeã, a Inglaterra tem um título, a Argentina tem 3 e a seleção da Espanha também tem um título no ano de 2010. Michele Silva, boa tarde. Tudo bem, Michele?
2: Tudo bem, Bittar? Tudo bem, Prates? Boa tarde para vocês, para todo mundo que está na nossa audiência.
0: Então vamos lá, né? Vamos começar a falar sobre seleção brasileira. E para a gente falar um pouco mais sobre a seleção brasileira, a gente pode falar, né, Prates, com quem acompanhou de perto todo esse ciclo, esses dias aí de Copa do Mundo, rodando os Estados Unidos para acompanhar de perto a seleção brasileira, Leonardo Dai. Tudo bem, Dai? Boa tarde para você.
3: Alô, Bittar, boa tarde aos companheiros e aos ouvintes também.
0: Você tá bem posicionado hoje, né, Dai? Tá pertinho, tá acompanhando o jogo em Miami, era pra ser o jogo do Brasil, né, Dai?
3: Olha, bem posicionado é relativo, nesse exato momento eu tô encostado aqui numa pilastra, porque a sala de imprensa tá absolutamente cheia, então não tem espaço pra sentar. Estamos eu, minha mochila, meu cheeseburger e minha batata frita encostadinhos numa pilastra aqui da sala de imprensa em Miami, porque já tem Inglaterra e Noruega, Bittar.
0: Ô Prates, ele tá no estádio, tá com um cheeseburger, tá com uma batata frita, ele não tá bem posicionado, bem tá a gente, né, Prates?
1: Leonardo Dai, muito bem na cobertura em relação à Copa do Mundo, mas a alimentação do Leonardo Dai é um assunto aí para um outro dia. Merece um outro programa especial, Bittar, se é que você me entende.
0: Eu acho que aí, ao invés de 2 horas, aí a gente precisaria de um pouquinho mais de tempo para debater
1: pelo
0: isso.
1: Pelo menos
0: daí,
1: umas 12 horas.
0: Ô Dai, 6 dias da eliminação da seleção brasileira, 6 dias que o Brasil deixou a Copa do Mundo, aquela tristeza por parte, né, dos torcedores, e aí a gente coloca aqui, né, principalmente os mais jovens, aqueles sonhadores de ver a seleção campeã mundial pela primeira vez. Muita tristeza por um lado, muita decepção por outro. O que você traz pra gente sobre esses 6 dias depois da eliminação? E até aproveito para te perguntar, já que você tá no palco do jogo em Miami, né? Se tem torcedores brasileiros que se adiantaram, compraram ingressos e que não vão poder usar aí a camisa da seleção, ou que vão usar a camisa da seleção, mas que não vão torcer para o time do Carlo Ancelotti, Dai?
3: Tem sim, eu achei até que eu ia ver mais, viu, Bittar? Pra ser sincero, eu achei que eu ia ver mais brasileiros em Miami como um todo. Já tem muito brasileiro em Miami, porque muitos brasileiros moram aqui, né? Mas assim, aqui nas imediações do estádio, eu achei que eu ia ver mais. Vi um ou outro torcedor, a gente vê um ou outro com camisa de clube também, mas tem. Com certeza tem gente que veio pra cá, assim como nós viemos pra cá imaginando, né? Ou programamos vir pra cá imaginando ver um jogo do Brasil, os torcedores também da mesma forma. Sobre a seleção brasileira, tem uma coisa curiosa aí, e aí eu falo isso sem nenhum juízo de valor, mas é só para apontar mesmo a curiosidade, porque historicamente quando a gente perde a Copa do Mundo, a gente, né, joga tudo fora, atropela tudo e começa tudo meio do zero de novo. E dessa vez o Brasil fez a pior campanha dele em 36 anos, em termos de posição absoluta final, né, foi a pior campanha desde 66, quando o Brasil caiu na primeira fase. E a gente ensaia e está meio consolidado, já consolidado nesses 6 dias posteriores, uma continuidade quase total de trabalho. E aí eu não falo apenas do técnico, né, do Carlo Ancelotti, como também da própria comissão técnica como um todo. A única saída que está confirmada é a saída do David, né, o filho do professor, que vai seguir carreira solo mais uma vez, a gente lembra, né? Ele veio para trabalhar como auxiliar, aceitou uma proposta do Botafogo e deixou de ser auxiliar, mas já com o acerto para voltar a ser auxiliar durante a Copa do Mundo, acabou que ele caiu no Botafogo e voltou a ser auxiliar técnico da seleção brasileira antes mesmo da Copa, e agora está saindo de novo para ir para o Lille da França, a princípio, definitivamente, mas nada impede também, né, que daqui 6 meses, 1 ano, ele seja demitido do Lille e volte para o emprego B dele, para o plano B, que é o de ser auxiliar técnico dessa seleção aí, que é Brasil. Enfim, mas no mais, a comissão técnica deve preservar aí a mesma estrutura. Tem alguns profissionais que já estão há muito tempo, estão desde o começo da era Tite, né, como o Taffarel, por exemplo, que podem reavaliar até por eles mesmos, assim, uma continuidade, mas estruturalmente pouco deve mudar, assim como estruturalmente pouco deve mudar na própria CBF, né? O Rodrigo Caetano deve continuar sendo o diretor de seleções, o Cícero Souza o gerente, o Juan deve continuar tendo papel ali na direção também, a própria diretoria com o Samir Chaudhry não deve sofrer nenhuma grande mudança, então E por que isso acontece? Porque isso já estava definido anteriormente. Foi a primeira vez na história que o Brasil jogou uma Copa do Mundo com um técnico já de contrato renovado para a próxima Copa. Então, isso ficou tão alinhado anteriormente que nem o desempenho ruim na Copa é capaz de abalar. Então o Brasil volta a campo dia 25 de setembro contra a Austrália, no primeiro amistoso após a Copa, com um trabalho que é uma extensão desse trabalho 2025-2026, um tiro curto para tentar tapar todos os buracos que foram deixados aí pelo ciclo tumultuado que o Brasil teve. Depois desse período de tentar tapar esses buracos nesse 1 ano para fazer uma boa Copa, que não deu certo, existe uma esperança, uma expectativa de que com mais tempo para trabalhar, com o ciclo completo, a seleção chegue em 2030 melhor, que era mais ou menos, né, a aposta feita para o ciclo Qatar 2022. O Tite chega em 2016 com a seleção ameaçada de não ir para a Copa, recupera o time muito rapidamente, o Brasil chega muito forte na Copa, mas perde a Copa. O Tite não tinha renovação garantida antes do Mundial, mas depois do Mundial, entende-se assim, se em 2 anos o Tite conseguiu fazer tudo isso com a seleção, tendo um ciclo completo, a coisa vai andar melhor. E acabou que, de certa forma, a seleção no ciclo 2022 foi até pior do que no ciclo 2018. Mas, enfim, a aposta agora é essa. É quase como se o que aconteceu até agora, entre aspas, não conte do ponto de vista de avaliação do trabalho, porque o que foi feito até agora era meio que um tiro no escuro, uma última tentativa desesperada de salvar um ciclo. Agora é como se o trabalho meio que começasse do zero e por isso os profissionais têm essa carta branca, apesar da campanha ruim da seleção na Copa.
0: Bom, uma carta branca que, claro, que vai ter que começar aí do zero esse trabalho. Muita gente vai se despedir da seleção brasileira, outros tantos vão chegar. Amanhã, o Bruno Faria vai tratar mais sobre essa questão de futuro, né? Do que a gente pode esperar da seleção brasileira com o Gabriel Dudziak, com a Michelle Silva. Eu falei, né? Um programa que... São 2 programas, teremos um especial da Copa do Mundo hoje, que está acontecendo agora com a gente aqui, né? Das 3 às 5. E amanhã também, das 3 às 5, Bruno Faria, Gabriel Dudziak e Michelle Silva vão falar sobre o futuro da seleção brasileira e vão repercutir também os 2 jogos que acontecem hoje das quartas de final da Copa do Mundo. Michele, começo falando contigo sobre essa Copa do Mundo da Seleção Brasileira. Passados aí esses 6 dias, agora cada vez mais na razão e menos na emoção, dava para esperar algo diferente da Seleção Brasileira com aquele ciclo tão ruim, tão conturbado, com 4 treinadores, 2 presidentes, tantos problemas e tantas lesões? Você esperava algo muito diferente do que o Brasil fez nessa Copa do Mundo?
2: Olha, eu esperava, Bitar, mas muito relacionado ao que é a Copa do Mundo em si, né? A gente já viu muitas seleções chegando com um ciclo conturbado e, enfim, encontrando o time em meio à competição. Então, acho que era muito nessa linha, assim, a seleção pode encontrar uma equipe em meio à competição. E, de certa forma, não dá pra dizer que o Ancelotti, ele não encontrou um time em meio à competição. Porque o Brasil começa a Copa do Mundo com aquela ideia do 4-2-4, que ele gastou 1 ano investindo muito nessa ideia, por entender que a seleção brasileira tinha muita oferta de atacantes. E, é claro, tem também a infelicidade do técnico da seleção brasileira e da seleção brasileira de não contar com alguns dos principais atacantes. A gente está falando de Rodrigo, a gente está falando de Estevão, principalmente o Estevão, né, que foi aí talvez o grande nome da seleção brasileira, pelo menos até começar esse ano de 2026. Então eu entendi por que ele foi nessa linha de 4-2-4, de reforçar bastante o setor de ataque, de priorizar muito o setor de ataque, mas a gente já observava, né, que a seleção brasileira tinha muita dificuldade de criação, que a bola passava pouco pelo meio campo, que era um jogo muito direto. E ele começa a Copa do Mundo assim, mas ele acha um time diferente, né? Ele encontra um tripé de meio campo, ele encontra o Casemiro com os dois meias, e aí o Paquetá não era o camisa 10, a seleção brasileira tinha dois armadores, a gente pode colocar assim, né? Porque era Bruno Guimarães e Lucas Paquetá, os dois meias, né? O Paquetá mais pela meia esquerda, o Bruno Guimarães mais pela meia direita, e a seleção encontra um time dessa forma em meio à Copa do Mundo. Só que da mesma forma que encontrou, ela perdeu também, né? Porque ela conviveu com lesões e, ao mesmo tempo, também para esse jogo contra a seleção norueguesa, eu acredito que o Ancelotti ele foi muito, talvez, pautado por uma mística, não sei, mas ele foi muito em cima daquilo que ele não tinha construído. E para mim, fica muito nítido que, antes da Copa do Mundo e até a chegada desse jogo contra a Noruega, sim, a seleção brasileira, ela... era um time em campo vítima do que foi o ciclo, né? Um ciclo com diferentes técnicos, com Ramon, com Diniz, com Dorival, com Ancelotti, com presidentes diferentes. Tudo o que aconteceu nesse ciclo, todas as rupturas. Mas o jogo contra a Noruega, ele deixa claro também que, assim como você pode achar time em meio a uma Copa do Mundo e ganhar a Copa do Mundo, a tua ausência de... experiência com aqueles jogadores, com aquele grupo, o ciclo acidentado como foi. E assim como você acha time, você também pode perder time a partir das escolhas que você faz. Então, eu sim acreditava que a seleção poderia ir mais longe, porque eu ainda acredito que uma Copa do Mundo permite isso. E acho que a gente tem um exemplo, por exemplo... perdão da redundância, mas temos a Suíça, que é um exemplo disso. Encontrou time, perdeu o seu principal jogador em meio à Copa, mas chegou a essas fases mais decisivas. A gente tem outras equipes também. Então a Copa, ela permite isso. Mas da mesma forma que o Brasil encontrou time, ele também perdeu time a partir das escolhas para esse último jogo.
0: E um detalhe também importante, né, Rafael Prats, é que... acho que a Michelle tocou num ponto que é importante, que claro que qualquer seleção, e o Brasil já aconteceu isso com o Brasil duas vezes, né, em 94 e 2002, apesar de um ciclo ruim, você pode se encontrar no meio de uma Copa do Mundo e sair de lá com o título, tudo certo. Mas ela também falou que o Brasil, o Ancelotti demorou para encontrar um esquema tático que lhe parecesse seguro para uma Copa do Mundo. O quanto que a insistência, que para uns pode até beirar a teimosia para ele, né, atrapalhou esse fato de até para uma convocação, porque talvez o Brasil deveria ter tido mais meio-campistas que fizessem uma função parecida com a do Paquetá, caso ele não pudesse jogar, ou então se ele achava que esse jogador era o Neymar, ou pela pressão popular acabou convocando, enfim. Mas você acha que esse fator de ter encontrado a formação tática em meio à Copa do Mundo atrapalhou por conta do início que não foi tão legal, por conta desses testes que não foram feitos com antecedência?
1: Bom, primeira coisa que a CBF definiu, ao falar em continuidade, que o trabalho na Copa do Mundo não seria avaliado. Não houve avaliação da CBF em relação ao que foi feito na Copa do Mundo. A CBF definiu que o treinador ficaria mais 4 anos, independentemente do que ele apresentaria, do que a seleção jogaria na Copa do Mundo, e a comissão técnica toda dele também. Falou bem aí Leonardo Dai anteriormente, né? O diretor é o mesmo, o diretor de seleções segue o mesmo, os auxiliares seguem os mesmos, então assim... A CBF definiu 2-3 meses antes, né, talvez até um pouco menos, que olha, independentemente do que acontecer na Copa do Mundo, que é o grande momento de um trabalho ser avaliado para técnico de seleção, claro que tem, no mundo ideal, um ciclo bem melhor resolvido, algo bem mais feito, algo bem melhor feito, mas você avalia o trabalho mesmo de um técnico de seleção na Copa do Mundo. As eliminatórias têm um peso, a Copa América tem um peso, a Copa das Confederações tem um peso, mas nenhum peso se compara a uma Copa do Mundo. É ali que seu trabalho, por mais que seja cruel definir em 40 dias, 50 dias, 60 dias, ali que seu trabalho em relação a treinador de seleção vai ser melhor avaliado. Porque é o mundo inteiro observando, você vai enfrentar seleções de níveis diferentes, forças diferentes, escolas diferentes, é ali que você vai avaliar. A CBF definiu o quanto antes o seguinte: temos aqui um treinador que tem uma grande grife, é o técnico mais vencedor do futebol mundial atualmente, ele vai ficar. Mas e a Copa do Mundo? Não, a Copa do Mundo é aí, o Brasil quer tentar vencer, quer tentar o ex-campeonato, mas o que acontecer na Copa do Mundo vai ser avaliado pro trabalho dele. Porque se a avaliação acontece, Bitar, depois da Copa do Mundo, depois da queda do Brasil, me parece que eu não sei se a CBF aceitaria tão rapidamente assim e renovaria o contrato. Talvez renovasse porque também o Ancelotti se tornou uma figura política para a CBF. Política em relação a seu escudo que ele é, a seu treinador que ele é, até o currículo que ele tem. Para a CBF, o nome do Ancelotti é excelente, é excepcional. Porque é um treinador assim, é quase que o mundo inteiro reverencia. Quem não reverencia, obviamente, o respeita pelo currículo que tem. Mas o trabalho dele na Copa do Mundo foi um trabalho fraco. O trabalho da seleção brasileira foi um trabalho fraco e do treinador também foi fraco. As insistências, Bitar, que apareceram, foram insistências muito assim de curto prazo, de uma semana, de 15 dias, exatamente pelo que falou a Michelle, que ele não tinha um time para se apegar e algo muito sólido para se apegar antes do trabalho. Ele foi definindo muita coisa ao longo da Copa do Mundo. Tem seleção que fez isso, deu muito certo no final, foi campeão do mundo, chegou a uma final de Copa. No Brasil, não. O Brasil ficou muito da quarta para o domingo, do domingo para quarta, da quinta para o sábado, do sábado para terça. Isso pode dar muito certo? Pode dar muito certo. O Brasil poderia encontrar aí um caminho, como acho que o Ancelotti até encontrou a curto prazo. E o Brasil, talvez, se tivesse feito um gol de pênalti contra a Noruega, ou entre que não tivesse perdido o gol, a gente falaria hoje de um Brasil e Inglaterra. O Brasil talvez podendo eliminar a Inglaterra para jogar uma semifinal na quarta-feira. Mas ficou muito em cima disso. Olha, não tem nada para se apegar. A lista foi fechada em cima de muitos defensores e muitos atacantes e poucos meio-campistas. Ele foi tentando arrumar algumas coisas no meio do caminho e no final não deu certo. Não deu certo porque muitas coisas não aconteceram e o trabalho do treinador não apareceu. Se apegou em algumas coisas que ele tinha convicção, depois parecia que ele não tinha mais tanta convicção assim. Dessa vez não deu certo. Em outras talvez poderia dar certo. Dessa vez o Brasil ficou pelo caminho muito precocemente com uma campanha muito fraca, uma das piores da história. E o Brasil saiu da Copa do Mundo assim com uma descrição que apenas os brasileiros que acompanham o futebol com certo fanatismo, com certa abnegação, talvez tenham sentido. De maneira geral, o Brasil saiu da Copa do Mundo como saiu das últimas Copas. Saiu e quase não foi notado que saiu. Isso para o Brasil é uma notícia muito ruim, muito grave, pensando em seleção brasileira também na próxima Copa.
4: E ó, eu tô de olho aqui na sua participação através do nosso WhatsApp, 11999119981, 11999119981. Fala aí pra gente o que você achou da seleção brasileira, da caminhada da seleção brasileira nesta Copa do Mundo. Nós vamos falar muito ainda sobre seleção brasileira, então eu quero também a sua participação. Um ano de trabalho de Carlo Ancelotti frente à seleção brasileira. E eu quero saber de vocês três, começando com o Leonardo Dai, passando pela Michelle e depois chegando no Prats. O que vocês viram de pontos positivos que ele pode aproveitar para o próximo ciclo e de pontos negativos? E aí, acho que cite só alguns, não todos, né? Para deixar um pouquinho para amanhã também, porque acho que tem muita coisa para mudar. Mas o que você viu de coisas positivas, você viu de perto aí, Leonardo Dai?
3: Eu acho que de positivo a capacidade que ele tem de desenvolver alguns jogadores dentro de uma ideia, né? Então, a questão, por exemplo, da pressão sem a bola no ataque com o Rayan, eu acho que foi um ponto muito positivo durante a Copa, né? Essa própria tentativa, acabou não encontrando o time, mas essa própria tentativa de entender que alguma coisa não está dando certo e durante a Copa pensar em outra opção, eu acho que, de maneira geral, a aposta que foi feita de que o Ancelotti era um técnico capaz de se adaptar durante a Copa do Mundo, essa aposta ela não se revelou de toda errada, não. O Ancelotti, eu acho que o Brasil estava seguindo uma linha muito interessante de evolução dentro da Copa do Mundo, tentando cobrir, tapar algumas lacunas que ficaram abertas aí nesse tempo todo. A gente sabia que todas não ia ser possível tapar e a gente sabia que uma hora isso podia cobrar o preço. E cobrou contra a Noruega quando o time parou de evoluir, andou para trás e não teve uma segunda chance dentro da Copa do Mundo. Mas eu acho que, de maneira geral, a ideia de que ele é trabalhando dia a dia com os jogadores, ele consegue desenvolver o time dentro de uma ideia, consegue dar equilíbrio para o time em momentos difíceis, como foi contra o Japão, essa ideia se revelou correta, ou pelo menos parcialmente correta. O que eu acho que não funcionou, primeiro foi a questão de convocação, né? Foi a primeira vez que ele teve que trabalhar dessa forma, sem ter um elenco e ele escolhendo os jogadores, e acho que a escolha para a Copa do Mundo, no geral, e para a Copa do Mundo sobretudo, né, que é o que mais importa, a escolha foi ruim. A escolha, algumas escolhas, pelo menos, elas foram quase incompreensíveis. Então, tudo bem, posto que o Neymar seria convocado, tinha uma vaga só para o Igor Thiago ou para o João Pedro. Aí ele convoca o Igor Thiago. Aí o Igor Thiago joga 45 minutos na estreia e depois desaparece completamente e você fica sem centroavante reserva praticamente. Você fica só com o Endrick ali de camisa 9, de jogador de comando de ataque na seleção brasileira, considerando que o Matheus Cunha exerce uma outra função. É, a própria questão das laterais, é, tudo bem, tem escassez de laterais e tal, mas teve um ano para encontrar uma alternativa e não encontrou. A própria convocação de poucos meio-campistas, o próprio desaparecimento do Luiz Henrique também, que era titular e de repente chega na Copa e desaparece por completo. Então essa montagem de elenco eu acho que deixou o Brasil exposto. Muitos dos problemas que ele teve que resolver durante a Copa, ele teve que resolver porque ele não convocou jogadores para algumas posições em número suficiente. E essa própria questão de você chegar no jogo contra a Noruega sem o Paquetá e não ter nenhum outro meia para colocar, né? Ter que fazer ali aquela quase improvisação do Martinelli, não chega a ser uma improvisação, mas um deslocamento do Martinelli para ocupar essa posição, eu acho que mostra um pouco das lacunas que ele deixou numa convocação de 26 nomes. Podendo chamar 26 nomes como você pode hoje, não dá para deixar lacuna nenhuma numa convocação, muito menos tendo o cardápio de jogadores que ele tem do futebol brasileiro.
2: Eu concordo com o Dai, muito do que ele falou, e para mim o meio-campo é talvez a grande situação aí de ponto de melhora e do quanto ele talvez tenha pensado errado essa convocação, e acho até que ele assumiu isso, quando ele perde o Wesley é cortado, e ele convoca o Ederson, um meio-campista e não um lateral, ele assume que ele convocou um número pequeno de jogadores de meio-campo. E a convocação do Ederson, com o histórico do Ederson, com o Ancelotti também, ele está assumindo que ele talvez tenha errado em não testar mais, né? Porque o Ederson chega para a Copa do Mundo convocado pelo Ancelotti, não foi a primeira convocação dele com o técnico italiano, mas ele é testado com o Ancelotti pela primeira vez na Copa do Mundo. E não é o único com esse histórico, né? O meio-campo tem outros nomes assim, o André do Wolverhampton, ex-fluminense, pouco foi testado. O João Gomes, ex-Flamengo, também do Wolverhampton, foi convocado, mas não chegou a jogar com o Ancelotti. Então, são alguns nomes que ele acabou deixando de lado em prol de formar uma equipe, de ter um entrosamento. E aí, eu sei que a gente vai falar do futuro amanhã, enfim, depois. Temos muito tempo para isso e a Noruega antecipou o nosso começo de ciclo. Mas é algo, sim, para a gente pensar, e que eu acho que, sim, ele tem a melhorar e que eu não gostei. E mencionei isso antes mesmo da Copa começar, para não ser engenheira de obra pronta. A convocação do Neymar, absolutamente não concordo, não vejo sentido. A escolha pelo Neymar para o jogo contra a Noruega, menos sentido ainda. Acho que ele teve uma leitura muito equivocada naquele jogo contra a Noruega. E das coisas boas, eu nem acho que foi quando o time pressionou

0: começa com o Ibanez. Eu não vejo problema na convocação do Igor Thiago, honestamente, acho que ok, mas ele experimenta, ele testa, ele muda, ele não teve receio de fazer essas mudanças, e eu acho que isso é muito importante, e essa Copa do Mundo mostrou isso, né? Como é importante ter técnicos com esse faro de entender qual é a mudança para cada cenário, e acredito que ele teve isso até certo ponto, acho que até ali o jogo contra o Japão. E a utilização de jogadores mais jovens, eu gostei que ele convocou o Endrick, gostei que ele colocou o Rayan para jogar. A forma como o Rayan encarou também a oportunidade, acho que diz muito sobre a personalidade do Rayan, mas ele se mostrou um técnico disposto a utilizar esses jogadores mais jovens, parcialmente, né? Porque nas laterais não foi bem assim. Então, todos os pontos positivos, Bitar, eles têm algum asterisco, entendeu?
1: Tem
0: É
1: um
0: mais ou menos por
1: senão,
0: aí.
1: né? É,
0: Exato.
1: acontece realmente. São 3h24, Prates, também quero te ouvir sobre o assunto. E aí puxo algo que o Dai falou sobre a questão dos 26 convocados, né? Porque quando aumentou a lista, aí exatamente o que eu tinha pensado, acho que você vai na mesma linha que o Dai e a Michelle também, é que assim, não pode faltar ninguém que, para uma situação de jogo, aquilo peça. Então, por exemplo,
2: Não pode ter alguma lacuna,
1: não
2: né?
1: pode ter alguma
2: Então,
1: lacuna dentre
2: falta
1: esses
2: algum
1: 26.
2: meio-campista, algum lateral se precisar.
1: Exato.
2: Sim.
1: Só que ao mesmo tempo teve muita gente que falou assim: bom, com 26 você pode se dar alguns, entre aspas, luxos. Então, assim, ah, eu vou chamar esse cara aqui, por mais que ele não esteja no auge dele, não esteja tão bem, ele pode ser convocado porque restam 25. E aí, nessa história, aconteceu a mesma coisa que aconteceu com o Tite em 2022. Vou convocar o Daniel Alves porque eu quero, e convocar o Danilo porque ele quis, o Ancelotti quis, e assim foi o primeiro convocado da seleção. E quando se viu. Quando acabamos vendo a seleção brasileira numa Copa do Mundo, Danilo era titular, porque não tinha outra solução. Queria que você falasse sobre essa questão dos 26 convocados, do quanto que isso ajuda ou atrapalha o treinador, do quanto que isso fez falta para a seleção brasileira e uma análise também desse um ano de Ancelotti à frente da seleção.
2: Nessa Copa do Mundo, a seleção brasileira viveu algumas situações semelhantes que acabou vivendo também em 2022. Essa que você citou agora é uma delas, Bitar. Essa história que, assim, olha, antes eram 23, né? Agora são 26. Não, esse outro você pode levar, porque não vai precisar. Esse não vai precisar sempre é algo traiçoeiro que aparece no meio do caminho. Esse negócio que não vai precisar, e se precisa? É aquela velha história, não vai precisar. Mas se precisar alguma vez, aí não tem. Então, realmente, isso é uma falha de convocação. Falando aqui de um trabalho que foi muito organizado pelo Tite em duas Copas do Mundo, principalmente de 18 a 22. Trabalho que uma seleção tinha já uma cara, tinha já um jeito de jogar, de defender, de atacar. Mas o Tite realmente se apegou muito nisso, de que, olha, vou levar esse aqui ou aquele ali, que podem servir como exemplos, como referências. Talvez não preciso. E se precisar? Aí complica. Então isso pode acontecer. E o Ancelotti viveu isso agora, podendo levar três jogadores a mais. O que aumenta, né? O que deixa a situação ainda mais complexa para explicar. Agora, foi uma opção do Ancelotti, né? Do Ancelotti. O Ancelotti, até que se prove o contrário, não foi obrigado a fazer nada que ele não quis fazer. Então, os jogadores convocados por ele quis chamar. Porque ele viu ali um perfil interessante para algumas situações, porque ele imaginou, talvez ele tenha imaginado uma outra coisa no meio do caminho. Aí teve realmente uma percepção de mudar algumas coisas no meio da rota já. O que fica, talvez, de positivo para o próximo ciclo até 2030, Bitar, é a juventude. A seleção brasileira vai passar agora por um processo de que alguns não jogam mais pela seleção. Eu imagino que não joguem mais. Imagino que eles não joguem mais. Não sei se jogarão, não jogarão mais. Mas eu imagino que alguns não fiquem mais. Né? A não ser que o Ancelotti queira aí mais um ano e pouco, de tentar ter um outro tipo de base, mas tem alguns bons jovens, né? O Rayan apareceu muito bem, Luiz Henrique ainda é um jovem, o Endrick perdeu um gol incrível contra a Noruega, mas é um jovem também. Então, acho que o João Pedro é um jovem, pensando assim, numa faixa etária até com menos de 30 anos, para daqui a 4 anos. Então, assim, há coisas boas para se aproveitar, mas vai ser um outro time. Em relação a time, convocação e jogador, que a gente viu até agora, meio time ou metade dessa base aí não vai estar na próxima Copa do Mundo. Talvez nem daqui a alguns meses contra a Austrália no próximo amistoso.
1: Sim.
2: Então, agora o Ancelotti tem um desafio de potencializar alguns bons jovens de bola, alguns que têm valor, e ao mesmo tempo vamos ver o quanto ele vai abrir mão, talvez de uns mais experientes, que ele levou agora muito em cima de confiança, de conhecê-lo, de trabalhar em outro lugar. O ambiente de Copa te exige algumas coisas diferentes. O ambiente de dia a dia de clube te dá uma chance de quarta e domingo de recuperar o que você não fez bem aqui hoje. A Copa nem sempre dá essa chance.
1: E agora essa
2: Deixou
1: data
2: de
1: FIFA
2: fazer,
1: maior, esse
2: só daqui a
1: ano.
2: 4 anos você vai poder fazer de novo.
1: Exato. Ou quando tiver a Copa América, né? Daqui a 2 anos que vai ter um
2: Sim.
1: tempinho para treinar. Mas essas datas FIFA agora com mais tempo, né? As maiores, podem ajudar também a encontrar o time, mas claro, treinos em sequência.

0: consequência, né?
1: Claro, porque talvez esse último obstáculo, que é um obstáculo verdadeiro, né, de que o Ancelotti não pôde fazer um trabalho de começo, meio e fim, vai poder fazer a partir de agora.
0: Diga aí, Dai.
2: Não, assim, é faca de dois legumes, como diz o outro, né? Porque você vai poder passar mais tempo com os jogadores, mas você vai convocar uma vez a menos, né? Então, verdade. Nessa de procurar alternativas, por exemplo, você vai ter uma janela a menos para convocar. Você vai passar mais tempo com eles, mas você vai ter uma janela a menos de convocação, né?
0: Tem que ser assertivo, né? Não vai poder errar tanto quanto das outras vezes.
3: E tem um outro ponto também.
0: Diga, Michele.
3: E aí, a gente acaba projetando um pouco, né? E eu confesso para vocês que eu não estou conseguindo pensar muito a Copa do Mundo sem pensar futuro também. E, assim, eu gostaria muito que a seleção brasileira errasse muito ao longo do ciclo. Errar time mesmo. Não estou falando de errar técnico, de errar política, de errar questões estruturais. Estou falando de experimentar time, errar bastante em questão de time. Porque eu acho que o Ancelotti, ele também viveu esse conflito. Até a Copa do Mundo, a gente inclusive debateu isso muitas e muitas vezes no 4 em Campo. O Ancelotti agora, ele tem o desafio de criar um entrosamento entre peças que ele já viu e que se deram bem, ou experimentar para ele ter mais ferramentas durante a Copa do Mundo. E durante o ciclo, com o ciclo agora completo, eu acredito que, eu pelo menos espero isso dele. Eu espero que ele experimente mais, porque ele vai ter mais tempo para dar entrosamento, para ter um time mais formado, uma ideia de jogo, ainda que ele não goste da ideia de DNA de jogo, isso pode ser um problema, mas eu espero que ele experimente mais, ele teste mais do que ele fez, talvez por circunstâncias, para chegar nessa Copa de 2026.
0: Também concordo bastante contigo aí nesse ponto. São 13h30, nós vamos para o Repórter CBN, depois um break de 3 minutinhos e já voltamos para falar mais de seleção brasileira. Lembrando que o nosso especial Copa do Mundo hoje vai até às 5 da tarde. Ainda vamos falar sobre as classificadas, sobre França e Espanha e também sobre os jogos de hoje. Inglaterra e Noruega, Argentina e Suíça. Daqui a pouco nós voltamos com muito mais de especial Copa do Mundo.

0: sábado 11 de julho de 2026. O senador e pré-candidato à presidência, Flávio Bolsonaro, usou as redes sociais para ler uma carta de apoio assinada pelo pai, o ex-presidente Jair Bolsonaro. O ato ocorre em meio aos atritos com a ex-primeira-dama Michele Bolsonaro. O ex-chefe do Executivo brasileiro afirma que é hora de deixar de lado as diferenças e cada um se empenhar pela pré-candidatura de Flávio. Bolsonaro diz confiar no filho para resgatar o Brasil e conduzir a nação na direção da paz e da prosperidade. Paralelamente, Michele antecipou, em 8 meses, o lançamento do Movimento Imparáveis, voltado à mobilização de mulheres conservadoras. O projeto já conta com perfil no Instagram com 5 mil seguidores. O governo federal prorrogou até o domingo o período de inscrições do ProUni do segundo semestre. O prazo seria encerrado na noite de ontem. O processo é realizado exclusivamente pelo portal Acesso Único com login gov.br. De acordo com o Ministério da Educação, serão oferecidas cerca de 470 mil bolsas em 380 cursos de graduação de mais de 800 instituições particulares de educação superior. O resultado da primeira chamada vai ser divulgado na próxima quarta-feira. O presidente do Tribunal de Contas da União, ministro Vital do Rego, disse ao G1 que assinou, com muito orgulho e vontade, a portaria que criou em junho uma gratificação aos servidores da casa que ocupam funções de direção, chefia e assessoria. O adicional pode aumentar em até 15% a remuneração desses servidores e é direcionado a quem desempenha atividades classificadas como de alta complexidade técnica, fiscalização e gestão institucional. No horário de Brasília, 3h34.
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0: Voltamos com o nosso especial Copa do Mundo para falarmos muito mais sobre a seleção brasileira. São 3 horas e 37 minutos no horário de Brasília. Eu estou ao lado do Rafael Prates, da Michele Silva, Leonardo Dai lá nos Estados Unidos, no palco do jogo em Miami. Daqui a pouco tem o duelo entre Inglaterra e Noruega. Nós vamos falar em breve aí sobre esse jogo também. Mas, é... Tá vendo aí, Prates?
1: Como é que é a coisa aí?
0: É.
2: Opa. Isso dá até gatinho.
1: É isso.
0: O Haaland chamou a responsa no último jogo, hein? É,
1: foi.
0: É, antes era o Odegaard, tudo mais, capitão do time e tal. Mas enfim, Bitar, seleção terminada, Michele.
2: A gente vai ter aqui no programa de hoje, pelo menos, uma categoria melhor meme da eliminação?
0: Podemos porque no fim desse bloco, então.
2: Porque eu tenho um voto.
0: Tem um voto?
2: Tenho um voto.
0: Eu quero ver se o Prates vai pensar em alguma coisa aí até o final.
1: Melhor meme da eliminação.
0: Você tem aí, Prates, na manga já ou não?
1: Ainda não tenho, mas eu posso observar aqui os candidatos.
0: Tá.
3: Essa você não esperava, hein, Prates?
1: Essa não esperava.
3: Pra essa você não veio preparado, que eu sei.
1: Eu vi, não é o meme. IA, né, o IA clubista, transformou o pênalti do Bruno Guimarães em gol. Mas aí foi demais. Aí já achei que aí o cidadão perdeu o pênalti e virar gol.
3: Falar em IA.
1: É isso.
0: Diga aí, Dai.
3: Tem um companheiro nosso que tá forte nessas IAs aí, viu?
1: Tem mesmo. Isso, quando cai na mão de alguns jornalistas, isso aumenta o perigo, né, Rodrigo Bittar? Mas isso não vem ao caso agora, é.
0: Não, vamos falar sobre a seleção brasileira. Eu quero um ponto específico, viu, Michele? Porque você trouxe bem, né? O Brasil parecia ter encontrado um time na Copa do Mundo. O Ancelotti mudou a escalação, saiu daqueles 4 atacantes, ou pelo menos em tese 4 atacantes. O Matheus Cunha jogando um pouquinho mais atrás, vindo buscar a bola ao lado de Lucas Paquetá. Quanto que a eliminação da seleção brasileira esteve por conta da lesão do Lucas Paquetá, quanto que isso atrapalhou diretamente o Brasil na Copa do Mundo a fazer um jogo mais competitivo, ou pelo menos até mais a posse de bola contra a Noruega, se bem que imagino que a ideia inicial acabou. Realmente era do Ancelotti não ter a posse de bola, idealmente falando. Diga aí, Dai.
3: Acabou a luz no centro de imprensa aqui de Miami. Aliás, é a segunda vez que isso acontece aqui, no dia do jogo do Brasil contra a Escócia, também ficamos sem luz. E agora acabou a luz aqui em Miami. Vou aproveitar aqui, eu estou mal-humorado mesmo, o Brasil foi eliminado, não tenho nenhuma pretensão de ser simpático. Nunca mais façam nada nesse estádio aqui. Que estádio horroroso, meu Deus do céu. Não tem uma placa para ajudar a gente a chegar em lugar nenhum. Eu andei 50 minutos para achar a sala de imprensa aqui. Um estádio tenebroso para trabalhar e ainda acaba a luz. Fica aqui o meu repúdio.
0: Tá vendo? Tem Fórmula 1 todo ano lá.
1: Se contar.
0: Tá vendo? Tudo bem, do lado de fora, tá? Se for do lado de dentro, lá alguém vai bater em algum lugar.
3: Não, mas
0: lá.
3: Pois é. Mas aí que tá. Pra você se locomover de um lugar pro outro, você tem que andar o circuito inteiro.
1: Ele andando, tá reclamando.
3: Você tem que andar o circuito inteiro. O negócio foi feito pra andar de carro de Fórmula 1. Você tem que andar a pé pra chegar pelo circuito inteiro. Não. Muito ruim.
0: Aí, Prates, a gente achou que era só a alimentação do Dai que seria discutida aqui no programa. Acho que é um pouquinho mais. Vai além, viu, Prates?
1: Essa Copa do Mundo revela cada faceta que não é fácil aí não, viu, Bittar?
0: Michele, quero te ouvir. Se quiser falar sobre o Dai, também quero te ouvir sobre isso. Mas se quiser falar sobre o Lucas Paquetá, eu aceito mais, viu, Michele?
2: Eu tenho mais conhecimento sobre o Paquetá.
0: Combinado.
2: Mas estou descobrindo mais sobre o Leonardo Dai. Que a alimentação não é o bicho, não é aquilo. E que talvez todo esse percurso aí pro Dai caminhar lá para chegar no destino dele lá em Miami é talvez até uma contribuição do universo, né? Tipo assim, se mexe um pouco.
0: Claro.
2: Porque se depender só da tua alimentação,
0: claro,
2: a coisa vai ficar ruim.
1: Fez caminhada.
0: E o Paquetá, Michele?
2: O Paquetá, vamos lá. Assim, não consigo atribuir a ausência dele, é claro. Prejudicou, com certeza, isso é um fato, porque a seleção brasileira encontrou uma forma de jogar com ele. Não que ele fosse o principal, não que ele fosse o meio armador, o camisa 10, não era isso. Era ele e o Bruno Guimarães. Eu, inclusive, acho que a Copa do Bruno Guimarães ali, depois da Copa do Vini, para mim o Bruno Guimarães era quem melhor desempenhou, assim, com a camisa da seleção brasileira na Copa do Mundo. É claro, o pênalti não conta a favor. Mas aí eu também tenho que ressaltar que a partida do Vini contra a Noruega também foi horrorosa. E o Bruno Guimarães, pelo menos, tinha uma tarefa defensiva, né? O Vinícius Júnior não tem nenhuma tarefa defensiva. Mas ainda sobre o Paquetá, a seleção ela tinha o dever de competir mais, mesmo diante da ausência dele. Para mim, o jogo de futebol ele tem alguns elementos que você não pode abrir mão, seja qual for o teu estilo. seja qual for a linha de trabalho, o DNA do time, se o time não tem DNA, tem algumas coisas que no futebol é inadmissível. E o próprio Ancelotti falou sobre isso, se não foi na coletiva antes do jogo, o Dai talvez me ajude a lembrar, mas ele falou sobre isso em alguma coletiva, ele disse o seguinte, que o ruim é quando o jogador... Ah, ele falou para, acho que para Mônica Bergamo, na entrevista exclusiva que ele deu para ela. Ele disse que o que ele sente... Ela perguntou, né, você já sentiu raiva de algum jogador? Isso antes do jogo contra a Noruega, tá, gente? Só para contextualizar. E ele disse que raiva ele não sente, porque ele entende que o erro faz parte do jogo e tudo mais. O que ele não gosta é quando o jogador não luta. E para mim, o que faltou à seleção brasileira, para além de personalidade e atitude, foi esse componente de luta, de capacidade de sair. A seleção brasileira pareceu paralisada diante do que viu e diante do que ela mesma fez. E eu vejo tempos diferentes. Acho que no primeiro tempo a seleção até competiu mais, sem a bola, mas competiu. Segundo tempo, não. Segundo tempo, aí realmente faltou muito de tudo, inclusive desse componente da luta. E aí quem entrou tinha que entrar com pelo menos esse pilar ali do jogo na cabeça. Não poderia entrar da forma como entrou. E aí passa muito pelo Endrick, que na hora de combater lá pelo lado direito no lance do primeiro gol, ele não consegue se oferecer bem. Não é a característica dele? Não é. Mas tem coisas que você não pode deixar. Você não pode guardar. Não pode guardar suor, entendeu? Esse é meu ponto. Então não atribuo a ausência do Paquetá. Sim, foi complexo, sim, era complexo administrar ali, pelas opções que o Ancelotti tinha, pelo que ele não testou, mas a eliminação para mim não passa por isso, não.
1: Concordo com a Michelle em relação às opções. Diga aí,
3: Prato, mas eu não posso deixar
1: qual de foi dar, a última do estádio de Miami? Estou gostando muito desse estádio.
3: Lá vem. Não.
1: E já ganhou meu apreço esse estádio.
3: Essa entrevista aí da Mônica Bergamo fez um barulho também.
1: É mesmo?
3: Rapaz.
1: O que aconteceu aí internamente?
3: Dia seguinte, o pessoal tava num ciúme que eu vou te contar uma coisa.
1: O que foi isso? O que aconteceu,
3: onde é que tá essa Mônica Bergamo aí que conseguiu ir exclusiva com o técnico da seleção? Que eu não vejo ela num treino aqui, não vejo.
1: Depois o pessoal fala que não pode ter vaidade, né, no elenco de jogar. É engraçado isso, porque os jornalistas geralmente falam o seguinte, você já ouviu isso várias vezes, Day, olha, não pode ter vaidade numa Copa do Mundo, hein? Cidadão tem de correr pelo outro, hein? Tá vendo? Não pode ter vaidade aí. Isso é vaidade, ou não é?
3: É igual quando o pessoal fala que o jogador não pode perder a cabeça em campo, é quando vai ter Copa CESP, lá, ou Copa Sérgio, um com o dedo na cara do outro.
1: Isso,
3: né?
1: Tem
3: um
1: muito mesmo.
3: Um dando porrada no outro.
1: Aqui a gente fala
3: não, mas
1: mesmo.
3: Foi muito engraçado.
2: Eu quero o nome na mesa.
1: Eu também.
2: O debate fica mais aquecido.
3: Qualquer Copa CESP tem. Mas o Prats acho que estava na Granja em 2014, quando o Filipão chamou uma turma para fazer reunião. Você lembra como é que foi os ciúmes da turma. Agora você imagina
1: ainda
3: uma exclusiva no meio da Copa do Mundo.
1: E para quem não estava na cobertura, teoricamente, aí piorou.
3: Vai de casa, de home office, assim, chamou o Carleto no Zoom para fazer entrevista. Poxa vida.
0: Prates, pegando o gancho que a Michelle trouxe aí, que me chama a atenção e é algo que de verdade me incomoda profundamente. Vinícius Júnior tem 25 anos de idade.
1: Correto.
0: E ela falou uma frase que é só assistir jogo do Vinícius Júnior que a gente entende isso daí perfeitamente, que é o Vinícius Júnior não tem função defensiva, ou ele não cumpre função defensiva no Real Madrid, nem na seleção brasileira. Cara, ele tem 25 anos de idade. Sim. Não ajuda em nada defensivamente.
1: Mas aí me parece, Bitar, que conta menos a idade, talvez, ou mais o perfil dele. Certamente, assim, ele trabalhou com treinador agora na seleção brasileira, está trabalhando com treinador na seleção brasileira.
0: Que conhece.
1: Com quem ele melhor jogou na carreira. No Real Madrid. Em condições parecidas em relação a não ter obrigações defensivas.
0: Perfeito.
1: Em compensar o time para... Quando o time não tem a bola, o atacante, que é o mais perigoso, o mais rápido, o que está em melhor fase, ficar mais perto do gol. A gente viu isso também com o Ancelotti agora.
0: Mas o papo não era assim, por exemplo, do Neymar? Do Neymar hipotético, que muita gente queria na Copa do Mundo.
1: Que foi um jogador muito melhor que o Vinícius Júnior, em relação ao Neymar no auge. Não esse Neymar de hoje.
0: Lógico, não tem nem comparação.
1: Mais talentoso.
0: Até fazendo uma função mais parecida, pela ponta esquerda e tudo mais. Agora, o que eu visualizo hoje em dia, pô, estamos falando de 2026, futebol cada vez mais corrido, cada vez mais pegado. O que eu visualizo é o seguinte, Prats. Ou você corre e ajuda o time, ou você corre e ajuda o time. Ah, mas tem esse cara é muito diferente e tal, não sei o que lá, a gente
1: ele
0: tem que deixar
1: jogo,
0: pra
1: então
0: resolver. Vou usar um exemplo, Messi.
1: Que tem corrido muito.
0: Que tem corrido muito.
1: Que tem corrido muito nessa Copa.
0: Cara, o Mbappé quase tem ajudado defensivamente. Quase 40 anos
1: quase
0: de idade.
1: 40 anos.
0: O Messi, o Mbappé tá com 27 também. É criticado demais por não ajudar defensivamente.
1: Cristiano Ronaldo mesmo. O Cristiano Ronaldo fez uma Copa discretíssima, assim, sim, apagadíssima, né?
0: Demais, até demais. Agora, o Vinícius Júnior com 25 anos de idade, ele não tá ajudando defensivamente a seleção brasileira e raramente tá resolvendo o jogo. Acho que fez uma fase de grupos muito boa, sim, nessa, sim, Copa, sim, do Mundo. Talvez os três melhores jogos dele.
1: Talvez tenha sido assim, um dos poucos que em algum momento se salvou na, sim, seleção brasileira.
0: Concordo. Até acho que a gente tá fechado nesse ponto. Mas assim, ele precisa ajudar
1: mas
0: mais.
1: Mas aos 25 anos já sentenciar que é um jogador que defensivamente não vai te ajudar em nada é muito cedo,
0: ou
1: né?
0: Ou ele vai estar envolvido diretamente em gols e assistências.
1: Uma verdade absoluta que parece que não tem como mexer mais, né?
0: Exatamente, exatamente.
1: O treinador que tentar talvez obrigá-lo a fazer isso vai ser o treinador que vai estar errado. Mal comparando o Xabi Alonso no Real Madrid, viveu um pouco isso.
0: Exatamente.
1: Não apenas com o Vinícius Júnior, mas porque ele queria que os jogadores do Real Madrid fizessem coisas que eles não estavam acostumados a fazer, ou habituados a fazer.
0: Sim.
1: E aí ele caiu.
0: Exato. Né?
1: Então, assim, mas aí eu acho que é uma discussão interessante, Bitar, uma discussão mais complexa. A gente vai entrar em relação ao poder que tem o jogador hoje, o perfil que tem o jogador também, como que o jogador, às vezes, ele o que ele quer. Eu tô falando de jogador de maneira geral, tá? Não são todos que são assim, mas a maioria, ou muitos deles. Como que o jogador, quando ele coloca alguma coisa na cabeça, que aquilo é verdade absoluta, você não tem o direito quase de questionar aquela verdade absoluta, independentemente de quem seja. Se for o dirigente, se for jornalista, se for imprensa, se for treinador, que é um pouco desse perfil de trabalhar hoje com jogadores, talvez tenha uma outra concepção em relação ao que tem que ser feito, né? Mas estou com vocês em relação ao Vinícius Júnior. Ele é um jogador que, ainda mais com o Ancelotti no Real Madrid, foi assim, na seleção brasileira foi assim, e acho que vai continuar assim daqui em diante. Vai ser um jogador em que você vai ter de compensar alguns outros para fazerem coisas que o Vinícius Júnior teoricamente não faz. Não faz por quê? Porque não faz. Nunca fez, não vai fazer agora, entendeu como é, sim, que é? Como se fosse uma coisa já determinante. Não vai fazer nunca mais, não fez, não vai fazer agora, nem pra uma Copa do Mundo vai fazer, nem pra La Liga vai fazer, nem pra Champions League vai fazer. E me parece que esse é um ponto interessante, né?
0: Mas ele vai definir jogo?
1: Então.
0: Porque assim, nessa Copa...
1: Aí você tem, essa compensação tem de valer a pena pra alguma coisa.
0: Exatamente, porque assim, na fase de grupos, senão... ele fez uma boa fase de grupos. Acho que isso daí é inegável.
1: Sim,
0: foi bem.
1: Sim, sim.
0: Contra o Marrocos, acho que a atuação no Brasil foi ruim, mas ele decide ali numa jogada individual, ponto positivo pra ele. Contra o Haiti foi bem, contra a Escócia ele também foi bem.
1: Foi bem mesmo.
0: Contra o Japão eu já achei ele abaixo. Agora contra a Noruega ele tentou tudo de forma individual. Decidir realmente sozinho a parada e às vezes ele dava um corte errado, um drible errado, acabava perdendo a bola.
1: Você,
0: né?
1: Nessa situação atual, se você tem um jogador que talvez seja inferior tecnicamente ao Vinícius Júnior, mas faz o que o Vinícius Júnior não faz quando a seleção não tem a bola, você trocaria o Vinícius Júnior por esse jogador?
0: Vamos ao exemplo, o Martinelli?
1: Isso. Então, você tem um Martinelli e o Vinícius Júnior.
0: Sim.
1: Tá? Não é uma coisa excludente, mas tem de escolher numa hipotética situação entre um e outro. Você escolhe quem? O que teoricamente vai percorrer mais distâncias, vai correr mais, vai tentar desarmar, vai tentar minimamente marcar um pouco mais a saída de bola do adversário, ou vai escolher o Vinícius Júnior?
0: Eu acho
1: talvez
0: que depende
1: do adversário. Talvez não seja o Martinelli, mas pode em algum drible, alguma arrancada, encontrar uma jogada.
0: Então, mas eu acho que aí depende muito do adversário. Eu gostaria de escalar... Não, acho que dá pra você ter uma base... Hoje, o Brasil não tem um time firmado como a França tem,
1: sim,
0: de se dar o luxo de eu quero jogar assim, o adversário que se adapte a mim. Acho que a seleção brasileira não tem, até por conta desse curto trabalho, deveria estar propondo algo diferente. E esse algo diferente poderia ser se adaptar ao adversário. Como que se adapta ao adversário nesse caso? Acho que daria para, assim, ó, a gente precisa hoje ter uma... Cara, guerrear por cada bola. A Argentina, por exemplo.
1: Tá.
0: Ou é na frente lá, vai, vou usar o exemplo do centroavante. Ou é o Lautaro ou é o Julian Álvarez. Tendo os dois em condições ideais, né? Ninguém machucado. E aí eu acho que o Scaloni, ele pode optar, cara, esse cara aqui pode me entregar mais numa bola parada, o Julian Álvarez, ele pode me entregar mais na velocidade no contra-ataque, ele pode me entregar mais voltando defensivamente, ou um cara de um refino técnico um pouquinho melhor, um cara mais artilheiro nas últimas temporadas pela Inter de Milão, um cara que já tem uma carreira mais consolidada, um pouquinho maior, mais estafa mesmo, né, de nome mesmo pra ser o camisa 9 da seleção argentina. Na seleção brasileira, eu acho que o Brasil precisa ter dedicação. Acho que às vezes falta essa questão, esse ponto da dedicação. Não quer dizer que o Vinícius Júnior tá lá de má vontade, que ele não tá fazendo o que ele quer, ou que ele só está fazendo o que ele quer. Não acho isso.
1: Mas ele tem esse perfil mesmo.
0: Mas falta competir, Prats.
2: Falta time, né, gente?
0: Falta time.
2: Assim, sendo... E eu tenho falado isso há algum tempo, e agora pós-Copa quase que em todos os programas. O meu sonho para 2030 é uma seleção brasileira, seleção, uma equipe, um time. Ah, mas exato. O time vai ser formado em torno do fulano. Ah, mas o time agora é em torno do outro. Eu não quero isso. E eu acho que a seleção brasileira, quando ela se sujeita a isso, ela assume problemas para a vida dela que ela não precisa. Porque essa ideia de um protagonista, ela tem sido para a seleção brasileira e para os protagonistas, e aí acho que o Vini é vítima disso e o Neymar também foi, que é o protagonista na seleção brasileira, ele é visto muito mais como um dá a bola nele que ele vai resolver numa situação ruim. Então, em outras palavras, não é o protagonista, é o salvador da pátria, do que propriamente um time em torno desse jogador. Sim, a seleção brasileira foi moldada em torno do Vini, o Brasil esperou por muito tempo nesse ciclo o retorno do Neymar e tentou moldar o time esperando o retorno do Neymar como um camisa 10, e isso não aconteceu. Mas, para mim, o que eu espero da seleção brasileira pode ser até uma seleção de coadjuvantes, mas eu quero jogo coletivo. Porque, não sei se vocês concordam, mas o que eu penso é o seguinte, quando você tem o coletivo, a individualidade, o protagonista, o jogador mais técnico, ele vai brilhar naturalmente. Agora, sem o coletivo, esse jogador mais técnico, ele não vai aparecer. E a gente tem nessa Copa do Mundo grandes exemplos disso. A gente tem uma Espanha que talvez o Lamine Yamal não esteja fazendo uma Copa à altura do que é o futebol dele, mas alivia totalmente a pressão, porque ele tem muita Copa para jogar. Mas os meias estão brilhando na Espanha. A gente tem uma França que sim tem um quarteto ofensivo absurdo e que o Mbappé tem decidido jogos, tem sido muito importante. Mas num jogo que o Mbappé não apareceu tanto, o Olise estava lá para sustentar, para dar essa bola nele, que é outro protagonista. Mas a Espanha, a França, são todas seleções que têm, para além de uma geração, um time. O sistema sustenta o time quando o time não acha soluções. E no Brasil eu não vejo isso acontecendo. O Brasil espera muito esse salvador da pátria, talvez até com uma ideia de uma receita pronta, né? De algo que já deu certo uma vez, ou uma ideia de que é mais fácil você ter um jogador que decide aquele nome principal, aquele protagonista, do que trabalhar um time, trabalhar um ciclo, trabalhar uma geração ou formar jogadores. Eu não sei se vocês veem assim, mas eu nem que seja uma seleção de coadjuvantes, mas eu espero muito um time para 2030.
0: É, acho que esse seria um ponto importante para a gente falar, e a gente vai falar muito sobre isso amanhã,
1: seria o mundo,
0: né, com
1: ideal.
0: O Faria.
1: Michel tem razão quanto a isso, sem dúvida.
0: Porque
1: você com um time, porque o time, né,
0: hoje não tem um cara para ser o cara.
1: Não.
0: Tem esse cara pra você falar assim, eu vou mudar o time a partir dele.
1: Não, a gente viveu de alguns brilharecos. Copa do Mundo, você falou Vinícius Júnior. Tirou da cartola um lance contra Marrocos, o Brasil era pior e empatou o jogo.
0: Isso.
1: Uma jogada muito individual, uma jogada individual.
0: Exato,
1: dele.
0: Não.
2: E ele pode fazer isso, tá?
0: Claro, pode.
2: Eu não tiro isso dele, porque eu acho que isso é dele, ele vai fazer. Mas se você tem um coletivo em torno, não é em torno dele, mas um coletivo trabalhando pra soluções aparecerem em diferentes lados do campo, por exemplo.
1: Se ele não fizer, outros farão.
2: Exato.
0: Eu acho que o que todo mundo está falando aqui é exatamente o oposto de quando o Dorival chega, é apresentado na seleção brasileira e fala: eu conto com o Neymar, vou montar
1: o time
0: para ele.
1: Pro Neymar.
0: Não é para ele. É a seleção brasileira, gente.
1: Claro.
0: É um time,
1: claro.
0: É um elenco.
2: Não, e agora o Ancelotti fez o mesmo com o Vini, né?
1: É isso.
2: A seleção é montada para o Vini.
0: E o Vinícius com o Ancelotti não vai sair do time. Ele pode estar tendo uma atuação tenebrosa, ele não vai sair.
1: Bicar, se não tivesse também se contundido, o Rafinha também não sairia.
0: Também.
1: Acho que a seleção era muito moldada pelo Ancelotti para essa Copa do Mundo em cima de Rafinha e Vinícius Júnior. O Vinícius Júnior começou a se destacar mais individualmente, o Rafinha com mais dificuldade. Mas, assim, os dois ficariam. Seriam meio que os dois e mais nove, né? Se a gente contar aqui que o Alisson também é um goleiro confirmado já, você tinha aí três nomes praticamente certos, né? Então, assim, Rafinha e Vinícius Júnior não sairiam. Rafinha saiu por uma contusão, não estava bem.
2: Casemiro e Bruno
1: também.
2: Guimarães também não, né?
1: E aí você começa a pensar em alguns nomes certos, né? Casemiro e Bruno Guimarães, dois zagueiros, enfim. Era uma seleção.
2: Aliás,
1: muito...
2: ele só tira o Casemiro no primeiro jogo por cartão.
0: Amarelo.
1: Exato.
0: É. Eu até achei que ele fosse tirar depois também, no jogo que ele faz o gol de cabeça. Achei que contra o Japão, fosse tirar no intervalo também. São 3 horas e 57 minutos. A gente precisa pagar mais um intervalo comercial aqui. Só antes desse intervalo, o seguinte... Rafael Prats e Michele Silva, tem algo mais que está agoniando que vocês gostariam de falar sobre seleção brasileira? Ou depois, no próximo bloco, a gente já pode falar sobre quartas de final, semifinal?
4: Eu quero saber do meme só.
0: Ah, Ah, é o meme. Pronto. Era isso. Era isso. Pra finalizar, eu anotei aqui e esqueci.
1: Tem algumas opções aí pra eu escolher?
0: Michele, ajuda o Prates, por favor. Vai. Melhor meme da eliminação da seleção brasileira. Aí, Prates, Leonardo Dai e eu estaremos na votação. A Michele vai trazer pra gente, então.
2: Poxa, eu separei o meu, né?
0: Então a gente volta nesse daí, vai todo mundo.
1: Vamos lá.
2: Qual que é? Assim, ó, o que se falou muito ali antes da seleção brasileira enfrentar a Noruega, né? Porque tem a remada viking e tudo mais, que eu acho que tá na mente dos brasileiros aí, né? Tá, todo mundo que vai dormir essa semana tem escutado enfim. E todo mundo falou, muita gente falou a respeito do que o Brasil usaria como resposta pra remada viking na arquibancada.
1: Correto.
2: E aí surgiu a possibilidade da seleção brasileira fazer, no caso, o ruído do Creu na arquibancada para uma resposta.
1: Velocidade 1, 2,
3: aconteceu, 2, eu vi.
2: Aconteceu, todo mundo viu.
1: Derrota, hein, Leonardo Dai? Perdeu em campo, perdeu na dança, hein? Ganhou em quê, como diz outro? E aí, Michele?
3: Nem me fale. Aí, que derrota
2: mim,
3: foi aquele domingo, meu Deus.
2: O que, assim, pra mim foi o melhor meme da eliminação foi a pessoa que falou o seguinte: a gente tava com tudo planejado, mas a gente esqueceu que até pra Creu a gente tem que ter disposição.
0: Ah, muito foi boa.
1: Essa eu gostei.
0: É verdade.
1: Essa foi muito boa. Gostei dessa aí.
0: Então, como é concorrente, gostei. O único que tá eleito o meme da Copa,
1: não,
0: né? Da eliminação do Brasil.
1: Unanimidade.
0: Unanimidade.
1: Tem que ver a velocidade dessa daí que tá tocando, né? É. O Creu tem velocidades diferentes. Aí eu posso entrar com uma análise mais técnica, Vitar.
0: Ah, então, por favor, Prats.
1: O Creu tem velocidade 1, a velocidade 2, até a velocidade 5, entendeu? Pelo que falou a Michelle em relação à disposição. Voltou a energia lá em Miami, que está de maravilha.
0: Mas energia para fazer o Creu ou para iluminar as coisas?
1: Eu acho que parou
0: lá
1: na velocidade 1, então. Não teve muita disposição, não chegou na 5. Não chegou.
2: Mas
1: nem
2: o
1: por decreto.
2: Ele é tão bem construído que ele te deixa com essa reflexão, entendeu? Tem que ter disposição. Ah, para quê? Pode ser para tudo.
0: Pode ser pra tudo.
1: E a energia voltou nesse estádio maravilhoso.
0: Mas você falou que não chegou no 5, mas foi o quinto jogo da seleção na
1: foi
0: Copa.
1: Foi o quinto, parou aí.
0: Parou aí.
1: Mas a disposição era nem no primeiro,
0: tava,
1: entendeu?
0: Tava complicado.
4: Velocidade 5 na dança do Creu.
1: Não, aí é quando aí vira bagunça. Vamos voltar.
0: Central
1: Brasileira de notícias por enquanto.
0: 4 horas da tarde, horário cravado, horário de Brasília. 4 da tarde, nós vamos pra mais um intervalo, pro Repórter CBN, depois mais um intervalo. E já voltamos pra traçar aí a sequência dessa Copa do Mundo. Daqui a pouquinho teremos os duelos entre Inglaterra e Noruega, Argentina e Suíça. E também vamos falar das classificações da Espanha e da França, que vão se enfrentar na semifinal da Copa do Mundo. É o especial Copa do Mundo aqui na CBN. Voltamos já!

0: sábado, 11 de julho de 2026. O presidente da Câmara, Hugo Mota, classificou como inaceitável a determinação do ministro do Supremo Tribunal Federal, Flávio Dino, de bloquear quase 120 milhões de reais em bens do presidente do PL, Valdemar Costa Neto, em razão da suspeita de desvio de emendas parlamentares. De acordo com a investigação, deputados federais eram apontados como solicitantes para dar ares de legalidade ao processo. As indicações eram de Valdemar Costa Neto e encaminhadas aos ministérios responsáveis pelos programas. As manifestações ocorrem após uma representação da Polícia Federal, que é desdobramento da Operação Transparência. A ação foi realizada em dezembro e teve a funcionária da Câmara, Mariângela Fialec Atuca, como alvo. A análise de celulares apreendidos identificou mensagens em que servidores discutiram cotas de valores e áreas prioritárias com forte incidência de indicações voltadas a municípios paulistas. Conforme a Polícia Federal, funcionários da Câmara teriam atuado em conjunto para desviar pelo menos 21 emendas em benefício do presidente do PL. A federação entre União Brasil e Progressistas não deve apoiar a pré-candidatura do senador Flávio Bolsonaro, segundo o Portal G1. A tendência é de que a União Progressista libere os diretórios estaduais para apoiarem um candidato que considerarem mais conveniente. A decisão de neutralidade na disputa pelo Planalto foi motivada por desgastes recentes entre o parlamentar e dirigentes partidários e pressões internas das lideranças regionais. Chega a 12 o número de mortos em decorrência do incêndio florestal no sul da Espanha. Pelo menos 23 pessoas estão desaparecidas na Andaluzia. Alimentado por ondas de calor e ventos fortes, o fogo destruiu mais de 3 mil hectares e atingiu residências. Mais de 150 bombeiros atuam no combate às chamas. A suspeita inicial é de que o fogo começou após a queda de um cabo de energia. No horário de Brasília, 4:03.
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0: Voltamos com o nosso especial Copa do Mundo nesse sabadão, dia 11 de julho de 2026. São 4 horas e 7 minutos no horário de Brasília. E nós vamos repercutir agora as semifinais. A semifinal que já está garantida, né? Duelo entre França e Espanha. Porque ontem, Prates, a Espanha venceu a Bélgica pelo placar de 2-1. A Espanha, enfim, tomou um gol na Copa do Mundo, Prates. 650 minutos, né?
1: 650 minutos.
0: 649, para ser mais preciso, é que o Unai Simón não tomou gols em Copa do Mundo. Impressionante, Prats.
2: Pelo De Ketelaere. De Ketelaere que superou os críticos, né, Rodrigo Vittar? Alguns não gostavam do De Ketelaere. Alguns falavam que, olha, a Bélgica melhora o Lukaku mais ou menos do que o De Ketelaere inteiro. De Ketelaere fez o gol ontem no Unai Simón.
0: O De Ketelaere, ele só não é centroavante, Prats.
2: Ah, mas ele fez de centroavante ontem.
0: Fez,
2: o gol.
0: De boa noite.
2: Foi de boa noite, cumprimentou bem. Mas a Espanha chega à semifinal, Vittar, com um nível que foi crescendo ao longo da Copa do Mundo. Primeira fase da Espanha foi uma primeira fase bem mais modorrenta, bem mais preguiçosa, estreia contra Cabo Verde, o empate, tudo bem que o Vozinha teve uma grande atuação, mas foi uma Espanha que me pareceu com pouco senso de urgência, e a impressão às vezes da seleção é um pouco essa, mas é muito ligada à maneira de jogar, né? Impressão que às vezes o jogo está terminando, será que não vai conseguir chegar? Será que não vai conseguir estar dominando e não vai transformar isso em finalização mais clara, em chances mais claras, criadas, mas é uma maneira da seleção jogar e ela confia muito nesse estilo de jogo, né? Tem um treinador que é muito fiel a isso, que acompanha muito essa maneira da Espanha jogar, de tentar dominar os adversários, porque ela ficar com a bola, obviamente, ela também se defende com a bola. Então esse apenas um gol sofrido na Copa do Mundo também passa pela maneira da Espanha jogar, Vittar, porque ela não é tão atacada, ela não fica tão exposta, por mais que em algum momento ou outro ela vai ficar sujeita a contra-ataques, a ser desarmada mais no campo de ataque, você dificilmente viu Laporte e Cubarsí, que são zagueiros, correndo aí 20 metros atrás de atacantes.
0: Sim.
2: Correndo 30 metros atrás de atacantes. É muito pela maneira de jogar, né? Ao ficar com a bola, se defende também. Então, o Unai Simón ontem foi um pouco mais exigido que nos jogos anteriores, mas não precisou tanto do goleiro, né? De maneira geral, até agora na Copa do Mundo. E a Espanha foi a partir do Mata contra a Áustria, que eu acho que é o grande jogo da Espanha na Copa, uma boa atuação. Depois um duelo pesado contra Portugal, em que ela é melhor, sobretudo, no segundo tempo. E ontem ela foi melhor que a Bélgica, mas também foi fazer o gol no final, quando alguém arriscou de fora da área. Foi um zagueiro.
0: Sim.
2: Né? Então, com o Cubarsí de fora da área, até então a Espanha tinha a bola, mas errava muito perto da área da Bélgica, não arriscava tanto de fora da área, não tinha muito chute de longa distância.
0: Um goleiro novo chute, na partida, né? Frio no jogo, testa, né?
2: Acabou rebatendo. E assim, quando uma seleção vai chegando a essa fase final, de semifinal, tentar de novo ser campeão do mundo, no caso da Espanha, sempre tem algum herói improvável, né? E o herói improvável da vez é o Merino, que começa a Copa do Mundo como titular, ele sai pro Pedro entrar no meio-campo da Espanha. O Merino é um meio-campista que foi até centroavante no Arsenal em alguns momentos, quando, sim, o Arsenal não tinha um camisa 9. E contra Portugal e Bélgica, em pouquíssimos minutos em campo, ele fez os gols da classificação. Contra Portugal, 10 minutos em campo, 1-0, gol dele. Ontem, alguns segundos em campo, 2-1 na Bélgica, gol dele também. Então, o que a Espanha tem, entre outras coisas, Vittar, além da maneira de jogar, que é muito conhecida e muito bem feita pelos seus jogadores, um treinador que conhece muito esse elenco. Um treinador que conhece o elenco assim com a palma da mão, de trocar jogador, ter segurança para trocar. O Lamine Yamal não tá brilhando, longe disso, na Copa do Mundo, mas não tá precisando tanto dele porque outros apareceram. É um jogo coletivo muito bem feito, muito bem empregado pelos atletas, pelo treinador. A Espanha chega forte terça-feira para enfrentar uma seleção que encantou até agora, como a seleção francesa.
0: E para a gente falar desse confronto, Michele, antes gostaria que você falasse da França, né? Passando por Marrocos, um jogo muito esperado aí por muita gente. A França venceu pelo placar de 2-0, poderia ter sido mais. O Bono teve uma grande atuação também, fez boas defesas. Mas a França, me parece que conseguiu vencer sem que o máximo dela fosse exigido, né?
1: Sim, concordo contigo. Assim, não vou dizer que me decepcionou a postura do Marrocos, porque eu entendi que seria difícil a partir da saída do Saibari, né? Ele fez muita falta pro ataque. A seleção marroquina depende muito das movimentações dele para gerar jogo ofensivo. E aí acabou sendo uma seleção marroquina que tinha pouca munição, né? Ela tinha ali, quando recuperava a bola, não conseguia sair tanto. Claro, em função também de uma pressão bem feita pela seleção da França, mas se a gente sempre fala que essa França do Didier Deschamps, ela é uma França que dosa muito a necessidade que ela precisa para cada jogo para vencer, esse não foi um jogo que exigiu muito dela, assim, né? Conseguiu criar bastante, conseguiu ali sufocar a seleção marroquina em vários momentos, e eu acredito que muito em função disso, assim, acabou ficando um jogo muito unilateral, né? Muito com o ataque da França, sem que Marrocos tivesse essa capacidade de atacar de volta. E no momento em que se lançou um pouco mais pro ataque, o Marrocos ele acaba sofrendo um contra-ataque, que dá origem ao pênalti perdido pelo Mbappé, mas é um lance que lá na origem, quem perde a bola é o Hakimi, por um domínio errado. Ele nem estava tão pressionado, mas ele domina meio de joelho, assim, ele domina errado, e aí Marrocos perde aquela posse e gera o lance do pênalti, e depois eu percebi uma seleção marroquina com mais medo ainda de se lançar. E para mim esse é o grande desafio quando se enfrenta essa seleção francesa. É um ataque tão forte, tem tanta movimentação, tem tantas dinâmicas diferentes para esse quarteto ofensivo, que qualquer adversário pensa uma, duas, três, quatro vezes antes de atacar. E para mim esse é um dos grandes desafios de enfrentar essa França. Se a gente parar para pensar, o Prat citou muito bem a defesa da seleção espanhola, e até para trazer um dado, até esse jogo contra a Bélgica, o Unai Simon, ele tinha 9 defesas na Copa do Mundo, em 5 jogos. Então ele, assim, ele foi pouco exigido, né, em termos de defesas mesmo. Por quê? Porque o sistema sustenta muito bem essa defesa da Espanha. E a defesa da França, ela também não é tão exigida assim. A gente seleciona, assim, poucos foram os jogos e poucos foram os momentos dos jogos em que a França foi verdadeiramente testada na sua defesa. E talvez agora, contra a Espanha, a gente veja algo diferente. Talvez pela primeira vez, de maneira mais forte, a defesa da França vai ser testada nessa Copa de 2026.
0: Perfeito. E agora, na terça-feira, teremos o duelo entre Espanha e França, às 16h, horário de Brasília, né? Vamos conhecer o primeiro finalista dessa Copa do Mundo, a primeira seleção que estará garantida lá em Nova Jersey no dia 19 de julho, né? No outro domingo, às 16h, para a grande decisão da Copa do Mundo. O que vocês esperam desse jogo de semifinal da Copa do Mundo, Michele? Começando contigo, quem vai dominar esse jogo? Quem vai ter mais a posse de bola? Porque são duas seleções que gostam da posse, uma mais, talvez mais vertical, e outra que trabalha um pouco mais a bola, que é a Espanha.
1: Disse bem, Bitar, e assim, duas seleções que gostam da posse, mas eu vejo a seleção francesa muitas vezes, e eu falo por jogos dessa Copa do Mundo, mas principalmente durante o ciclo. A França, ela não tem receio de fazer esse jogo sem a bola e buscar a transição quando necessário. E eu respeito muito isso na França, porque não tem um idealismo aí de futebol, né? Você tem aí, olha, se a gente precisar usar essa ferramenta aqui, a gente pode usar. Nessa Copa do Mundo ela fez isso, mas pensando em mentalidade de jogo, quando enfrentou o Paraguai, né? Quando ela enfrentou a seleção paraguaia, a França, ela soube jogar o jogo que precisava ali, desse jogo mais físico do Paraguai, mais truncado, e o Mbappé falou até sobre isso depois. Então esse poder de adaptação da França, além do elenco, além do trabalho do Deschamps, que para mim é até subestimado para o que ele construiu nessa França, tudo isso faz com que a França ela carregue um favoritismo, na minha opinião ainda, muito forte contra essa seleção espanhola. Mas no histórico das duas seleções, a Espanha deu muito trabalho e até venceu a seleção francesa recentemente, né, nos encontros que tiveram. Então, eu vejo um duelo muito equilibrado, acho que a Espanha vai ter mais posse de bola e terá o desafio de talvez definir mais rápido algumas jogadas. Acredito que essa Espanha tem enganado, entre aspas, a gente na Copa do Mundo, porque quando a gente falava da Espanha para a Copa do Mundo, a gente falava muito de Lamine Yamal, como é natural que se fale, porque a gente está falando de um talento, uma joia rara, um jogador assim que é sensacional e que terá muito a se desenvolver e muito a contribuir. Ele é, sem palavras, assim, o talento que ele tem. Mas a Espanha, ela engana a gente quando a gente projeta muito essa Espanha em cima do Lamine Yamal. Porque sim, ela tenta muitas jogadas por ali, mas para mim o brilho dessa Espanha é o coletivo. E as classificações, né, contra Portugal e também contra a Bélgica, elas são muito importantes para isso. Porque é uma Espanha que se classifica com gols de meias que chegam à área. Então você tem um trabalho do artilheiro Oyarzabal atraindo a marcação, do Lamine Yamal fazendo isso pela ponta direita, o Baena não faz tanto pela ponta esquerda, mas já teve grandes momentos nessa Copa do Mundo, agora tem o retorno do Nico Williams, que pode fazer isso pelo lado esquerdo também, mas é uma Espanha que parece que atrai para diferentes lugares, para os meias chegarem à frente para poderem brilhar. Então, assim, eu vejo um grande jogo, ainda acho que a França é a favorita, mas se tem uma seleção para testar essa França, é a Espanha.
0: E para você, Prates, favoritismo está do lado francês também?
2: Não, para mim favoritismo está do lado francês, mas por uma margem muito reduzida. Michele falou muito bem como a Espanha tem encarado e tem vencido a França recentemente, né? Foi assim na Nations League, foi assim na Eurocopa recentemente também.
3: Sim.
2: Né? Na Nations League foi o 5-4, né? Foi, acho que o jogo mais, o mais recente entre as duas seleções, né? É porque ao ficar com a bola, é um domínio de jogo que a Espanha vai tentar reduzir o que a França faz muito bem. A França faz muitas coisas bem feitas, né? É, às vezes é um time muito rápido para contra-atacar, muito rápido para chegar, para jogar em transição. Quando tem ficado com a bola, tem encontrado muitos espaços, porque os jogadores não guardam muita posição, talvez tirando o Dembélé de um lado e o Doué ou o Barcola do outro lado. Há muita liberdade para Rabiot, para o Koné chegar à frente, para os zagueiros também iniciarem jogadas, como o Upamecano e Saliba. É, mas me parece a França está num momento assim, de jogos melhores. Não sei se isso vai ter algum peso na terça-feira. A Espanha é uma grande equipe, muito bem treinada pelo Luis de la Fuente. Sabe o que tem de fazer quando tem a bola, quando perde a bola. Mas a França me parece um pouco mais encantadora. Por esse encantamento e pela qualidade que tem também os jogadores, pela maneira que tem jogado coletivamente. Vejo a França com uma pequena vantagem terça-feira para esse grande jogo entre as duas seleções em Dallas.
0: São 4 horas e 18 minutos no horário de Brasília. Daqui a pouco, no nosso último bloco, nós vamos... traçar aí os planos para esses duelos de hoje, né, das quartas de final da Copa do Mundo entre Inglaterra e Noruega e também entre Argentina e Suíça. Mas antes, duas informações importantes sobre seleções acabaram de chegar. A primeira, na Alemanha, Jürgen Klopp está confirmado como treinador da seleção alemã para esse próximo ciclo, aí visando a Copa do Mundo de 2030. E Paolo Maldini será o diretor técnico da Itália. E o Leonardo, brasileiro da Copa de 94, tetracampeão do mundo, também está confirmado nessa comissão técnica. Comissão técnica não, né? Na comissão diretiva, digamos assim.
2: Comissão que vai escolher o próximo técnico, né?
0: Que vai escolher o próximo técnico, vai ajudar também.
2: Vai passar pelos dois.
0: Certamente não será o Gattuso, porque a Itália merece um treinador um pouco mais, com mais qualidade, né? Que possa assumir a seleção e fazer com que a seleção possa voltar à Copa do Mundo. Mas
1: ele batalhou, viu?
4: O Gattuso batalhou por vaga. Eu tenho um pra indicar.
2: Ele tava entrevistando esse daí que ele vai falar faz uns 6 dias, você vai ver. Se não vai indicar isso.
0: Mas ele dá entrevista exclusiva lá na Itália também ou não?
2: Ah, também.
4: Ah, pra Mônica Bergamo, né?
0: Eu quero que vocês repercutam aí, portanto, essas mudanças aí que teremos nas seleções. Daí, se você quiser participar, deixa até a primeira palavra contigo. Jürgen Klopp, treinador da seleção alemã, algo que já estava praticamente certo. Acho que isso daí vai dar caldo, hein, Dai?
5: Primeira palavra é minha, é sobre Jürgen Klopp na Alemanha.
0: Lá vem uma palavra só, lá vem.
5: Inveja.
2: Isso?
0: Você gostou, Prates?
2: Vamos ver depois agora quais serão as próximas.
0: E os próximos capítulos, as próximas palavras, hein, Dai?
5: Não, eu acho sensacional. Eu sou muito fã do Klopp. Quando tinha lá a briga, no bom sentido, em campo, né, entre Klopp e Guardiola, eu era time Klopp. Eu acho que combina muito com esse time da Alemanha. Eu acho que com 4 anos para fazer dar certo, eu acho que vai ser muito legal. Eu queria ter um Klopp assim na minha seleção, viu? Não necessariamente o Jürgen Klopp em si, até porque o Klopp que eu queria para a seleção brasileira foi parar lá em Portugal, então já não dá mais, mas eu acho que tem tudo para dar certo.
0: Está falando de Jorge Jesus, treinador confirmado também na seleção de Portugal, né? E que deu uma frase bem bacana sobre o Neymar, né, Prats?
2: O que ele falou do Neymar?
0: Você sabe o que falou. Ele falou?
2: To finish?
0: É.
2: Ah, falou que o Neymar terminou?
0: To finish. Acabou. Já era.
2: Vai trabalhar com o Neymar no Al-Hilal, né?
1: Mas não sei se a gente pode falar sobre essa frase ou não, mas enfim.
0: Diga aí, Michele.
2: Claro que
1: não,
2: pode.
1: Assim, eu tenho duas leituras. Primeiro, de alguém que já foi muito fã do futebol do Neymar. Hoje não mais, porque eu não acho que ele joga mais do que ele já jogou. Infelizmente. Poderia ser assim. Talvez por escolhas dele, talvez por escolhas de carreira, talvez pelo que aconteceu com ele em diferentes competições, lesões, enfim. Mas não é mais aquele Neymar, né? Mas eu tento sempre olhar para alguns fatos, e eu tenho certeza que vocês fazem isso também, acho que é da nossa profissão. Eu tento sempre ver ângulos diferentes, né? E qualquer pessoa que tenha visto o Neymar jogar e racionalmente tenha analisado o jogo dele, entende que ele não tinha muito a contribuir numa Copa do Mundo. Acho que isso tá até bem claro agora, ainda mais depois que ele já foi até experimentado, né? Nessa Copa de 2026, o Neymar atual. Sempre o Neymar atual. Mas o que eu pensei quando eu vi o Jorge Jesus falando isso é, cara, que deve ter batido uma tristeza tão grande no Neymar nessa conversa, nesse diálogo. Deve ter sido assim, um negócio muito triste. Eu fico pensando num cara com a carreira que ele teve, ter que ouvir isso, e claro, e talvez, vamos lá, talvez fizesse sentido. Talvez fosse finish pra ele ali mesmo, naquele nível, naquela circunstância, mas tentei me colocar na posição dele, assim, e deve ter sido muito, muito triste, assim, esse diálogo, esse momento pra ele, né?
5: Mas, gente, eu fui a única pessoa que ouviu essa frase e não levou pra esse lado do finish de carreira. Quando eu ouvi a primeira vez, eu entendi que foi assim, no sentido de tu aqui no Hilal, finish, entendeu?
1: Tá, mas vamos lá, Dai.
5: Você aqui, não vou te usar, entendeu?
1: Mas é que eu acho que uma coisa tá conectada com a outra, por isso que eu pensei dessa forma. Porque
5: não, sim.
1: Se ele... Porque, vamos lá, não é um nível muito alto. Não é um nível muito alto. E se ele finish, acabou pra ele ali, naquele nível ali... Não digo que é pra carreira, mas você passa, você corta do teu planejamento um nível de futebol que você talvez não estivesse preparado pra cortar. Você tira do teu caminho.
5: Em termos.
1: Uma disputa.
5: Em termos, assim, objetivos, no final das contas, eu acho que dá quase na mesma, mas assim, do ponto de vista. Humano, porque assim, eu acho que seria muito ruim um técnico chegar e falar para um jogador que a carreira dele acabou, entendeu? Agora, se ele tá falando ali, a

0: 2030. Opa, pode anotar aí.
1: Tá bom.
2: Eu tava pensando que pós-Copa, o Neymar e Santos têm uma situação pra explicar aí os dois, né? Oh. Que com a Copa do Mundo a gente deixou assim, né? Mas é impressionante, né? O Santos cometeu um erro gravíssimo.
0: É.
2: E o Neymar, que tava batalhando pra que erros assim não fossem cometidos pra ele jogar a Copa do Mundo, ele não se pronunciou.
0: Mas a pergunta será que é que o Santos cometeu ou Neymar não deixou vazar?
1: Porque o Santos vai continuar cometendo. Também tem que ver isso também.
0: Tem que ver isso também, porque assim, a relação...
1: Às vezes a gente acha que é erro, o clube acha que não é erro, né? É.
2: Mas concordamos que jornalisticamente tem coisas a serem ditas.
1: Ah, sem dúvida.
0: Não, sem dúvida.
1: Sem dúvida.
0: Isso vai ter que ser perguntado, vai ser respondido, mas assim, nas primeiras coletivas, o presidente gosta de falar bastante também.
1: É um assunto complexo, sim.
0: Vai passar um pano pra cá, não veja bem, não aconteceu isso, isso é passado, antes da Copa do Mundo, a gente já repensou, já mudou gente na parte médica do clube, e nada vai ser mudado.
1: É isso aí.
0: É triste para um clube do tamanho do Santos.
1: Claro que é.
0: Eu acho que assim...
1: E inegavelmente, né, Bittar, desculpe, a seleção brasileira convocou um jogador machucado.
0: Sim.
1: E ao que tudo indica, o Ederson também não estava nas melhores condições, porque o Ederson
0: não passou no teste do United.
1: É. A informação é que ele não assinou com o Manchester United por problemas médicos.
0: Sim, que a Atalanta falou que está tudo bem.
1: Então assim, a seleção colocou um jogador numa oitava de final de Copa do Mundo, que ele não tinha a melhor condição para jogar. Como que foi isso também? Mas pode seguir.
3: Não. Ele entrou meio devagar, né, diga-se de passagem.
1: Entrou.
0: Então, mas é que não é que ele entrou devagar. A gente que cobra aqui diariamente, né, o Santos, Prats, o Dai também tá com a gente.
1: Do Ederson,
0: aqui.
1: Eu acho.
0: Não, o Ederson também. Também. Mas eu acho que assim, o Neymar, por exemplo...
4: O outro entrou na velocidade esperada.
1: Velocidade esperada não, Dai. Ele vai convocar
4: o outro entrou na velocidade
1: Não, totalmente equivocado.
4: O outro não esperava. O outro não esperava velocidade diferente, não. O Ederson achei que fosse entrar com mais pegada e tal.
0: Recebeu uma chance, né? Copa do Mundo. Tava no casamento ali, Prats.
1: Mas aí
0: teve que pegar o voo, tal, passaporte. Cadê meu passaporte? Foi pra Copa do Mundo.
1: A gente tá rindo aqui, mas a Michelle trata o assunto com muita seriedade. A Michelle tá mal até hoje, tá? A Michelle e o Dai sentiram muito o baque da eliminação. Eles ficaram muito piores que o Ancelotti. Mas umas 10 vezes piores que o Ancelotti. E que os jogadores também.
4: Ah, você não tem a dúvida.
1: E que os jogadores também.
0: Mas peraí.
1: E aí, aquela outra discussão. Tinha que todo mundo voltar no mesmo voo. Não voltar no mesmo voo, aparece o quê? Que um tá preocupado, o outro não tá preocupado. Que é uma outra discussão. A CBF permitiu que isso acontecesse.
2: Eu só pensei na questão ambiental, de você ter um avião para uma pessoa. Isso me incomodou profundamente.
4: Você lá fechando a torneira para escovar o dente, né, Michelle? E os caras pegando cada um voo.
0: Exatamente.
4: Se locomover.
0: Olha, são 4 horas e 27 minutos no horário de Brasília. Nós vamos fazer nossa última pausa, o repórter CBN. Última não, penúltima pausa, o repórter CBN. E já voltamos pra gente projetar esses duelos de Inglaterra e Noruega, também de Argentina e Suíça. Temos já as escalações da Inglaterra, já o Dai vai passar pra gente, Inglaterra e Noruega. E vamos traçar aí quais podem ser os rumos desses jogos que acontecem nesse sábado, 6 da tarde. Começo da noite, né? 6 da noite teremos aí Inglaterra e Noruega e depois às 10, Argentina e Suíça. E vamos conhecer a segunda semifinal da Copa do Mundo 2026. 4h28 e já voltamos.

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0: Sábado, 11 de julho de 2026. BRB completou um ano sem divulgar resultados financeiros. A atitude oculta o impacto real do escândalo que envolve o Banco Master. O prazo fechado com o Banco Central se encerra no dia 5 de agosto para adotar ações de recomposição de capital e solucionar a crise de liquidez. Para cobrir o provisionamento estimado em quase 9 bilhões de reais, o governo do Distrito Federal tenta fechar um empréstimo de até 6 bilhões e 600 milhões de reais com um fundo garantidor de créditos. A Justiça Eleitoral já está convocando os mesários para as eleições de outubro. Mais de 1 milhão e 700 mil pessoas devem exercer papel fundamental na organização e na fiscalização das sessões. Para ser mesário, o cidadão não pode ter cargo de confiança no Executivo, parentesco com candidatos ou vínculo com partidos. O cantor italiano Peppino Di Capri morreu hoje aos 86 anos no sul do país. Familiares confirmaram a informação à agência italiana de notícias ANSA, mas não divulgaram a causa da morte. O artista enfrentava problemas de saúde e estava longe dos palcos. O músico completaria 87 anos no próximo dia 27. Terremoto de magnitude 4.3 atingiu a região de Lima, no Peru. Segundo o Instituto Geofísico do país, o tremor aconteceu pouco antes da meia-noite. Até o momento, não há registro de vítimas ou danos materiais. As autoridades reforçaram as recomendações de segurança e prevenção para os moradores. No horário de Brasília, 4h34.
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0: 4 minutos no horário de Brasília. Ainda hoje teremos os dois jogos aí das quartas de final, os dois jogos restantes da quartas de final dessa Copa do Mundo de 2026. Daqui a pouco, 6 horas no começo da noite, tem Noruega e Inglaterra, e depois às 10 teremos o duelo entre Argentina e Suíça. Leonardo Dai está em Miami. Bem localizado, não tá, Prats?
1: Muito bem localizado,
0: se no estádio multiuso,
1: no estádio multitarefas, eu diria também.
0: Estádio de altíssimo nível.
1: Altíssimo nível.
0: Grande investimento.
2: Estádio em que até, horroroso, em pelo amor de Deus.
1: Que até ajuda jornalistas, muitas vezes sedentários, a praticarem exercícios físicos. Caminhadas de 50 minutos, de uma hora. Isso é excelente. Em que lugar que você consegue fazer isso hoje em dia? Parques nas grandes cidades do Brasil? Sim, não há muita segurança para isso. Desculpa, militei, Bitar.
3: Mané Garrincha.
2: Queria saber qual a dificuldade de botar uma placa dizendo onde é que fica o centro de imprensa, sinceramente.
3: No Mané Garrincha dá pra fazer isso aí também. Dá pra andar bastante também.
0: Olha, pra dá pra andar hoje bastante. Dia, 2026, tanto mapa aí digital e o Dai querendo placa agora pra ajudar, tá vendo?
1: É brincadeira, esse Leonardo Dai é danado.
0: Brincadeira,
1: ele
0: né?
1: É danado.
0: Ô Dai, as duas equipes, Inglaterra e Noruega, estão escaladas, né Dai?
2: Estão escaladas e atenção para a escalação da Inglaterra, porque Bukayo Saka está fora do time titular, ele que sofreu aí com dores, com uma pequena lesão aí nos últimos dias, não começa o jogo, entra Madueke no ataque da seleção inglesa, escalada pelo técnico Thomas Tuchel, que por sinal é o último técnico estrangeiro ainda dessa Copa do Mundo, né? Ou seja, o último técnico que treina uma seleção que não é a do próprio país, nunca uma seleção foi campeã mundial treinada por um técnico de outro país, seleção nenhuma. O Thomas Tuchel é o único que tenta desafiar ainda essa escrita nessa Copa. Ele escala o Pickford no gol, na linha de defesa. A Inglaterra perdeu o Kwanza, né, que acabou sendo expulso no jogo contra o México e pegou até 2 jogos suspensão, então não joga também uma eventual semifinal da Inglaterra. E aí a opção do técnico Thomas Tuchel foi repetir o que ele fez no jogo contra o México depois da expulsão do Kwanza, que é colocar o Stones no time, na zaga, o John Stones, e empurrar ali o Wesley Konsa para a lateral. Então o Konsa sai suspenso, o Stones entra no time e o Konsa vai para a lateral. De modo que a linha de defesa da seleção inglesa fica com Konsa, Stones, Mark Guerry e o Nico O'Reilly. No meio de campo, Declan Rice, Elliot Anderson e o Jude Bellingham. E no ataque, o Madueke entra para formar o trio com o Harry Kane e o Anthony Gordon. Seleção da Noruega também está escalada e o Pedersen, que tinha perdido o jogo contra a seleção brasileira por conta ali de um problema gripal, né, tinha acordado com febre no dia, aquela coisa toda, ele não volta pro time titular. Ele volta pro time, mas fica no banco de reservas e continua o Royerson jogando na seleção norueguesa. Então a Noruega vai a campo com o Nyland no gol, a linha de defesa com o Royerson, o Ayer, o David Møller-Ulf e o Torbjørn Heggen. No meio de campo, Berg, o Patrick Berg e o Sander Berg, né? Um é Berg com G mudo e o outro é B-E-R-G-E, Sander Berg, e também o Martin Odegaard. E aí entra no time o Sheldrup, que entrou muito bem no segundo tempo do jogo contra a seleção brasileira. Ele forma o ataque hoje com o Sørloth e com o Haaland. Então essa é uma mudança da seleção da Noruega, que traz uma mudança no time, né, em relação ao time que venceu a seleção brasileira, que é a saída do Nussa para a entrada do Sheldrup na escalação titular do técnico Stolzbakken. Rodrigo Bittar.
0: Eu vou pedir gentilmente para vocês, Rafael Prats e Michele Silva, comentários mais curtos agora nesse último bloco, para a gente conseguir trazer mais detalhes aí sobre esse jogo. Mas, Prats, a Inglaterra escalada com o Saka fora, Madueke retomando a titularidade, e a ponta direita da Inglaterra não tem... Aliás, as pontas da Inglaterra, até aqui na Copa do Mundo, não tem aquele jogador que você fala, esse é o cara. Na esquerda, ou é Gordon ou é Rashford, na direita, ou é o Saka ou é o Madueke, mas... Ninguém tem aquele lugar 100% garantido como o Kane tem à frente, como o Bellingham tem no meio campo. Os pontas trocam demais.
1: É, o lado direito da defesa inglesa é preocupante, ou causa dúvida para hoje. O Sheldrup entrou muito bem na vitória da Noruega contra o Brasil. Pode ser um lado muito explorado pela Noruega para tentar chegar à área inglesa daqui a pouco. E a Inglaterra está baseando muito o jogo, por mais que troque os pontos, como você destacava, Bittar, na dupla Bellingham e Harry Kane. É uma dupla que faz muita diferença, uma dupla que tem jogado em alto nível. Vejo a Inglaterra com mais qualidade, com mais reserva técnica para ganhar o jogo. Mas, negavelmente, uma Noruega que está muito fortalecida pela classificação, pela maneira que ganhou do Brasil, pelo tempo que ficou com a bola contra o Brasil. E bom a gente lembrar, o Haaland é um centroavante que precisa de cada vez menos para fazer cada vez mais. Um centroavante desse, em um jogo desse tamanho de Copa do Mundo, ele pode resolver muitos problemas do time. Inglaterra, para mim, tem pequena vantagem para ganhar o jogo daqui a pouco em Miami.
0: E do outro lado, Michele, uma coisa que eu, de fato, assim, ó, não consigo entender é o Solotti como titular dessa seleção da Noruega mais uma vez, né? Porque o Oscar Bobb vem entrando bem na seleção nas últimas duas partidas, inclusive contra o Brasil, fez boa atuação, né? Teve boas jogadas, boas ideias, enfim, no jogo, e ajuda muito mais como um ponta, porque o Solotti não é um ponta, só que ele tá jogando bem aberto pelo lado direito. E ele é mantido na equipe titular. O que pretende aí o Solbakken mantendo o Solotti nessa escalação? Será que ele vai tentar, dessa vez, colocar o Solotti mais próximo ali do Haaland na área para ser dois centroavantes e segurar um pouco mais a defesa inglesa?
3: Eu penso que o que ajuda a justificar o Solotti no time está ligado a dois pontos. Primeiro, o que o Oscar Bobb pode fazer vindo do banco de reservas no segundo tempo e o desequilíbrio que ele traz contra uma defesa já mais cansada. E o Solotti, eu acho que é menos sobre ele estar próximo do Haaland e muito mais sobre ele chegar de onde ele parte para chegar próximo ao Haaland. Ele faz essa movimentação em diagonal atacando a área e aí ele não fica como exatamente dois centroavantes, porque ele parte realmente da ponta direita, mas ele parte da ponta direita para dentro. Então ele pode arrastar a movimentação junto com ele, e eu acho que a escalação dele está ligada a isso. O Odegaard ali vai oferecer armação, e tem aí o Erling Haaland, que com certeza vai dar trabalho para essa defesa da Inglaterra, que eu acho que é o ponto mais frágil da Inglaterra. É o setor defensivo, principalmente os dois zagueiros. Não confio no Guerri, no zagueiro do Manchester City. Acho que se for mais atacado, se os ataques forem construídos em cima dele, tem aí uma boa janela de oportunidade a Noruega. E por outro lado, a Inglaterra, eu vejo como, além do que o Prats falou, do Harry Kane, do Bellingham, para mim o melhor jogador da Inglaterra na Copa, a combinação de O'Reilly e Gordon em cima do Hearson e também do Ayer, que a esse lado direito da Noruega, ele tende a oferecer um pouquinho mais de dificuldade até em movimentação. Acho que o lado esquerdo de defesa da Noruega é um pouco mais fortalecido defensivamente. Então a Inglaterra atacando com O'Reilly, Gordon, Rice, Bellingham, muito em cima desse lado direito da Noruega, pode encontrar ali algumas oportunidades também.
0: E esse duelo em Prates, Haaland de um lado, Kane do outro, são jogadores impressionantes, né? Diga aí, Dai.
2: Sobre isso, tem uma enquete aqui no site da FIFA, né? Qual você prefere, quem é o melhor? A voz do povo está dizendo que é o Haaland, 66% contra 34%, é ótimo, né? 34% do Harry Kane. Já estava pensando no sotaque do Harry, saiu 1% aqui lá de Atibaia. Mas enfim, 66 a 34 para o Haaland, que por sinal nasceu na Inglaterra, né? Nasceu em Leeds, porque o pai dele jogava no Leeds United na época. Então o Haaland está ganhando a enquete, mas na garrafa de refrigerante que eu comprei, a figurinha que veio aqui dentro era do Harry Kane. Não sei se é um sinal.
1: É isso aí, viu? O hype é grande, né, Rodrigo Vittar?
0: Calma, Prats.
1: O hype em cima dos dois é grande merecidamente.
0: Sim,
1: merecidamente,
0: sim.
1: Né? O Haaland fez gol em todos os jogos que ele participou da Copa do Mundo. Contra a França na derrota da Noruega, o Haaland não jogou.
0: Não.
1: Foi quando o Solbakken colocou um time, quase um time B, né? E perdeu da França no último jogo da fase de grupos, né?
0: E o Harry Kane meio que jogador, escolheu, né, o caminho.
1: E parece que tava certo, hein?
0: Melhor pegar o Brasil do que a França.
1: Não tava errado, não. Agora,
0: Do que a França, não, né? Do que o caminho da França.
1: O caminho da França, do outro lado da chave, né? O Harry Kane parece um jogador mais completo, Bittar. Jogador, assim, de oferecer mais opções, sai muito bem da área, muito inteligente pra jogar, ele vira camisa 10, vira camisa 8 se precisa, é um grande definidor de jogadas. O Haaland também sai da área, mas o Haaland é basicamente um definidor de jogadas, assim, de um alto nível. Precisa de poucos toques na bola, poucas chances para definir os jogos. Isso, claro, que é uma grande qualidade, mas como jogador, em relação a ser mais completo, Harry Kane é um jogador mais completo que o Haaland.
0: Nós vamos fazendo a nossa última pausa aqui no nosso especial Copa do Mundo. São 4 horas e 44 minutos. Só gostaria de passar uma informação, que uma tragédia, né, que aconteceu, infelizmente, muito triste, envolvendo aí o mundo do futebol, porque o Jayden Adams, jogador da África do Sul, que disputou a Copa do Mundo, jogou as três primeiras partidas, né, a fase de grupos da Copa, inclusive a abertura da competição contra o México no Estádio Azteca, faleceu neste sábado, ainda sem informação oficial da morte, né, revelada. Jogador de 25 anos de idade, É muito triste, jogador do Mamelodi Sundowns, que na temporada passada atuou contra o Fluminense, né, na Copa do Mundo de Clubes, e que esteve nessa Copa do Mundo, era um dos 26 convocados pela seleção da África do Sul. Como eu falei, jogou as três primeiras partidas contra o Canadá, ele começou no banco de reservas, jogo que marcou a eliminação da África do Sul, infelizmente aos 25 anos de idade nos deixou. Desejamos aí muitas forças aos familiares, a todo o país, a toda a África do Sul, por conta dessa notícia terrível que chegou pra gente aí na manhã deste sábado. São 4 horas e 45 minutos. O nosso especial Copa do Mundo volta já aqui na CBN.

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0: 4h49 no horário de Brasília, reta final do nosso especial Copa do Mundo aqui na CBN. Lembrando que amanhã teremos mais a partir das 15h também. Bruno Faria, Gabriel Dudziak, Michele Silva estarão aqui na CBN para falar muito mais sobre a Copa do Mundo e falar aquilo que a gente está projetando hoje, né? Os duelos de quartas de final. A segunda semifinal será conhecida neste sábado, de sábado para domingo, né? Porque se tivermos prorrogação, vai passar aí da meia-noite o duelo entre Argentina e Suíça. Mas só para a gente encerrar esse assunto Inglaterra e Noruega, para vocês três, quem que tem o maior potencial de ser o jogador decisivo do confronto de hoje? Naquele confronto que a gente falava aí, Michele, Harry Kane ou Haaland?
1: Decisivo? Acredito que o Haaland.
0: E aí, Dai?
2: Harry Kane, porque eu confio mais na Inglaterra do que na Noruega para oferecer a condição do Kane de decidir.
0: E para você, Prats?
3: Decisivo, como seria assim, 1-0, gol do 2-1, menos toque na bola para fazer o gol, Haaland.
0: Mas tá todo cheio de si também, hein?
3: É, porque tem que explicar, o Harry Kane eu acho um jogador melhor que o Haaland.
0: É, mais completo, você disse.
3: Isso, acho um jogador melhor, com mais recurso, área, mais qualidade.
0: Não joga só de 9, às vezes joga 10.
1: Eu queria ter justificado, eu achei que era para ser mais rápido, mas...
0: Não, só o Prats justificou, mas pode justificar, Michele.
1: Mas era justamente isso que eu ia dizer. A genialidade do Prats, ela é perfeita.
0: Não, né? Tá vendo? Não é a genialidade do Haaland, do Harry Kane, é do Prats. Gostei.
1: É isso, entendeu? Pra sim, é porque eu concordo com tudo que ele falou. Muito obrigado, Michele. Então, ele simplificou minha vida.
0: É, falando em genialidade, Michele, daqui a pouco, 10 da noite, teremos Messi em campo no Suíça e Argentina.
3: Esse assunto ela conhece como poucos. Poucas. Ela conhece muito.
0: É. Porque o Messi é o maior artilheiro da história das Copas do Mundo. Pode abrir uma distância um pouquinho maior agora para o Mbappé. Outro jogo importante, relevante, valendo vaga na semifinal. É, aí a questão de ser antipático realmente pode atrapalhar.
2: Não responde mensagem,
3: isso é verdade.
2: Uma coisa...
3: Isso é verdade.
1: Não responde mensagem. Isso aí é um negócio que eu tenho falado com ele para ele melhorar mesmo.
0: E aí depende de rede social, né? Nenhuma, né?
2: Você convida o cara pra jantar pra na sua casa e ele não vai.
1: É, eu tenho falado pra ele que ele tem que melhorar isso aí, mas ele não tem me respondido, né? Então já demonstra que ele já não tá muito aberto a melhorar.
0: Gostei demais.
2: Só pra explicar, tá, gente, procurem aí o Raio X das Seleções, episódio da Argentina, do Grupo J, que a Michelle conta a história de quando ela mandou uma mensagem pro Messi, vem daí a referência.
0: A jovem sonhadora Michelle, ainda na época, né? Hoje jornalista, aqui,
3: sonhadora, bem menos sonhadora.
0: Não, ainda sonha com o título da seleção brasileira, sim, assim como eu, para cobrir profissionalmente.
1: O que mudou foi o jovem, agora continua sonhador.
0: Não, calma aí,
1: Michelle,
0: calma aí. 4h51, Michelle, qual que é a sua expectativa para esse Argentina e Suíça?
1: Olha, acredito que a Argentina é bem favorita, assim, mas tem um serviço aí a fazer, viu? Coletivamente tem que melhorar, alguns nomes têm que aparecer. A última Copa da Argentina, ela não foi tão dependente do Messi como está sendo na Copa de 2026. Ele tem carregado, assim, e a Argentina, ela não precisa disso, né? Coletivamente, ela pode ser melhor. A Argentina, eu acho que ela flerta um pouco com aquilo que a gente falou, que acontece um pouco com a França, de dosar muito, de deixar o jogo ainda muito aberto, só que a Argentina, ela não tem as mesmas ferramentas que a França tem, nem em termos individuais, nem em termos coletivos, assim. Isso que é um baita trabalho do Lionel Scaloni, qual eu sou muito fã. Não chego a mandar mensagem no Instagram, mas sou muito fã. mas assim, vejo a Argentina com um favoritismo bem grande, ainda mais uma Suíça sem Manzambi. A Suíça sem Manzambi, ela perde demais. E aí, pode ser que consiga naquele plano de levar para os pênaltis. Pode ser um caminho para a Suíça.
0: Vai conseguir, Michele?
1: Acho que não.
0: E para você, Prats, o que você desenha aí desse jogo de hoje?
3: Complicadíssimo jogo para a Argentina. A Suíça é uma seleção acostumada a jogos assim grandes contra grandes adversários, grandes seleções do outro lado. Geralmente tem boas respostas para isso. A Michelle cita o Manzambi, eu confirmo e também acho isso, né, em relação à força ofensiva que a Suíça não terá hoje contra a Argentina. A Suíça carece de um jogador da qualidade que tem o Manzambi, que foi uma grata revelação da Suíça no meio da Copa do Mundo já, né? Mas é uma seleção que tem um sistema defensivo muito sólido, dois bons zagueiros. Os laterais, por mais que o Murat Yakin troque os laterais direitos, mais que o esquerdo, que é o Ricardo Rodrigues, o nível é muito parecido, o elenco da Suíça é muito homogêneo. É que o Manzambi é realmente um jogador acima da média no ataque. Porque as outras posições, a Suíça troca jogadores e geralmente o nível não cai tanto. Por quê? Muito bem treinada. muito bem organizada coletivamente. Então o jogo para a Argentina é complicado. A Argentina tem um jogador muito especial acima dos outros, que é o Messi, mas a Argentina vai ter de ter coletivamente um rendimento acima do que apresentou contra Cabo Verde e Egito. Com aquele nível de jogo, mesmo com o Messi, talvez um DP logo mais, viu, Bitar?
0: Para a gente terminar então, acho que vale o palpitômetro. Rafael Prates gosta muito disso, ele estava esperando isso o programa todo. Começo contigo então, Prates. Eu quero saber quem vai classificar e o modo de classificação. Tempo normal, prorrogação ou pênaltis? Noruega e Inglaterra.
3: Inglaterra 2-1 no tempo normal.
0: Para você, Michele.
1: Inglaterra 3-2 no tempo normal.
0: Leonardo Dai vai acompanhar de perto o jogo. Diga, Dai.
4: Inglaterra 4-1 no tempo normal.
0: Que isso, rapaz.
3: Ele tá ressentido, ele é rancoroso, ele é danado. Jornalista rancoroso é um perigo, rapaz. É pior que jornalista com fome.
0: Não.
3: Jornalista com fome já é perigoso.
0: Com rancor, com fome e rancor.
3: Aí só 60 minutos de caminhada, aí não tem jeito.
0: Só o estádio de Miami pra acalmar, porque vai ter muito tempo pra andar e pensar, né?
1: Mas palpite não é torcida, né? Senão eu votaria diferente.
0: Exatamente. Agora, e Argentina e Suíça, daí?
4: Argentina 2-0.
0: Michele.
1: 2-2 no tempo normal, 3-2 Argentina na prorrogação.
0: Gol de quem?
1: Lionel Messi.
0: Ah, tá. E aí, Prates?
3: 1-1, tempo normal e prorrogação, Suíça passa nos pênaltis.
0: Gregor Kobel de novo?
3: É, o Kobel tá lá. Ele e Dibu Martínez. O Kobel foi um destaque da classificação nas oitavas, né? O Dibu Martínez é um destaque quase que eterno da Argentina, da Era Scaloni, né?
0: Pela defesa que fez lá contra o Colomoni e também pela disputa de pênaltis também, né?
3: Também nas oitavas, na segunda fase recente,
0: sim,
3: né?
0: Sim, sim.
3: Sem dúvida.
0: Sem dúvida alguma. Agora, 4 horas e 55 minutos. Amanhã a gente vai repercutir muito mais esses dois jogos, as classificações de Inglaterra ou Noruega, de Argentina ou Suíça. E nós vamos projetar aí os duelos de semifinais da Copa do Mundo. Então, o seu palpite, Prates, é Inglaterra e Suíça.
3: Isso. Meu palpite é esse.
0: Michele e Dai estão em Inglaterra e Argentina. É isso, né, Michele?
1: Isso.
0: Bom,
1: queria que fosse a Noruega, né? Noruega que, na linguagem da internet, é o último sul-americano na Copa.
0: É.
1: Que não é, né?
3: Tem isso aí, né? A Michele tá antenada hoje. Ela
0: veio com memes. Meme,
3: tá acompanhando a linguagem dos jovens das redes sociais.
1: Ah, eu tô aprendendo contigo, né? Você que falou hype.
0: Não, eu não.
3: Isso é verdade. Os jovens me deixaram pra trás. Eu sou um ancião perto desses jovens da internet.
1: Jamais.
0: Discordo, Prates.
3: Obrigado.
0: 4 horas e 56 minutos no horário de Brasília. Lembro você, portanto, ó, falando como é que vai ser a Copa do Mundo daqui pra frente. Daqui a pouco teremos às 6 horas, né? Comecinho da noite, o duelo entre Inglaterra e Noruega. Depois, às 10 da noite, teremos Argentina e Suíça. Depois, terça-feira, semifinal da Copa do Mundo, 4 da tarde, o jogo entre Espanha e França. Quarta-feira, também às 4 da tarde, teremos o outro jogo entre Inglaterra ou Noruega e Argentina ou Suíça. Sabadão que vem, duelo de terceiro e quarto, né? Então quem passar hoje tem um jogo a mais, dois jogos a mais de Copa do Mundo, né? Semifinal, mais terceiro e quarto ou final. E no domingo que vem, 4 horas da tarde, horário de Brasília. A grande decisão dessa Copa do Mundo 2026, cobertura total aqui do Futebol Globo CBN. 4 horas e 57 minutos. Michele Silva, um abraço pra você. Até mais, hein, Michele?
1: Valeu, Bitar. Valeu, amigos. Até a próxima.
0: Leonardo Dai, um abraço e bom jogo, Dai.
4: Valeu, até mais.
0: Prates.
3: Valeu, Rodrigo Bitar. Um abração para você, para os companheiros e até a próxima.
0: Amanhã, 3 da tarde, horário de Brasília, teremos mais aqui especial Copa do Mundo com Bruno Faria, Gabriel Dodziak e Michele Silva para a gente repercutir esses duelos de hoje e traçarmos aí os planos finais para essa Copa do Mundo e também vamos continuar falando sobre seleção brasileira, o futuro da seleção brasileira aqui na Copa do Mundo depois, né, da Copa do Mundo, já projetando para 2030. Agradecendo demais a mesa do Juliano Fonseca, trabalhos na nossa técnica de Denis Williams, produção de Lari Menegatti. Um grande abraço e até a próxima. Tchau, tchau.

0: sábado 11 de julho de 2026. Os advogados do presidente do PL, Valdemar Costa Neto, criticaram um bloqueio de quase 120 milhões de reais em bens do cliente determinado pelo STF. Segundo a Polícia Federal, Valdemar Costa Neto indicou o montante em emendas parlamentares, mesmo sem mandato no Congresso. Na avaliação da defesa, a decisão do Supremo criminaliza a atividade política com base em suposições frágeis. O Brasil tem até a próxima quarta-feira para fechar um acordo com os Estados Unidos e evitar um novo tarifaço. O Ministério das Relações Exteriores informou que continua empenhado nas negociações com autoridades americanas para tentar reverter a proposta de sobretaxas. De acordo com estimativa da Confederação Nacional da Indústria, 4.200 itens podem ser impactados pelas sobretaxas. Os Tribunais de Justiça de São Paulo e Minas Gerais informaram ao Conselho Nacional de Justiça que tem mais de 7 milhões de reais em retroativos devidos a magistrados. O Supremo Tribunal Federal avalia liberar os valores após a auditoria da Corregedoria Nacional de Justiça. São Paulo detém o maior passivo com 4 bilhões de reais. Uma nova massa de ar frio avança pelo sul do Brasil e provoca queda das temperaturas em parte do sudeste no começo da próxima semana. O frio é sentido primeiro no Rio Grande do Sul, em Santa Catarina e no Paraná, e depois alcançará o sul e o leste de São Paulo, incluindo a capital paulista. No horário de Brasília, 5 e 1.
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0: tarde a você que está na sintonia da Rádio CBN neste sábado, 11 de julho de 2026. Muito boa tarde, obrigado pela sintonia, você que está com a gente neste sabadão. Show da notícia hoje começando um pouco mais tarde e vamos até às 9 da noite. Tem bastante informação para você. Temos entrevistas ao vivo, inéditas também para você acompanhar ao longo desse show da notícia e também vai ter a sua participação aqui na nossa programação. Já convido você a mandar a sua mensagem para o nosso WhatsApp, que é o 11 99911 9981, o número está na tela para você que quer acompanhar o show da notícia pelo YouTube, pelo Globoplay, pelo cbn.globo.com. Nossa transmissão já está ao vivo para você em todo o mundo. É só ter acesso à internet, é de graça. Você... acho que não dá nem para ver, né, hoje o sol brilhando por aqui, aqui em São Paulo, mas hoje fez um dia bonito. Mas vai virar. Você ouviu aí no repórter CBN que vai esfriar em boa parte do país. Daqui a pouco eu vou te contar um pouquinho mais dessa previsão do tempo para todo o país. Conta como é que tá aí na sua região e também o que você anda fazendo neste sábado. Conta pra gente. Pretende assistir os jogos da Copa do Mundo daqui a pouquinho? Você ouviu, né? As análises todas aí do nosso time de comentaristas, também do Rodrigo Bittar, falando tudo do que aconteceu até agora e também do que nos espera aí para as próximas fases. Hoje, então, a definição da próxima semifinal, né? 2 jogos neste sabadão para a gente saber quem vai se classificar para a próxima fase. Ih, rapaz! É um trauma, né? São os Vikings. Aliás, teve um vídeo que viralizou logo no começo que eles começaram a fazer essa comemoração, os torcedores, né? Que teve um jogo específico que a arquibancada toda tava fazendo essa movimentação, mas tinha um sujeito que não. Contrariou todo mundo, né? Aí eu vi ontem um vídeo que ele deu uma entrevista para um veículo de imprensa internacional, não vou me lembrar qual, e ele explicando por que ele não tava fazendo. Ele dizendo que os Vikings não remavam. Ele falou, é uma imprecisão histórica. Então, em favor da precisão, eu estou contrariando toda a torcida da Noruega, que vai pegar hoje a Inglaterra às 6 horas. Você vai ter a atualização do placar aqui no show da notícia. E mais tarde, às 10 da noite, tem Argentina e Suíça. Desses 2 jogos é que vai sair, então, a próxima semifinal. A outra já está definida, vai ser na terça-feira, 4 da tarde. França e Espanha vai ser um jogaço, hein? E eu tô torcendo pra França pra eu fazer um pouquinho mais de ponto no bolão, porque eu não tô legal no bolão, tô entre os últimos, já não tenho mais chance, não tenho, infelizmente. Quem tá disputando lá os primeiros lugares, sabe quem é? Paulo Galvão, apresentador do CBN Madrugada, tá em segundo lugar, se eu não tô enganado, no bolão da CBN. O primeiro lugar é o Adriano Bernardino, que às vezes você ouve aqui na programação, porque ele fica na mesa de som, especialmente nos fins de semana, né? O Adriano Bernardino é um craque, né? E, por sinal, os dois já foram campeões de bolões passados. Olha, não sei se é coincidência, né? Os dois são muito bons de palpite. Impressionante, os dois liderando e os dois já ganharam bolões de Copa do Mundo aqui na CBN em 2022 e 2018. Impressionante. Muito bem, deixa eu falar de entrevistas que a gente vai ter daqui a pouquinho, antes de acionar a nossa reportagem. 5h30, daqui a pouquinho, depois do Repórter CBN, eu vou conversar com o Guilherme Martim, que é um gaúcho de 34 anos, que viajou para assistir a Copa do Mundo. Até aí tudo bem, né? Só que ele foi de Fusca. Ele saiu de Porto Alegre e viajou mais de 17 mil quilômetros de Fusca até chegar aos Estados Unidos. Imagine o tanto de perrengue que ele não encontrou no meio do caminho. Pra ver o Brasil perder, além de tudo. Vamos conversar com ele daqui a pouquinho, depois do Repórter CBN. E depois do outro Repórter CBN, das 6h30, eu vou conversar com o radialista Geraldo Leite, que também é produtor, integrante do Grupo Rumo, que fez sucesso nos anos 80, especialmente, um ícone da vanguarda paulistana. porque ele tá lançando uma caixinha que eu estou mostrando para quem nos acompanha por vídeo. É uma caixinha com 52 cartas que tem mini biografias e caricaturas de grandes nomes da música brasileira. Parecem até figurinhas da Copa do Mundo, mas não. São cards com as caricaturas feitas por Eduardo Batistão e no verso um textinho contando um pouquinho da história, né, de cada nome da música brasileira. Eu achei muito interessante esse projeto. Vem acompanhado de um QR Code com playlists sobre cada um desses artistas aqui. E é legal para quem não conhece muito, né, de música brasileira. Eu fiquei imaginando que pode ser usado em escolas, por exemplo, né? Especialmente os mais jovens, que talvez não conheçam muito dos nomes que estão por aqui. Deixa eu dar alguns exemplos aqui, ó. Garoto, Geraldo Pereira, Hermeto Pascoal, que aliás morreu no ano passado. Então eu vou conversar com o Geraldo Leite daqui a pouquinho, para você também ouvir um pouco de música nesta tarde de sábado, já início da noite, vai ser às 6h30, tá certo? Agora, 5h08, eu vou acionar a nossa reportagem em todo o Brasil, começando por Brasília. A gente está em contato agora com a repórter Marina Dantas, porque tivemos a divulgação de uma carta escrita pelo ex-presidente Jair Bolsonaro. Marina Dantas, boa tarde para você.
1: Oi, Leandro, boa tarde para você e para todo mundo que nos acompanha. É isso, em meio aos atritos da campanha envolvendo as discussões com a ex-primeira-dama Michelle Bolsonaro, o senador e pré-candidato à presidência Flávio Bolsonaro usou das redes sociais nesta tarde para ler uma carta de apoio assinada pelo pai Jair Bolsonaro. Na carta, Bolsonaro afirma que é hora de deixar de lado as possíveis diferenças e que Flávio é seu porta-voz.
2: O momento é de arregaçar as mangas, deixarmos de lado as possíveis diferenças e cada um se empenhar pelo nosso pré-candidato à presidência, Flávio Bolsonaro. Meu pré-candidato, meu porta-voz, no qual confio para resgatar o Brasil e nos conduzir para a paz e a prosperidade.
1: Em paralelo, Michele Bolsonaro antecipou em 8 meses o lançamento do Movimento Imparáveis, que é voltado à mobilização de mulheres conservadoras. O plano inicial era lançar o projeto apenas após as eleições, porém, com a saída da ex-primeira-dama do comando do PL Mulher e da briga com Flávio Bolsonaro, a data foi antecipada. O movimento já conta com um perfil no Instagram com cerca de 5 mil seguidores. Leandro.
0: Muito obrigado, repórter Marina Dantas, falando direto de Brasília, um movimento político importante, porque até hoje a gente não tinha um pronunciamento do ex-presidente Jair Bolsonaro depois dessa desavença pública aí entre Flávio Bolsonaro e a ex-primeira-dama Michelle Bolsonaro. E na carta, Michelle não é citada, né? Mas aí Jair Bolsonaro reforça o apoio político a Flávio Bolsonaro e reforça a candidatura também dele, que acabou sendo até colocada em dúvida depois da divulgação desse vídeo da Michelle Bolsonaro e até por outros fatos também que estremeceram bastante a candidatura do senador do PL. Entre esses fatos que a gente teve essa semana, a investigação que mirou agora emendas parlamentares indicadas pelo presidente do partido de Flávio Bolsonaro, que é o PL, né, Valdemar Costa Neto. Você ouviu no repórter CBN a defesa, né, se manifestando, e neste sábado quem falou foi o presidente da Câmara, Hugo Mota, por meio de uma nota. Fez duras críticas ao Supremo Tribunal Federal, saiu em defesa dos servidores da Câmara e classificou como inaceitável a decisão do ministro Flávio Dino, do STF, que bloqueou R$119 milhões do Valdemar. O bloqueio acontece nessa suspeita de desvio de emendas parlamentares, que a PF está dizendo que deputados federais eram colocados falsamente como solicitantes desse dinheiro, para dar uma aparência de legalidade, porque o Valdemar Costa Neto não tem mandato. Ele já foi deputado, mas não é mais. E as indicações eram organizadas em planilhas e enviadas para os ministérios. É um desdobramento de outra operação que aconteceu em dezembro do ano passado, que apreendeu, na ocasião, celulares de servidores. E aí teve uma investigação a partir desses celulares e a PF encontrou mensagens sobre essa divisão de dinheiro das áreas prioritárias, como saúde e turismo, com foco em municípios do estado de São Paulo. Então, os investigadores identificaram o que eles chamaram de um arranjo funcional informal dentro da Câmara. Uma das investigadas é a funcionária Mariângela Fialec, conhecida como Tuca, que também foi assessora do ex-presidente da Câmara, Arthur Lira. Nessa nota oficial, então, de hoje, Hugo Mota defendeu a equipe técnica do Congresso e disse o seguinte, que a presidência da Câmara manifesta seu inconformismo diante da indevida intervenção judicial no mérito de atividade típica do parlamento. A decisão em questão não identifica desvio, abuso ou aplicação irregular de verbas públicas. Limita-se a inferições e a tentar criminalizar a atividade política. Você vê que a nota de Hugo Mota vai na linha do que disseram os advogados de Valdemar Costa Neto. O presidente da Câmara disse ainda que a liberação das emendas segue todas as regras atuais e os acordos firmados entre o governo e o Congresso. Segundo Mota, os deputados têm o direito de autorizar seus assessores a cadastrar as indicações de verbas de acordo com a orientação das direções dos partidos e que isso faz parte do funcionamento normal do mandato. O que não pode é o próprio presidente do partido, sem mandato, fazer essas indicações. Mas Hugo Mota está tratando isso como normal. Como tratou como normal também a defesa de Valdemar Costa Neto. Agora precisa ver o que a justiça acha disso com base na legislação, correto? 5:13 agora, a gente continua falando de política e é justamente sobre outro fato que também causa impacto na candidatura de Flávio Bolsonaro, porque tivemos operação também nessa semana contra o pré-candidato ao Senado pelo União Brasil, na chapa de Flávio Bolsonaro. Aliás, uma primeira suplente é a mãe de Flávio Bolsonaro. E tem novidades. Quem traz pra gente é o Matheus Maciel, direto do Rio de Janeiro. Diga, Matheus, boa tarde.
3: Oi, Leandro. Ótima tarde pra você. Todo mundo acompanhando a gente aqui na CBN. E, Leandro, dá pra dizer, inclusive, que é o segundo desfalque, né, na corrida da pré-candidatura ao Senado aqui pelo Rio de Janeiro, da chapa inicialmente indicada por Flávio Bolsonaro, até porque o primeiro que já saiu da corrida era o ex-governador do Rio de Janeiro, Cláudio Castro. Mas fato é que o ministro Alexandre de Moraes do Supremo Tribunal Federal determinou que Márcio Canella, ex-prefeito de Belford Roxo, seja solto. Ele é pré-candidato ao Senado pela União Brasil, como você bem comentou, e ele havia sido preso em flagrante com um fuzil esta semana pela Polícia Federal. A defesa de Canella sustenta que o armamento pertencia a um policial militar responsável pela escolta particular do político, justificativa que o ministro considerou que ainda precisa ser esclarecida ao longo das investigações, e aí, para deixar a prisão, o ex-prefeito terá de usar tornozeleira eletrônica, entregar o passaporte e cumprir uma suspensão desse porte de arma. Essas medidas são justamente prerrogativas necessárias para que Canella seja solto. A gente ainda está acompanhando atualizações com a Secretaria de Administração Penitenciária, Secretaria de Polícia Penal, hoje em dia do Rio de Janeiro, que mudou de nome, e eles têm que instalar essa tornozeleira. Só então Márcio Canella pode deixar o presídio aqui no Rio de Janeiro. O flagrante desse fuzil num carro de Márcio Canella ocorreu durante a sexta fase da Operação Unha e Carne, que investigava um esquema bilionário de lavagem de dinheiro em postos de combustíveis em todo o Grande Rio, com suposto aval de agentes públicos. Um relatório do COAF estava indicando que essa rede criminosa movimentou mais de 7 bilhões de reais só nos últimos 6 anos. E aí tinham diversos braços dentro dessa organização criminosa. A suspeita é que Márcio Canella fosse o braço político, desse todo o respaldo e anuência dentro da burocracia do Estado, por assim dizer, e aí o esquema podia prosseguir sem que fossem feitas as barreiras nos municípios da Baixada Fluminense e na região aqui do Grande Rio. A suspeita da Polícia Federal, inclusive, é de que Márcio Canella, junto dos outros componentes que encabeçam essa organização criminosa, usassem laranjas em todos esses postos de combustíveis. E aí, agora ele foi alvo de busca e apreensão, só que como estava com esse fuzil e foi em flagrante da operação, ele acabou sendo preso, ficou alguns dias preso, ainda está, e a gente segue acompanhando agora para ver se ele vai ser solto ainda neste sábado, Leandro.
0: Combinado. Qualquer novidade, então, você pode voltar aqui no Show da Notícia ao vivo. Matheus Maciel, obrigado pelas informações. Agora, 5:16. Eu falei que vai ter virada de tempo aqui em São Paulo, vai esfriar bastante. Em outras localidades, a gente já teve fortes temporais Tô falando do Rio Grande do Sul. E é pra lá que a gente vai. A Joana Manhago tá com a gente. Boa tarde pra você, Joana.
4: Oi, Leandro. Uma boa tarde pra ti e pra todo mundo que está acompanhando. Realmente foi um temporal bem forte que atingiu o estado nessa madrugada e manhã, principalmente na região metropolitana de Porto Alegre. Inclusive, a cidade mais afetada foi Eldorado do Sul, que fica na região metropolitana. A tempestade provocou destelhamentos, queda de árvores, postes que foram interrompidos na interrupção de energia e, segundo a Defesa Civil, pelo menos 101 famílias e cerca de 400 pessoas ficaram desalojadas, precisaram buscar abrigo na casa de familiares e amigos. E outras 10 famílias precisaram ser encaminhadas para um abrigo montado pela Prefeitura de Eldorado do Sul. E também houve danos em um santuário que abriga cerca de 300 animais, uma espécie de abrigo de animais, de acolhimento de animais de rua. E esse santuário se recuperava de um incêndio que foi que destruiu todo o espaço no ano passado. Além disso, também teve registros de estragos em canoas, também na região metropolitana de Porto Alegre, onde ao menos 13 ocorrências de queda de granizo foram registradas. E essa situação segue em alerta aqui no Rio Grande do Sul. O Instituto Nacional de Meteorologia, o IMET, mantém um alerta de perigo, principalmente para a região norte do estado, com uma previsão de chuva de até 100 milímetros por dia, ventos entre 60 e 100 km por hora e queda de granizo. Para uma área mais ampla aqui da região, incluindo essa parte do Rio Grande do Sul, segue também em vigor um alerta de perigo potencial com previsão de chuva, rajadas de vento de até 60 km por hora e mais possibilidade de granizo. A orientação é evitar áreas de risco durante as tempestades e acompanhar também os avisos da Defesa Civil. Neste momento tem uma garoa na região metropolitana de Porto Alegre, mas o alerta se estende principalmente para o norte do estado até o final de domingo.
0: Ô Joana, então esses estragos maiores em Eldorado do Sul, né? Na capital tivemos também algum destelhamento, algo do gênero?
4: Não, realmente uma chuva forte em Porto Alegre durante a madrugada e amanhã, mas a cidade realmente mais afetada foi Eldorado do Sul, onde essas 400 pessoas, né, ficaram desalojadas, 10 famílias em um abrigo, foi realmente nessa cidade de Eldorado do Sul, que inclusive, Leandro, foi uma cidade muito afetada durante a enchente de 2024. Então, realmente são pessoas que vinham se recuperando, estruturas que vinham se recuperando e agora foram novamente afetadas aí por causa deste temporal da madrugada.
0: É muito triste. Obrigado, Joana Manhago, falando direto de Porto Alegre, trazendo as informações ao vivo para você. E como eu dizia, a gente vai ter uma virada. Tem ouvinte até aqui participando, ó, também do sul do país, não diz o nome, Vilmar Mendonça. Vilmar Mendonça, em Balneário Camboriú, Santa Catarina. Chovendo muito e muito frio, ele diz. Obrigado pela mensagem aqui para a gente também, viu? Uma boa tarde para você. E eu trago aqui as informações, olha só, de que essa nova massa de ar frio avançando pelo sul do país vai provocar queda nas temperaturas também no sudeste. De acordo com o Instituto Metsul Meteorologia, esse sábado já com temporais, rajadas de vento e granizo nos 3 estados do sul, então não só Santa Catarina, não só Rio Grande do Sul, perdão. Na segunda-feira, o Instituto Nacional de Meteorologia prevê mínimas de 4 graus e geada na região sul. O frio chega a São Paulo no domingo, segundo a Climatempo. A gente tem na capital paulista chuva, vento de até 70 km por hora e máxima de 21 graus, isso no domingo. Na quarta-feira, a mínima pode ficar abaixo de 10 graus em São Paulo. No centro-oeste, o fim de semana tem chuva forte e granizo no sul de Mato Grosso do Sul e também numa parte de Mato Grosso, no sudoeste. Na capital Cuiabá, a máxima cai para 29 graus no domingo. Na região norte, o tempo fica seco e quente no Tocantins, com máxima de 37 graus. Já no Amazonas, Acre, Rondônia e Roraima, o sábado vai ter pancadas de chuva com raios. No nordeste, o interior segue seco e a chuva fica concentrada na costa, principalmente no litoral entre a Paraíba e o Rio Grande do Norte, onde o tempo muda com pancadas passageiras. Então vai me contando aí como é que está o seu sábado na audiência da CBN. Agora 5 horas e 21 minutos. Deixa eu atualizar para você também informações internacionais pela guerra no Oriente Médio. O ministro das Relações Exteriores do Irã, Abbas Araghchi, chegou hoje a Omã para discutir medidas de segurança para os navios no Estreito de Hormuz. Omã fica justamente do outro lado do Estreito de Hormuz, né? Irã fica de um lado e Omã do outro. Os Estados Unidos querem o compromisso público do Irã para manter o estreito aberto. A viagem acontece um dia depois do presidente americano, Donald Trump, afirmar que o cessar-fogo entre os dois países acabou, embora ele aceite continuar as conversas, foi o que ele disse ontem. Nessa semana, três navios comerciais do Catar e da Arábia Saudita sofreram ataques e isso gerou como resposta bombardeios dos Estados Unidos contra alvos iranianos e a revogação da licença de venda do petróleo do Irã na última terça-feira. A agência de notícias Reuters informou que Omã tenta mediar o fim da guerra numa reunião com representantes de Irã, Estados Unidos, Catar e Paquistão. A comitiva americana vai ter a liderança do vice-presidente J.D. Vance, do secretário de Estado americano Marco Rubio, do enviado especial Steve Witkoff e de Jared Kushner, que é genro de Donald Trump. Mas a agência iraniana Fars garantiu que o Irã descarta negociar enquanto os Estados Unidos não recuarem. Isso inclui criar um grupo de trabalho para o Líbano e normalizar as exportações de petróleo, porque Israel continua com ações militares no Líbano contra o grupo Hezbollah, né? E o grupo Hezbollah é aliado do Irã. Então o Irã quer que Israel pare também os ataques no Líbano. Neste sábado, o novo líder supremo do Irã, Mostaba Khamenei, usou uma rede social para cobrar vingança pela morte do pai, o Ayatollah Ali Khamenei, que morreu em um ataque americano em 28 de fevereiro, que iniciou essa guerra. Mostaba ainda não apareceu em público e agências locais dizem que ele ficou com o rosto desfigurado no bombardeio. Em resposta aos gritos de morte contra ele no funeral do Ayatollah, o presidente Donald Trump fez uma forte ameaça na internet. Ele disse que 1.000 mísseis estão apontados para o Irã se o país tentar assassiná-lo. Na quinta-feira, o jornal The Wall Street Journal revelou que Israel passou informações de inteligência sobre um plano iraniano para matar Donald Trump. Teherã promete vingança desde 2020, quando os Estados Unidos mataram o general Qassem Soleimani. Apesar das ameaças de Trump de destruir áreas do Irã por até um ano se sofrer um atentado, não houve registro de novos ataques militares entre ontem e amanhã de hoje, ainda bem. 5 horas e 24 minutos agora, também com o noticiário internacional, mas falando sobre a tragédia humanitária que vive a Venezuela depois dos terremotos de semanas atrás. Luiz Fernando Filiage com a gente. Boa tarde para você.
5: Boa tarde, Leandro. Boa tarde.

0: afetados, dos quais 190 desabaram. As equipes brasileiras que realizaram missão humanitária no país desembarcaram nesta sexta-feira no Brasil. Os grupos atuaram no resgate de 14 sobreviventes, segundo o diretor do Centro Nacional de Gerenciamento de Riscos e Desastres do Ministério da Integração e do Desenvolvimento Regional. Então, o número de mortos na Venezuela depois dos terremotos subiu para pelo menos 4.333 e o número de feridos permanece em 16.740 e cerca de 17 mil pessoas continuam desabrigadas no país. Essas informações, Leandro, foram divulgadas neste sábado e ao longo da programação a gente vai trazendo novas informações aí sobre o terremoto, né, que atingiu a Venezuela semanas atrás.
1: E a gente tem também informação dos bombeiros brasileiros que foram até lá para ajudar no resgate, na busca por sobreviventes, de que eles já voltaram para o Brasil. O Corpo de Bombeiros de São Paulo já informou que a equipe brasileira desembarcou ontem à noite aqui. E também houve especialistas também de São Paulo, Minas Gerais e Paraná que já estão de volta ao Brasil. 5:26 agora. Um alô para você que participa aqui da nossa programação. Andréia Luz Rodrigues. Vargem Alta, DDD 22. Onde é que fica Vargem Alta? Vamos ver. Espírito Santo. Um abraço para você. Obrigado pela audiência, viu? Seja bem-vinda. Ela falou que anotou agora o número da CBN. Então, para você que não tem o número, ó, 11 99911 9981. O número tá na tela, no YouTube, no Globoplay, caso você não tenha conseguido anotar. José Vasques, na região de Venda Nova, Minas Gerais. Um abraço para você. Com a gente aqui, Danilo Silva, de Iquaraci, Belém do Pará. Aqui não se sabe quando é inverno, primavera, outono, verão. O Pará é muito estranho no clima, ele diz. E chove todo dia, né? Eu estive aí em Belém do Pará no ano passado. Aquela chuva forte, torrencial mesmo, durante a tarde. Depois passa, parece que nada aconteceu. Um abraço para você, viu? Direto de Puxinanã, na Paraíba, Josete. Por lá, 26 graus. E acho que ela vai torcer pela Espanha, pela mensagem que ela mandou aqui, viu? Um abraço para você também, Orailson Lopes, Itaporanga, São Paulo. Manda um abraço, estou ouvindo o CBN aqui pelo celular. Obrigado pela audiência, viu? E a todos que vão mandando a sua mensagem por aqui. Daqui a pouco eu registro mais da sua participação. 5:28 agora.
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Informações agora aqui de São Paulo. A segunda Câmara de Direito Criminal do Tribunal de Justiça deu provimento a um recurso da defesa, ou seja, aceitou um recurso da defesa de Thiago Brenan. E ele foi absolvido de uma das acusações de estupro em que é réu. O julgamento foi no fim de maio e reverteu a condenação de 8 anos de prisão que foi imposta em primeira instância em agosto do ano passado por 2-1. Então o julgamento foi em maio, mas sendo divulgado hoje pelo portal G1, que teve acesso a essa decisão. Essa é a segunda condenação que a defesa dele consegue reverter na justiça. Ele ainda tem outras 3 condenações judiciais em primeira instância. Nesse caso de agora, Brenan tinha sido denunciado pelo Ministério Público em dezembro de 2022 e, segundo a acusação, o crime ocorreu depois de um jantar em São Paulo, quando a vítima, a estudante de medicina Stephanie Cohen, narrou que teria passado mal em razão de bebida alcoólica, e aí ela narrou que o empresário conduziu a mulher até um quarto de hotel e, aproveitando-se da debilidade física, forçou a prática de atos sexuais, né? Ela mesma narrou ao Ministério Público. Em primeira instância, a 30ª Vara Criminal de São Paulo tinha condenado Brenan pelo crime de estupro. A sentença fixou pena de 8 anos de reclusão em regime fechado, além do pagamento de R$ 200 mil por danos morais à vítima. Mas ele foi absolvido de outras acusações naquele primeiro julgamento, entre elas a de gravação não autorizada do episódio. Então, uma parcela das acusações, de uma parcela ele foi absolvido e de outra de estupro ele foi condenado, só que agora essa condenação foi revertida neste segundo julgamento.

evento que aconteceu agora no fim de maio. E você que está circulando pelas ruas e avenidas da capital paulista, pode mandar também mensagem aqui pra gente. Eu vejo que o trânsito hoje vai bem, agora 5h30. Marginal do Pinheiros, com pouquíssimos pontos de lentidão, eu destaco a saída do Cebolão, para você que está indo em direção a Interlagos, aquela região de sempre, né? O trânsito fica um pouquinho complicado ali na região do Jaguaré e depois melhora. Tá sendo assim mesmo. Também, lá na frente, já na ponte do Morumbi, pela pista expressa, você vai encontrar um pontinho de lentidão, que também é curto, você vai fazendo um bom caminho. No sentido da Castelo Branco, pela Marginal do Pinheiros, você também encontra um pouquinho de trânsito lento ali na região de Pinheiros, até a ponte Eusébio Matoso, e depois, mais à frente, depois da ponte Cidade Universitária. Mas não tem congestionamento não, tá? É só redução de velocidade. Daqui a pouco eu trago mais detalhes aí do seu caminho neste sabadão, 11 de julho de 2026.

0: Sábado, 11 de julho de 2026. O Conselho Nacional de Justiça determinou o afastamento cautelar imediato da desembargadora Marise Medeiros Cavalcante Chamberlain, que integra o Tribunal Regional do Trabalho da 17ª Região no Espírito Santo. O órgão avaliou que a magistrada se valeu de deboche e excessos verbais contra juízes e integrantes da seccional da Ordem dos Advogados do Brasil em uma sessão. A jurista afirmou em uma reunião que colegas de primeira instância não eram produtivos e chegou a sugerir que eles trabalhassem como animais. Dois jogos definem hoje a outra semifinal da Copa do Mundo. Daqui a pouco, às 6 horas, a Noruega enfrenta a Inglaterra e às 10 da noite, a Argentina pega a Suíça. Ontem, a Espanha venceu a da Bélgica por 2 a 1 e vai enfrentar a França. O confronto será na terça-feira, às 4 da tarde. Desde 2010, quando foi campeã, a Espanha não se classificava para as semifinais da competição. A seleção brasileira feminina de vôlei voltará à quadra à meia-noite pela Liga das Nações. A equipe poderá assumir a liderança geral da competição se vencer os Estados Unidos. Hoje, o Brasil perdeu para a Tailândia por 3 sets a 0. Com o time já classificado, o treinador José Roberto Guimarães escalou as reservas para a partida contra a seleção asiática. No horário de Brasília, 5h33.
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0: Daqui a pouquinho tem entrevista ao vivo aqui na CBN. Antes, chegaram muitas mensagens carinhosas de ouvintes, então eu vou dar uma atenção especial a você. Wilson Lima, brasileiro do Rio de Janeiro, mas mora em La Paz, na Bolívia. Tá ouvindo a gente de La Paz, olha que beleza. Escuto sempre a rádio pela internet. Amo vocês aí de São Paulo. Ele fala da outra ouvinte, que DDD22, da região dos Lagos. Não, mas é isso mesmo, ela era de uma cidade do Espírito Santo, viu, Wilson Lima? Um abraço para você e obrigado pela audiência direto de La Paz. A Cristiane Santiago Gomes mandou um áudio aqui pra gente, ó, vamos ouvir.
2: Boa tarde, Leandro, aqui é Cristiane, eu falo de uma cidadezinha de Manacapuru, aqui na Amazônia. Estou escutando vocês aqui da CBN. Quero mandar um abraço para você, para todos os ouvintes e para todos os locutores. Manda um alô para nós aqui na Amazônia.
0: Um alô para vocês aí na Amazônia. Obrigado, viu? Cristiane Santiago Gomes. Deixa eu ver se eu... Manacapuru, é isso, né, a cidade. Um abraço para você. Muito legal ter vocês na nossa sintonia nessa tarde de sábado, viu? Também tem o Augusto no Butantã, vizinho aqui da CBN, Zona Oeste. Como é gostoso ouvir vocês. Valeu a todos que estão se comunicando com a gente nessa tarde de sábado, viu? 5h35 agora. Olha essa história. Guilherme Martim, um gaúcho de 34 anos, viajou mais de 17 mil quilômetros para assistir a Copa do Mundo. Até aí normal, né? Você pega um avião e vai. Mas ele foi de Fusca, de Porto Alegre até os Estados Unidos para acompanhar a seleção brasileira. Ele é criador do projeto Até de Fusca Nós Iremos. É gaúcho, né? Já deu para ligar uma coisa com a outra? Guilherme Martim está com a gente ao vivo. Seja bem-vindo, Guilherme.
3: Boa tarde, tudo bom? Como é que tá, Leandro?
0: Tudo certo. E aí, de onde você está falando?
3: Nesse momento eu tô aqui em Newark, Nova Jersey.
0: Nova Jersey. Caramba, hein? Uhum. Que aventura. Imagino que você tenha muita história para contar. Já dá até para escrever um livro, né, não, Guilherme?
3: Ih, dá para fazer um livro com vários capítulos e até um filme, se quiser.
0: Um
3: porque
0: documentário.
3: Foram 3 meses de estrada, mais de 14 países, mais de 20 mil quilômetros percorridos, 19.800 para chegar até aqui e mais de 5 mil quilômetros rodado dentro dos Estados Unidos acompanhando a seleção.
0: Você filmou tudo, é?
3: Tudo registrado no meu Instagram e também agora eu tenho registro também para fazer vlog no meu YouTube. Eu só não postei nada no YouTube ainda porque eu não tô dando conta de gravar, editar, postar, dirigir, descansar. É tudo eu que faço sozinho, né? Então eu vou deixar para quando eu chegar em Porto Alegre poder editar com tranquilidade, fazer um vlog meio documentário assim da viagem, até no YouTube.
0: Quer dizer, você tá sem equipe então aí?
3: É, eu, Deus e o Fusca.
0: E o Fusca. Personagem principal aí. É um Fusca 71.
3: 71, isso aí. Esse Fusca há 2 anos já que eu percorro toda a América do Sul toda acompanhando os jogos do Grêmio. O nome do meu projeto faz uma alusão ao hino do Grêmio, né? Que é Até a Pé Nós Iremos. Então eu troquei para Até de Fusca Nós Iremos. E eu, como um apaixonado por futebol, apaixonado pela seleção brasileira, eu pensei, nossa, já que eu sei que o Fusca aguenta longas quilometragens andando por aí, eu vou com ele para a Copa. E aqui estamos. Infelizmente o Brasil não cooperou, né? O Brasil não teve a mesma raça que o Fusca tem, né? E acabou ficando pelo caminho.
0: Ô Guilherme, quando que você saiu de Porto Alegre?
3: Eu saí no dia 2 de março de Porto Alegre e cheguei aqui em Nova Jersey pro jogo da estreia do Brasil no dia 9 de junho.
0: Foram
3: 3 meses. Isso, foram 3 meses e alguns dias aí de... Até chegar, para chegar até aqui.
0: Dirigindo todos os dias?
3: Todos os dias, uma média de uns 500 quilômetros, 600 por dia.
0: Quando que você falou que já viajava pela América do Sul de Fusca, né? Mas quando você falou, não, agora eu vou para a Copa do Mundo, eu vou para os Estados Unidos de Fusca?
3: Então, o meu primeiro pensamento de vir para a Copa com ele foi no final de 2024, né? Eu comecei as viagens com o Fusca em 2024, acompanhando o Grêmio pela Copa Libertadores. E aí, no final da temporada, quando eu vi que o Fusca suportava longas distâncias, eu pensei, nossa, 2026 tem a Copa, né? Será que o Fusca aguentaria ir até lá rodando? Será que tem estrada? Será que dá para chegar? Eu tinha essa dúvida, né? Aí eu comecei a pesquisar e vi que era possível fazer esse caminho por terra. E só que eu barrei no visto americano, né? Porque até então eu não tinha o visto. E aí eu meio que deixei arquivado esse projeto, porque eu nunca imaginei, sinceramente, que o meu visto seria aprovado. Aí, conforme foi passando o tempo, no meio de 2025 eu pensei, cara, se eu quiser ir para a Copa, eu tenho que tentar o visto, pelo menos. Eu vou tentar, se for aprovado, daí eu vou botar no papel o projeto. Aí eu tentei, de primeiro meu visto foi aprovado, e aí, em junho de 2025, eu comecei a correr atrás desse projeto, atrás de parcerias, começar a criar conteúdo divulgando e no final deu tudo certo.
0: E teve alguma preparação, assim, além do visto, é claro, né? Você se preparou de algum jeito psicologicamente, fisicamente, ou carro, precisa de alguma preparação especial?
3: Então, eu como já estava muito acostumado a dirigir, assim, sabe... Eu fisicamente não me preparei nada, só simplesmente entrei no Fusca e saí. Mas preparação no Fusca, como eu também estava com pouco recurso para fazer uma restauração, para deixar ele impecável, eu fui fazendo as coisas mais urgentes, né? Arrumei os freios dele, arrumei o câmbio dele, que estava um pouco ruim, não consegui arrumar 100%, mas deixei melhor que estava. Eu tirei os bancos do carona, do passageiro do lado e do de trás. Lá eu montei uma cama, adaptei uma cama, fiz uma estrutura para pôr uma geladeira portátil para poder transportar alimento. Fiz uma estrutura onde eu pude montar um fogão portátil para poder cozinhar na estrada. Então, tudo que eu pude fazer para economizar nessa viagem, eu fiz. Então, eu não gastava com hospedagem, eu só pagava hospedagem quando não existia possibilidade de dormir dentro do Fusca. Então, eu gastei muito pouco com hospedagem nessa viagem e com alimento também.
0: Então foi um hotel de 4 rodas, né?
3: É um Fusca Home.
0: Isso, é. E antes disso, qual que tinha sido sua viagem mais longa?
3: Até então tinha sido para Lima. Eu tinha ido para a partida do Grêmio pela Copa Sul-Americana em Lima. Totalizando, ida e volta, deu 8 mil quilômetros.
0: É, que já é uma distância considerável, né? Vamos combinar? Isso. De Fusca até Lima?
3: Que foi uma viagem assim que eu emendei 2 viagens. O Grêmio teve 2 jogos fora pela Copa Sul-Americana.
0: Que ano?
3: Foi em Mendoza, na Argentina. Foi 2025, ano passado.
0: É.
3: Aí o Grêmio ia jogar em Mendoza, na Argentina. E aí depois, na semana seguinte, em Lima, no Peru. Então eu fui de Porto Alegre a Mendoza. Aí de Mendoza até Lima. Aí depois de Lima, voltei para Porto Alegre. Totalizou mais de 8 mil quilômetros essa viagem.
0: Aí nessa viagem...
3: 35 dias de estrada. Não, sem problema. 35 dias de estrada.
0: Para os Estados Unidos, você passou por quantos países?
3: No total foram... Eu conto 14 porque eu passei pela fronteira de El Salvador, mas eu não cheguei a entrar no país. Mas nos que eu ingressei mesmo foram 13.
0: 13 países. Em algum, teve algum problema, assim, para você entrar no país ou não?
3: Olha, eu tive um problema na fronteira do Chile com o Peru, mas também aqui eu fui mal orientado, sabe? Eu tenho dois Fuscas em Porto Alegre e um Fusca estava com um motor com uma condição melhor do que esse que eu ia sair, né? E aí eu troquei os motores e aí eu perguntei para o cara que cuida da minha documentação, perguntei, olha só, eu troquei o motor, tenho que fazer alguma alteração no Detran e tal, e eu fui orientado que não seria necessário porque... Como os dois motores estavam no meu nome, era só apresentar os dois documentos. E como eu não entendo nada e a pessoa que entende de leis me explicou, eu confiei e fui. Quando eu cheguei na fronteira Chile-Peru, não deixaram entrar, falaram que o documento tinha que ser exatamente o mesmo do motor do veículo. Aí eu tive que voltar lá da fronteira Chile-Peru para o Brasil para trocar o motor.
0: Ah, você tá
3: e aí
0: brincando.
3: Depois. Isso, não, tô falando sério. E essa ida e volta deu 5 mil quilômetros a mais no trajeto.
0: Meu Deus.
3: 2.500 pra ir, 2.500 pra voltar.
0: Você não pensou em desistir, não?
3: Ah, não pensei, porque eu tava tão focado em realizar essa missão que não cogitei desistir, não.
0: Mas assim, você chegou no dia do primeiro jogo mesmo?
3: Não, o Brasil estreava dia 13 de junho. E eu cheguei no dia 9.
0: 4 dias antes. Você tinha uma margem de segurança, assim, né? Você calculou direitinho.
3: Isso. Se eu não tivesse esse problema lá no Peru, eu teria chego aqui no meio de maio. Aí, eu tive esse problema no Peru, quando eu tive... É que tem um trecho ali também da Colômbia pro Panamá que não tem estrada. E aí tem que botar o carro num container dentro de um navio pro Panamá. É o único trecho que não tem estrada. Então, e nesse período eu fiquei... No total, deu 8 dias na Colômbia esperando para embarcar e depois mais 4 dias no Panamá para desembarcar o Fusca do container. Então, se não tivesse esses atrasos, eu teria chego muito antes aqui.
0: E você passou por algum perrengue aí? Vamos falar, na América do Sul, mas também na América Central, né? Qual foi o maior perrengue aí que você passou?
3: Olha, eu passei um bem complicado na Colômbia mesmo. Eu fui roubado na Colômbia. Eu estava num hotel lá, esperando os dias para embarcar o meu Fusca no container. E um pessoal que estava... Teve um pessoal, uns colombianos, que se infiltraram no hotel, se passaram por hóspedes. Aí fiz amizade com eles, tomando uma cerveja. Eles botaram droga na minha cerveja. Eu apaguei, eles roubaram tudo que eu tinha. Roubaram meu celular, meu drone, meu estabilizador que eu faço meus vídeos. Roubaram dinheiro. Por sorte, não roubaram meu passaporte. Porque se eles roubam meu passaporte, teria acabado a viagem na mesma hora.
0: E aí o Fusca também, né?
3: E o Fusca também, né?
0: Só faltava.
3: Mas por sorte não me roubaram o Fusca e o passaporte e eu pude continuar. Consegui me reerguer graças ao pessoal que me acompanha no Instagram. Montei uma vaquinha lá que consegui arrecadar um valor significativo para poder comprar um celular novo, comprar um drone novo e seguir viagem.
0: Isso foi em que cidade da Colômbia?
3: Em Cartagena.
0: Cartagena.
3: Bem na cidade onde tu embarca o veículo no container pro Panamá.
0: Ah,
3: fica bem no norte, né? Da Colômbia.
0: Quer dizer, o problema maior não foi nem no Fusca. Você não foi assaltado no Fusca, você foi assaltado no hotel.
3: Não, no hotel, exatamente.
0: Poderia ter sido qualquer viagem, né? Que eu poderia fazer, né? Qualquer pessoa.
3: Sim, eu falei pra todo mundo, os caras, tu deu mole. Eu falei, cara, eu acho que se acontecesse 10 vezes, eu acho que eu caí as 10 vezes, porque o que eu mais faço é encontrar pessoas no hotel, fazer amizade, fazer janta junto, beber junto, sabe? Então, nunca que eu imaginaria que eu poderia estar sendo enganado ali, sabe?
0: E aí, a gente está conversando agora, você que ligou o rádio agora, 5 horas e 46 minutos, com o Guilherme Martim, que é um gaúcho que saiu de Porto Alegre lá em março, 2 de março, e chegou nos Estados Unidos 9 de junho, 3 meses depois, para assistir os jogos da Copa do Mundo. Você já tinha conhecido gente que fez esse percurso de Fusca para os Estados Unidos, ô Guilherme?
3: Bom, eu acompanhava muito o Jess e o Shurastei, né? Que eram aqueles viajantes que estavam indo para o Alasca de Fusca. Eu tive a oportunidade de conhecer ele pessoalmente em 2017, lá em Porto Alegre. E desde então eu comecei a acompanhar eles. Eu era um admirador. Eles são uma inspiração do meu projeto, porque eu sempre fui um apaixonado por Fusca, mas eu aprendi a querer viajar com Fusca graças a eles. Então, eles acabaram se acidentando em 2022. E hoje eles são uma inspiração do meu projeto.
0: Muito legal. Agora, a intenção era ver os jogos da Copa do Mundo. Você tinha ingresso?
3: Não, eu saí sem nenhum ingresso para a Copa, porque estava muito caro, né? Os ingressos da fase de grupos, na primeira leva de venda, saiu por $800 cada. Aí, sem a mínima condição, ou eu comprava o ingresso ou eu viajava, os dois não dava para fazer. Aí, eu acabei optando vir sem ingresso, mas no final eu acabei conseguindo participar da União das Torcidas do Movimento Verde e Amarelo. E aí eu tive como representante da torcida jovem do Grêmio e acabei entrando conseguindo ingresso para cada jogo por $60 cada um.
0: Caramba.
3: E aí podia acompanhar todos os jogos do Brasil como um representante da torcida jovem do Grêmio.
0: E só os jogos do Brasil, você viu?
3: Só os jogos do Brasil, sim. A gente teria ingresso para todos os jogos caso o Brasil avançasse até a final. É. Como o Brasil foi eliminado, os ingressos não são destinados para nós mais.
0: E você viu todos os jogos do Brasil?
3: Eu consegui ver todos, menos o Brasil e Japão. Porque quando eu fui até Miami para o jogo contra a Escócia, e aí tinha 5 dias de intervalo para o próximo jogo, que seria em Houston, lá no Texas. Aí, no meio do caminho, o Fusca parou na estrada, eu fiquei 2 dias parado na estrada arrumando ele, e eu cheguei em Houston quando o juiz apitou o final do jogo. Não consegui ir pro jogo, mas assim, eu fui traído pelo fuso horário, porque na Flórida é 1 hora menos, e aí tava dando que o jogo tava marcado, até onde eu tinha visto, que o jogo ia ser a 1 hora da tarde, e tava dizendo no meu GPS que eu chegaria 1h40 da tarde. Falei, tranquilo, vou chegar com a bola rolando, mas vou ver o jogo. Quando eu entrei no Alabama, diminuiu 1 hora, e aí o jogo tava marcado para 12h, e aí eu cheguei 1h40 da tarde lá, só que já tinha acabado o jogo.
0: É, e tem isso, né, porque os jogos foram muito distantes um dos outros, né?
3: Sim. É, numa distância de quase 3 mil quilômetros do jogo da Flórida pro jogo de Houston. E depois de Houston, eu ainda voltei para cá para o jogo contra a Noruega, que a gente acabou sendo eliminado, que era mais 3 mil quilômetros.
0: Então,
3: só que dentro, acho que eu rodei uns 10 mil quilômetros. Eu ainda não calculei quanto que eu fiz aqui dentro.
0: Dos Estados Unidos, né?
3: Uhum.
0: Pra mim isso já seria um grande feito, né? Fazer 3 mil quilômetros de Fusca, pra mim já seria de bom tamanho.
3: Sim, é uma experiência, né? Eu tô tão acostumado que pra mim já é normal, sabe? Mas todo mundo que eu encontro no caminho, os caras, não é possível que tu veio do Brasil com esse carro. Eu falei, é possível sim, tá aqui ele. O pessoal me pergunta, legal, tu mora aqui, como é que tu fez pra trazer o Fusca? Eu falei, não, moro aqui, eu vim rodando de lá até aqui. Os caras, não, mentira. Só acredito quando eu mostro o Instagram.
0: Você encontrou algum Fusca nos Estados Unidos?
3: Encontrei lá no Texas. No Texas tem bastante Fusca, por causa que no México a cultura do Fusca é muito forte, na parte da Califórnia também. Mas na maioria são Fuscas mexicanos, que foram fabricados no México, não um Fusca brasileiro que nem o meu.
0: Uhum. Ô, Guilherme, quanto que você gastou nessa viagem? Você tem ideia?
3: Olha, eu ainda não botei tudo no papel, mas acredito que eu já tenha gasto ali mais ou menos R$80 mil.
0: R$80 mil, incluindo os ingressos.
3: Incluindo os ingressos, claro. Só o container da Colômbia para o Panamá foi $2.500.
0: Uhum.
3: Então foi a parte onde eu mais tive que botar dinheiro assim, imediato, sabe? Mas esse container da Colômbia para o Panamá, eu abri uma vaquinha no Instagram. E aí eu consegui arrecadar o valor total do container na vaquinha. E graças aos meus seguidores lá, eu consegui executar essa travessia sem precisar tirar do meu orçamento.
0: E você vive de gravar vídeos, divulgar conteúdo pela internet?
3: Isso, meu trabalho hoje é criação de conteúdo. Eu tenho patrocinadores também que acreditam no meu projeto e embarcaram comigo nessa. E estão fazendo uma caminhada juntos aí, que está bem bonita de acompanhar.
0: Quantos seguidores você ganhou nessa viagem toda aí?
3: Eu saí do Brasil com 52 mil seguidores e agora eu tô com 190 mil.
0: Muito legal. E tem um detalhe que você faz aniversário no dia do Fusca?
3: No dia do Fusca, exatamente, no dia 22 de junho. Eu comemorei meu aniversário da melhor forma possível, que foi na oficina arrumando o Fusca.
0: Presentão, hein?
3: É, o dia inteiro embaixo do Fusca, todo sujo de óleo.
0: Onde é que você tava?
3: Eu tava lá em Orlando.
0: Em Orlando, na Flórida. Teve um bolinho? Flórida, não? Né? O mecânico te deu um bolo, não?
3: Não, porque eu tava sozinho. Eu fui encontrar o mecânico 2 dias depois só.
0: Você que tinha que consertar o Fusca mesmo.
3: Isso, é. Eu digo na oficina porque eu tava num posto lá que eu consegui erguer o Fusca e tal. Aí eu arrumei ele, deixei ele rodável. Aí que eu pude ir até a oficina pro mecânico mexer e deixar ele 100%.
0: Muito legal. Tem vários ouvintes aqui participando. O Rogério Calazans perguntando sobre o percurso. Como é que você fez para passar da Venezuela para a América Central? Mas foi da Colômbia, né? Pelo que você explicou.
3: Foi da Colômbia, isso. Eu não passei pela Venezuela, eu fiz todo o contorno. Eu saí lá de Porto Alegre, eu cortei o Rio Grande do Sul, saí pela Argentina, Chile, Peru, Equador e Colômbia. Aí depois eu botei o Fusca num container na Colômbia pro Panamá. Aí foi Panamá, Costa Rica, Nicarágua, Honduras, Guatemala, México e Estados Unidos.
0: E o Zaca Gomes, aqui do interior de São Paulo, e tu, quantos quilômetros você andava por dia? Você já respondeu, né? Eram uns 500 por dia.
3: É, na média de 500, 600 por dia.
0: E o seu Fusca é azul, é da cor do Grêmio?
3: Ele é azul,
0: Azul, branco
3: ele
0: e preto?
3: É azul por causa do Grêmio. Azul celeste do Grêmio.
0: Tricolor.
3: Isso.
0: O Walter de Cuiabá, Mato Grosso, tá bravo com o mecânico que te aconselhou a não mudar a documentação do carro.
3: Na verdade não foi um mecânico, não. Né? Foi um amigo que cuida da minha documentação do Fusca e tal. Daí eu até perguntei pra ele, né? Falei, pô, cara, tu tinha me dado certeza. Ele falou, cara, é que no Brasil dá pra fazer assim. Nos outros países eu achava que fosse a mesma coisa. Mas tá tudo certo, acabei resolvendo, então tá tudo certo. Já passou.
0: Se fosse mecânico, o Walter falou, se fosse eu ia processar o mecânico.
3: Não, ele não é mecânico, é um amigo meu.
0: Ai, muito bom. O Fernando Dornelles, de São Caetano do Sul, é gremista como você. Esses nossos conterrâneos são diferenciados, ele falou, com o Grêmio, onde o Grêmio estiver. Tem mais um aqui. O seu Fusca tem nome? Quem que tá perguntando?
3: Então,
0: Valéria, aqui de São Paulo.
3: O certo é todo Fusca ser batizado, né? Mas eu ainda não achei um nome ideal pro meu Fusca, sabe? Já me sugeriram muitos nomes, mas ainda não veio nenhum que eu sinto que pegou, sabe? Então, eu, por enquanto, ele não tem nome. Uns chamam de Fusca... Como é que é? Fuscopeiro, Fusca Imortal, por causa do Grêmio, né? Mas eu ainda não batizei ele oficialmente. Até se alguém quiser me ajudar a criar esse nome no Instagram, lá eu vou abrir uma enquete para ver se o pessoal me ajuda.
0: Muito legal. Guilherme, agradeço demais sua participação. Então você vai ficar por aí quanto mais tempo em Nova Jersey?
3: Eu vou ficar aqui em Nova Jersey até o final da Copa. A Copa termina dia 19 agora. E aí o Fusca, ele, nesse momento, ele tá na oficina, né? Porque tá com um vazamento de óleo. Eu tô ajeitando ele para poder fazer a rota 66. Eu quero fazer a rota 66 de ponta a ponta. Quero passar em Las Vegas e quero terminar lá na Califórnia. Daí lá na Califórnia eu vou ver o que eu faço. Se eu subo um pouco mais pelo país ou se eu começo a voltar pra América Central, depois América do Sul e voltar para casa.
0: Ah, muito legal. Olha... Força de vontade, hein, para fazer uma viagem dessa e continuar fazendo outras viagens também, né? Muito legal. Agradeço demais sua participação aqui, Guilherme. Tudo de bom para você.
3: Eu que agradeço a oportunidade e um grande abraço para vocês. E quem quiser acompanhar a caminhada, é só ir lá no Instagram, até de Fusca nós iremos, que lá eu registro tudo das viagens.
0: Muito bom. Guilherme Martim conversou com você aqui no Show da Notícia da CBN. Agora, 5h56. Enquanto eu conversava aqui com o Guilherme, tem um ouvinte aqui, o Alexandre Mota, aqui de São Paulo, dizendo que muitas outras pessoas também fazem essas viagens, muitos viajantes com o mesmo percurso e nada foi divulgado. Mas a gente tá falando de Copa do Mundo, né? De uma viagem completamente inusitada, enfim, não entendi sua mensagem, viu? O Alexandre Mota. De qualquer forma, obrigado pela audiência. Também aqui com a gente o Ricardo. Pergunta como ele fez para levar o gás do fogão. Ih, agora acabou a entrevista. Ricardo de Resende, Rio de Janeiro. Um abraço para você. Também com a gente aqui de Brasília. Quem que tá falando com a gente? Difícil de achar os nomes aqui. Final de telefone 6900. Também pelo WhatsApp. Um abraço para você. Agora, 5 horas e 56 minutos, daqui a pouco mais da sua participação. E depois do Repórter CBN, a gente vai falar também mais de Copa do Mundo, porque tem jogo começando daqui a pouquinho, às 6 horas, 5h57.
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0: Dando mais uma olhada aqui na cidade de São Paulo, o trânsito na marginal do Tietê vai bem para quem segue o caminho em direção a Castelo Branco. E depois, na passagem pelo Cebolão, a gente tem aquele trecho de lentidão pela marginal do Pinheiros, ali na região do Jaguaré. No sentido contrário da Tietê, quem está saindo ali pela Castelo Branco, pelo Cebolão, né? Encontra um trecho de congestionamento. A gente tem um sinal aqui de interferência no trânsito. E aí você vai ficar um pouquinho de tempo mais retido no trânsito por ali, mas depois melhora em direção à rodovia Presidente Dutra. Tem mais um pouquinho de trânsito lento na passagem pela rodovia dos Bandeirantes também. Um trecho curto e mais à frente, depois da Ponte Cruzeiro do Sul, é mais um ponto de lentidão nesta quase noite de sábado, 11 de julho de 2026. Trânsito praticamente tranquilo em todas as regiões aqui de São Paulo neste sabadão. Você vai participando aqui com a gente da nossa transmissão, mandando sua mensagem. Fernando Souza, um abraço para você. Também quem mandou a mensagem de Brasília mais cedo foi a Cláudia, também mandando mensagem. Agradeço demais a sua participação. Foi o Fernando Dornelles de São Caetano do Sul, aqui na Grande São Paulo, que também mandou a mensagem dele mais cedo, conversando com o nosso entrevistado. Irã Duarte está em São Mateus, na zona leste de São Paulo, também na nossa audiência. Deixa eu te falar um pouquinho mais do tempo, porque eu falei de uma virada, né, nessa semana. Hoje até que fez calor aqui em São Paulo, mas amanhã já teremos uma mínima, uma máxima menor, iremos até os 22, 23 graus aqui na Grande São Paulo. E na segunda, aí sim, se prepare, porque a máxima é de 17 graus. Essa vai ser a temperatura mais alta na segunda-feira. Seis horas.
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0: Sábado, 11 de julho de 2026. O FBI prendeu um brasileiro suspeito de cometer um assalto de US$200 mil em Framingham, no estado americano de Massachusetts. Helbert Oliveira foi localizado na Flórida, segundo o Departamento de Justiça dos Estados Unidos. O crime aconteceu em novembro do ano passado. Ele roubou um transportador de valores com a ajuda de outro homem. A Mega Sena pode pagar hoje um prêmio de R$20 milhões a quem acertar as 6 dezenas. As apostas podem ser feitas até às 7 da noite pelo horário de Brasília, nas casas lotéricas ou pela internet. O jogo simples custa R$6. O líder supremo do Irã, Mojtaba Khamenei, afirmou que a vingança pela morte do Ayatollah Ali Khamenei é uma exigência do povo iraniano. A mensagem foi publicada na plataforma X depois do funeral de Khamenei, realizado ao longo de 4 dias nessa semana. O novo Ayatollah ainda não fez nenhuma aparição pública desde o início dos ataques promovidos pelos Estados Unidos e Israel contra a República Islâmica. Mesmo durante as homenagens ao pai nessa semana, Mojtaba não se apresentou. Segundo agências de notícias do país, o líder ficou com o rosto desfigurado depois de uma ofensiva militar contra a República Islâmica. No horário de Brasília, 6:02.
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1: Ao vivo neste sábado, 11 de julho de 2026, agora 6 horas e 3 minutos, já começou a partida entre Noruega e Inglaterra pelas quartas de final da Copa do Mundo. É a disputa para quem vai chegar à semifinal e enfrentar o vencedor de Argentina e Suíça, jogo que também acontece neste sábado a partir das 10 da noite. Você vai ter a atualização ao longo aqui do Show da Notícia. Vamos acionar nossa reportagem. A Marina Dantas está de volta com informações direto de Brasília. Diga, Marina.
2: Oi, Leandro. O ministro André Mendonça, do Supremo Tribunal Federal, determinou hoje a apreensão do passaporte do publicitário Thiago Miranda, ligado a Daniel Vorcaro, dono do Banco Master. Segundo o jornal O Globo, a decisão atende a um pedido da Polícia Federal, que considerou haver risco de fuga do país. De acordo com a investigação da PF, o publicitário tinha uma passagem aérea comprada para os Estados Unidos para a próxima segunda-feira. Miranda foi alvo, na última quinta-feira, de mandado da Polícia Federal de busca e apreensão, também autorizado por Mendonça. Ao solicitar as medidas, a PF afirmou que Miranda e Vorcaro agiram para proteger o núcleo dirigente da organização criminosa, manipular a opinião pública, coagir, intimidar e violar dados sigilosos de jornalistas, concorrentes e pessoas ligadas ao presidente do Banco Central. Segundo as investigações, o publicitário agiu ao lado de Vorcaro para intimidar a jornalista Malu Gaspar, colunista do Globo, o executivo Milton Maluhy, CEO do Itaú, e outras pessoas que eram vistas como obstáculos pela suposta organização criminosa. O inquérito revela também que Miranda usou recursos oriundos das fraudes financeiras do Master para promover campanha de desinformação na mídia. O mandado resultou na apreensão de celulares e outros equipamentos eletrônicos, além de documentos, e determinou também a extração de conversas contidas nos aparelhos, inclusive na nuvem. As ações da Polícia Federal fazem parte da décima fase da Operação Compliance Zero, que apura o esquema de fraudes financeiras envolvendo o Banco Master. Leandro.
1: Obrigado, Marina Dantas, falando direto de Brasília, capital federal. Tem ouvinte aqui falando da Copa do Mundo. Vai dar 2-1 para a Argentina, diz aqui. Otair Marques, de Corbélia. Um abraço para você. Vai ser mais tarde esse jogo da Argentina, né? Argentina e Suíça, às 10 da noite. Vamos falar então de Copa do Mundo? Porque já está em andamento Noruega e Inglaterra. E o Leonardo Dai está com a gente para trazer informações. Boa noite para você, Léo.
3: Oi, Leandro. 4 minutos e 40 do primeiro tempo aqui no estádio do Miami Dolphins na NFL, né? O Hard Rock Stadium, por enquanto 0-0 para a Noruega. Inglaterra era para o jogo do Brasil.
1: A conexão com o Léo tá ruim. A gente pode fazer a ligação comum para ele? Será que é possível? Pra gente hoje não vai dar? O Léo tá nos Estados Unidos, né? Acompanhando a Copa do Mundo inteira. Um pouquinho mais de 5 minutos do primeiro tempo entre Noruega e Inglaterra. Daqui a pouco a gente ouve o Léo. Sempre bom ouvir Leonardo Dai trazendo análise dele a respeito da Copa do Mundo. A Milena Caroline, que é de Brasília, na expectativa da Inglaterra mandar o Haaland para casa. Vai dar 3-0 para a Inglaterra. Sou Inglaterra desde pequenininha, ela disse. Será que o Haaland vai para casa? Será que não vai ter a remada dos Vikings hoje? Manda mensagem aí. O Jorge Custódio tá aqui com a gente, ó. Nos anos 90, fui de Londrina para Campinas. Ih, olha os Vikings aí. Não sei não. Eu apostei na Noruega, tá? Apostei no empate. Apostei não, né? Coloquei no bolão. Empate. E depois que a Noruega passaria. O Jorge Custódio, nos anos 90, foi de Londrina para Campinas, Aparecida do Norte, Caraguatatuba e São Paulo capital com o meu Fusca 69. Foi uma grande aventura em família, disse ele. Que beleza, hein? Eu acho super legal essas empreitadas. Também com a gente aqui, eu mando um alô pro meu irmão que mora em Tanguá, Rio de Janeiro, perto de Itaboraí. Ele tá ouvindo lá. O nome dele é Joaquim Wilson Lima, que está aqui com a gente. O ouvinte que está acompanhando a gente direto de La Paz, na Bolívia. Um abraço para o seu irmão Joaquim. E também o Flávio Alberto Fonseca falou, estava ouvindo a entrevista, né, com o Guilherme Martim, do Fusca, que foi até os Estados Unidos de Fusca para ver a Copa do Mundo. Aproveite a oportunidade e acompanhe ele na viagem de volta via rádio. Ia ser show. Ia mesmo, mas o problema é que ele não vai voltar agora, né? Você ouviu? Ele vai passar uma temporada lá nos Estados Unidos, fazendo a Rota 66 e tudo mais. Muito legal mesmo. Sensacional a história do gaúcho do Fusca. Guerreiro, tem que virar filme, que ele volte em paz tudo, e dê tudo certo na volta pro Brasil. É o que diz aqui o Fernando Muniz, de Fortaleza, Ceará. Também com a gente o Adalberto, no Acre. Obrigado a todos que estão nos acompanhando e participando. 6:08 agora. O Luiz Fernando Filiage está ao vivo aqui com a gente, trazendo mais informações do noticiário deste sabadão. Luiz Fernando, diga.
4: Oi, boa noite, Leandro, aos ouvintes. O FBI prendeu um brasileiro suspeito de cometer um assalto de $200 mil, o equivalente a aproximadamente R$1 milhão, em Framingham, no estado de Massachusetts. Herbert Oliveira, de 47 anos, foi detido na Flórida, segundo uma nota do Departamento de Justiça dos Estados Unidos, que foi divulgada na sexta-feira, Leandro. O crime aconteceu em novembro do ano passado. Juntamente com outro suspeito, identificado como Kurt Porter, ele roubou à mão armada um transportador de valores, levando o montante em dinheiro. Segundo as autoridades americanas, Herbert Oliveira está com visto expirado. A vítima trabalhava transportando valores para uma empresa e fazia o trajeto de Framingham e Marlboro quando o assalto aconteceu. Imagens de câmeras de segurança mostraram o momento em que um homem com uma arma em mãos se aproxima e abre a porta do veículo que estava estacionado. Os promotores americanos alegam que o suspeito nas imagens é Herbert Oliveira. Segundo o jornal Boston Herald, a vítima relatou aos policiais que a rota é usada o tempo todo e que o dinheiro costuma ser entregue entre as 10 e 11 da manhã. E a partir das imagens de câmeras no trajeto, os policiais conseguiram identificar um carro preto da marca Nissan que seguia o funcionário pela estrada. Segundo o Departamento de Justiça, a sentença ao brasileiro pode chegar a 20 anos de prisão, além do pagamento de $250 mil em multas. Leandro.
1: Obrigado, Luiz Fernando. Você se lembra daquele dia que teve um alerta no celular, todo mundo acordou desesperado, achando que ia ter um temporal, uma hecatombe, e no fim era alarme falso? O Ministério da Integração e do Desenvolvimento Regional enviou para a Câmara dos Deputados explicações sobre a invasão ao sistema de alertas da Defesa Civil. E o Ministério informou que o hacker responsável pelo ataque aprendeu a mandar o alarme falso dentro de um curso do próprio governo. Esse caso foi no dia 19 de junho, noite de 19 de junho e madrugada já do dia 20. Moradores de várias cidades receberam avisos de ataque alienígena, estava lá no texto, né, do celular, e também a palavra misantropia. E o Ministério respondeu a um pedido de informações do deputado Gustavo Gayer, do PL de Goiás. O governo explicou que o criminoso, que se identifica como misantropia, justamente, usou senhas que tinham sido vazadas em um grupo do aplicativo Telegram. O Ministério desativou o sistema naquele dia, depois de notar o problema, e garantiu que a estrutura da rede não foi comprometida e que já bloqueou os usuários e ativou a autenticação em duas etapas. Agora, a Polícia Federal está investigando o caso. Então, o que diz aqui a pasta é que esse hacker fez uso de credenciais válidas de usuários da plataforma e aprendeu a enviar alertas por meio de cursos presentes na plataforma de governo e enviou alertas do tipo Defesa Civil Alertas para diversas localidades. 6:12 agora. Dando sequência aqui ao nosso noticiário e também uma notícia que tem a ver com a Copa, mas uma notícia triste, né? Um participante da Copa morreu neste sábado aos 25 anos, o meio-campista Jayden Adams, da seleção da África do Sul. Ele disputou a Copa e a polícia sul-africana abriu uma investigação para tentar entender as circunstâncias da morte. Ele foi encontrado em uma casa na região central da cidade do Cabo. No Mundial desse ano, o Jaden Adams participou de 3 partidas na fase de grupos e viveu também o drama de perder a avó durante o torneio. Na Copa do Mundo de Clubes do ano passado, ele enfrentou o Fluminense em um empate por 0-0. Em nota, o Sindicato dos Jogadores de Futebol da África do Sul lamentou o caso, dizendo que a morte cruelmente roubou um dos nossos. Ela roubou da nossa nação um futebolista notável, mas nunca levará embora o legado que Jaden Adams deixa para trás. Nós sempre que lembraremos de sua humildade, de seu talento extraordinário e do orgulho com que ele representou a África do Sul. Descanse em paz eterna, Jaden. Essa nota do Sindicato dos Jogadores de Futebol da África do Sul. Ele tinha 2 gols em 13 jogos pela seleção principal. Contratado pelo Mamelodi Sundowns em janeiro do ano passado, foi peça importante no título da Liga dos Campeões da África na última temporada. E outra informação da Copa, que veio do jornal alemão Sport Bild, a eliminação do Brasil nas oitavas de final, diante da Noruega, deixou algumas anotações de Carlo Ancelotti que foram parar na lixeira do vestiário do estádio de Nova Jersey. E o jornal teve acesso a essas anotações. 2 horas depois do fim do jogo, os jornalistas conseguiram papéis descartados com a preparação detalhada do técnico. Esse material tinha até um plano para os pênaltis, com os cantos preferidos dos cobradores noruegueses e o comportamento do goleiro Nyland. Segundo o relatório do Ancelotti, o goleiro cai em todas as cobranças e tem dificuldade em bolas na meia altura. Só que aí na prática a teoria é outra, né? O volante Bruno Guimarães perdeu o pênalti logo aos 14 minutos do primeiro tempo. Estava 0-0 ainda o placar na ocasião. Essas anotações também mostravam que o Ryan, de 19 anos, o atacante do Brasil, era o responsável por marcar o Haaland nos escanteios. E Haaland que fez os 2 gols da vitória da Noruega, um deles pelo alto, em cima do zagueiro Gabriel Magalhães, garantindo a classificação histórica dos europeus para as quartas de final, que está rolando agora. Noruega e Inglaterra 0-0 por enquanto, 14 minutos do primeiro tempo. E fechando esta rodada de Copa do Mundo, a Federação Alemã de Futebol anunciou hoje que fechou um acordo com o técnico Jürgen Klopp para assumir a seleção do país. Essa informação foi divulgada pela própria entidade, a DFB. O presidente da federação e o vice se reuniram com o treinador em Nova York. Klopp está nos Estados Unidos trabalhando como comentarista da Copa para uma emissora alemã. E o contrato ainda depende de burocracias e também de uma liberação da Red Bull, que é a empresa onde ele trabalha desde o ano passado como chefe de futebol. A empresa administra 5 times pelo mundo, incluindo o Bragantino, aqui no Brasil. O Klopp ficou mundialmente conhecido depois de passagens vitoriosas pelo Borussia Dortmund e pelo Liverpool da Inglaterra, onde ficou por 9 temporadas. Ele chega para substituir Julian Nagelsmann, que pediu demissão depois que a Alemanha foi eliminada nos pênaltis pelo Paraguai. Foi logo na segunda fase da Copa do Mundo. 6 horas e 16 minutos.

e hoje tivemos mais essa triste notícia, que foi a morte de um dos músicos, cantores mais populares da Itália, Peppino Di Capri, 86 anos. Ele morava justamente na ilha de Capri, daí o nome, né? No sul da Itália. Essa informação foi confirmada por familiares do artista, a agência italiana ANSA. Longe dos palcos nos últimos anos, ele enfrentava problemas de saúde. A causa da morte não foi divulgada. Como forma de despedida, o perfil oficial de Peppino nas redes sociais publicou uma foto do cantor acompanhada da palavra "tchau". Ele completaria 87 anos já no próximo dia 27. Com um repertório romântico marcado por melodias como Champagne, que a gente estava ouvindo, e Roberta, o cantor conquistou diferentes gerações e ajudou a projetar sua carreira além das fronteiras da Itália.

Isso me faz me lembrar da minha avó diretamente. Ela ama música italiana. O velório de Peppino di Capri acontece amanhã na igreja de Santo Stefano, em Capri, onde também vai ser o sepultamento. O cantor deixa ainda os filhos, Arrigo, Eduardo e Dario.

0: 6:18 agora.
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0: A Advocacia Geral da União rejeitou os argumentos da concessionária Enel e informou que o processo para cassar a concessão da companhia em São Paulo deve continuar. Informação chegando com a repórter Bruna Barbosa.
2: A Enel divulgou uma nota neste sábado em que manifesta discordância em relação ao parecer da Procuradoria Federal junto à Agência Nacional de Energia Elétrica, que rejeitou os principais argumentos apresentados pela concessionária contra o processo que pode resultar na perda da concessão na capital paulista e outros 23 municípios da Grande São Paulo. O parecer, concluído na quarta-feira, conclui que o recurso apresentado pela Enel em maio não aponta ilegalidades capazes de invalidar a decisão da ANEEL de abrir o processo de caducidade da concessão. Considerada uma medida extrema, a caducidade pode levar ao encerramento antecipado do contrato, caso fique comprovado o descumprimento das obrigações da distribuidora. Na defesa apresentada em maio, a Enel alegou que o processo foi aberto com base em vícios procedimentais graves. A empresa também afirmou que a agência utilizou critérios sem previsão regulatória para avaliar o restabelecimento do fornecimento de energia após o apagão de dezembro de 2025 e desconsiderou a melhora dos indicadores operacionais registrada nos últimos anos. A CBN, a Advocacia Geral da União, afirmou que a Procuradoria concluiu que os argumentos apresentados pela concessionária tratam de questões técnicas, que deverão ser analisadas ao longo do processo administrativo, e não de vícios jurídicos capazes de comprometer a decisão da ANEEL. A AGU ressalta que a abertura do procedimento não representa uma decisão definitiva sobre a concessão e que a Enel terá assegurado o direito à ampla defesa. Até o momento, não há prazo definido para a conclusão do processo. Em resposta, a Enel informou que continuará atuando de forma transparente e colaborativa para demonstrar o cumprimento das metas previstas no contrato e no plano de melhorias apresentado à ANEEL em 2024. De São Paulo, Bruna Barbosa.
0: E tem um ouvinte aqui falando justamente de falta de luz. Ah, coincidência. Não foi pensado, não. Bairro de Terezinha, na Vila Penteado, Vila Brasilândia, vários bairros na Zona Norte de São Paulo, todinho sem luz. Já ligamos lá na Enel, mas eles não dão resposta. Vamos procurar, e eu peço para quando vocês mandarem essa questão de falta de luz, já mandarem o endereço completo, por favor.
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0: 6:22. Outra notícia triste aqui desse sábado. Morreu aos 84 anos o pai dos atores Celton Mello e Danton Mello. O nome dele é Dalton Natal de Mello. A informação foi confirmada pelos filhos numa publicação nas redes sociais. Ele era natural de Passos, Minas Gerais, e enfrentava complicações pulmonares causadas pelo tabagismo. Ele fumava desde os 14 anos de idade. Em julho de 2024, os irmãos já tinham perdido a mãe, Selva Aretusa, que sofria de Alzheimer. E o nome do ator, Celton, inclusive, é uma homenagem aos pais, que une as sílabas de Selva e Dalton. Saiu Celton. O corpo de Dalton Natal de Mello vai ser sepultado neste domingo no cemitério municipal de Passos. O velório começa à 1 da tarde e o sepultamento marcado para as 5 horas. Nossos sentimentos, então, a toda a família Mello aí, aos atores Celton e Danton Mello. 6:23. Continuamos em Minas Gerais. A repórter Bruna Bentes traz a informação legal aqui de que o poeta, escritor e compositor Márcio Borges, um dos ícones do Clube da Esquina, passou a integrar a Academia Mineira de Letras, Bruna.
1: O poeta, escritor e compositor do Clube da Esquina, Márcio Borges, tomou posse na Academia Mineira de Letras neste sábado, na sede em Belo Horizonte. O novo acadêmico ocupa a cadeira de número 29, fundada por Lindolfo Gomes e que tem como patrono Aureliano Pimentel. Poeta, compositor e escritor mineiro, Márcio Borges nasceu em 31 de janeiro de 1946, na capital mineira. Juntamente com o parceiro musical e amigo Milton Nascimento, Borges construiu uma sólida carreira nacional e internacional, tendo mais de 200 composições musicais gravadas por astros, como o próprio Milton Nascimento, além de Elis Regina, Nana Caymmi, Sérgio Mendes e muitos outros. O agora imortal da Academia Mineira de Letras, Márcio Borges celebra a cadeira e disse que sente o reconhecimento de seu trabalho.
2: Eu acho que para mim, assim, é uma grande satisfação ver que um trabalho na vida inteira foi reconhecido, né, como uma coisa que tem valor na cultura mineira. Apresentei minha candidatura, fui eleito com 32 dos 34 votos. Isso me deixou mais alegre ainda. E eu realmente estou aqui me sentindo em casa, porque eu estou cheio dos amigos, dos parentes, dos intelectuais que eu tanto admiro. Então, está muito bom.
1: Márcio Borges também se destacou como cinéfilo, roteirista e cineasta amador, ganhando prêmios nacionais e internacionais em festivais da juventude, como curta-metragem Joãozinho e Maria, feito em 1967.

0: estão entre os melhores clássicos da música popular brasileira, eu não tenho dúvida disso. Eu não tenho dúvida em afirmar que daqui a 40, 50, 60 anos, os nossos pósteros estarão ouvindo Equatorial, Clube da Esquina, Girassol da Cor do Seu Cabelo, Tudo o que Você Podia Ser e outros clássicos.
1: A cadeira 29, ocupada por Márcio Borges, já foi de Milton Campos, de Pedro Aleixo, Gustavo Capanema, Murilo Badaró, Afonso Arinos Filho e, mais recentemente, de José Fernandes. De Belo Horizonte, Bruna Bentes.
2: Muito legal a informação trazida aí pela Bruna Bentes, de Belo Horizonte. Eu adoro o Clube da Esquina, e você, hein? Aliás, daqui a pouco, nós falaremos de música aqui no Show da Notícia, depois do Repórter CBN já. Vou conversar com o Geraldo Leite, que é radialista, produtor, um dos integrantes do Grupo Rumo, que fez muito sucesso aqui em São Paulo nos anos 80, da vanguarda paulistana, porque ele está lançando uma caixinha com cards, com cartas, com mini biografias e caricaturas de grandes nomes da música brasileira. E aí, a gente vai conversar sobre esse assunto logo mais e ouvir algumas dessas músicas. Um bate-papo bem interessante, que eu acho que é um projeto até educacional para quem não tem acesso, às vezes, a informação sobre artistas que fizeram história na música brasileira. E aí tem uma forma bem divertida, assim, de aprender. Daqui a pouquinho, então, depois das 6h30, essa conversa com o Geraldo Leite. 6h28 agora. Tem uma informação aqui, ó, que vem dos Estados Unidos. O Departamento de Justiça americano intimou vários jornalistas do New York Times para depor diante de um grande júri federal. E essa informação foi dada hoje pelo New York Times, que é o próprio veículo que está tendo jornalista intimado pelo governo americano. Essa investigação começou depois que o veículo publicou reportagens sobre preocupações com a segurança do novo avião presidencial, o Air Force One, que foi doado pelo Qatar ao presidente Donald Trump. As intimações foram expedidas na sexta-feira, ontem, pelo procurador federal em Manhattan, Jay Clayton. Agentes federais entregaram os documentos na casa de alguns repórteres, e eles vão ter que comparecer ao tribunal na próxima quarta-feira para falar sobre uma suposta violação da lei criminal americana. O New York Times criticou a medida e chamou a ação de uma escalada extraordinária de Trump para intimidar a imprensa independente. Procurado pela agência de notícias Reuters, o Departamento de Justiça não confirmou nem negou o envio das intimações. Um porta-voz disse apenas que o governo não vai mirar em jornalistas, e sim nas pessoas que vazaram as informações sigilosas. A Casa Branca não quis comentar. Entidades de defesa da imprensa reagiram rápido. O National Press Club exigiu o cancelamento imediato das intimações, afirmando que a chegada de agentes federais na casa de jornalistas é um ataque extraordinário à liberdade de expressão. E o procurador Jay Clayton foi indicado recentemente por Trump para chefiar o escritório do diretor de inteligência nacional. Por causa disso, outra entidade pediu que o Senado cobre explicações dele durante a sabatina de confirmação do cargo, que também vai ser na quarta-feira. Toda essa polêmica envolve a nova aeronave oficial. Na última quarta-feira, Trump usou o Air Force One antigo para voar da Turquia até uma base aérea britânica. O avião novo, doado pelo Qatar, fez o mesmo trajeto para ser apresentado aos militares americanos. No fim do dia, imagens mostraram o presidente embarcando justamente nesse novo avião para voltar aos Estados Unidos. Falando em avião, um avião da Azul, que ia de Campinas para Manaus, mudou a rota e voltou para o aeroporto de Viracopos na manhã desse sábado. A concessionária Aeroportos Brasil Viracopos informou que o piloto do voo 2943 declarou emergência e pousou às 9h41 da manhã. Todos os protocolos de contingência foram acionados. Por causa disso, um voo que vinha para Campinas teve de ser desviado para Guarulhos e a operação já foi normalizada. A Azul contestou a versão da concessionária e negou que tenha sido um pouso de emergência. Disse que o piloto fez apenas um pedido preventivo de prioridade para pousar. Segundo a Azul, a manobra aconteceu por motivos técnicos na aeronave, mas a companhia não informou qual foi o problema no avião. A Azul disse ainda que lamenta os transtornos.

0: transtornos e que os passageiros receberam assistência e já seguiram para Manaus em outra aeronave. 6:30 agora.
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0: Sábado, 11 de julho de 2026. O líder do PL na Câmara, Sóstenes Cavalcante, apareceu como um dos autores de emendas parlamentares que foram apadrinhadas pelo presidente do partido, Valdemar Costa Neto. Também apareceram como padrinhos fictícios das verbas os deputados Luiz Carlos Mota, do PL de São Paulo, e Capitão Alden, do PL da Bahia. Valdemar Costa Neto teve quase 120 milhões de reais em bens bloqueados por determinação do ministro do STF, Flávio Dino. O presidente argentino, Javier Milei, afirmou que vai estar no Brasil no dia 25 de julho para a cerimônia que vai formalizar a pré-candidatura de Flávio Bolsonaro à presidência da República. Milei também disse que pretende aproveitar a viagem para encontrar o ex-presidente Jair Bolsonaro, que cumpre prisão domiciliar em Brasília. O meio-campista Jayden Adams, da África do Sul, morreu aos 25 anos. Ele disputou a Copa do Mundo deste ano. A causa da morte não foi divulgada. Segundo a imprensa local, o corpo foi encontrado na cidade do Cabo. O governo sul-africano confirmou a informação. O presidente da FIFA, Gianni Infantino, classificou a morte como um episódio extremamente triste e enviou condolências à família do atleta. O Sistema Elétrico Nacional de Cuba sofreu um novo apagão total na sexta-feira, o segundo apenas nessa semana e o quarto em 2026. Segundo o Ministério de Energia e Minas do país, o desligamento em massa aconteceu no fim da tarde em meio a fortes chuvas em Havana. A ilha enfrenta uma profunda crise energética agravada nos últimos meses pelo embargo de petróleo imposto pelos Estados Unidos. O governo cubano informou que ativou os protocolos para restabelecer o sistema. O processo é lento e pode levar dias para ser totalmente concluído. No horário de Brasília, 6h33.
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0: 6:34, você com a gente aqui no Show da Notícia. A Isaura Ferreira tá no Rio de Janeiro, falando do jogo. Noruega e Inglaterra, tá acontecendo agora, 32 do primeiro tempo, 0-0. Ela tá assistindo, tá de olho na TV e de ouvido no Show da Notícia. As equipes estão cheias de cautela no jogo Inglaterra-Noruega, que dificilmente sairá gol no primeiro tempo, ela diz. Também com a gente aqui, um ouvinte que manda mensagem de áudio pelo 11 99911 9981.
1: Boa tarde, Leandro. Aqui é o Otair Marques, da cidade de Corbélia, oeste do Paraná. Eu acompanho direto seus programas. Eu gostei da entrevista do Homem do Fusca aí. Parabéns pelo programa.
0: O Homem do Fusca é o Guilherme Martim. O nome do projeto dele é Até de Fusca Nós Iremos, que ele é torcedor do Grêmio, né? O hino do Grêmio é Até a Pé Nós Iremos. Só que no caso dele é Até de Fusca, porque ele foi assistir a Copa do Mundo dirigindo um Fusca. Saiu de Porto Alegre e foi até os Estados Unidos de Fusca. E dentro dos Estados Unidos também. Foi assistir os Jogos do Brasil de Fusca também. Sozinho a viagem, ele contou muita história. Essa entrevista, para você que perdeu, tá no podcast do Show da Notícia. É só você abrir no seu aplicativo. E caso queira ver no YouTube também, nessa transmissão ao vivo que tá rolando agora, você também consegue acompanhar. A entrevista começou ali por volta das 5:30 PM. E tem mais entrevista agora no Show da Notícia, falando de uma caixinha com 52 cartas, com mini biografias e caricaturas, que conta a história de grandes nomes da música brasileira. Uma forma divertida de conhecer e ouvir os heróis e heroínas da MPB. Um projeto com pesquisa do radialista, produtor, integrante do Grupo Rumo, Geraldo Leite, que está com a gente. Seja bem-vindo, Geraldo. Boa tarde.
2: Ei, Leandro. Prazer em falar agora na CBN.
0: Prazer é meu. É, prazer em falar de novo com você. O projeto é bem legal. Eu já até peço para o Luiz Fernando Filiage, nosso produtor, colocar na tela para quem está acompanhando pelo YouTube e pelo Globoplay algumas das imagens, né, desse projeto que é legal. Heróis e heroínas da MPB é o nome da caixinha. E aí, na capa, né, aqui, você já vê a Rita Lee, o Pixinguinha, o Dorival Caymmi, a Carmen Miranda. São ilustrações do Eduardo Batistão. E são caricaturas, né? E cada cartinha, então, traz uma caricatura, de um lado, com o nome desse artista, o lugar onde nasceu, o ano de nascimento e morte. E do outro lado, algumas informações, uma mini biografia. Ô Geraldo, como é que surgiu essa ideia de criar essa caixinha com as 52 cartas?
2: Bom, eu sou, como você sabe, apaixonado pela música popular. E sempre pesquisei, sempre gostei, sempre acompanhei, leio todos os livros sobre o assunto, etc. E há quase, não sei se 40 ou 50 anos, eu vi uma caixinha com o mesmo espírito sendo vendida numa banca de jornal em Nova York. O Robert Crumb, sabe quem é o Robert Crumb? Aquele excepcional desenhista, artista gráfico americano, hoje mora no interior da França, fez capa para Janis Joplin, é o papa do underground. E ele é apaixonado por música, mas música do ponto de vista de 78 rotações, ele é colecionador de 78 rotações. Então lá eu comprei uma caixinha que chamava Heroes of the Blues. Depois eu vi que ele lançou Heroes of the Country, Heroes of the Jazz, as três que ele fez. E eu sempre pensei, isso caberia para o Brasil, e seria uma coisa muito boa, porque a nossa música popular é excepcional. Só que, para fazer isso, a gente teve que adotar alguns critérios, né? No caso dele, como ele é apaixonado por 78 rotações, tudo era gravação dos anos 30, 20, talvez 40 no máximo, né? E no nosso caso, eu fiz questão, junto com o Batistão, de puxar esse assunto até o mais recente possível. Você veja que entre os 52 mestres que nós colocamos, todos já mortos, nós colocamos também o Hermeto, Nana Caymmi, vários que morreram praticamente recentemente, Carlinhos Lira, que tinha acabado de morrer, né? E era sempre uma escolha de Sofia. Quando você colocava um desses, entre aspas, novo, eu tinha que tirar algum mais antigo. Mas é uma lista que não para, é enorme, né? Então, separamos, digamos, homenageamos 52 grandes mestres, mas tem muito mais que precisariam ser homenageados também.
0: Eu até, quando eu abri a caixinha, recebi aqui na redação, achei super interessante, falei, nossa, será que é um jogo da memória, né? Mas não,
2: também
0: é uma...
2: daria para fazer.
0: Daria também, né? Se comprar duas caixinhas, dá para brincar de jogo da memória.
2: Uma hipótese também, como nós fizemos 52 dentro da caixinha, nós podíamos fazer baralhos também, né? E eu cheguei a pensar nisso, como é que seria, né? Para mim, o Ás tinha que ser o João Gilberto, aí Reis tinha, sei lá, Tom Jobim, Pixinguinha, e por aí você ia ainda, Rainha, Príncipe,
0: Itali,
2: né?
0: Então. Rainha do Rock. Aí, justamente, né, eu fui olhando as figuras, aí eu falei, ué, mas cadê o Chico Buarque? Cadê o Gilberto Gil? Exatamente. Cadê o Milton Nascimento? Aí que eu fui me tocar. Teve um critério, né?
2: Esse critério. É claro que eu poderia ter misturado, mas a minha impressão é que se eu misturasse, digamos, o Roberto Menescal agora, que é excepcional, o Marcos Valle, o Edu Lobo, que estão todos vivos, numa caixinha onde a maioria está morto, talvez eles não gostassem, né? Até pensei numa segunda caixinha, e se a gente conseguir fazer uma outra ação que eu vou te contar depois, que é uma ideia de uma exposição, nós podíamos ter uma sessão que fosse, digamos, sessão só de flores em vida, né? Que tivesse a homenagem a todos vivos que também gostaríamos de homenagear, né? Mas você tem que ir passo a passo, você vê que nós não tínhamos recursos, tivemos que captar recursos pelo Catarse e por aí vai, né?
0: Eu pedi para o Luiz Fernando também colocar a imagem das caricaturas, que são muito legais, né? Do Eduardo Batistão. Então a gente tem como exemplo o Tom Jobim, Luiz Gonzaga, Elza Soares, Vinícius de Moraes, Tim Maia, para quem quiser acompanhar pelo YouTube, pelo Globoplay, tem alguns exemplos dessas caricaturas. Conta do Eduardo.
2: Então, o Eduardo é um excepcional caricaturista. E a vantagem que eu tive, que ele já me conhecia por causa do Rumo. A vantagem que eu tive ao fazer o convite para ele, ele falou, você não sabe, eu sou apaixonado por música. Então, não era só uma pré-lista que eu tinha feito, foi uma lista que eu discuti com ele, que ele me lembrava, você não vai colocar tal pessoa, né? Então, nós ajustamos. E ele tem um bom gosto excepcional nessas caricaturas, como está sendo provado para quem acompanha a Roda Viva, há mais ou menos uns 3 meses ou 4 meses, ele está fazendo o maior sucesso como caricaturista do Roda Viva da TV Cultura, né?
0: E tem uma coisa legal também que vocês fizeram, foi criar uma playlist para quem quiser ouvir esses artistas, né?
2: Isso, para você ter uma ideia, teve até gente que comentou, olha, que bom, tem uma playlist com esses artistas. Não é que tem uma playlist, tem 52 playlists, algumas com 4 horas de duração. E assim, eu fui colocando, digamos, as melhores interpretações que o João Gilberto já fez, da Rita Lee, da Eli Regina, do Luiz Gonzaga. Então, tá uma farra. Eu digo que essa caixinha é a caixinha mais potente que eu já vi. Ela tem 8 por 10 centímetros. Você viu que ela é pequenininha. Mas traz 52 caricaturas, 52 mini biografias e mais as 52 playlists também.
0: Vou fazer uma brincadeira ao vivo aqui, ó. Eu tô com a playlist aberta aqui. O Tico, nosso operador Anderson Wender, vai escolher um artista. Diga aí um nome de um artista, Tico. Um desses artistas aí que já faleceram, né?
2: Isso.
0: Rita Lee. Rita Lee que morreu recentemente também. É um desses artistas, né? E aí, isso. Ó, é só buscar aqui na playlist Rita Lee. Vou escolher uma música qualquer aqui, ó.
2: Tá por ordem alfabética, você anota na lista.
0: Vamos ouvir aqui, ó.

0: E ó, só da Rita Lee tem 54 músicas aqui na playlist. E eu imagino que também deve ter tido uma dificuldade para escolher que músicas entrariam na playlist, né?
1: É, digamos, talvez até a música não fosse tão difícil quanto a interpretação, porque eu tive que ouvir várias interpretações e dizer, essa daqui me parece a melhor. E ao mesmo tempo, na hora que eu pegava principalmente o compositor, eu tinha que tentar dar uma amplitude para os intérpretes, para não ficar, digamos, se é Tom Jobim, todas as músicas que o João Gilberto eu vou colocar. Por mais que eu adore o João Gilberto, eu tinha que colocar outros também para mostrar como ele foi tocado, né?
0: Uhum.
1: E queria comentar também uma coisa, que essa seleção, entre aspas, aleatória que vocês fizeram, ficou perfeita. Não só pela Rita Lee, como entrar na discussão sobre a música popular brasileira.
0: Exatamente, foi coincidência, eu nem tinha pensado nisso.
1: Não é coincidência não, isso tem algo que está armado aí.
0: Uma provocação, né, da Rita Lee a respeito da música popular brasileira. Aliás, daria para fazer uma caixinha com novos nomes da música brasileira, Geraldo?
1: Ué, total. Como eu falei, nós fizemos 52, adoraria fazer outros. Nós conseguimos captar pelo Catarse R$32.000, com 140 pessoas, mais ou menos, contribuindo. E com isso, eu consegui fazer um negócio com uma editora, que é a Matrix Editora, fechar um contrato com eles. E o contrato foi assim, tudo que tem, mandamos produzir 1.000 exemplares, tudo que tem para a livraria é por conta dele. E o nosso caso é procurar colocar em escolas de música, em casas de espetáculo, né? É uma maneira de ir difundindo. E eu, por mais que, digamos, eu atue muito mais próximo ao mercado de São Paulo, eu imagino que isso pode acontecer quando o pessoal do Rio começar a descobrir, quando Salvador começar a descobrir que tem lugares que a música popular tá na veia, né? É uma coisa muito quente, né?
0: E para fazer os textinhos, você que fez cada uma das mini biografias?
1: Isso, as mini biografias e as playlists também.
0: Como é que foi?
1: Foi trabalhoso para danar e com uma questão interessante. Eu terminei, como você falou da Rita Lee, tem, sei lá, 40 e tantas músicas, né? E depois, por vezes, no caso da Gal Costa, por exemplo, o que eu fiz, se eu não estou enganado, tem mais de 4 horas a playlist dela. E depois, um dia, eu faço rádio, né? Eu faço uma web rádio, não compito com a CBN, eu sou não comercial, mas 24 horas no ar, voltada para a música brasileira. E eu estava tocando uma música, que era aquela, acho que é um dia de domingo, Gal e Tim Maia, falei, gozado, não lembro de se eu coloquei ou não coloquei essa música. Fui ver, não tinha colocado. Mas é facílimo, é só eu ir lá, coloco. E a partir de agora, todo mundo que ouvir vai ter também essa versão. Agora também que eu estou fazendo uma série de programas sobre cada um desses, quando eu estava no Carlinhos Lira, eu descobri que eu tinha posto uma música que ele até cantava, mas não era dele. Então, eu troquei para deixar todas as composições dele, coisas assim, né?
0: E uma coisa legal, a gente está falando de nomes super populares, né? Rita Lee, Gal Costa, mas tem nomes que eu acho que grande parte do público talvez nem conheça, tipo Ernesto Nazaré.
1: Exatamente, Ernesto Nazaré, Itamar Assunção, Hermeto Pascoal, Naná Vasconcelos, Radamés Inátaly. Então, eu quis ampliar para não ficar só intérprete, para valorizar também os músicos, arranjadores, etc., inclusive pessoas da origem da nossa música, como Ernesto Nazaré, né?
0: Que não são nomes que geralmente são ligados à MPB, né?
1: Isso. O Ernesto Nazaré tem até estudos sobre ele, né? O Zé Miguel Wisnik tem uma série de estudos também que mostram como ele se aproxima daquele personagem Pestana do Machado de Assis, que era um pianista popular, cujo sonho era ser um pianista erudito. Então ele fazia sucesso, mas o sucesso que ele queria não era o popular, ele queria o sucesso, digamos, da classe, da elite, né? E ele não conseguia isso da elite, mas é um excepcional compositor, né?
0: Vamos ouvir um Ernesto Nazaré aqui. Tem algumas músicas dele foram letradas posteriormente, né? Vamos dar um exemplo aqui, ó, na voz da Nara Leão.
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0: Muito legal, esse é um exemplo aí da playlist.
1: Ele é o compositor de Brejeiro, né?
0: Brejeiro, entre outras. E eu também sou um grande fã de música e tal, de pesquisa sobre a música. Acho que isso pode ajudar até na educação musical, né, Geraldo?
1: Exatamente. Para mim, a música popular brasileira é excepcional. E ela tem um diálogo constante das antigas gerações, né? O exemplo do Ernesto Nazaré, você pode pegar as músicas do Ernesto Nazaré, que chega na Nara Leão e está, digamos, há não sei quanto tempo, com André Memari. É uma coisa o tempo todo sendo reciclada. E eu acredito que essa questão não é só do ponto de vista artístico, é também das gerações. Então, um dos sonhos nossos é conseguir fazer uma exposição no lugar tipo Mi, seja de São Paulo, seja do Rio. E o Eduardo Batistão já preparou todos esses 52 em tamanho real. Não é só o rosto como está aqui. É o Jacó do Bandolim com o bandolim assim, tocando, de forma que as pessoas possam ir numa exposição e encontrem o Jacó do Bandolim e possam tirar a foto do lado dele. E eu acho que o ambiente que nós poderíamos criar, tendo, digamos, no mesmo lugar, o João Gilberto, Tom Jobim, o Baden Powell, a Nara Leão, o Carlinhos Lira, o Vinícius, de repente você cria um clima de bossa nova, ou você junta os instrumentistas, vários, um do lado do outro, ou pega toda a cultura negra passando pelo Pixinguinha, né, e vindo lá de baixo até chegar no Itamar Assunção, na Elza Soares. O efeito disso, você conseguir pegar o avô indo com o neto, o pai com o filho, e as escolas, se pudessem levar as crianças para conhecer a música popular, eu acho que seria extraordinário. Mas a gente tem que começar assim. Começamos com uma caixinha pequena e depois, se isso, digamos, der certo, que eu também não sei o que quer dizer dar certo, já lançado
0: já deu, né?
1: Para a gente.
0: É.
1: Mas o que eu queria é que isso, digamos, fosse mais divulgado possível e que as pessoas... depois pudesse até conhecer em mais detalhes, como numa ideia de uma exposição, né?
0: Não, imagina as cartinhas sendo usadas em sala de aula e com brincadeiras, né? A gente deu exemplo aqui de jogo da memória, etc.
1: Isso.
0: E aí
1: podendo ouvir junto, né?
0: E ouvindo as músicas, e aprendendo com as músicas também, até
1: isso. Língua
0: portuguesa, entre outras disciplinas.
1: Isso.
0: Onde que eu acho para comprar a caixinha?
1: Ó, em todas as livrarias, todas,
0: já tem?
1: Quando eu falo, talvez não sejam todas, mas em todo lugar que eu procurei, se eu vou na internet e procuro Heróis e Heroína da MPB, eu vejo uma lista de, sei lá, de 20 livrarias fazendo propaganda, da Amazon até a Fnac de Portugal. Então, a disponibilidade é grande. E, digamos, o meu desejo é que não seja só na livraria, que chegue em outros lugares também, né?
0: Ô Geraldo, estamos conversando com o Geraldo Leite aqui na CBN, que está lançando esta caixinha, então, chamada Heróis e Heroínas da MPB, com caricaturas do Eduardo Batistão, lançado pela Matrix.
1: Isso.
0: Geraldo Leite, que também é integrante do Grupo Rumo, que, aliás, fez um trabalho de pesquisa em pelo menos um dos seus discos, um deles com mais ênfase, aquele Rumo aos Antigos, né?
1: Isso.
0: Vocês também tiveram esse trabalho de pesquisa interessante. E como é que anda o Grupo Rumo, hein, Geraldo?
1: Olha, a gente faz de vez em quando show, mas faz poucos, né? Em geral, os shows que a gente faz são mais em São Paulo e sempre tem a ver com o Sesc. Volta e meia o Sesc pede para a gente fazer um show num determinado lugar. Mas deve ser em fim de semana, vamos supor, 3 ou 4 por ano. Não porque a gente não queira, mas é difícil, não só... receber o convite, e dois, principalmente, juntar a agenda de todos, porque vários têm carreira individual, o caso da Nausete, do Paulo Tati com a Palavra Cantada, do Elis Skind com o site Ziz, o Zé Carlos Ribeiro lançando também um disco novo, o Luiz Tati, então não é fácil juntar todo mundo, mas sempre que possível a gente faz, e ainda temos sonhos, por exemplo, de um dia poder voltar para o Rio de Janeiro, mas é difícil, são 9 pessoas, não é fácil você conseguir quem aceite bancar uma coisa dessa, né?
0: É, mais cedo eu falei que eu conversaria com você, falei, o Grupo Rumo, que fez sucesso em São Paulo, aí a nossa ouvinte Selma Boiron, de Niterói, Rio de Janeiro, falou, o Rumo fez muito sucesso aqui no Rio de Janeiro, também por causa da Rádio Fluminense FM, que tocava toda a lira paulistana. E ela mandou um abraço também a você.
1: Então, a Selma é ótima. E tem um caso histórico. Nós fomos visitar, na primeira vez que fomos no Rio, a gente foi tocar num teatro ligado à Prefeitura do Rio de Janeiro. E eu e mais uns 2 ou 3 do Rumo pegamos a balsa e fomos até Niterói para fazer uma visita na Fluminense FM. Aí chegamos, era, sei lá, começo da noite, uma coisa assim, ficamos na recepção. Volta e meia aparecia uma pessoa e falava, não, você é o Geraldo? E depois vieram com uma ideia de que eu estava junto com o Zé Carlos e tinha uma música do Zé Carlos Ribeiro que tocava bastante na rádio, que fala, antes, chama Jackson Jovem, antes o Jackson me levava até... E eles achavam, por alguma razão, porque o pessoal era meio doidão mesmo, achava que o Jackson era um cavalo, e não era. O Zé Carlos fez pensando no pai dele, que chamava de Jackson. Mas a Fluminense deu a maior força, como também no Rio, na época, tinha a Rádio Nacional também que tocava e a Rádio Estácio. Então, nós fomos recebidos no Rio de um jeito, para você ter uma ideia, se puder falar, não estiver te atrapalhando. Chegamos no Rio para fazer um show, digamos, na sexta, ia começar no sábado. No Jornal Nacional, no Jornal das... no Jornal da Globo, que vem lá pelas 23 horas, uhum, quando passou de um intervalo por outro, apareceu uma foto do Cristo Redentor escrita embaixo. O Rio recebe o Rumo de braços abertos. Imagina, ele fala, nossa, estamos lá em São Paulo, na Praça Benedito Calixto, em Pinheiros, né? Digamos, éramos ídolos só... daquela região,
0: uma
1: coisa dessas em audiência nacional, mas faz parte da vida, né?
0: E a rádio web que você comentou que você tem, a Rádio De Leite, que é um ótimo nome. Isso. Também, que brinca com Geraldo Leite, né?
1: Exatamente.
0: Como é que é?
1: É uma rádio basicamente de música brasileira, 95% de música brasileira, abre um espacinho para música latina e artistas de língua portuguesa, Moçambique, Angola, Cabo Verde... E tem muito programa produzido diariamente e fim de semana a gente passa também programas da Rádio Batuta, do Instituto Moreira Salles. Então, dá um trabalho danado, mas um prazer imensurável. Então, é assim que a gente vai levando, né?
0: Rádio Batuta, que também tem um trabalho incrível de pesquisa, exatamente, em música, recomendo a todo mundo que gosta.
1: É excepcional a Rádio Batuta.
0: Geraldo Leite, agradeço demais sua participação aqui na CBN, trazendo pra gente, então, esta nova caixinha, Heróis e Heroínas da MPB, com as ilustrações do Eduardo Batistão, os textos, a pesquisa do Geraldo Leite. Parabéns pelo projeto, viu? Pela criatividade, e que ele possa se espalhar mesmo pelo Brasil.
1: Muito obrigado, Leandro. Foi um prazer voltar a falar com vocês. Abraços a todos aí da CBN também e aos ouvintes.
0: Geraldo Leite, obrigado pela participação, produtor, radialista, integrante do Grupo Rumo, conversou com você aqui na CBN.
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1: Informação chegando de Goiânia com a repórter Andressa Vasconcelos.
2: Continua na UTI, unidade de terapia intensiva, o menino de 10 anos, que era mantido preso em um quarto do apartamento onde morava com a mãe, no setor Faisalville, em Goiânia. A previsão é de que ele seja transferido para a enfermaria na segunda-feira. Isso porque ele é diabético e o nível de glicose no sangue dele ainda está muito alto. Depois de receber alta, a justiça deve decidir se ele vai ficar com a avó materna, que já demonstrou interesse em cuidar da criança. A mãe dele continua presa. A situação foi descoberta na última quinta-feira, depois que o conselho tutelar recebeu uma denúncia de moradores do condomínio. Ao chegar ao local, os conselheiros encontraram o menino preso no quarto. Segundo a polícia militar, ele pediu água pela janela porque estava sem beber e não conseguia sair. A criança contou que tinha comido apenas algumas bolachas e dormia em um colchão no chão. Para resgatar a criança, o corpo de bombeiros precisou abrir a porta do apartamento e depois a do quarto. Durante a vistoria, as equipes encontraram o imóvel em condições precárias, com acúmulo de lixo, alimentos estragados e sem água potável. Segundo o delegado Eduardo Carrara, ainda não é possível dizer há quanto tempo o menino vivia naquela situação. Vizinhos relataram que ele estaria sozinho no apartamento desde domingo. Enquanto a ocorrência era atendida, a mãe chegou no apartamento. Conforme a polícia militar, ela disse que tinha saído para trabalhar e que deixava o filho trancado no quarto para evitar que ele tivesse acesso aos alimentos da casa por conta da diabetes. Em depoimento à polícia civil, ela preferiu ficar em silêncio. A mulher foi autuada em flagrante por abandono de incapaz. Segundo o delegado, o caso será investigado pela Delegacia de Proteção à Criança e ao Adolescente. De Goiânia, Andressa Vasconcelos.
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0: Sábado, 11 de julho de 2026. O STF prevê para o segundo semestre o julgamento da ação que questiona a validade da Lei das Bets. A restrição de apostas por beneficiários de programas sociais deve ser um dos principais pontos do debate. A ação principal foi ajuizada pela Procuradoria-Geral da República, que pede a inconstitucionalidade da lei. Na avaliação da PGR, o mercado de apostas virtuais tem caráter predatório, capaz de gerar um quadro grave de violação a direitos fundamentais. Na sexta-feira da semana que vem, o governo vai endurecer as regras de publicidade das bets. Às vésperas da decisão da Copa do Mundo, as empresas serão obrigadas a exibir alertas explícitos de que apostar faz perder dinheiro e pode causar dependência. A tenista brasileira Luísa Stefani vai disputar pela primeira vez na carreira uma final de duplas em Wimbledon. O início da decisão está previsto para as 9 da manhã de domingo, pelo horário de Brasília. Ela e a canadense Gabriela Dabrowski vão enfrentar uma chinesa e uma francesa. Em caso de vitória, Stefani será a primeira campeã brasileira de um Grand Slam de duplas femininas desde Maria Esther Bueno, em 1968. Independentemente do resultado, ela assumirá a 4ª posição no ranking mundial de duplas da WTA. Na decisão masculina de simples, a disputa será entre o italiano Jannik Sinner e o alemão Alexander Zverev. A decisão está marcada para o meio-dia, pelo horário de Brasília. Os dois vão reeditar a final do Australian Open de 2025, quando o italiano levou a melhor. No horário de Brasília, 7:03.
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1: E muito boa noite a você que está na sintonia da Rádio CBN, agora 7:03, a terceira hora do Show da Notícia deste sábado, 11 de julho de 2026. Show da Notícia que já teve algumas entrevistas para você acompanhar. Falamos com um brasileiro, um gaúcho, que saiu de Porto Alegre de Fusca em direção aos Estados Unidos para assistir a Copa do Mundo. É mole? Essa entrevista tá bem legal para você que quiser acompanhar. E logo mais estará disponível para você no podcast do Show da Notícia. Mas já está disponível na nossa transmissão ao vivo, né? Já tá rolando pelo YouTube. Só você ir até lá. Começou por volta das 5:30 da tarde essa entrevista com o Guilherme Martin. Contou muita história dessa saga dele, de Porto Alegre até os Estados Unidos. E há pouco terminou a entrevista com o Geraldo Leite, que está lançando uma caixinha com cards, cartas com mini biografias e caricaturas de grandes nomes da música brasileira. O projeto é o Heróis e Heroínas da MPB, trazendo tanto as histórias de cada personagem quanto uma playlist para cada uma dessas personalidades, para que você ouça músicas desses cantores e também compositores. Entrevista que também fica disponível para você em podcast e já na transmissão ao vivo do YouTube. Geraldo Leite, que participou com imagem também aqui da nossa transmissão. 7:05. Vamos falar de Copa do Mundo agora? Acabou o primeiro tempo de Inglaterra e Noruega. O Leonardo Dai está de volta com a gente. Vamos ver se temos condições agora de comunicação. Léo, boa noite para você.
2: Boa noite, Leandro. Times voltando para o gramado neste momento para o segundo tempo de, por enquanto, um para a Inglaterra, um para a Noruega aqui no Hard Rock Stadium em Miami. A Noruega saiu na frente. O jogo foi dominado pela Inglaterra desde o começo, mas a Noruega abriu o placar e depois, já na reta final do primeiro tempo, Jude Bellingham. O Sheldrup abriu o placar com um belo gol para a Noruega. O Jude Bellingham empatou o jogo para a seleção inglesa. Faz calor aqui em Miami, são 18:06, uma hora menos que no Brasil. Temperatura alta e os times voltando neste momento para mais 45 minutos, permanecendo o empate, teremos prorrogação e depois, persistindo o empate, disputa por pênaltis também. Quem vencer esse jogo aqui vai enfrentar na semifinal o vencedor do jogo da Argentina contra a Suíça, que jogam hoje a partir das 22:00 no horário de Brasília. A seleção inglesa volta para o segundo tempo com duas mexidas, o Ibrahim Eze e o Bukayo Saka são as novidades da seleção inglesa para o segundo tempo, para tentar confirmar o favoritismo, já que a coisa está enroscada aqui para a Inglaterra, que saiu atrás, buscou um empate ainda antes do intervalo e agora vai tentar virar o jogo contra a forte e valente seleção norueguesa, Leandro.
1: E tá equilibrado mesmo, como mostra o placar?
2: A Inglaterra tem mais a bola, passa muito mais tempo no campo ofensivo. A Noruega faz um jogo diferente do que fez contra o Brasil, quando teve a bola na maior parte do tempo. Mas quando a Noruega tem a bola, ela é muito perigosa, né? Procura sempre ali o Sheldrup ou o Haaland. Teve 3 chegadas, 2 delas pelo menos muito perigosas. A Inglaterra fica mais tempo com a bola, mas não é tão perigosa assim em comparação com o time norueguês. A ver se essa dinâmica muda no segundo tempo, que começa em 5 segundos.
1: Valeu, Léo. Obrigado pelas informações, direto dos Estados Unidos, acompanhando toda a Copa do Mundo. Ele volta ainda no Show da Notícia para atualizar a gente sobre o que acontece por lá. Agora 7:07. O ex-presidente Jair Bolsonaro, que está em prisão domiciliar, escreveu uma carta. E o filho, Flávio Bolsonaro, que foi visitá-lo neste sábado, gravou um vídeo divulgando essa carta. E ele reafirmou o apoio do filho à candidatura à presidência. Ao mesmo tempo, a ex-primeira-dama Michele Bolsonaro antecipou o lançamento de um movimento voltado à mobilização de mulheres conservadoras.
3: Em meio aos atritos da campanha envolvendo as discussões com a ex-primeira-dama Michele Bolsonaro, o senador e pré-candidato à presidência Flávio Bolsonaro usou as redes sociais na tarde deste sábado para ler uma carta de apoio assinada pelo pai, Jair Bolsonaro. Na carta, Bolsonaro afirma que é hora de deixar de lado as possíveis diferenças e que Flávio é seu porta-voz.
4: O momento é de arregaçar as mangas, deixarmos de lado as possíveis diferenças e cada um se empenhar pelo nosso pré-candidato à presidência, Flávio Bolsonaro. Meu pré-candidato, meu porta-voz, no qual confio para resgatar o Brasil e nos conduzir para a paz e a prosperidade.
3: Em paralelo, Michele Bolsonaro antecipou em 8 meses o lançamento do movimento Imparáveis, voltado à mobilização de mulheres conservadoras. O plano inicial era lançar o projeto apenas após as eleições. Porém, com a saída da ex-primeira-dama do comando do PL Mulher e a briga com Flávio Bolsonaro, a data foi antecipada. O movimento já conta com um perfil no Instagram com cerca de 5 mil seguidores. De Brasília, Marina Dantas.
1: De Brasília, vamos ao Rio de Janeiro, porque o Matheus Maciel tem atualizações a respeito da prisão de Marcelo Canella. Marcelo Canella, tá correto isso? Não, Márcio Canella. Matheus Maciel, atualiza pra gente a informação. Boa noite.
5: Oi, Leandro. Ótima noite pra você e pra todos. O ex-prefeito de Belo Roxo, Márcio Canella, deixou a prisão em Bangu, no complexo de Ericinó, agora no início da noite de hoje. Ele tinha conquistado aí a libertação graças a uma decisão do ministro Alexandre de Moraes, do Supremo Tribunal Federal. A gente comentou na programação, logo no início do nosso noticiário, que estava na expectativa justamente de que ele pudesse ter a soltura ainda neste sábado. A decisão tinha sido na noite de sexta, mas tinham diversos trâmites que tinham que acontecer. A gente recebeu uma posição atualizada agora há pouco da Secretaria de Estado de Polícia Penal, que é quem cuida de todo o trâmite judiciário e penal aqui no Rio de Janeiro. E aí, após terem sido notificados da decisão de Alexandre de Moraes, o Márcio Canella pôde deixar o presídio Pedrolino Verlengo de Oliveira, no complexo de Ericinó. Antes da liberação, no entanto, ele passou ali por aquele trâmite que a gente tinha comentado mais cedo. Algumas questões tinham que ser dirimidas ainda. Foi instalada, então, a tornozeleira eletrônica para que ele possa ser monitorado pela equipe de monitoração eletrônica da Secretaria. Conforme foi a determinação do ministro Alexandre de Moraes, também teve que entregar passaporte e algumas outras medidas paliativas aí para poder ter esse relaxamento da prisão. Prisão essa, a gente lembra, o nosso ouvinte, foi em flagrante por portar um fuzil, que é proibido, uma arma de calibre restrito. Foi encontrada pela Polícia Federal dentro de um carro que pertence a Márcio Canella, ele que é ex-prefeito de Belford Roxo, pré-candidato ao Senado do Rio de Janeiro pela União Brasil, na coligação junto ao PL, encabeçada pelo pré-candidato à presidência, Flávio Bolsonaro. Comentamos mais cedo e volto a citar agora, Leandro. O pré-candidato Flávio Bolsonaro tinha indicado originalmente 2 pré-candidatos ao Senado: o ex-governador do Rio, Cláudio Castro, e o ex-prefeito de Belford Roxo, Márcio Canella. Essa composição, Cláudio Castro já deixou a corrida eleitoral. Cabe agora a gente acompanhar os próximos passos de o que vai ser do futuro político de Márcio Canella. Volto com vocês.
1: Perfeito, Matheus Maciel, porque a candidatura dele foi colocada em dúvida depois dessa operação, por causa de todo o envolvimento, não só pelo fuzil, né, que foi a causa da prisão, mas pelo envolvimento dele em toda investigação da Operação Incarne, que é essa rede de postos de combustíveis que movimentou quase 8 bilhões de reais nesse esquema de lavagem de dinheiro. Márcio Canella, então, é um dos alvos. Ele é ex-prefeito de Belford Roxo, é do União Brasil e seria, então, até agora é o pré-candidato do União Brasil ao Senado no Rio de Janeiro. Uma das vagas, porque a gente vai eleger 2 senadores em cada estado esse ano, né? E aí uma das vagas da chapa de Flávio Bolsonaro no Rio de Janeiro é dele. A outra é do PL, seria do Cláudio Castro, como disse aí o nosso repórter Matheus Maciel. Mas Cláudio Castro já desistiu, e também por causa de operação da Polícia Federal. Não uma, mas 2, porque ele foi alvo de buscas em coisa de 15 dias, né? Por causa do Banco Master, a investigação que apura a aplicação de dinheiro dos aposentados do Rio de Janeiro no Banco Master, a suspeita de que o próprio governador, Cláudio Castro, tenha facilitado que isso acontecesse, né? Que ele tenha aberto as portas da Rio Previdência para o Daniel Vorcaro. E na outra investigação, ele é suspeito também de favorecer, de usar, dar o governo do estado para favorecer Ricardo Magro, que é o dono da Refit, ele é conhecido como o maior devedor de impostos do Brasil. Então são duas investigações do governador Cláudio Castro, do ex-governador Cláudio Castro, né, que estão em andamento, e aí ele preferiu desistir da candidatura, disse que ia se recolher para fazer a sua defesa, né? Foi essa a justificativa na época. No caso de Márcio Canella, a primeira suplente dele, né, em caso de candidatura, é a mãe de Flávio Bolsonaro, Rogéria Bolsonaro, para você ter uma ideia aí de como as coisas estão imbricadas e essa questão é tão grave, né, para a pré-campanha de Flávio Bolsonaro, que tem outras questões também sendo desenvolvidas ao longo do tempo. A gente teve o Banco Master, a relação de Flávio Bolsonaro com Daniel Vorkaro, tem a questão do tarifaço, que tanto é delicada que o próprio Flávio Bolsonaro está dizendo que isso pode prejudicar a campanha dele. Esse é o argumento que ele está levando para os Estados Unidos para que Donald Trump não coloque agora essas tarifas. A proposta de Flávio Bolsonaro é que Trump adie as tarifas justamente para não atrapalhar a campanha dele. E ontem tivemos mais uma operação. O líder do PL na Câmara, Sóstenes Cavalcante, aparece como um dos autores de emendas parlamentares que foram apadrinhadas pelo presidente do partido, o Valdemar Costa Neto. Segundo a Polícia Federal, o esquema desviou quase 120 milhões de reais. Também aparecem como padrinhos fictícios dessas verbas os deputados Luiz Carlos Mota, do PL de São Paulo, e Capitão Alden, do PL da Bahia. Valdemar Costa Neto teve mais de 119 milhões de reais em bens bloqueados por determinação do ministro Flávio Dino, do Supremo Tribunal Federal. O dirigente do partido do pré-candidato, Flávio Bolsonaro, é suspeito de montar um esquema clandestino para direcionar verbas do orçamento federal, mesmo sem exercer qualquer mandato no Congresso Nacional, né? O Valdemar já foi deputado, não é mais. A Polícia Federal apontou que o esquema funcionava por meio de um arranjo paralelo envolvendo três servidores da Câmara ligados ao Centrão. Mensagens interceptadas revelam que o grupo organizava planilhas informais e tratava as emendas públicas como se fossem cotas privadas para atender aos interesses de Valdemar. Para conferir ares de legalidade, deputados federais do PL eram falsamente registrados como solicitantes formais dos recursos. A investigação detalha que as 21 emendas fraudadas foram carimbadas entre junho de 2024 e março deste ano, a maior parte destinada ao Ministério do Turismo. A decisão é um desdobramento de uma operação de dezembro do ano passado e que teve como alvo a servidora da Câmara, Mariângela Fialec, conhecida como Tuca. Esse arranjo contava ainda com a atuação dos servidores Nara Brum e Garrigan Amarante Pinto. Em 25 de agosto do ano passado, Garrigan escreveu para Tuca: "Marquei com o Valdemar amanhã, 10h30. Acho que ele vai jogar no turismo, os 24. Pode ser?" 24 milhões, né? No dia seguinte, ele cobrou: "Fechou o valor do presidente Valdemar?" E ela respondeu: "Se puder trocar tudo, turismo, ótimo." Garrigan, então, liquidou: "24 milhões, tá bom." Horas depois, ele avisou: "Voltei do VCN, sigla que a Polícia Federal aponta como referência a Valdemar Costa Neto, enviando uma lista de municípios beneficiados. Dois dias depois, a servidora Nara Brum enviou uma planilha intitulada "Alteração em Turismo, VCN. Do montante sob suspeita, 104 milhões de reais já tinham sido integralmente pagos pelo governo federal a municípios indicados por Valdemar Costa Neto. O professor de direito Roosevelt Arraes lembrou que a indicação de emendas parlamentares é uma atribuição dos deputados eleitos.
6: Independente desses desvios, né, a gente não pode generalizar, o fato é que quem determina a indicação da emenda é o parlamentar, ele foi eleito. O presidente do partido não foi eleito. Se ele fosse um mandatário, se ele fosse um legislador, ele poderia indicar, ele poderia interferir no processo. Mas quem interfere no processo e quem dá indicação de determinação são os deputados, são os mandatários eleitos pelo povo.
1: Em nota oficial, a defesa de Valdemar Costa Neto rebateu as acusações e criticou o bloqueio dos bens, alegando que a decisão se apoia em premissas frágeis. Os advogados sustentam que é legítimo que um presidente de partido dialogue com sua bancada e influencie o destino de emendas. Durante um evento político em Fortaleza, o pré-candidato Flávio Bolsonaro acusou o governo Lula de usar a Polícia Federal para perseguir adversários.
7: Para perseguir a oposição, aí tem Polícia Federal. Aí persegue parlamentar de direita. persegue presidente de partido de direita, tentam a todo momento interferir nas eleições. Esse é o Brasil de hoje.
1: E neste sábado, quem também criticou a operação do STF foi o presidente da Câmara, Hugo Mota. Ele divulgou uma nota, saiu em defesa dos servidores da Câmara e classificou como inaceitável a decisão do ministro Flávio Dino de bloquear 119 milhões de reais em bens de Valdemar Costa Neto. Na nota, Hugo Mota defendeu a equipe técnica do Congresso e disse o seguinte: que a presidência da Câmara manifesta seu inconformismo diante da indevida intervenção judicial no mérito de atividade típica do parlamento, que a decisão em questão não identifica desvio, abuso ou aplicação irregular de verbas públicas, limita-se a inferições e a tentar criminalizar a atividade política. O presidente da Câmara afirmou ainda que a liberação das emendas segue todas as regras atuais e os acordos firmados entre o governo e o Congresso. Segundo Mota, os deputados têm o direito de autorizar seus assessores a cadastrar as indicações de verbas de acordo com a orientação das direções dos partidos e que isso faz parte do funcionamento normal do mandato. Agora 7 horas e 19 minutos. Tem gol, hein? Tem gol em Miami. Noruega agora 2, Inglaterra 1. É, já... Ih, foi anulado. Tá indo pro VAR? Acho que foi anulado já, hein? Caramba! 1-1. 1-1, Noruega e Inglaterra. Acabou de anular esse gol da Noruega. Quem tinha feito foi o Haaland? Não. Não foi, né? O Haaland, que é um craque de bola, né? Aquele gigante. Teve um empurrão ali no, na grande área. O juiz anulou depois de consulta ao árbitro de vídeo. Então, segue tudo igual. Noruega 1, Inglaterra 1. Você vai acompanhando a atualização aqui na CBN também, agora que são 7 horas e 20 minutos.
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0: Você segue aqui na audiência do Show da Notícia ao vivo. A Andréia, aqui de São Paulo, tá com a gente direto de Vila Matilde, na Zona Leste de São Paulo. Tá aqui consternada por causa da suspeita, né, de corrupção que a gente trouxe aqui nos últimos minutos. Você puxou uma linha e veio um novelo demonstrando a sujeirada e corrupção desses políticos, entre aspas, abençoados. Muito triste. Obrigado, Andréia, pela sua participação. Também com a gente o ouvinte José Henrique Matos. Ele está na Zona Norte de São Paulo e ele mandou mensagem mais cedo, né, falando de falta de luz em vários bairros. Bairro Terezinha, ali região de Brasilândia. E a gente vai mandar para Enel, então, tá bom, meu querido, a sua manifestação aqui para a gente saber o que está acontecendo na Zona Norte de São Paulo. Também com a gente o Isaac Barroso, de Rio Branco, no Acre, fazendo sugestão de entrevista aqui para a gente no Show da Notícia. Obrigado, agradeço demais pela sua participação e todos vocês que vão mandando mensagens aqui para a gente nesta noite de sábado. Para você que ligou o rádio agora e não está sabendo, saiba que aqui em São Paulo vai esfriar bastante nos próximos dias, viu? Hoje até que foi quente o dia. O céu tava azul. Quando eu vinha chegando aqui à CBN, teve uma ventania, assim, já dava uma impressão de que o tempo ia mudar. Amanhã já temos máxima de apenas 23 graus, em média, na cidade de São Paulo, mínima de 12. A mínima é naquele horário das 6 da manhã, né, finzinho da madrugada, 12 graus. Vai aumentar só para 23 na tarde de domingo e tem possibilidade de chuva também. Já vai ser um dia bem diferente deste sábado. Mas aí o pior ainda está por vir, não é domingo o pior. Segunda-feira, aí vai esfriar de vez, inverno de verdade. A máxima é de 16 graus aqui na Grande São Paulo, com mínima de 10. Para matar o trabalhador, né, que tem que sair de casa cedinho, vai pegar 10 graus ali pelas 5, 6 da manhã, vai ter que sair encapotado, não tem jeito não. Já pega aquele cachecol, né, que tava na gaveta, apesar que esses dias fez bastante frio, né, já deve até estar no jeito para você usar.
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0: Sete horas e 24 minutos, no dia 16 de julho de 1956, chegava às livrarias o romance Grande Sertão Veredas, de Guimarães Rosa, considerado por muitos o mais importante da literatura brasileira. O escritor praticamente criou um dialeto para contar a saga de jagunços em busca de vingança em meio ao sertão brasileiro. E no caminho até as veredas, o chão seco e mítico mistura a guerra, um amor proibido e o universalismo da condição humana. 70 anos depois, muito do que é tratado no clássico ainda é atual.
2: Viver é um descuido prosseguido.
3: Eu sou é eu mesmo. Diverjo de todo mundo. Eu quase que nada não sei, mas desconfio de muita coisa.
2: Não sou homem de meio-dia com orvalhos.
4: O sertão é dentro da gente.
2: Escolher em uma obra-prima frases que possam encantar é tarefa árida, porque tudo em Grande Sertão Veredas é avassalador. Guimarães Rosa, mineiro de Cordisburgo, misturou o português arcaico com regionalismos e inventou um dialeto próprio. Ao completar 70 anos, no dia 16 de julho, a obra se torna ainda mais atual. A desventura contada pelo jagunço Riobaldo joga luz na história do Brasil dos anos 1950 com um sonho desenvolvimentista, partindo de um lugar inóspito, mas mítico, o sertão. Na visão do filósofo Eduardo Gianetti, imortal da Academia Brasileira de Letras, que inclusive ocupa a cadeira de número 2, a mesma que foi de Guimarães Rosa, Grande Sertão segue necessário e atual.
5: Eu não conheço na literatura um antídoto melhor para essa narcose digital em que nós estamos.

0: Morte e o Amor Inalcançável, de Riobaldo, pelo jagunço de Adorim. Sobre isso, Eduardo Gianetti faz uma aposta.
1: É de uma tremenda ousadia. É quase inconcebível que uma pessoa introvertida, muito tímida, tenha ousado criar um enredo em torno de dois personagens que, na minha opinião, estou falando por mim agora, Riobaldo é bissexual e de Adorim é transexual. Quer dizer, é uma coisa que acompanhou durante muito tempo a vida dele, essa dualidade de uma menina que se passa por menino.
0: Mas afinal, quem era esse homem com personalidade mística que subverteu a língua, revolucionou a literatura e retratou a tragédia humana? João Guimarães Rosa, que além de escritor era médico e diplomata, adiou por 4 anos a posse na ABL por temer não resistir a tanta emoção. 3 dias depois da posse, em novembro de 1956, ele morreu de infarto, aos 59 anos. Biógrafo de Guimarães Rosa, Leonêncio Nossa, destaca que nem o apartamento onde o autor vivia, no Rio de Janeiro, escapou da aura mística.
2: Uma vez ele contou, estava escrevendo um trecho do Grande Sertão e teve uma visão do Demo. Ele acabou rolando no chão com o Demo e teve uma briga feia mesmo. Mas olha só que coisa interessante. O prédio dele, onde ele morava, onde ele escrevia o romance, ficava justamente em frente àquela praia, aquela pequena praia entre o Forte de Copacabana e o Arpoador, que se chama Praia do Diabo.
0: A CBN conversou com Dora Guimarães, prima do escritor e que vive em Cordisburgo. Sobre os neologismos tão temidos pelos leitores, ela destaca que muitas palavras são corriqueiras do interior.
3: Eu penetro muito na obra dele para narrar, não para teorizar, porque é meu universo. Era o jeito que meus tios falavam, o jeito que meus tios contavam histórias. Muitos termos da obra que todo mundo fica sem saber o que, que é, eu sei o que, que é. Por exemplo, quando ele fala assim, ah, meus buritis levados de verdes. É, eu vi uma teórica, a professora, tentando interpretar esse levado. Gente, levados na minha terra é um advérbio de intensidade. Ele falava assim, ô menino levado de bonito. Eu acho legal quando eu encontro um termo na obra, que era meu, era familiar.
0: Agora imagina transpor para outra língua um texto tão peculiar. Grande Sertão vai ganhar no ano que vem 2 novas traduções, para o inglês e para o alemão. A tradutora australiana Alison Entrequim levou nada menos que 12 anos para entregar a versão em inglês.
4: E se o autor fez alguma coisa que fugiu das regras e das normas da sua língua, a tradução também tem que fazer isso. Agora, uma vez que a gente sai do que é normal, do que é esperado, e entra nesse campo de invenção, quase tudo é possível. Então, parece uma missão impossível, e de certa forma é, mas, por outro lado, é muito reproduzível, porque as palavras são muito plásticas.
0: Alison conta que se sentiu à vontade para poder também brincar com o inglês. A reportagem enviou frases do livro em português para saber como ficou essa bagunça criativa. Uma delas diz, explico ao senhor, o diabo vige dentro do homem, os crespos do homem, ou é o homem arruinado ou o homem dos avessos. No livro de Alison, que tem o título de Vast Lands, The Crossing, ficou assim.
5: Let me explain, sir. When the devil reigns in a man, in the curlies of a man, he's either a ruined man or a foeful one.
0: Os 70 anos de Grande Sertão Veredas ainda prometem muitas homenagens. Para encerrar nossa travessia em busca das veredas desse grande sertão, deixo vocês com o dialeto mágico e misterioso do escritor. Afinal,
6: o mais importante e bonito do mundo é isto, que as pessoas não estão sempre iguais. Ainda não foram terminadas.
0: Com a colaboração de Júlia Viana e Pedro Bonenberger na leitura de trechos do livro Grande Sertão Veredas, do Rio de Janeiro, Juliana Prado.
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0: Sábado, 11 de julho de 2026. O governo federal prorrogou até amanhã o período de inscrições do ProUni do segundo semestre. O prazo seria encerrado na noite de ontem. O processo é realizado exclusivamente pelo portal Acesso Único com login gov.br. De acordo com o Ministério da Educação, serão oferecidas cerca de 470 mil bolsas em 380 cursos de graduação de mais de 800 instituições particulares de educação superior. O resultado da primeira chamada vai ser divulgado na próxima quarta-feira. Ao menos 98 servidores do Tribunal de Justiça de Minas Gerais receberam em junho valores líquidos superiores ao teto remuneratório acrescido dos limites definidos pelo Supremo Tribunal Federal para os penduricalhos. Entre os beneficiados, há juízes, desembargadores e servidores administrativos. O maior pagamento identificado somou R$ 767 mil líquidos destinado a um servidor que exerce o cargo de oficial de apoio judicial e não está submetido às novas regras do Supremo. O salário base dele é de R$ 25 mil. A China retirou mais de 1 milhão e 800 mil pessoas de áreas de risco antes da chegada de um tufão à costa leste do país. A tempestade segue na direção da cidade de Wenzhou, depois de atingir o sul do Japão e passar pelo norte de Taiwan. Embora tenha perdido força e velocidade, o fenômeno ainda preocupa as autoridades. Segundo meteorologistas, o sistema carrega um grande volume de umidade, o que aumenta o risco de chuvas intensas e enchentes. No horário de Brasília, 7h33.
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0: Seguindo com o show da notícia ao vivo, lá em Miami, segue Noruega 1, Inglaterra 1. Teve gol anulado da Noruega agora há pouco. 26 minutos do segundo tempo, quartas de final da Copa do Mundo. Um abraço aqui para o César Silva, que está na nossa audiência. Recebi vários e-mails aqui, só agora que eu estou vendo, olha só. Guilhermo Ayas, boa tarde, argentino, que mora na Patagônia, mas escuto o dia todo a CBN. Muito obrigado por como vocês falam, eu posso entender muito bem. Ele é argentino e ouve a rádio brasileira, olha que legal. Guilhermo Ayas, Guilhermo, né, no caso, já que é argentino. Um abraço para você e boa sorte. Estou torcendo para a Argentina ir até a final, porque foi o que eu botei no bolão, tá certo? França e Argentina é a final para mim, tá bom, Guilhermo? Um abraço para você, obrigado pela audiência. E também o Wolf Magalhães, também trazendo aqui, o Wolf Lambari, ele colocou, ele é de Minas Gerais. Um abraço para você, viu? Ah, tem mais abraço aqui, ó, pro Pereira Júnior, que está na nossa audiência. O Pereira Júnior é o locutor que vai sortear, vai narrar daqui a pouco os números da Mega Sena. Aliás, você pode sortear, você pode apostar até daqui a pouquinho, às 8 da noite, concurso 3030 da Mega Sena. 20 milhões de reais é o prêmio estimado, tá? E o sorteio vai ser às 9 da noite no Espaço da Sorte em São Paulo. Tem transmissão ao vivo e tal. E é o Pereira Júnior, que é o locutor da Caixa Econômica Federal. Tá na audiência da CBN, agradeço demais, viu? Um bom trabalho para você também, assim como nós aqui na CBN. Tá na labuta no sábado, né? Valeu! Também aqui com a gente, quem mandou uma mensagem mais cedo? Será que eu perdi? Ah, o Valdécio Matos, de Santa Eudóxia, é um distrito de São Carlos, aqui no interior de São Paulo, pedindo um alô para a esposa, Silmária, que fez aniversário 2 dias atrás, dia 9 de julho, e também um alô para a filha dele, a Valentina. Estamos aqui na escuta. Valeu, a família inteira. Parabéns, a Silmária. Felicidades. Muito obrigado pela audiência, Valdécio Matos, aí do interior de São Paulo. E agora, às 7h36, a gente acompanha mais um episódio do podcast CBN Professional.
1: Olá, seja muito bem-vindo ao CBN Professional, nosso podcast em parceria com o Jornal Valor Econômico, que fala sobre carreira e negócios e que nessa 11ª temporada, cada vez mais querendo inspirar você que nos acompanha por aqui, estamos recebendo CEOs com histórias incríveis para você e vamos falar nessa temporada, estamos falando bastante

0: sobre os grandes momentos definidores, quais as grandes decisões das carreiras, para que você possa se inspirar, entender e conversar cada vez mais com as pessoas ao seu redor e possa refletir sobre carreira e negócios. A gente tem muita história legal para contar. Comigo sempre aqui, Estela Campos, do Valor. Estela, obrigado por estar conosco.
1: Muito bem-vindos e bem-vindas. Bom, a gente está aqui com o objetivo de falar de carreira, gestão e negócios, sempre para inspirar você. Então, se ajeita aí os seus fones de ouvido, aumenta o som do seu celular, do computador, porque a partir de agora você vai saber muito aqui sobre os desafios da liderança.
0: Muito legal, Estela. Bom, e hoje nosso convidado é formado em marketing pela ESPM, começou sua trajetória em empresas como Credicard e Unilever, e em 1999 decidiu empreender, levantou até $500 mil de investimento e fundou um e-commerce que acabou quebrando na bolha da internet. Essa história é muito interessante, mas que foi o pontapé inicial para entrar no setor digital, de onde nunca saiu.
1: Bom, primeiro ele liderou aí a reestruturação, né, da até então sua concorrente. Ele vai contar tudo pra gente, a Remate.com. Depois ele seguiu para Lynx, onde ele ficou por 15 anos e chegou a ser vice-presidente executivo de novos mercados.
0: E desde 2018 ele é CEO da TOTVS, uma das maiores empresas de tecnologia no Brasil e na América Latina, onde comanda mais de 12 mil funcionários no Brasil. Hoje recebemos, conversamos aqui com enorme prazer, o Denis Hershkovits. Muito obrigado, Denis, por estar aqui conosco.
2: Obrigado, enorme prazer estar aqui, podendo compartilhar aí um pouquinho dessa história e, como vocês falaram, quem sabe ajudando quem está procurando um caminho aí na sua carreira.
0: Vamos ajudar sim, com certeza.
1: Legal, Denis, muito bem-vindo. Bom, vamos começar a sua história de carreira, suas grandes decisões de carreira. Bom, uma das decisões importantes, né, foi a sua aposta lá no digital em 99. Eu queria que você contasse um pouquinho como é que você chegou nisso, né, e como é que foi conviver com aquele momento, com toda aquela confusão que teve, a bolha da internet. Você começou no marketing, né, e começou a carreira em banco. Conta um pouquinho como é que foi a tua trajetória lá no comecinho da carreira.
2: Legal, olha, na verdade eu tive um começo de carreira um pouco fora do padrão, né? Eu, como eu brinco, a minha esposa não gosta quando eu falo isso, mas eu nunca gostei muito de estudar. Nunca gostei muito de sala de aula. Adoro ler, né? Leio que nem um maluco, mas a aula mesmo eu nunca fui muito chegado. E aí quando eu fui escolher efetivamente o curso que eu ia fazer na faculdade, eu acabei escolhendo um curso que na minha cabeça era um curso um pouco mais leve, né? Eu olhei e falei, putz, engenharia, meu Deus do céu, 5 anos, matemática, pesada. Falei, putz, não, acho que eu não vou aguentar. E aí eu fui fazer algo de humanas, né? Que na minha cabeça, de novo, era algo mais leve, mais fácil. Eu sempre gostei de história, esse tipo de coisa. Então fui fazer o marketing. Só que, ao mesmo tempo, eu também tinha na minha cabeça uma ambição grande, eu queria crescer muito rápido, né? Então, quando eu fui olhar, eu cheguei à conclusão que talvez o curso que eu tinha buscado não necessariamente ia conseguir me fazer chegar tão rapidamente onde eu queria. E os meus primeiros anos, então, de carreira foram uma tentativa de achar uma espécie de um atalho, né? Ou vários atalhos para ir subindo mais rápido, chegando
1: para o sucesso.
2: Mais para o sucesso, para o topo, né? Eu posso contar com um pouco mais de detalhes, mas cada movimento que eu fui fazendo, né, sair do marketing para ir para banco, depois sair de banco, voltar para o marketing, depois fundar essa empresa de e-commerce, foram todas tentativas de encontrar esse fast track, né, esse caminho mais rápido para alguma coisa. Como vocês vão ouvir também, não deu muito certo.
0: Mas por que que não deu muito certo? O que que você entendeu que, não tem caminho curto?
2: Bom, acho que primeiro tem um elemento que é o imponderável mesmo, né? Ou seja, quando eu comecei a minha carreira, eu comecei ali, meu primeiro trabalho de verdade foi um trabalho ainda na faculdade, eu fazia ESPM, né? E tinha acabado de ser criada a empresa Júnior. E aí eu fui fazer um estágio na empresa Júnior da faculdade, isso em 1993 ainda, né?
0: E ali não ia ter só gente do marketing, né?
2: Não, definitivamente não. E aí o imponderável, ele veio no quê? Esse final da década de 90 no Brasil e no próprio mundo foi um período complexo, né? Uhum. A gente teve crise do México, crise da Rússia, crise da Ásia. Você teve aquele momento do Plano Real começando, fim da hiperinflação, desvalorizações cambiais, juros subindo muito. E tudo isso, de certa maneira, não ajudou a quem estava buscando atalhos a encontrá-los, né? Então, teve um lado do imponderável, sim. Depois ainda, com a própria bolha, o estouro da bolha da internet, o crash, o famoso crash da Nasdaq ali no ano 2000, exatamente 2000, no ano 2000, foi isso que fez com que a minha startup não desse certo no final, que eram coisas totalmente incontroláveis, né? Uhum. Por mais que eu tivesse feito um bom trabalho, veio um tsunami e me levou junto. Mas além do imponderável, também ficou claro para mim que óbvio que podem existir atalhos para alguns, mas na maior parte dos casos, na maior parte das carreiras, tem um certo tempo mesmo de maturação, de você evoluir como um profissional, conhecer mais coisas, testar mais coisas. Então, eu acho que foi uma combinação desses dois elementos. Imponderável de um lado e a própria mecânica de você se robustecer, você maturar como pessoa e como profissional.
1: É o amadurecimento até para você chegar na liderança com mais segurança ali, né?
2: Chegar
1: suas
2: e ficar.
1: Decisões. E ficar, né?
2: Porque às vezes você chega e exatamente por não ter esse estofo, não ter construído essa experiência, e você eventualmente não consegue permanecer ali. Porque a liderança realmente exige um grau de maturidade, de bom senso, que muitas vezes você com 23, 24, 25 anos, você não tem, simplesmente porque você não tem a idade para isso ainda.
1: E liderança é decidir o tempo todo, né?
2: Decidir e ter bom senso.
1: E ter bom senso. Então, você, depois que saiu, que fechou a Gibraltar, você acabou indo para a sua concorrente, né? Como a gente contou ali, que era a Remate.com. Como é que é essa transição, né? E de você, de repente, você tem um concorrente, de repente você está à frente. Como é que ficou isso na tua, né, na tua cabeça ali?
2: Fácil não foi. Fácil não foi, porque a coisa aconteceu basicamente de um dia para o outro, né? Totalmente sui generis, eu acho. Mas eu me lembro, eu fechei a Gibraltar no dia 31 de outubro de 2000. E se eu não me engano, na primeira semana de novembro de 2000, eu já comecei efetivamente no Arremate.
0: Que rápido.
2: Né? Uhum. Muito rápido. E essa rapidez veio, na minha visão, exatamente porque era um concorrente direto. Uhum. Então as pessoas já me conheciam, já sabiam mais ou menos ali o que eu vinha fazendo e entenderam que havia um encaixe. Uhum. Mas, como eu falei, na minha cabeça eu tinha a decepção enorme de não ter conseguido dar certo a minha startup, mas ao mesmo tempo aquela energia, aquela vontade de conseguir tentar fazer tudo que eu não pude fazer na minha
1: outra.
2: Nessa, né? E foi maravilhoso, foi um período aí de quase 2 anos super legal.
0: E o aprendizado do que deu errado ali?
2: Então, o aprendizado, ele... Primeiro, essa questão do imponderável, né? Eu me lembro o lançamento da Gibraltar. Eu criei a Gibraltar, na verdade, em julho de 99, né? Uhum. E o site, ele foi lançado no ar no dia 3 de novembro de 99. E foi um baita de um sucesso. Baita de um sucesso. Eu cheguei a ser capa da Gazeta Mercantil na época, que era o equivalente do Valor Econômico de hoje.
0: Exato.
2: Né? Mas, por melhor que tivesse sido todo o trabalho, aquela era a primeira onda de empresas de internet no mundo, não só no Brasil, no mundo. Né? Então, eram modelos de negócio que estavam ainda começando a ser testados, eram empresas que não tinham capacidade de se sustentar sozinhas. Elas praticamente não geravam receita nenhuma, por consequência elas queimavam muito dinheiro, né? Ou seja, elas demandavam o tempo todo novos aportes de recursos por investidores. Na hora que você tem um estouro da bolha como aconteceu logo ali em março de 2000, ou seja, 4 meses depois só do lançamento da empresa, a capacidade de levantar novos dinheiros, ela desapareceu completamente, né? Ninguém mais queria botar dinheiro ali, pelo contrário, queria tirar o dinheiro de lá, né? Então você imagina, uma empresa que não tinha receita nenhuma, queimando dinheiro, sem capacidade de levantar novos recursos. Isso aqui não tinha como dar certo. Esse foi um aprendizado super importante de que você precisa ter um modelo e você precisa ter uma empresa que naturalmente tenha um bom equilíbrio e, por consequência, uma boa sustentabilidade. Você não pode depender única e exclusivamente de novos aportes sendo feitos por investidores externos, porque se esse for o caso, qualquer tipo de mudança no cenário eventualmente vai te levar para o buraco. E rápido.
3: E o mundo muda muito rápido, né?
2: Exato.
3: A gente tem visto, inclusive, isso esse ano, né?
2: Sem dúvida.
1: Continua,
3: fluxo de dinheiro está indo de um lado para o outro de uma maneira inesperada.
2: Falei,
3: né?
2: Eu falei sobre o final da década de 90, agora a gente está vivendo mais ou menos a mesma realidade.
1: Estamos indo para esse mesmo caminho.
2: Exatamente.
1: Desde 2018, você é CEO da TOTVS, né? Você é o primeiro ali, né, a assumir depois do Laércio, que era o fundador. É uma empresa gigante hoje, Brasil, América Latina, 12 mil funcionários, né, como a gente falou. E, assim, que vem fazendo muitas aquisições, né? Esse teu momento, Links, te ajuda hoje? O que você trouxe dessa sua experiência?
2: Não, certamente. A experiência de você ter feito dezenas de aquisições me ajudou agora na TOTVS, que já era uma empresa que fazia muitos M&As antes de eu chegar, né? A história da TOTVS ali, sob a liderança do Laércio, é uma história também de construção de M&As. A própria marca TOTVS, ela reflete essa vida de o tempo todo estar incorporando outras empresas, novas culturas, novas histórias dentro da TOTVS. TOTVS significa em latim tudo, todos, totalidade.
1: Por isso que é com V.
2: Exatamente.
1: No lugar
2: o V,
1: do U.
2: Exatamente. O V, ele tem o som do U e vem do latim. E esse tudo, todos, totalidade, era exatamente uma forma de você passar essa mensagem de uma empresa que compra muitas outras empresas, de que é um lugar que sabe receber, sabe integrar todo mundo que chega. Então, sim, a Links teve uma história nesse sentido parecida com a história da TOTVS e, claro, vem me ajudando bastante a executar todos esses M&As que a gente faz.
3: E a decisão de carreira, não chegar a ser sócio de uma empresa que cresceu tanto, que teve todo esse sucesso, e mesmo assim partir para uma próxima?
2: O que aconteceu, na verdade, e essa foi realmente uma decisão bastante importante, é que, apesar de ser sócio, apesar de ter feito parte de todo esse crescimento e todo esse sucesso, ainda faltava uma coisa para mim. Eu queria já há algum tempo e vinha me preparando mentalmente e do ponto de vista de experiência para me tornar o número um de alguma empresa, né? Uhum. Em um dado momento ficou claro para mim que eu não seria o número um da TOTVS.
1: Da Links.
2: Uhum. Eu tô ficando maluco. Eu não seria o número um da Links, né? Uhum. E isso, então, me levou realmente a pensar se eu não deveria ir pro mercado e ver se alguém mais concordava comigo que eu tava pronto para ser o número um de alguma operação. Então, a ida para TOTVS, ela representou isso, né? No final das contas, ela é como se fosse o ápice do que eram os meus objetivos, os meus sonhos, né? Ser o CEO, liderar efetivamente uma empresa, era algo que ainda faltava para mim.
3: Isso é uma coisa que para você sempre foi muito clara, assim, eu quero ser um líder, o número um.
2: Muito.
1: Agora, você teve que trazer uma equipe nova, como é que foi essa tua marca aí na gestão, que, enfim, já tem bastante tempo, já está consolidada, mas como é que foi nesse quesito ali, né?
2: Putz, esse foi talvez o tema mais legal de todos nessa minha jornada de TOTVS, talvez a coisa que eu mais me orgulho de tudo que foi conquistado, porque eu estava vindo de um concorrente, né? Links e TOTVS eram concorrentes, né? Então, é mais ou menos assim, eu sou corintiano, né? Maluco. Imagina, você está saindo do Corinthians e ir para o Palmeiras, ou o inverso, saindo do Palmeiras e indo para o Corinthians, né? Putz, já é um troço complicado por natureza, né? Então, qual que foi a minha cabeça? Eu falei, bom, estou chegando, eu vou ter que conquistar, usando aí de novo o futebol, vou ter que conquistar o vestiário, né?
1: Uhum.
2: Como é que eu consigo conquistar esse vestiário, né? Primeira coisa na minha cabeça era eu demonstrar, e você só consegue demonstrar isso sentindo efetivamente isso dentro de você, com muito amor e muito orgulho pela história e pelo presente da companhia que eu estava chegando, né? Eu já conhecia, obviamente, muito dessa história da TOTVS, já tinha uma admiração muito grande por ela. Então, o fato de eu chegar e ter uma postura de respeitar e admirar tudo isso já foi um primeiro passo importante para as pessoas entenderem que eu não estava chegando lá para destruir nada, para dizer que o que estava sendo feito ali estava errado, que eu ia trazer as respostas e tudo mais. Não. A primeira coisa foi honrar, admirar, respeitar. Outra coisa foi olhar e dar o tempo ao tempo. O que significa isso? Eu falei, eu não vou chegar lá e já vou trocar A, B, C, D no time. Eu cheguei e falei, eu quero conhecer as pessoas que estão ali. Deixa eu poder conversar com todo mundo, sentir o dia a dia, quem são essas pessoas que estão aqui, os meus reportes diretos, né, os vice-presidentes ali da companhia. E isso também ajudou a conquistar esse vestiário, né? Todo mundo olhou e falou, pô, não é que ele não conhece outras pessoas, ele conhece, ele poderia trazer gente.
1: É um ano para entender a cultura, observar, entender quem é quem e saber o que precisa mudar no time também, né? Porque às vezes você precisa trocar alguma coisa ali.
3: E no final, e eu acho que também tem uma expectativa das pessoas, tipo, ele não vai fazer nada, o que ele vai fazer?
2: Então, mas no final, eu adorei as pessoas que estavam lá. E eu basicamente não troquei nenhum dos meus reportes diretos. Passados quase 8 anos... basicamente o mesmo time que estava ali quando eu cheguei continua. Vieram algumas adições novas, de estruturas novas que foram criadas dentro da TOTVS, mas dos 6 reportes diretos que o Laércio tinha e que eu obviamente herdei quando cheguei, 5 continuam lá comigo.
3: Legal.
1: Bom, chegamos aqui, né?
3: Nossa, a gente, depois
1: a gente
3: de tanto aprendizado
1: tanta
3: no negócio.
1: Coisa, Paulo, que a gente vai longe. Mas vamos para o nosso quadro.
3: Vamos para as nossas dicas, vai. Vamos embora. Vamos ser prático para o nosso ouvinte. Bom, Denis, primeira dica que a gente quer saber é o seguinte: que conselho que você gostaria de ter ouvido quando estava começando a carreira?
2: O conselho que o Henrique Meirelles, ex-presidente do Banco Central, dava. Vamos com calma que eu tô com pressa. Adoro essa frase.
1: Muito boa. Agora, pensando ali, tem algum livro aí de gestão que marcou a tua vida, assim? Você pode falar também, né, do que tá na cabeceira. Se tiver 2, beleza também.
2: Eu sou um cara diferente nesse sentido. Eu não gosto muito de livro de negócios. Eu adoro livro de história.
3: Legal.
2: Mas tem um livro de negócios que eu li muito cedo e que eu amei. Não é ligado a empresas, mas é um livro ligado a investimentos, que é Os Axiomas de Zurich. É um livro antigo, um livro lá da década de 90. Me marcou muito esse livro. É um livro do Max Gunther.
3: Max Gunther.
1: Uhum. Muito bem.
3: Fica aqui a dica. Legal.
1: E o que está na tua cabeceira hoje, hein?
2: Putz, nesse momento eu estou lendo uma biografia de uma família judia que passou, obviamente, por todo o problema do Holocausto e acabou indo para... conseguiu fugir, né, alguns membros da família para a Grã-Bretanha. E hoje o neto dessa família que passou por tudo isso, ele é um jornalista importante na Grã-Bretanha, e ele acabou de escrever essa biografia levantando um monte de informações que tinham aparentemente desaparecido. Uma história bem legal.
3: Interessante, como é que chama?
2: Putz, você sabe que eu não lembro o nome agora de
3: nem
2: cabeça.
3: Do jornalista. Tudo bem. Depois a gente conta para os nossos ouvintes.
1: A gente procura.
3: É isso aí. Bom, e agora, e fora do trabalho, o que você faz para relaxar, assim, que também não é uma leitura, o que você gosta de fazer?
2: Eu adoro estar com a família. Eu estou com a minha mulher há quase 30 anos. Os meus filhos, a gente até comentou um pouquinho antes de começar aqui, né? Um 18, um 16, já estão naquela etapa onde você consegue conversar, trocar. Então, o que eu mais gosto é estar com a família. Mas óbvio, né? Estar com a família viajando, estar com a família... os dois são esportistas, por exemplo, semiprofissionais. Então, gosto de estar nas competições, acompanhar tudo o que está acontecendo com eles. Adoro cozinhar também.
3: Oh, que legal.
2: Não que eu seja um grande cozinheiro, mas eu gozado, me tranquiliza não só cozinhar, mas o que eu gosto é ficar naquele processo de cortar. Então, pegar a cebola, o alho.
1: Fazer tudo certinho.
2: O mise en place ali. A minha mulher, por exemplo, ela abomina isso, né? Se ela pudesse comprar tudo pronto, ela compraria. Eu não, eu gosto daquela história de tranquilamente ir lá preparando cada uma das coisas. E óbvio, como eu falei,
3: eu adoro. Seria maravilhosa, então,
2: sim,
3: né? Porque já
2: eu
3: deixa
2: faço,
3: tudo bonito pra ela colocar.
2: Eu faço, ela come.
1: Tem algum prato aí que você virou especialista?
2: O que eu mais gosto de fazer, não necessariamente é o que eu faço melhor, é um bife Wellington. Super sofisticado.
1: Olha,
2: né?
1: Isso é difícil, hein? Acertar bife Wellington. Gente, não é fácil.
2: Que bom, que legal.
1: E, assim, né? Alguma série, filme que você vê.
3: Agora, eu senti falta, achei que você ia responder que gosta de jogar botão com seus filhos.
1: É verdade, é verdade.
2: Então, eu gostaria de jogar botão
3: mas
2: com
3: eles
2: os meus
3: não gostam.
2: Filhos, mas eles não jogam.
3: Olha só.
2: Então, eu sou obrigado a jogar dentro da Totos. A gente criou um campeonato de botão ali, né? Já estamos.
1: Olha só.
2: Eu não me lembro se nós estamos na. Acho que nós estamos na quinta edição e eu fui campeão de duas, da primeira e da segunda.
3: Mas não deixa o chefe ganhar, é isso?
2: Então, o pessoal brinca que os jogos importantes são feitos no dia do pagamento do bônus.
3: Pra garantir.
2: Mas isso são só as más línguas, só a oposição que diz
3: sem
2: isso.
3: Sem dúvida.
2: Mas você perguntou sobre...
1: Você tem alguma série, algum filme
3: alguma coisa que você gostaria de indicar pra quem tá acompanhando a gente agora?
2: Eu vi exatamente uma série ligada ao que eu falei que eu tô lendo agora, que é uma outra história exatamente de fuga, né, da Segunda Guerra Mundial, do Holocausto. Se não me engano, o nome dela é Nós Somos os que Deram Sorte, que conta exatamente a história de uma família que alguns conseguiram efetivamente escapar e outros não, uma história super bonita.
1: Quer dizer que o seu exercício é mais um botão ali, né?
2: Exercício é um botão. Apesar de que eu vou na academia basicamente todo dia.
1: Ah, tá vendo?
3: Tem
1: não é
3: aí
1: assim.
3: Uma obrigação, né? Não
2: é
3: tem
2: isso
3: jeito.
2: Aí.
1: É todo dia.
3: Muito legal. Denis Herskovits, muito obrigado por ter estado aqui conosco. Foi uma conversa sensacional, trouxe muitos ensinamentos. Com certeza, acho que a gente conseguiu atingir o objetivo que a gente falou lá no começo, inspirar bastante nossos ouvintes. Muito obrigado.
2: Não, obrigado a vocês, foi uma delícia.
1: Muito bom.
3: Então tá bom. Muito obrigado para você que nos acompanhou aqui no CBN Professional. Mais uma edição dessa 11ª temporada com o Denis Herskovits, CEO da Totos. E eu peço para que você, claro, mande suas sugestões, críticas, comente aqui no Spotify, comente no YouTube, também em todos os lugares onde estamos, não só em áudio, mas também em vídeo, e também escreva um e-mail, porque não, ainda dá para escrever um e-mail, CBN Professional, tudo junto, @cbn.com.br. Participaram do episódio de hoje a Bárbara Nora, Rafaela Zampoli, a Ellen Menezes, a Débora Gonçalves e o Cláudio Antônio, além de nós, claro, eu, Thiago, e a Estela aqui comigo, Estela Campos. Muito obrigado e até o próximo, hein?
1: Estaremos aqui.
3: Valeu,
1: Thiago. Valeu, Denis. Muito obrigado.
3: Muito obrigado. Até mais.

0: sábado, 11 de julho de 2026. O presidente do Tribunal de Contas da União, ministro Vital do Rego, disse ao portal G1 que assinou com muito orgulho e vontade a portaria que criou em junho uma gratificação aos servidores da casa que ocupam funções de direção, chefia e assessoria. O adicional pode aumentar em até 15% a remuneração desses servidores e é direcionado a quem desempenha atividades classificadas como de alta complexidade técnica, fiscalização e gestão institucional. O governo dos Estados Unidos convidou o Brasil para um evento em Washington focado no debate sobre o ressurgimento do terrorismo transnacional de esquerda. O encontro está agendado para quinta-feira da semana que vem e conta com a liderança do secretário americano de Estado, Marco Rubio. Mais de 60 países devem participar da cúpula. Segundo o Departamento de Estado, a reunião mira ameaças de extrema esquerda com ramificações internacionais. O rei Charles III recebeu o filho caçula, o príncipe Harry, e se encontrou com a família pela primeira vez em anos. A recepção foi uma tentativa de superar um rompimento que persiste desde que Harry e a mulher deixaram a vida na realeza e se mudaram para os Estados Unidos há 6 anos. Harry, Meghan e os dois filhos, o príncipe Archie e a princesa Lilibet, reuniram-se com o rei e a rainha Camila em uma propriedade rural a oeste de Londres. No horário de Brasília, 8:02.
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0: Agora, 8:02, tem mais uma forma que você pode ser multado no Rodoanel. Pedro Fagundes.
1: 7 infrações de trânsito por hora são flagradas pela nova câmera de inteligência artificial instalada nos trechos sul e leste do Rodoanel Mário Covas. O equipamento identifica motoristas sem cinto de segurança, passageiros sem o item obrigatório e condutores usando celular ao volante. No momento, apenas uma câmera está em operação, mas segundo a concessionária SPMAR, a expectativa é chegar a 82 equipamentos instalados até o final do ano. O sistema começou a funcionar em 1º de julho, depois de um período de testes. Entre o dia 12 de maio e 29 de junho, os radares registraram 7.297 infrações. Quase metade dos casos envolvia motoristas sem o cinto de segurança. Outros 26,8% eram de passageiros sem o equipamento. Já 18,8% dos registros eram de condutores usando celular enquanto dirigiam. As câmeras usam inteligência artificial e também infravermelho para captar a parte da frente dos veículos, inclusive à noite. Segundo o gerente de operações da SPMAR, Andrew Aquino, esse tipo de comportamento era difícil de registrar antes da nova tecnologia, porque o motorista mudava a conduta ao perceber a fiscalização.
2: Por mais que ele esteja na velocidade da via, é muito mais difícil com o olhar humano você identificar alguém com o aparelho celular ou sem o cinto de segurança, até porque quando o motorista ou o passageiro avista uma viatura policial, ele já muda o comportamento dele, né? E com a tecnologia, com as câmeras de IA, primeiramente que o motorista ele acaba não sabendo, né, que onde que está e assim por diante, ele sabe que a rodovia é monitorada, então a gente consegue trazer um maior número de identificação dessas irregularidades para a gente mudar e trazer um trânsito seguro.
1: Antes da multa, cada registro passa pela análise de um policial militar rodoviário. Imagens sem nitidez ou que não comprovem infração são descartadas. Segundo operadores ouvidos pela reportagem, esses descartes são minoria, 1 a cada 10 imagens ou até menos. A Associação Brasileira de Medicina de Tráfego aponta que a distração está presente em 90% das ocorrências de trânsito, seja pelo uso do celular ou por outras infrações às regras de circulação. De São Paulo, Pedro Fagundes.

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1: E lá em Miami, o segundo tempo terminou, mas o jogo não acabou, Leonardo Dai.
2: Terminou um para a Noruega, um para a Inglaterra, o tempo normal aqui no Hard Rock Stadium. Vai começar já a prorrogação, times já se espalhando de volta para o gramado. Primeiro jogo dessas quartas de final que vai para a prorrogação. Até agora, dos 6 jogos da Copa que não acabaram no tempo normal, 4 acabaram os pênaltis, né? Os únicos times que venceram um jogo na prorrogação foram na segunda fase, a Bélgica contra a Senegal, e também na segunda fase, a Argentina contra a Cabo Verde. Agora meia hora.
1: Mais meia hora de jogo. Aliás, o jogo da Argentina foi um jogaço, né? Argentina e Cabo Verde. E essa meia hora, Dai?
2: Isso. Meia hora, se persistiu o empate, vamos para os pênaltis para conhecer o terceiro semifinalista da Copa.
1: E como é que foi esse segundo tempo?
2: Bem mais da Noruega. Bem mais da Noruega com a bola. Pareceu muito segundo tempo de Noruega e Brasil. A Inglaterra ficou mais no campo de defesa, tentando um contra-ataque. A diferença é que marcou bem, né? O ataque da Noruega, e não tomou gol. Noruega chegou a fazer um do segundo tempo, anulado por uma falta antes da batida de escanteio, anulado no VAR, e aí o jogo terminou mesmo empatado em 1-1.
1: Show. Leonardo Dai acompanhando, a gente te atualizando aqui na CBN, Noruega 1, Inglaterra 1, começando já então, este primeiro tempo da prorrogação. Obrigado a você que vai participando aqui do nosso show da notícia. Teve ouvinte falando de falta de luz aqui em São Paulo, voltou a energia elétrica, ele agradece pela ajuda aqui da CBN, eu agradeço você pela participação. A Isaura Ferreira aqui, falando da nossa entrevista que tivemos há pouco com o Geraldo Leite, sobre música, ouvindo a Nara Leão cantando Ernesto Nazaré, lembrei de Ademil de Fonseca cantando Chorinho, e ela diz ainda sobre a caixinha, né, de heróis e heroínas da MPB, que há alguns anos o Guarabira, o músico, lançou uma caixinha, segundo ele, com questões que levassem as pessoas a conversarem mais. E ontem a Tânia Morales entrevistou aqui na CBN uma psicóloga lançando uma caixinha com questões sobre relações amorosas. Aí ela diz, penso que é um modelo que veio para ficar, as caixinhas. Que o Geraldo Leite falou que viu essa caixinha muitas décadas atrás lá nos Estados Unidos, uma caixinha sobre música, né? Sobre músicos de jazz, de blues e tal, ele teve ideia de fazer aqui no Brasil esse lançamento que se chama Heróis e Heroínas da MPB. A entrevista está disponível para você no podcast do Show da Notícia e também na transmissão ao vivo do YouTube. Um abraço para o Claudio Honor de Cuiabá e também o Valdécio Matos de São Carlos, agradecendo aqui pelo registro da participação dele. Há pouco também eu conversei aqui na CBN com o Guilherme Martim, que é um gaúcho de 34 anos. Ele viajou mais de 17 mil quilômetros para assistir a Copa do Mundo. Só que ele não foi de avião, não. Ele foi de Fusca, de Porto Alegre até os Estados Unidos para acompanhar a seleção brasileira. Ele é criador do projeto Até de Fusca Nós Iremos e a gente acompanha essa conversa. Guilherme Martim está com a gente ao vivo. Seja bem-vindo, Guilherme.
3: Boa tarde, tudo bom? Como é que tá, Leandro?
1: Tudo certo. E aí, de onde você está falando?
3: Nesse momento eu estou aqui em Newark, Nova Jersey.
1: Nova Jersey. Caramba, hein? Uhum. Que aventura. Imagino que você tenha muita história para contar. Já dá até para escrever um livro, né, não, Guilherme?
3: Ih, dá para fazer um livro com vários capítulos e até um filme, se quiser.
1: Um porque documentário.
3: Foram 3 meses de estrada, mais de 14 países, mais de 20 mil quilômetros percorridos, 19.800 para chegar até aqui e mais de, sei lá, mais de 5 mil quilômetros rodado dentro dos Estados Unidos acompanhando a seleção.
1: Você filmou tudo, é?
3: Tudo registrado no meu Instagram e também agora eu tenho registro também para botar, fazer vlog no meu YouTube. Eu só não postei nada no YouTube ainda porque eu não tô dando conta de gravar, editar, postar, dirigir, descansar. É tudo eu que faço sozinho, né? Então eu vou deixar para quando eu chegar em Porto Alegre poder editar com tranquilidade, fazer um vlog meio documentário assim da viagem, tá tendo no YouTube.
1: Quer dizer, você tá sem equipe então aí?
3: É, eu, Deus e o Fusca.
1: E o Fusca. O personagem principal aí. É um Fusca 71.
3: 71, isso aí. Esse Fusca há 2 anos já que eu percorro toda a América do Sul toda acompanhando os jogos do Grêmio. O nome do meu projeto faz uma alusão ao hino do Grêmio, né? Que é Até a Pé Nós Iremos. Então eu troquei para Até de Fusca Nós Iremos. E eu, como um apaixonado por futebol, apaixonado pela seleção brasileira, eu pensei: nossa, já que eu sei que o Fusca aguenta longas quilometragens andando por aí, eu vou com ele para a Copa. E aqui estamos. Infelizmente o Brasil não cooperou, né? O Brasil não teve a mesma raça que o Fusca tem, né? E acabou ficando pelo caminho.
1: Ô Guilherme, quando que você saiu de Porto Alegre?
3: Eu saí no dia 2 de março de Porto Alegre e cheguei aqui em Nova Jersey para o jogo da estreia do Brasil no dia 9 de junho.
1: Foram
3: 3 meses. Isso, foram 3 meses e alguns dias aí de... até chegar, para chegar até aqui.
1: Dirigindo todos os dias?
3: Todos os dias, uma média de uns 500 quilômetros, 600 por dia.
1: Quando que você falou que já viajava pela América do Sul de Fusca, né? Mas quando você falou, não, agora eu vou para a Copa do Mundo, eu vou para os Estados Unidos de Fusca?
3: Então, o meu primeiro pensamento de vir para a Copa com ele foi no final de 2024, né? Eu comecei as viagens com o Fusca em 2024, acompanhando o Grêmio pela Copa Libertadores. E aí, no final da temporada, quando eu vi que o Fusca suportava longas distâncias, eu pensei: nossa, 2026 tem a Copa, né? Será que o Fusca aguentaria ir até lá rodando? Será que tem estrada? Será que dá para chegar? Eu tinha essa dúvida, né? Aí eu comecei a pesquisar e vi que era possível fazer esse caminho por terra. E só que eu barrei no visto americano, né? Porque até então eu não tinha o visto. E aí eu meio que deixei arquivado esse projeto, porque eu nunca imaginei, sinceramente, que o meu visto seria aprovado. Aí, conforme foi passando o tempo, no meio de 2025, eu pensei: cara, se eu quiser ir para a Copa, eu tenho que tentar o visto, pelo menos. Eu vou tentar. Se for aprovado, daí eu vou botar no papel o projeto. Aí eu tentei, de primeiro, meu visto foi aprovado. E aí, em junho de 2025, eu comecei a correr atrás desse projeto, atrás de parcerias, começar a criar conteúdo divulgando e no final deu tudo certo.
1: E teve alguma preparação, assim, além do visto, é claro, né? Você se preparou de algum jeito psicologicamente, fisicamente, ou o carro precisa de alguma preparação especial?
3: Então, eu como já estava muito acostumado a dirigir, assim, sabe... Eu fisicamente não me preparei nada, só simplesmente entrei no Fusca e saí. Mas preparação no Fusca, como eu também estava com pouco recurso para fazer uma restauração, para deixar ele impecável, eu fui fazendo as coisas mais urgentes, né? Arrumei os freios dele, arrumei o câmbio dele, que estava um pouco ruim, não consegui arrumar 100%, mas deixei melhor que estava. Eu tirei os bancos do carona. Do passageiro do lado e do de trás. Lá eu montei uma cama, adaptei uma cama, fiz uma estrutura para pôr uma geladeira portátil para poder transportar alimento. Fiz uma estrutura onde eu pude montar um fogão portátil para poder cozinhar na estrada. Então, tudo que eu pude fazer para economizar nessa viagem, eu fiz. Então, eu não gastava com hospedagem, eu só pagava hospedagem quando não existia possibilidade de dormir dentro do Fusca. Então, eu gastei muito pouco com hospedagem nessa viagem e com alimento também.
1: Então foi um hotel de 4 rodas, né?
3: É um Fusca Home.
1: Isso, é. E antes disso, qual que tinha sido sua viagem mais longa?
3: Até então tinha sido para Lima. Eu tinha ido para a partida do Grêmio pela Copa Sul-Americana em Lima, totalizando ida e volta deu 8 mil quilômetros.
1: É, que já é uma distância considerável, né? Vamos combinar? De Fusca até Lima?
3: É, que foi uma viagem assim que eu emendei 2 viagens. O Grêmio teve 2 jogos fora pela Copa Sul-Americana.
1: Que ano?
3: Foi em Mendoza, na Argentina. Foi 2025, ano passado. É. Aí o Grêmio ia jogar em Mendoza, na Argentina. E aí depois, na semana seguinte, em Lima, no Peru. Então eu fui de Porto Alegre a Mendoza. Aí de Mendoza até Lima. Aí depois de Lima, voltei para Porto Alegre. Totalizou mais de 8 mil quilômetros essa viagem.
1: Aí nessa viagem...
3: 35 dias de estrada. Não, sem problema. 35 dias de estrada.
1: Para os Estados Unidos, você passou por quantos países?
3: No total foram... Eu conto 14 porque eu passei pela fronteira de El Salvador, mas eu não cheguei a entrar no país. Mas nos que eu ingressei mesmo foram 13.
1: 13 países. Uhum. Em algum, teve algum problema assim para você entrar no país ou não?
3: Olha, eu tive um problema na fronteira do Chile com o Peru, mas também aqui eu fui mal orientado, sabe? Eu tenho dois Fuscas em Porto Alegre e um Fusca estava com um motor com uma condição melhor do que esse que eu ia sair, né? E aí eu troquei os motores. E aí eu perguntei pro cara que cuida da minha documentação, perguntei, olha só, eu troquei o motor, tenho que fazer alguma alteração no Detran e tal, e eu fui orientado que não seria necessário, porque como os dois motores estavam no meu nome, era só apresentar os dois documentos. E como eu não entendo nada, e a pessoa que entende de leis me explicou, eu confiei e fui. Quando eu cheguei na fronteira Chile-Peru, não deixaram entrar, falaram que o documento tinha que ser exatamente o mesmo do motor do veículo. Aí eu tive que voltar lá da fronteira Chile-Peru pro Brasil para trocar o motor. Ah,
1: você
3: e
1: tá
3: aí
1: brincando.
3: Depois. Isso, não, tô falando sério. E essa ida e volta deu 5 mil quilômetros a mais no trajeto.
1: Meu Deus.
3: 2.500 para ir, 2.500 para voltar.
1: Você não pensou em desistir, não?
3: Ah, não pensei, porque eu tava tão focado em realizar essa missão que não cogitei desistir, não.
1: Mas assim, você chegou no dia do primeiro jogo mesmo?
3: Não, o Brasil estreava dia 13 de junho. E eu cheguei no dia 9.
1: Quatro dias antes. Você tinha uma margem de segurança, assim, né? Você calculou direitinho.
3: Isso. Se eu não tivesse esse problema lá no Peru, eu teria chego aqui no meio de maio. Aí eu tive esse problema no Peru, quando eu tive, é que tem um trecho ali também da Colômbia pro Panamá que não tem estrada, e aí tem que botar o carro num container dentro de um navio pro Panamá, é o único trecho que não tem estrada. Então, e nesse período eu fiquei, no total deu 8 dias na Colômbia esperando para embarcar e depois mais 4 dias no Panamá para desembarcar o Fusca do container. Então, se não tivesse esses atrasos, eu teria chego muito antes aqui.
1: E você passou por algum perrengue aí? Vamos falar, na América do Sul, mas também na América Central, né? Qual foi o maior perrengue que você passou?
3: Olha, eu passei um bem complicado na Colômbia mesmo. Eu fui roubado na Colômbia. Eu tava num hotel lá, esperando os dias para embarcar o meu Fusca no container. E um pessoal que tava... Teve um pessoal, uns colombianos, que se infiltraram no hotel, se passaram por hóspedes. Aí fiz amizade com eles. Tomando uma cerveja, eles botaram droga na minha cerveja, eu apaguei, eles roubaram tudo que eu tinha, roubaram meu celular, meu drone, meu estabilizador que eu faço meus vídeos, roubaram dinheiro. Por sorte, não roubaram meu passaporte, porque se eles roubam meu passaporte, teria acabado a viagem na mesma hora.
1: E o Fusca também, né?
3: E o Fusca também, né?
1: Só faltava.
3: Mas por sorte não me roubaram o Fusca e o passaporte e eu pude continuar. Consegui me reerguer graças ao pessoal que me acompanha no Instagram. Montei uma vaquinha lá que consegui arrecadar um valor significativo para poder comprar um celular novo, comprar um drone novo e seguir viagem.
1: Isso foi em que cidade da Colômbia?
3: Em Cartagena.
1: Cartagena.
3: Bem na cidade onde tu embarca o veículo no container pro Panamá.
1: Ah,
3: fica bem no norte,
1: né?
3: Da Colômbia.
1: Quer dizer, o problema maior não foi nem no Fusca. Você não foi assaltado no Fusca, você foi assaltado no hotel.
3: Não, no hotel, exatamente.
1: Poderia ter sido qualquer viagem, né? Que eu poderia fazer, né? Qualquer pessoa.
3: Sim, eu falei pra todo mundo, cara, tu deu mole. Eu falei, cara, eu acho que se acontecesse 10 vezes, eu acho que eu caía as 10 vezes, porque o que eu mais faço é encontrar pessoas no hotel, fazer amizade, fazer janta junto, beber junto, sabe? Então, nunca que eu imaginaria que eu poderia estar sendo enganado ali, sabe?
1: E aí, a gente está conversando agora, você que ligou o rádio agora, com o Guilherme Martim, que é um gaúcho que saiu de Porto Alegre lá em março, 2 de março, e chegou nos Estados Unidos 9 de junho, 3 meses depois, para assistir os Jogos da Copa do Mundo. Você já tinha conhecido gente que fez esse percurso de Fusca para os Estados Unidos, o Guilherme?
3: Bom, eu acompanhava muito o Jesse e o Shurastei, né? Que eram aqueles viajantes que estavam indo para o Alasca de Fusca. Eu tive a oportunidade de conhecer ele pessoalmente em 2017, lá em Porto Alegre. E desde então eu comecei a acompanhar eles. Eu era um admirador. Eles são uma inspiração do meu projeto, porque eu sempre fui um apaixonado por Fusca, mas eu aprendi a querer viajar com Fusca graças a eles. Então, eles acabaram se acidentando em 2022. E hoje eles são uma inspiração do meu projeto.
1: Muito legal. Agora, a intenção era ver os jogos da Copa do Mundo. Você tinha ingresso?
3: Não, eu saí sem nenhum ingresso para a Copa, porque estava muito caro, né? Os ingressos da fase de grupos, na primeira leva de venda, saiu por $800 cada. Aí, sem a mínima condição, ou eu comprava o ingresso ou eu viajava, os dois não dava para fazer. Aí, eu acabei optando vir sem ingresso, mas no final eu acabei conseguindo participar da União das Torcidas do Movimento Verde e Amarelo. E aí eu tive como representante da torcida jovem do Grêmio e acabei entrando conseguindo ingresso para cada jogo por $60 cada um.
1: Caramba.
3: E aí podia acompanhar todos os jogos do Brasil como representante da torcida jovem do Grêmio.
1: E só os jogos do Brasil, você viu?
3: Só os jogos do Brasil, sim. A gente teria ingresso para todos os jogos caso o Brasil avançasse até a final. Ah. Como o Brasil foi eliminado, os ingressos não são destinados para nós mais.
1: E você viu todos os jogos do Brasil?
3: Eu consegui ver todos, menos o Brasil e o Japão. Porque quando eu fui até Miami para o jogo contra a Escócia, e aí tinha 5 dias de intervalo para o próximo jogo, que seria em Houston, lá no Texas. Aí, no meio do caminho, o Fusca parou na estrada, eu fiquei 2 dias parado na estrada arrumando ele, e eu cheguei em Houston quando o juiz apitou o final do jogo. Não consegui ir pro jogo, mas assim, eu fui traído pelo fuso horário, porque na Flórida é 1 hora menos, e aí tava dando que o jogo tava marcado, até onde eu tinha visto, que o jogo ia ser a 1 hora da tarde, e tava dizendo no meu GPS que eu chegaria 1:40 da tarde. Falei, tranquilo, vou chegar com a bola rolando, mas vou ver o jogo. Quando eu entrei no Alabama, diminuiu 1 hora, e aí o jogo tava marcado para 12:00, e aí eu cheguei 1:40 da tarde lá, só que já tinha acabado o jogo.
1: É, e tem isso, né, porque os jogos foram muito distantes um dos outros, né?
3: Sim. É, numa distância de quase 3 mil quilômetros do jogo da Flórida pro jogo de Houston. E depois de Houston, eu ainda voltei para cá para pro jogo contra a Noruega, que a gente acabou sendo eliminado, que era mais 3 mil quilômetros.
1: Pra
3: então,
1: mim...
3: só aqui dentro, acho que eu rodei uns 10 mil quilômetros. Eu ainda não calculei quanto que eu fiz aqui dentro.
1: Dos Estados Unidos, né?
3: Uhum.
1: Pra mim isso já seria um grande feito, né? Fazer 3 mil quilômetros de Fusca, pra mim já seria de bom tamanho.
3: Sim, é uma experiência, né? Eu tô tão acostumado que pra mim já é normal, sabe? Mas todo mundo que eu encontro no caminho, os caras... Não é possível que tu veio do Brasil com esse carro. Eu falei, é possível sim, tá aqui ele. O pessoal me pergunta, legal, tu mora aqui, como é que tu fez pra trazer o Fusca? Eu falei, não, moro aqui, eu vim rodando de lá até aqui. Os caras, não, mentira. Só acredito quando eu mostro o Instagram.
1: Você encontrou algum Fusca nos Estados Unidos?
3: Encontrei lá no Texas. No Texas tem bastante Fusca, por causa que no México a cultura do Fusca é muito forte, na parte da Califórnia também. Mas na maioria são Fuscas mexicanos, que foram fabricados no México, não Fusca brasileiro que nem o meu.
1: Uhum. Ô, Guilherme, quanto que você gastou nessa viagem? Você tem ideia?
3: Olha, eu ainda não botei tudo no papel, mas acredito que eu já tenha gasto ali mais ou menos R$80 mil.
1: R$80 mil, incluindo os ingressos.
3: Incluindo os ingressos, claro. Só o container da Colômbia para o Panamá foi $2.500.
1: Uhum.
3: Então foi a parte que onde eu mais tive que botar dinheiro assim, imediato, sabe? Mas esse container da Colômbia para o Panamá, eu abri uma vaquinha no Instagram e aí eu consegui arrecadar o valor total do container na vaquinha. E graças aos meus seguidores lá, eu consegui executar essa travessia sem precisar tirar do meu orçamento.
1: E você vive de gravar vídeos, divulgar conteúdo pela internet?
3: Isso, meu trabalho hoje é criação de conteúdo. Eu tenho patrocinadores também que acreditam no meu projeto e embarcaram comigo nessa. E estão fazendo uma caminhada juntos aí, que está bem bonita de acompanhar.
1: Quantos seguidores você ganhou nessa viagem toda aí?
3: Eu saí do Brasil com 52 mil seguidores e agora eu tô com 190 mil.
1: Muito legal. E tem um detalhe que você faz aniversário no dia do Fusca.
3: No dia do Fusca, exatamente, no dia 22 de junho. Eu comemorei meu aniversário da melhor forma possível, que foi na oficina arrumando Fusca.
1: Presentão, hein?
3: É, o dia inteiro embaixo do Fusca, todo sujo de óleo.
1: Onde é que você tava?
3: Eu tava lá em Orlando.
1: Em Orlando, na Flórida. Teve um bolinho? Flórida, não? Uh-huh. O mecânico te deu um bolo ou não?
3: Não, porque eu tava sozinho. Eu fui encontrar o mecânico 2 dias depois só.
1: Você que tinha que consertar o Fusca mesmo.
3: Isso, é. Eu digo na oficina porque eu tava num posto lá que eu consegui erguer o Fusca e tal. Aí eu arrumei ele, deixei ele rodável. Aí que eu pude ir até a oficina pro mecânico mexer e deixar ele 100%.
1: Muito legal. Tem vários ouvintes aqui participando. O Rogério Calazans perguntando sobre o percurso. Como é que você fez para passar da Venezuela para a América Central? Mas foi da Colômbia, né? Pelo que você explicou?
3: Foi da Colômbia, isso. Eu não passei pela Venezuela, eu fiz todo o contorno. Eu saí lá de Porto Alegre, eu cortei o Rio Grande do Sul, saí pela Argentina, Chile, Peru, Equador e Colômbia. Aí depois eu botei o Fusca num container na Colômbia pro Panamá. Aí foi Panamá, Costa Rica, Nicarágua, Honduras, Guatemala, México e Estados Unidos.
1: E o Zaca Gomes, aqui do interior de São Paulo, e tu,

0: certeza, ele falou, cara, é que no Brasil dá pra fazer assim, no, nas outro, nos outros países eu achava que fosse a mesma coisa. Mas tá tudo certo, acabei resolvendo, então tá tudo certo. Já passou.
1: Se fosse mecânico, o Walter falou, se fosse eu ia processar o mecânico.
0: Não, ele não é mecânico, é um amigo meu.
1: Ai, muito bom. O Fernando Dornelles, de São Caetano do Sul, é gremista como você. Esses nossos conterrâneos são diferenciados, ele falou, com o Grêmio, onde o Grêmio estiver. Tem mais um aqui. O seu Fusca tem nome? Quem que tá perguntando?
0: Então, é
1: Valéria, Valéria aqui de São Paulo.
0: O certo é todo Fusca ser batizado, né? Mas eu ainda não achei um nome ideal pro meu Fusca, sabe? Já me sugeriram muitos nomes, mas ainda não veio nenhum que eu sinto que pegou, sabe? Então, eu, por enquanto, ele não tem nome. Uns chamam de Fusca, como é que é? Fuscopeiro, Fusca Imortal, por causa do Grêmio, né? Mas eu ainda não batizei ele oficialmente. Até se alguém quiser me ajudar a criar esse nome no Instagram, lá eu vou abrir uma enquete para ver se o pessoal me ajuda.
1: Muito legal. Guilherme, agradeço demais sua participação. Então você vai ficar por aí, quanto mais tempo aí em Nova Jersey?
0: É, eu vou ficar aqui em Nova Jersey até o final da Copa. A Copa termina dia 19 agora. E aí eu tô, o Fusca, ele, nesse momento, ele tá na oficina, né? Porque tá com um vazamento de óleo. Eu tô ajeitando ele para poder fazer a Rota 66. Eu quero fazer a Rota 66 de ponta a ponta. Quero passar em Las Vegas e quero terminar lá na Califórnia. Daí lá na Califórnia eu vou ver o que eu faço. Se eu subo um pouco mais pelo país ou se eu começo a voltar pra América Central, depois América do Sul e voltar para casa.
1: Ah, muito legal. Olha, força de vontade, hein, para fazer uma viagem dessa e continuar fazendo outras viagens também, né? Muito legal. Agradeço demais sua participação aqui, Guilherme. Tudo de bom para você.
0: Eu que agradeço a oportunidade e um grande abraço para vocês. E quem quiser acompanhar a caminhada, é só ir lá no Instagram, até de Fusca Nós Iremos, que lá eu registro tudo das viagens.
1: Esse aí é o Guilherme Martim, que conversou comigo mais cedo aqui no Show da Notícia. Se você quiser compartilhar essa entrevista, é só acessar no podcast, acessa aí no seu aplicativo, coloca na busca, Show da Notícia. E aí você vai ter as entrevistas e reportagens que a gente veiculou neste sábado, entre elas esse bate-papo com o Guilherme Martim. E também a entrevista que eu tive com o Geraldo Leite, radialista, produtor, integrante do Grupo Rumo, que está lançando uma caixinha com cartas que tem mini biografias e caricaturas de grandes nomes da música brasileira. É o Heróis e Heroínas da MPB. Também foi um bate-papo bem legal com o Geraldo Leite para você conhecer. 8:30.
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sábado, 11 de julho de 2026. O Brasil tem até a próxima quarta-feira para fechar um acordo com os Estados Unidos e evitar um novo tarifaço. O Ministério das Relações Exteriores informou que continua empenhado nas negociações com autoridades americanas para tentar reverter a proposta de sobretaxas. De acordo com a estimativa da Confederação Nacional da Indústria, 4.200 itens podem ser impactados pelas sobretaxas. O Ministério da Fazenda publicou uma portaria com as novas regras para a publicidade das bets. A partir do dia 17, todos os anúncios deverão conter alertas obrigatórios sobre os riscos de dependência e prejuízo financeiro aos apostadores. Os avisos devem ocupar pelo menos 10% do tamanho da propaganda, como já ocorre com cigarros e bebidas. Além disso, também foi publicada uma portaria em conjunto com o Ministério da Justiça, que estabelece regras sobre o conteúdo das publicidades de apostas. A federação entre União Brasil e Progressistas não deve apoiar a pré-candidatura do senador Flávio Bolsonaro, segundo o portal G1. A tendência é de que a União Progressista libere os diretórios estaduais para apoiarem o candidato que considerarem mais convenientes. Mais conveniente. A decisão de neutralidade na disputa pelo Planalto foi motivada por desgastes recentes entre o parlamentar e dirigentes partidários e pressões internas das lideranças regionais. No horário de Brasília, 8h32.

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1: E lá em Miami, já estamos no segundo tempo da prorrogação e a Inglaterra conseguiu ampliar o placar, hein? Inglaterra 2, Noruega 1. Na frente, nesse finzinho de jogo, por enquanto se classificando para a semifinal e pode pegar o vencedor de Argentina e Suíça, que teremos também hoje a partir das 10 da noite. 8h32.
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1: O ex-ministro Fernando Haddad rebateu o governador Tarcísio de Freitas e disse que o governador precisa respeitar Simone Tebet e Marina Silva pelas suas trajetórias políticas. Foi depois de uma crítica de Tarcísio à candidatura delas ao Senado por São Paulo.
2: O pré-candidato do PT ao governo de São Paulo, Fernando Haddad, disse nesta sexta-feira que ficou perplexo com comentários recentes do governador Tarcísio de Freitas, do Republicanos, direcionados a Marina Silva e Simone Tebet, as duas pré-candidatas apoiadas pelo petista para disputa ao Senado pelo Estado. Nesta semana, Tarcísio afirmou que as duas não começaram a fazer política em São Paulo e que não venceriam eleições sequer em seus estados de origem. Tebet é do Mato Grosso do Sul e Marina é do Acre.
3: Todo mundo que ouviu ficou um pouco perplexo, né? Com uma agressão gratuita a duas mulheres ex-senadoras que têm serviços prestados. Não precisa concordar com a pauta ambiental, a pauta da educação, que são as duas grandes bandeiras da Marina e da Simone, mas respeitar e fazer o debate de ideias, né?
2: A declaração de Tarcísio foi feita no mesmo dia em que a pesquisa Datafolha apontou Marina e Tebet na liderança da disputa pelas duas vagas. Sobre os próximos passos de sua pré-campanha, Haddad confirmou que ele, Márcio França e as pré-candidatas ao Senado pretendem realizar diversas agendas em separado. O objetivo, segundo o petista, seria dispersar os pré-candidatos por todo o território paulista para que as chapas consigam participar o máximo de agendas possíveis em função do calendário eleitoral. Como antecipou a CBN nesta semana, a opção já estava sendo avaliada internamente não só por conta do calendário, mas porque Haddad mira o eleitorado do interior, principal reduto eleitoral de Tarcísio. Além disso, segundo aliados de Haddad ouvidos pela CBN, todos os pré-candidatos da esquerda, por terem sido ex-ministros do governo Lula, são conhecidos nacionalmente, o que contribui para a realização de agendas separadas. Fernando Haddad também minimizou os resultados recentes da pesquisa Datafolha, que o colocam abaixo de seu adversário. Para o petista, a tendência é de reversão nestas pesquisas. Haddad ainda pontuou que não se pode partir do pressuposto de que há uma pesquisa certa, já que os resultados dos levantamentos costumam diferir uns dos outros. De São Paulo, Pedro Pupulim.
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1: Oito horas e 36 minutos. Um abraço para você que acompanha o Show da Notícia. O Manuel Júnior de Caruaru, Pernambuco, tá aqui. Tá lembrando aqui da morte do Pepino de Capri, que registramos mais cedo, e que essa semana também perdemos a Bonnie Tyler, outro grande nome da música mundial. Obrigado, Manuel Júnior, pela audiência. Um abraço para você. Também com a gente, o Idmar Oliveira, de Vila Velha, Espírito Santo, da Praia da Costa. Parabéns para o Guilherme pela viagem de Fusca para a Copa do Mundo. O pessoal gostou, viu, dessa empreitada do Guilherme. O Ed Luen falou que tem, que dá até orgulho quando um brasileiro se lança para uma empreitada dessa. Valeu, obrigado pela sua participação também. O Ed é de São Paulo. O José Nelson também comentando aqui a nossa entrevista. Presidente nacional do PL, Valdemar Costa Neto, admitiu que a eleição presidencial vai ser difícil para o senador Flávio Bolsonaro, do PL do Rio de Janeiro. Em entrevista ao jornal O Globo, Valdemar disse que o apoio da ex-primeira-dama Michele Bolsonaro é importantíssimo e que o partido não pode se dividir. Michele brigou publicamente com o enteado depois de uma disputa pelo comando do PL no Ceará, porque ela é contra o apoio do partido a Ciro Gomes, do PSDB, para o governo do Ceará, e essa é uma posição defendida por Flávio, não só pelo partido, né? E essa crise fez a Michele deixar a presidência do PL Mulher e também até ameaçar se desfiliar, o que acabou não acontecendo. E aí, neste sábado, registramos também mais cedo, Flávio Bolsonaro leu uma carta do pai, o ex-presidente Jair Bolsonaro, que foi transmitida pelo YouTube, e nessa carta, Bolsonaro pede união em torno do filho, o 01. Valdemar Costa Neto, em entrevista ao jornal O Globo, alertou para o impacto da disputa na situação jurídica do ex-presidente. Disse que se nós perdermos a eleição, Bolsonaro fica mais 10 anos preso. Nós não podemos dividir o nosso pessoal. E eu acredito que a Michele vai se entender ainda, porque ela é inteligente, competente. O Valdemar afirmou que não conversa com Michele desde o fim de junho, mas que tenta convencê-la a voltar para a campanha e a disputar uma vaga no Senado pelo Distrito Federal. Valdemar Costa Neto, que também esteve implicado na operação de ontem, teve 119 milhões de reais em bens bloqueados pelo ministro Flávio Dino, do Supremo Tribunal Federal, por suspeita de ter desviado verbas de emendas parlamentares. E com a proximidade do recesso parlamentar, a votação de uma série de projetos no Congresso deve ser adiada. Sem acordo entre as lideranças, projetos como a PEC 6x1 e a renegociação de dívidas rurais devem ficar para o segundo semestre.
4: Com o recesso parlamentar marcado para começar no dia 18 deste mês, o Congresso Nacional acumula pautas travadas e sem expectativa de discussão. Projetos como a PEC 6x1, a renegociação de dívidas rurais e a proposta que altera o teto de faturamento do MEI ainda esperam acordo entre as lideranças dos partidos e devem ficar para votação apenas no segundo semestre deste ano. Uma das pautas consideradas prioritárias para o governo Lula, o fim da escala 6x1 é um dos assuntos sem andamento no Legislativo. Aprovado no fim de maio na Câmara, o projeto está travado no Senado há mais de um mês e sem expectativa de ser colocado em debate nos próximos dias. Outro texto ainda sem acordo é o que inclui a misoginia entre os crimes de preconceito ou discriminação, equiparando a conduta ao crime de racismo, com pena de 2 a 5 anos de reclusão e multa. O PLP dos combustíveis também se soma à lista de pautas travadas. Criado para mitigar os impactos econômicos do conflito no Oriente Médio, através da redução de tributos sobre gasolina e etanol, o assunto enfrenta impasses, como a possível retirada do subsídio à gasolina pelo governo federal. Para o cientista político Melilo Diniz, a atual paralisia das pautas no Congresso Nacional é resultado de um descompasso entre o governo e as casas legislativas.
5: Especialmente com o presidente do Senado, Davi Alcolumbre, e com o presidente da Câmara, Hugo Mota. Esse um pouco menos. Mas a definição das pautas e a sua liberação para aprovação em plenário depende especificamente desses dois personagens. Como a base governista no Congresso é uma base muito frágil e fragilizada, com pouca amarração, mesmo que seja de vez em quando unida, é muito provável que tudo isso só se resolva após as eleições.
4: O Congresso terá só 2 semanas de esforço concentrado antes das eleições, entre 10 a 14 de agosto e entre 31 de agosto e 4 de setembro. Porém, em agosto também começa o período de campanha eleitoral, o que deve estender ainda mais o período de espera para a tramitação dos projetos. De Brasília, Marina Dantas.
1: Oito horas e 41 minutos, tem mais ouvinte participando, Eduardo Antunes, de Cariacica, Espírito Santo, tomando uma gelada na rua e ouvindo a CBN. Ele falou que não gosta de Fusca, mas admira a disposição de uma pessoa para viajar sem nenhum conforto. Imagine os desvios de coluna desse moço que foi aos Estados Unidos de Fusca. E ele contou na entrevista que ele fez uma cama no Fusca, ele tirou ali os bancos, né, do passageiro. Fez um hotel móvel, né? O Fusca Home, como ele chamou na entrevista. Obrigado, Eduardo Antunes, pela sua participação. Mas não é fácil não ficar horas e horas dirigindo, né? Bom, os caminhoneiros de todo o Brasil sabem melhor do que ninguém. Informação que chega aqui da imprensa internacional. A Marinha da Guarda Revolucionária do Irã fechou o Estreito de Hormuz por tempo indeterminado nesta noite de sábado. A decisão aconteceu depois que os militares dispararam um tiro de advertência contra um navio que, segundo o órgão, tentou passar por uma rota não autorizada. O navio foi detido. Essas informações são da agência de notícias Reuters. O Estreito de Hormuz, você já está familiarizado, né? É aquela rota marítima por onde passa boa parte do transporte de petróleo e gás natural. E aí qualquer bloqueio traz um impacto danado para a economia global. A Guarda Revolucionária do Irã informou que o estreito vai ficar fechado até novo aviso e até que termine o que chamou de interferência dos Estados Unidos na região. Os militares iranianos também ameaçaram dar uma resposta severa caso o governo americano use o episódio como pretexto para uma ação militar. Horas antes disso, o ministro das Relações Exteriores do Irã, o Abbas Araghchi, foi até Oman, que é o país que fica do outro lado do estreito, para discutir a segurança na região. Os Estados Unidos têm pressionado o Irã para manter a rota livre, não só os Estados Unidos, mas países aliados ali também. A viagem do ministro aconteceu um dia depois do presidente Donald Trump dizer que os dois países tinham concordado em seguir com as negociações, apesar do cessar-fogo ter terminado também nas palavras do próprio presidente Donald Trump. Uma fonte iraniana informou à agência Reuters que representantes do Irã, dos Estados Unidos, do Catar e do Paquistão participariam de uma reunião de emergência mediada por Oman ainda nesse sábado. A tensão explodiu nessa semana depois que 3 navios comerciais foram atacados por lá. Os Estados Unidos responderam então com bombardeios a alvos iranianos, o Irã revidou, atacando bases militares americanas na região e o cessar-fogo, que já era frágil, ruiu. Na última terça-feira, os Estados Unidos também cancelaram a licença que autorizava a venda de petróleo do Irã. Portanto, agora o fechamento do Estreito de Hormuz, vamos ver por quanto tempo, porque isso não é só ruim para a economia global, mas também para a própria popularidade do presidente Donald Trump, né? Então ele não quer que isso aconteça. Vamos ver que atitudes ou militares ou diplomáticas serão tomadas nas próximas horas. Você vai ficar sempre atualizado aqui na CBN. 8 horas e 45 minutos... Por falar aqui no noticiário internacional, o número de mortos no incêndio florestal que devasta a província de Almeria, no sul da Espanha, é de pelo menos 12, né? Esse incêndio começou nessa semana e, durante as buscas por sobreviventes, a Guarda Civil Espanhola resgatou um casal de turistas britânicos na região mais atingida pelo fogo. Os dois foram encontrados semiconscientes na noite de quinta-feira, com queimaduras em 40% do corpo. Eles estão internados na UTI e fazem parte do grupo de 8 pessoas hospitalizadas. O sargento da Guarda Civil local, que participou do resgate, disse: "Jamais esqueceremos aquela expressão de surpresa e emoção em seus rostos." Esse resgate durou 2 horas. Peritos em Madrid trabalham na identificação dos corpos com testes de DNA. A suspeita é que a maioria das vítimas seja de nacionalidade britânica e belga, além de um espanhol. Neste sábado, 2 pessoas foram presas por desobediência grave depois de furarem o bloqueio policial para voltar para casa em uma área esvaziada. Esse fogo começou na quinta-feira, já destruiu mais de 6 mil hectares, mais de 500 bombeiros tentando conter as chamas, que provocaram a retirada de 1.400 pessoas de casa. Isso então no sul da Espanha, no momento em que a Europa tem enfrentado temperaturas altíssimas, calor recorde não só na Espanha, mas também na França. Semanas atrás também o Reino Unido passou por essa situação, resultado claro da emergência climática que nós vivemos. Outra consequência da emergência climática, o aquecimento dos oceanos, né? Causando eventos extremos como tufões mais fortes do que o normal. O número de mortos em decorrência de deslizamentos de terra e enchentes causados pelas fortes chuvas associadas ao tufão Bavi, no sul das Filipinas, chegou a 17, enquanto 9 pessoas continuam desaparecidas. Esse super tufão atingiu o leste da China hoje, com ventos de até 145 km por hora e grandes ondas. O ciclone tocou o solo na província chinesa de Zhejiang, às 12h20 no horário de Brasília. Mais de 1.700.000 moradores dessa província já tinham sido retirados de casa por prevenção. Ao todo, mais de 2 milhões de pessoas saíram de casa na China e em Taiwan. As autoridades também suspenderam aulas e serviços de transporte. Mais de 1.100 voos foram cancelados. Antes de chegar à China, o Bavi passou pelo norte de Taiwan e por ilhas do Japão. A chegada do tufão acontece depois de uma semana de eventos climáticos extremos no país, que vem sofrendo com desastres em série provocados pelo aquecimento das águas do Pacífico nessa época do ano. Dias atrás, as chuvas de outro tufão, o Maisak, deixaram ao menos 39 mortos na região de Guangxi. Além disso, um deslizamento de terra na província de Guangzhou matou 21 pessoas e tempestades em Hubei provocaram outras 11 mortes. Aí o tufão perdendo força, né? Mas já deixou pelo menos 17 mortes nas Filipinas. Agora 8h48. Agora sim, terminou e temos a classificada para a semifinal, Leonardo Dai. Leonardo Dai, nos ouve? Daqui a pouco o Leonardo Dai trazendo a atualização de Inglaterra e Noruega. Será que ele está na escuta agora, Léo? Acho que não. Mas já adianto para você que a Inglaterra está classificada. Inglaterra 2, Noruega 1. O jogo terminou agora. Depois do empate na prorrogação por 1-1, a Inglaterra conseguiu ampliar esse placar. O Bellingham decidiu nessa prorrogação, ainda no primeiro tempo da prorrogação, eliminando, portanto, a Noruega e retornando às semifinais da Copa do Mundo. Semifinal que vai ser disputada na semana que vem com o vencedor de Argentina e Suíça. Argentina e Suíça, que acontece logo mais. Agora sim, Leonardo Dai contando como é que foi essa prorrogação.
6: Um golzinho ainda no começo da prorrogação do Jude Bellingham, o craque da Inglaterra nessa Copa do Mundo. A Inglaterra venceu a Noruega por 2-1 e está na semifinal aguardando agora ou por Argentina ou por Suíça na próxima fase da Copa. Curiosidade, é a terceira Copa do Mundo seguida em que o time que elimina o Brasil cai logo na etapa seguinte. Em 2018, a Bélgica eliminou o Brasil nas quartas de final e caiu para a França na semifinal. Em 2022, a Croácia eliminou o Brasil nas quartas de final e caiu para a Argentina na semifinal. E agora a Noruega eliminou o Brasil nas oitavas de final e caiu para a Inglaterra nas quartas de final. Há pouco tocou aqui a música símbolo da torcida inglesa, que é a música Football is Coming Home, que é uma música feita em 1996, quando a Inglaterra foi sede da Eurocopa. E para aproveitar esse gancho, né, foi feita uma música para dizer que o futebol estava voltando para casa, já que a Inglaterra foi o país que inventou o futebol. De lá para cá, essa música virou um hino, não pelo fato da Inglaterra ser sede dos torneios, mas pelo fato da torcida sempre anunciar que a Inglaterra vai ser campeã da Eurocopa ou da Copa do Mundo e vai trazer o futebol de volta para casa. Até agora, não deu certo, porque a Inglaterra continua sem títulos relevantes desde a Copa do Mundo de 66, mas continua o canto aqui de Football is Coming Home. Faltam 2 jogos para a Inglaterra levar o futebol de volta para casa, para os fundadores do futebol voltarem a ganhar um título importante. Quarta-feira contra a Suíça ou a Argentina, e passando pelo jogo de Atlanta, domingo que vem no MetLife Stadium, ou contra a França ou contra a Espanha na final da Copa.
1: Hoje não vai ter a remada dos Vikings.
6: Então, tô até olhando aqui, porque os jogadores da Noruega, eles estão agora aqui de frente para a torcida, fazendo a despedida ali, agradecendo pelo apoio nessa Copa. Tô aqui de olho para ver se vai ter uma última remada viking de agradecimento, mas por enquanto nada, e a torcida da Inglaterra continua cantando, e o David Beckham aparece toda hora no telão aqui, sempre muito saudado também pela torcida inglesa. E no caso da Noruega, um detalhe que chamou a atenção, né? O Haaland, o mega goleador, foi substituído aí ao longo da prorrogação, assistiu à reta final do jogo do banco de reservas e viu a Noruega ser eliminada.
1: Leonardo Dai, obrigado pelas informações, bom trabalho por aí. Agora, 8 horas e 52 minutos.
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0: 8h52, o Luiz Fernando Filiage está com a gente aqui com informação ao vivo. Diga, Luiz Fernando.
1: Oi, Leandro. Boa noite aos ouvintes. O Tribunal de Justiça do Estado de São Paulo absolveu Thiago Brenan de uma das acusações de estupro em que ele é réu. Por 2-1, julgamento realizado no fim de maio reverteu a condenação de 8 anos de prisão imposta em primeira instância em agosto de 2025. Leandro, essa é a segunda condenação que a defesa dele consegue reverter na Justiça Paulista. Brenan ainda tem outras 3 condenações judiciais em primeira instância. Neste caso de agora, o empresário havia sido denunciado pelo Ministério Público de São Paulo em dezembro de 2022. Segundo a acusação, Leandro, o crime ocorreu após um jantar na capital paulista. A vítima era a estudante de medicina Stephanie Cohen. O julgamento no Tribunal de Justiça de São Paulo teve divergência entre os magistrados. O relator do caso entendeu que as provas eram suficientes para manter a condenação, mas ele foi vencido pelos votos de 2 desembargadores. O portal G1, a defesa de Brenan, afirmou que a absolvição foi um reconhecimento da verdade dos fatos. O Ministério Público e a defesa de Stephanie Cohen foram procuradas pelo portal, mas não houve retorno. Thiago Brenan é réu em outros 8 processos e está preso desde abril de 2023, Leandro.
0: Obrigado, Luiz Fernando. Ele tem outras tantas acusações e a gente vai continuar acompanhando também outras decisões. A concessionária Enel fez um alerta aqui neste sábado, falando de uma ocorrência que teve em Itapevi, na Grande São Paulo, envolvendo pipas na rede elétrica. E tem até um vídeo aqui que eu recebi mostrando um monte de pipa na fiação elétrica num conjunto habitacional aqui na Grande São Paulo. E isso causou um impacto para mais de 1.200 clientes na cidade de Itapevi. Não só isso, teve outra ocorrência também em Jandira, na mesma região, com impacto para mais de 3 mil clientes. Então fica o alerta, especialmente nessas férias de julho, né? Porque é uma brincadeira legal, né? Soltar pipa. Mas tem que ter cuidado. Então a Enel faz esse alerta para soltar pipa longe da fiação elétrica, né? Em campos abertos para que não haja esse tipo de problema e até outros mais graves, né? Porque a descarga elétrica pode até causar morte.
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0: Agora, 8 horas e 55 minutos, tivemos também uma informação atualizada neste sábado a respeito da prisão do ex-prefeito de Belford Roxo e pré-candidato ao Senado pelo Estado do Rio, o Márcio Canella. Ele tinha sido preso, né, essa semana, você acompanhou aqui na CBN, e deixou a cadeia neste sábado, o Matheus Maciel atualiza.
1: O ex-prefeito de Belford Roxo e pré-candidato ao Senado, Márcio Canella, do União Brasil, deixou o presídio conhecido como Bangu 8 no complexo de Jericinó, na zona oeste do Rio, no início da noite deste sábado. A soltura foi confirmada pela Secretaria de Estado de Polícia Penal e ocorre após a decisão do ministro do Supremo Tribunal Federal, Alexandre de Moraes, expedida nesta sexta-feira. Antes de ser liberado, Canella teve que instalar uma tornozeleira eletrônica. Além do monitoramento eletrônico, o ministro determinou que o político entregue seu passaporte à justiça, cumpra outras medidas cautelares e tenha o porte de arma suspenso. Com isso, ele responderá ao processo em liberdade. Canella havia sido preso em flagrante na última terça-feira pela Polícia Federal durante a sexta fase da Operação O Encarne. Os agentes encontraram um fuzil calibre 5.56 dentro do veículo do político. A defesa de Canella, no entanto, alegou que a arma pertencia, na verdade, ao policial militar responsável pela segurança particular. Na decisão, o ministro Alexandre de Moraes pontuou que essa versão ainda precisa ser devidamente esclarecida ao longo das investigações, mas considerou viável a concessão da liberdade provisória sob cautelares. Inicialmente, o ex-prefeito era alvo apenas de um mandado de busca e apreensão. A Operação O Encarne mirou uma rede de postos de combustíveis no Grande Rio, suspeita de lavar dinheiro com a conivência de políticos fluminenses. De acordo com relatórios do Conselho de Controle de Atividades Financeiras, o esquema movimentou 7,6 bilhões de reais nos últimos 6 anos. No total, a PF cumpriu 19 mandados de busca e apreensão em cidades como Niterói, São Gonçalo, Itaboraí, Resende e na capital fluminense. Nas buscas foram apreendidos carros de luxo, joias, dinheiro e armas. Do Rio de Janeiro, Matheus Maciel.
0: 8 horas e 58 minutos. Um abraço aqui para o Gilvan Siqueira, de Marituba, no Pará, na nossa audiência. Agradeço demais pela sua participação aqui no Show da Notícia e a todos vocês que acompanharam o Show da Notícia deste sábado, que teve uma notícia triste: a perda de Pepino de Capri.
2: Lo sai. Non è vero.
0: Morreu aos 86 anos na ilha de Capri, no sul da Itália. Ele que já vinha enfrentando problemas de saúde e nos deixou neste sábado. E com ele nós vamos encerrando este Show da Notícia, que teve aqui na mesa de som o Anderson Wendel, mais cedo o Juliano Fonseca, na coordenação o Luiz Fernando Filiage. Quem produziu as entrevistas foi a Karina Almeida. Na central técnica da CBN está o Denis Williams. Convido você a acessar o podcast do Show da Notícia para acompanhar as duas entrevistas que fizemos mais cedo com o Guilherme Martin, o brasileiro que saiu de Porto Alegre de Fusca e foi assistir a Copa do Mundo nos Estados Unidos, e com Geraldo Leite, radialista, produtor, integrante do Grupo Rumo, que está lançando a caixinha Heróis e Heroínas da MPB, com histórias dos grandes artistas e também caricaturas muito legais. Um bate-papo bem interessante para você acompanhar, e também pode acessar pela transmissão ao vivo do YouTube que está rolando agora. Tenham todos um ótimo fim de sábado, também um bom domingo. Espero você em outra edição aqui do Show da Notícia na programação da CBN. Até a próxima!

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Sábado, 11 de julho de 2026. A Inglaterra está classificada para as semifinais da Copa do Mundo. A equipe empatou por 1-1 com a Noruega no tempo normal e fez o gol da vitória no começo da prorrogação. Os ingleses aguardam agora o vencedor do jogo entre a Argentina e a Suíça, que entram em campo daqui a pouco às 10 da noite. O presidente da Câmara, Hugo Mota, classificou como inaceitável a determinação do ministro do STF, Flávio Dino, de bloquear quase 120 milhões de reais em bens do presidente do PL, Valdemar Costa Neto, em razão da suspeita de desvio de emendas parlamentares. De acordo com a investigação, deputados federais eram apontados como solicitantes para dar ares de legalidade ao processo. As indicações eram de Valdemar Costa Neto. As manifestações ocorrem após uma representação da Polícia Federal, que é desdobramento da Operação Transparência. A ação foi realizada em dezembro e teve a funcionária da Câmara, Mariângela Fialec, como alvo. A análise de celulares apreendidos identificou mensagens em que servidores discutiram cotas de valores e áreas prioritárias com forte incidência de indicações voltadas a municípios paulistas. Conforme a Polícia Federal, funcionários da Câmara teriam atuado em conjunto para desviar pelo menos 21 emendas em benefício do presidente do PL. O senador e pré-candidato à presidência Flávio Bolsonaro usou as redes sociais para ler uma carta de apoio assinada pelo pai, o ex-presidente Jair Bolsonaro.